0: campeonato, cara. A gente venceu 3-0 na casa do adversário, extremamente favorito, né? Eu acho que isso me deixou um pouquinho chateado, assim, cara. Enfim.
1: Você tá querendo falar alguma coisa, velho? Pode
0: Não,
1: falar.
0: não, não tá tudo bem, assim.
1: Não, tem alguma coisa que
0: Não,
1: eu
0: não.
1: percebi que você quer falar.
0: Não, eu acho que Matheus e Cardico podia estar na minha demissão. Podia ir lá me abraçar, assim, não me ligar. Isso também eu acho que não foi legal da parte deles, assim. E se eles também pudessem, se eles tivessem ido, às vezes, na imprensa e ter me defendido em alguma hora, ia diminuir um pouco a fala de vocês, assim, sabe? Eu acho que isso faltou da parte deles, assim. Não estou aqui julgando nada, mas eu acho. Porque nas nossas reuniões, eles sabiam que era mentira o que estava sendo jogado de fora para dentro. Eu acho que faltou um pouco, sabe? Ó, isso é mentira, o Roger não teve briga, isso que vocês estão criando não é certo, vocês estão querendo destabilizar o nosso ambiente. Ter defendido um pouco, sabe? Ter me blindado um pouquinho. Porque, de fato, eu fiquei muito exposto, assim. Óbvio. Acho que as minhas entrevistas poderiam ser melhor? Poderia. Eu acho que aprendi, né, que não dá para vir aqui falar tudo, não dá para ser um cara de coração.
1: Conversamos sobre isso, inclusive.
0: Apesar de
1: Pode soltar.
0: o Ceará lá, quando aconteceu, o que que aconteceu com os jogadores? O que que aconteceu lá no Ceará? Os jogadores foram lá e fizeram o quê para defender o Musa?
1: Foram para coletivo.
0: Os caras do Grêmio fizeram o quê? Atlético Goianiense fez o quê? Viu como o jogador precisa falar? E vocês arrebentaram eu. Viu? Essa é a minha geração, é assim que se faz. A culpa não é 100% do treinador.
1: E se você se refere àquela coisa da ideia de ter um
0: Claro.
1: jogador do lado na coletiva?
0: Todo mundo dá entrevista, João. Tá errado isso aí. Todo mundo tem que vir. Nós precisamos compartilhar os acertos e os erros. Foi isso que eu quis dizer.
1: Não vejo problema nisso, não. Até porque
0: Imagina, pô. Todo mundo faz, né?
1: acompanho muito o Rio Grande do Sul, né? A imprensa de lá. E toda a coletiva pós-jogo, se não tem um jogador com um treinador, tem um diretor com um treinador. Isso é rotineiro lá.
0: É isso. Era sobre isso. Compartilhar as coisas que deram ruins, mas também potencializar as coisas que deram certo. Então,
1: Agora, o Ítalo, eu vi o Ítalo várias vezes se manifestando,
0: a meu favor.
1: defendendo. E acho
0: É.
1: que isso até, depois da sua demissão, gerou uma cobrança em cima dele também, né?
0: Excessiva.
1: Acho que ele deu uma palavra, uma frase assim, como é que eu vou demitir um treinador que está ganhando?
0: É.
1: Não foi essa frase
0: Foi.
1: que viralizou e ele foi muito cobrado por essa frase.
0: Porque me demitiu. Acabou me demitindo. De fato, eu acho que ele foi um dos caras que tentou me segurar, tentou de alguma forma mostrar para os caras que nós estávamos indo no caminho certo, que os reforços iam chegar e ia potencializar mais. Bom, mas assim, nenhuma mágoa. Cara, só gratidão, só o meu carinho, assim, sabe? Também tem o outro lado de muita gente me abraçar, sabe? Marquinhos, né? VP de futebol, assim, sabe, cara? Ele, o Ítalo, me mandou um quadro com uma medalha. Eu vou postar. Chegou lá em Campinas,
1: Do Pernambucano.
0: agradecendo, enfim. Eu acho que serviu de experiência, assim, cara. Eu saí muito mais maduro, assim, cara. Pode ver as minhas entrevistas no Américas, elas foram sempre direcionadas a falar bola, campo, enfim. Aprendi um pouquinho, aprendi que não dá para colocar todo o meu coração, porque de fato muita coisa é tirada de contexto, e aí depois que vai, acabou. Aí ela potencializa e você não tem o controle.
1: Você falou o que foi mentira divulgado, você explicou. E o que foi verdade que saiu na imprensa? Sobre algum conflito, algo assim? Teve alguma coisa de verdade?
0: Ah, o que foi de verdade? Teve uma discussão com o Cleison, uma cobrança com
1: Isso aí no
0: ele.
1: Espírito Santo, né?
0: Mas foi uma coisa sobre treino, cara. Eu fiz uma cobrança, ele rebateu, eu rebati, e para terminar, eu sou treinador, eu era o líder. Eu falei: você está fora do meu trabalho hoje. Esfria a sua cabeça lá, depois você volta. Só que, sabe assim, para uma discussão, para uma briga, para via de fatos, assim, ah, foi separado, Roger. Cara, assim, isso é muito mentira. Então, isso foi verdade no Espírito Santo. Teve uma cobrança minha, onde ele retrucou e eu falei para ele sair do treino. Essa foi a verdade, assim. me chateou. Eu acho que a imprensa de Pernambuco também, em algumas. Agora bateu pesado, assim. Eu achei que. Eu achei que foi, as cobranças foram duras, assim, cara. Dentro das vitórias, assim, eu achei que, porra, tudo. Afinal, foi 3-0, teve 10% de elogio, 90% o Náutico jogou mal, o Náutico fez um jogo ruim, sabe? Eu não sei, cara, assim. Eu senti uma coisa bem. Eu achei que eu apanhei em algumas horas sem merecer. De verdade, assim, cara. Eu achei que tinha algumas pessoas também me decepcionaram da imprensa. Vendo a pessoa falar mal e você conhecendo eu de perto, sabendo que não era aquilo e você não me defendeu, sabe?
1: Quem te decepcionou?
0: Me decepcionou, assim, cara. Pessoas que conhecem a minha esposa, conhecem os meus filhos, sabe? A gente tem relação desde 2008, assim, cara. Fez reportagem, matéria junto. Você vê o cara te criticando. E você do lado não falasse, pô, eu conheço o Roger, não é isso e tal. Isso me magoou um pouco, cara. Eu juro que eu fiquei sem entender, João, em alguma hora. Porra, velho. Sério que você não vai me defender? Pô, você me conhece, velho. Você já sentou na mesa comigo. É sério que só posso ter hype, assim? E eu, cara, fiquei bastante chateado de entender como é que tá. Porque, na verdade, o Atlético não tem essa né? Tem muita tranquilidade. O Londrina é uma SAF, então você está sempre muito blindado no Londrina, né? Londrina, você está sempre muito blindado. E aí o Sport é a verdade. Assim, o Sport é o que é de fato. Pronto, é a grandeza, é muito youtuber, é live, toda rádio. Então, agora eu, de fato, eu entendi o jogo. Agora eu cheguei e falei, porra, caramba, eu vou ter que pisar em ovos, assim, não dá para eu ser isso. Isso eu fiquei, porra, eu demorei, cara, assim, eu fiquei uns 4, 5 dias em casa, cheguei em Campinas, eu demorei pra digerir, sabe? E aí eu comecei a ver, tudo que eu não vi em Recife, tudo que eu tentava me blindar pra estar com a cabeça focada, eu comecei a olhar. E aí o Nicolas, que dá uma filtrada nisso, falou, ah, beleza, você quer ver? Então eu vou te mandar. E aí eu comecei a ver de fato as mesas, assim, falei, puta, caraca, véio, tava nesse nível. Enfim, mas eu aprendi. Eu saio muito mais maduro, mais pronto e sempre o meu respeito, mas eu acho que eu apanhei exageradamente.
1: O Sport tem um defeito ainda que não conseguiu mudar. O Sport é um clube ainda muito fechado.
0: Se incomoda vocês?
1: Eu acho que é uma coisa que prejudica o técnico. Porque, veja, se a imprensa inteira está vendo que o treinador está treinando bola parada, se o time leva um gol de bola parada, a própria imprensa vai dizer, não, mas o time treinou. Se falhou, foi o jogador, não foi o técnico. Eu acho que o Sport ainda não corrigiu. Tem muito mérito, né, a nova comunicação do Sport, mas ainda não mudou isso. Acho que os treinos do Sport ninguém consegue ver. Isso não é só do Sport, tá? Hoje, o futebol dos dias de hoje é assim, né? É muito fechado. Então, você só analisa o jogo. Se alguém não vai bem no jogo, você já culpa treinador, já culpa... Né? Ninguém consegue ver o trabalho. Tá? Ninguém tá cobrindo trabalho hoje. Tá cobrindo o jogo.
0: Boa. Né? Tá vendo como é legal ouvir o outro lado, né? Eu não, não, de fato, eu não pensei, é algo que já era estruturado, né, do clube. Daqui a pouco um dia ou outro vê 10, 15 minutos ali que, na verdade, não acontece nada. Mas em alguma hora eu disse, né, lá, em algumas vezes eu disse, vocês precisam ter mais acesso para ver de fato, assim, cara. Às vezes alguma alteração que era contestada, eu falava, pô, vocês têm que ver treino, cara. Porque o cara treinou pra caramba, puta semana, assim. Enfim. Mas eu acho que foi válido, cara. Uma experiência maravilhosa. Também fica a minha gratidão pro Matheus, Cadico, Marquinho, Ítalo, por ter acreditado em mim, assim, sabe? Por ter dado a oportunidade de eu demonstrar o meu trabalho com a grandeza do esporte. Tem meu respeito, assim, sabe? Mas eu fiquei surpreso com a minha demissão, da forma que foi. No momento, acho que nós tínhamos dois jogos para vencer, que era Jacuipense e ABC. Eu ganharia um pouco mais de. Ganharia um pouco mais de força, assim, ganharia um pouco mais de, né, os reforços. Acho que era o momento de me firmar, sabe? Daqui a pouco pegar um jogo, uma sequência boa. Enfim, serviu muito de aprendizado, mas sempre, cara, minha gratidão, meu respeito, eles vão levar sempre. Até porque o esporte é maior que a gente.
1: Você acha que teria feito algo diferente em relação às escalações? Algo que você depois foi ver jogos e disse, poxa, eu demorei, eu tá, sei lá. Você citou alguns casos aí, né? Zé Lucas, Biel, enfim, alguém assim. De acordo com o que você já explicou, né? Que ele não tá na
0: É.
1: posição e aí por isso que mudou. Mas dos outros, você acha que faltou alguma.
0: Eu acho que. Eu acho que eu. Ah, eu acho que eu não mudaria, João. Não, cara, porque desde o começo eu disse que jogador jogaria comigo semanalmente. O cara tem que treinar e jogar bem comigo, assim. Tem que treinar bem, tem que. Tá no máximo, assim, eu acredito nisso. Eu não faria, eu acho que tudo que a gente fez com o Zé Lucas foi programado por todos, parte física, fisiológica, a diretoria, não podia expor porque não poderia repetir as lesões, perderia valor de mercado, ficou nas minhas costas, mas eu segui o plano, eu segui o que foi acordado. 15 minutos esse jogo, 30 o outro. Meio tempo, titularidade. Então eu segui o que foi à mesa. Talvez acho que isso talvez queria um pouquinho de tristeza, porque de fato o plano que foi decidido eu seguia. Mas não, eu não mudaria não, cara. Eu blindaria as minhas entrevistas, eu iria lá falar o que vocês teoricamente. Ah, jogou bem, jogou mal. É, fui bem, fui mal. É, tá. Ah, Roger, tá bom, vai ser melhor o próximo jogo. Eu iria mais seco. Vocês iam saber que, de fato, não era eu, mas talvez as entrevistas eu me blindaria um pouco. Isso eu mudaria com certeza.
1: Roger, estamos chegando já no finalzinho da entrevista. Teve uma entrevista que você deu aqui nesse mesmo programa que repercutiu lá em seguida. E para ser bem sincero, eu não lembrava que tinha repercutido tanto assim no ambiente do Náutico. Mas numa sequência, né, de programas, o Guilherme dos Anjos esteve lá no fórum. E aí eu citei até como um exemplo de que ele estava dizendo que no forma de jogo do Náutico tem sido muito elogiada. Eu disse, inclusive o Roger elogiou aqui o modelo de jogo de vocês. Ele disse, mas ele foi infeliz naquela declaração. Aquilo chateou a gente, mas depois o próprio Hélio disse que chegou a conversar com vocês, acho que o Guilherme
0: Boa.
1: mesmo. Aquilo também te surpreendeu a repercussão.
0: Me surpreendeu. Me surpreendeu porque, de fato, a minha fala era para elogiar o tanto que eu me dediquei, eu, Renato e Eduardo, para entender o Náutico e vencer. Eu fui elogiar e eu acho que de fato isso saiu como muita coisa, saiu do lado que eles quiseram assim. Então eu prontamente ouvi a entrevista dele, eu fui marcado, começou a aparecer para mim muitas vezes. Peguei o telefone do Guilherme, a gente tem um cara na comissão deles que é o Thiago Chinelato, que é meu amigo, peguei e liguei para ele. Queria falar com o Hélio, mas eu acho que eu precisava falar com quem deu a entrevista. Eu entendi assim. Liguei para ele, expliquei, disse, pedi desculpa para ele se de alguma forma eu tinha magoado ele ou o pai dele. Até porque eu joguei bola 18 anos assim. Ô, João, se eu precisar ir lá no São Paulo hoje, dar um abraço, pegar uma camisa, eu vou. Sabe por quê? Porque eu sempre soube entrar e sair. Esse sempre foi um mérito meu. Eu sempre fui um cara do bem, sempre fui um cara honesto, eu sempre trago isso. Eu sou casado há 21 anos com a mesma mulher, namoro há 23 e tô com. Sempre foi esse meu jeito, assim, cara. Sempre fui do bem, né? Espontâneo, verdadeiro demais, coração demais. Então, liguei para ele, disse que eles tinham entendido muito mal, pedi desculpa, falei que eu sou fã do pai dele. No jogo que eu fui lá contra o América, dei um abraço no Hélio, pedi desculpa pessoalmente, porque de fato não foi essa a minha fala, não quis causar nada de. Até porque quem sou eu para conhecer mais o Náutico ou o futebol do que o Hélio? Eu sempre soube o meu lugar, eu tô pezinho bem no chão, tenho construído a minha carreira com muito, muito, muita tranquilidade, muito, muito pé no chão, assim. Então, foi legal. O Hélio, de fato, também me deu um abraço, falou para eu ficar tranquilo, que ele gosta muito de mim, disse que está torcendo pelo meu sucesso. E aí, acho que zerou isso aí. Não foi uma coisa. E também peço desculpa à torcida do Náutico, se em alguma hora eles entenderam que eu desrespeitei a camisa, a instituição. Não foi nós, eu não faço isso. Não entro nesses hypes. Quem me conhece como jogador, nem que entrei, nunca gostei disso. Até porque não sei meu dia de amanhã, estou no mercado, estou trabalhando, então não é meu isso aí. Então, mais uma vez, meu pedido de desculpa à família dos Anjos.
1: Roger Silva participou do Fórum Esportivo. Roger,
0: obrigado, João.
1: Carreira.
0: Obrigado, meu irmão.
1: Muita sorte aí na carreira. Deus abençoe.
0: Amém.
1: O seu trabalho.
0: Parabéns pelo trabalho aí, que nós possamos nos encontrar na final aí, celebrar o título da seleção.
1: Sem dúvida. Obrigado por mais uma vez estar participando aqui do Fórum Esportivo. Fiquei com uma curiosidade agora, você falando do Náutico aí, você trabalharia em um rival do Porto como treinador?
0: Eu só não trabalho no rival da Ponte Preta, né?
1: É.
0: Imagina.
1: Não trabalho.
0: Ah, não sei. Ah, eu não sei, cara. Vou precisar entender isso aí. Mas eu sou treinador. Sou treinador de futebol. E eu preciso cuidar da minha família. Tenho os meus sonhos, meus objetivos. E tô no mercado, né? E, não sei. Não consigo vir aqui e falar, ah, não vou trabalhar. Não. De fato, tem um que eu não vou trabalhar nunca. Esse é certo. Mas o restante, não consigo dizer. Então, só acontecendo uma proposta, uma oportunidade para entender no momento.
1: Pode trazer aqui a camisa do Guarani para Roger.
0: Você tá louco, velho. A gente erra uma vez só na vida, viu? A gente erra uma vez só. A segunda é burrice, tolice, idiotice. Não.
1: Vamos fazer o intervalo daqui a
0: pouco. Só tem um time em Campinas também. Esse aí não tem. Nós vamos recuperar. Vai sim. É o Ponte Preta, viu?
1: Vamos jogar pra mim também. Vamos lá em Campinas. O bicho vai pegar. Vamos pro intervalo, daqui a pouco tem mais fórum.
0: Valeu.
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2: Estamos de volta, este é o Fórum Esportivo para você, direto dos Estados Unidos, aqui na Flórida, acompanhando, claro, a Copa do Mundo e recebendo convidados aqui na Casa da Sorte, a Casa da Bet da Sorte, que está recebendo a nossa equipe durante o maior campeonato do mundo, maior competição do mundo. Estou aqui recebendo agora Felipe Ximenes, CEO do Esporte Clube do Recife. Ximenes, primeiro prazer estar recebendo você aqui na Casa da Sorte. Queria que você primeiro comentasse o que, é que você está fazendo aqui nos Estados Unidos, né? Nesse período de Copa. Boa noite.
3: Ô, João, que prazer te encontrar. Completamente aleatório, né?
2: Eu encontrei o Felipe Ximenes pela primeira vez em Fernando de Noronha e agora nos Estados Unidos. Ou seja, não fale comigo em Pernambuco, tá?
3: Até porque quando você me ligou, eu não posso deixar de dar entrevista para João, porque Valeu. Eu encontro com ele em Fernando de Noronha, vou pro esporte. Encontro com ele para Flórida, para onde que eu vou?
2: Para a seleção agora.
3: Quem sabe? Não, muito bem, eu tô aqui. Era um convite antigo, um evento no Orlando City, chamado Conexão Brasil-Estados Unidos. Tive muito orgulho de participar junto com o Carlos Osório, com o Rico, que é o diretor executivo do Orlando City, representando o Brasil, representando o esporte. Foi um evento muito bacana.
2: Qual foi o objetivo desse evento?
3: É um evento de conexão mesmo de Brasil e Estados Unidos, tentando mostrar um pouco do futebol brasileiro para os Estados Unidos, tentando mostrar um pouco do futebol dos Estados Unidos para o Brasil, pegando o gancho de Copa do Mundo, né? Então, um evento de relacionamento, eu dei duas palestras ao longo do dia, foi muito bacana.
2: Você viu alguma coisa de Copa?
3: Não, porque não deu nem tempo, né, João? Na verdade, eu assisti o jogo do Brasil ontem num espaço especial do Banco Inter, que ele preparou pra gente, foi muito legal, mas vi mesmo Copa como torcedor.
2: E o que é que tá achando do evento Copa, a Copa aqui nos Estados Unidos, enfim?
3: É a terra do entretenimento, a gente não pode negar. A gente teve ontem, no jogo do Brasil, quase 70% de público brasileiro. Vi bastante gente do Brasil aqui falando sobre Copa. O soccer, como eles chamam aqui, segue crescendo. Mas é engraçado, né? Porque o Knicks ganhou a NBA ontem e aí se mostrou realmente a força do basquete perante ao futebol. Acho que ainda tem um caminho muito longo do futebol aqui nos Estados Unidos, mas eu espero que seja um boom como teve em 94, agora em 2026 aqui nos Estados Unidos.
2: O que é que dá para levar do evento para o teu dia a dia? O que é que você achou interessante lá no evento?
3: Ô, João, assim, eu tenho falado há muito tempo que a gente precisa fazer com que o futebol entenda que o jogo é só o ápice de um evento que precisa durar pelo menos 8 horas. Eu acho que o dia de jogo é na Ilha do Retiro. Se o jogo é às 8 horas da noite, a gente tem que começar às 2 da tarde e tem que terminar à meia-noite. Eu acho que a gente precisa trazer fontes alternativas de receita e, para isso, os associados do clube, eles precisam entender esse processo para que a gente deixe de ser somente torcedor dos clubes que a gente ama e passe a ser consumidores do clube que a gente ama. O futebol está cada dia mais caro e manter um elenco, uma estrutura ao longo de um ano inteiro, se a gente não pensar

0: em fontes alternativas de receita, sinceramente, a gente vai cair no risco de todos os anos depender de acertar na contratação para ir bem ou sofrer caso as contratações não sejam boas.
1: Eu fico vendo, por exemplo, fanfests, né, durante a Copa do Mundo e não consigo entender como isso não acontece nos clubes, né? É claro que há um processo, né? Há uma ideia que ainda está distante do que é, de fato, uma fanfest num evento desse tamanho, mas é uma coisa até simples, né? Mas que atende a tanta gente, né? Que interage tantos povos ali, dava para fazer também nos clubes.
0: A transformação de uma
1: Não.
0: cultura, né, João? A gente tem na cultura do futebol, e eu não estou aqui falando que é bom ou que é ruim, mas a cultura do futebol brasileiro é ingresso barato, ingresso para o povão, é pouca percepção, muitos produtos paralelos e não consumo de produtos oficiais, muitos ambulantes no entorno dos estádios, fazendo o seu dinheiro sim, mas revertendo muito pouco para o clube. Eu estou muito feliz porque a gente já fez o segundo evento do Sport Zone lá na Ilha do Retiro, que é justamente programando trazer o público mais cedo para o estádio, para que ele possa consumir mais, para que ele não sofra para entrar no estádio, para que ele possa comer uma comida de melhor qualidade, beber uma bebida de melhor qualidade, ter mais segurança dentro dos estádios. E pessoas como você, pessoas como o seu veículo, é fundamental, são fundamentais para que a gente possa transformar essa cultura do futebol brasileiro, que já existem alguns clubes começando a fazer isso e colhendo resultados.
1: Ximenes, vamos falar agora um pouquinho do esporte, né?
0: Vamos?
1: O
0: Não
1: esporte
0: tem como, né?
1: jogou ontem, hoje segunda-feira. O esporte jogou ontem logo cedo e queria que você falasse em relação a esse jogo. Você assistiu o jogo?
0: Assisti o jogo todo. Assim, difícil da gente avaliar esse jogo tirando todo o contexto dele, né? Porque se há 2 rodadas atrás a gente fala assim: vamos fazer um jogo em casa e um jogo fora e vamos garantir uma vitória em casa e um empate fora. Todo mundo ia querer e fechava ali. Só que com o empate que a gente tomou e depois com a expulsão do jogador de São Bernardo no início do segundo tempo, ficou aquele gostinho de que a gente podia ter feito mais. Então, assim,
1: Podia estar na liderança hoje.
0: a gente podia estar na liderança do campeonato, só que a gente completou ontem 1/3 do campeonato, 3 rodadas, né? Nós temos mais 6. Nós temos mais 18 pontos para disputar. Estamos com 24 pontos. E a gente segue com aquele objetivo de estar acima de 30, acima de 32 pontos. Que a gente fazendo isso, eu tenho certeza que a gente vai se credenciar para ser uma das 6, 7 equipes que vão brigar até a última rodada para lutar pelo acesso. Uma coisa que eu tenho gostado do nosso time é que, assim, a gente tem revertido muito bem atuações não tão boas na próxima partida. Você vê que a gente perdeu do Fortaleza e ganhamos do Náutico. A gente empatou quarta-feira, que eu sei que foi doído, mas a gente fez um empate com plenas condições de ganhar o jogo com uma grande equipe, que era o São Bernardo, que também lutava pela liderança. Então eu sempre falo que o futebol, a Série B, é uma maratona. São 38 rodadas. E este ponto, eu tenho certeza, vai ser muito útil para a gente lá no futuro.
1: Como é que você vê o esporte hoje na Série B? É um time, eu vou colocar time, mas o clube, o esporte tá regular, é um time que tem regularidade na Série B, é um time estável. Como você classifica o esporte hoje? É um time confiável?
0: Ô João, olha só. Como é que a gente vai falar que um time não é regular, sendo que passadas 13 rodadas a gente não perdeu nenhum jogo fora de casa? Como é que a gente vai falar que o resultado dessa equipe é ruim se a gente, terminada 13 rodadas, a gente está entre os 3 primeiros? Mas isso é um sentimento meu, eu sei que é um sentimento seu, eu sei que é um sentimento do torcedor do esporte, e é um sentimento do Ítalo, é um sentimento do Márcio Goiano e de todo o nosso elenco. A gente tem a clara sensação que a gente pode render mais. Então, talvez isso faça com que a cobrança interna e externa ao esporte seja tão grande. Mas talvez seja exatamente isso que faça a grandeza da camisa do esporte. Eu sei que a gente pode mais, mas eu tenho certeza absoluta que, passado 1/3, o time do esporte talvez seja o único dos 10 primeiros colocados da Série B que ainda não teve o seu ápice atingido. Eu acho que o São Bernardo está no ápice. O Avaí já teve ápice. O próprio Goiás, no início do campeonato, já teve ápice. Então, eu tenho certeza que a gente tem muita condição de avançar no campeonato. E isso me dá conforto. Isso não me dá preocupação. Entendeu? Porque, queira ou não queira, daqui para frente, a gente só tem a Série B para disputar. A gente está numa contagem regressiva. Né? São somente agora mais 25 jogos, né, para a gente terminar o campeonato. E essa regularidade, essa constância, principalmente dentro de casa, eu acho que a gente vai buscar com o tempo.
1: Oximenes, mas você considera que o ápice que o Sport ainda não chegou, segundo você afirmou, vai vir com a nova janela? Ou é porque, assim, esse mesmo grupo, ele ganhou o estadual, mas se cobrava muito uma partida que Sim. marcasse e veio... naquele último jogo contra o Náutico nos Aflitos, né? E veio. Mas depois, as apresentações, não estou dizendo que os resultados podem ter tendo constância, mas em apresentações tem oscilado. Você acha que esse ápice ainda vem com esse grupo ou com a janela?
0: Pergunta boa, sabe, João? Assim, primeiro a gente vai ter que entender nessa janela, eu tenho certeza que o Ítalo, o Breno, o Hudson, o Márcio estão muito atentos a isso. A gente precisa entender o que vai acontecer com o elenco atual. Vai chegar a proposta? O Zé Lucas vai ser vendido? Vai ter alguma proposta para algum atleta? Esse é o primeiro ponto. O segundo ponto é a movimentação que a gente vai conseguir fazer em termos de trazer atletas para cá. E é daí, essa química a gente vai ter que entender dentro do campeonato, porque infelizmente, João, a gente não pode esquecer que a gente está numa temporada onde o Sport saiu de 17 pontos numa Série A, onde a gente começou o ano com 7 jogadores, já estamos no segundo treinador, estamos construindo uma equipe ao longo do ano, resgatando a autoestima e preparando uma equipe para ser competitiva. E estamos sendo competitivos, sabe, João? Você sabe muito bem que eu sou uma pessoa ponderada e tranquila. Então eu tenho muito cuidado com cada palavra que eu coloco para não transmitir insegurança para um clube e um elenco que precisa receber segurança. Mesmo com essa oscilação, vamos dizer assim, de atuações, a equipe tem sabido transformar os resultados ruins que acontecem em bons resultados logo em seguida. E isso demonstra a força do elenco. Eu gosto muito de falar, ô João, no jogo contra o Náutico, quando o Barleta fez o primeiro gol, o nosso banco saiu do lado de lá na curva da Dubê para vir vibrar com todo o elenco que estava jogando ali no gol do Barleta. Então eu acho que isso mostra sinais de equipes que têm resiliência e são essas que realmente vão disputar o acesso no final do ano.
1: Internamente, como é que tem sido? Já estamos... Quanto tempo de Márcio Goiano, Ximenes? Exato, você lembra?
0: São 44 dias.
1: Exato, de fato. Viu? 44 dias, de Márcio Goiano. 45 agora, né?
0: Sim,
1: nessa 45. Segunda-feira.
0: Sim.
1: Exato. Como é que vocês consideram o trabalho? O que é que você tem achado aí do trabalho do Márcio? Não vou perguntar se estão satisfeitos, porque se não tivesse, tinham tirado ele.
0: Sim.
1: Eu vou perguntar só o que é que tem agradado no dia a dia, as características dele que a gente não conhece, Sim. O que vem sendo feito por ele internamente, que a gente não acompanha como vocês acompanham, porque foi uma decisão do Sport continuar com o Márcio Goiano quando assumiu a interinidade.
0: Olha, João, eu sempre falo o seguinte, a maioria das pessoas julga um profissional com aquilo que falta para ele ser perfeito. Eu procuro julgar um profissional pela capacidade que ele tem de preservar e de proteger as suas deficiências. E eu acho que nisso o Márcio tem dado uma aula de equilíbrio, uma aula de paciência, uma aula de conhecimento da história do esporte. O Márcio é uma pessoa calma, é uma pessoa tranquila, é uma pessoa que não teme fazer substituições, não teme ousar em colocar, por exemplo, o Filipinho como ponta, em fazer modificações ao longo no intervalo, fazer 3, 4 modificações diretas. E eu acho que isso é muito importante para um campeonato de pontos corridos. Eu volto a dizer, quem se classifica, quem ascende para a Série A do Campeonato Brasileiro, não são as melhores equipes em questões pontuais, mas as mais regulares. Eu acho que isso é muito importante para o momento que o esporte vive. Eu sempre tenho falado internamente, o esporte ainda é um clube muito instável, muito machucado, muito político. E você sabe muito bem o que, que é isso, que é uma característica do povo pernambucano e uma característica do esporte. Então, ter um treinador como o Márcio, ponderado, equilibrado, experiente, muito importante citar aqui o Edson Miolo também, que tem dado um equilíbrio muito bom para ele, eu acho que pode nos dar a condição de realmente seguir até o final e pleitear o acesso. Eu acho que a gente pode falar isso sem dúvida nenhuma.
1: Eu queria insistir na questão da janela, Ximenes, porque vai ser muito decisiva para a gente saber se vai ser acesso ou se vai ser aquela briga para se manter. Não, não vou dizer nem não cair, isso aí não passa mais pelo esporte. Eu digo assim, para não ficar naquele limbo, né, naquela zona de limbo. O esporte vai ter recursos, porque você falou agora há pouco, o esporte é um clube instável, tem passado por dificuldades financeiras. O esporte vai ter recurso nessa janela para trazer reforços pontuais, mas reforços, não contratações?
0: Olha, boa, ótima pergunta. Primeiro, desde o primeiro dia que a gente se fala, né, João, eu tenho colocado a dificuldade financeira que o esporte está atravessando. A gente não vai negar isso. Segundo, a gente não abre mão, até porque, pelas leis do fair play financeiro, a gente já precisa cumprir, em termos de pagamento, tudo aquilo que a gente se comprometeu nesse ano. O Ítalo sabe disso, o Hudson sabe disso, o Márcio sabe disso, o Breno sabe disso. A gente vai precisar ter muita criatividade. A gente vai precisar fazer movimentações de peças para que a gente não impacte muito financeiramente o elenco, não perca e, pelo contrário, ganhe qualidade. Não vamos ficar aqui prometendo situações que a gente realmente não tem condição de fazer. Mas é aquilo que eu te falo, né, João? Quem esperava que o Perotti ia ser tudo isso que está nos apresentando nesse momento? Quem esperava que o Fábio Matheus seria essa grata surpresa que a gente está tendo aqui? Quem esperava que o próprio Edson Lucas pudesse estar nos atendendo como ele está nos atendendo, apesar de ontem não ter sido a melhor das situações dele à frente do esporte, mas já fez ótimas atuações com a gente. Então, eu acho que mais importante do que quem você traz é a maneira como você consegue utilizar ele dentro desse elenco. Claro que a gente não vai passar em branco, a gente não vai reclamar de falta de dinheiro, a gente vai ter criatividade, mas como você falou, trazer por trazer, a gente não vai fazer.
1: No que o Sport aposta para essa janela? Vocês acham que é um trunfo estar na ponta da tabela? Assim, facilita mais para trazer um reforço?
0: Ah, sem dúvida. Sem dúvida. O mercado se fala, né? O mercado olha, o mercado conhece a força da camisa rubro-negra.
1: O jogador pode enxergar, pô, estou indo para um clube que vai subir.
0: Que vou brigar para subir, né? Então isso é importante. A gente está observando, tem muita coisa. Eu falo, sabe, João, atletas que vêm para disputar a Série B, às vezes não são nem aqueles atletas de muito expoente técnico, mas aquele que conhece, que suporta o peso da disputa na Série B, que suporta o contato físico, que suporta uma logística pesada, que suporta um jogo mais truncado, um jogo que você precisa valorizar. Por exemplo, ontem mesmo, né, o São Bernardo mostrou uma força imensa para segurar o resultado, né? E o São Bernardo, que para mim vai ser um dos candidatos ao acesso até o final, eu não tenho dúvida nenhuma, por isso que eu falo que a gente não perdeu 2 pontos antes, a gente ganhou 1.
1: A situação do Sport hoje como clube, o que é que a gente pode dizer que o Sport evoluiu? Vou dizer sobre o seu comando, tá, Ximenes? Vou tomar a liberdade, porque o presidente é o Matheus, tem o Cadigo, que é o vice, tem todas as pastas lá, financeira, administrativa, enfim. Mas você é o CEO, né? Você está flutuando por todas elas. No que o esporte já evoluiu nessa temporada como clube e o que mais tem preocupado como clube?
0: Perguntas complexas, né? Vamos lá. Eu acho que, antes de mais nada, Eu tenho certeza que hoje o esporte

0: Eu acho que isso são coisas muito importantes nossas. Hoje, João, nós temos 10 centros de custos dentro do esporte, onde cada um dos centros de custos sabe exatamente quanto que representa do seu orçamento, do orçamento do clube, cada um desses centros, quantos funcionários nós temos em cada um desses centros, e a gente consegue prestar e acompanhar contas desse processo para os conselhos, que são os poderes do clube, conselho deliberativo e conselho fiscal. Acho que isso é um ponto muito importante. O esporte hoje é um clube mais limpo, mais organizado. Nós fizemos intervenções na infraestrutura de esporte muito importante, sabe, João? Em termos de limpeza, de zeladoria, nós reformamos pontos muito importantes do esporte, da sede da Ilha do Retiro. Isso me dá um orgulho muito grande. Então, isso a gente está caminhando. Nós trouxemos parceiros para o esporte que são parceiros importantes nesse momento de muita dificuldade. Então, a gente vendeu muito bem a camisa do esporte. Nós trouxemos um novo telão para a Ilha do Retiro. Nós inauguramos o Sport Zone. Nós fechamos a cobertura do Salão Social. Nós fizemos uma festa em cima disso. Eu acho que isso é muito importante. Nós estamos avançando no nosso plano de sócio, apesar de toda a problema de comunicação que a gente teve dentro deste processo. Nós temos um elenco. As categorias de formação do esporte hoje, elas seguem melhor estruturadas sobre a gestão ali do George e a execução do Felipe Sutônio. Eu acho que isso são coisas bastante importantes. Nós estamos disputando pela primeira vez a Liga Nacional de Futsal. Nós disputamos a Liga Nacional de Basquete. Nós disputamos a Liga Nacional de Voleibol. Nós seguimos com as 15 modalidades de esportes olímpicos e amadores dentro do esporte. Eu acho que são tudo coisas bem importantes. Nós estamos num processo final, através do trabalho do Daniel Calado, sob a liderança do Tota e do Kleber Paes, da implantação do Totus dentro do clube. Nós estamos com salários absolutamente em dia. Nós estamos pagando
1: Funcionários e atletas.
0: funcionários e atletas, recuperação judicial e
1: Quanto é que o esporte paga de recuperação judicial?
0: aproximadamente R$ 1 milhão mês.
1: Por mês?
0: Por mês.
1: Nasceu um pé de dinheiro lá no
0: É
1: esporte?
0: uma
1: Foi isso?
0: loucura. É.
1: 1 milhão por mês só
0: Por
1: para recuperação.
0: mês.
1: Fora
0: Só para recuperação judicial.
1: elenco hoje, a folha está
0: Fora
1: em
0: tudo.
1: próximo de quê? A
0: Fora
1: folha do
0: tudo.
1: esporte hoje?
0: Eu posso te dizer que a nossa folha está entre as 10 primeiras da Série B.
1: Como foi essa mágica? Porque o esporte estava totalmente quebrado, né,
0: Olha,
1: nesse
0: não tem
1: final.
0: mágica nenhuma. Obrigado pela oportunidade. Porque, na verdade, a gente fez uma engenharia financeira, a gente fez antecipação de alguns recebíveis deste ano, tá? Nós não pegamos nenhum real para frente de 2026. Eu não canso de falar, fica parecendo até que eu tenho uma relação pessoal, mas eu não tenho relação pessoal com ele. Eu conheci aqui o Tota, que é o nosso vice-presidente financeiro, é uma pessoa que me dá muita segurança dentro dessa estrutura, mas a gente precisa muito nessa janela conseguir fazer a venda do Zé Lucas para que a gente consiga fechar o nosso ano.
1: Opa, então tem um ponto importante. O Sport vai vender o Zé Lucas de todo jeito na janela.
0: Ele não vai vender o
1: Mas de
0: Zé
1: todo
0: Lucas.
1: jeito, de qualquer valor. Eu estou
0: Ele
1: dizendo
0: não
1: assim,
0: é.
1: tem que vender.
0: Para que a gente feche o orçamento de 2026, é muito importante que a gente venda. Mas não vamos vender a preço de banana,
1: Claro, claro.
0: isso nós não
1: Mas
0: vamos
1: assim,
0: fazer.
1: dificilmente, chegando proposta boa, dificilmente o Zé Lucas vai seguir.
0: Dificilmente. Até porque, isso é importante que o torcedor do esporte saiba, mas que principalmente o sócio do esporte saiba, no orçamento de 2026, que foi feito em 2025, já estava contemplada a venda do Zé Lucas. E eu até, em conversa com meu vice-presidente financeiro, nós diminuímos em 20 milhões a expectativa de entrada de receita com a venda do Zé Lucas, que para mim estava super dimensionada.
1: Para você chegar e dizer que tem que vender para cumprir, né, todas as metas, já tem alguma coisa próxima, já tem algo encaminhado, ou não? O que é que tem algo assim próximo com o Zé Lucas?
0: Ô, João, a janela está para abrir, né? O mercado mundial está todo voltado para a Copa do Mundo. Mas a gente está desde janeiro, a gente tem uma relação muito boa com os representantes do Zé Lucas, com a família dos alunos.

0: Milha é maravilhosa.
1: É maravilhosa. O pai, a mãe e o menino também. O garoto é especial, rubro-negro, sabe da importância dele para o esporte. A gente está aí desde janeiro conversando, buscando, mas o que eu sempre falo, né? O segredo de um bom negócio é o segredo. Né? Então, eu espero que a hora que a gente tiver uma proposta concreta, certamente a gente vai apresentar para a comunidade rubro-negra.
0: Eu estou meio que sentindo que o esporte na Série B vai ser, está fazendo meio que um all-in. Vai investir na questão do mercado, pretende vender o Zé Lucas, ou seja, vai arriscar um titular ser vendido para conseguir ter sustentação para concluir bem financeiramente a temporada. Mas vamos trabalhar com a possibilidade, eu gosto de pensar assim também em alguns momentos,
1: claro,
0: com a possibilidade de dar tudo errado.
1: Uhum.
0: Por exemplo, não vendeu o Zé Lucas e não subiu.
1: Sim.
0: O esporte quebra?
1: Não. A gente não pode pensar assim. O que a gente está tentando, de todas as formas, é não comprometer receitas futuras para o ano de 2026. Porque eu acho que quando você compromete o próximo ano, você já está colocando em risco o seu futuro no presente.
0: Uhum.
1: Então, a gente está fazendo todas as engenharias possíveis, todas as adequações possíveis, para que a gente não precise fazer nenhuma movimentação que fuja daquilo que a gente tem para conseguir sobreviver em 2026 com aquilo que a gente gerar em 2026. Mas de jeito nenhum, o esporte não vai quebrar.
0: Felipe Ximenes, o esporte prometeu durante, antes mesmo da sua chegada, quando assumiu esse mandato tampão, o Matheus Sotomayor, que teria uma auditoria, iriam passar limpo o clube. Isso ainda não aconteceu, está acontecendo, já tem uma divulgação mais minuciosa do tamanho do prejuízo e do dano que o esporte teve nos últimos anos, ou principalmente no último ano?
1: Olha só, primeiro, existe sim uma empresa fazendo um trabalho interno e, obviamente, sigiloso, porque você não vai ficar publicizando pesquisas primeiro. Então, o trabalho é independente, ele é interno e ele é sigiloso. Ele passará a ser público, externo e publicizado a partir do momento que o resultado ficar.
0: Tem previsão?
1: Não sei te falar, não posso te falar sobre previsão, mas eu posso te garantir que isso está sendo feito, mas é um trabalho totalmente independente e a gente não pode parar de trabalhar pensando nisso, né, João? Isso não cabe a mim, não cabe ao presidente Matheus, não cabe ao Cadico, não cabe a nenhuma vice-presidência do clube. A empresa está fazendo o trabalho dela, já foi remunerada para isso, quando ela tiver o resultado a gente vai receber. Este é o primeiro ponto. Qual que é o segundo que você
0: Vou emendar até em uma pergunta, tá. Porque é o seguinte, como você é de um setor estratégico da administração do clube, a gente pode dizer que o buraco foi muito mais fundo quando a auditoria começou a trabalhar?
1: Não, eu não quero falar sobre assim, não.
0: Uhum.
1: Até porque...
0: Mas pela sua reação, eu percebi isso.
1: O que aconteceu, João? Nos últimos 4 anos, teve uma onda de crescimento, de inflacionamento do mercado de futebol absurdo por causa do dinheiro colocado pela Futebol Forte União.
0: Uhum.
1: E, infelizmente, foi um dinheiro que foi colocado nos clubes, aprovado pelos conselhos. A gente não pode esquecer disso.
0: Claro.
1: Não tem nenhum...
0: Dificilmente a gente vê um conselho fiscalizador e combativo.
1: Então,
0: dificilmente.
1: Então,
0: geralmente é o conselho que balança a cabeça e aprova tudo.
1: Não podemos deixar de colocar isso. É. E eu não estou falando de esporte, não, tá, João?
0: Não, geral. Isso é geral.
1: Estou falando de futebol brasileiro. Então, o que é que acontece? Os clubes... O Futebol Forte União... Eu posso...
0: Claro,
1: investir um pouquinho nisso, que eu acho importante. Quando o investidor coloca um dinheiro no seu clube, não cabe a ele determinar onde você vai colocar o dinheiro. Agora, o conselho cabe. Então, a partir do momento que um clube aprova uma entrada de capital, uma entrada de receita no clube, este conselho deveria criar os limites de onde investir esse dinheiro. Então, é muito importante que as pessoas saibam separar de dinheiro mal gasto, de dinheiro roubado ou desviado.
0: Uhum.
1: E o que eu vejo na grande maioria do futebol brasileiro é que o dinheiro foi mal gasto devido à inflação gerada pelo dinheiro que entrou pelos investidores do clube. E eu penso e espero muito

0: seja esse o resultado da auditoria, porque, sinceramente, eu não torço para que, quanto pior for, melhor para quem está agora. Eu sempre me preocupo com a instituição que eu trabalho.
1: Essa questão ainda de Zé Lucas, né? Isso já está definido com a comissão técnica também. Eu pergunto isso porque se um atleta que é titular, né, é uma das referências do time, querendo ou não, um jogador que está hoje na seleção brasileira sub-20, mesmo tendo uma idade até inferior, né? E ele já está em categorias maiores. O esporte já sinalizou, o esporte, quando eu digo gestão, já sinalizou ao Márcio Goiano, por exemplo, ó, vai se preparando também para não contar com esse atleta mais à frente.
0: O Márcio está desde o início do ano com a gente, né? O Ítalo, que lidera o departamento de futebol, sabe muito bem disso. E o que eu falo, não existe mundo ideal no futebol, né, João? Existe mundo real, né? E o mundo real é entre escolher em vender um atleta deste e manter os salários em dia e segurar o atleta e correr o risco seríssimo de não manter os salários em dias, a gente tem que fazer uma escolha. Mas volto a dizer, para isso a gente precisa ter uma proposta oficial, ela precisa atender às necessidades do esporte, e é daí a gente vai ver como a gente vai compor o elenco a partir deste momento.
1: Ximenes, queria que você falasse também em relação à campanha de sócios, né? O esporte tem falado muito, né, que precisa contar com sócios.
0: Sim.
1: Eu até queria aproveitar essa oportunidade para debater um assunto que repercutiu muito depois de uma nota do clube, de uma divulgação do clube, que foi a questão dos mascotes. Parece uma coisa boba, parece uma besteira, mas houve um ruído aí de comunicação que repercutiu negativamente para o clube. Eu queria que você explicasse por que o esporte está cobrando agora. Para o não sócio que queira entrar ali com os mascotinhos, um valor de R$ 400 e para o sócio R$ 100, né? Isso na maioria, não vou dizer em todos os clubes, que alguns clubes cobram, Bahia cobra, por exemplo, mas na maioria, na grande maioria, não se cobra isso. E o que me preocupa muito é a questão da formação de novos torcedores, né? Da aproximação desses garotos com os seus ídolos do clube, para que eles não fiquem pensando só em Messi e Mbappé, tem os jogadores do clube dele. A partir do momento que ele entra em campo com o jogador, há uma aproximação, a idolatria. Isso, claro que tem que estar equalizado com a
0: Claro.
1: parte financeira. Mas queria que você explicasse por que aconteceu isso.
0: Ah, João, interessante, né? E eu sou um defensor tremendo. Primeiro que a gente quebre essa regra dos times entrarem juntos, andando, e somente com
1: Ninguém é muito
0: 22
1: Europa, né?
0: mascotes no estádio de futebol. Eu acho que isso é um retrocesso tremendo na cultura do futebol brasileiro. Então, a partir desse momento, você já vê qual que é a minha posição. Eu trabalhei 4 anos no Vasco, eu morei em São Januário e não tinha festa mais linda no
1: Acho que é um time
0: mundo
1: absolutamente
0: do
1: popular.
0: que entrar 200, 300, 400 crianças antes do jogo. Então eu defendo isso. Ponto. Segundo ponto, a gente está buscando situações que a gente consiga monetizar dentro do clube, que são importantes. Terceiro ponto, em todos os jogos. Em todos os jogos, crianças entram gratuitamente no estádio. Então, não quer dizer que, eventualmente, pessoas possam pagar para seus filhos entrarem, que não tenham pessoas que não pagam por isso. Por quê? Porque são experiências que a gente está tentando trazer para que as pessoas se associem, para que elas sejam diferenciadas. Porque, como a gente
1: Mas
0: só
1: aí me
0: tem.
1: permita discordar. A
0: Claro.
1: questão da pessoa, da criança entrar, é uma lei, né?
0: Sim.
1: O esporte não vai poder interferir numa lei. Então, o que eu digo é o
0: Você está
1: seguinte:
0: falando no estádio.
1: isso, do estádio.
0: Não, mas no
1: Do estádio.
0: estádio ela não precisa pagar. Isso
1: Então,
0: é lei. Até 12 anos ela não paga para entrar.
1: mas eu posso ter entendido errado, mas eu entendi meio que o senhor disse assim: não, a criança já não paga para entrar,
0: Sim.
1: né? E algum dinheiro vai ter que sair para ocupar esse
0: Não,
1: ingresso, não, né?
0: não, não falei nada disso. Pelo contrário.
1: Então
0: É
1: é
0: bom
1: bom,
0: para as
1: até
0: pessoas
1: que. Boa,
0: entenderem.
1: boa.
0: A gente está falando de entrada dentro de campo. Como a gente só tem 22 vagas e a gente pode ter 50 pessoas querendo, só pode entrar 22, eu não vejo grande problema que quatro, cinco dessas pessoas, dessas vagas, possam ser preenchidas por associados ou não associados que queiram dar essa experiência para o filho dela. Entendeu o que eu falei?
1: Entendi. Eu só não concordo muito com a cobrança. Claro, eu não tô lá,
0: Sim.
1: não tô na cadeira, né? Se preciso
0: Eu também
1: pagar,
0: gostaria muito, aliás,
1: mas.
0: na verdade, eu gostaria que o esporte pudesse fazer como um time na Alemanha, que conseguiu dar ingresso de graça para todos os jogos. Agora é uma equação difícil de fechar, João. É difícil de fechar.
1: Mas não, sabe? Dá para fechar tirando de outros recursos?
0: A gente sempre
1: pode. Posso ser desbocudo aqui?
0: Eu sempre.
1: Tem tanto jogador ruim que pode ser mandado embora e feito um acordo de diminuir o custo, né? Do que tirar de um torcedor, por exemplo.
0: Ô, João, eu acho isso muito legal e assim.
1: Estou sendo assim direto, sincero, né?
0: Mas porque isso é o tipo da coisa que o cara que está do outro lado lá e vai ficar, isso realmente é fácil. Agora, se você está do lado de cá, você tem que assinar um contrato, você tem que mandar embora, você tem que pagar a rescisão. Se fosse simples assim, né, João? Eu até ofereceria para que as pessoas viessem para o lado de cá e passassem a ser diretores executivos de futebol. Não é tão simples quanto parece do lado de fora. Da mesma forma que eu sei que você está aqui, eu falo assim, puta, João, por que você está fazendo essa entrevista aqui comigo e não está fazendo a entrevista ali no estádio do Orlando ou lá em Nova York? Porque nem sempre a gente consegue recurso para tudo que a gente quer. Nem tudo a gente consegue fazer, tudo que a gente imagina fazer, sem cobrar. Agora, uma coisa eu acho importante, João, e sob a minha gestão, sob a gestão do Matheus e a gestão do Cadico, nós não temos compromisso com o erro. Em qualquer momento que a gente fizer uma ação que a gente acha que ela não seja produtiva ou que ela está prejudicando o esporte, seu associado, seu torcedor, a gente não tem problema nenhum de rever.
1: E a resposta dos associados em relação à associação de fato? Tem quantos sócios hoje o esporte? Então, está gerando a receita de quanto por mês?
0: Então, olha só, a gente está chegando agora no dia 19 de junho, a gente está chegando a 90 dias. A gente estabeleceu um prazo de chegar em dezembro com 36.500 sócios pagantes. Hoje, a gente está oscilando entre 22 e 23 mil sócios pagantes.
1: Para uma meta de 36, está próxima, né?
0: Então, para uma meta de 36, eu acho interessante. A gente sabia que ia dar um boom.
1: É muito pouco, né?
0: Eu acho muito pouco, João.
1: Um clube desse tamanho, 36 mil, ser a meta.
0: Eu acho muito pouco. Mas, infelizmente, a cultura do nosso futebol, né? O futebol brasileiro, ele cresceu em cima de ingresso barato, né? De clubes não pagando impostos, de clubes contratando e não pagando, contratando profissionais e mandando embora e não querendo pagar. Então, assim, se a gente quer transformar o futebol, a gente tem que transformar o futebol como um todo, né? Se a gente não acreditar que quem trabalha dentro de um clube de futebol conhece mais do que quem não trabalha, que as soluções não são tão simples como elas parecem do lado de fora, a gente pode melhorar o futebol. Porque o que a gente vê todos os dias no Brasil são pessoas buscando soluções simples para questões complexas, buscando respostas fáceis para perguntas que são difíceis. Contratar é muito difícil. Fazer com que um atleta renda é muito difícil. Nós vimos aí, anteontem, a estreia do futebol brasileiro. Ontem, a estreia do futebol brasileiro na Copa do Mundo. Você vê a dificuldade que é você acertar uma escalação, você escolher um jogador. A gente não sabe o que está acontecendo lá de dentro, entendeu, João? O que eu posso garantir é o seguinte: enquanto eu estiver no esporte, eu estou fazendo o máximo que eu posso fazer.
1: Ximenes, uma última pergunta é sobre SAF. Tá. Foi um assunto que bombou aí nos bastidores do esporte durante os últimos anos, mas ficou totalmente fora das mesas de debate esse assunto recentemente. O esporte não está mais conversando com nenhum investidor, não tem nenhuma proposta de investidor, não tem nada evoluindo em relação a possível SAF?
0: Olha, essa pergunta é ótima, porque eu falo o seguinte, eu conheço muito de SAF sem nenhuma modéstia. Sim. Eu realmente conheço sobre isso. E desde que a lei 14.193 foi aprovada, nós já temos mais de 120 SAFs no Brasil. E a grandíssima maioria das SAFs no Brasil comete o seguinte erro. Ela busca o investidor para depois ver qual que é o modelo de SAF e qual que é o momento político do clube. O que nós estamos procurando fazer internamente no esporte é o seguinte: primeiro, pensar o melhor modelo para o clube. Depois, escolher o melhor momento para o clube. E depois, encontrar o melhor parceiro para o clube. Como que a gente vai fazer ou pensar em SAF se a gente tem um presidente que no início de dezembro já pode não ser o próximo presidente? Como é que nós vamos atrair um grande investidor para conversar com o presidente que não sabe se em janeiro de 2027 ele é presidente do clube? Então, não é o melhor momento para isso.

0: o que não impede que a gente estude e prepare o melhor modelo. Porque, antes de mais nada, um clube, para encontrar um bom investidor, ele precisa transmitir para o mercado credibilidade, previsibilidade e transparência. Então, a gente vai entregar credibilidade se a gente entregar um balanço bem feito. O balanço do ano passado terminou com 12 ressalvas. A empresa que foi contratada para assinar o balanço se recusou a assinar o balanço do esporte. O investidor, ele coloca dinheiro para ganhar dinheiro, ele não coloca dinheiro para perder dinheiro. Então, a gente precisa melhorar o balanço do esporte, a gente precisa organizar o clube, a gente precisa pacificar o clube politicamente, a gente precisa entender qual o modelo de SAF a gente quer, para aí sim a gente buscar um parceiro. Porque não adianta nada a gente trazer pessoas, falar assim: vou investir 1 bilhão em 10 anos, vou investir 2 bilhões em 15 anos. Mas como é que vai estar dividido esse
1: Tá
0: investimento?
1: falando de Santa Cruz, não, né, Gimenez? 1 milhão em 10 anos, esse negócio, 1 bilhão em 10 anos,
0: Não,
1: talvez.
0: assim,
1: Eu senti um recado lá pro Arruda, né,
0: não,
1: Fernando?
0: assim, eu não estou falando do Santa Cruz, mas o Santa
1: Mas você
0: Cruz é um
1: citou um
0: exemplo.
1: exemplo, né?
0: Eu não, eu, sinceramente, eu nem pensei nisso, mas sem dúvida nenhuma, é um exemplo. Você não pode acreditar em pessoas que vêm aqui e prometem para você que vão colocar o dinheiro. A gente precisa lembrar que, quando um clube é vendido ou transformado, ou o poder sobre o futebol é passado para alguém, é para sempre, meu amigo. Então você tem que ter muita responsabilidade para pensar nisso. A SAF pode ser uma saída para o esporte? Pode. Mas eu te falo com conhecimento de causa. Eu trabalhei no Flamengo na gestão Eduardo Bandeira de Melo, e o Flamengo mudou sua gestão, mudou sua governança e descobriu que não precisa se transformar em SAF. Eu não estou falando que é o caso do esporte, mas pode ser.
1: Felipe Ximenes participou do Fórum Esportivo aqui na Flórida, nos Estados Unidos, aqui na Casa da Sorte, na Rádio Jornal. Você ouviu Felipe Ximenes, quero agradecer aqui ao Ximenes mais uma participação no Fórum, desejando sorte, sucesso e acesso ao esporte.
0: Opa, isso é muito bom. E você sempre com o seu jeitinho, né? Você começa com as perguntinhas
1: Depois vai.
0: leves, aí depois você vai soltando.
1: É verdade.
0: Eu vou me relaxando aqui na mesa, mas é isso que te faz o baita profissional que você é. Não é à toa que você é líder de audiência aí no Recife e Pernambuco.
1: Obrigado, Felipe Ximenes. E com o Felipe Ximenes, a gente encerra o Fórum Esportivo desta segunda-feira, agradecendo a produção técnica de Edilson Lima, Emílio Bezerra, Aldo Leite, Erivelton Henrique, a equipe de Fabiano Lopes, a equipe de Jair Ventura. Bom, o programa completo você confere no canal do YouTube da Rádio Jornal, com imagens, inclusive, aqui da Casa da Sorte. E a gente volta na próxima segunda-feira com mais um Fórum Esportivo. Boa noite.
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3: Olá, meu querido amigo, olá, minha querida amiga. Estamos começando mais uma edição da segunda-feira do Movimento. Depois de um fórum muito especial com João Vitor Amorim, direto de Orlando, nos Estados Unidos, estamos aqui na Rua do Lima 250 para trazer a você informação e música bonita. Com a produção de João Lubambo, a produção técnica de Wesley Amaro, Aldo Leite e Eduardo Silva, o Movimento, na edição de segunda-feira, a folga do Marcelo Araújo, e eu com muito prazer ao seu lado, está começando a partir de agora com Cheia de Charme, Guilherme Arantes, são clássicos da música nacional que você vai curtir nesta segunda-feira, dia 15 de junho de 2026. Boa noite.

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1: Um dos assuntos do balanço de notícias desta terça-feira às 16h. Trabalho infantil. Mais de 1,6 milhão de crianças e adolescentes brasileiros ainda trabalham para ajudar no sustento da família, segundo o IBGE. Uma realidade que compromete a educação, a saúde e o futuro de milhares de jovens. Sobre o assunto, vamos ouvir a procuradora e coordenadora regional de combate à exploração do trabalho da criança e do adolescente do Ministério Público do Trabalho, em Pernambuco, Jailda Pinto. Participe pelo WhatsApp da Rádio Jornal 99147-8520.
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1: 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Conhecida pela balística forense, toxicologia, genética, identificação veicular, polícia científica tem importante papel no combate ao desvio de energia elétrica. Kevin Paz.
2: O combate ao furto de energia elétrica em Pernambuco possui a atuação do trabalho especializado da Polícia Científica. A equipe de perícia é a responsável pela realização de exames periciais que comprovam tecnicamente esse tipo de delito e também dá subsídio às investigações conduzidas pela Polícia Civil. O furto, conhecido popularmente como gato, pode ocorrer por meio de ligações clandestinas, quando o fornecimento é desviado antes da passagem pelo medidor ou mediante a adulteração do equipamento responsável pelo registro do consumo. Em ambos os casos, a perícia é responsável por identificar os elementos técnicos que confirmam a fraude e consolidam a prova material da ocorrência. O perito criminal Daniel Nipo relata quando é caracterizado o furto de energia.
3: Dentre outros delitos, nós verificamos também, coibimos furto de energia. O furto de energia é caracterizado pelo consumo de energia elétrica sem medição. Quer seja por um medidor que foi fraudado para este fim, para não registrar a medição, ou seja por uma ligação clandestina, uma ligação que não passa pelo medidor.
2: As visitas acontecem por demanda após a concessionária de energia identificar alterações suspeitas no padrão de consumo, geralmente caracterizadas por quebras abruptas no faturamento de determinado imóvel ou estabelecimento. A partir do registro da ocorrência policial na delegacia mais próxima, a autoridade responsável solicita a realização da inspeção pericial a partir de um profissional da área. Nos casos em que há suspeita de adulteração do medidor, são realizados testes comparativos com equipamentos padrão utilizados pela concessionária, que permitem verificar se o aparelho instalado registra um consumo inferior ao que está sendo utilizado no imóvel. Nessas situações, toda a inspeção é fotografada, documentada e consolidada em laudo pericial. Kevin Paz, Rádio Jornal, Rádio Notícia.

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2: Max Augusto vai trazer uma informação importantíssima. Terceira Semana Nacional dos Juizados Especiais no TJPE, em Pernambuco, terá mutirão de audiências, palestras educativas e ações de cidadania.
3: A partir desta segunda-feira, dia 15 até 19 de junho, a temática da cidadania e resolução de conflitos fica em evidência no Estado. Isso porque o Tribunal de Justiça de Pernambuco realiza a Terceira Semana Nacional dos Juizados Especiais. A iniciativa segue uma resolução do Conselho Nacional de Justiça e busca dar mais visibilidade, aprimorar a gestão e promover a resolução célere e pacífica de conflitos sociais. A programação aporta em diversas cidades do estado, com destaque para Recife, Caruaru, Gravatá e Vitória de Santo Antão, contando com mutirões de audiências, cursos de aperfeiçoamento, palestras e ações de cidadania. Nesta segunda-feira, dia 15, as atividades começam no Centro Integrado de Cidadania, no bairro da Boa Vista, com um evento voltado para o Dia Mundial de Conscientização da Violência contra a Pessoa Idosa. Já no dia 16, das 14 às 18 horas, o compaz Leda Alves recebe o programa Juizado na Comunidade, com prestação de serviços e orientações jurídicas para a população. A coordenadora dos Juizados Especiais de Pernambuco, a juíza Fernanda Chuai, destaca as parcerias firmadas e os demais serviços que vão estar à disposição dos cidadãos.
4: Nós teremos capacitações para magistrados, servidores do tribunal, assim como também teremos ações voltadas para a cidadania. E essas ações acontecerão dia 16, no período da tarde, de 14 às 18 horas, no compaz Leda Alves. Quinta-feira, no período da manhã, estaremos na Central dos Juizados com a Defensoria Pública para orientações. Vamos ajudar as pessoas a prestar queixa, tentativas de acordo, né, de negociação, se a pessoa tiver algum processo. Teremos também a presença dos cartórios para emissão de segundas vias de certidões e também ações voltadas para a saúde.
3: Essas ações de saúde da quinta-feira na Central dos Juizados, na Imbiribeira, incluem orientações odontológicas e vacinação. Além do Recife, o interior do estado recebe ações estratégicas. Haverá a distribuição de material informativo em Vitória de Santo Antão e a instalação do Juizado Especial Itinerante durante as festividades de São João em Gravatá e Caruaru. A programação completa está disponível no site portal.tjpe.jus.br. Max Augusto, Rádio Jornal, Rádio Notícia.

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1: Um dos assuntos do Balanço de Notícias desta terça-feira às 16h. Trabalho infantil. Mais de 1,6 milhão de crianças e adolescentes brasileiros ainda trabalham para ajudar no sustento da família, segundo o IBGE. Uma realidade que compromete a educação, a saúde e o futuro de milhares de jovens. Sobre o assunto, vamos ouvir a procuradora e coordenadora regional de combate à exploração do trabalho da criança e do adolescente do Ministério Público do Trabalho, em Pernambuco, Jailda Pinto. Participe pelo WhatsApp da Rádio Jornal 99147-8520.
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1: É, já, já.
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1: Informação para você, no Dia Mundial de Conscientização da Violência contra a Pessoa Idosa, sociedade precisa assumir o protagonismo da defesa dos 60 a mais. Ernesto Pereira.
2: Esta segunda-feira, 15 de junho, marca o Dia Mundial de Conscientização da Violência contra Pessoas Idosas. A data, estabelecida pela Organização das Nações Unidas, ONU, em 2006, tem o objetivo de chamar a atenção para um problema social crescente: os diversos tipos de violência que afetam os idosos, seja de forma física, psicológica, emocional ou financeira. Aqui no Brasil, o Ministério dos Direitos Humanos e da Cidadania realiza o Junho Violeta, para alertar a sociedade sobre a conscientização a todas as formas de violência contra esta população. Em Pernambuco, a Secretaria de Defesa Social, SDS, atua no combate a este e outros tipos de violência. O delegado Ícaro Schneider, titular da Delegacia de Polícia da Pessoa Idosa, destaca que a violência contra o idoso pode ser caracterizada de várias formas e cometida por diversos tipos de partes da sociedade.
3: Quando nós falamos aqui do Junho Violeta, da violência contra a pessoa idosa, no que concerne aos órgãos de segurança pública, nós estamos falando especialmente de um público vulnerável que é vítima especialmente dos crimes contra o patrimônio. E por conta disso, esse dia 15 de junho, né, que é o dia principal do Junho Violeta, é necessário. Existem vários tipos de violência contra a pessoa idosa. A maior de todas e a mais invisível é a violência praticada pelo próprio Estado, especialmente quando faz com que a pessoa idosa tenha dificuldade a ter acesso aos seus serviços elementares, da necessidade da pessoa idosa ter acesso aos serviços digitais.
2: Para além disso, o delegado Ícaro Schneider ressalta como as pessoas podem identificar casos de violência contra idosos.
3: Se estiver vendo sinais de desnutrição, de sujeira, confusão mental, quando a pessoa está em isolamento, quando não faz mais seus contatos sociais, não vai mais para a igreja, não vai mais para o clube, para as pessoas que têm seu contato, é possível, é provável que essa pessoa idosa esteja sofrendo isolamento e sendo vítima de crimes. A Polícia Civil é o órgão central de investigação da grande maioria dos crimes. A Delegacia de Polícia é um dos poucos órgãos que tem acesso gratuito, não tem nenhum tipo de cobrança, não tem nenhum tipo de cadastro prévio. Então, a Polícia Civil de Pernambuco está disponível 24 horas, especialmente para os seus plantões, para atendimento ao cidadão, tanto pessoa idosa quanto pessoa não idosa.
2: Para denunciar casos de violência contra pessoas idosas, existem vários caminhos. Se for uma mulher idosa, basta ligar para o 180. Repetindo, 180. O número é da Central de Atendimento à Mulher, que serve para denunciar violência contra a mulher independente da idade. Também é possível ligar para o Disque 100 e também Polícia Civil 197 e Militar 190. Ernesto Pereira, Rádio Jornal, Rádio Notícia.
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1: No movimento desta segunda-feira, dia 15, estamos curtindo clássicos da música nacional.

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1: Um dos assuntos do Balanço de Notícias desta terça-feira às 16h. Trabalho infantil. Mais de 1,6 milhão de crianças e adolescentes brasileiros ainda trabalham para ajudar no sustento da família, segundo o IBGE. Uma realidade que compromete a educação, a saúde e o futuro de milhares de jovens. Sobre o assunto, vamos ouvir a procuradora e coordenadora regional de combate à exploração do trabalho da criança e do adolescente do Ministério Público do Trabalho, em Pernambuco, Jailda Pinto. Participe pelo WhatsApp da Rádio Jornal 99147-8520.
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1: João Lubambo traz assunto dentro e fora do ônibus, segurança dos motoristas do transporte público ganha destaque e a Assembleia Legislativa cria grupo de trabalho para discutir propostas.
3: A segurança dos motoristas de transporte público em Pernambuco foi tema de uma audiência pública realizada na Assembleia Legislativa. O encontro reuniu representantes da segurança pública, trabalhadores, empresas e usuários para discutir soluções contra a violência no sistema de transporte coletivo. Durante a reunião, a Secretaria de Defesa Social apresentou dados da Força Tarefa Coletivos, criada em 2017. Segundo o órgão, o número de assaltos a ônibus caiu de mais de 1.400 casos em 2017 para 358 registros em 2025. Até maio deste ano, foram contabilizadas 128 ocorrências. O gerente-geral do Centro Integrado de Operações de Defesa Social da SDS, o coronel Alexandre Tavares, detalha mais dados positivos.
4: A Secretaria de Defesa Social encerra o mês de maio com uma redução expressiva nos números de roubo a ônibus. Foram registrados 10 eventos no mês passado e, quando comparamos com o mês de maio de 2025, apresentamos uma redução de 77%. Quando analisamos os números acumulados do ano de 2026, também verificamos uma redução consolidada nos casos de roubos a ônibus de aproximadamente 41%. Esse resultado é fruto do importante trabalho realizado pela Força Tarefa Coletivos, formada por representantes da SDS, Polícia Militar, Polícia Civil e órgãos parceiros que fazem a gestão do transporte público, a exemplo do Consórcio de Transporte Metropolitano, a Urbana e a Nova Mob.
3: Apesar dos números, representantes dos rodoviários e dos usuários questionaram a realidade apresentada. O presidente do Sindicato dos Rodoviários, Roberto Carlos, afirmou que muitos crimes deixam de ser registrados por falta de confiança no atendimento policial e denunciou a atuação de facções criminosas em algumas áreas da região metropolitana do Recife. Usuários também relataram problemas como superlotação, agressões a motoristas, evasão de tarifa e sensação constante de insegurança dentro dos ônibus e terminais. Representantes das empresas destacaram que toda a frota conta com monitoramento por câmeras integrado à Secretaria de Defesa Social e alertaram para a redução de cerca de 50% no número de passageiros nos últimos anos. Como encaminhamento da audiência, foi anunciada a criação de um grupo de trabalho para avaliar a situação e propor medidas de fiscalização e reforço do policiamento nos coletivos. João Lubambo, Rádio Jornal, Rádio Notícia.
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1: Ingrid Santos traz a notícia: viúvo ou viúva não vai ficar desamparado caso seja aprovada a proposta de reforma do Código Civil que altera as regras da sucessão.
2: Uma proposta de reforma do Código Civil em discussão no Congresso Nacional promete mudar significativamente as regras de herança no Brasil. O texto retira companheiros e cônjuges da lista dos chamados herdeiros necessários, grupo que hoje tem direito garantido a uma parte do patrimônio deixado por quem morre. Atualmente, filhos, pais e companheiros são enquadrados nesta categoria, o que significa dizer que metade dos bens da herança deve obrigatoriamente e automaticamente ser destinada a essas pessoas. Mas, pela proposta, apenas descendentes e ascendentes permanecem nessa condição. A mudança, porém, não significa que o marido, a esposa ou companheiro sobrevivente ficarão totalmente sem proteção patrimonial, como detalha o advogado especialista em direito de família, João Bosco Albuquerque.
3: Também isso não significa que o cônjuge ficará sem nada. Não elimina o regime de bens estabelecido no casamento. Se for separação total de bens, ele não terá direito. Se for comunhão parcial de bens, ele terá direito à meação. E se for comunhão universal de bens, ele terá direito a tudo. Porém, na questão da separação de bens, casais que escolheram fazer o regime da separação de bens, após a morte, esse patrimônio teria uma comunicação. Com a mudança que virá, pela falecido não mais se comunicará com o cônjuge sobrevivente. Agora, se o falecido ou a falecida quiser estabelecer um regime de bens que proteja a outra parte, sim, poderá estabelecer. E se quiser também deixar um testamento, é uma outra opção.
2: Na prática, caso o projeto de lei

0: e seja aprovado, existindo descendentes ou ascendentes, o cônjuge deixa de disputar a herança dos bens particulares do falecido. Pela regra atual, definida pelo Código Civil de 2002, dependendo do regime de bens, o cônjuge pode concorrer com os filhos, mas com a reforma, essa possibilidade deixa de existir e o patrimônio particular passa integralmente aos descendentes. O advogado João Bosco Albuquerque avalia a medida.
1: O principal benefício é a autonomia privada da vontade, especialmente hoje, nos dias atuais, onde as famílias são recompostas, mulheres que trabalharam, construíram patrimônio e se separaram da primeira relação e passam a conviver com uma outra pessoa, ela possui filhos e, de repente, há um falecimento dela, quer dizer, todo aquele patrimônio que ela construiu, ao invés de ficar com seus filhos, com seus descendentes ou com seus ascendentes, será a parte legítima dividida com esse novo companheiro, com esse novo marido que não participou de nada dessa construção. E o principal malefício é o desamparo economicamente para aquele cônjuge mais vulnerável, que em muitos casos, na maioria das vezes, são as mulheres que abre mão da vida profissional para a construção dessa família e pode, da noite para o dia, ficar desamparada.
0: Ingrid Santos, Rádio Jornal, Rádio Notícia.
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1: Jovens querem trabalho de carteira assinada com outras garantias, como crescimento profissional, estabilidade financeira e saúde mental nas empresas. Hernani Tavares.
3: A oportunidade de crescimento profissional é o principal fator considerado pelos jovens brasileiros na hora de escolher onde trabalhar. É o que mostra uma pesquisa do Instituto Locomotiva, encomendada pelo Centro de Integração Empresa-Escola, o CIEE, com mais de 8.800 entrevistados entre 14 e 24 anos em todo o país. Segundo o levantamento, 54% dos jovens apontam as chances de crescimento como prioridade. Na sequência, aparecem a boa remuneração e os benefícios, com 43%, e o ambiente de trabalho agradável, citado por 31%. O resultado revela mudanças nas expectativas dessa geração em relação ao mercado de trabalho, como destaca o professor e mestre em provas públicas, Rodrigo Bezerra.
4: O jovem hoje, ele quer uma segurança, mas ele também quer liberdade. Então, para mim, essa é uma tese muito forte, tá? Eles querem estabilidade financeira, então não é questão que o jovem não quer dinheiro, quer dinheiro. Mas eles, de fato, eles resistem àquela questão do aprisionamento institucional. Então, aquela história das empresas que tinham hierarquia forte, pesada, hierarquia principalmente sem justificativa, né? Eles não vão aceitar, eles não aceitam mais. Então, é uma geração que eu digo a você que, assim, que ela cresceu vendo seus pais perderem empregos estáveis e, ao mesmo tempo, viu jovens enriquecendo com startup. Então, assim, ele não quer só emprego pelo emprego, ele quer um emprego que traga com ele uma identidade.
3: A pesquisa também mostra que o salário é importante, mas não é o único critério levado em conta. Para 79% dos entrevistados, remuneração e benefícios têm peso na decisão, mas não representam um principal fator na escolha do emprego ideal. A preferência dos jovens entre retorno financeiro e desenvolvimento profissional é um dos aspectos observados no levantamento, como explica Rodrigo Bezerra.
4: O discurso predominante ou dominante é de propósito hoje: impacto, crescimento, autonomia, entendeu? A linguagem do eu quero fazer diferença tomou muito mais a retórica do jovem do que o dinheiro. Não que, claro, veja, como eu trabalho inclusive com a área de concursos públicos hoje, o que é que eu percebo muito? né, que a procura, por exemplo, por concurso público no Brasil segue no mesmo nível elevado. A busca por emprego de carteira assinada, benefício, estabilidade, ela não desapareceu, ela continua, mas ela ganhou uma narrativa diferente, entende? Ou seja, não é só a grana pela grana, não. O jovem hoje, ele fala mais em crescimento.
3: Outro dado que chama a atenção é a valorização do bem-estar. Quase todos os entrevistados, 98%, consideram importante trabalhar em empresas que valorizem a saúde mental. O mesmo percentual afirma que as organizações devem reconhecer e valorizar os jovens profissionais. A pesquisa ainda mostra que 7 em cada 10 jovens não trabalhariam em empresas com valores diferentes dos seus e que 98% acreditam que organizações que empregam jovens contribuem para o desenvolvimento do país. Hernani Tavares, Rádio Jornal, Rádio Notícia.
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1: Já já, tem o futebol com o Escrete de Ouro do Rádio, que tem a coordenação do maior gol do mundo, Haroldo Costa. Agora tem música. Clássicos da música nacional no movimento desta segunda-feira.

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1: Um dos assuntos do Balanço de Notícias desta terça-feira às 16h.

0: Jailda Pinto. Participe pelo WhatsApp da Rádio Jornal 99147-8520.
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3: Boa noite para você que está acompanhando o movimento. Um dia depois do empate de 0-0 com o São Bernardo, na manhã de ontem em São Paulo, o Sport já se reapresentou hoje no CT de Paratybe, visando o jogo da próxima quinta-feira, às 9 da noite, na Ilha do Retiro, pela abertura da 14ª rodada da Série B. O Leão é atualmente o terceiro colocado, mas pode perder amanhã a posição para o Fortaleza, que recebe o Lanterna América Mineiro. Caso ganhe, o time cearense chegaria aos mesmos 24 pontos do Sport, mas ficaria com uma vitória a mais e tomaria a terceira colocação. Para o jogo contra o Atlético Goianiense, um desfalque certo por suspensão é o do lateral direito Madson, que recebeu o terceiro cartão amarelo e deve ser substituído pelo prata da casa Augusto Pucci. Apesar de ter perdido a segunda chance seguida de assumir a liderança da Série B, os rubro-negros estão procurando valorizar o empate sem gols com o São Bernardo, mesmo tendo jogado quase todo o segundo tempo com um a mais. Ao menos a equipe pernambucana se manteve invicta fora de casa e foi o segundo jogo seguido em que não foi vazada longe do Recife. Números que foram defendidos pelo técnico Márcio Goiano.
4: São números, né? São números, falei para os atletas até com relação aos últimos três jogos, né? Os últimos três jogos nós tínhamos um resultado positivo contra a equipe do Juventude. Nós tivemos o resultado contra a equipe do Náutico, que foi o clássico em casa. E depois um empate no último jogo. E esse confronto direto contra a equipe do São Bernardo, né? Aqui é uma equipe que tem ganhado pontos fora de casa também. O último jogo ganhou da equipe do CRB. E é uma equipe que vai somar pontos, aí você pode ter certeza disso, em função da equipe experiente, uma equipe que tem uma vivência dentro de campo. Então é valorizar realmente, mais um jogo, como você falou, fora de casa, somando ponto, né? E mais agora o próximo jogo em casa, ter essa consciência da importância, né? Todos nós estamos buscando esse objetivo de estar, lógico, entre os seis primeiros, né? Mas no final lá, aquele sprint final, né? Todo mundo vai estar buscando o primeiro, o segundo, para conseguir o grande objetivo, que é a Série A. O jogo de São Bernardo agora, ele se trata de um passado e vamos nos preparar agora para o próximo confronto, né? Falei isso para eles, todo mundo saber da importância que é esse próximo jogo. O torcedor, ele está sempre presente na ilha e, mais uma vez, vamos para cima, sempre respeitando o próximo adversário, que é o Atlético, mas nós temos que pontuar, porque nós sabemos que pontuando, só assim que nós vamos alcançar nosso objetivo no final.
3: Tá aí as palavras do comandante rubro-negro e essas são as informações do esporte aqui no Movimento.
0: Muito bem, vamos falar do Santa Cruz. Santa Cruz que venceu o Brusque no Augusto Bauer por 1 a 0, com gol marcado por Edson Miranda, zagueiro, aos 53 minutos da segunda etapa, nos acréscimos. E pela classificação da CBF, o Santa Cruz é o oitavo colocado. Explico. O Caxias é o sétimo com 15. O Caxias tem 4 vitórias, 3 empates, 3 derrotas. A mesma campanha do Santa Cruz. No saldo de gols, o Caxias empata com o tricolor do Arruda em 2 gols. Mas, em gols marcados, o Caxias tem 10 contra 9 do Santa Cruz. Aí vamos para o Floresta, que é o nono colocado segundo a tábua de classificação da CBF. Por quê? O Floresta tem 12 gols marcados, mas tem um saldo de 1, enquanto o Santa Cruz tem um saldo de 2. Em relação a critérios, número de vitórias, saldo de gols.

0: empatando gols marcados. Então o Santa Cruz, por ter um saldo melhor do que o Floresta, é o oitavo colocado. Jogadores corais folgaram nesta segunda-feira e nesta terça-feira se apresentam às 15h30 para treinamento. Ninguém levou o terceiro cartão amarelo. O departamento médico, pelo menos por informação, está livre, não tem nenhum paciente. E o próximo jogo será na Arena de Pernambuco, 19h, contra o Ipiranga de Erechim. E o técnico Christian de Souza diz o que destaca na vitória do último domingo contra o Brusque.
1: Ah, eu destaco a energia dos jogadores, eu destaco o comprometimento deles com a instituição, eu destaco o comprometimento deles com o trabalho da comissão técnica. Desde que chegamos aqui, eu e o Roberto, tudo, realmente tudo que passamos, eles estão cumprindo. Muitas vezes, alguns jogadores saindo da sua característica. Então, o mérito é desse grupo de jogadores que está imbuído, né, para honrar as cores, a grandeza da instituição. E, se Deus queira e que a gente mereça, né, tá entre os classificados, porque sabemos que depois o campeonato ele muda. O fator anímico vai ser muito importante, mas a briga pela classificação vai ser até o final. Mas volto a dizer para o nosso torcedor que me escuta através de vocês e me assiste que o Santa Cruz está no campeonato. Ele entra forte agora e desde já convido, né, e peço que o nosso torcedor vá à arena no sábado, porque vai ser fundamental para a gente encaminhar essa segunda vitória seguida. É o histórico da competição, quem sofre menos defensivamente chega entre os candidatos para ter acesso. Não vai ser diferente com a gente. Mas ainda temos coisas a melhorar, temos que buscar um equilíbrio ainda e a gente vai ao longo das semanas de trabalho e jogos, eu acredito que a gente vai estar nesse processo de evolução.
0: Aí a palavra do técnico Christian de Souza, falando aqui no Movimento.
2: E neste último domingo, o Náutico deixou escapar mais uma vitória na Série B, empatando por 2-2 com o Novo Horizontino jogando fora de casa. Os dois gols do Alvirrubros foram marcados por Dodô, e um deles sendo de pênalti na segunda etapa. Mas falando um pouco sobre essa partida, o Náutico fez um bom primeiro tempo, diferentemente da segunda etapa. Viu o Novo Horizontino desbancar sua vantagem em duas oportunidades e finalizou assim, com um placar de igualdade por 2-2. E com este resultado, o Náutico se manteve no município de São José do Rio Preto, localizado no interior paulista, e deu seguimento na tarde dessa segunda-feira à sua viagem com destino a Goiás, onde passará a semana em preparação para o próximo duelo, no qual enfrenta o Vila Nova pela 14ª rodada do Brasileirão Série B. E bom, já entrando no clima da partida, os comandantes do Náutico, Hélio e Guilherme dos Anjos, terão dor de cabeça com seu sistema ofensivo. Isso porque contarão com baixas importantes nesse setor. Dentre eles, o atacante Júnior Todinho, que acabou se machucando nesta última partida, sofrendo uma lesão na posterior da sua coxa. Já o centroavante Derek fica de fora, cumprindo uma suspensão pelo terceiro cartão amarelo. E o Paulo Sérgio, também centroavante, segue como dúvida. Ele que já desfalcou o Náutico por duas rodadas, pode desfalcar mais uma vez, seguindo em tratamento numa lesão no anterior da sua coxa. No plantel de atacantes do Náutico, os comandantes alvirrubros terão à sua disposição o atacante Vinícius, Vitor Andrade e Felipe Saraiva. E também as suas pratas da casa, o Kevin, de 19 anos, o de 18 anos, que já vem sendo utilizado nesta temporada, contando com 10 jogos feitos com a camisa do Náutico entre profissional e também na categoria sub-20. Agora vamos ouvir a palavra do técnico Guilherme dos Anjos do Náutico falando sobre o comportamento da equipe alvirrubra na partida contra o Novo Horizontino.
3: E deixou a gente muito feliz foi o comportamento da nossa equipe. Não senti o fato de ter perdido 2 jogos seguidos, né? Não senti... Principalmente com relação à confiança. Eu acho que nossos atletas entravam num nível de confiança muito parecido do que foi o último jogo. Tentando propor a mesma ideia, e conseguimos, como falei, no primeiro tempo principalmente. E sem dúvida, esse ponto vai valer muito, não tenho dúvida, lá na frente. É o acúmulo de situações que vai vai nos deixar forte. Mais uma vez, como eu sempre menciono, né, nós temos o objetivo do clube, mas etapa a etapa a gente está definindo o que a gente vai buscar. E esse ponto aqui demonstra isso. Demonstra que nós vamos continuar etapa a etapa brigando ali entre os seis primeiros colocados. E espero sim, no próximo jogo, conseguir mais uma vez pontuar, conseguir talvez uma vitória fora de casa, que é o que dá o upgrade, né, dentro da competição.
2: Tá aí palavra de Guilherme dos Anjos do Náutico, aqui no Movimento.
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0: Você ouviu o Escrete de Ouro do Rádio, aqui no Movimento.
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0: Meu querido amigo, minha querida amiga, muito obrigado pelo carinho da audiência. Você vai ficar comigo agora na madrugada, amiga, o Rei Convida. Uma música do Rei Roberto Carlos, um clássico nacional e uma internacional flashback para você dos bons tempos. Um beijo no coração. A produção do Movimento foi de João Lobambo. A produção técnica de Wesley Amaro, Aldo Leite e Eduardo Silva. Eu volto já já.

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1: Meia-noite e um. 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
2: Bom dia, boa noite, boa tarde, onde quer que você esteja, pelo aplicativo da Rádio Jornal ou 90.3 FM, Caruaru 91.3, Garanhuns 107.5. 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É a madrugada amiga da Rádio Jornal. A madrugada musical para você curtir o Rei Convida. Sempre uma do Rei espetacular e uma saudade nacional e internacional. Tudo você curte aqui nesta madrugada amiga. Eu desejo a você uma ótima terça-feira. Uma terça-feira de muita luz, de muita saúde. Uma terça-feira de muita alegria. Vamos começar então? O Rei Convida.

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1: Uma excelente madrugada para você, onde quer que você esteja, no trabalho, descansando. Se você estiver em qualquer lugar, permita-me acompanhá-lo aqui pela Rádio Jornal, na Madrugada Amiga, com o Rei Convida.

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1: Valeu, valeu demais estar na sua companhia. Vem aí o debate, vem aí o Passando a Limpo e o consultório e logo depois a Voz do Povo. Beijo no coração, ótima terça. Tchau.
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2: 2:05, bom dia.
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3: Recife convive há décadas com um dos maiores desafios das grandes cidades brasileiras. Bom, a gente poderia falar de muitas áreas, mas hoje a gente vai falar de mobilidade. São desafios que tratam de congestionamento. O crescimento da frota de veículos, a concentração de empregos em determinadas áreas da região metropolitana e também as limitações da infraestrutura viária transformam o trânsito num problemão. Um problema diário para milhares de motoristas e passageiros. É por isso que no programa de hoje nós vamos falar com os nossos convidados sobre planejamento metropolitano, gestão inteligente, possíveis soluções para diminuir esses engarrafamentos, além, é claro, dos desafios da mobilidade no Grande Recife. Problemas que a gente enfrenta todos os dias e você que está nos acompanhando no interior do estado agora, em Petrolina, Caruaru, Limoeiro, Garanhuns e Pesqueira, quando vem à capital, percebe também. Então vamos buscar as soluções, vamos sonhar que algo possa mudar, isso é importante, né, minha gente? Então já quero aqui agradecer e saudar os nossos convidados, primeiro o Anderson Aragão, que é arquiteto e urbanista, seja bem-vindo à Rádio Jornal, bom dia.
4: Oi, bom dia, muito obrigado, obrigado a todos os ouvintes que estão nos acompanhando na manhã de hoje.
3: Obrigada por estar com a gente. Lígia Rabai, doutora em Engenharia Civil com ênfase em transportes e gestão de infraestruturas, obrigada também por estar com a gente, bem-vinda.
5: Obrigada, Natália, bom dia. Obrigada aos ouvintes.
3: A gente que agradece. Também a nossa bancada, Yara Baiardi, que é doutora em arquitetura e urbanismo e professora universitária da UFPE, que é a Universidade Federal de Pernambuco. Seja bem-vinda, doutora. Bom dia.
6: Olá, Natália. Olá, colegas. Olá, ouvintes. Bom dia.
3: Bom, gente, eu quero, antes da gente começar de fato aqui o programa, destacar que nós solicitamos um representante da Autarquia de Trânsito e Transporte Urbano da capital, mais conhecida como CTTU, mas não tivemos retorno até o momento. Por quê? A nossa proposta aqui, de fato, é pensar e falar em soluções. Então, eu espero que a gente possa, inclusive, fazer com que essas soluções, de alguma forma, cheguem a essas pessoas que pensam o trânsito do Recife, pensam o trânsito da região metropolitana. Então, o convite está feito. É claro que ele permanece aberto para que a gente possa pensar, como sociedade, numa região metropolitana melhor, na mobilidade para todos. E também quero lembrar que a gente está no YouTube. Você pode participar, deixar a sua sugestão lá no YouTube e fazer o programa com a gente. Você que circula no Recife, na região metropolitana, se você pudesse apontar uma sugestão para melhorar, para diminuir congestionamento, o que você faria? Manda lá no YouTube para a gente, manda aqui também no nosso WhatsApp, 991478520. Gente, tem um estudo que foi divulgado tem cerca de um mês, da TomTom Traffic Index, que fala que Recife foi considerada mais uma vez a capital mais congestionada do Brasil. Lígia, isso está só no papel ou no fato a gente pode acreditar que isso é verdade?
5: Não, acredito que a gente pode acreditar. A gente vive aqui, né, e a gente vê no dia a dia as dificuldades que tem o tráfego da cidade. Então, a gente vê dificuldades no sistema de transporte público, a gente vê dificuldades da quantidade de veículos privados e a quantidade de congestionamento que isso acaba gerando. Então, eu creio que esse dado não está muito diferente do que a realidade, não. Não,
3: eu pergunto por quê? Porque tem muita gente que, quando você coloca um estudo, algo do tipo, e eu faço aqui meia culpa, entendo que as pessoas elas estão mergulhadas no mundo de notícias falsas hoje em dia, né? Uhum. Então, a gente está aqui num veículo de credibilidade para lhe passar as informações apuradas. Mas sabe o que choca muita gente? É o fato do Recife estar à frente, por exemplo, de São Paulo, do Rio, sim, de Janeiro. E aí muita gente fala, não, isso não pode ser verdade. Recife mais congestionada que São Paulo. Mas é fato, né, Lígia? Os números estão aí para nos mostrar diariamente que sim, é uma capital muito congestionada. E qual é o prejuízo para o dia a dia das pessoas?
5: Então, realmente isso é um fato. A gente tem, é um dado realmente baseado nos GPS dos veículos e tudo. Então, a gente pode confirmar. É um relatório que é feito anualmente há muitos anos. Então, isso prejudica muito o nosso dia a dia, prejudica a nossa qualidade de vida, prejudica o estresse, por exemplo, que causa a gente estar num trânsito, a gente estar naquela imprevisibilidade de sair de casa, coloca no GPS, vai dar 10 minutos, e aí você passa 40 minutos. Ou você procurar esperar um ônibus numa parada e esperar que ele chegue pela previsão em 5, 10 minutos, e ele demora muito mais porque está preso no congestionamento. Então, realmente, essa falta de confiabilidade gera muito estresse, gera muita perda de qualidade de vida mesmo.
3: E aí lá no YouTube, gente, nós perguntamos a quem nos acompanha, acompanha a Rádio Jornal, qual seria uma solução? E muitas pessoas falaram de transporte público, parece tão óbvio, né? Que hoje em dia a gente vê, né, Yara, uma pessoa, duas pessoas dentro do carro, e aí, claro, o aumento no volume de carros circulando nessa frota quase que individual e os ônibus enfrentando muita dificuldade. Sem o repasse do governo do estado, algumas empresas dizendo que não conseguiriam nem continuar trabalhando. Por exemplo, o Edson Santos falou, transporte público sempre será a solução. Lá no nosso Instagram. Dr. Ney Araújo, nosso amigo advogado, melhoria e ampliação do transporte público é a solução para termos mobilidade livre. Mas a pergunta é, como fazer? E aí eu quero saber de Yara, se parece uma solução tão óbvia, por que o ônibus, de fato, não é mais ocupado por todos nós?
6: Então, é uma excelente pergunta e até uma provocação, né? Como diminuir o congestionamento e por que eu falo TPC? Porque o transporte público coletivo seria, em tese, a solução. Na verdade, eu não diria que é a solução. Para resolver o congestionamento ou para a gente melhorar a mobilidade, a solução é, na verdade, são soluções. É no plural, onde o transporte público... essa palavra que é muito usada, meio que aleatória, faz parte da solução. Por que eu falo isso? Porque a solução a gente já tem. É muito simples resolver a questão da mobilidade no mundo, tecnicamente falando. Uhum. Porque o problema reside na questão cultural e política. Então, é simplesmente fazer um corredor de ônibus, um BRT, um VLT, enfim, e dar prioridade para o transporte público. E a pergunta que eu faço, nós estamos preparados para isso? Nós estamos preparados para, na Avenida Norte, tirar duas faixas para o automóvel? Porque se o ônibus, se o BRT, se o VLT, de maneira quantitativa, transporta mais, é óbvio que ele deveria ser utilizado há muito tempo. Mas nós, que moramos aqui no Recife, estamos preparados para isso? Culturalmente e politicamente?
3: Nós aqui temos o nosso carro individual.
6: É todo mundo. É porque a gente, como eu estava falando há um tempo atrás, faz 80 anos que fizeram uma lavagem cerebral na nossa cabeça dizendo que o carro é melhor. Então, faz 80 anos que a gente não acredita mais no transporte público. A sociedade brasileira, não é só recifense. Nós, brasileiros, construímos a cultura que transporte público é ruim. Então, a primeira coisa que a gente tem que fazer é acreditar que o transporte público é o melhor para nossas cidades, para nossa qualidade de vida. Porque a questão do congestionamento... qual que é a questão do congestionamento? Não tem espaço para todos os carros e nem para as motos. Então, a questão é, vai piorar o transporte, a mobilidade no Recife, porque não tem espaço. A questão, como o Vasconcelos fala, é um consumo do espaço público. Não é uma questão só de semáforo, não é uma questão de ter ônibus com ar-condicionado. A questão é, no momento que eu sair da porta da minha casa, e não importa aonde está a tua casa, da minha casa até o destino final, eu tenho que ter a possibilidade de escolha de diversos sistemas, uhum, inclusive o transporte público, que é o mais eficiente de todos. Se eu tenho um problema, um limite de espaço público, eu tenho que pensar racionalmente, tecnicamente, que o transporte público é o melhor. Mas como que eu vou fazer isso, sendo que o metrô só está numa parte da cidade, por exemplo?
3: Sim.
6: Como que eu vou usar o metrô, que é o melhor sistema de todos, se eu não tenho o metrô a 15, 20 metros da porta da minha casa? Como que o metrô vai chegar se eu moro no morro? Então, qual é a solução? Muitas. E entre elas é a mudança cultural de todos nós, inclusive de exigir a expansão, por exemplo, sendo uma bem provocativa, a expansão do metrô no Recife, que eu não vejo essa palavra expansão do metrô.
3: Fala concessão, estadualização, tantas
6: sucateamento, que o metrô é horrível, né? Então, algumas pessoas já perceberam pelo meu sotaque que eu não sou natural daqui, uhum, do Recife. Quando eu fui no metrô do Recife, falei, gente, o metrô do Recife é maravilhoso. É como o metrô de São Paulo, porque foi construído na mesma época.
3: Sim.
6: É o mesmo sistema construtivo, a mesma lógica. No caso de São Paulo, seria CPTM, que também era CBTU, só que no, uhum, caso de São Paulo, faz mais de 20 anos que foi para o governo do estado de São Paulo. E é maravilhoso o fato que foi sucateado e não se pensou em expansão há 40 anos. Uhum. Ok, se expandeu em 2010, a linha, mas em cima de uma ferrovia que é de um outro século. Então, nós estamos no século XXI e ninguém pensa em melhorar porque diz que o metrô não funciona. Isso, assim, é uma frase, assim, inacreditável, né? Porque você está preparado culturalmente para pensar, impedir, em sonhar. A primeira coisa é sonhar com o metrô de qualidade, é sonhar com um ônibus de qualidade, eficiente, uhum, em toda a cidade do Recife, inclusive também nas médias cidades, né? Para depois a gente pensar que, de fato, é possível. Porque a gente nem sonhar nós estamos, porque a gente já parte do princípio que é ruim, que transporte público, imagina. Então, eu faço uma provocação. Você está preparado para a Avenida Norte ter duas faixas de carro e duas para o VLT? Né? Onde é o VLT? Então, já começa aí a provocação.
3: O VLT tá mandando transporte mensagem público aqui. Se eles quiserem responder essa também, já podem mandar no nosso WhatsApp, viu? 991478520. E aí, olhando para esse nosso mundo local, para esse nosso Recife, né, Anderson? Ok, transporte público, metrô, só que para além dessas questões de metrô quebra, não teve expansão, aí tem muita gente que fala, você tá doido? Eu me colocar no transporte público que eu não me sinto seguro, que chega atrasado, que os intervalos aumentaram inclusive no metrô também, eu quero é fazer de tudo para conseguir ter a minha moto, ter o meu carro, fazer um financiamento para ter a certeza que eu vou estar mais tranquilo, que eu não vou ser assaltado. Então, tem vários desenhos urbanos aí que têm que ser colocados nesse momento. Como convencer esse usuário de que ele pode, sim, chegar mais cedo se ele usar o ônibus, se ele não pegar uma moto de aplicativo que coloca, gente, com maior respeito a esse trabalhador, mas coloca sua vida em risco? Como dialogar com essas pessoas e garantir que elas estejam em segurança, hein, Anderson?
4: Essa é uma grande pergunta, porque a morfologia urbana do Recife, por ser uma cidade antiga, ela tem limitações visíveis.
3: Sim.
4: Não dá para colocar um ônibus, por exemplo, dentro dos bairros. Ele não tem raio de giro de manobra. Teria que ser um micro-ônibus, então termina fracionando mais esse percurso. E o protagonismo do ônibus é óbvio. Quando fala, é um transporte, é um veículo que leva a capacidade de 40 carros no mesmo momento. E ocupa muito menos espaço. Só que, de novo, você comentou, quem é que vai deixar a imprevisibilidade do veículo atrapalhar no seu horário,
3: uhum,
4: né? E a segurança física das pessoas, assalto, e essas coisas ficam... E o conforto também. Ninguém quer estar viajando em pé, apertado, como a gente vê todas as manhãs nos terminais integrados, pessoas empurrando e pressionando para poder entrar, porque tem horário para chegar na empresa ou no trabalho. Mas sai uma hora antes... É menos uma hora da pessoa em casa, é mais uma hora da pessoa em locomoção para chegar no trabalho. E se todo mundo também sair uma hora antes, vai lotar também essa uma hora antes.
3: Aí soma ao tempo
4: então,
3: todo que a pessoa passa
4: exatamente
3: no transporte.
4: Então, tenta compensar a fragilidade do transporte público coletivo para poder ver se ele funciona. A ótica está invertida. O transporte público deveria ser atrativo para que a gente pudesse deixar o carro em casa, porque a gente quer deixar o carro em casa, até porque é mais econômico, inclusive. O combustível está caríssimo. O tempo está parado dentro do transporte quando é do estresse, e o custo que aquilo ali está trazendo é muito pesado. Mas você não abre mão. Ninguém quer abrir mão do seu conforto, da sua segurança, estando naquele invólucro chamado meu carro. Né? Eu não falo nem do aspecto do status do carro, porque qualquer carro leva do ponto A ao ponto B. Mas as pessoas querem carro elétrico, querem carro do ano, e cada ano a indústria fabrica novas cores, vários modelos, e aí termina estimulando essa questão da compra e facilidade de pagamento. Ou seja, existe uma gama de situações aí que tem, sim, o comprometimento do poder público, mas também tem do privado. Porque ninguém investe também no sistema realmente seja de qualidade. Eu morei na Europa há um tempo e a gente podia ter carro, né, até veículo de aluguel, você pode assinar um carro, não precisa ser seu.
3: Sim.
4: Né? E dizer, mas não tem necessidade de eu ter esse custo. Porque o transporte funciona. Exatamente. Então, assim, o horário funciona, a malha urbana do transporte público funciona. Então, dentro de um pagamento de uma passagem, eu posso tomar 3 ônibus que eu consigo chegar mais rápido. Porque eu tenho malha. Recife não tem malha. Recife depende das vias principais e nas vias intermediárias eu não tenho transporte público. E assim, fazer uma pessoa andar por 15 minutos para tomar um ônibus é complicado. Com o sol que a gente tem, com o risco que a pessoa leva, a área de morro, o desconforto de subir ou descer a ladeira. Então, assim, existe uma série de configurações. Mas vamos na questão da solução. Vamos trazer um transporte público que seja mais atraente, de fato? E sim, em determinados horários ou determinados lugares da cidade, diminuir a intensidade do carro pequeno. Ainda que você pegue seu carro que venha lá de São Lourenço, Camaragibe, você pararia num bolsão de estacionamento e pegaria o transporte público para a central, que aí sim é mais tumultuado. Então, existem métodos para se fazer isso, mas na prática parece que não há, né, como o Yara também bem falou, não há desejo do poder público para se fazer uma coisa realmente eficiente.
3: É. E aí, Lígia, hoje o governo do estado faz lá a subvenção, 400 mil para conseguir que o sistema de ônibus, de essa modalidade aí, que possa circular, que as empresas consigam, porque falam que depois da pandemia reduziu muito o número de passageiros, uhum, e que tem muita dificuldade. Ok. O estado já faz esse pagamento de um valor substancial. Aí você pergunta assim, e a tarifa zero? Será que tem como? Será que o governo do estado conseguiria fazer? A gente perguntou aqui, e o ouvinte do debate sabe que eu já falei mil vezes sobre isso aqui e vou repetir quantas forem necessárias. É, a gente perguntou à governadora Raquel Lira em certa oportunidade, no final do ano passado, e a governadora falou, olha, não sou contra, mas eu preciso de ajuda do governo federal para fazer isso, porque o estado, o governo do estado, como deve acontecer em tantos outros no Brasil, não consegue dar conta de custear esse serviço todo sozinho. A gente já faz uma subvenção que é de um valor expressivo e eu não consigo fazer mais. Então, ok, tem um consenso aqui de que o ônibus é importante e que ele seja atrativo, adequado, chegue no horário, que isso é fundamental. Mas aí vem o estado e diz que não tem dinheiro. O governo federal sinaliza liberando linhas de financiamento para compra de moto e carro pelos motoristas de aplicativo, inchando ainda mais essa rua, aumentando ainda mais os veículos na rua. Fazer como, Lígia? Fazer como? Porque parece que é óbvio, mas não é fácil não, né?
5: Não é fácil. E essa discussão ainda divide muitas opiniões. Assim, muita gente é contra, muita gente é a favor da tarifa zero. Eu hoje em dia vejo a tarifa zero não como uma solução isolada. Como a Yara disse, ela está dentro das várias soluções. Porque não adianta. Pensa, se hoje a gente dissesse o ônibus hoje do jeito que está, a gente vai dar tarifa zero e você pode andar gratuitamente. Você ia vir para cá de ônibus? Provavelmente não. Por quê? Porque é como Anderson falou, o sistema não está tão bem conectado para todo mundo, não está atendendo as pessoas com confiabilidade. Eu não sei quanto tempo vai demorar o ônibus para chegar na minha parada, porque ele está preso no congestionamento, ele não tem prioridade. Tem muito carro, muita moto na rua que está atrapalhando, vamos dizer assim, o sistema. Então, assim, só uma gratuidade não vai fazer você escolher andar de ônibus. Mesmo pagando com um custo mais baixo do que o carro, a gente ainda escolhe pagar mais, a gente escolhe pagar o carro. E assim, uma pessoa andando de ônibus, mesmo no sistema ruim, ela ainda tem um custo muito alto com relação à sua renda mensal. Há uns anos atrás eu acabei fazendo um estudo e dava em torno de 25% da sua renda mensal, médio, né? Então, isso é um valor muito alto para você estar gastando só com transporte. Você tem outras necessidades, você tem moradia, você tem lazer, você tem saúde, você tem outras coisas que precisa. Quando vai fatiando, não sobra nada no fim. Então, realmente, a tarifa zero é uma coisa que pode ajudar, mas como a gente vê, o governo federal ele está indo no outro sentido, pelo menos nessas últimas notícias que a gente vê sobre, sim, transporte. É sempre na busca do financiamento, de melhorar para as pessoas conseguirem a sua habilitação, de melhorar para as pessoas conseguirem redução de imposto, o financiamento. Enfim, são medidas que estão indo contra essa ideia de priorizar o transporte público. Já existe uma discussão muito grande na Associação Nacional dos Transportes Públicos falando sobre essa necessidade, sobre a necessidade de redimensionamento dessa tarifa, de como essa tarifa vai ser cobrada. Não tem como a gente ficar só cobrando para o usuário, porque o usuário não vai sustentar. Em nenhum lugar do mundo, nos sistemas bons, isso funciona. Existe sempre um valor que é colocado pelo governo, pelas próprias empresas privadas. Porque, querendo ou não, se o sistema for bom e as pessoas utilizam esse sistema para ir para o trabalho, as empresas estão se beneficiando. Estão se beneficiando porque seu empregado vai chegar lá com confiabilidade, no tempo certo, sem atraso, sem essa questão do estresse, do cansaço. A gente vê muito essa questão afetando as pessoas, claro, no dia a dia mesmo. Você já chega no trabalho cansado. Tem vários alunos na universidade que falam que já chego aqui cansado, como é que eu vou passar 4 horas assistindo aula, depois de passar 2 horas no ônibus para vir, e de passar o dia inteiro aqui, e depois voltar para casa mais 2 horas, como é que eu vou estudar em casa depois disso tudo? Então, afeta tudo na nossa vida. É. E aí, essa questão realmente, não, para mim, não é só tarifa zero. A tarifa zero pode entrar sim. Eu acho que tem várias estratégias que podem ser feitas, tanto pelo governo federal como pelo governo estadual, de subsídios que vão vir não só de dinheiros governamentais e também a questão de outras medidas em paralelo. Então, melhorar o sistema, melhorar a operação, eu trazer mais informação para as pessoas, para elas saberem que horas aquele ônibus vai chegar e ele efetivamente chegar naquela hora. A questão da lotação, a questão das linhas mesmo. Às vezes a gente quer ir de um canto a outro e não sabe muito bem qual linha pegar, porque não tem informação nas paradas.
3: Em tempos de tanta tecnologia,
5: exatamente,
3: né?
5: O mínimo, assim, acabou de ser concedido o restante das paradas aqui do Recife, e assim, o mínimo era colocar um QR Code, o mínimo, que é o que tem em Goiânia, era um QR Code com todas as informações dos ônibus que passam naquela parada, de quanto tempo ele demora a chegar, de para onde ele vai. Enfim, um mínimo de informação que qualquer pessoa que chegasse aqui, um turista que não mora aqui, conseguiria pegar o sistema tranquilamente.
3: É, isso que a gente nem está, né, Yara, falando de dia de chuva, que fica o caos. Não, a gente nem está falando de... A gente está falando aqui, gente, dos dias normais, em que o trabalhador sente
6: básico,
3: na pele.
6: O básico, ordinário.
3: Não é entregar o básico de qualidade para você ir e voltar, não perder tanto tempo e ter a qualidade de vida. Quer falar?
6: Eu queria até pegar o bonde do Tarifa Zero, só para complementar algumas coisas que a professora Lídia falou, mas só para relembrar que Tarifa Zero, na verdade, é um subsídio 100%. Né? Tarifa zero está muito atrelada à questão de uma consciência da sociedade que transporte é um direito e não mercadoria. Então, as pessoas vão com a imobilidade, as pessoas vão começar a perceber que mobilidade é um direito. Então, a tarifa zero está muito atrelada a dar esse direito para muitas pessoas que têm uma imobilidade no território. Né? É meio contraditório, mas tem muitas pessoas que são imóveis no território porque não consegue, às vezes, para uma escola ou até para uma entrevista de emprego, porque não consegue pagar, entre outras coisas.
3: Sim.
6: Mas eu queria reforçar a importância da tarifa zero como direito e que exatamente ontem saiu o marco legal do transporte público, que é um marco importante. Acho que tem que marcar tipo 3 debates para discutir só sobre o marco legal e sobre o SUM, que é o Sistema Único da Mobilidade, que de fato vai revolucionar, talvez, porque o marco legal, eu faço uma provocação, que em parte o subsídio hoje... por que a gente fala subsídio tarifa zero agora? Porque a pandemia, em 2020, eu entendo que foi o último ato em que as operadoras de ônibus faziam o que queriam, como queriam, e eles entenderam que aquele usuário, aquele que consome o transporte público, é aquele que banca todo o sistema, né? É como se eu fosse no SUS e eu tivesse que pagar pelo SUS. Isso não existe, essa lógica, nem consigo completar a frase, né? Então, se eu não... enfim... então, só para dizer que foi ontem, tem alguns artigos caíram, inclusive, ainda bem, porque a gratuidade do idoso ia cair, do jeito que estava o marco legal. Então, só para lembrar que nós já temos tarifa zero para algumas situações, como para idosos, temos subsídio para estudantes em alguns lugares, que é tipo, inacreditável, o estudante não tem 100%, né, porque é um público em potencial, e a grande questão é quem paga essa conta. Então, por exemplo, se hoje o governo federal paga em torno de 400 milhões, ele está pagando para os empresários. Então, tem gente que fala que é 300 milhões, tem gente que fala que é 500 milhões. né? Enfim, quem está recebendo esse dinheiro hoje são os operadores de hoje. São as empresas. Então, e se esses 400 milhões fossem revertidos para as pessoas? Né? E se a gente tivesse, por exemplo, a fazer aos sábados, que é um dia de comércio, e aos domingos? Será que o comércio não ia, ia aumentar o público? Porque se eu tenho que pagar para comprar, né? Eu já fui em uma audiência pública, uma pessoa pegou e falou assim, a gente já faz um tempinho, mas a pessoa falava, eu tenho que pagar para ir no centro, para ir numa lotérica, para poder pagar a conta, porque não tinha lotérica no bairro dela para pagar. Então, ela tinha que pagar para pagar a conta. Então, olha que para uma classe social que R$5, R$10 faz muita diferença. Uhum. Né? Então, eu só queria trazer um pouco essa luz nesse tema que eu acho que o Marco Legal é um pequeno avanço, mas tomar muito cuidado, que eu concordo com a Lígia, que não é só questão do financiamento. Porque coloca no ponta do lápis, quanto que é o Uber, por exemplo, quanto que custa o Uber, a questão do Uber Moto não tem só um custo econômico financeiro, tem um custo social. Vidas estão sendo consumidas, ceifadas. Então, não basta consumir o espaço, né? As vidas estão sendo ceifadas. Né? Então, isso é quase, a gente até ousa, né, provocar que é uma epidemia no Brasil. Uhum. Isso é grave. São pessoas jovens morrendo. Né? Então, ou sendo, tendo lesões. Sim. O consumo do SUS. Né? A gente participou de uma palestra e foi meio assim, tenebroso, porque o cara do 92, o médico do SAMU, pegou e comentou, às vezes eu tô indo atender e todo dia tem, ele fala que praticamente todo dia morre uma pessoa no Recife, na região metropolitana, desculpa. Imagina o SAMU indo atender, claro, uma pessoa, que inclusive ele falou numa motocicleta, são duas pessoas, então ele precisa de duas ambulâncias, e se é uma pessoa tá infartando dentro de casa. Não tem ambulância para poder prestar, enfim, uma pessoa está infartando, tendo um AVC.
3: Uma escolha vai ter que ser feita, né?
6: Exatamente.
3: Alguém vai ser atendido imediatamente, outro não.
2: Outro não.
3: Que exatamente. É a função do SAMU, né?
6: E se a gente, por exemplo, não tem faixa exclusiva, a ambulância vai competir espaço com os carros.
3: Ainda isso.
6: E a ambulância vai demorar para chegar e atender. E a pessoa vai morrer. Porque como ele falou, como é que é? Diz que aqui, acho que em Pernambuco não tem, que alguns SAMUs, eu não sei exatamente, não entendi direito, já levam o sangue. Porque as pessoas estão morrendo porque está lá, sei lá, X, o sangue saindo, e as pessoas morrem por falta de sangue no corpo. E a ambulância não chega. Então, veja que a questão do espaço físico para a ambulância também é afetado. Não sou eu que faço... Se eu estou no congestionamento, eu faço parte do congestionamento. Não se esqueçam disso. Se está tudo parado, eu faço parte desse tudo parado. E veja que isso implica também numa ambulância. Veja que esse médico, né, que fez a palestra, ele falava, todo dia ele tinha dúvida se alguma pessoa ia morrer ou não. Ele falou que agora, com certeza, alguém vai morrer por dia na região metropolitana.
3: Na questão do sinistro de trânsito.
6: Exatamente.
3: Né?
2: E ele trouxe um dado muito chocante, que 76% das ocorrências do SAMU hoje são por incidentes com motocicleta.
3: Gente.
2: Então, quase 80% das ocorrências.
4: Mas me permitam fazer uma colocação. Anderson. Existe o Código de Trânsito, onde para poder você ter uma habilitação para moto ou para veículo de auto passeio, caminhão, qualquer porte, você tem uma autoescola, você tem um aprendizado a ser feito ali. Então, parece que depois que você está com a carteira de habilitação na mão, você faz o que você quer na rua.
6: Uhum. Então, não deveria, né?
4: É o que eu estou dizendo, parte da educação e também da
6: cultura.
4: Hoje existe dezenas de câmeras para notificar, mas notifica carro de auto passeio. Mas, por exemplo, comprova vocês, com as câmeras que tem na CTTU, você vê, ó, Zé Rufino ali na Zona na Oeste, você tem a Avenida Bibiribe na Zona Norte, aquelas avenidas que tem divisor de faixa, onde o sentido centro está carregado de veículo e as motos andam na contramão.
6: Exato.
4: Elas ficam provocando um acidente, trafegando na contramão, passando por faixa contínua amarela. Eu contei, eram 4 infrações que eles recebem numa obra como essa. Quando são notificados?
3: E aí Anderson falou dos... Né, são habilitados, fazem lá a sua...
4: Isso, exato.
3: Habilitação, vão para as ruas. E os não habilitados? Porque tem muita gente que diria, isso é habilitação. Quando o governo lança, faz as mudanças na CNH, ele diz, olha, tem um público imenso que não tem habilitação e está nas ruas. Mais grave ainda. Né? Não tem noção nenhuma.
4: Mas eu ainda digo, o grave ainda é aquela pessoa que está habilitada, que foi treinada e capacitada, então ela sabe como fazer e como não fazer. E ele está optando, é uma escolha, em fazer o errado. Aí, quando ele se envolve num acidente de trânsito, quem é que paga? A gente que paga.
6: Mas antes de fazer uma provocação, eu concordo com você que a gente, em parte, a gente é responsável, sim, pelos sinistros. Mas a sociedade nossa está tão maluca que a gente está um... Assim, por isso que a mobilidade, o poder público tem que ter um papel muito importante. Porque agora está cada um por si.
1: Uhum.
6: E se cada um estiver por si, é o caos estabelecido, é congestionamento, é aí imobilidade. Porque quando cada um faz por si, é sinal que não serve, aí acontece um acidente, é morte, etc. E se tem congestionamento, para tudo. O que já é ruim, fica pior. Sim. Por quê? Porque a gente está cada um por si. Né? Então, por que a educação... Estou batendo muito essa coisa da coisa, questão cultural de todo mundo. É do motociclista, do ônibus, do motorista de ônibus, inclusive. Uhum. É, do usuário do carro, do motorista de carro. E também da prefeitura. Por quê? Aí a prefeitura não faz a multa, por exemplo. É uma questão cultural. Aí se leva a multa, fala que a indústria dá a multa. Então, isso. Olha como a gente está maluco. A gente não consegue mais discutir o básico. E por que parar numa faixa de pedestres é importante? Porque tem um exercício de cidadania.
1: Uhum.
6: E aí vem o motoqueiro que passa. E aí o cara nem percebe que, além de ele estar colocando a vida dele em risco, ele está colocando a vida dos outros. Né? Então, a gente, como sociedade, estamos fracassando. Por isso que eu falo que é uma questão cultural de todo mundo.
3: Eu queria ver um estudo aqui no Recife, deixar aqui a provocação para os professores. É, percentual de pessoas que param na faixa para as pessoas atravessarem. Porque quando a gente está na condição de pedestre, meu Deus, é pouquíssimo, viu? É pouca gente. Aí aqui, ó, nós que somos motoristas, eu sou também, fazer esse exercício diário, né? De fazer essa pausa, gente, parar para as pessoas. Olha, rodízio de placa, semáforos não sincronizados. Tem muita gente falando aqui de vários pontos. Então a gente vai para o intervalo e na volta a gente fala sobre esses temas aqui com você.
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3: Voltamos, gente, com o debate aqui na Supermanhã. A gente está falando hoje de trânsito. Como resolver congestionamentos, como melhorar esse trânsito que afeta, com suas dificuldades, é claro, afeta a todos. Esteja você no ônibus, na moto, no carro, onde você estiver, vai ter bronca. Então, a gente tem que melhorar isso e discutir soluções. Eu deixei aqui alguns temas na mesa antes do nosso intervalo. A gente falou de rodízio de placas, que nós iríamos falar sobre isso, sobre os semáforos. Agora, tem muita gente também falando de viadutos. Construam viadutos, novos viadutos. Olha, gente, foi tanta mensagem aqui que eu não consigo nem pegar todo mundo aqui que mandou mensagem pra gente. Mas, por exemplo, vários ouvintes lá no Instagram falaram sobre isso, novos viadutos, o Carlos Júnior, passarelas na Gaminon, especialmente em frente ao Real Português e à Praça do Derby, aí tira o semáforo, as pessoas passam pelas passarelas e tem mais fluidez no trânsito. Eu quero entender aqui com Anderson Aragão, arquiteto e urbanista, o Recife, especialmente, precisa de mais viadutos, isso pode ajudar? Eu conversei recentemente com um engenheiro civil que disse, não precisa não. O que tem está de bom tamanho. Qual é a sua opinião?
4: Não, eu sou super a favor de redução de barreiras viárias.
3: O que seriam barreiras viárias?
4: Seria o semáforo, porque o semáforo ele é uma barreira que você tem que temporizar quem passa de um lado, quem passa do outro, nos cruzamentos. Né? E quando é bifurcação em T, da mesma forma. Você tem que dar passagem ao pedestre, ele tem prioridade no trânsito em relação a qualquer situação. Só que quando o pedestre ele vai atravessar, ele caminha numa velocidade um pouco lenta, falando de mobilidade, tá? Então, atrasa muito o sistema viário. Entendo elevações, os elevados para pedestre ou como viaduto, você elimina uma barreira ali. Então, você não tem a continuidade do sistema funcionando. Então, funciona. Agora, também não é sair jogando viaduto a 3x4, porque também isso demanda um investimento muito alto. E tem hora que você pode colocar também investimento, que existe uma complexidade. Não é só colocar um viaduto que resolveu. Um viaduto sozinho não resolve nada. Existe um complexo urbano ali de mobilidade para ser estudado e avaliado. Agora, a Agamenon pede, ela clama por 3 ou 4 viadutos há bastante tempo. Porque a Agamenon é um principal corredor viário da cidade. Uhum. Então, ela realmente deveria ter viadutos ali. Tá? É, fora outros bairros também que têm cruzamentos que, por exemplo, tem o viaduto, mas não tem as alças. Então, faltam as alças para poder complementar o cruzamento. As alças seriam o contorno da subida e descida do viaduto, para o público entender melhor. Então, sem as alças, não funciona o viaduto. Ele elimina uma fração, mas também está trazendo resultado ruim para quem precisa passar por cima ou por baixo fazendo essa manobra. Ou seja, os elevados são necessários, sim. Tá? Então, a gente teve hoje aqui no Recife, tem hoje 2 pontes já recém-construídas, né, recém-lançadas, e tem uma em construção, que também o rio é uma barreira física. E essa transposição facilita, dando opções de origem e destino para as pessoas. Eles escolherem qual o melhor caminho tomar através de quando tiver realmente o trânsito mais carregado nas principais vias. Ou seja, o viaduto ele funciona, mas muitas vezes vias paralelas poderiam desafogar o trânsito das principais, mas elas não têm continuidade, elas não têm pavimentação, elas não têm caixa suficiente para comportar um trânsito maior. Como acontece, por exemplo, em São Paulo. Por isso que as pessoas dizem, o trânsito aqui é pior do que São Paulo. Sim, é porque aqui a gente depende das principais. Não tem rotas alternativas. Em São Paulo você tem rotas alternativas.
3: Vamos anotar aqui então, buscar rotas alternativas. Eu quero ouvir também a professora Lígia Rabaí, que é doutora em engenharia civil, com ênfase em transportes e gestão das infraestruturas. Viadutos, eu quero também ouvir a opinião da senhora. E rodízio de carros. O Luciano Júnior falou do rodízio. Ifson José de Lima falou, também tem que fazer rodízio. Quero saber, rodízio é a solução ou não?
2: Também não acredito que rodízio sozinho seja a solução. Porque o que acontece, a gente vê que São Paulo continua congestionado. Pode diminuir, num primeiro momento pode diminuir. Mas pode acontecer que as pessoas que têm mais poder aquisitivo vão comprar carros com placas diferentes e continuar andando de carro todos os dias. Não é o rodízio que vai fazer a pessoa deixar de usar o carro, sabe? Pode reduzir a quantidade de carros no veículo, na rua, naquele dia, mas existe sempre um jeitinho brasileiro de achar uma solução para aquilo, sabe? Eu não acredito que só... Claro, pensando na mobilidade, como o Anderson falou, tem algumas estratégias que podem melhorar. O viaduto, por exemplo, ele pode trazer alguns benefícios, sim. Dependendo das circunstâncias, eu concordo. Mas se a gente pensar só na infraestrutura e pensar que a gente colocar mais faixas de carro, por exemplo, ou um viaduto para aumentar a fluidez, vai resolver o problema? Não vai. Porque acaba que outras pessoas vão usar aquela rota por ela estar menos congestionada. Então, vai aparecer mais carros. A gente não tem a velocidade de... aumento das vias ou aumento do espaço viário na velocidade que a gente tem um aumento da

0: andar de carros e motos nas ruas. Então, nunca essa conta vai fechar. Se a gente continuar colocando viadutos, se a gente continuar colocando mais faixas, se a gente continuar dando mais espaço para o carro, isso não vai resolver o problema. Claro, a gente tem esse problema, eu concordo com o Anderson que a gente tem esse problema de rede. A rede do Recife realmente é mais complicada, porque realmente tem muitos pontos que não tem rota alternativa. Você só tem uma opção e você fica lá parado naquela única opção por quanto tempo precisar, porque você não tem para onde ir. Mas, mesmo a gente colocando mais espaço, isso não vai resolver o problema. A gente tem que ter uma gestão melhor dessa demanda do que ter mais espaço, sabe? Dividir mais. Claro, não posso demonizar o carro e dizer que a gente vai tirar todos os carros das ruas e todo mundo vai andar de ônibus, de bicicleta ou a pé. Isso nunca vai existir.
1: Minha
0: Isso
1: vida vai
0: não
1: ser
0: existe.
1: linda. Não vai ser desse jeito também, não é?
0: Isso não existe em nenhum lugar do mundo.
1: É.
0: Sempre vai ter alguém que vai optar pelo carro, independente do custo que ele tenha, esteja atrelado. Seja por status, seja por cultura, seja por conforto, seja pelo que ela acredita que aquilo é melhor. Ela vai continuar indo. Mas tem gente que vai optar pela eficiência e às vezes o mais eficiente é o ônibus, às vezes o mais eficiente é você pegar uma bicicleta e ir naquela distância curta ali de bicicleta ou a pé, ter tudo perto de você, resolver seus problemas ali no seu próprio bairro. Isso pode ser uma solução muito melhor do planejamento da cidade, de como a gente vai ter essa divisão das atividades na cidade, como as coisas estão espalhadas no território, porque a gente vê que aqui em Recife é tudo muito concentrado no Recife e a região metropolitana é imensa e todo mundo vem para o Recife, todo mundo vem resolver seus problemas aqui, vem trabalhar, vem para médico. O polo médico você vai, Agamenon, todo mundo vai para Agamenon, para o hospital.
1: E vem do estado
0: Então,
1: todo, né?
0: do
1: Então,
0: estado todo.
1: e
0: Então,
1: além do
0: realmente,
1: estado também, outros, né?
0: tem esse problema. O pedestre ali na Agamenon tem dificuldade de passar. São muitas faixas para um pedestre. Mas pensa, e eu até fui para uma palestra que eu achei muito interessante. A senhora falava muito de a gente fazer uma passarela para o pedestre passar por cima. Só que eram passarelas que, em geral, são longas. Você tem que andar muito para subir aquelas rampas, para descer no outro lado.
2: Prejudicando o pedestre.
0: E aí você, novamente, bota o custo em cima do mais
1: Mas
0: fraco.
1: sabe o que acontece? A pessoa se arrisca a atravessar correndo porque vai perder um
0: Porque,
1: tempão passando na passarela.
0: exatamente. Então, assim.
3: Perdão, mas nós já tivemos duas passarelas com elevador, uma ali no Pina, que hoje é uma biblioteca pública, né? E outra na BR-101, na Sala das Clínicas. Só que ali tinha que ter. Você não pode ter semáforo em rodovia.
0: Não,
2: Mas ali
0: Rodovia
2: não é uma
0: são.
2: rodovia, né, em
0: Hoje
2: seu
0: em dia não
2: uso, né? É
0: mais.
2: uma rodovia no papel. Inclusive é BR-101. Tanto eu queria pegar um gancho e dizer
1: Sim,
2: assim:
1: Yara.
2: numa rodovia, não sei qual aqui em Pernambuco, que de fato a velocidade é 100, 120, de fato, nessa rodovia que a velocidade é acima de 100 km, eu acho que talvez, neste caso, uma passarela preserva-se a vida do pedestre. Mas numa cidade, gente, pelo amor de Deus, numa cidade onde se vive pessoas, onde a velocidade no máximo deveria ser 50 km por hora. E olha o paradoxo. Tem pedaço da BR-101 que a velocidade, graças a Deus, é 50 km, porque tem gente morando dos dois lados da BR, inclusive na antiga Sudene e no Hospital Universitário. Tinha lá, inclusive, um semáforo a 50 que tiraram e já teve morte. Enfim, naquele trecho, por exemplo, da BR-101, que é trecho urbano, que para mim é uma avenida e deveria ser redesenhada como avenida, jamais deveria ter, por exemplo, uma passarela. E eu sou contra um viaduto na Agamenon, porque na Agamenon eu deveria ter um rio, eu deveria ter um rio onde eu pudesse me relacionar com ele, eu deveria ter calçadas adequadas, mais largas, compatíveis e proporcionais àquela largura de rua, nem chamo de via. Porque quem mora na Caxangá tem um viaduto. É gostoso naquele viaduto ali? Você andar? É prazeroso? Aumentou o uso do solo? Eu acho que
0: Melhorou a
2: não. E por que que
0: segurança.
2: se usa a questão do viaduto? Olha como a gente pensa há 80 anos a coisa do viaduto, né? Por quê? Porque o viaduto, ele prioriza o automóvel. E por que que eu vou priorizar o automóvel se o contexto deveria ser 50 km por hora numa cidade que tem esquina? Transporte, fala cruzamento. Se eu tiver um viaduto e logo depois eu vou ter que parar o carro, graças a Deus, o carro, o ônibus, o VLT, o pedestre, a ciclovia, porque tem uma esquina e eu tenho que fazer a gentileza para o outro passar, por que que eu vou acelerar, vou melhorar a eficiência

0: GPO, no Beberibe. Beberibe quase não tem ponte. E tem uma outra ponte para cá que é um horror. Aí fica naquele caos que é Olinda, Recife, né? Era para ter muito mais pontes conectando, né? Não só para automóvel, né? Então eu sou super a favor de máximo de pontes, porque o rio para nós humanos, seres humanos, é uma barreira, né? Não necessariamente para automóvel. Nós temos que pensar,
1: Sim.
0: sim, em mais pontes para automóvel, talvez, deveria ter um debate, etc. Mas só queria reforçar que viaduto hoje, se o mundo está demolindo viaduto, eu tenho pavor pensando em qualidade de espaço público, porque eu estou priorizando o automóvel. Lembrando que depois de um viaduto vai ter, em algum momento, um semáforo. Então vai reter o tráfego, né? Mas como urbano, como pensando no urbano, estou desqualificando o espaço público.
1: Fui dar uma olhada aqui no WhatsApp e eu acho que 70% das mensagens, fazendo um chute aqui, é falando sobre rodízio. Fazer rodízio, fazer rodízio, fazer rodízio. E eu quero saber também como Yara pensa sobre isso e aí depois a gente fala ainda, se der tempo, sobre a questão dos semáforos. Mas, Yara, rodízio.
0: Rodízio, só para vocês lembrarem, em São Paulo, rodízio foi feito para quê? Para diminuir o número de carro ou para diminuir a poluição? Tempo, o rodízio, a justificativa foi feita para diminuir a poluição. Não foi feita para diminuir, né? Então, assim, eu, no mundo ideal, eu sou a favor do rodízio, sim, né? Mas, assim, vamos pensar em Londres. Vamos pensar, por exemplo, em Paris. Lá tem uma rede de transporte público decente. Então, assim, no momento que a gente tiver um grau acima do que nós temos, porque não temos nada. Nós não, não, a professora ali já fala uma palavra que chama rede. E quando a gente tiver uma rede mínima, mínima, no dia seguinte eu sou a favor do rodízio. Porque quando eu coloco rodízio, é para desestimular o carro, inclusive rodízio para moto. Né? Nem sei se tem rodízio para moto para São Paulo. Né? Mas essa é a provocação. Mas a gente
1: O
0: precisa,
1: Pernambuco tem
0: pelo menos,
1: mais motos registradas
0: do
1: do
0: que.
1: que
0: Exatamente.
1: carros, né?
0: Então, imagina se a gente faz o rodízio para moto. Cara, vamos inovar, né? Fantástico. Mas só para dizer que a questão do rodízio, pessoal, para além dessa perda que a gente tem, dessa batalha em relação ao espaço físico, pela qualidade do espaço físico, a gente tem que trabalhar com a questão da poluição. E o carro, seja ele elétrico ou elétrico, polui mesmo, mas polui muito na produção. O carro elétrico produz e consome recursos naturais, né? Lembrando que se você está lá fazendo seu Cooper, né? Cooper é a palavra antiga. Se você estiver lá correndo,
1: Hoje é treino, fazendo seu treino.
0: fazendo seu treino, tipo assim, 5 horas da tarde, cara, você está consumindo micropartículas, está acabando com o teu pulmão. Não corra, e olha quem é penalizado, o pedestre que está lá na Gamenon, no meio daquela coisa horrorosa, numa calçada, eu não chamo aquilo de calçada, pegando o ônibus, está respirando um monte de micropartículas. O Saldívia fala isso, a pessoa que sofre a externalidade, não basta perder o seu tempo num ônibus que não sabe que hora você vai chegar, ela está consumindo micropartículas e acabando, né? O Saldívia fala que é o tabagismo compulsório. Em São Paulo, que vale quase 10 cigarros por dia, inclusive a pior área mais poluída em São Paulo é debaixo de um viaduto conhecido como Iocão. Porque não tem
1: Famoso.
0: Para onde, né, para ir, porque fica
1: Boa,
0: lá preso.
1: circular.
0: Né? Então, olha o viaduto não basta ser uma porcaria para o espaço público, acabar com a cidade, acabar, olha, o uso do solo, olha o mercado, vai acabar com o uso do solo, viu, mercado? Piora a qualidade do ar. Né? Então, assim, em relação ao rodízio, acho que é uma política, sim, importante, temos que pensar, mas temos que também pensar numa rede, porque senão a gente vai estar penalizando algumas pessoas e piorando outras coisas e não vai resolver nada, porque em São Paulo não resolveu.
1: Ações conjuntas, né? Inclusive, nosso amigo
0: Exatamente.
1: engenheiro Flávio Domingues falava, antes mesmo da gente começar o programa, ele mandou uma mensagem dizendo: não há uma solução única. Ela passa por uma ação conjunta da sociedade civil, do governo, das empresas, de todos. A gente está falando aqui, existe uma verdade absoluta? Não, pode testar, pode fazer, mas tem que ser de forma conjunta, né, minha gente? Eu quero lembrar aqui para você que chegou há pouco que nós chamamos a CTTU para o programa, não tivemos retorno, mas foram convidados. E antes de ir para o intervalo, vocês têm ideia de quantos quilômetros congestionados Recife tem agora? Nesse momento.
2: Nesse momento, não.
1: Eu
0: No
1: tenho a
0: COP, é COP,
1: resposta.
0: né?
1: Isso,
0: COP,
1: COP!
0: COP!
1: Centro de Operações do Recife, eu fico sempre com ele
0: É
1: aberto,
0: novo
1: viu?
0: isso, é
1: Estou sempre
0: novo.
1: aqui atualizando ele.
0: Temos o COP.
1: Bom, mas segundo a prefeitura, segundo dados do Centro de Operações do Recife, que é o COP, nesse momento são 70 quilômetros congestionados na cidade, somando todos os pontos congestionados. Agora
0: Monitorados, né?
1: 70, isso, monitorados. Então, daqui a pouco o povo vai pegar as crianças na escola. A tendência é de aumento, né? Intervalo, a gente volta já.
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1: Voltamos, gente, com um debate super produtivo. Não há tempo para ler todas as mensagens e contemplar todo mundo aqui que participou com a gente, mas eu agradeço. E a gente aqui conferiu, leu todas as mensagens, agradece a todos que participaram. Com certeza a gente vai ter mais encontros para falar. Inclusive, eu quero agradecer a companhia, a audiência do Rodrigo Lopes, que é presidente do Sindicato dos Entregadores por Moto aqui em Pernambuco. E é sempre uma pessoa que a gente já ouviu muitas vezes e que entende, né? Mesmo tendo o exercício, a função, precisando estar na rua, sabendo que as motos são alvo de várias críticas, compreende que a mobilidade precisa ser discutida. Isso é importante demais. Então, obrigada, viu, Rodrigo Lopes, por estar com a gente. Olha, a gente tem ainda 2 minutinhos para a gente fazer as considerações. Nem sei se vai dar para a gente falar de semáforo, mas se der para a gente falar, porque essa falta de sincronia também atrapalha demais. Mas eu já vou agradecer a Anderson Aragão, arquiteto e urbanista. Se der tempo ainda, pontuar aquilo que é passível de conseguir mudar, de solução para a gente aqui no Recife. Obrigada, até a próxima.
2: Obrigado a todos, as colegas de bancada também. A gente desenvolve estudos viários já na nossa empresa, que é Estudo Plural, há bastante tempo. E um dos gargalos que a gente vê exatamente é a sincronia com o semáforo, tá? Especialmente aqui em áreas mais próximas do centro. Então, o semáforo do aqui da CTT já é sincronizado automaticamente. Eles fazem todo o monitoramento digital. Então, eles conseguem mudar o tempo do semáforo de acordo com a dinâmica urbana que está acontecendo naquele momento. Isso até inviabiliza, às vezes, alguns estudos nossos, porque como a gente não tem um parâmetro formal, ele é mutante, a gente perde, às vezes, algumas frações de cálculo para poder chegar no valor mais correspondente. Mas, toda sorte, gente, semáforo ainda é o recurso mais fácil para poder haver disciplinamento do trânsito. Quem vai primeiro, quem vai depois, quem cruza, quem não cruza. Porque quando você não tem um semáforo, deixar a critério da negociação das pessoas, o ser humano está ficando muito individualista, então ele quer ser o primeiro sempre. Uhum. Então ele não abre mão para o colega passar. Quantas e tantas vezes nós vemos o trânsito parado porque alguém trancou um semáforo, trancou um cruzamento. Que simplesmente, se alguém ficar esperando na fila, se ele recuasse 3 metros, liberaria que outra rua pudesse circular e cruzar de forma mais tranquila. Mas não, ele vai ficar lá trancando. Então, infelizmente, a educação da nossa cidade, da nossa educação de trânsito, no nosso país, ainda é muito precária.
1: Vamos pedir mais campanhas, né, minha gente, para os órgãos aí de trânsito. Aliás, poucas prefeituras de Pernambuco têm seus sistemas próprios, né, de trânsito. Enfim, a gente já falou 1000 vezes sobre isso, vai falar quantas forem necessárias. Lígia Rabaí, obrigada, até a próxima.
3: Obrigada, Natália, obrigada pelo convite. E assim, eu colocar só um ponto que para mim é um dos pontos principais da solução é a educação. Eu acho que a gente precisa de conscientização e, como você disse, de campanhas para as pessoas entenderem como respeitar o trânsito e como respeitar os outros. Eu acho que isso vai melhorar o trânsito tanto quanto uma estratégia de engenharia de tráfego.
1: E se a gente está aqui discutindo é porque a gente acredita que pode melhorar, não é? Sim. Yara Bayardi, obrigada, doutora, até a próxima.
4: Obrigada, pessoal, só queria reforçar aqui a importância que é um assunto complexo. Sim. Temos que pensar fora da caixinha, é difícil. Os desafios atuais nos convida a mudar a nossa cultura, é difícil. E eu queria que a gente voltasse, se algum dia a gente pensou, na expansão do metrô, que é uma forma de uma das formas para contribuir com a melhoria da mobilidade urbana da região metropolitana. Bora melhorar esse metrô nosso.
1: É isso mesmo, gente. O programa vai ficar disponível lá no YouTube e também no nosso site para você conferir quantas vezes quiser. Até amanhã.
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5: 2:59.
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5: E começa agora o Passando a Limpo. Muito bom dia a todos. Para você que nos acompanha pelo rádio, pelo aplicativo, pelo portal, pelo YouTube, você que nos acompanha aqui, vamos ter aqui o Passando a Limpo com Romualdo de Souza, Fernando Castilho e Pedro Beija. Hoje, nessa segunda-feira, daqui a pouco tem Eliane Cantanhede também participando conosco aqui do programa. Vamos falar de El Niño, vamos falar de política, de economia, vamos falar de 6x1, vamos falar também de um PDV, aquele programa de demissão voluntária, viu? Que tem aí de uma empresa, dos Correios. Mas que o pessoal, os funcionários, estão muito animados, não. A gente vai falar sobre isso também daqui a pouco. E aqui você vai ter, com certeza, um programa onde os participantes estão muito mais tranquilos do que os jogadores da seleção brasileira lá nos Estados Unidos, que tiveram, em primeira meia hora daquele jogo, que eu pensei que a gente estava de novo em 2014 jogando contra a Alemanha. Time perdido, completamente perdido, uma coisa impressionante. Impressionante, realmente, assim, de você ficar... Eu tive lembranças terríveis do 7x1 da Alemanha. Eu pensei que ia terminar aquele jogo 3x0 para o Marrocos. Foi... Você não achou... Pedro Beija, você não ficou com essa impressão, não? Que tava...
6: Muito. Fiquei muito com essa impressão. Time totalmente perdido dentro do campo. Parecia que não avisaram eles que era a Copa do Mundo, não, né? Ninguém avisou.
5: Ou avisaram de última hora. Eles ficaram nervosos, né? Eles estavam nervosos, rapaz.
6: E acabou que a gente teve... dois gatilhos de 7x1, né?
5: Teve porque...
6: o Brasil com os 30 minutos terríveis.
5: Depois teve a Alemanha e Curaçao.
6: E a Alemanha botando 7x1 em Curaçao.
5: Mas você conhecia Curaçao, Castilho?
7: Conhecia. Curaçao é o paraíso das bets.
5: Você já foi a Curaçao?
7: Não. Curaçao é o paraíso das bets. Todas as bets brasileiras, antes de se legalizarem, exceto a Caixa Econômica, que não podia fazer isso, tiveram registro no país de Curaçao. É um paraíso fiscal, tudo bem. Mas eu acho o seguinte, eu acho que os 30 minutos que vocês falam, ele mostra um pouco do que é o futebol brasileiro. Antigamente a gente tinha medo de estrear contra o top 5, né? E hoje a gente está se preocupando em estrear contra o top 15, top 20.
5: Mas o Marrocos é um time,
7: sim,
5: muito bom.
7: Sim, certo. Né? Mas eu acho o seguinte, eu acho que no segundo tempo foi um pouco melhor. Mas é aquela história, a gente vai ter que se habituar com isso. Acho que a nossa régua, apesar de fazer 6 Copas que a gente não ganha Copa, a régua continua sendo que nós somos o número 1, nós não somos mais o número 1. Então acho que o torcedor brasileiro, ele se enfeita, se encanta, tudinho, e quer uma seleção padrão França, talvez padrão Espanha, e o padrão dos sonhos dele não é. Né? E a gente precisa também observar que esse time tende a engrenar, né? Mas é aquela história, é você encaixar. E Copa do Mundo também é reflexo daquilo que vem acontecendo nos jogos anteriores. Então tem países que têm boa performance, que o técnico está lá treinando há 2 anos, 3 anos, entendeu? O Brasil está treinando há 10 meses e não repetiu uma escalação. Então, acho que é natural isso aí. Eu realmente não esperava muito, mas eu até cravei 2x1. Mas com 1x1, acho que está de bom tamanho para o que a gente tem hoje, para o que a gente se preparou para a Copa.
5: Eu estava rezando por 1x0, porque eu sabia que o Marrocos era bom. Eu não sabia que o Brasil ia jogar tão, tão mal nos primeiros minutos. Depois deu uma equilibrada, mas meu Deus.
6: Foi difícil.
5: Ô, Romualdo de Souza, você assistiu o jogo dançando forró?
8: Na verdade, quem dançou mesmo foi a seleção brasileira. Eu estava apenas no compasso ali entre um pé e outro, mas também só assisti ao primeiro tempo. Não me interessei pelo segundo tempo. Eu estava com outras atividades que, do meu ponto de vista e da minha expectativa, eram melhores do que assistir ao jogo da seleção brasileira. Mas, com todo respeito, deixei a TV ligada para ouvir se houvesse algum barulho maior, mas o Galvão Bueno continua Galvão Bueno.
5: Muito
8: Galvão
5: bem.
8: Bueno é a expectativa do jogo.
5: Tá certo, é verdade. A grande atração foi o Galvão Bueno.
6: E Galvão Bueno é também o termômetro de que o time tá indo bem ou mal, né? Porque ele reclama durante a transmissão.
5: Ah, é verdade.
6: A narração tem que reclamar da seleção brasileira, não pode.
5: Não tem esse negócio de ficar ali. Ele fica na bronca mesmo. É isso aí. Eu acompanhei pelo SBT também, e você fica acompanhando e a narração é outra coisa.
6: Tava sentindo falta disso.
5: Galvão Bueno, exatamente. Faz falta. Tava fazendo muita falta. Tá aí, então. É bom demais acompanhar com o Galvão Bueno. Mas outra coisa que aconteceu também de ontem para hoje foi o seguinte, nesse fim de semana agora, acabou a guerra. Pelo menos é o que o Trump está dizendo. A gente sabe que o Trump, ele já disse que tinha acabado, de vez em quando ele disse que ganhou a guerra, de vez em quando o Irã disse que ganhou. Eu já ouvi especialista dizendo que os Estados Unidos perderam essa guerra e, na verdade, isso é mais um acordo para a coisa não ficar muito feia do que qualquer outra coisa. Mas o fato é que houve esse anúncio ontem, Romualdo.
8: Aqui em Brasília, por exemplo, havia uma expectativa de que essa guerra terminasse antes do início da reunião do G7. Vai ter uma reunião na França dos 7 países mais importantes do mundo, o G7, e alguns convidados, entre eles o Brasil. E Donald Trump tinha que apresentar alguma novidade, além da batalha dele contra alguns planos internos ali dentro, porque Donald Trump também vai levar para esse G7 uma preocupação que, segundo ele, incomoda a ele e aos europeus. Então, ele vai dizer lá que os europeus não estão fazendo o que ele está fazendo com os chamados, com a chamada migração ilegal. E Donald Trump acha que esse é um problema europeu, mas ele quer se meter nesse assunto também. Então, no caso específico desse G7, desse grupo dos G7, Trump tinha que apresentar alguma novidade. Ou do tipo, venci a guerra, acabei com os ayatolás e agora nós vamos fazer uma eleição a cada semana no Irã, o que não é possível, o que não vai acontecer, ou a gente fez um acordo de paz e a partir de agora o Irã não vai mais desenvolver nenhum trabalho relacionado à conclusão de um projeto que culminaria ou que culminará com armas atômicas. Olhe, com todo respeito ao Donald Trump, o acordo pode até ter sido assinado, pode até estar no papel, mas o Irã vai continuar desenvolvendo suas pesquisas, aquelas claras, objetivas e monitoradas, e aquelas sem muito monitoramento, feito transporte pirata.
5: Ô Castilho, agora em relação à guerra acabar ou não, o que está todo mundo realmente aqui no Brasil na expectativa para saber, vai baixar o preço da gasolina?
7: Tende a baixar se essa coisa for minimamente sustentável. Eu acho que o problema desse acordo todinho é que Estados Unidos quer, o mundo inteiro quer, o Irã quer, até porque já ganhou essa guerra, inclusive em termos de imagem. Agora, tem um lado aí que não quer, né, e que eu acho que vai trabalhar muito para estragar isso. Por exemplo, hoje de manhã o primeiro-ministro de Israel já disse o seguinte: olha, eu não vou sair do Líbano, não. Já é um complicador, isso é um dos condicionantes desse acordo. E eu não só não vai sair, como ele vai continuar bombardeando. Então, é uma questão de sobrevivência para o Benjamin Netanyahu continuar essa guerra, porque senão ele vai ser apeado do poder, vai ter eleição esse ano e ele vai, juntamente com aquele ministro da defesa dele, né, que é uma figura bastante questionável do ponto de vista da história, vai continuar fazendo isso. Agora, hoje, o petróleo baixou. Qual é o problema? Eu acho que é importante a gente ter presente o seguinte: petróleo a $70, a $60, 65, nem pensar. Vamos continuar na faixa dos 100, 90 e todas as consequências econômicas e políticas que isso traz. Essa é a nova realidade. Vamos ter que trabalhar a partir de, pelo menos até dezembro, essa é o que análises internacionais, os comentaristas e os especialistas em petróleo dizem o seguinte: olha, vamos fechar 27 com petróleo próximo 26. Desculpe, 26, com um petróleo sempre próximo de 90, $100. Esse é o número que está se trabalhando. Pode baixar, vai baixar um pouco, mas esse número de hoje é o número que vai refletir no final do ano. Petróleo é uma coisa que você negocia agora, ele vai chegar no terminal daqui a 90 dias. Então, vamos trabalhar com isso. Agora, como qualquer pessoa, né, a gente torce que esse acordo seja minimamente respeitado, e se ele for minimamente respeitado, o petróleo tende a baixar.
9: Ô Castilho, isso é importante. Você falou agora, até para as pessoas entenderem. Porque tem gente que acha que, olha, baixou o barril de petróleo, aí o sujeito sai de casa e ele passa no posto na esquina e ele já... baixou o barril de petróleo, vocês não baixaram aqui a gasolina. Demora 90 dias, como é esse processo?
7: É, porque é o seguinte, vamos imaginar que hoje, 15 de junho, um operador de petróleo faça a negociação. É de mais 30. Então, ele está dizendo o seguinte, olha, eu estou querendo saber qual vai ser o preço do seu petróleo daqui a 30 dias. Aí o cara diz, olha, eu tenho condições de vender o meu petróleo daqui a 30 dias por $70. Pronto. Isso significa que o cara comprou e o petróleo vai estar disponível para o país receber esse petróleo em 30 dias. A partir daí começa a contar o segundo prazo, do transporte desse petróleo para o país que comprou. Então, se você, no Brasil, vende o petróleo bruto, significa que a Petrobras disponibiliza aquele petróleo para quem comprou pegar daqui a 30 dias. Ponto. Se a petróleo chegar e receber e vier em 15 dias, que é o prazo normal mínimo de um país, você tem aí 45. E aí você tem que internar o petróleo, né? Colocar ele na refinaria, fazer o craqueamento, fatiar ele todinho, de modo que em 90 dias é que aquele petróleo que foi negociado hoje, no dia 15 de junho, pode se materializar na bomba. Uhum. Né? Onde é que se ganha tempo? Se você comprou petróleo, se você comprar gasolina e o diesel pronto, porque esse processo já foi vencido. Então, aí, mas mesmo assim é 30 dias.
9: 30 dias no mínimo.
7: No mínimo. Se, por exemplo, você comprar um navio de petróleo hoje, né? Se o cara estiver disposto, né? Na Rússia tiver principalmente isso, ele vai chegar daqui a 30 dias, você vai ter que distribuir.
9: Eu digo, então, porque
7: são prazos assim.
9: Eu digo porque tem gente que viu a notícia ontem, acabou a guerra, vai baixar o barril de petróleo, deve baixar. E o sujeito já acordou hoje, já saiu de casa, já foi
7: queria
9: olhando
7: ver o
9: os
7: preço,
9: preços.
7: Já queria mais barato.
9: Já foi olhando os preços nos postos de gasolina. E já deve até ter reclamado com o frentista, dizendo, vocês estão explorando,

0: Tu já baixou o barril do petróleo, vocês não baixam o preço aqui?
1: E alguém já deve ter olhado e falou, rapaz, tá 10 centavos mais barato. Acho que é a guerra.
2: É,
0: É
2: também
0: isso
2: tem
0: aí.
2: isso. Alguém, já,
0: É isso
2: olha,
0: aí.
2: baixou 5 centavos. Olha aí,
0: É
2: tá
0: a
2: vendo?
0: guerra.
2: Acabou a
0: Acabou a
2: guerra, já
0: guerra.
2: baixou 5 centavos. É, por isso que é importante a gente explicar isso. Romualdo de Souza. Depois a gente vai falar, ao longo da semana a gente vai falar mais, até porque tem que entender também. Avanildo estava nos lembrando aqui uma coisa que é muito importante. Que é muito importante. E que Romualdo falou ali rapidamente sobre isso também. É, o Netanyahu, assim, foi combinado com ele? Porque o Trump falou bem ali do Xi
3: Falou mal dele
2: Jinping.
3: ontem numa entrevista do New York Times.
2: Foi. Você falou do Xi Jinping, falou do Putin, disse que eles foram muito importantes para esse acordo, agora, para esse acordo de paz, ok, beleza. Tem essa coisa do Trump tá querendo dividir o mundo entre eles três, né? É, se eu fico com um pedaço, vocês ficam com os outros dois. É uma coisa bem ali que o Trump resolveu isso. É, resolveu que vai dividir o mundo e ele faz todo esforço possível para isso. Mas ele combinou com Netanyahu porque Netanyahu disse que vai continuar no Líbano. Netanyahu, se acabar a guerra, o Netanyahu
3: Vai ser
2: ele
3: preso.
2: acaba sendo preso. Ele acaba o governo dele, ele pode acabar sendo preso. Mas, assim, tá combinado isso, Romualdo, com Netanyahu?
4: É, num acordo como esse, é comum que quando alguém vai divulgar um comunicado internacional dizendo estamos terminando a guerra, os parceiros são no mínimo informados e leem o comunicado. Benjamin Netanyahu ficou enfurecido porque o que ele ficou sabendo foi numa prévia de que o presidente Donald Trump daria uma entrevista para anunciar o fim da guerra. Ou seja, que diabo é isso? É como alguém que vai para uma festa e diz para o amigo: meu amigo, eu estou querendo dar uma paquerada naquela fulana ali, você me dá uma ajuda? E quando o cabra percebe, o amigo já está paquerando a paquera. Ou seja, Donald Trump deu uma pernada em Benjamin Netanyahu. Só que aí tem um detalhe muito importante. Nesse comunicado que Donald Trump vai fazer agora no G7, nessa conversa, ele vai deixar claro e explícito o seu apoio político a Benjamin Netanyahu. Não é nada, não é nada, pode render alguns votos, sobretudo no parlamento, que é onde Netanyahu anda meio mal das pernas.
2: Isso aí não, o Trump quando apoia
3: Dá um
2: alguém,
3: azar.
2: o Trump dá um azar
1: Não, não
2: danado
1: é um bom cabo
2: quando apoia.
1: eleitoral, não.
2: É, não é um bom cabo eleitoral. Ele só funcionou com Milei, né? Ele só funcionou com Milei. O resto até lá na Hungria perdeu.
4: Porque injetou
1: E nem
4: dinheiro, né?
1: sabemos se vai
2: É,
1: funcionar novamente, né?
2: lá com Milei ele botou 20 bilhões, não foi?
4: Chegou lá e falou o seguinte: ó, para o Fundo Monetário Internacional, eu estou aqui com um cheque de 20 bi, despeja lá no caixa da Milei. Ah, mas a operação. Não interessa a operação, interessa que a partir da semana que vem a equipe econômica de Benjamin, Javier Milei vai precisar trabalhar com esses recursos. E começou a trabalhar e deu uma injetada boa na economia argentina, inclusive na área de emprego e geração de renda.
2: É, tá bom. Como tudo isso tem preço, né? Dinheiro nenhum é de graça. Vamos ver o que é que acontece depois. Eu queria vir aqui para Pernambuco rapidinho, antes da gente. Daqui a pouco a gente tem a Liane Cantanhede aqui com a gente. Mas eu queria passar aqui por Pernambuco. Pedro Beja, como é que foi esse fim de semana aí de São João? Porque assim, você tem os candidatos, período de São João antes de campanha eleitoral, antes de eleição, é um período já bem agudo, digamos, da campanha.
1: Isso.
2: Por que isso? Porque em julho já tem convenção. Entre final de julho e começo de agosto já tem as convenções. E aí junho, mês de São João, é o último período onde, entre aspas, livremente, não é tão livre assim porque tem muitas regras, mas de forma mais livre, os pré-candidatos eles conseguem circular, vão para as festas, podem ser anunciados. Ó, fulano de tal está aqui, então tem tudo isso. Depois, acabou, não pode
1: É
2: mais.
1: quase uma pré-convenção, né?
2: É uma pré-convenção, esse período de São João. Como é que foi o São João nesse último fim de semana aí do João Campos e da Raquel Lira, principalmente aqui em Pernambuco?
1: Rapaz, o do João Campos foi um pouco parado, mais tímido esse primeiro fim de semana acho que seria o primeiro grande fim de semana de junho, seria esse, né? E não teve tanto movimento, não. A governadora Raquel Lira teve em Caruaru, teve em Bezerro, né? Teve em Serra Negra, em Alto do Moura também. E reunir aliados, toda aquela coisa. Mas acredito que a partir de agora, acho que dessa semana para frente, a gente vai começar a ver mais inserções em festas de São João.

0: Você está achando, antes de entrar no geral, assim, você está achando a campanha do João Campos deu uma. A pré-campanha do João Campos deu uma. Meio que uma parada, assim, deu uma mergulhada.
1: Eu acho que houve
0: Depois que saiu o resultado do Datafolha, meio que deu uma mergulhada. Sabe aquelas. Vamos sentar para refletir, vamos pensar aqui o que é que está
1: E
0: errado.
1: acho que é natural. Natural de qualquer campanha. E na situação que se deu da semana e dos resultados recentes, acho que foi um momento ali de, ó, vamos rearrumar o caminho, né? Recalcular a rota, ver o que é que tá rolando de certo, de errado. E houve um freio, porque já tinha tido um movimento muito pesado, né, de agendas pelo interior. E ele vai retomar agora, inclusive, né? Vai estar no Agreste hoje, já vai para Gravatá, vai lançar um programa de escuta popular, né, em Gravatá, junto com os aliados, que seria, na verdade, até um. Me parece ser um norte da campanha, né, de como vai funcionar a campanha dele para governo de Pernambuco. Mas, de fato, é um momento de menos agendas. Pelo menos nos últimos 5 dias, mais ou menos, não houve tanta agenda como já teve um volume dele fazer mais de 10 cidades em 4 dias,
0: Sei.
1: né? Em um mês aí foi muita agenda que ele fez. Então agora deu uma freada, né? Pouca coisa no fim de semana. E agora, a partir de hoje, de tarde, né, que ele lança esse programa. E aí em diante deve ter mais agenda de São João adentro.
0: E Raquel Lira.
1: Raquel
0: Aí, pé no
1: Lira.
0: acelerador, né? Que ela tá direto em todo tipo de festa, de
1: Exatamente, porque
0: evento.
1: ela tem entregas até 4 de julho, né, para fazer mais ou menos. Por ali, início de julho, é que ela deve interromper as entregas para poder ir direto para a campanha, né?
0: É, porque aí é lei eleitoral, né? Tem
1: Exatamente.
0: que
1: E
0: resolver
1: aí
0: tudo até julho.
1: a gente tá
0: Até o
1: no. É,
0: iníciozinho
1: ou
0: ali de
1: seja, é o
0: julho.
1: último mês, assim, a reta final de entregas no cargo, né? Então, ela vai intensificar essas agendas a partir de agora, somado ao São João, né? Então são duas frentes aí muito muito fortes. Ela vai estar em Caruaru boa parte dessas agendas de São João, mas hoje ela já tem entrega de hospital, tem entrega de, enfim, tem agendas no Recife e em Paulista. E Paulista é do Hospital Nossa Senhora
0: Tá focando
1: Aparecida.
0: muito na região metropolitana, né?
1: Exatamente. Enquanto o João vai para o Agreste, ela tá vindo para cá, para a região metropolitana. Então existe um movimento aí no em relação a essas agendas que dá para ter uma ideia do que é que está acontecendo.
2: Esse hospital de Paulista, Igor e amigos, será o 10º hospital do estado, gerenciado diretamente pelo estado. São 10 agora, né? Inclusive os que têm convênio delegado dos federais do INSS.
0: Mas isso em relação aos que
2: Não,
0: eram
2: são
0: administrados
2: nove
0: por
2: grandes,
0: OS?
2: no, no, no, de, nove grandes, 10 grandes hospitais.
0: Mas isso em relação ao que era de OS? Ou esse vai ser OS também?
2: Não, é isso que eu estou checando aqui agora. Mas deve ser OS, administração OS ou então administração direta. Mas é o seguinte, o Estado agora vai tomar conta diretamente, está envolvido diretamente com 10 grandes hospitais.
0: Sim, mas juntando também com OS,
2: É
0: né?
2: isso aí.
0: Ah, tá.
2: Porque
0: Porque, por
2: tem
0: exemplo,
2: os.
0: o Hospital da Restauração não é
2: É,
0: um OS, é a própria
2: é isso
0: Secretaria de
2: aí.
0: Saúde que administra.
2: E tem uma ação hoje que eu não
0: Mas
2: sei.
0: o que você está falando está juntando todos, né?
2: Sim,
0: Tá,
2: são os.
0: ok.
2: Veja bem, o Estado tem agora, está fazendo investimentos em 10 grandes hospitais. Não são os hospitais, primeiro, são 10 grandes hospitais
0: Certo.
2: com alta complexidade. E só para finalizar, eu passei agora no Palácio do Campo das Princesas e o pátio está literalmente tomado de veículos. Mas eu digo literalmente, é o seguinte. Toda aquelas ruas ali na Praça da República, né, hoje não se estacionou lá, porque eu acho que deve ter uns 300 veículos,
1: É que às
2: que eu
1: 11 da manhã vai ter uma entrega de 184 veículos
2: 184 veículos, é
1: do
2: isso aí.
1: Move Suas PR, que é da assistência social, né?
2: Secretaria da Assistência Social.
0: Aí, isso tudo é para distribuir pelos. São 184, é um para cada
1: 184
0: município, então.
1: veículos a todos os municípios pernambucanos
0: Então
1: através do programa Move Suas PR.
0: é um para cada município, então.
2: Esse é um programa, né? Então tá lá, estão lá os 184 veículos estacionados lá
0: Tá
2: na
0: parecendo uma concessionária, pátio de
2: tá um
0: concessionária.
2: pátio concessionário, um pátio de estoque, né?
0: Tá certo, é pátio de concessionária, tá parecendo. Ó, o de Paulista é OS. O de
2: É o
0: Paulista é
2: S, né?
0: OS,
2: Pronto,
0: sim.
2: é isso
0: É,
2: aí.
0: vai ser o hospital de retaguarda do HR, né, inclusive. Vai ser o hospital de
2: É,
0: retaguarda
2: né? É isso aí.
0: do Hospital da Restauração. Então, o Hospital da Restauração vai ficar com essa retaguarda
2: Guarda, é.
0: quando, até para aliviar o Hospital da Restauração.
2: O Alfa também já tem esse papel, é uma coisa assim, está certo.
0: É uma forma de aliviar ali o Hospital da Restauração. E a gente tem, como é, um veículo para cada, 184. Um, se você falou, eu imaginei logo, um para cada.
1: O número já dá.
0: O número já dá, porque é um para cada município. Outra coisa, Pedro, como é que está a confusão lá? Quem vai ser candidato ao Senado na chapa de Raquel? Tinha gente falando, eu escutei muita gente falando durante essa última semana agora, muita gente dizendo, porque até Túlio Gadelha está insatisfeito, Túlio Gadelha talvez não seja candidato, ficou circulando isso e parecia que ele estava chateado e tudo. Eu vi um monte de vídeo do Túlio Gadelha esse fim de semana agora com a Fátima Bernardes e com Raquel Lira.
1: Exatamente.
0: Pelo interior, então circulando pelo interior, festa de São João, tudo, e fazendo vídeo e tudo. Não achei que mudou nada, não. Só se mudou lá no bastidor, talvez, mas publicamente está tudo do mesmo jeito.
1: É um dos mais ativos na defesa da governadora, né, e aparecendo nas agendas, né? Acho que se tem uma candidatura que me parece mais posta do que as outras, é a dele.
0: Né? Exatamente.
1: Acho que realmente a indefinição ela continua em torno de Eduardo da Fonte e Miguel Coelho. Não vejo se Túlio Gadelha nesse entreveiro aí, né?
0: Que seria um problema, né, o Túlio Gadelha? Não, pelo menos não tô...
1: Publicamente a gente não tem essa impressão.
0: Eu fiquei acompanhando, que a gente fica acompanhando, né? Essas coisas, a gente tem que... Período eleitoral, inclusive, quando entra, a gente fica acompanhando todo mundo. E eu fiquei acompanhando e, assim, não... Ele continua ali falando da governadora. E estava ele, Fátima Bernardes e a governadora Raquel Lira em Bezerros, lá em Serra Negra, né? Uma festa bonita lá em Serra Negra, inclusive. Sim, muito tranquilo em relação a isso. Fica parecendo muito que é aquela coisa de balão de ensaio, né, também. Só está precisando de espaço. Joga um balão de ensaio aí, vê se o que é que acontece se espalhar que o Túlio Gadelha vai sair, para ver o que é que acontece. Como está tendo uma briga, está faltando vaga, né? Só tem uma vaga para dois, aí não sei.
1: Mas é uma coisa que a gente tem falado isso praticamente todo dia aqui, né? Da disputa no Senado. E é onde eu volto a falar. Vai se afunilando, fica cada vez mais... O tempo mais curto para definir, e também porque essa conversa pode ir já até se esgotando de argumentos, porque vai se afunilando o tempo, e a decisão ela é necessária, né? Então, em algum momento, vai ter que sentar todo mundo e dizer, vai se definir isso e isso. Porque a cada dia que vai passando, a discussão vai começar a ficar um pouco mais cansativa até, né? De, afinal, do que é que estamos tratando, né? E é necessário ter uma definição, uma coordenação diante disso. Exato. Porque são três nomes, uma vaga, e quem é que vai? Todo dia tem uma situação diferente. Um está insatisfeito de um lado, outro está insatisfeito do outro por motivos...
0: É muito disse-me-disse também.
1: Exato,
0: né?
1: E muito disse-me-disse e não há uma definição. A governadora está na dela.
0: Do lado de João Campos, está tudo tranquilo? Ali a chapa continua numa boa?
1: Aparentemente sim, vão estar todos juntos hoje em Gravatá, nesse evento de lançamento do programa aí de escuta popular.
0: Humberto Costa vai também?
1: Estão todos confirmados até o momento, estão todos confirmados aqui nessa agenda. São esperados todos eles lá em Gravatá.
0: Humberto Costa, Marília Reis e o João Campos.
1: Isso, e o vice Carlos Costa.
0: Sim, muito bem. Vou chamar o intervalo e a gente volta com a Eliane Cantanhede daqui a pouquinho.
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0: Eliane Cantanhede, bom dia.
4: Bom dia, Igor, colegas, ouvintes.
0: Eliane, vem mais um ponto aí, um foco negativo para a campanha do Flávio Bolsonaro. Flávio Bolsonaro está tentando ali, vamos buscar agenda positiva, mas vem mais uma agenda negativa, que é o irmão. O Eduardo Bolsonaro, a primeira turma do STF vai julgar Eduardo Bolsonaro por ações contra o Brasil. E aí, mais discussão sobre os aliados fazem muito essa discussão nos bastidores, eu já ouvi muitos comentando isso, inclusive. Olha, vale a pena a gente ficar ali com o Flávio Bolsonaro, todo dia, toda semana é uma novidade, Eliane.
4: Pois é, o problema é esse, né? Que o Flávio Bolsonaro já deu bons motivos de preocupação para o próprio PL e para os aliados, né? Com a história do áudio dos 134 milhões de reais para o tal do filme do Jair Bolsonaro. Mas o problema não é só o próprio Flávio, que é o candidato. A campanha do Flávio Bolsonaro está muito preocupada com os estragos sucessivos que o Eduardo Bolsonaro vem fazendo, não apenas a campanha, mas também a imagem do próprio pai e tal, né? Lembrando que o Eduardo Bolsonaro era o deputado mais votado de São Paulo, né, na Câmara dos Deputados, largou tudo, foi para os Estados Unidos e lá trabalha intensamente contra os interesses do Brasil, né? Ele estava por trás, por exemplo, esteve por trás firmemente, por exemplo, do tarifaço, o primeiro tarifaço contra o Brasil, que irritou, né, o mundo financeiro, o mundo produtivo, o agronegócio brasileiro. Ele também estava por trás de toda aquela ação contra os ministros brasileiros, né? Aquela suspensão dos vistos dos ministros brasileiros e também do uso da Lei Magnitsky contra o Alexandre de Moraes. Então, agora, amanhã, a primeira turma do Supremo Tribunal Federal vai julgar Eduardo Bolsonaro por atingir os interesses do Brasil e atingir também a principal corte brasileira. Lembrando que a primeira turma é integrada pelo Flávio Dino, pela Carmen Lúcia, pelo Cristiano Zanin, além do Alexandre de Moraes. E foi essa mesma turma que condenou o Jair Bolsonaro a 27 anos de prisão. Portanto, né, a situação do Eduardo Bolsonaro não está nada fácil. Ele está lá no exterior, né, está nos Estados Unidos, está morando numa bela casa, né, que o Intercept Brasil mostrou as fotos, um casarão, né, com dinheiro, inclusive, do Vorcaro. Mas tem um outro lado, né, a decisão da Itália, a decisão da Justiça da Itália, de, enfim, não extraditar a Carla Zambelli, é uma pancada no Supremo Tribunal Federal. Até porque essa decisão da justiça italiana cita especificamente o Alexandre de Moraes. Portanto, a gente tem o Supremo Tribunal Federal, né, defendendo do Eduardo Bolsonaro e defendendo o Brasil, a soberania do Brasil, dos ataques do Eduardo Bolsonaro, mas, de outro lado, a justiça italiana, de certa forma, corroborou essas críticas dos Estados Unidos à justiça brasileira.
0: Eliane Cantanhede, na Rádio Jornal. Romualdo de Souza.
5: Eu fico imaginando, Eliane, muito bom dia, como vai, tudo bem? Se tem esse, digamos, embate lá na primeira turma, também chamada a Câmara de Gás, porque todo mundo esperneia, mas não consegue sair de lá, até em função dessas narrativas subjetivas do Supremo Tribunal Federal, algumas objetivas, mas a maioria subjetivas. Por outro lado, tem uma preocupação, e essa é grande, que é com relação a o que dirá a Procuradoria-Geral da República sobre a delação premiada ou colaboração premiada do ex-banqueiro Daniel Vorcaro. Quem está subindo ali depois de sair do centro de Brasília, está subindo rumo à Papuda, encontra sempre um trânsito engarrafado, que é onde vai ficar Daniel Vorcaro. Se o transporte for feito de helicóptero, vai ser uma grana alta para não haver engarrafamento. Agora, em cima da mesa do Procurador-Geral da República, tem esse pedido, e daquilo que você tem apurado, O que dirá sua excelência, o PGR, ao analisar assim e ver, rapaz, você não entregou nada novo, Vorcaro?
4: Pois é, Romualdo, são três instâncias que estão atuando nesse momento e todas três contra os interesses de Daniel Vorcaro. Uma é a PGR, que, como você disse, pediu a volta do... Está aí pronta para pedir, negar a nova delação premiada de Daniel Vorcaro. É, pelo mesmo motivo que a Polícia Federal negou a primeira vez e já negou a segunda, que é o seguinte: o Daniel Vorcaro não apresentou nada novo, não apresentou novos nomes, não apresentou prova nenhuma, como se ele estivesse esperando que ser salvo não pela delação premiada, mas por um acordão em Brasília. Ele está desperdiçando as chances da delação premiada, dando sinais de que ele espera um acordão entre as instituições aqui no Brasil para se livrar da prisão. Ele não vai se livrar, né? A verdade é essa, por mais acordão que tem, ele não vai se livrar da prisão. Mas o fato é que a PGR, então, já está para anunciar, pode anunciar, inclusive, ainda hoje, a negativa delação premiada do Vorcaro. A Polícia Federal já pediu para o Supremo Tribunal Federal para que o Vorcaro saia da prisão especial e volte para Papuda. Por quê? Porque a prisão especial era diante da expectativa de uma delação premiada que contribuísse bastante para as investigações e, portanto, para o julgamento. Se ele não contribuiu, ele não tem mais direito à prisão especial, volta para Papuda. E isso está para ser decidido pelo Supremo. E quem no Supremo? Pelo André Mendonça, e o André Mendonça, que é o relator desse caso todo. Portanto, Daniel Vorcaro está trabalhando contra ele próprio, mas ele deve ter alguns segredos que ainda não vieram a público. Segredos sobre aí articulações para tentar livrá-lo da cadeia. Lembrando que os alvos dessas investigações todas do Banco Master são alvos do Supremo Tribunal Federal, portanto, do Judiciário, né, de ex-ministros com cargos importantíssimos no governo Jair Bolsonaro e agora também no governo Lula, o ex-chefe da Casa Civil, né, o Rui Costa, e parlamentares de todos os gostos, tanto na Câmara quanto no Senado. Então, aparentemente, o Daniel Vorcaro diz o seguinte, ele está mandando o seguinte sinal: eu não estou delatando por enquanto, mas vocês ajam aí para me livrar, porque senão, em algum momento, eu vou abrir a boca.
0: Eliane Cantanhede, na Rádio Jornal. Pedro Beja.
1: Eliane, bom dia. A gente falando aqui sobre a situação do acordo entre Trump e o Irã, mas ele também não enfrenta uma situação fácil nos Estados Unidos, né? Impopularidade, e ele acaba adotando uma estratégia de um conhecido de nossa terra por aqui, né? Do Jair Bolsonaro, ex-presidente. Qual é essa estratégia que ele decidiu adotar?
4: Pois é, Pedro. É curioso, né, também, porque o Trump jogou os Estados Unidos na guerra contra o Irã porque ele foi empurrado, né, pelo Netanyahu de Israel. Aí o Trump e o Irã anunciam um acordo, né, para cessar fogo e, ao mesmo tempo, e Netanyahu continua bombardeando o Líbano, o que é contra o acordo, porque o acordo entre Irã e Estados Unidos inclui isso, inclui também o cessar-fogo, o fim dos bombardeios no Líbano. Ou seja, o Netanyahu meteu os Estados Unidos na fria e agora está prejudicando o acordo dos Estados Unidos com o Irã. Mas isso é só um parêntese nessa história e eu vou responder a sua pergunta, Pedro, muito claramente. Olha, a gente já viu isso aqui no Brasil muito claramente. Toda vez que o então presidente Jair Bolsonaro enfrentava problemas, né, de popularidade, de acusações, etc., ele culpava a imprensa. Com o seguinte detalhe, ele não acusava a imprensa igualmente, ele acusava principalmente as jornalistas mulheres. Né? Eu mesma fui atacada pela família Bolsonaro algumas vezes pelo então Twitter. Né? Então, é uma tática que o Donald Trump usa nos Estados Unidos que o Bolsonaro usou no Brasil. O Trump, ele acaba de participar de um programa na NBC, que era conduzido por uma mulher, e a mulher perguntou, essa grande jornalista da NBC, perguntou para ele sobre aquela mania dele dizer que as eleições de 2020 foram fraudadas. As eleições de 2020 foram aquelas em que o Trump perdeu para o Joe Biden. E o Trump sempre insiste que a eleição foi fraudada. O que também, né, remete ao Bolsonaro aqui no Brasil, que vivia dizendo que as eleições no Brasil são fraudadas, que a urna eletrônica é toda fraudada e tal. Mas a jornalista fez uma pergunta sobre as, aspas, fraudes, né, na eleição de 2020. O Trump tirou o microfone, jogou o microfone no chão, chamou a moça de estúpida e corrupta e largou o estúdio e foi embora, ao vivo. Mas não é a única vez, porque ele vem atacando também jornalistas mulheres importantes, também da CNN e também da CBC. Então, o Bolsonaro aqui e o Trump lá, eles acham o seguinte, que quando eles estão em maus lençóis, eles podem atacar as jornalistas mulheres, atacar a imprensa, dizer que elas é que são culpadas e que a imprensa é que é culpada pelos maus lençóis. Né? E isso vai para o X, vai para as redes sociais e mobiliza todo o trumpismo, como mobilizou o bolsonarismo no Brasil contra a imprensa tradicional. Isso faz o quê? Que crie desconfiança e descrédito sobre a imprensa tradicional e que se foque todas as energias e todas as crenças nas fake news dos influencers, né, das redes sociais. Ou seja, é muito perigoso do ponto de vista de democracia. E eu, como mulher, fico ainda mais irritada porque aqui no Brasil também, dos 10 jornalistas mais atacados, né, só 3 são homens. 7, portanto, 70% são mulheres.
0: Eliane Cantanhede, Fernando Castilho.
2: Eliane, hoje nós estamos aí vendo já o reflexo nas bolsas desse possível ou provável acordo do fim da guerra do Irã. Há uma expectativa de que o petróleo baixe, ele baixou hoje, mas lembrando sempre que nós estamos falando de um petróleo a 90 dólares, então isso pode dar um alívio a Lula e ele conta com essa baixa de preço do petróleo. Mas, no Brasil, a inflação parece que está muito forte, ou pelo menos com a tendência forte de aumento. Você acha que isso vai impactar na campanha do Lula, como, aliás, impactou na campanha do Bolsonaro em 2022?
4: Pois é, Fernando. A economia sempre é um fator muito importante em qualquer eleição, de qualquer lugar, né? Mas não é só a economia abstratamente, é a economia que bate no bolso do eleitor e da eleitora. Né? Nós que acompanhamos muito diretamente a política, a gente discute muito a polarização, a esquerda, a direita, etc., etc. Mas o povo que vota, a grande massa de eleitores, está preocupada com direito, dinheiro no bolso, né? É com salário, chegando até o final do mês, é com a compra

0: do arroz, do feijão, né, do milho, da carne, do açúcar, e também com quem tem o seu carrinho ali, a classe média, que tem o seu carrinho, também com o preço da gasolina, assim como as empresas estão muito preocupadas também com o preço do diesel, né? Como também a aviação brasileira também preocupada com o preço do diesel. Então, a queda do preço do petróleo é um fator econômico e tem efeitos políticos, porque tende a refluir ali a inflação. Mas é como você disse, Fernando, a inflação, que é um fator super decisivo, ela está sendo muito pressionada por alimentos. Alimentos significa povão, significa classe média baixa, significa a maioria do eleitorado. E a gente teve nesse quarto mandato do Lula, a gente tá terceiro mandato do Lula, né? Não, pera aí, um, dois, três, quatro.
1: Terceiro.
0: Quantos mandatos? A gente vai ter que ter
1: Três.
0: maquininha de
1: Três.
0: calcular os mandatos do Lula, mas enfim, a gente está vendo que a inflação estava sendo um dos fatores a favor do Lula, porque estava sempre dentro do centro da meta, né? Ou pelo menos dentro da meta. E agora, como você disse, Fernando, a tendência é de alta. A inflação já começa a estar acima da meta. Eu não estou falando do centro da meta, acima da própria meta e em cima de alimentos. Isso é um fator político e um fator eleitoral muito poderoso.
1: Eliane Cantanhede, só para a gente encerrar aqui, você acompanhou a seleção brasileira? Gostou do jogo? O que foi que você achou? Porque o Lula estava ali vestido de jogador da seleção, não foi? Para tentar tirar ali o verde e amarelo do bolsonarismo, é o objetivo dele, bem claro.
0: Olha, eu tenho assistido tudo que eu posso da Copa do Mundo e fiquei muito impressionada com o time americano, porque o time americano feminino, né, de futebol é muito bom, é sempre primeiro lugar, etc. Mas o time masculino sempre foi ali meia boca, né? Nunca. E o time americano jogou muito bem, muito com muita estratégia. Eu achei muito importante, né? Porque já que a Copa é lá, né? É um dos três países que acolhe a Copa. Mas eu vi o jogo do Brasil, primeiro tempo, eu que não sou experte em futebol, gente, eu assisti como brasileira, mas eu achei muito desencontrado, eles perderam muitas bolas assim, sabe, sem sentido, enquanto o Marrocos estava com um passe muito mais firme, muito mais seguro do que o Brasil. No segundo tempo, o Brasil se recuperou, né? Mas o único grande momento do Brasil que tem toda a fama no futebol, foi aquele gol fantástico do Vini Júnior, né? Aquele gol, sim, lavou a nossa alma. Mas o mais importante disso tudo é que eu escrevi uma coluna para o Estadão no sábado e no domingo, falando o seguinte: cadê o verde e amarelo? Cadê as bandeiras brasileiras? A gente aqui em Brasília não está vendo carro com bandeira brasileira, as casas, os apartamentos. Eu acho que isso é resultado da polarização brasileira. Quem não é bolsonarista, com medo de ser confundido com bolsonarista. E o Lula, o presidente Lula, vestiu o uniforme da seleção, botou a camisa verde e amarela, foi para as redes sociais, né, comemorando a vitória do Brasil, né, o desempenho do Brasil, que não foi lá essas coisas, mas como presidente, eu acho que ele fez o que tinha que fazer. Comemorar o jogo e tentar recuperar o verde e amarelo para todos os brasileiros. Aliás, no discurso dele, né, no que ele escreveu, que ele postou no X, ele diz isso: o Brasil é de todos os brasileiros. Vamos ver se isso dá certo. Eu acho que vai depender muito do desempenho dos nossos jogadores. A gente, uma coisa que é muito clara.

0: conter a inflação. Se a inflação dos alimentos sobe, o Lula vai ter muita dificuldade na campanha. É que se você correr, o bicho pega, se ficar, o bicho come. Se você for ali, se ele for tentar conter artificialmente a inflação, a gente vai ficar numa situação fiscal muito pior do que a gente já está agora. E aí, para 2027, 2028, a gente vai ter uma crise braba. Vamos lembrar de Dilma. Dilma fez de tudo para dar a impressão que a economia estava bem e, em 2014, foi reeleita. Em 2015, começou um processo de impeachment, entre outros motivos, porque o Brasil estava numa crise econômica terrível por conta dessas medidas artificiais de 2014. Corre esse risco, não estou falando de impeachment, nada disso, mas estou falando de um momento agora eleitoral. Que o Lula gaste o que não tem para poder se reeleger e depois a gente fica numa crise aqui. Corre esse risco, Castilho?
1: Eu diria que não, mas é bom lembrar duas frases, né? Para me eleger, eu faço o diabo, Dilma Rousseff, né? Nós.
0: Só para ser justo, não foi ela, foi o marqueteiro dela. Tu vai fazer o diabo para. Foi o João Santana,
1: Foi o
0: né?
1: Santana?
0: Foi.
1: Então, essa frase ficou marcada para ver se a eleição faço o diabo.
0: Quer dizer, eu não tenho certeza. Não,
1: Olha, a
0: vá,
1: informação
0: diga aí.
1: é para ganhar, a gente
0: Vá, você
1: faz
0: está
1: o
0: dizendo que
1: diabo.
0: foi ela.
1: Bom, isso é atribuído a ela. Mas tudo bem. A segunda frase é do Mercadante, né? Depois da eleição, diz assim: nós fomos muito longe, né? E foram mesmo, porque tivemos o quê? Mas voltando ao que você disse aí. Olha, tem um problema aí que chama-se inflação de alimentos.
0: Foi Dilma mesmo. Foi Dilma mesmo.
1: Foi.
0: Pesquisei aqui, você está certo. Eu estou
1: Foi.
0: errado. Foi isso. Ela disse,
1: Inflação.
0: na eleição podemos fazer o diabo. Foi isso que ela
1: Pronto, foi a
0: disse.
1: frase dela, né? Ela fez o diabo e, como diz Mercadante, foi muito longe, em 2012. Bom. O que é que a gente pode dizer hoje? Qual é o medo do governo? O medo do governo é a inflação de alimentos, como diz Eliano Cantanhede agora há pouco, né? Quando, nós tivemos, por exemplo, agora no mês de junho e maio, um repique muito grande de alimentos como tomate, batata, cebola, muito alto. Isso impacta na cabeça das pessoas. A carne não baixou, apesar de todo o sucesso de nossa plataforma. Então, qual é o medo? É isso aí. Mas, curiosamente, o que está impactando na inflação é a conta de energia. Uma conta de energia que Bolsonaro também teve que enfrentar, né? Então, essa é uma questão. Por exemplo, tem estados brasileiros que a conta de energia nesse ano subiu 19%. É muito alto isso. Então, é muito coisa. Então, temos esse problema. Há uma expectativa de que agora, nesse mês, a bandeira amarela continue. Né? E em que agosto e setembro talvez a gente tenha que usar a bandeira vermelha. Se for usar a bandeira vermelha, é ruim. Tudo isso vai um conjunto de informações, né, que na cabeça da pessoa vai sobrar menos dinheiro. Isso pode impactar na eleição de Lula? Olha, pode impactar, sempre impacta. Agora, qual é o problema? É que Lula afundou literalmente o pé no acelerador. Ele vem gastando muito, vem estourando muito. E como ele avançou muito, o Senado disse, ah, eu também vou botar isso. Então, o Senado está aprovando o pacto dele. E aí também, nesse final de semana, eu escrevi uma coluna sobre uma questão bem simples, que para a gente é um negócio legal, mas tem um impacto muito grande. E pode ser um momento de tensão. MEI e micro e pequena empresa. Há um movimento no Senado de que você passar de 81 para 140 mil teto máximo de um MEI. Beleza, todo mundo acha. O que ninguém sabe é que isso custa para o governo uma isenção de 11 bilhões. Se for passar, vai passar para 19. No caso de pequenas e médias empresas, o Simples Nacional, né, também custa isso, custa quase 15. Se elevar do jeito que estão propondo, vai custar mais 20. Então, por exemplo, a renúncia fiscal vai perto de 40 bilhões. Tudo muito bom, tudo muito bem, só que quem perde isso é Estado e município. Então, governadores e prefeitos estão pressionando, e já aconteceu essa semana, uma divulgação de uma carta juntando a Frente Nacional do Prefeito e Confederação Nacional dos Municípios e o Concefaz, é o seguinte, ó, pelo amor de Deus, vamos devagar, porque essa bondade que o governo pode fazer significa dinheiro a menos que a gente vai ter no ano que vem. Dinheiro do FPM, do FPE. Agora, quem garante que, movido pela emoção, o presidente não apresente esse aumento da PME, das pequenas microempresas e do MEI como uma ação do governo? Vamos dobrar, vamos permitir que as empresas faturem mais para gerar mais emprego, que é um grande discurso. Vai ser um problema, porque você vai criar problemas com os prefeitos, com os governadores, Mas é uma grande vantagem dizer o seguinte, que um

0: MEI vai poder faturar mais e uma pequena e média empresa vai estar no Simples, desde que fature até 8,7 milhões por ano. É um estímulo muito grande.
1: Uhum.
0: E, do ponto de vista eleitoral, é um negócio fantástico. Você está dizendo que o governo estimula a pequena e a média empresa. Vê que apelo, né? Só que o município vai pagar a conta e os governadores já estão com a mão na cabeça, os prefeitos mais ainda.
1: Quer ver outro problema? A gente está falando aqui de inflação, está falando aqui da questão fiscal. Tem petróleo aí nessa história, que deve melhorar um pouquinho, mas o efeito demora. Você tem energia elétrica, que vai ser um problema também, isso afeta tudo isso que eu estou falando aqui, ó, petróleo, energia elétrica, tudo isso afeta a inflação de alimentos, tá? Tudo isso aqui afeta a inflação de alimentos. Então, isso é um problema. E é um problema se o Lula resolver fazer o diabo, como a Dilma fez em 2014, porque depois tem um preço. Depois tem um preço. E quem paga o preço é o brasileiro. Agora, Lula está indo discutir no G7, entre outras coisas, estou vendo ali veto à carne, porque a União Europeia proibiu importação de carne brasileira, de tripas, de peixe, de mel brasileiro também, foi proibido. Então está a maior confusão por conta disso. Lula está indo para lá discutir com o G7. Não teve tarifa, não teve nada. Simplesmente a Europa disse que não vai comprar e pronto. E acabou. Proibiu a compra e acabou. Ô Romualdo de Souza, o Lula já embarcou, né, para o G7? Já foi?
2: Exato. E aí você conta assim, quais são exatamente os 7 países? Reino Unido, que não é da comunidade europeia. Japão, que não é da comunidade europeia. Estados Unidos, menos ainda. Canadá, que torce o nariz. Então, só tem Alemanha, França e Itália. Ou seja, Lula vai chegar com uma demanda que aí precisa ser redistribuída, repassada, passada adiante, porque, nesse instante, o que o Ministério aqui no Brasil tem feito é tentar entender essa situação. Qual foi o motivo ou o que motivou tudo isso para que parte da carne brasileira que vai para o mercado europeu não saia ou tenha de ficar bloqueada e que o Brasil não vai firmar contratos nem tão cedo. Isso é preocupante. E aí o Brasil tem que chegar lá é: ó, nós estamos falando com você, Itália, França e Alemanha, mas também precisa mandar emissários à comunidade europeia, porque se ficar apenas batendo na tecla com esses 3 países, não vai resolver, porque a União Europeia não decide sozinho, não só são esses 3 países que estarão na França agora com Lula.
1: Estou vendo aqui que eu falei de petróleo, falei de energia elétrica, tem o clima também, tá? E a gente vai falar sobre isso agora, daqui a pouquinho, aqui ainda no programa, porque a gente vai conversar com uma pesquisadora na área de gestão ambiental para falar sobre o El Niño. Na internet o pessoal está fazendo maior... Olha, está uma preocupação danada, porque o El Niño vai acabar com o mundo, pelo jeito, porque vê o que está se falando lá. Então vamos explicar tudo direitinho para dizer como é. É sério? É sério. É preocupante? É preocupante. Então vamos explicar tudo direitinho para ver qual é o impacto realmente que o El Niño vai ter no Brasil. Para a gente ter uma ideia no Brasil como é esse impacto. O El Niño causa enchentes, seca gravíssima. Eu lembro que a gente teve uma seca, além de tudo, a gente teve uma seca. A Dilma Rousseff fez o diabo. E em 2015 veio eu acho que era o El Niño também, veio uma seca desgraçada, rapaz, naquele período ali, que aí subiu o preço de alimento também, 2016, subiu tudo. 2015 para 2016, foi uma coisa terrível. Foi no meio daquele processo ali de impeachment também. Teve enchente, teve tudo. O El Niño realmente causa muito problema. E a gente vai falar sobre isso. Mas daqui a pouquinho, porque o Pedro Beja, eu estou vendo ali, que parece que o acordo de paz do Trump com o Irã, dos Estados Unidos com o Irã, vai ser assinado na sexta-feira. Mas você estava me mostrando aí, o Netanyahu está brabo, né, com o negócio, rapaz.
3: Pois é, a NBC está reportando aqui que o Benjamin Netanyahu ficou furioso com o acordo assinado entre Trump e o Irã. E ele já está querendo uma reunião de emergência com o governo americano para poder discutir os termos desse acordo. O ministro da Defesa de Israel, o Israel Katz, disse que não vai sair do Líbano.
1: Antes da NBC, Avanildo estava dizendo... Eu entrei hoje no estúdio, Avanildo... A primeira coisa que Avanildo não me deu nem bom dia, rapaz, quando eu entrei no estúdio. Eu entrei hoje no estúdio, Avanildo não me deu bom dia. Avanildo simplesmente olhou para mim e fez... E Netanyahu, ele vai aceitar esse negócio? Tá aí.
3: Não parece que vai aceitar, ele está furioso. O ministro de Defesa de Israel já disse que não vai sair do Líbano, mandou as tropas ficarem de prontidão, porque disse que Líbano, Síria e Irã são parte do plano de autoridade de Israel, fazem parte da autoridade militar israelense, inclusive. Então, eles têm isso como objetivo de continuar. Eu acho que o acordo foi... De fato, os Estados Unidos perderam a guerra, porque o que tem de termos ali no acordo, inclusive... de dinheiro para os Estados Unidos é muita coisa.
1: De custo, né, para os Estados Unidos.
3: Se confirmar a informação que a mídia iraniana está falando, de que os Estados Unidos teria que pagar um fundo de compensação de 300 bilhões para reconstruir o Irã, aí é...
1: Caramba, sério?
3: A imprensa iraniana está noticiando...
1: A imprensa iraniana está noticiando isso.
3: Com base no governo iraniano de que existe uma cláusula no acordo, evidentemente que os Estados Unidos não vai confirmar isso, Trump não vai colocar isso no Truth Social, né? Mas eles dizem que tem um fundo de compensação para pagar a reconstrução do Irã, valendo 300 bilhões de dólares. Isso para além dos 24 bilhões que estão congelados que o Irã está querendo que seja devolvido, né, para eles.
1: Se isso for confirmado, aí realmente fica complicado, porque quem paga é quem perde. Né?
3: Isso.
1: Guerra quem paga é quem perde.
3: Se os Estados Unidos confirmar isso, é assinar a derrota mesmo.
1: Se isso for confirmado, isso aí é o Irã que está dizendo, tem que aguardar para ver se isso realmente é verdade. Agora, a gente já está na linha com a professora Soraya Eldeir, que é pesquisadora na área de gestão ambiental, professora da Universidade Federal Rural de Pernambuco, orientadora dos programas de pós-graduação em engenharia ambiental e engenharia civil. Professora, seja muito bem-vinda aqui ao Passando a Limpo. Eu disse seu nome certo? É Eldeir?
4: Disse certíssimo. E olha, o Eldeir é palestino.
1: Tá vendo? Ok. Professora, vamos lá. Tem gente que tá morrendo de medo do El Niño. É para ficar com medo? É para ficar preocupado mesmo desse jeito?
4: Muito interessante você começar por aí, porque efetivamente tem pessoas que estão lendo todas as notícias como se fosse uma questão de catástrofe iminente. Uma amiga minha me perguntou, a gente vai morrer até o final do ano? Eu digo, bom, pelo El Niño, a princípio não, pode ser por outra causa. Então, o El Niño, sem dúvida, terá o super El Niño, que está se confirmando, terá um impacto muito forte em todo o globo. Inicialmente, nas costas do Pacífico, mas logo em seguida chegará aqui ao Brasil e, sem dúvida, terá assim, eventos climáticos extremos um ponto acima do que a gente está assistindo. É verdade isso.
1: Como é que a gente vai sentir isso aqui no Nordeste, por exemplo? A gente vai sentir isso com seca? A gente vai sentir isso com chuva? A gente vai sentir calor, mais calor do que a gente já sente por aqui? Como é que a gente vai sentir isso no Nordeste?
4: Ok, a gente está num país continental, e aí é muito interessante a gente ver como é diferente. Então, o sul e uma parte do sudeste vai ter muita chuva, chuva além do que estava previsto. Quando a gente vai para o centro-oeste, tem uma oscilação de temperatura e uma oscilação de chuva, isso significa uma grande possibilidade de quebra de safra, e no centro-oeste é uma safra que vai muito para exportação. Mas quando a gente chega no norte e nordeste, especialmente no nordeste, a gente tem uma tendência de secas. Então, se prevê no agreste e no sertão um agravamento da seca. Lembrando que é um território onde a gente tem balanço hídrico negativo. O que é que significa isso? Digamos que chova 100, mas evapotranspira 120. Então, existe um balanço hídrico negativo nessa região. Então, ela cada vez ela recebe águas de outros lugares, mas a chuva que cai não é a mesma quantidade ou até menor do que evapora. Evapora mais do que cai chuva. Então, a gente vai ver um agravamento dessa situação no semiárido. Isso significa quebra de safra. Mas veja, a questão do Super El Niño também é junto com a questão das mudanças climáticas. Porque desde o relatório do IPCC 2007 se fala das consequências no mundo, especialmente no Brasil, dizendo que no Brasil, onde se sentiria mais a questão das mudanças climáticas, era exatamente sertão e agreste, com agravamento das secas. Com, na época, se calculava 30% de quebra de safra. Então, veja, se eu sou agricultor e você, não quer dizer que a gente vai ter uma perda de 30%. Quer dizer que você pode ter um sucesso de 100% no plantio e eu perder tudo. Então, a questão do percentil não é linear pela população nem pela produção. Então, o que é que a gente percebe a partir de junho, julho, com agravamento em outubro, novembro? Um aumento da intensidade em relação à temperatura daqui e uma diminuição do fluxo pluviométrico. Menos chuva, pode haver um evento ou outro que traga chuva para cá, mas reflexo do Super El Niño, a tendência é diminuição da chuva, aumento da seca e aumento da temperatura. Aguarde que o verão vai ser pegando fogo, chapa quente.
1: Só vai ser bom para ir à praia. E olhe lá, com muito protetor solar. Professora, deixa eu lhe perguntar só uma coisa antes de eu passar aqui para a bancada, que está todo mundo querendo lhe fazer pergunta também, mas bem rapidinho. Qual foi a última vez que a gente teve isso aqui no Brasil? Foi ali 2015, 2016? Teve El Niño?
4: Veja, a gente teve um super El Niño em 1877, 78, e morreu cerca de 30 a 50 milhões no mundo todo.
1: Nossa.
4: Mais concentrado na Índia e na China. Então, assim, chuvas intensas e o período de grande fome. Como houve uma seca mais prolongada, então, de 1876 a 1879, houve um período de quebra de safra muito grande e muita gente morrendo de fome. Aqui no Brasil, a gente teve um fenômeno aí ainda mais forte, especialmente em Fortaleza, no Ceará, e cidades inteiras estavam migrando para Fortaleza.
1: Sim.
4: Até o rei, na época, o imperador, na época, foi para lá dizendo que venderia as joias da coroa para resolver a questão da fome, e criou-se os campos de fome.
1: Nossa.
4: Porque as pessoas, não existia uma estrutura para dar cabimento, para dar fim a todo aquele processo de fome. Mas nós temos, veja, nós tivemos o El Niño agora, que terminou em abril. A questão é que o El Niño é um aquecimento de meio grau, um grau e meio. Então, ali a gente está com o El Niño, que tradicionalmente acontece. É
1: um
4: fenômeno normal. A grande questão é ter um super El Niño.
1: Ah.
4: O último registro de super El Niño foi em 1877, mas lembrando que a gente nem tinha toda a estrutura de alerta. Nós não tínhamos toda a estrutura de prevenção como nós temos hoje. E nós não tínhamos essa lógica de monitorar, não existia maquinário, não existia conhecimento para monitorar a questão do clima. Hoje a gente está em outra realidade. Sem dúvida alguma, a gente tem uma relação direta com mudança climática, Super El Niño, com o que a gente chama de racismo ambiental. Pessoas negras, mulheres e crianças, as pessoas mais pobres, sofrerão mais, sem dúvida alguma. Temos
1: isso,
4: que nos preparar para isso.
1: Eu pergunto isso porque não era um super El Niño, então era um El Niño mais fraquinho, mas eu acho que... 2015,
4: era um El Niño mais fraquinho. O que se configura de super El Niño, a gente chama acima de 3 graus.
1: Ah.
4: E já é confirmado que será acima de 3 graus. Mas veja, o clima, ele é multifatorial. Então, a gente está falando apenas de um evento, que é o Super El Niño. Ele pode ser amenizado por outros fatores.
1: Sim.
4: Então, muitas vezes, há uma previsão, como houve há alguns anos atrás, de uma certa previsão de um Super El Niño, mas outros fatores apaziguaram isso, diminuíram o efeito do que viria a ser e que não aconteceu, o Super El Niño. A questão é que, nesse momento, a gente tem várias agências, especialmente NOAA, que é norte-americano, fazendo esse alerta. E aí é muito importante, veja, a própria ONU já fez esse alerta. Então, quando chega nesse estágio, isso quer dizer que você tem uma confirmação de que não há formação de outros eventos que possam diminuir o efeito do Super El Niño. Mas tudo pode acontecer, porque como é multifatorial, algo pode modificar, a dinâmica pode modificar, e efetivamente os modelos matemáticos não respondem por 100% das coisas que acontecem, respondem com uma grande precisão. Veja, todo mundo que está nos ouvindo sempre recebe alertas da APAC. E aí, às vezes, vem um alerta de muita chuva e não chove tanto. Por quê? Porque o modelo matemático determinou que viria uma chuva mais intensa, mas outros fenômenos entraram e diminuíram o potencial da chuva. Uhum. Então, sempre a gente tem que estar preparado, e eu acho que o Estado está preparado, sim, o Estado nos dois níveis. Falando em Pernambuco, viu?
1: Tá.
4: Porque, veja, a gente tem legislação a respeito disso.
1: Uhum.
4: Mas a gente só tem 4 estados que têm o seu plano de contingenciamento de emergência climática. Só 4 estados. Pernambuco está no meio. Então, imagina o que é isso. Quando a gente fala dos municípios, só 15% tem os seus planos. Recife tem, Olinda tem, mas muitos municípios não têm. Então, a gente precisa realmente de uma maior consciência dos gestores para se prepararem para esse evento.
1: A gente está conversando aqui com a professora Soraya Eldeir, que é pesquisadora na área de gestão ambiental e professora da UFRPE. O Pedro Beja tem pergunta.
3: Professora, bom dia. Como a gente estava ouvindo a senhora falar sobre o El Niño de 1877, não é isso? E o Super El Niño, no caso, né? E com 30 a 50 milhões de mortes no mundo, Índia e China como centrais ali, inclusive, nisso. E também são esperados efeitos, né, pelos especialistas de ondas de calor na Índia e na Austrália também. A gente está falando de países com superpopulosos, né, Índia, China, né, nessa região ali. Existe alguma preocupação de fatalidade nesse nível? Ou a gente superou essa situação hoje em dia?
4: Veja, você está trazendo países que são muito diferentes. A China, apesar de ter uma hiperpopulação, mas também tem um grande território e uma mega estrutura em determinadas cidades. A Índia não. A Índia não tem. E também, em termos de latitude, eles estão diferentes, né? Latitude e longitude, eles estão em posições diferentes. Isso tem muita importância em relação ao que pode vir a acontecer. E existem o que a gente chama de eventos de monção, que são eventos que acontecem ao longo do ano, a períodos específicos, onde há uma chuva muito intensa. A Índia é um dos casos que tem, Índia, Paquistão, enfim, aquela região que você tem as monções, chuva de monção. Então, olha, juntando a localização do país, a hiperpopulação, a distribuição desse país, dessa população nesse país, especialmente a infraestrutura que existe, sem dúvida a Índia está numa posição muito mais vulnerável do que a China, apesar da China ter uma parte da sua população na ruralidade, mas existe um grande comprometimento, até onde a gente consegue enxergar, do governo chinês em relação a minimizar esses impactos, enquanto que a Índia nem tem o vigor econômico, financeiro, que a China tem, muito menos a infraestrutura distribuída em todo o país. Então, espera-se, sim, que teremos alguns eventos preocupantes na Índia, mas, sem dúvida, vai haver uma alteração no clima como um todo do mundo. Isso é o que está sendo previsto. Como eu lhe disse, não é uma bola de cristal. A gente não tem certeza 100%. Se tem a certeza 100% de que vai haver o Super El Niño, mas mesmo havendo esse hiperaquecimento, também podem haver outros eventos que diminuam seus efeitos. Então, a primeira coisa é a gente manter alerta e educação, e eu vejo a mídia fazendo esse trabalho primoroso, trazendo as informações e tentando diminuir o nível de tensão. Mas veja, nós estamos numa cidade, Recife é uma cidade que tem problemas estruturais. Nós invadimos mangue e restinga. E nós temos ruas que estão abaixo da cota máxima da maré. Então, se você junta maré alta, chuva intensa, você tem um problema sério. Isso todo recifense conhece. Quando a gente vai para Agreste Sertão, também a gente tem uma área onde você tem um índice pluviométrico muito baixo. Novamente, se você tem um evento que vai diminuir ainda mais o aporte hídrico para essa região, existe uma grande possibilidade de problemas em relação à disponibilidade hídrica para a população e para a produção.
1: Romualdo de Souza.
2: Professora, como vai? Tudo bem? É possível falar nos efeitos tão intensos assim num país que tem milhares, talvez milhões de microclimas? Porque, por exemplo, eu moro e estou no Centro-Oeste. Não é normal nos meses em que não tem R, maio, junho, julho e agosto, chover aqui no Centro-Oeste. Então está chovendo muito. Claro que aí, segundo os pesquisadores, professora, há os chamados efeitos compensatórios, porque isso é muito bom para uma região que nesse período é muito seca. Então a minha pergunta é possível falar num efeito tão intenso assim num país tão grande como o Brasil?
4: Veja, o Brasil é um país continental e falas muito bem na hora que a gente diz que existem realidades climáticas completamente diferentes. Concordo contigo integralmente. Por isso mesmo é que na esfera mundial se fala bastante qual o efeito do Sul, que é completamente diferente do Nordeste. O Sul terá chuvas intensas, o Nordeste terá uma tendência seca. Concordo contigo. Aí, ainda por cima, se a gente pensa que 47% do nosso território é ocupado pela floresta, até floresta amazônica, então aí a gente acaba tendo feições de o que a gente chama de biomas muito diferentes. Então, eu concordo contigo, não é uma resposta linear, precisa se ver caso a caso, onde está aquele município, o que há de acontecer, qual é a tendência, mas mais do que isso, há alguma coisa que é linear para todos. Manter a arborização é linear para todos. Derrubar a árvore hoje deveria ser um crime de lesa pátria. Uma outra questão é você olhar que tipo de cultivo você está colocando. Recompor a mata ciliar, isso é fundamental. Retirar as populações que estão em área de extremo risco ou fazer trabalhos como as prefeituras aqui da região metropolitana estão muito concentradas em fazer, contenção de morros. Mas quando a gente olha o semiárido, a gente não pode esquecer que houve um trabalho estruturador de gestões passadas do governo federal na distribuição de cisternas de 16 mil litros e uma segunda cisterna de 54 mil litros, a primeira para suportar o que a pessoa usa por dia e a segunda para a agricultura. Então, nós temos hoje um país muito diferente de 1877. Apesar disso, infelizmente, a gente ainda tem fome e provavelmente essa fome ela vai avançar, vai desafiar os governos municipais, estaduais e federais a partir do meio deste ano.
1: Muito bem. Soraya Eldeir, pesquisadora na área de gestão ambiental, professora da Universidade Federal Rural de Pernambuco. Muito obrigado, professora. E volte sempre aqui ao Passando a Limpo, porque se esse super El Niño realmente complicar as coisas, a gente vai ter que ouvir muito a senhora aqui para entender o que é que se pode fazer. Tá certo?
4: Oxalá que eu não voltasse, mas efetivamente a gente está numa expectativa, realmente, tu tens razão, e agradeço demais o que a Rádio Jornal vem fazendo pela população, pela comunicação. A Universidade Federal Rural de Pernambuco se coloca inteiramente à disposição.
1: Muito obrigado. Vamos para o intervalo e a gente já volta.
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1: De volta com o Passando a Limpo, deixa eu dar uma passada aqui nos assuntos que vocês colocaram. Romualdo de Souza, batalha pela relatoria, 6-1. Todo mundo lá no Senado quer a relatoria dá 6-1.
2: Menos o presidente do Senado, Davi Alcolumbre, que não tem nenhuma pressa nesse assunto. E, lamentavelmente, ele não tem pressa, não é pelos fatores pelos quais o projeto deve ser retido, no sentido de demorar para se fazer um debate. O Davi Alcolumbre não está preocupado com o debate. O Davi Alcolumbre está preocupado em derrotar o governo. Porque se fosse assim, não, eu vou segurar para que a gente faça o debate importante, isso era fundamental. A batalha é a seguinte, tem ao menos 3 senadores petistas que estão se engalfinhando para serem relator desse projeto. Um deles é o Fabiano Contarato, lá do Espírito Santo, porque ele está mal nas pesquisas. Então, quem está mal nas pesquisas quer ser relator de um projeto importante como esse, como também Rogério Carvalho em Sergipe. Agora, Davi Alcolumbre tem dito o seguinte, no tempo certo, nós vamos colocar esse assunto para ser debatido aqui dentro, e aí a gente vai escolher. A gente nada, ele já vai chegar lá com o nome pronto, até porque as reuniões que o presidente do Senado tem feito com os integrantes da mesa, elas simplesmente são apenas para anunciar decisões, e os integrantes da mesa ficam de bico calado, sem dizer absolutamente nada, nenhuma reação. E do outro lado é, essa tal dessa de reunião do presidente Davi Alcolumbre com os líderes, isso é coisa, como diria antigamente no interior de Pernambuco, do Agreste para baixo, isso é história de mãe de pantanha. A gente fala, fala, fala, mas na prática nunca acontece uma reunião de líderes, e aí Davi Alcolumbre vai chegar. E eu acho que ele vai chegar exatamente dizendo, ó, vou anunciar alguém do PT para que o governo tenha pelo menos um pé firme nesse relatório.
1: É isso aí. Agora, as agências reguladoras, o Fernando Castilho, só estão retendo 10% do que arrecadam, estão sendo contingenciadas pelo governo Lula. Qual é o problema? As agências reguladoras, que são importantíssimas, a partir do momento que o Brasil começou a fazer concessões, privatizações, tudo que precisavam ser feitas e trouxeram bons resultados para o país, você tem que ter as agências reguladoras funcionando direitinho para poder controlar isso, porque senão vira bagunça. Mas como é que está isso?
0: Olha, é o seguinte, o Brasil tem 12 agências reguladoras, aliás, 11 agências reguladoras. Uhum. 11 agências. Essas agências são importantes, que cuidam desde da questão, talvez, da mais famosa, que seja a ANP, mas você tem a Anvisa, que é a mais importante, você tem a ANEEL, essas três dominam o noticiário, mas você tem mais outras, que são, inclusive, a ANAC.
1: A ANEEL é a Agência Nacional de Energia Elétrica, que aí controla a distribuição de energia no país e tudo, e as concessionárias,
0: concessionárias,
1: né? Chega lá nas concessionárias e diz, ó, isso aqui está errado, isso aqui está certo.
0: A ANP é Biocombustíveis e Petróleo e Gás.
1: Agência Nacional de Petróleo.
0: E você tem...
1: E a Anvisa, Agência Nacional de Saúde. Vigilância Sanitária.
0: Mas você tem suplementar, você tem de águas, você tem de transporte terrestre, você tem isso. O que é que vem acontecendo sistematicamente nos governos? Isso aí é preciso reconhecer, desde que no governo Dilma, Temer, né, Bolsonaro e Lula. Essas agências, primeiro, elas foram apropriadas, uma parte pelo governo e, em alguns casos, até pelo setor que elas fiscalizam, né, dependendo da influência que tem. É, mas é como se diz, é uma reserva de mercado para indicações políticas e na reserva. Só que tem um problema. Elas estão sem dinheiro. Por que sem dinheiro? Porque é o seguinte, as agências arrecadam, pelo que a gente sabe, o ano passado, 50 bilhões. Em tese, esse dinheiro devia ser delas. Ou seja, deviam o que ela arrecadou para fazer a função que ela existe.
1: Para utilizar na fiscalização.
0: O governo confisca. Isso entra na conta do governo, o governo... E quando repassa as situações bem pequenas. Você tem, primeiro, um desestímulo dos funcionários, Igor. Muita gente pedindo para sair. Né? Não é os diretores que foram indicados, acho que funcionários. Né, para trabalhar na iniciativa privada, que o cara deve ter um conhecimento extraordinário, imagina o cara trabalha lá, foi concursado, fez isso. Você tem uma questão de condições de trabalho. Por incrível que pareça, a Agência Nacional do Petróleo, o ano passado, ela não só deixou de fiscalizar posto de gasolina, ela passou 6 meses funcionando meio expediente, porque não tinha recurso para funcionar. Veja que situação. A ANP, Então é aquela história, porque, virou banda voou.
1: Só para o pessoal entender, por que é que essas agências precisam de verba para poder, elas precisam de verba para poder funcionar? A ANP, por exemplo, faz fiscalização dos postos de combustíveis.
0: Pois bem, não fez. Então, aí quando foi agora, nesse festival de gastança do governo, aí alguém lembrou que não tem dinheiro em caixa. Então agora vamos contingenciar.
1: Uhum.
0: Olha, contingenciamento é a negação de tudo que o governo tem feito. Porque se o governo está gastando dinheiro, botando aí, como é que agora você está dizendo que vai contingenciar? Ah, porque a arrecadação caiu. Aí quando a arrecadação caiu, aí o cara disse assim, vamos morder logo nas agências reguladoras. Sim. Então teve agência que vai prever de 20% do que já era pequeno, né? E a situação vai ficar muito difícil. Então qual é o problema disso? É que o nível de fiscalização dessas agências na ponta no consumidor cai muito. Quando você não tem dinheiro para que a Anvisa faça uma fiscalização boa, você está correndo risco de saúde. Quando você não tem a ANP que fiscaliza a posta, está vendo isso que está acontecendo aí. A grande dificuldade dessa crise das agências é que, primeiro, o governo não respeita elas, indica quem quer, e não respeita as condições mínimas de trabalho. E aí, meu amigo, a fiscalização, as agências de regulação vira uma agência que não funciona regularmente. Não quer dizer que seja zero, mas que elas perderam muito capacidade de ação e de intervenção, embora o quadro tenha respondido com muita dedicação. Aí a gente tem que reconhecer.
1: Preocupante isso. Fernando Castilho, Romualdo de Souza, Pedro Beja, muito obrigado. Os trabalhos técnicos do Passando a Limpo, de Evandro Chaves e Avanildo Cerqueira, e a produção de Max Augusto. Bom início de semana para todo mundo e amanhã a gente está de volta às 8 da manhã. Tchau, tchau.
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7: Deixa eu apresentar nossas convidadas, depois a Amélia, que é a nossa ouvinte, que pediu aí esse consultório especial, ela vai falar. Esta conversa, nós estamos recebendo aqui no estúdio a médica dermatologista Graciane Barros. Ela é especialista em dermatologia pela UFPE e UPE. Tem título de especialista em dermatologia pela Associação Médica Brasileira e pela Sociedade Brasileira de Dermatologia. É médica dermatologista do Real Hospital Português, atuando na Clínica Real Derma, e médica dermatologista da Secretaria de Saúde de Pernambuco. Além disso tudo, tem consultório também no Rio Mar. Boa tarde, seja bem-vinda.
8: Boa tarde.
7: A senhora chega bem pertinho no microfone que fica melhor.
8: Boa tarde.
7: Agora, escutando sua voz em alto e bom tom.
8: Boa tarde a todos os ouvintes também.
7: Obrigado, doutora Grace, por ter vindo. Também vamos conversar com a médica dermatologista Sarita Martins. Ela é especialista em dermatologia pela Associação Métrica Brasileira, tem mestrado em doenças infecciosas pela Universidade Federal de Pernambuco, tem doutorado em dermatologia pela USP e atualmente é preceptora de cirurgia dermatológica na Santa Casa de Misericórdia do Recife. Eu cumprimento a doutora Sarita. Como vai, doutora Sarita?
9: Bem, obrigada. Boa tarde a você e boa tarde a todos os ouvintes.
7: Obrigado às doutoras pela honra, a gentileza de nos atender. E a Amélia fez um pedido que, para mim, foi um pedido inusitado e creio que para a Anne Barreto, que hoje está de folga, também tenha sido. Eu procurei até saber do que se tratava, porque eu nunca ouvi falar. Mas vamos à Amélia.
10: Meu nome é Amélia. Eu gostaria de indicar um tema muito interessante ultimamente, que é essa hidradenite supurativa. Muitas pessoas têm um sofrimento muito grande. São nódulos que aparecem nas axilas, nas virilhas, e que causam dores e um sofrimento muito grande. A minha sobrinha tem, e eu não sei como lidar com ela. Dizem que não é, ela é crônica, ela não tem cura, mas eu queria saber se assim, uma forma de amenizar o sofrimento das pessoas que têm. Obrigada.
7: Muito obrigado. Bom, então vamos primeiro saber o que realmente é hidradenite supurativa. Supurar já não é um bom sinal. Vou começar com a doutora Grace.
11: Sim, e hidradenite supurativa é uma doença autoinflamatória do folículo piloso. Esse nome, hidradenite, veio porque antigamente pensava que era uma inflamação da glândula sudorípara apócrina. E então, hidro é de água, ite de inflamação e adeno de glândula. Mas depois descobriu, por quê? Porque pensava que era a inflamação das glândulas, porque ocorrem em locais onde tem uma maior concentração de glândula apócrina, que são nas dobras, axilas, virilhas, região genital, região glútea, região inguinal, que é as virilhas, e embaixo das mamas também. Então, tem muita. Aí pensava que era a glândula, mas depois descobriu-se que é a inflamação do folículo piloso, há uma autodestruição do folículo piloso, uhum. E é uma inflamação exacerbada. Não chega a ser uma doença autoimune, mas é uma inflamação exacerbada do folículo.
7: Doutora Sarita, aí eu fui pesquisar no IA e o IA me informou que era um furúnculo ao contrário. Seria isso? É um furúnculo de não. Fora para dentro?
9: Não, de jeito nenhum. É um grande problema da hidradenite que as pessoas pensam que é uma doença rara. Mas não é, muito pelo contrário, ela acomete de 1 a 4% da população mundial. Se você extrapolar para o Brasil, que são 220 milhões, vão pelo menos 1 milhão, 1%, vão ser 2 milhões e 200 mil pessoas acometidas com essa doença. Uhum. Por que que a gente não vê na prática isso? Porque ela é muito confundida com furúnculo, com dermatite de contato desodorante, com foliculites, abscessos. E as pessoas vão para as urgências, os urgentistas não entendem a doença, aí tratam com um abscesso, um furúnculo, e aquela doença vai se cronificando, levando a sequelas cicatriciais bastante agressivas. Inclusive, no âmbito da dermatologia, é a doença de pior índice de qualidade de vida. Para você ter ideia, o quanto são sofridas essas pessoas portadoras de hidradenite e que muitas vezes, mesmo procurando atendimento médico, eles não são diagnosticados corretamente. Mas se você, uma coisa que você tem que alertar, se você que está nos ouvindo e vê que aparece um furúnculo na axila, aquele furúnculo drena, sai secreção purulenta, tudo. Daqui a 3 meses, no mesmo local, aparece de novo outro furúnculo. Ele drena e vai embora. Daqui a pouco, de novo. Isso é um alerta para você pensar que é uma hidradenite supurativa. Lesões recorrentes no mesmo local, entendeu? E aí, isso aqui é uma doença que é muito subdiagnosticada e diagnosticada erroneamente. Por isso que, na prática, a gente não vê tantos casos assim. Eu tenho na Santa Casa um ambulatório de hidradenite supurativa, que eu atendo só hidradenite supurativa. E você não calcula a quantidade de pessoas que tem cadastrada atualmente. Eu já tenho 380 casos de hidradenite supurativa. Entendeu? Agora são pessoas muito sofridas. Tem, quando você faz anamnese, com 20 anos de doença, com 10 anos de doença, e que não são diagnosticadas, entendeu? Então, o problema dessa doença é isso. Era importante um maior esclarecimento ao público. Eu achei super importante você colocar esse consultório, porque talvez muitas pessoas que estão nos ouvindo, depois desse consultório, vai perceber que tem essa doença e que era muitas vezes confundida com outros diagnósticos.
7: Eu vou fazer uma pergunta à doutora Grace. O que nos leva ao diagnóstico de hidradenite e o porquê da hidradenite?
11: A causa é multifatorial. Existe uma causa genética, mas tem fatores também como tabagismo, o aumento de peso. São fatores que pioram a doença, mas basicamente não se sabe uma causa exata, mas existe a causa genética.
7: Uhum. Agora, como é que se chega, então, a certeza que é hidradenite?
11: A certeza, veja, é como a doutora Sarita falou, lesões recorrentes na mesma área. A biópsia não adianta muito nessa região. Então, hoje em dia, a gente faz ultrassom. Ultrassom dermatológico, ultrassom. É um ultrassom diferente do ultrassom normal, né? O dermatológico. Uhum. E aí, a gente... E clínica. É importantíssima a clínica. O dermatologista, a gente tem um olho para diagnosticar a hidradenite.
7: Ela tem uma formação diferente, a hidradenite, do que o furúnculo, a cabeça de prego, como se diz?
11: No início são nódulos, como se fosse um furúnculo, nódulos avermelhados, e depois os nódulos evoluem para abscessos, depois com secreção, e com o tempo, porque demora 8 a 10 anos, em média, para o diagnóstico ser, as pessoas serem diagnosticadas, demora, porque pensa que é furúnculo, é acne, e aí vai deixando, então vai formando túneis, que são fístulas, né? Vão juntando e aí vai fazendo cicatrizes nessas lesões. Então, aí quando o quadro chega aí, tem vários procedimentos, né? Mas assim, o diagnóstico normalmente demora, porque pensa que é acne, que é furúnculo, doença de Crohn, tem vários diagnósticos diferenciais.
7: Agora, doutora Sarita, é dolorido, é muito dolorido, é purulento, por isso que tem esse nome tão supurativa. Dói muito, porque a senhora que tem uma clínica na Santa Casa dessa doença, a senhora fala, são pessoas sofridas. E aonde são os locais que mais se encontra essa hidradenite? Eu tenho que ficar lendo, porque é um nome que realmente não me é peculiar.
9: E não tem nome vulgar, né? Não existe nome vulgar, o nome é esse mesmo. É sofrida porque quando há a formação do nódulo, é um nódulo inflamatório. Então, é acompanhado de dor muito grande. E esses nódulos, eles fistulam. E tem o paciente que vem com 3 camisas, porque no caminho de casa para o hospital ou para o consultório, começa a sair aquela secreção, que o cheiro não é bom, entendeu? E quando ela acomete a virilha, dificulta o caminhar. Quando ela acomete a região glútea, dificulta em sentar, entendeu? Então, ela, além disso, a dor é o fator pior da doença, é a dor, entendeu? Que é uma dor que não é pouco. Além disso, o problema de constrangimento. Você imagina um adolescente, porque é uma doença que ela comete mais depois da puberdade. Mas eu tenho um caso de crianças com 7, 9 anos com hidradenite, E tenho casos de pessoas com 70 anos com hidradenite. Mas a faixa mais preponderante que a doença acomete é em torno assim, de 20, 40 anos, que é a grande massa dos pacientes que estão nessa faixa. Mas existem esses casos extremos que acometem. Então, você imagina um adolescente de 15, 16 anos com uma doença que sai, drena pus, entendeu? Ele não pode usar uma mocinha, uma camiseta sem manga, porque vai aparecer, né? E, além do que, até são pessoas que, na faixa da vida sexual ativa, você imagina ter uma lesão dessa na virilha, nos grandes lábios. E isso daí não é contagioso.
7: Uhum.
9: As pessoas podem ficar achando, porque como inflama, drena pus e pode ser contagioso, mas não é contagioso. Não tem risco nenhum. É uma reação imunológica pessoal de cada pessoa. Não se sabe ainda a causa. Sabe-se que tem um componente imunológico bem forte na doença, porque se encontrou essas células imunológicas nesses sítios de acometimento da doença, mas ela não é... A bactéria muitas vezes está aí como secundariamente, mas a causa não é nenhuma bactéria, é a inflamação.
7: Muito bem, vamos fazer um bloco que a gente já volta conversando com a doutora Grace Anne Barros, também com a dermatologista Sarita Martins, e você pode fazer a sua pergunta. Se você se viu aí a imagem do que você passa com erupções na pele, você pode fazer a sua pergunta para o nosso WhatsApp 99147-8520.
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7: Você pode fazer a sua pergunta para as nossas dermatologistas. Hidradenite supurativa, pode perguntar também sobre furúnculo, cabeça de prego, alguma erupção estranha na pele, 99147-8520. Estamos conversando com as dermatologistas, doutora Graciane Barros e doutora Sarita Martins. Doutora Graciane, tem cura a hidradenite?
11: Veja, a hidradenite tem remissão, a gente chama períodos de melhora, não tem cura realmente, mas tem períodos de melhora com medicações, cirurgias, a gente controla bem, pode controlar dependendo do grau do paciente, se não tiver um grau tão intenso, né, tiver menos tempo, e dependendo do tipo de que tem várias pessoas são mais intensas, tem fístulas, tem graus iniciais, dá para controlar, mas assim, cura, não.
7: Uhum. Qual é o tratamento mais eficaz, doutora Sarita?
9: Olha, hoje em dia evoluiu muito o tratamento de hidradenite. Quando eu me formei em medicina, não existia nada. Mas é uma doença que, por sorte dos portadores, ela acomete muito o primeiro mundo. E como a indústria farmacêutica percebeu que tem uma gama enorme de pacientes portadores, então a indústria começou a de desenvolver, investir dinheiro em pesquisa. Então, hoje em dia, já existe em bula dois medicamentos que estão para hidradenite, que são os biológicos. O primeiro foi o adalimumab, o segundo, o secukinumab, e na próxima semana eu estou indo para São Paulo para o lançamento do terceiro medicamento

0: biológico à hidradenite, que é o bimequizumab. Então, essas drogas, elas fazem com que haja uma remissão muito grande da doença. Isso, clinicamente, você pode tratar com imunobiológico ou você pode tratar com antiandrógenos, com medicações tópicas para aqueles casos iniciais. Mas a cirurgia é o padrão ouro da hidradenite. É quando você retira toda aquela área comprometida da doença, retira esses túneis, os nódulos, tudo. E aí você, com a inflamação controlada e com a cirurgia, você dá uma qualidade de vida imensa para o paciente. Entendeu? Então, é uma doença que, no começo da minha vida profissional, a gente só passava antibiótico. E que o que acontece? O efeito anti-inflamatório do antibiótico, ele melhora a doença. Mas parou o antibiótico, a doença vai voltar todinho novamente. Então, hoje em dia, com essas drogas mais modernas, a gente consegue. Eu não vou dizer a você, eu tenho alguns poucos casos curados. Quando eu digo curado, é que eu tenho um caso que eu publiquei no jornal da Sociedade de Cirurgia Dermatológica, um acompanhamento de 27 anos depois da cirurgia, e até hoje, agora ela está com 30 anos e nunca recidivou a doença. Então, um caso desse, você pode dizer que foi curada, porque 30 anos sem ter recidiva da doença, a gente pode considerar. Mas isso daí, eu tenho pacientes com 12 anos, 15 anos, 10 anos, mas tenho pacientes que não têm esse tempo todo, entendeu? É uma doença que, embora as pesquisas estão avançando a passos largos, não tem um mês sequer. Eu tenho um site de como eu estudo muito essa doença. Eu sei quando é lançado novos artigos. E não tem um mês sequer que não tem um artigo novo de pesquisa de hidradenite. Inclusive, já existem congressos mundiais só sobre hidradenite. Eu fui a três, em que você são 3 dias só estudando a doença, entendeu? Para você ver como uma doença tão abandonada no início, hoje em dia ela abriu os olhos da indústria e do mundo para ela. Então eu acredito que num tempo que não vai demorar muito, a gente talvez consiga realmente curar essa doença.
1: A doutora Graciane Barros, axilas, nádegas, onde mais se encontra porque quando eu falo axila, virilha, me dá a
2: Região
1: sensação
2: glútea.
1: de locais que suam, né?
2: É, exatamente. Região glútea, onde tem mais folículo piloso, né? Embaixo das mamas, entre as mamas. Mas assim, pode, como é um folículo piloso, ela pode ser em qualquer área do corpo. Pode ser até no rosto, simulando acne, mas é mais rara. Normalmente são nessas áreas mais de dobras.
1: Agora, é mito ou verdade quando tem a questão do furúnculo, do cabeça de prego, a pessoa fala: "Ih, rapaz, você tá com sangue, teu sangue não tá bom, não." Isso é, então,
2: Não, isso
1: é
2: é
1: mito ou
2: mito.
1: verdade?
2: É
1: É
2: mito, é
1: mito, né?
2: mito, é mito. É uma bactéria, né?
1: Uma
2: Os
1: bactéria, né?
2: furúnculos, né? No caso, o furúnculo, que é diferente da hidradenite. E a hidradenite, sobre o tratamento, hoje em dia tem imunobiológicos, tem inibidores da JAK, que são medicações novas que estão surgindo, mas o paciente tem que ficar usando, né? Não pode deixar. Pode até aumentar o intervalo, mas tem que ficar usando.
1: Agora, doutora Sarita, a doutora Graciane falou uma coisa muito importante, que é a questão clínica, que você vê. Tem uma formação diferente.

0: regiões de forma repetida por anos. Entendeu? Então, essa evolução é essa recorrência desse pseudo furúnculo é que leva ao diagnóstico de hidradenite. Hidradenite
1: Perdão, doutora
0: é
1: Sarita.
0: basicamente clínico.
1: Perdão, na forma fisiológica dele, mais aberto, mais caroçado, mais alto, mais vulcanizado, tem nada a ver. Pode ser
0: Não,
1: parecido.
0: tem de todo jeito, tem de todo jeito.
1: O que
0: Ele tem
1: realmente caracteriza é a recorrência.
0: recorrência, exatamente, a recorrência no mesmo local.
1: Daqui a pouco a gente vai voltar para outras perguntas para as doutoras Greiciane Barros e doutora Sarita Martins, dermatologistas, hoje falando sobre um caso, para mim, que a Amélia, nossa ouvinte, levantou. Para mim, eu nunca tinha, sinceramente, ouvido falar hidradenite supurativa,
0: Curativa.
1: e realmente estou ficando impressionado, porque eu acho que muita gente não tinha ouvido falar disso, ou confundia isso com o famoso furúnculo, né? Bom, a gente volta já
0: Exatamente.
1: já.
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1: O consultório do Rádio Livre, conversando com as dermatologistas, doutora Greiciane Barros e doutora Sarita Martins. E tem ouvinte, Andrade de Rio Doce, pois não?
4: Boa tarde, Leonardo Boris. Andrade, da quinta etapa de Rio Doce. A minha esposa teve há 2 anos atrás algo muito parecido, só que nas costas. E ficou uma marca, uma cicatriz, não muito agradável de se ver. Só que ela é diabética. Pergunta, esse tipo de doença pode trazer algum tipo de agravo para pessoas diabéticas? Obrigado, muito obrigado pela resposta.
1: Muito bem, vamos começar com a doutora Greiciane Barros.
5: Sim, pelo quadro que ele fala, eu não posso dizer que foi hidradenite, né? Pode ter sido uma furunculose, mas lógico, o paciente diabético, ele estando bem compensado, a diabetes estando controlada, não tem problema. Mas se estiver descontrolada, né? Qualquer inflamação, qualquer processo inflamatório pode piorar, né? O quadro, porque desregula tudo, né? A diabetes tem que estar controlada, o paciente medicado e os níveis de glicose normais.
1: Quer dizer, doutora quase. Sarita, não tem relações, mas a diabetes sempre tem que estar bem controlada, né? Porque é claro que uma coisa puxa a outra, né?
0: Com relação à hidradenite, eu não vejo gravidade nenhuma em paciente diabético e se comparar com não diabético. Mas, como o Grace falou, a diabetes prejudica tudo, né? Então, logicamente, a inflamação, infecção, paciente que tem diabetes retarda a cicatrização e não afeta só a pele, afeta o organismo como um todo. Então, tem que estar controlada a diabetes, mas ela não tem uma correlação estrita entre ter diabetes e ter uma forma mais grave de hidradenite. Isso não tem.
1: Essa cirurgia que ele se refere, que deu uma cicatriz não muito boa para se ver, é assim que fica mesmo quando se tem hidradenite?
5: Não fica um quadro, porque as lesões já são feitas em túneis, né? São fístulas, então faz a cirurgia.

0: deixa o paciente melhor, tirando as lesões. O objetivo é tirar a glândula, tirar as lesões. Mas esteticamente, a gente normalmente é a segunda intenção, deixa aberto para poder drenar a cirurgia. Então, não pensa muito em estética, pensa mais na saúde do paciente, no que ele sente bem.
1: Eu vou fazer uma pergunta para as doutoras e desculpe a minha ignorância, mas é para fazer pergunta, eu vou fazer pergunta. Essa hidradenite é como se fosse uma áscaris, áscaris, né, que se chama, aquela que dá nas costas quando o paciente fica muito tempo deitado, que vai corroendo,
2: Escara,
1: corre, escara,
2: escara.
1: escara.
2: Não tem nada a ver,
1: Nada a
2: não,
1: ver.
2: nada a ver, não. É, ela, exceto a região glútea, ela não acomete áreas de pressão, entendeu? E a escara é uma ulceração de limpa, é uma questão vascular, que o paciente fica muito tempo na mesma posição. Então, pressiona aquele tecido pelo peso do corpo dele e ocorre uma falta de vascularização. E com isso, ocorre uma necrose do tecido, que aí o tecido ulcera. Tem nada a ver.
1: Certo,
2: Entende?
1: eu falei mais no sentido que a doutora Graciane falou sobre que forma um tipo de buraco, né? Porque você deve ter que dissecar, né? Quando você faz a cirurgia, aí ela deve,
0: Fístula, né?
1: a fístula deve ir corroendo, né? A carne, sei lá,
0: Interno, são internos,
1: interno.
0: fístula interna.
1: É, né?
2: Você tem que, na hora da cirurgia, eu tenho até uma foto que eu dou aula, que eu enfiei o meu dedo todinho, o dedo indicador, a fístula muitas vezes termina na aponeurose do músculo.
1: Poxa.
2: Que é a pele é composta, é epiderme, que é a mais
1: Por
2: superficial,
1: isso que eu falei
2: derme.
1: da áscara, né?
0: Escara,
1: A
0: escara.
1: escara,
2: Não,
1: né? Por isso que eu
2: escara.
1: falei.
2: Não, não tem nada a ver, tem
1: Não?
2: nada a ver. Não. Aí tem hipoderme, aí vem a aponeurose e o músculo. Então, essas fístulas, em casos de longa evolução, elas muitas vezes vão até a aponeurose do músculo. Eu nunca peguei nenhum caso, mas na literatura tem descrito de fístula que ultrapassa essa aponeurose. Eu, graças a Deus, nunca peguei nenhum que ultrapassasse. Mas elas, na hora de retirar, você tem que retirar tudo. Logicamente, se é uma hidradenite relativamente pequena, a gente tira e dá para suturar. É fechar os bordes e costurar direitinho. Quando é aqueles casos extensos que compromete a axila toda, a virilha numa extensão grande, que você poderia até fazer um enxerto de pele. Mas os trabalhos científicos mostram que o resultado é melhor quando você deixa aberto, sem fechar. Porque o nosso corpo humano, ele é sábio. Se você tirar um pedaço da sua pele e não fizer nada, com o tempo o organismo produz, o subcutâneo produz a pele e fecha. A única diferença é que quando você ponteia a sutura, vai ficar uma linha. E quando você deixa aberto, fica uma área, uma cicatriz atrófica mais feia. E, logicamente, o tempo de reparação, quando você sutura, 8, 10 dias, no máximo 15, você dá para tirar os pontos. Quando você deixa aberto, é 2 meses, 3 meses, nessas áreas grandes, nessas hidradenites grandes, para que a pele se recupere e feche. Mas a pele fecha de todo jeito.
1: Muito bem, quero agradecer muito a doutora Sarita Martins, ela que é dermatologista, especialista em dermatologia pela Associação Métrica Brasileira, tem mestrado em doenças infecciosas pela Universidade

0: Universidade Federal de Pernambuco, tem doutorado em dermatologia pela USP e atualmente é preceptora de cirurgia dermatológica na Santa Casa de Misericórdia do Recife. Obrigado pela gentileza.
1: O prazer foi meu de participar de um assunto tão importante, que é a hidradenite, tão desconhecido pela população de um modo geral. E um prazer também grande de participar com uma ex-aluna minha, Grace, e muito querida minha.
0: Muito bem. E a doutora Grace Anne Barros, dermatologista pela UFPE e UPE, tem título de especialista em dermatologia pela Associação Médica Brasileira e pela Sociedade Brasileira de Dermatologia. É a médica dermatologista do Real Hospital Português, tem consultório também no Rio Mar e atua na Clínica Real Derma, e médica dermatologista da Secretaria de Saúde de Pernambuco. Doutora Grace Anne Barreto, eu sabia que eu ia me debruçar com esse erro. Doutora Grace Anne Barros, muito obrigado.
2: Eu agradeço também, agradeço a todos, agradeço um tema muito importante, porque é desconhecido realmente, como a doutora Sarita falou, pela população, e que demora o diagnóstico por conta de ser desconhecido. E se for no início, vai ser muito melhor para o paciente, sabe? A resolução, às vezes, como a doutora Sarita disse, demora anos e sendo pequeno, e deixando muito tempo evoluir, é mais complicado para o paciente. E foi muito bom também rever a doutora Sarita, que foi minha professora querida também.
0: Que maravilha. Ela era durona?
2: É, um pouquinho.
1: Muito, muito.
0: E ela era boa aluna?
1: Era ótima aluna, ótima. Por isso continuou minha amiga, né?
0: Tá certo. Obrigado, obrigada, doutoras. Obrigado pelo carinho. Rádio Livre de hoje fica por aqui. A produção de Gabriela Bento, trabalhos técnicos de Edilson Lima, Big Alves e Lucas Medeiros, lá em Caruaru. Na coordenação de jornalismo, Vitor Tavares.
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4: E hora certa, agora são 5 horas e 2 minutos.
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5: Bom dia.
4: Levanta, gente boa brasileira. É o despertador de Deus que lhe acorda dizendo: eu sou o teu Senhor Deus. Eu estou aqui para lhe ajudar. Creia. Minha gente, reflita. Na vida espiritual, muitas vezes imaginamos que Deus fala apenas nos momentos extraordinários, em milagres, respostas imediatas ou experiências marcantes. Porém, frequentemente, o despertador de Deus toca. Então, minha gente, como eu estava dizendo, o despertador de Deus toca de formas muito mais simples. Ele não apenas nos tira do sono espiritual, ele nos convida para um propósito comunhão ou comunhão e transformação. Cada despertar é um ato de amor divino. Por isso, quando Deus tocar seu coração, o nosso coração, não apertemos o botão de adiar. Levantemos e ouçamos sua voz e caminhemos na direção que ele está mostrando. Estejamos atentos ao toque do seu despertador. E muito bom dia!
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4: E querida família brasileira, bom dia, boa tarde, boa noite, onde você estiver. Terça-feira, hein? Dia 16 de junho de 2026. Já se passaram 167 dias do ano, faltando 198 para o ano acabar. Hoje é Dia Internacional da Tartaruga Marinha. Alô, Tamandaré, grande projeto aí, né? Dia Internacional das Remessas Familiares e Dia Internacional da Criança Africana. Os santos do dia: São Siriaco, São Siríaco e Julita, São Siríaco e Julita, com trabalhos técnicos de Avanildo Cerqueira.
6: Bom dia!
4: Ai Cerqueira, e produção de Kevin Paes, em rede, pela Rádio Jornal Recife, Limoeiro, Caruaru, Garanhuns, Pesqueira e Petrolina. Estamos começando mais um programa A Voz do Povo.
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4: Eita, minha gente, que saudade desse grande compositor médico, né? Então tá aqui, olha, essa música que fez sucesso na voz de Luiz Gonzaga. A gente relembra exatamente o nosso querido Dr. Janduí Finizola, médico compositor, que fez essa música aí, que foi sucesso com Luiz Gonzaga. Jesus Sertanejo.

encontrou todo o povo. Acorda Recife, acorda Pernambuco, acorda Brasil. Se encontrando com alegria. A alegria dessa gente boa brasileira. Rádio Jornal Recife 90.3 FM. Abraçando os padeiros. Rubens Mesquita, aí da Única Medicamentos, grande ouvinte na Regional. Dr. Helmon Cavalcante, oftalmologista, grande, grande, sempre aqui colaborando com a nossa programação, fazendo de você muito mais visão, para que você tenha a melhor visão. Dr. Tomás Mesquita, olha o coração, olha o coração. Dr. Edgar, também grande oftalmologista. Dr. Edgar Pessoa de Melo. Os nossos policiais militares e civis. Delegado Sérgio Ricardo, do DHPP e toda a turma. Vem fazer parte desse cordão, doutor. Aí, Jackson do ar-condicionado na Imbiribeira. Um abraço. Enfim, todos que estão ligados na Rádio Jornal, já se preparando para o trabalho. Bom dia, bom dia. Aí você de Caruaru, Caruaru, Caruaru. Entra nessa folia. É isso, Brasil, aí no Bar do Trevo. Eita, gordo da Sovaria e a história do Central. Central, Central, Central. Ninguém pode resistir. Vem você de Garanhuns, 107.5 FM. Deixa rolar. Na época do frevo, em Garanhuns você tem jazz. Limoeiro, aí tem carnaval, do bom, do bom. E o pessoal na Praça da Bandeira. Pesqueira também, 90.9 FM, tem carnaval também, do bom. Até os indígenas estão aí nesse carnaval maravilhoso. Petrolina, nas margens do Rio São Francisco, 90.5 FM, também tem carnaval. Você está aí cantando com o nosso ícone, Claudio Germano. E a nossa musicalidade é forte com o forró, a mistura forte do forró com o frevo. Você sabe que tem até homenagem do forró e o frevo nas escolas de samba, não é isso? Então, nossa musicalidade é forte e vai de Pernambuco para o Brasil, porque isso vale!

Maciel, vale um abraço pra você também, discípulo de Luiz Gonzaga. Aí deixa eu falar mais sobre o que você ouviu aí. Jesus Sertanejo, de Jean-Louis Quinizola, médico, escritor e compositor brasileiro, deixou muita saudade. Ele que subiu para as estrelas em 2024, conhecido como Doutor do Baião. Ele teve uma trajetória marcada por sucessos na música nordestina. E esse Doutor do Baião foi assim que Luiz Gonzaga o chamou.

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2: Olá, muito bom dia para você. Bom dia também aos ouvintes da Rádio Jornal. Vamos à previsão do tempo para esta terça-feira, com informações da Agência Pernambucana de Águas e Clima, APAC. Na região metropolitana do Recife e também nas zonas da Mata Norte e Sul do estado, a previsão é de tempo parcialmente nublado, com chuva rápida de forma isolada nas primeiras horas da manhã, com intensidade fraca. As temperaturas ficam entre 22 e 31 graus. No agreste do estado, a previsão é de clima nublado a parcialmente nublado, sem chuva em toda a região ao longo do dia. Os termômetros ficam entre 17 e 30 graus. No sertão, a previsão é de tempo parcialmente nublado, sem chuva em toda a região ao longo do dia. As temperaturas ficam entre 17 e 34 graus. E no arquipélago de Fernando de Noronha, a previsão é de clima parcialmente nublado, com chuva rápida em toda a região ao longo do dia, com intensidade fraca. Os termômetros ficam entre 25 e 30 graus. Falando agora sobre a tábua das marés, a mínima será às 10h26 da manhã e também às 10h58 da noite. Já a máxima será às 4h42 da tarde. Kevin Paes, Rádio Jornal, Rádio Notícia.
1: E hora certa para você, são 5h16, 5h16.
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1: Jornal do Comércio, a diferença é enorme. Estados Unidos e Irã assinam acordo à distância. Netanyahu garante que luta ainda não acabou. E vai acabar quando, meu Deus? Eita! PGR rejeita a segunda proposta de delação de Daniel Vorcaro. Após pedido de João, Lula reafirma em vídeo apoio ao socialista nas eleições. Essa expectativa você vem acompanhando, né? Obra da Orla do Recife segue atrasada e fica 33% mais cara que o valor inicial, minha gente. E os comerciantes ali da Orla reclamando, também os moradores, enfim, porque está demorando tanto, né? E prejudicando para você fazer a sua caminhada, para você, enfim, pedalar, atividade física de uma forma geral. E Raquel? Raquel entrega ao hospital para retaguarda do HR. O que faz Pernambuco chegar a terceira Copa seguida sem novos convocados? Ui, não tem, né? E mais, com goleiro Vozinha, Cabo Verde segura a favorita Espanha em empate no Mundial. Destaque-se capa da edição de hoje do seu Jornal do Comércio. Para saber, tem que ler o JC.
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1: Bom, aqui no aniversário, deixa eu aí abraçar com todo carinho a família de Rivaldo. Esse se destacou como jogador aqui de Pernambuco, do Santa Cruz. Rivaldo na seleção brasileira. Então, parabéns, parabéns. E você que está aniversariando hoje em todo o Brasil, olha aí, completa 44 anos nesta terça-feira, a cantora e compositora Simária Mendes. Aí tem também, olha aí, pra você, ó.

0: Aí Simone Simaria, então a Simaria de parabéns hoje. Grande compositora, cantora, 44 anos, aniversariando gente importante igualmente a você. Minha gente, também celebraria a vida hoje o dramaturgo, romancista e poeta, autor de clássicos como O Alto da Compadecida, Ariano Suassuna.
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2: Normalmente, eu sou muito contra as pessoas falarem mal dos outros pela frente. Eu acho que é uma falta de educação muito grande. Não é? Falar mal pela frente constrange quem ouve, constrange quem fala. Não custa nada a gente esperar um pouco, as pessoas dão as costas.
0: É verdade.
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0: Então pronto, quando o camarada der as costas aí, viu? Aí você pode meter a ripa. Agora, na cara do camarada falar é danado, né? Então, como muita gente já faz, né? Quando o camarada dá as costas, isso é em todo canto, né? Quando o camarada dá as costas, aí tome ripa, aqui, acolá e tal. Mas a vida é assim mesmo, né? E pra mudar é difícil, meu amigo. O pessoal sempre fala um do outro e sai por aí afora. E a gente tem que se livrar disso aí de uma forma com muita fé e esperança. Com muita, como diga assim, diga o fraco. Eu sou forte, diga o fraco, eu sou forte, isso aí não me afeta, tá bom? Diga assim. Agora, são 5 horas e 20 minutos, 5 e 20.
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0: Estou aqui para dizer para você o seguinte, digo fraco, eu sou forte, digo fraco, eu sou forte, não é isso, Petrolina? E a polícia localiza veículo envolvido em acidente fatal com sargento em Petrolina. A informação com Edjane Almeida.
3: Bom dia, Paulo.
0: Bom dia.
3: Para você e para todos, uma ótima terça-feira. E em um desdobramento importante sobre a morte do sargento Juscelino, as autoridades policiais conseguiram localizar e apreender o veículo que participou da colisão fatal ocorrida no último sábado, dia 13, na Estrada das Pedrinhas. A ação foi realizada por equipes do 5º Batalhão da Polícia Militar, o 5º BPM, em conjunto com a Agência Setorial de Inteligência. Segundo informações oficiais, o automóvel estava escondido dentro de um condomínio na cidade. Embora o veículo tenha sido apreendido e encaminhado para as devidas perícias, o condutor responsável, que já foi identificado pelas autoridades, ainda não havia sido localizado até o momento da divulgação da ocorrência. A Polícia Militar reforça que as buscas continuam intensas para encontrar o motorista. A localização do carro é considerada um passo crucial para o esclarecimento do acidente, caso que gerou grande comoção e repercussão em Petrolina. Edjane Almeida para a Rádio Jornal, Rádio Notícia.
0: E hora certa, agora são 5 horas e 22 minutos, 5 e 22. Meu amigo, tem alguma reclamação a fazer? Tipo, transporte público, iluminação está aí deficiente na sua rua, no seu bairro, entre outros problemas? Tem o WhatsApp da Rádio Jornal.
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0: Pronto, meu amigo, tem o WhatsApp da Rádio Jornal já com o nosso ouvinte Gilson. Ô Gilson, Caixa d'Água Linda, vem comigo, vem.
4: Bom dia, meu amigo Paulo Roberto,
0: oi,
4: da Rádio Jornal. Sou Gilson Braga, aqui de Caixa d'Água Linda. Gostaria de fazer um apelo ao prefeito em exercício, Chiquinho, aqui de Olinda, e à prefeita Mirella Almeida. Os moradores da rua Ponta Negra, que fica no córrego do Aureliano, aqui em Águas Compridas, estão desesperados porque a prefeitura prometeu fazer um calçamento nessa rua Ponta Negra. E aí, Paulo Roberto, jogaram simplesmente um pó de pedra na rua, a chuva veio, levou a primeira vez, depois, em seguida, a prefeitura jogou novamente o pó de pedra na rua, no lugar de fazer o calçamento que foi prometido. Mais uma vez, a chuva levou e está lá agora a rua totalmente esburacada. Os carros antigamente subiam até o início da escadaria, hoje não dá mais para subir. Infelizmente, quando a prefeitura manda fazer esses serviços, tinha que fazer uma fiscalização séria nesse local de obra. Mas aí não tem fiscalização, as empresas fazem o serviço ceboso do jeito que eles querem e a população fica prejudicada a vida toda. A prefeitura faz o pagamento e a obra faz de conta que foi feita. Enfim, prefeita, tome providência urgente nessa rua Ponta Negra, no córrego do Aureliano, que a população está revoltada com o serviço que foi feito. Inclusive, disseram que foi obra com dinheiro de emenda parlamentar.
0: Eita, e o lixo aí, como é que está a situação? Por falar em lixo, que muita gente reclama também no WhatsApp da Rádio Jornal, meu amigo, torcedores do Japão dão show de educação. Pronto, se você reclama de falta de educação do povo, lixo, deixando lixo aí, jogando lixo na rua, jogando lixo no rio, então escuta só, torcedores do Japão dão show de educação também nos Estados Unidos. Pronto, a gente sabe muito bem quando as pessoas viajam para o Japão e vem falando da educação do povo japonês. Então tá aqui, olha, confirmado. Torcedores do Japão dão show de educação também nos Estados Unidos e recolhem lixo do estádio em Dallas. Escuta só, aqui a gente só vê o camarada vai num carro, joga lixo, logo a garrafa, isso acidentando muita gente. É o que acontece aqui com o brasileiro, que infelizmente a gente ama o Brasil, nós somos brasileiros e amamos nosso povo, mas precisa aprender muito, não precisa? Precisa aprender muito. E o brasileiro tem aquele negócio, não, foi só, é só um minutinho. É só um minutinho quando ele faz alguma coisa errada. Ô, meu amigo, tá errado. Tá errado. Não tem esse negócio de um minutinho, não. Mas aí o que se vê é isso. Os motoristas aí invadindo locais onde não se pode estacionar, motociclistas, pedestres também, né? Ciclistas, de uma forma geral, um se prejudicando, não é? E se auto se prejudicam. E tem que verificar a questão da educação, que é muito importante para o nosso povo. Infelizmente, está aí, olha, temos que aprender com quem é educado. Ou então, estudar. Estudar e ser educado. É obrigação de cada um ser educado. É obrigação de cada um ser educado. Então tá aí, olha, torcedores do Japão dão show de educação também nos Estados Unidos e recolhem lixo do estádio em Dallas. Tá vendo aí? Aprende, menino, aprende, aprende. Agora são 5 horas e 27 minutos, 5h27, e alunos participam do espetáculo, olha aí, sobre Luiz Gonzaga, em Garanhuns, não é isso, Ed Carlos?
5: A caravana Sinta o Som está de volta a 18 municípios de Pernambuco para promover a valorização da cultura brasileira e fortalecer o acesso à formação artística de crianças e jovens da rede pública de ensino. Nós aproveitamos a ocasião e conversamos com Moana Martins, do projeto Sinta o Som, que entre os detalhes, ela destaca o espetáculo que será apresentado aqui no dia de hoje em Garanhuns.
6: Queridos ouvintes da Rádio Jornal Garanhuns, aqui é Moana Martins e é uma alegria compartilhar com vocês a respeito do Sinta o Som, que é um projeto de formação cultural que usa a música da tradição oral brasileira e o repertório de grandes artistas da nossa música como ferramentas para fortalecer as aprendizagens dos alunos da educação pública. O Sinta o Som está presente em 55 municípios brasileiros e também aqui em Garanhuns. É realizado através de uma parceria entre o Banco Santander e a Rede Municipal de Educação de Garanhuns. O Sinta o Som atende alunos da educação infantil e também alunos dos anos iniciais do ensino fundamental, com aulas de música semanais, muitas brincadeiras, envolvendo ludicidade, o desenvolvimento socioemocional desses alunos e muita cultura, né? Nesta terça-feira, na Escola Municipal Salomão Rodrigues Vilela, no distrito de Miracica, vai acontecer a culminância do projeto com a apresentação O Brasil de Luiz Gonzaga, Trilhas e Sons. Vai ser um momento muito especial em que os alunos vão tocar, vão brincar, vão celebrar e apresentar ao público esse repertório inspirado na obra do nosso Rei do Baião, por meio de canções muito marcantes. Esses meninos e meninas vão compartilhar tudo o que aprenderam ao longo do projeto, celebrando a riqueza da cultura nordestina e mostrando como a música é essa ferramenta poderosa de educação, criatividade e de pertencimento cultural. Então, toda a comunidade está convidada a participar desse lindo momento de celebração e muitas alegrias.
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0: Escuta só, minha gente, tá repercutindo, né? Reino Unido vai banir menores de 16 anos das redes sociais e avalia restringir chats de inteligência artificial. Há muito tempo que comentaristas, analistas observam que esse tal de IA tem que haver controle, porque estão brincando, rapaz. Estão brincando com esse tipo de inteligência, uma ferramenta importante, tanto na medicina, de uma forma geral, ela pode ajudar na ciência e tal, ajudar na escola, mas estão brincando, rapaz. Então tá aqui, olha, o primeiro-ministro do Reino Unido, Keir Starmer, anunciou ontem, segunda-feira, que vai proibir menores de 16 anos de usar as principais plataformas de redes sociais, incluindo TikTok, Facebook, Instagram e o X, né? O antigo Twitter. Aplicativos de mensagens, sai por aí. Bom, aplicativos de mensagens como WhatsApp não serão afetados. Então fica sabendo que lá no Reino Unido, o WhatsApp não vai ser afetado por essa proibição aí para as crianças de 16 anos. Aqui no Brasil, você sabe que tem um projeto onde regula também o uso do telefone celular, né, dos aplicativos, plataformas, nas escolas, nas redes sociais aí, então proibição nas escolas. Mas será que realmente isso está funcionando? Hein, Vanessa? Tu acha que está funcionando? Bom, eu queria até ouvir as pessoas, pode mandar aí na rede social dizendo se sua filha realmente está obedecendo essa norma aí nas escolas e tal. Ou então se você observa que tem atendimento a essa norma. Enfim, aqui no Brasil, a medida foi nas escolas. Então, no Reino Unido, o aluno a partir dos 16, até 16 anos, não pode, tem que haver controle agora com relação, inclusive, à IA, a inteligência artificial. E a gente vai acompanhando para você aqui como é que fica essa situação. E o Mariano? Mariano Pedro, do Jardim Jordão, vem comigo, vem.
7: Bom dia, meu amigo Paulo Roberto, que é Mariano Pedro, aqui do Jardim Jordão. Eu queria, Paulo Roberto, que a Borborema aí, ou a Grande Recife, fizesse uma fiscalização aí nesses ônibus aí que faz a linha Jordão Baixo Shopping e Joana Bezerra Aeroporto, porque os ônibus é muito sujo. Muito sujo mesmo, Paulo Roberto. Apesar de ser quente, também é sujo. Eu acho que esses ônibus não é lavado na garagem, que é muito sujo de fezes de cachorro. Acho que o pessoal pisa e sai sujando o ônibus todo, o piso do ônibus. Tanto na Joana Bezerra Aeroporto, como na Jordão Baixo Shopping, todos da Borborema. Aí eu queria que a empresa aí fizesse uma fiscalização nesses ônibus aí para mandar para a garagem para dar uma lavada, porque quando a gente entra dentro do ônibus é um fedor que ninguém aguenta dentro do ônibus, sem falar na quentura, né? Aí vem agora esse mau cheiro dentro dos ônibus, tanto da Joana Bezerra Aeroporto como o Jordão Baixo Shopping. Aí a Borborema ou a Grande Recife faz uma fiscalizaçãozinha aí para mandar para garagem esses ônibus aí para ser lavado, né? Pelo menos, né? Que a gente paga uma passagem muito cara aqui em Recife, Pernambuco, e merece um ônibus pelo menos limpo para a gente usar, né? Obrigado aí, Paulo Roberto, um abraço aí para todos os porteiros, é Sala Martini, para toda a equipe aqui do edifício, Pablo Picasso, em Boa Viagem. Obrigado, Paulo Roberto, pela atenção, bom dia.
0: Um abraço para você, meu amigo, estamos juntos aí. Olha, ontem foi show de empate na Copa do Mundo, né? Então tá aí, ó, Irã supera Messi da Nova Zelândia. Olha, o Irã supera Messi da Nova Zelândia, tem o Messi lá também, né? E busca empate e embola o Grupo G da Copa. Teve mais aqui. Enquanto isso, a seleção fecha treino para a imprensa pela primeira vez na Copa e recebe famílias, aí seleção brasileira, né? E com relação a Neymar, Neymar só deve aparecer em campo da Copa do Mundo na próxima fase. Espera, Neymar! E tá aqui mais Bruna, as mulheres dos jogadores, em destaque também aqui. Bruna, Biancardi e Neymar anunciam gravidez e serão pais de terceira menina. Tá bom. Então o Uruguai empata com a Arábia Saudita também. Ó, outro empate aqui, ó. Uruguai empata com a Arábia Saudita em noite de falhas de goleiros. Também a Bélgica empatou com o Egito e sai por aí. Ontem foi show de empate. Show de empate. Inclusive, os favoritos empataram com seleções menores e que não tem nenhum favoritismo, né? Agora, são 5 horas e 34 minutos, 5 e 34. Minha gente, o FPE concede título de doutora honoris causa à cantora Anastácia. Madison Euler.
8: A Universidade Federal de Pernambuco reconhece o legado e contribuição artística da compositora e cantora Anastácia com o título de doutora honoris causa. A homenagem foi proposta pelo Programa de Pós-Graduação em Música da Universidade, que destacou a importância da artista na preservação das tradições culturais do Nordeste, especialmente do forró, além da projeção de sua obra no Brasil e no exterior. Nascida na cidade pernambucana de Igaraçu, Lucinete Ferreira, nome de batismo de Anastácia, acabou de completar 86 anos no último dia 30 de maio e soma mais de 70 anos de carreira dedicados à música nordestina. Consagrada como rainha do forró e reconhecida como uma das pioneiras femininas do gênero, ela é autora de mais de 800 canções, entre elas clássicos como Tenho Sede e Eu Só Quero um Xodó. Ao lado de Dominguinhos, com quem foi casada por 12 anos, construiu uma das parcerias mais marcantes da música nordestina, com mais de 260 composições. Anastácia fez sua estreia no rádio aos 14 anos, já acompanhada de outra lenda da MPB, o compositor, arranjador e multi-instrumentista alagoano Hermeto Pascoal. Sua discografia reúne mais de 30 álbuns, consolidando um legado fundamental para a cultura do país.
0: E a gente escuta um pouquinho de Anastácia.

Então, parabéns para a doutora honoris causa Anastácia, título da UFPE, 86 anos, ela que nasceu no Recife, 86 anos, nasceu em 30 de maio de 1940, Recife, Pernambuco, Brasil. Parabéns! Olha, minha gente, aqui...

0: No WhatsApp da Rádio Jornal tem também o meu amigo Jamerson da Mostadinha. Vem comigo.
1: Para afastar adolescentes,
2: meu querido Paulo Roberto, sim. Bom dia. É Jamerson da Mostadinha. Meu querido Roberto, o meu protesto vai aqui para os dois banheiros do centro da cidade. O da Dantas Barreto, fechado. E o da Ponte de Ferro, fechado, Paulo Roberto. Nos ajude a essa vergonha que a Prefeitura do Recife está fazendo. O da Ponte de Ferro, merda no chão, urina no chão e fechado. Ou seja, se você tiver uma necessidade no centro da Recife, não tem como fazer, meu querido Paulo Roberto. Como é que João Campos quer ser governador desse jeito? Os banheiros do centro da cidade abandonados. Um abraço, Paulo Roberto. Jamerson da Mostardinha, que Deus abençoe todos vocês.
0: Eita, então fica difícil, né? Quando dá vontade do xixi e de outras coisas mais no centro da cidade. É o nosso amigo que está reclamando aí com relação aos banheiros do centro que estão aí faltando manutenção. Agora, são 5 horas e 40 minutos, 5h40.
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0: Jornal do Comércio, a diferença é enorme. Estados Unidos e Irã assinam acordo à distância. Netanyahu garante que luta ainda não acabou. Eita. E a PGR, minha gente? PGR rejeita segunda proposta de delação de Daniel Vorcaro. Após pedido de João, Lula reafirma em vídeo apoio ao socialista nas eleições. Obra da Orla do Recife segue atrasada e fica 33% mais cara que o valor inicial. Eita, meu Deus do céu, o dinheiro do povo. Raquel entrega hospital para retaguarda do Hospital da Restauração. Aí, olha, a governadora Raquel Lira entrega hospital para retaguarda do Hospital HR. E o que faz Pernambuco, minha gente, chegar à terceira Copa seguida sem novos convocados? Aí a gente fica aí, rapaz, com a saudade dele, né? Rivaldo. Ei, Santa Cruz. Eu não me lembro outros aí que foram convocados. Lembra, Vanildo, assim, no momento? Bom, mas esse foi sucesso total porque foi campeão, né? Pronto, o Rivaldo. Que talento, hein? Que talento. Aí, minha gente, com goleiro vovozinha. Ó, com goleiro vovozinha. Cabo Verde segura a favorita Espanha. Tá vendo aí? Empate no Mundial. Ontem foi um show do empate, né? Destaque de capa da edição de hoje do seu Jornal do Comércio. Para saber, tem que ler o JC.
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0: Em destaque, pesquisa focada no nível de satisfação dos moradores tem Jaboatão dos Guararapes, Paulista, Timbaúba e Olinda como as piores do ranking pernambucano. Apesar da redução de um ano para o outro, Pernambuco ocupa o quinto lugar no Brasil no quesito pontos críticos e de alto risco para crianças e adolescentes em rodovias federais. Cuida! Minha gente, boletim de balneabilidade das praias indica que o Recife tem dois trechos e Jaboatão dos Guararapes e Olinda apenas um cada de locais com água do mar satisfatória, muito boa ou excelente. INSS alerta, prova de vida não é feita com repasse de dados pessoais ou informações bancárias dos segurados, nem por chamadas telefônicas ou visitas presenciais. Então, presta atenção que tem muito golpista por aí, hein? Saiba o que muda com a troca do nome, código do cliente, pelo número da unidade consumidora no canto superior direito da fatura de energia elétrica. Tem mais para você, redator de plantão, 6 horas.
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0: Tô aqui motivando você para mais um belo dia, terça-feira. Terminou a voz do povo. Obrigado pelo carinho da audiência, mas você continua na Rádio Jornal agora com bola de primeira.
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3: Depois da vitória em cima do Brusque, lá na casa do adversário, agora se preparando contra o Ipiranga. Outras informações com Leonardo Boris.
4: Bom dia para você, amigo. Bom dia para você que está ligado aqui no Bola de Primeira. E pela classificação da CBF, o Santa Cruz é o oitavo colocado. Explico. O Caxias é o sétimo com 15. O Caxias tem 4 vitórias, 3 empates, 3 derrotas. A mesma campanha do Santa Cruz. No saldo de gols, o Caxias empata com o Tricolor do Arruda em 2 gols. Mas, em gols marcados, o Caxias tem 10 contra 9 do Santa Cruz. Aí vamos para o Floresta, que é o nono colocado segundo a tábua de classificação da CBF. Por quê? O Floresta tem 12 gols marcados, mas tem um saldo de 1, enquanto o Santa Cruz tem um saldo de 2. Em relação a critérios, número de vitórias, saldo de gols, empatando gols marcados. Então o Santa Cruz, por ter um saldo melhor do que o Floresta, é o oitavo colocado. E aqui no Bola de Primeira, o técnico Christian de Souza diz o que destacou na vitória contra o Brusque.
5: Eu destaco a energia dos jogadores, eu destaco o comprometimento deles com a instituição, eu destaco o comprometimento deles com o trabalho da comissão técnica. Desde que chegamos aqui, eu e o Roberto, tudo, realmente tudo que passamos, eles estão cumprindo. Muitas vezes, alguns jogadores saindo da sua característica. Então, o mérito é desse grupo de jogadores que está imbuído, né, para honrar as cores, a grandeza da instituição. E, se Deus queira e que a gente mereça, né, tá entre os classificados, porque sabemos que depois o campeonato ele muda. O fator anímico vai ser muito importante, mas a briga pela classificação vai ser até o final. Mas volto a dizer para o nosso torcedor que me escuta através de vocês e me assiste que o Santa Cruz está no campeonato. Ele entra forte agora e desde já convido, né, e peço que o nosso torcedor vá à arena no sábado, porque vai ser fundamental para a gente encaminhar essa segunda vitória seguida.
4: Aí a palavra do técnico Christian de Souza falando aqui no Bola de Primeira. Bom dia!
3: Eita, terceiro lugar, depois do empate 0-0 em cima, lá com o Bernardo, São Bernardo, né, na casa do adversário, agora se preparando para enfrentar aqui, né, aqui o Atlético Goiás. Outras informações com Leonardo Vasconcelos.
6: Bom dia para você que está acompanhando o Bola de Primeira. Vamos deixar você por dentro das notícias do esporte, que um dia depois do empate de 0-0 com o São Bernardo na manhã de domingo em São Paulo, já se reapresentou ontem no CT de Paratybe. O próximo compromisso é na quinta-feira, às 9 da noite, na Ilha do Retiro, pela abertura da 14ª rodada da Série B. Vale lembrar que a 13ª rodada só se encerra hoje e pode acabar com o time perdendo uma posição. Atualmente, o Leão aparece na terceira colocação com 24 pontos, mas hoje, às 8 horas no Castelão, o Fortaleza recebe o Lanterna América Mineiro, que em 12 jogos ainda não venceu.

0: chance seguida de assumir a liderança da Série B, o técnico, mesmo tendo jogado quase todo o segundo tempo com um a mais. Para isso, ele levou em conta os últimos jogos. Vamos conferir.
1: São números, né? São números. Falei para os atletas até com relação aos últimos três jogos, né? Os últimos três jogos nós tínhamos um resultado positivo contra a equipe do Juventude. Nós tivemos o resultado contra a equipe do Náutico, que foi o clássico em casa. E depois um empate no último jogo. E esse confronto direto contra a equipe do São Bernardo, né? Aqui é uma equipe que tem ganhado pontos fora de casa também. O último jogo ganhou da equipe do CRB. E é uma equipe que vai somar pontos, aí você pode ter certeza disso, em função da equipe experiente, uma equipe que tem uma vivência dentro de campo. Então é valorizar realmente. Mais um jogo, como você falou, fora de casa, somando ponto, né? E mais agora o próximo jogo em casa, ter essa consciência da importância, né? Todos nós estamos buscando esse objetivo de estar, lógico, entre os seis primeiros, né? Mas no final lá. É aquele sprint final, né? Todo mundo vai estar buscando o primeiro, o segundo para conseguir o grande objetivo, que é a Série A.
0: Tá aí as palavras de Márcio Goiano e essas são as informações do esporte aqui no Bola de Primeira.
2: Aí você pode me perguntar, você tem passado informações com relação às séries C, B, né? Série B, do Brasileiro, né? E a Série C, que tem aí o Santa Cruz jogando. Mas é o seguinte, você está falando da Série A, não é isso? Que não há informações. E não, nem vai acontecer, pelo menos durante 50 dias, exatamente por conta da Copa do Mundo. Aí você me pergunta, somente a Série A? Sim, porque aí envolve aqueles que estão exatamente na Copa do Mundo. São quatro que estão na Copa do Mundo que foram chamados pelo Ancelotti. Ok? Então a gente volta depois dos comerciais.
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1: Treinando forte, agora vai pegar, sabe quem? Vila Nova, Vila Nova. Outras informações com Letícia Carneiro.
2: Bom dia pra você que está aqui ligado no Bola de Primeira. E neste último domingo, o Náutico deixou escapar mais uma vitória na Série B, empatando por 2-2 com o Novo Horizontino jogando fora de casa. Os dois gols do Alvirrubros foram marcados por Dodô, e um deles sendo de pênalti na segunda etapa. Mas falando um pouco sobre essa partida, o Náutico fez um bom primeiro tempo, diferentemente da segunda etapa. Viu o Novo Horizontino desbancar sua vantagem em duas oportunidades e finalizou assim, com um placar de igualdade por 2-2. E com este resultado, o Náutico se manteve no município de São José do Rio Preto, localizado no interior paulista, e deu seguimento na tarde dessa segunda-feira à sua viagem com destino a Goiás, onde passará a semana em preparação para o próximo duelo, no qual enfrenta o Vila Nova pela 14ª rodada do Brasileirão Série B. E bom, já entrando no clima da partida, os comandantes do Náutico, Hélio e Guilherme dos Anjos, terão dor de cabeça com seu sistema ofensivo. Isso porque contarão com baixas importantes nesse setor. Dentre eles, o atacante Júnior Todinho, que acabou se machucando nesta última partida, sofrendo uma lesão na posterior da sua coxa. Já o centroavante Derek fica de fora, cumprindo uma suspensão pelo terceiro cartão amarelo. E o Paulo Sérgio, também centroavante, segue

0: E como dúvida, ele que já desfalcou o Náutico por duas rodadas pode desfalcar mais uma vez, seguindo em tratamento numa lesão no anterior da sua coxa. No plantel de atacantes do Náutico, os comandantes alvirrubros terão à sua disposição o atacante Vinícius, Vitor Andrade e Felipe Saraiva. E também as suas pratas da casa, o Kevin, de 19 anos, o Rosa, de 18 anos, que já vem sendo utilizado nesta temporada, contando com 10 jogos feitos com a camisa do Náutico entre profissional e também na categoria sub-20. Agora vamos ouvir a palavra do técnico Guilherme dos Anjos do Náutico falando sobre o comportamento da equipe alvirrubra na partida contra o Novorizontino.
1: O que deixou a gente muito feliz foi o comportamento da nossa equipe. Não sentir o fato de ter perdido dois jogos seguidos, né? Não sentir, principalmente com relação à confiança. Né? Eu acho que nossos atletas entraram num nível de confiança muito parecido do que foi o último jogo. Tentando propor a mesma ideia, conseguimos, como falei, no primeiro tempo principalmente. E sem dúvida, esse ponto vai valer muito, não tenho dúvida lá na frente. É o acúmulo de situações que vai nos deixar forte. Mais uma vez, como eu sempre menciono, nós temos o objetivo do clube, mas etapa a etapa a gente está definindo o que a gente vai buscar. E esse ponto aqui demonstra isso. Demonstra que nós vamos continuar etapa a etapa brigando ali entre os seis primeiros colocados. E espero sim, no próximo jogo, conseguir mais uma vez pontuar, conseguir talvez uma vitória fora de casa, que é o que dá o upgrade, né, dentro da competição.
0: Tá aí palavra de Guilherme dos Anjos do Náutico, aqui no Bola de Primeira. Bom dia!
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0: Agora para você, as notícias da seleção brasileira com Igor Moura.
1: Valeu, bom dia, um forte abraço para você e para todo mundo ligado aqui nesse Bola de Primeira. Seleção brasileira, depois do empate diante de Marrocos em 1-1, teve um trabalho regenerativo no domingo e ontem abriu pela primeira vez atividades visando o duelo contra o Haiti, sexta na Filadélfia, para a imprensa nacional e internacional. Podemos observar, como sempre, apenas os 15 primeiros minutos da atividade, que não contou, por preservações, com o Bruno Guimarães, o Rafinha, além do Gabriel Magalhães. Três atletas que devem voltar a trabalhar normalmente nesta terça-feira no CT Columbia Park, aqui em Nova Jersey, no bairro de Morristown. Condado de Morristown, mais precisamente. O Brasil, que não vai contar no jogo contra o Haiti com o Neymar, né? Continua fora, existe a expectativa do Neymar treinar normal, com bola com os demais atletas. Porém, depois de uma reunião da comissão técnica da seleção com o staff responsável pelo recondicionamento, pela recuperação física do atleta, esses profissionais decidiram que Neymar fica de fora do treinamento desta segunda-feira, ou treina hoje ou treina na próxima quarta-feira, amanhã, né? Porque na quinta o Brasil fecha a participação da semana e a preparação para o duelo diante do Haiti, jogo que será primordial para o Brasil golear, para o Brasil criar saldo. Por quê? Porque agora, depois do empate com Marrocos, fica uma disputa gol a gol, saldo a saldo, ponto a ponto, para ver quem termina na liderança do Grupo C, para não precisar de uma logística mais complexa, mais cansativa, indo para o México jogar contra o primeiro colocado do Grupo F, né? Se o Brasil for primeiro, continua nos Estados Unidos, tem uma viagem de cerca de 6 horas de duração para Houston e joga no Texas. Se não, aí vai ser segundo, vai enfrentar o primeiro de uma chave que tem Holanda e Japão, que já empataram em 2-2, jogando muita bola, tanto um como o outro. Aí ficaria mais complicado para o Brasil. Portanto, seria ideal uma goleada sobre o Haiti e uma vitória expressiva sobre a Escócia, para não dar chance de Marrocos terminar na liderança dessa chave. Algumas modificações podem acontecer para o jogo contra o Haiti, principalmente pelas performances individuais ruins que foram observadas no jogo contra Marrocos, né? Do Ibanez, performance ruim do Paquetá, performance ruim dos dois volantes, do próprio Rafinha e também do Igor Thiago. São as últimas da seleção brasileira, aqui, direto de Nova Jersey, para o Bola de Primeira. Bom dia.
0: Pronto, minha gente, terminou Bola de Primeira. Obrigado pelo carinho da audiência, mas você continua na Rádio Jornal, agora com o redator de plantão.
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1: Olá, muito bom dia a todos. Bom dia, Simone Oliveira.
2: Bom dia, meu belíssimo, amadíssimo Paulo Roberto. Bom dia para você e para todos.
1: Bom dia, belíssima Simone Oliveira. Terça-feira, dia 16 de junho de 2026.
2: Destaques, o redator de plantão, edição número 11.106.
1: Pesquisa focada no nível de satisfação dos moradores tem Jabotão dos Guararapes, Paulista, Timbaúba e Olinda como as piores do ranking Pernambuco.
2: Apesar da redução de um ano para o outro, Pernambuco ocupa o quinto lugar no Brasil no quesito pontos críticos e de alto risco para crianças e adolescentes em rodovias federais.
1: Boletim de balneabilidade das praias indica que o Recife tem dois trechos e Jaboatão dos Guararapes e Olinda, apenas um cada de locais com água do mar satisfatória, muito boa ou excelente.
2: INSS alerta, prova de vida não é feita com repasses de dados pessoais ou informações bancárias dos segurados, nem por chamadas telefônicas ou visitas presenciais.
1: Saiba o que muda com a troca do nome código do cliente pelo número de unidade consumidora no canto, presta atenção, hein? No canto superior direito da fatura de energia elétrica. Agora são 6 horas e 2 minutos.
2: 6 e 2.
1: Bastidores da tramitação da PEC que acaba com a escala 6-1 na casa alta do Congresso Nacional. E mais uma declaração polêmica do presidente movimenta a política em Brasília.
0: Brasília!
2: Romualdo de Souza.
3: Três senadores petistas estão disputando a relatoria da PEC, proposta de emenda constitucional e que trata do fim da escala 6-1. Camilo Santana, do Ceará, Fabiano Contarato, do Espírito Santo e Rogério Carvalho, de Sergipe. Agora, além deles, tem um outro nome. É que o próprio senador Davi Alcolumbre, presidente do Senado Federal, ele que não tem pressa de forma nenhuma para esse projeto, já informou ao Palácio do Planalto que o seu candidato é Rodrigo Pacheco, senador do PSB de Minas Gerais. Portanto, o PT e o PSB brigando pela relatoria da PEC, da proposta de emenda constitucional, que acaba com a escala 6-1. Mas até aqui, o presidente do Senado não tem manifestado nenhum tipo de interesse em ver esse processo andar. Já com relação à segurança pública, organizações ligadas a delegados e agentes policiais manifestaram repúdio à declaração do presidente Lula, que disse que é melhor, se alguém tiver de devolver um telefone celular roubado, é melhor ir aos Correios, porque na delegacia as pessoas têm até medo, porque elas não sabem o tipo de delegado que vai encontrar ou o tipo de policial que encontrarão de plantão. Ou seja, para o Partido dos Trabalhadores e para o próprio presidente Lula, melhor você estar longe das delegacias. E aí a ADEP, a Associação dos Delegados da Polícia Civil de Pernambuco, divulgou uma nota dizendo que o comportamento ou as declarações do presidente Lula podem contribuir para uma percepção equivocada sobre o trabalho desenvolvido pelas delegacias de polícia e pelos profissionais de segurança. É bem a cara do PT. E uma última informação de Brasília, e essa já bem curtinha, é que tem uma decisão tomada pela Comissão de Assuntos Econômicos do Senado e que pode custar, pelo menos por enquanto, 17 milhões de reais. E chama-se soldado da borracha. É que durante a Segunda Guerra Mundial, o Brasil foi importante parceiro na produção de borracha. Mas para virar borracha, o produto químico, a matéria-prima, era exatamente a seringa. E aí, pessoas de todo o Brasil foram levados à Amazônia para trabalhar como soldados da borracha. Eles tinham patente de soldados, mas atuavam como operadores que trabalham lá com a seringa. Portanto, muitos deles morreram na pobreza e agora a Comissão de Assuntos Econômicos do Senado vota um projeto beneficiando esses soldados da borracha, com pelo menos um pagamento de algo aí em torno de um salário mínimo por mês. De Brasília, Romualdo de Souza, para a Rádio Jornal, Rádio Notícia.
2: 6:05.
1: 6:05.
2: Apesar da redução de um ano para o outro, Pernambuco ocupa o 5º lugar no Brasil no quesito pontos críticos e de alto risco para crianças e adolescentes em rodovias federais.
0: O Recife chamando. Os repórteres de Pernambuco.
1: João Carneiro.
4: Pernambuco é o 5º estado do país com mais pontos vulneráveis à exploração sexual de crianças e adolescentes em rodovias federais. O dado é da Polícia Rodoviária Federal, PRF, que identificou 782 locais de risco nas BRs que cortam o estado. O levantamento faz parte do projeto Mapear, realizado pela PRF em parceria com a ONG Childhood Brasil. Na prática, esses pontos são locais com grande circulação de pessoas e com fatores que podem aumentar o risco para crianças e adolescentes. Entram neste mapeamento, por exemplo, postos de combustíveis, bares, restaurantes, hotéis, pontos de apoio às margens das rodovias e também motéis. Mas estar entre os estados com mais pontos vulneráveis não significa necessariamente ter mais casos confirmados do crime. É o que explica a chefe do Escritório Regional de Direitos Humanos da PRF em Pernambuco, Priscila Villanueva.
5: É um ponto vulnerável, vamos esclarecer, é um ponto onde há trânsito de pessoas. Então, qualquer local que tenha grande fluxo de pessoas, ele vai ser um local vulnerável. A gente não tem como garantir que não vai acontecer crime em nenhum local. Inclusive porque existem crimes que acontecem dentro das próprias casas das pessoas, né? Então, assim, Pernambuco está como 5º estado, quer dizer que foram mapeados mais pontos. Não quer dizer que são mais pontos de ocorrência do crime. É só a gente pegar para ver qual é a gravidade, né? Qual a classificação de cada um desses pontos.
4: A BR-232 é a rodovia que mais concentra pontos vulneráveis no estado. São 342 locais, o que representa quase metade de todo o mapeamento em Pernambuco. Priscila ajuda a entender o porquê de tantos pontos na via.
5: Então, a BR-232, ela corta o estado inteiro. Ela vai do litoral ao sertão. Então, por passar em inúmeros municípios, né, a nossa BR mais longa, que corta o estado, então, assim, ela também vai concentrar mais pontos. Como a maioria dos pontos é em postos de combustível, em locais de ponto de apoio, né, de caminhoneiros, principalmente, então, essa BR concentra a maior parte dos pontos por conta disso.
4: O mapeamento também mostra forte presença de pontos vulneráveis no interior. Salgueiro lidera em Pernambuco, com 74 locais identificados, seguido por Serra Talhada, Arco Verde, Sertânia, Cabrobó e Custódia. Em Pernambuco, 31 pontos são considerados críticos e 115 de alto risco. O combate também ficou mais complexo. Com redes sociais e aplicativos, parte do aliciamento migrou para o ambiente digital, o que exige novas estratégias de fiscalização e inteligência. Diante da mudança, a PRF prepara uma nova etapa do projeto Mapear. A ideia é que o chamado Mapear 2.0 inclua novas ferramentas para identificar riscos, com mais uso de tecnologia, inteligência policial e análise de dados. Em todo o Brasil, o levantamento 2025-2026 identificou 13.758 pontos vulneráveis em rodovias federais. João Carneiro, Rádio Jornal, Rádio Notícia.
1: Agora são 6:09.
2: 6:09.
1: Boletim de balneabilidade das praias indica que o Recife tem dois trechos e Jaboatão dos Guararapes e Olinda apenas um cada, de locais com água do mar satisfatória, muito boa ou excelente.
2: Ernesto Pereira.
6: Apenas 6 trechos de praias do litoral pernambucano foram classificados como próprias para banho, de acordo com o mais recente boletim de balneabilidade divulgado pela Agência Estadual de Meio Ambiente, CPRH. Semanalmente, técnicos da CPRH realizam a coleta e análise de amostras de água em 27 pontos do litoral do estado, para avaliar as condições de balneabilidade, ou seja, a qualidade da água. Com a intensificação das chuvas, cenário comum nesta época do ano, o número de praias consideradas adequadas para os banhistas costuma diminuir. O diretor de Monitoramento Ambiental e Inovação, Geraldo Moura, ressalta como funcionam estas avaliações e o que faz um local ser considerado impróprio para banho.
7: Quando 80% ou mais das amostras obtidas apresentar no máximo 100 enterococos por 100 ml de água coletada. Ou seja, quando tiver uma quantidade expressiva de bactérias que apresentam relação direta com material fecal de humanos e de animais de produção e domésticos de sangue quente. E por que esse é o critério? Porque é aí que ocorre a presença de agentes que causam patologias, doenças nos seres humanos.
6: Entre algumas praias impróprias para banho estão em Itamaracá, Praia de Jaguaribe, Praia de Pilar, Praia do Capitão, Mangue Seco, em Paulista, Praia do Janga, em Olinda, Praia de Rio Doce, Praia do Carmo e Praia dos Milagres, entre outros locais. É importante destacar que estes dados são apenas para a qualidade das águas, não para a areia. O diretor de Monitoramento Ambiental e Inovação, Geraldo Moura, aponta ainda as doenças que uma pessoa que se banhar nessas águas pode pegar.
7: É imprescindível e imperativo o banhista saber que eles não devem se banhar em águas que foram oficialmente publicadas por nós quanto impróprias. Porque na água imprópria, ele pode ser acometido de alguns grupos de patologias, ou seja, doenças, como, por exemplo, dermatites, se considerar. Em segundo lugar, gastroenterite. E também casos menos frequentes, mas que precisam de cuidados, como inflamações oculares. Então, o investimento que o governo do estado faz é porque o cidadão precisa estar protegido desses tipos de acometimentos.
6: Nos 27 pontos analisados, apenas 6 são considerados próprios para banho. São eles: a Praia de Bairro Novo, em Olinda, em Boa Viagem, Posto 8, Padaria de Boa Viagem e Posto 15, em Jaboatão de Guarapes, a Praia de Piedade, em frente à Avenida Beira-Mar, e em Tamandaré, Praia dos Carneiros e a Praia de Tamandaré. O boletim completo, com todos os pontos analisados, pode ser conferido no site cprh.pe.gov.br. Repetindo, cprh.pe.gov.br e buscar por Informativos Semanais 2026. Ernesto Pereira, Rádio Jornal, Rádio Notícia.
2: 6 horas 13 minutos.
1: 6 e 13.
2: Pesquisa focada no nível de satisfação dos moradores tem Jaboatão dos Guararapes, Paulista, Timbaúba e Olinda como as piores do ranking pernambucano.
1: Kevin Vaz.
8: A BCB Inteligência realizou uma pesquisa de percepção pública dos pernambucanos abordando a qualidade de vida, satisfação dos moradores e avaliação dos municípios. O estudo ouviu mais de 2.400 pessoas, distribuídas em mais de 170 cidades pernambucanas em todas as regiões do estado. O levantamento deu origem ao Índice TACT de Satisfação Municipal, uma metodologia desenvolvida para medir de forma padronizada como a população percebe aspectos essenciais da vida nas cidades. Em vez de analisar apenas indicadores técnicos ou dados oficiais, o estudo buscou compreender como os cidadãos avaliam na prática a realidade em que vivem. O doutor em estatística, professor da Universidade de Pernambuco, PE, e da Universidade Federal de Campina Grande, UFCG, e técnico responsável pela pesquisa, Jefferson Bruno, explica o estudo realizado.
9: A pesquisa, ela funciona como uma fotografia da percepção da população, permitindo identificar quais áreas estão sendo bem avaliadas e quais áreas precisam de uma demanda maior de atenção. Mais do que apresentar os números, a pesquisa oferece informações que ajudam a compreender as necessidades, expectativas e prioridades do cidadão. Esses dados são importantes para toda a sociedade,

0: Primeiro, são importantes para os gestores públicos, que podem utilizá-las para planejar ações e direcionar investimentos. São importantes também para instituições, empresas ou organizações da sociedade civil, que possam conhecer melhor a realidade local. E são importantes para a própria população, para ganhar uma ferramenta objetiva para acompanhar e discutir os rumos do município.
1: Os resultados mostram que fatores como infraestrutura urbana, organização dos serviços públicos, sensação de segurança e oportunidades econômicas exercem forte influência sobre a percepção da população. Por outro lado, problemas relacionados à mobilidade, manutenção urbana, atendimento público e dificuldades socioeconômicas aparecem entre os principais fatores associados às avaliações mais baixas. Jefferson Bruno fala sobre a importância da pesquisa para ações conscientes das autoridades.
0: Eu gosto sempre de destacar que decisões tomadas com base em evidências tendem a ser mais eficientes do que decisões tomadas por impressões ou opiniões isoladas. Por isso, pesquisa como esta contribui para tornar o debate público mais qualificado, transparente e, claro, fundamentado em dados. Nosso objetivo não é dizer o que deve ser feito, mas fornecer informações confiáveis para o cidadão, gestor ou instituição, para compreender melhor a realidade e, claro, tomar decisões mais conscientes.
1: O maior índice, ou seja, o município mais bem avaliado em termos de serviços e qualidade de vida, ficou com Carnaíba, seguido de Belo Jardim, Garanhuns, São Bento do Una e Araripina. Já a cidade com a pior avaliação da pesquisa, com mais críticas da população, ficou com Olinda, seguida por Timbaúba, Paulista, Jaboatão dos Guararapes e Lajedo. Kevin Paes, Rádio Jornal, Rádio Notícia.
2: Agora são 6 horas e 16 minutos.
3: 6 e 16.
2: Gestores públicos, prefeitos, secretários, técnicos municipais e consultores participam no Recife de encontro para discutir governança com eficiência, transparência e inovação.
3: João Lubambo.
4: A capital pernambucana será palco nesta semana de uma programação voltada ao fortalecimento da gestão pública nos municípios brasileiros. Nos dias 16 e 17 de junho, o Conselho Regional de Administração de Pernambuco, em parceria com o Conselho Federal de Administração, promove o workshop em gestão pública e a cerimônia de entrega do prêmio IGM-CFA de Governança Municipal. A iniciativa reúne gestores, administradores, prefeitos, secretários e especialistas para discutir estratégias que tornem as cidades mais eficientes, transparentes e preparadas para enfrentar os desafios atuais. No primeiro dia, o foco será a capacitação sobre o índice CFA de governança municipal. E o presidente do Conselho Regional de Administração de Pernambuco, Michel Paes Barreto, detalha como será esse dia.
5: Dia 16. A gente terá um curso sobre IGM, sobre o Índice de Governança Municipal, que será realizado na UFPE, das 9 às 18 horas, onde a gente vai trazer o diretor da Câmara de Gestão Pública do CFA, o Emerson Cleito, e também o Marcelo Gomes, que é funcionário e organiza todo o IGM lá no nosso Conselho Federal de Administração.
4: Ainda segundo o presidente do CRA Pernambuco, a utilização de dados e indicadores é fundamental para melhorar a tomada de decisões e ampliar os resultados das ações governamentais. Já na terça-feira, a sede da Associação Municipalista de Pernambuco, a AMUP, receberá a cerimônia do prêmio IGM-CFA. A premiação reconhece cidades que se destacam pela adoção de boas práticas de gestão, inovação administrativa e desenvolvimento institucional. O objetivo é valorizar experiências bem-sucedidas que possam servir de referência para outras administrações, contribuindo para a melhoria dos serviços públicos e da qualidade de vida da população. A programação será encerrada com uma palestra sobre municípios inteligentes, abordando soluções para modernizar a máquina pública, otimizar recursos e construir resultados duradouros para as cidades. Michel Paes Barreto ainda aponta uma parceria realizada com a Universidade Federal de Pernambuco.
5: A gente também, pensando na gestão pública, firmou uma parceria com a Universidade Federal de Pernambuco para ofertar um mestrado em gestão pública gratuito para os profissionais de administração registrados no nosso Conselho Regional de Administração. Foi uma iniciativa pioneira a nível de Brasil, um conselho de administração ofertar um mestrado em gestão pública numa universidade tão renomada.

0: como a Universidade Federal de Pernambuco. Então, o CRAST quer estar mais próximo dos gestores públicos, da administração pública, para realmente a gente ter um respaldo dessas entregas para a população.
1: O workshop em gestão pública acontece das 9 da manhã às 6 da tarde, nos dias 16 e 17 de junho, no anfiteatro do Centro de Ciências Sociais Aplicadas da Universidade Federal de Pernambuco. As inscrições podem ser realizadas através do site crape.org.br/IGM2026. Repetindo, crape.org.br/IGM2026. João Lubambo, Rádio Jornal, Rádio Notícia.
2: Agora são 6 horas e 20 minutos.
3: 6 e 20.
2: E atenção, minha gente, faleceu Raimundo Carreiro. Então está aqui a nota que é com profundo pesar que a família comunica o falecimento do escritor Raimundo Carreiro, ocorrido na madrugada desta terça-feira, aos 78 anos, em decorrência de um câncer. Ao longo de sua vida, Raimundo dedicou-se à literatura com paixão, sensibilidade e compromisso, construindo uma obra que marcou gerações de leitores e contribuiu de forma significativa para a cultura pernambucana e brasileira. Neste momento de dor, a família agradece as manifestações de carinho, solidariedade e respeito recebidas de amigos, leitores, admiradores e de todos que tiveram suas vidas tocadas por sua trajetória. Bom, minha gente, informações sobre o velório e o sepultamento serão repassados durante a nossa programação. Agora são 6 horas e 21 minutos.
3: 6 e 21.
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3: Estados Unidos e Irã assinam acordo à distância. Netanyahu garante que luta ainda não acabou.
2: PGR rejeita a segunda proposta de delação de Daniel Vorcaro.
3: Após pedido de João, Lula reafirma em vídeo apoio ao socialista nas eleições.
2: Obra da Orla do Recife segue atrasada e fica 33% mais cara que o valor inicial.
3: Raquel entrega hospital para a retaguarda do Hospital da Restauração.
2: O que faz Pernambuco chegar à terceira Copa seguida sem novos convocados.
3: E mais, com goleiro Vozinha, Cabo Verde segura a favorita Espanha em empate no Mundial.
2: Destaques de capa da edição de hoje do seu Jornal do Comércio.
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3: 6:25.
4: 6:25.
3: INSS alerta. Prova de vida não é feita com repasses de dados pessoais ou informações bancárias dos segurados, nem por chamadas telefônicas ou visitas presenciais.
4: Max Augusto.
5: Aposentados e pensionistas do INSS devem ficar atentos a um golpe que está fazendo vítimas em todo o país. Criminosos estão usando a obrigatoriedade da prova de vida para roubar dados e enganar os segurados. Os golpistas entram em contato por ligação ou pelo WhatsApp e até mesmo realizam visitas presenciais nas casas das vítimas. Eles alegam que o benefício será perdido caso a atualização dos dados não seja feita imediatamente. Com isso, eles se aproveitam do medo dos idosos para solicitar fotos, chamadas de vídeo e até mesmo informações bancárias. A advogada previdenciarista Priscila Valença alerta quais são os sinais claros de que o contato se trata de uma fraude.
6: Geralmente pede os dados bancários pelo WhatsApp, liga ou vai até na sua casa. Eles informam que você pode perder o benefício, então precisa de forma ágil atualizar os dados para a prova de vida e as pessoas acabam fazendo porque tem medo de perder o benefício.
5: A especialista reforça que o INSS nunca entra em contato por ligação ou e-mail, nem envia servidores às residências dos beneficiários. Caso o segurado já tenha caído no golpe e repassado informações, a orientação é trocar imediatamente a senha de acesso que já usa e registrar um boletim de ocorrência na delegacia. Para evitar esse tipo de situação, a advogada Priscila Valença explica como o procedimento oficial da prova de vida deve ser feito de forma segura, sem sair de casa.
6: Essa prova de vida pode ser feita pelo aplicativo Meu INSS. Muitas pessoas acham que não tem a senha. A senha é a mesma do Gov. Entra lá no aplicativo Meu INSS, existe uma lupinha do lado direito, clica, digita prova de vida. Vai estar lá o passo a passo, não precisa ir no banco, só se realmente não conseguir, não precisa ir no INSS.
5: Caso não consiga realizar a atualização pelo celular de nenhuma forma, aí sim, o segurado pode se dirigir diretamente à agência bancária. Max Augusto, Rádio Jornal, Rádio Notícia.
4: Agora são 6:27.
3: 6:27.
4: Saiba o que muda com a troca do nome Código do Cliente pelo número da unidade consumidora no canto superior direito da fatura de energia elétrica.
3: João Carneiro.
7: A conta de luz vai ter uma mudança na identificação do consumidor. A partir de julho, o atual Código do Cliente, que aparece na fatura da Neoenergia Pernambuco, passa a ser chamado de número da unidade consumidora. A mudança não altera o valor da conta e não exige cadastro novo. O número vai aparecer no canto superior direito da fatura. A alteração segue uma determinação nacional da ANEEL e vale para todas as distribuidoras do país. O objetivo é padronizar a identificação dos imóveis que recebem energia elétrica. Na prática, o número passa a ser vinculado ao imóvel e não mais ao consumidor. Ele vai ter 15 dígitos. E será usado em consultas, pedidos de serviço, segunda via e atendimento. De acordo com a supervisora comercial da Neoenergia Pernambuco, Rafaela Salsa, a mudança será automática e haverá um período de adaptação para os clientes.
8: As mudanças seguem um padrão nacional definido pela ANEEL para todas as distribuidoras do país e será aplicada automaticamente, sem necessidade de ação por parte do consumidor. Durante o período de transição, os dois números poderão ser utilizados para acessar os serviços da distribuidora.
7: O período de transição vai durar 12 meses. No intervalo, o consumidor vai poder usar tanto o código antigo quanto o novo número da unidade consumidora. Depois desse prazo, o identificador oficial passa a ser apenas o novo código de 15 dígitos. Outra mudança é que o campo Código de Instalação deixa de existir na fatura. A ideia é reduzir confusões, evitar duplicidade de informações e facilitar o atendimento ao consumidor. A padronização também pode ajudar famílias de baixa renda, como explica Rafaela Salsa.
8: Entre as principais vantagens da padronização está a facilitação no processo de coleta e inserção do número da unidade consumidora no cadastro único pelas prefeituras municipais, o que auxiliará na concessão da tarifa social para famílias de baixa renda.
7: A Neoenergia reforça que o cliente não precisa procurar uma loja, enviar documentos ou fazer qualquer solicitação para receber o novo número. João Carneiro, Rádio Jornal, Rádio Notícia.
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3: Bom dia.
4: Muito bom dia, se cuide.
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0: espancado até a morte dentro de residência em Nova Descoberta. Essas manchetes serão destaques no Bandeira 2 desta terça-feira, 16 de junho de 2026, aqui na Rádio Jornal FM 90.3, no Recife, 6h32.
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0: De ontem para hoje, um homicídio foi registrado na região metropolitana do Recife. E a gente começa o Bandeira 2 falando do caso do homem que é acusado de estuprar a própria enteada de 16 anos. A delegacia da mulher cumpriu um mandado de prisão em Caruaru contra um homem investigado pelo crime de estupro de vulnerável. De acordo com a delegada Érica Feitosa da Polícia Civil de Pernambuco, esse suspeito estaria morando com a mulher há 17 dias. E nesta casa também morava a filha da companheira dele de apenas 16 anos. Ainda de acordo com a delegada, ele começou mandando mensagens para a adolescente e falando que desejava ou queria seduzi-la. Ela contou para a mãe que não acreditou e em seguida ela foi até a escola, onde contou para os professores que acionaram o conselho tutelar. A delegada fala sobre a prisão deste homem. Vamos ouvir a delegada Érica Feitosa.
2: A ocorrência chegou semana passada, em que na terça-feira a vítima estava extremamente sedada e noticiou na escola que tinha sido abusada sexualmente pelo padrasto e veio o encaminhamento aqui para a delegacia. No momento, a gente não conseguiria fazer a ouvida dessa vítima em razão do seu estado, então foi remarcado para na quinta-feira a gente ouvi-la com riqueza de detalhes, que foi como aconteceu. Na quinta-feira, ela noticiou todo o estupro vivenciado e nós rapidamente finalizamos tudo que dava para fazer e representamos pela prisão preventiva, que foi deferida no plantão judiciário do sábado. E no dia de hoje a gente deu cumprimento.
3: Ô, doutor, em relação a este indivíduo apresentado, ele inclusive usou de que algum entorpecente, algo tipo assim, para sedar a vítima e conseguir aí praticar este ato?
2: A vítima, ela disse que já faz uso de remédio controlado e que no dia ela se sentiu mais entorpecida após ter recebido um copo d'água do investigado, do capturado, né? E aí ela disse que sentiu um gosto estranho na água, mas bebeu, e após isso foi que realmente ela ficou entorpecida. Então, possa ser realmente que tenha sido ministrado algum medicamento, algo, para que ela ficasse impossibilitada de oferecer resistência, como de fato aconteceu.
3: Esse relacionamento sobre esse indivíduo que já tinha com a mãe da vítima, já fazia tempo? Como foram as informações que chegaram até o seu conhecimento?
2: A notícia que temos é que ele estava residindo na casa dela há 17 dias, mas não sabemos se o relacionamento foi apenas durante esse período ou se já tinha algum relacionamento prévio.
0: O suspeito agora fica à disposição da justiça. Josilênio Gomes de Souza, de 40 anos de idade, foi morto a facadas em uma discussão por causa de uma dívida no projeto Senador Nilo Coelho, na zona rural de Petrolina, no sertão do estado. A vítima foi morta a facadas dentro do próprio estabelecimento. De acordo com as informações da polícia, o suspeito teria tentado deixar um aparelho celular empenhado no bar, por não possuir dinheiro para quitar uma dívida. A situação teria provocado o desentendimento entre os dois. Durante a discussão, um homem sacou uma faca e atingiu Josilênio na região esquerda do peito. O comerciante não resistiu aos ferimentos e morreu no local antes de receber o socorro. Após cometer o crime, o suspeito fugiu e não foi localizado. Após os primeiros levantamentos do Instituto de Criminalística, o IC, o corpo da vítima, Josilênio Gomes de Souza, de 40 anos de idade, foi encaminhado para o Instituto de Medicina Legal. O adolescente Rayan Vitor Ferreira, de 17 anos de idade, morreu após ser esfaqueado no município de Vertentes, no Agreste de Pernambuco. A vítima estava ingerindo bebida alcoólica na companhia do suspeito, um adolescente de 16 anos, quando foi lesionado por um golpe de faca. Mesmo após ser atingido, ele conseguiu se deslocar até o hospital municipal em busca de socorro, mas não resistiu e faleceu na unidade de saúde. Informações preliminares apontam que a possível motivação para o crime seria uma agressão anteriormente praticada pela vítima. Após o óbito confirmado, o corpo da vítima, adolescente Rayan Vitor Ferreira, de 17 anos de idade, foi encaminhado para o Instituto de Medicina Legal. O jovem Cosme Vitor Ferreira, de 21 anos de idade, foi morto na rodovia PE-143, na zona rural do município de São Caetano, no Agreste de Pernambuco. A vítima conduzia uma motocicleta quando foi surpreendida e atingida por diversos disparos de arma de fogo dos calibres 12 e 38. Devido à gravidade dos ferimentos, o jovem não resistiu e morreu ainda no local. Equipes policiais foram acionadas para atender a ocorrência e realizar os procedimentos necessários. Até o momento, a autoria e a motivação do crime são desconhecidas da polícia. Após ser periciado pelo Instituto de Criminalística, o IC, o corpo da vítima, o jovem Cosme Vitor Ferreira, de 21 anos de idade, foi encaminhado para o IML de Caruaru. Um acidente envolvendo o ônibus da empresa Progresso deixou 16 feridos no quilômetro 133 da BR-232 em Caruaru, no Agreste. De acordo com as informações da Polícia Rodoviária Federal, o motorista, que também ficou ferido, perdeu o controle da direção. O veículo saiu da pista e tombou. Segundo informações preliminares, o ônibus seguia no sentido Recife e teria saído da cidade de Cabrobó, no sertão do estado. 4 vítimas foram encaminhadas para o Hospital Regional do Agreste. Outras 12 receberam atendimento na unidade de pronto atendimento, a UPA de Caruaru. As circunstâncias do acidente estão sendo investigadas pela Polícia Civil. E olha, minha gente, uma operação da Polícia Militar apreende armas, carregadores e mais de 2.000 munições em Jaboatão. Rodrigo de Luna.
4: Uma importante operação da Polícia Militar por meio do 6º Batalhão, a partir de informações que vieram do Serviço de Inteligência e que fizeram com que houvesse toda essa apreensão. Um verdadeiro arsenal, material que estava escondido numa casa que nem era utilizada para moradia, mas sim para guarda desse material, não somente nessa residência, como também numa outra casa onde o dono, ou aparentemente a pessoa que receberia todo o armamento, morava, só que ele não estava na localidade. A esposa dele estava, disse que não tinha nada a ver com a história e que ele não estava na residência, mas houve um sucesso com a apreensão do material. 7 armas, inclusive algumas de grosso calibre, além de mais de 2.000 munições e ainda 20 carregadores. Tudo isso em Prazeres, Jaboatão dos Guararapes, e uma operação que foi desencadeada pouco depois de uma prisão em flagrante que houve de um jovem de 19 anos em Jardim Jordão, que estava com uma arma e também com cápsulas de cocaína, mas falo já sobre essa prisão e essa apreensão, porque eu estou aqui acompanhado da Major Clarissa França, que é subcomandante do 6º Batalhão da Polícia Militar. Uma operação extremamente importante, porque a gente está falando de um QG ali, aparentemente de distribuidores de armas, que seriam utilizadas seguramente para o cometimento de crimes, para o mal, para o tráfico e para assassinatos. Muito bom dia, Major.
5: Bom dia, realmente foi um grande sucesso essa nossa operação, né, a partir do levantamento do pessoal da inteligência, e armas fora de circulação, maior segurança para a população e redução da criminalidade.
4: Queria que a senhora falasse um pouco sobre essas armas e o poder de fogo desse arsenal encontrado, Major.
5: Isso, a gente encontrou 4 pistolas, um revólver calibre 38, uma espingarda calibre 12 e 2 espingardas de pressão, que são utilizadas para tiro esportivo, né?
4: O que me chamou a atenção nesse caso é que eu falei para vocês, né, que essa ocorrência ela teve ligação com uma outra prisão em flagrante que tinha acontecido no Jardim Jordão, de um homem que estava com arma, mas também com cápsulas de cocaína. Uma quantidade até considerável dessas cápsulas de cocaína, material que foi apreendido. Foram 96 pinos de cocaína, para ser mais preciso, além de 24 munições de arma calibre 38 e arma de fogo aí, essa pistola calibre 38. Arma para o tráfico. Arma que pode ter vindo desse mesmo grupo criminoso, Major?
5: Isso, o informe que a gente recebeu foi que essa arma apreendida nessa primeira ocorrência teria vindo dessa segunda ocorrência, né, dessa quantidade de armas que estava lá na casa abandonada. Então seria distribuição de armas e munições para o tráfico de drogas.
4: Fato é que a gente tem aí, fora de circulação, 7 armas na residência, fora a primeira que já tinha sido retirada de circulação, então 8 no total, drogas também, munições, um forte arsenal, carregadores, tudo isso fora significa mais vidas salvas, né? Mais vidas poupadas diante dessa criminalidade que a polícia combate diariamente. Parabéns então aí ao trabalho do 6º Batalhão da Polícia Militar com o Serviço de Inteligência, que trouxe pra gente esse resultado e essa resposta é extremamente importante.
6: Rodrigo de Luna para o Bandeira 2.
0: Obrigado, Rodrigo. No Recife, 6h42.
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0: Eita, Vanildo, agora chegou a hora do nosso bom dia.
7: Bom dia.
0: Bom dia.
7: Bom dia.
0: Bom dia.
7: Bom dia.
0: Um bom dia especial para o delegado Gilmar, doutor Gilmar Rodrigues, o comissário Manuel Marques e o comissário Henrique Coreano, lotados lá na delegacia de Rio Doce. A advogada doutora Patrícia Marques e Davi Salomão, na Vila Aritana, na Guabiraba. Um abraço para a Cláudia dos Teclados, lá na Enseada dos Corais, no Cabo de Santo Agostinho. Lá em Apipucos, o comissário Márcio Marques e a filha, a advogada Keila Marques. Lá em Atapuz, Goiânia, o comissário José Nilson, sua esposa Ângela Marques e o amigo Eduardo Batista. Um abraço para Ivaldi, lá da cidade de Itapevira, em São Paulo. Um alô para os porteiros do IMIP, Mota, da Feira da Rodinha, Gilberto, Bença, Tiago, Romildo. Um abraço também para o sargento Ramos Tricolor, do Museu Gilberto Freire. Também Zé do Peixe e a esposa Cristina, o casal mora no Beco do S, no Bode, no Pina. Ligados pelas redes sociais, Judite Gerlan, né? João Ferreira, também Duca, em Minas Gerais. Hoje é o aniversário de Michael Lima, da Locá. Quem vai organizar a festa é a sua mãe, Jaciara, o seu pai, Marcelinho, do Banco do Brasil, e a irmã, Maiara. A festa vai ser lá na cidade de Escada. E parabéns para ele, muitas felicidades, muitos anos de vida. Também um abraço aqui para os amigos na rede social. O professor Quitino está em Barra de Guabiraba, acompanhando a gente na cidade de Barra de Guabiraba. Obrigado pela audiência. Maluquinho do Brega, lá de Penedo, em Alagoas, nos acompanha também pela internet. Um abraço a todos os associados da AMERP PMBM, cujo presidente é o tenente William Vieira. Hoje não temos aniversariantes, mas um abraço a toda a equipe aí da AMERP.

0: Até a morte dentro de residência em Nova Descoberta. Essas manchetes serão notícias dentro de instantes com o repórter do Bandeira 2. 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
0: E olha, minha gente, comerciantes denunciam falta de segurança na feira de Jardim Jordão. Durante essa madrugada, na madrugada passada, bandidos furtaram panelas, bebidas, uma TV e outras mercadorias. Roberta Coutinho.
2: O prejuízo foi grande. Comerciantes da feira de Jardim Jordão, em Jaboatão, calculam os danos causados pelos arrombamentos em várias barracas durante a madrugada. A comerciante Thelma Ferreira detalha que os ladrões roubaram da barraca dela, além da televisão, alimentos, comidas prontas, roubaram também cervejas. Detalhe, só as grades que estavam geladas.
3: Arrombaram aqui pela frente, levaram duas grades de cerveja gelada, viu? Que eu tinha já reposto tudo aqui. Levaram minhas panelas todas e ainda levaram a televisão. A televisão estava aqui guardadinha embaixo da mesa.
4: E carne, foi daqui que levaram? Que eu fiquei sabendo que levaram até carne.
3: Levou a carne, levou a comida que já estava já pronta na geladeira.
2: Para a comerciante Ana Paula Freitas, os furtos e arrombamentos não têm sido novidade na área. Pelo contrário, tem sido frequente a rotina de prejuízos e abandono.
5: Roubaram lá por trás, levaram as cadeiras, as coisas que tem tudo lá atrás e arrombaram aqui, ali na porta ali. E os noiados estão virados aqui, está tudo virado, roubando e vendendo as próprias pessoas por aí.
2: Outras barracas da feira de Jardim Jordão também já foram alvos dos bandidos. Dona Andréa Barbosa já teve a barraca dela arrombada, acredite, 6 vezes.
6: Aí eu enchi de câmera por aqui, porque eles entraram por ali e não deu para a gente ver eles. Eles corriam pelo chão assim, vestidos numa camisa. Aí eles arrombaram ali, ó, entraram, levaram 400 conto meu de moeda e os dinheiros que nós deixamos para troco de 2, de 10, levaram tudo. Aí a gente aqui, eu nunca vi um policial aqui, se não for, vai ali em André, compra ovo, vai-se embora e não vem mais. E a gente continua na mesma situação.
2: O aposentado Bruno Jordão faz um apelo por mais policiamento da área.
7: Então a gente pede um alerta também à Prefeitura de Jaboatão, né, que tem a Guarda Municipal, se reforçar. Tanto o governo do estado como a prefeitura de Jaboatão vai dar mais segurança à nossa feira e à nossa comunidade, com certeza.
2: Roberta Coutinho para o Bandeira 2.
0: Obrigado, Roberta, pelas informações. Um absurdo, né? Com a palavra à polícia. No momento dos alunos aqui, né? Não esquecendo do nosso amigo Jonas, lá de Camaragibe, está na escuta do programa, e o professor Nilson Moura. Um abraço para Nilson Moura em Vitória de Santo Antão e Jonas da Camará, lá em Camaragibe, ouvindo o nosso programa. Obrigado pela audiência. O jovem Matheus Guimarães dos Santos, de 25 anos de idade, morreu após ser esfaqueado no bairro João de Deus, na periferia de Petrolina, no sertão do estado. A vítima chegou a receber atendimento médico e foi socorrido para uma unidade de saúde, mas não resistiu aos ferimentos. O caso está sendo investigado pela 25ª Delegacia de Homicídios, que busca esclarecer as circunstâncias homicídio e identificar os responsáveis pelo ataque. Após o óbito ser confirmado, o corpo da vítima, Matheus Guimarães dos Santos, de 25 anos de idade, foi encaminhado para o Instituto de Medicina Legal. Carlos Bezerra da Silva, de 35 anos de idade, foi assassinado no centro do município de Pesqueira, no Agreste de Pernambuco. A vítima trabalhava como segurança. Ele foi alvejado por disparos de espingarda calibre 12 e morreu na hora, antes mesmo do

0: motocicleta colidiu na parte de trás do veículo. A suspeita é de que a moto estava trafegando pelo acostamento. O condutor da moto, um homem de 53 anos de idade, residente em Moreno, não resistiu aos ferimentos e morreu no local. A polícia segue investigando o caso. E olha, minha gente, um jovem desaparecido lá na praça do aeroporto e a mãe está desesperada. Rodrigo de Luna.
1: Gente, a aflição é grande demais para uma família que não tem notícias de algum ente desaparecido. É o que tem vivido essa mãe aqui, Dona Elizabeth, que está comigo. Vanilson Rodrigues dos Santos, 40 anos de idade, é conhecido como Treloso. É de Cavaleiro, já botam do Guararapes, mas ultimamente estava vivendo situação de rua ali entre o aeroporto, a UPA da Imbiribeira. Ele visitava regularmente a mãe, a cada 15 dias, né? Não deixava de ir na casa da mãe, lavar as roupas, né? Pedir uma certa ajuda, mas há mais de um mês que ele não aparece. E aí essa mãe já entrou em desespero, procurou o IML, alguns locais onde era possível que tivesse notícia do Vanilson, mas até agora nada. O pior, que deixa a Dona Elizabeth mais angustiada, é a informação que chegou por meio de uma vizinha, uma pessoa que disse: olha, eu soube que mataram o Treloso, como era conhecido, né? Ou como é conhecido o filho dela. E ela, como foi isso? É, foi lá no aeroporto. Mas essa notícia nunca foi confirmada e a aflição, Dona Elizabeth, continua. Porque são dias e dias de angústia de não saber o que aconteceu. O coração não consegue ficar em paz, minha amiga.
2: Eu sei que ele é errado. Ele vive na rua, ele é drogado, mas meu filho, ou vivo ou morto, eu quero encontrar meu filho, papá, para fazer um enterro digno.
1: O que é que seu coração diz?
2: Meu coração diz tanta coisa. Meu coração diz que mataram ele, enterraram ele.
1: Olha, gente, quem tiver qualquer informação, pode falar diretamente com Dona Elizabeth pelo WhatsApp no 984-29-1364. 84-29-1364. E eu queria que a senhora fizesse o apelo para quem puder ajudar.
2: Meu Deus, eu peço tanto. Quem vê meu filho, me informar. Agora me informar uma coisa certa. Não me informar uma coisa assim, parece. Eu queria uma coisa formada assim. É ele e eu chegar lá ver que é ele.
1: Vamos aguardar que a resposta chegue, que Dona Elizabeth possa ter tranquilidade, possa ter essa paz no coração que ela espera, viu? A gente volta ao estúdio.
0: Obrigado, Rodrigo. Um homem identificado apenas como Delirabal, de idade não informada, foi assassinado a tiros na cidade de Lagoa dos Gatos, no agreste do estado. Até o momento, a autoria, a dinâmica e a motivação do crime são desconhecidas da polícia. Após cometerem um crime, os suspeitos fugiram sem serem identificados. Uma equipe da Força Tarefa de Homicídios esteve no local do crime, dando início às investigações do caso. A perícia foi realizada por uma equipe do Instituto de Criminalística, o IC. Em seguida, o corpo do homem, identificado apenas como Delira, foi recolhido para o IML de Caruaru. Um acidente com vítima fatal foi registrado em Moreno. Nós falamos deste caso, a polícia segue investigando. Também é destaque, policiais militares do Batalhão Especializado de Policiamento do Interior apreenderam armas de fogo, munição e entorpecente durante uma operação na madrugada realizada em Canhotinho, no agreste do estado. Durante a ação, o suspeito tentou fugir ao perceber a presença do efetivo policial e foi abordado. Com ele foram apreendidos uma espingarda calibre 36, um garuchão, munição, 85 pedras de crack e R$154 em dinheiro. Após a apreensão, o homem foi levado para a delegacia de Lajedo, onde segue à disposição da justiça. Duas mulheres vieram ou foram vítimas de um assalto e viveram momentos de terror no bairro de Areias, no Recife. As informações com Roberta Coutinho.
3: Duas mulheres, sendo uma auxiliar de pizzaiolo de 24 anos e a companheira dela de 29 anos, foram assaltadas na rua Aurora Cassotti, Praça do Herói, no bairro de Areias, zona oeste do Recife. As duas vinham numa moto quando foram abordadas por quatro homens em duas motos. Um dos suspeitos usava uma bag de entrega. Além de levar a moto das mulheres, os criminosos levaram também o celular e os capacetes das vítimas. A motociclista, que pediu para não ter a identidade revelada, diz que não percebeu que estava sendo seguida pelos criminosos.
4: Eu não percebi que eles estavam atrás de mim, porque eles chegaram de repente. Chegaram já acelerando, já emparelhando a moto comigo e tentando desligar a minha moto.
5: Esse foi o condutor da primeira moto. né? O garupa dele estava

0: armado.
1: Isso, o garupa dele tava armado. Esse foi o primeiro, que foi o da XRE. Aí, o da segunda moto, eles desceram, vieram tomar a moto, tiraram o capacete, pegaram o meu celular e exigiram a senha.
2: A companheira dela disse que o trauma foi tão grande que desmaiou após o crime. Ela conta o susto que teve quando sentiu a arma dos bandidos nas costas.
1: Para minhas costas, quando a gente tava em movimento com a moto, ele chegou, desligou a chave de ignição e já botou a arma nas minhas costas. Aí ele pediu para eu descer e dar o capacete. Quando eu dei o capacete, ele pediu para virar de costas, para eu não reconhecer o rosto, e deixou minha esposa olhando para ele. Em seguida, quando ele veio, eu fui para a tela atrás do carro, ele correu. Eu pensei que ele ia atirar. Eu disse, não atire não. Aí ele pegou e fez, bora, vire de costas, eu achando que iria morrer nesse dia.
2: Detalhe, a moto roubada das mulheres tinha sido comprada há 8 dias. A primeira parcela da moto sequer venceu.
1: Eu ainda tenho todas as parcelas para pagar. Eu ainda não paguei uma parcela. Só fazia 8 dias, nem chegou no dia de pagar ainda. E quando chegar, eu vou ter que pagar.
2: A Polícia Civil de Pernambuco disse através de nota que registrou, por meio do Departamento de Repressão aos Crimes Patrimoniais, uma ocorrência de roubo de veículo no bairro de Areias, no Recife. Segue as investigações, mas até o momento, ninguém foi preso. Roberta Coutinho, para o Bandeira 2.
3: Obrigado, Roberta. Casal morto a tiros em Dormentes no Sertão. Josier Regis Coelho, de 45 anos de idade, e Maria Rosineide Souza Galdino, de 43, foram executados a bala em uma estrada de terra nas proximidades do sítio Curral Velho, na zona rural da cidade de Dormentes no Sertão de Pernambuco. De acordo com as informações, as vítimas transitavam em uma motocicleta quando foram surpreendidas pelos criminosos, que já chegaram atirando. Até o momento, a autoria, a dinâmica e a motivação do crime são desconhecidas da polícia. Equipes da Polícia Civil e do Instituto de Criminalística UIC estiveram no local do crime e já deram início às investigações do caso. Após o levantamento cadavérico, os corpos de Josier Regis Coelho, de 45 anos de idade, e Maria Rosineide Souza Galdino, de 43, foram encaminhados para o Instituto de Medicina Legal. E atenção! Idoso espancado até a morte dentro de residência em Nova Descoberta. O corpo de um idoso de 68 anos de idade, de nome não revelado, foi encontrado em estado de decomposição e sinais de espancamento dentro de uma residência na Rua Alvorada, no Alto do Rosário, no Passarinho, em Nova Descoberta. De acordo com as informações da polícia, a vítima era viúvo e morava sozinho e costumava receber mulheres em casa. Os vizinhos, sentindo mau cheiro na residência, chamaram a família, a qual autorizou a entrada. Quando entraram no local, o corpo estava nu, coberto com lençol. Já estava em processo de decomposição. Tinha muito sangue pela casa, sinais de arrastamento. A vítima estava deitada na porta da sala. Tinha marcas de espancamento na cabeça, marcas de sangue e de pancadas na parede. A prótese dentária estava no chão e tinha uma calcinha na cama da vítima. Uma equipe da Força Tarefa de Homicídios, liderada pelo delegado Antônio de Campos, esteve no local do crime e já deu início às investigações do caso. Após os trabalhos da perícia, o corpo do idoso de 68 anos de idade foi levado para o Instituto de Medicina Legal. O repórter do Bandeira 2, o Fato Policial Verdade, estará de volta a qualquer momento, aqui na sua Rádio Jornal, Rádio Forte FM 90.3. Fique agora com Natália Ribeiro e Paulo Roberto aqui na Supermanhã, você sabendo de tudo.
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0: Cheguei e juntos chegamos à terça-feira. Hoje, 16 de junho de 2026, Dia Internacional da Tartaruga Marinha e Dia Internacional da Criança Africana. Paulo Roberto, bom dia.
5: Muito bom dia, Natália Ribeiro. Bom dia a todos que nos acompanham. E por falar em tartaruga marinha, na cidade de Tamandaré tem um projeto importantíssimo com relação à tartaruga.
0: Então a gente tem que conhecer, não é mesmo? Aquela praia maravilhosa que cuida do meio ambiente. Já se passaram 167 dias do ano, faltam 198 para o ano terminar. A lua na fase crescente, o santo do dia, São Francisco Regis. No Recife, 7 horas e 1 minuto.
5: 7 horas e 1 minuto.
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0: Vamos circular a cidade, o trânsito, informação chegando para você que está nas ruas, que está indo buscar o pão de cada dia, levando o filho no colégio, saindo para procurar trabalho. É, meu amigo e minha amiga, vamos saber da movimentação. Bruno Araújo, bom dia.
6: Olá, Natália, bom dia a você, bom dia aos ouvintes aqui da Rádio Jornal. O Estúdio Volante está passando pela Avenida Cruz Cabugá, no bairro de Santo Amaro, e os dois sentidos estão com tráfego de veículos muito intenso. O trânsito fica um pouco mais lento para quem sai de Olinda em direção à área central da capital pernambucana. Há pontos com congestionamento. Vamos agora para a Avenida Norte, no trecho do bairro de Santo Amaro, onde os motoristas que seguem no sentido subúrbio-cidade encontram também uma lentidão. Já no sentido contrário, para quem vai em direção à Encruzilhada, o trânsito segue livre. Vamos agora para a Avenida Doutor Jaime da Fonte, que liga a Agamenon Magalhães à Avenida Cruz Cabugá. O trânsito, nesse momento, nos dois sentidos, está livre. 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
0: Obrigada, Bruno, pelas informações. Um ótimo dia para você. Simone Oliveira, bom dia.
7: Bom dia para você. Olá, Natália. Bom dia para você e para todos. Fluxo intenso de veículos na Avenida Abigeias de Carvalho, na saída da BR-232, sentido centro do Recife. E esse fluxo, Natália, permanece muito intenso, com pontos de parada total nas proximidades da sede do Esporte Clube do Recife. Fluxo intenso de carros na Avenida Agamenon Magalhães, nas proximidades do viaduto da João de Barros, sentido Zona Sul do Recife. E trânsito moderado de veículos na Avenida Conde da Boa Vista, nos dois sentidos e em toda a extensão da via. 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
0: Obrigada, Simone, também pelas informações. Obrigada aos amigos que já estão mandando as suas informações no nosso WhatsApp. 991478520. 991478520 é o WhatsApp da Rádio Jornal. Por lá, João Tricolor. Fala, João.
8: Bom dia, Rádio Jornal. Dia. Falando aqui da Bernardo Vieira de Melo, sentido Candeias, Curva de Oeste, Piedade, Boa Viagem. O trânsito, nesse momento, está fluindo intenso, mas tudo tranquilo até o momento.
0: Tá bem, tá certo. Obrigada pelas informações. Tem WhatsApp e tem YouTube também. Estamos lá com imagens. Rádio Jornal Recife ao vivo. Coloca lá no YouTube, Rádio Jornal Recife ao vivo. Tem imagem da cidade, tem imagem do estúdio. Inclusive, por lá você pode também participar. O Passarinho TX fala pra gente lá no YouTube que a Doutor José Rufino tá com céu nublado. Tem retenção na Doutor José Rufino, sentido cidade. Avenida Sul também, muita retenção no trânsito, especialmente em frente à Estação Largo da Paz. Obrigada, Passarinho. Valeu pelas informações no YouTube, Rádio Jornal Recife ao vivo. E Petrolina Ediane Almeida, bom dia.
9: Oi, Natália, bom dia para você, para Paulo Roberto, bom dia para todos. Trânsito tranquilo na Avenida Luiz de Souza do Distrito Industrial, segue tranquilo pela Clementino Coelho, Avenida Cardoso de Sá também tranquilo, nas Orlas 1, 2 e 3, intenso na Avenida de Pedrinhas, na Honorato Viana e na Avenida das Nações. 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
5: Recife, 7:06.
0: 7:06.
5: As manchetes da primeira página.
0: Despedida na cultura.
5: Nos deixou hoje o jornalista e escritor Raimundo Carreiro.
0: Em nota nas redes sociais, a família de Raimundo Carreiro disse que ele faleceu na madrugada de hoje, terça-feira, aos 78 anos, em decorrência de um câncer.
5: Ao longo da vida, Raimundo se dedicou à literatura como um compromisso que marcou gerações de leitores e contribuiu significativamente para a cultura pernambucana.
0: A família ainda disse que informações sobre velório e sepultamento serão repassadas. 7:06.
5: 7:06.
0: Eduardo Bolsonaro em investigação.
5: A primeira turma do Supremo Tribunal Federal deve decidir hoje se condena ou absolve o deputado cassado.
0: O crime em questão seria de coação no curso do processo. Caso seja condenado, Eduardo Bolsonaro, que está nos Estados Unidos, pode ficar inelegível.
12: A primeira turma do Supremo Tribunal Federal julga nesta terça-feira o ex-deputado Eduardo Bolsonaro. Ele é acusado de coação no curso do processo. No caso, foram as supostas ações dele nos Estados Unidos para tentar interferir no julgamento do pai, Jair Bolsonaro. De acordo com a denúncia da Procuradoria-Geral da República, Eduardo Bolsonaro fez declarações públicas em redes sociais afirmando que colaborou com os Estados Unidos no primeiro tarifaço de Donald Trump e na imposição de sanções a autoridades brasileiras. São fartos os registros audiovisuais, segundo a PGR, que comprovariam a coação à ação penal 2668. Eduardo Bolsonaro não vai estar presente no julgamento e também não constituiu advogado. A defesa dele será feita pela Defensoria Pública da União. O órgão alega possíveis causas de nulidade processual no caso. Uma delas, a de que o ministro Alexandre de Moraes, relator da ação penal, não pode atuar no caso por ter sido vítima. Moraes foi sancionado com a Lei Magnitsky por conta da suposta atuação de Eduardo Bolsonaro. A Defensoria também argumenta que as condutas atribuídas ao réu se trataram de manifestações públicas de um parlamentar sobre política externa e sobre a atuação do judiciário, o que não se caracteriza como coação. O julgamento está marcado para as 9 horas da manhã. Como a turma está com uma vaga aberta, votam 4 ministros: Moraes, Cristiano Zanin, Carmen Lúcia e Flávio Dino.
0: Filme sobre Bolsonaro.
5: Prestação de contas em andamento.
0: A produtora responsável pelo filme Dark Horse, que retrata a trajetória do ex-presidente Jair Bolsonaro, declarou que a produção custou cerca de R$75.100.000.
5: A informação consta em um documento anexado ao inquérito da Polícia Civil, que investiga a empresária Karina Ferreira da Gama, proprietária da empresa.
0: Karina é alvo de uma investigação que apura um contrato de R$108 milhões para instalação de pontos de Wi-Fi em áreas periféricas da cidade de São Paulo.
5: O acordo foi firmado com a ONG Instituto Conhecer Brasil, o ICB, que também pertence à empresária e funciona no mesmo endereço da produtora do filme.
0: De acordo com a apuração, o banqueiro Daniel Vorcaro ajudou a financiar o longa-metragem.
5: As negociações teriam contato ainda com os contatos diretos com o senador Flávio Bolsonaro, filho mais velho do ex-presidente, que teria solicitado recursos e cobrado pagamentos.
0: A Polícia Civil de São Paulo e o Ministério Público investigam se recursos públicos ligados ao contrato municipal podem ter sido usados na produção do filme.
13: Segundo o documento apresentado à investigação, dos R$75.100.000 declarados como custo da obra, R$54 milhões teriam sido gastos no exterior e R$20.900.000 no Brasil. Em dólares, o valor informado para a produção foi de US$13.390.000, embora todas as filmagens tenham sido realizadas em território brasileiro. Os números constam em um laudo elaborado a pedido da defesa de Karina Gama. O documento, porém, não apresenta recibos nem notas fiscais que comprovem os gastos informados. A apresentação de notas fiscais sem valor fiscal na prestação de contas à Prefeitura de São Paulo é um dos pontos que motivaram a investigação contra a empresária. A apuração também destaca que, antes de produzir Dark Horse, a Go Up Entertainment nunca havia realizado um filme no Brasil. Já o Instituto Conhecer Brasil não tinha experiência anterior na instalação de pontos de Wi-Fi em comunidades da capital paulista antes de assumir o contrato com a Prefeitura em junho de 2024. O laudo foi produzido pelo Instituto de Perícia Investigativa contratada pelos advogados de defesa de Karina Gama. Segundo o perito responsável pelo documento, a análise foi baseada em contratos, planilhas financeiras e extratos bancários da ONG.
0: Apesar disso, o laudo não reproduz esses documentos para comprovar os valores apresentados.
5: E também não esclarece a origem dos 20 milhões e 900 mil reais que, segundo o relatório, foram gastos no Brasil durante a produção do filme.
0: O perito contratado pela defesa afirmou ainda que não identificou entradas de recursos provenientes de verbas públicas, repasses governamentais ou financiamentos.
5: Enquanto isso,
0: PGR rejeita a segunda proposta de delação de Daniel Borcaro.
14: A Procuradoria-Geral da República rejeitou a segunda proposta de delação premiada do banqueiro Daniel Borcaro, investigado por crimes financeiros na Operação Compliance Zero. O despacho do procurador-geral Paulo Gonê segue o entendimento da Polícia Federal, que já havia recusado o acordo na semana passada. A decisão já foi comunicada ao ministro relator no Supremo Tribunal Federal, André Mendonça. Os investigadores consideraram que o dono do Banco Master não trouxe informações novas ou provas robustas, limitando-se a relatos de ouvir dizer e sem assumir a autoria dos crimes. Com a rejeição da PGR, a tentativa de colaboração está encerrada. Desde o dia 4 de março, quando foi preso na terceira fase da operação, Borcaro tenta fechar um acordo. Ele está detido em uma sala da Superintendência da Polícia Federal em Brasília. No entanto, sem a delação, a situação do banqueiro pode se complicar ainda mais. A PF já solicitou ao Supremo que ele seja transferido para o Complexo Penitenciário da Papuda, um presídio comum. A Operação Compliance Zero investiga um esquema bilionário de fraudes no Banco Master e a tentativa de compra da instituição pelo Banco de Brasília. Com a negativa da delação, a defesa de Daniel Borcaro perde a principal moeda de troca para tentar benefícios processuais. A expectativa é que o ministro André Mendonça decida nos próximos dias sobre a transferência do banqueiro.
0: Pesquisa de opinião.
5: Brasileiros estão mais desencantados do que polarizados.
15: O cientista político Jairo Pimentel explica que a polarização é caracterizada pela adesão positiva a um polo, enquanto tem uma adesão negativa a outro polo. A quantidade de eleitores que se identificam com esses sentimentos, de fato, aumentou de 2006 para 2026, de 19% para 31%. Os dados são de uma pesquisa do Jairo na Escola de Sociologia e Política de São Paulo, conhecida como FESP. No entanto, isso significa que 69% do eleitorado não está polarizado.
16: Existem hoje eleitores que detestam mais o polo adversário sem necessariamente ter uma adesão positiva a um dos polos, mostrando que não só a polarização aumentou, mas também a negatividade como balizador do processo eleitoral também aumentou. Então, mais eleitores hoje se baseiam no quanto ele não gosta das candidaturas para decidir o voto, do que propriamente o quanto ele gosta dessa candidatura.
15: Na prática, ele entende que uma parcela expressiva dos brasileiros se encontra em posições marcadas por desalento, desconfiança ou afastamento da política. O problema para as campanhas que buscam se posicionar no meio do caminho é que a negatividade está deixando pouca margem para a argumentação.
16: Antes, você tinha mais eleitores ambivalentes, que tinham uma baixa cristalização, ou seja, não gostavam tanto de um, não gostava tanto do outro, estava ali meio no meio termo. Eram 29% dos eleitores. Era o que estava mais aberto à persuasão das campanhas eleitorais. Hoje, os dados mostram que essa ambivalência é de apenas 10%, ou seja, caiu em 19% o número de eleitores que tem aí uma possibilidade de ser convencido por um argumento mais de campanha de curto prazo.
0: Convidado do G7.
5: As contribuições do Brasil no evento global.
17: O presidente Lula deu início nesta segunda-feira a agendas de trabalho na cidade francesa Evian-le-Bain, onde participará da cúpula do G7 nos dias 16 e 17 de junho, a convite do presidente da França, Emmanuel Macron. Pelas redes sociais, Lula postou imagens do encontro com Macron, o anfitrião dessa edição. Segundo a postagem de Lula, o Brasil retorna como convidado da cúpula do G7, levando a voz do Sul Global e reafirmando seu compromisso com a paz, a defesa do multilateralismo e o desenvolvimento sustentável mais justo. Também estarão presentes no encontro os líderes da Coreia do Sul, Egito, Índia e Quênia, igualmente convidados pela presidência de turno francesa, à frente do G7, o grupo dos 7 países mais industrializados do mundo. No encontro com Macron, Lula tratou da ampliação do acesso a medicamentos pelos países do Sul Global. Na esfera bilateral, reiterou avanços da cooperação em defesa, em especial do Programa de Desenvolvimento de Submarinos e do aprofundamento da cooperação transfronteiriça entre Amapá e Guiana Francesa. Segundo a publicação, Macron reiterou o interesse da França em participar dos esforços brasileiros para aquisição de supercomputadores. Antes de chegar a Evian, Lula foi recebido em Genebra pelo presidente da Suíça, Guy Parmelin. Nesse encontro, também nesta segunda-feira, os líderes trataram do comércio bilateral, da expansão da cooperação em áreas como inteligência artificial, minerais críticos, saúde e defesa. Neste ano, o Brasil foi convidado a participar do G7 em caráter ampliado, incluindo reuniões ministeriais e grupos de trabalho.
0: Eleições 2026.
5: Tribunal Superior Eleitoral orienta o uso da inteligência artificial no combate às fake news.
18: O Tribunal Superior Eleitoral criou uma comissão permanente para organizar e ampliar o uso da inteligência artificial na justiça eleitoral. A iniciativa quer fortalecer o combate à desinformação e às notícias falsas, principalmente durante os períodos eleitorais. A nova comissão terá a missão de definir regras para garantir que a IA seja utilizada de forma segura. De acordo com o presidente do TSE, o ministro Nunes Marques, a tecnologia precisa ser uma aliada.
19: E a tecnologia não é inimiga da democracia. A justiça eleitoral brasileira é prova histórica de que a inovação, quando submetida ao controle público, à auditoria, à segurança, à transparência e à responsabilidade institucional, pode fortalecer a confiança social.
18: Além disso, será criado um catálogo nacional de soluções de inteligência artificial. A ferramenta vai reunir sistemas já desenvolvidos, contratados ou utilizados pela Justiça Eleitoral em diferentes estados, permitindo a troca de experiências. A expectativa é que a medida contribua para tornar as eleições cada vez mais seguras e transparentes, como explica o ministro Nunes Marques.
19: Uma deepfake lançada na véspera do segundo turno pode atingir milhões de eleitores antes que qualquer decisão judicial seja proferida. No campo eleitoral, essa transformação atinge diretamente o ambiente de formação da vontade popular. Esse é um desafio institucional de enorme relevância.
18: A meta é usar a inteligência artificial como ferramenta de proteção à democracia e levar mais confiança para a população nas eleições.
0: 7 horas e 18 minutos.
5: 7 e 18.
0: O resumo da violência nas últimas horas em Pernambuco.
5: Cristiano Bassan, o repórter do Bandeira 2.
20: Um homem identificado apenas como delirial ou de idade não informada foi assassinado a tiros na cidade de Lagoa dos Gatos, no Agreste de Pernambuco. Até o momento, a autoria, a dinâmica e a motivação do crime são desconhecidas da polícia. Após cometerem o crime, os suspeitos fugiram sem ser identificados. Uma equipe da Força-Tarefa de Homicídios esteve no local do crime, dando início às investigações do caso. A perícia foi realizada por uma equipe do Instituto de Criminalística, UIC, e em seguida o corpo do homem, identificado apenas como Delira Bauer, foi encaminhado para o IML de Caruaru. E um casal foi morto a tiros em Dormentes do Sertão. José Regis Coelho, de 45 anos de idade, e Maria Rosileide de Souza Galdino, de 43, foram executados a bala em uma estrada de terra nas proximidades do sítio Curral Velho, na zona rural da cidade de Dormentes, no Sertão. De acordo com as informações, as vítimas transitavam em uma motocicleta quando foram surpreendidas pelos criminosos, que já chegaram atirando. Até o momento, a autoria, a dinâmica e a motivação do crime são desconhecidas da polícia. Equipes da Polícia Civil e do Instituto de Criminalística estiveram no local do crime e já deram início às investigações do caso. Após o levantamento cadavérico, os corpos de Josieiro Regis Coelho, de 45 anos de idade, e Maria Rosinei de Souza Galdino, de 43, foram encaminhados para o Instituto de Medicina Legal.
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1: Vamos à previsão do tempo para esta terça-feira, com informações da Agência Pernambucana de Águas e Clima, APAC. Na região metropolitana do Recife, também nas zonas da mata norte e sul do estado, a previsão é de tempo parcialmente nublado, com chuva rápida de forma isolada nas primeiras horas da manhã, com intensidade fraca. As temperaturas ficam entre 22 e 31 graus. No agreste do estado, a previsão é de clima nublado a parcialmente nublado, sem chuva em toda a região ao longo do dia. Os termômetros ficam entre 17 e 30 graus. No sertão, a previsão é de tempo parcialmente nublado, sem chuva em toda a região ao longo do dia. As temperaturas ficam entre 17 e 34 graus. E no arquipélago de Fernando de Noronha, a previsão é de clima parcialmente nublado, com chuva rápida em toda a região ao longo do dia, com intensidade fraca. Os termômetros ficam entre 25 e 30 graus. Falando agora sobre a Tábua das Marés, a mínima será às 10h26 da manhã e também às 10h58 da noite. Já a máxima será às 4h42 da tarde.
0: Meio ambiente.
5: Ministério Público libera mais de 337 milhões de reais para combate a incêndios florestais.
14: O presidente Lula assinou nesta segunda-feira uma medida provisória que libera mais de 337 milhões de reais para o combate a incêndios florestais em todo o país. Os recursos serão divididos entre dois órgãos ambientais. O IBAMA receberá 194 milhões de reais, sendo 149 milhões para a prevenção e combate a queimadas em uma área de 148 mil quilômetros quadrados, e mais 45 milhões para fiscalização ambiental. O ICMBio, responsável pelas unidades de conservação federais, ficará com 143 milhões e 400 mil reais para atuar em parques nacionais, reservas biológicas e florestas nacionais. A medida cumpre determinações do Supremo Tribunal Federal, que tem cobrado da União providências concretas contra o avanço dos incêndios e do desmatamento no país. A MP entra em vigor imediatamente, mas precisa ser analisada pelo Congresso Nacional em até 120 dias. Caso seja aprovada por deputados e senadores, vira lei e garante os recursos ao governo pelo restante do ano. Do contrário, perde a validade.
0: Combate ao crime organizado.
5: Programa apreendeu 82 toneladas de drogas em um mês.
14: Em um mês de operações, o programa Brasil contra o Crime Organizado apreendeu 82 toneladas e meia de drogas, 356 armas e mais de 20 mil munições e prendeu quase 8 mil pessoas em todo o país. Este é o balanço do programa lançado em 12 de maio pelo governo federal e coordenado pelo Ministério da Justiça. Foram mobilizados quase 10 mil profissionais de segurança pública em 11 operações simultâneas nas 27 unidades da federação. O investimento foi de R$31,4 milhões. O impacto financeiro sobre o crime organizado foi estimado em R$1,6 bilhão. As forças de segurança apreenderam 523 milhões em bens, bloquearam 22 milhões em ativos financeiros e aplicaram 10 milhões em multas. As operações com maior prejuízo às facções foram a Renoi, a Fronteiras e a Divisas. Nos presídios, a prioridade foi cortar a comunicação das lideranças criminosas com o mundo externo. A 11ª fase da Operação Mute apreendeu 680 celulares em 124 unidades prisionais, com quase 4 mil celas vistoriadas. Até o fim de 2026, o governo prevê uma operação nacional e duas regionais por mês no sistema penitenciário. Na Amazônia e nas regiões de fronteira, a Força Nacional atuou em 81 frentes em 13 estados e no Distrito Federal. Foram mais de 34 mil abordagens a pessoas e 20 mil a veículos. O programa também investiu em capacitação. 474 profissionais foram qualificados em áreas como comparação balística, papiloscopia e cadeia de custódia. Segundo o Ministério da Justiça, os números do primeiro mês mostram a atuação integrada das forças de segurança em todo o país, com a retirada de drogas, armas e recursos financeiros das organizações criminosas.
0: O comando do crime.
2: O cerco se fecha.
0: A Polícia Migratória Americana, ICE, anunciou a detenção de um ex-chefe de facções criminosas ou das facções criminosas, primeiro comando da capital, PCC, e comando vermelho, após uma perseguição na Carolina do Norte.
2: Felipe Linares de Oliveira de Aquila, conhecido como Dom, tinha uma ordem de busca e captura da Interpol em aberto.
0: A ordem foi solicitada pelo Brasil sob as acusações de associação criminosa e extorsão, segundo um comunicado do ICE.
2: O foragido tentava fugir de carro para o México quando foi interceptado por um controle de tráfego na cidade de Morrisville.
0: Del Áquila mantinha a esposa como refém no carro, segundo as autoridades.
2: Ao tentar fugir, Dom sofreu um acidente e foi capturado.
0: No veículo foram encontrados uma arma, dinheiro em espécie e celulares, segundo o comunicado da imprensa local. 7:26.
2: 7:26.
0: Expectativas para o próximo jogo da seleção.
2: Vai dar para fazer compras sem correria e torcer pela seleção brasileira contra o Haiti pela segunda rodada da Copa do Mundo nesta sexta-feira.
21: Os jogos da seleção brasileira na Copa do Mundo de 2026 não devem provocar mudanças no funcionamento do comércio do centro do Recife. Segundo a Câmara dos Dirigentes Lojista e o Sindi Lojas Recife, como as partidas do Brasil acontecem no período da noite, as lojas de rua vão operar normalmente durante o dia, nos dias 13 e 19 de junho. A única exceção será o dia 24 de junho, quando além de mais uma partida da seleção, também será celebrado o feriado de São João. O presidente do CDL Recife Sindi Lojas, Fred Leal, detalha o funcionamento nesta data em específico.
22: O dia 23, que é o dia véspera de São João, é um horário normal, os shoppings esticam mais um pouco o horário, mas no centro o horário é normal, fechando normalmente. E dia 24, que é feriado, o comércio de rua não funciona, mas os shoppings, cada um tem seu horário oficial, são abertos normalmente, cada um com seu horário especial. Lembrando que dia 24 é dia de feriado.
21: Os shoppings da região metropolitana do Recife terão horários especiais nos dias dos jogos. Na maioria dos centros de compras, o expediente será encerrado mais cedo, nos dias 13 e 24 de junho, para que clientes e funcionários possam acompanhar as partidas da seleção brasileira, que começam às 19 horas nestes dias. Entre os principais empreendimentos, Shopping Recife, Rio Mar Recife, Shopping Tacaruna, Plaza Shopping e Shopping Guararapes funcionarão até às 18h30 da noite, no dia 13. Já no dia 24, feriado de São João, a maior parte dos shoppings abrirá das 11 da manhã às 6 da noite. Alguns estabelecimentos terão horários diferenciados. O shopping de Afogados, por exemplo, permanecerá fechado no dia 24 de junho. Já o Recife Outlet em Moreno abrirá normalmente das 9 da manhã às 6 da tarde. A orientação para os consumidores é conferir os horários específicos de cada shopping antes de sair de casa, especialmente durante o período junino e nos dias de jogos da seleção brasileira na Copa do Mundo.
0: Negócios impulsionados.
2: Seleção brasileira ainda não empolgou em campo.
0: Mas no ambiente de negócios, com criatividade e foco, dá para driblar as adversidades e conquistar o mercado.
23: A Copa do Mundo já começou e os olhares de todos estão voltados aos jogadores, às transmissões e, por que não, aos negócios associados à competição. Dados da pesquisa Nexus para a Confederação Brasileira de Futebol, CBF, revelam que 73% dos brasileiros acompanham partidas de futebol regularmente e 78% torcem para algum time. Durante a Copa, esse interesse cresce ainda mais e proporciona oportunidades para negócios de diversos segmentos, como alimentação, moda, beleza, serviços e entretenimento. O especialista em marketing, CEO da agência Ponte, Rodrigo Pontes, destaca que o momento é ideal para o empreendedor se adaptar à Copa do Mundo e utilizar da criatividade a favor do empreendimento.
24: Veja a adequação, né? A adaptação ao cenário da Copa, né? As empresas se transformam e seus serviços, se forem envelopados da forma certa, seus produtos, da forma festiva que é a Copa, você mudar um pouco do cenário que está habituado sem Copa, no caso, mudar um pouco o bar, ele se vestir de uma forma diferente, mudar um pouco o cardápio, o salão de beleza, mudar um pouco o menu de produtos. Então, para o pequeno e médio empresário, é importante ponderar o seu orçamento e saber onde você quer chegar, o varejo e o comércio, para usar a criatividade melhor, assim, para a gente aproveitar esse momento oportuno que o brasileiro gosta muito, que é a Copa do Mundo.
23: É importante destacar que os micros e pequenos empreendedores saibam utilizar das redes sociais como artifício para ampliar a capilaridade do negócio. É nesse sentido que Rodrigo Pontes traz dicas que podem ser usadas em plataformas digitais, como o Instagram.
24: Você vai no seu Instagram no dia do Jogo do Brasil, tem uma função Story. Aí você vai lá, meia hora antes do jogo, coloca um Stories assim. Quem adivinha o placar vai ganhar um presente. Então, assim, deixa aquela cortina de fumaça ali, da curiosidade ali no ar. As pessoas vão lá, vão tentar adivinhar se o perfil já tiver um pouco de engajamento. Então, assim, quanto mais pessoas interagem, mais vai aparecer aquele Story para mais pessoas. E quem não acertar, você vai lá e manda um direct para aquela pessoa dizendo assim, olha, eu sei que você não acertou, mas mesmo assim eu vou lhe dar um presente, que é 20% de desconto em tal produto, mas você só pode usar esse 20% até o dia tal, seria, sei lá, segunda-feira, até tal hora.
23: As ações realizadas durante a Copa ajudam a fortalecer o relacionamento com os clientes e podem aumentar a lembrança da marca.
0: 7 horas 31 minutos.
2: 7h31.
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0: Germano Rodrigues.
7: Olá para você que está com a gente na Rádio Jornal. Vim aqui na casa de Dona Maria de Jesus do Nascimento, no bairro de Tegipió, no Grande Recife. Ela tem 94 anos, é hipertensa e após um susto aí de uma queda, ficou com medo de andar no dia a dia e por isso precisa da cadeira de rodas. Dona Maria, essa cadeira nova que a senhora está vendo aí, vai ajudar muito a senhora?
8: Eu acho que vai, né?
7: Vai fazer o que agora com a cadeira de roda?
8: Vai andar em casa mesmo, quando quiser passear, eu vou passear, vou por causa das colegas, né? Conversar um pouquinho com elas.
7: Haja assunto pra conversar, hein?
8: É, pois, muito e muito.
7: Então quer dizer que a senhora tá feliz, então, com essa cadeira de rodas?
8: Tô feliz, graças a Deus. Muito obrigado por vocês virem trazer a cadeira de rodas. Felicidade e paz para o senhor.
7: Eu que agradeço conhecê-la.
8: Obrigado, muito obrigada.
7: De nada. Deixa eu falar com as filhas dela aqui, que também tá acompanhando essa entrega, seu nome?
9: Maria de Lourdes Nascimento.
7: Dona Maria de Lourdes, me diz uma coisa, essa cadeira vai ajudar agora, além, como ela disse, andar dentro de casa, conversar com as amigas e vai ajudar aqui na mobilidade no dia a dia, né?
9: Com certeza vai, muito.
7: Esperava ser atendida tão rápido assim com a cadeira de rodas?
9: Não, não esperava. Ontem, quando a Roberta ligou pra mim, eu cheguei a me surpreender, digo, meu Deus do céu, não tô acreditando que minha mãe ganhou a cadeira de roda, entendeu?
7: Tá feliz?
9: Muito feliz. Agradeço muito a vocês.
7: Nós que ficamos felizes em poder fazer essa ação. E a senhora que não para de rir, né? Várias ideias da cabeça agora, né?
8: É, exatamente. Depois a gente rica, mas não seria das coisas antigas. Se você me desse uma mais nova que tiver, né?
7: É verdade, tem que pensar muito, né?
8: Certeza.
7: Eu agradeço aí por conhecer a senhora. Muito e para você que está nos ouvindo, essa foi uma atitude cidadã que só foi possível graças aos amigos e ouvintes da nossa Rádio Jornal.
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5: 7h36.
6: 7h36.
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5: Então vamos circular direto das ruas Bruno Araújo.
7: Na Avenida Doutor Cláudio José Gueiros Leite, no Jangue, em Paulista, na região metropolitana, o trânsito está livre nos dois sentidos. A pista está molhada porque chove nesse momento. Vamos agora para a Avenida Doutor José Augusto Moreira, no bairro de Casa Caiada, em Olinda. Os dois sentidos estão com fluxo intenso, há uma lentidão maior para quem vai em direção ao bairro do Varadouro. O mesmo cenário foi encontrado na Avenida Governador Carlos de Lima Cavalcante, ainda em Casa Caiada, em Olinda. Rádio Jornal, no trânsito.
5: Obrigada, Bruno, pelas informações. Agora a gente vai com o ouvinte. É com você, Webson.
8: Bom dia, Natália Ribeiro. Dia. Trânsito na PS-53 que liga a cidade de Lagoa de Itenga, Carpina. Tudo normal, tudo livre, sentido Lagoa de Itenga, Carpina, Carpina, Lagoa de Itenga.
5: Boa, tá certo, meu amigo. Obrigada pelas informações. E você, Diane Almeida?
9: Oi, Natália. Já de volta, vamos a mais um giro. Trânsito super intenso na ponte Presidente Dutra, principalmente após a Ilha do Fogo. Intenso também na Avenida Cardoso de Sá, próximo à rotatória do Altime, acessando a Joaquim Nabuco. Intenso na rua Antônio Santana Filho, no centro. Viaduto Barranqueiro continua com fluxo também intenso e bastante movimentado, lento, na Avenida da Integração. Na rotatória da Integração com a Avenida das Nações, conhecida como Rotatória da Sementeira. Rádio Jornal no Trânsito.
5: Obrigada, Ediane. Agora tem Zona da Mata, é com Ramos Silva. Bom dia.
10: Natália Ribeiro, muito bom dia. Olha, o trânsito segue tranquilo na BR-408, principal rodovia da Zona da Mata Norte pernambucana. Inclusive, sem registros de acidentes graves, pelo menos nas últimas 24 horas. Agora, só alertando as pessoas que usem a passarela, não tentem atravessar a rodovia, vamos evitar acidentes. Direto da cidade de Carpina, Ramos Silva, Rádio Jornal no Trânsito.
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5: 7h40.
6: 7h40.
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0: hora de saber aquilo que tá agitando as redes sociais, o que tá bombando é o que é bomba. Simone Oliveira, me conta o que tá bombando na internet nessa terça-feira, hein?
1: Bora lá, Natália, enquanto a gente arruma aqui a câmera para quem nos acompanha. Natália, vamos falar sobre uma investigação, né? Opa. Já posso colocar o nome assim, do presidente da Confederação Brasileira de Futebol, CBF, o Sami Chaudhry, que teria levado a esposa e a amante para se hospedarem em um hotel com altas custas, tudo bancado pela CBF.
0: Em
1: meio à Copa do Mundo, né? A Camila Andrade, né, a suposta amante, é empresária do setor fitness de Roraima, ele que também é de Roraima, e a esposa do Chaudhry, que seguiu direto para o México. Camila e o Chaudhry ficaram hospedados em um hotel de luxo em Nova York, em uma conta que rendeu do dia 2 até o dia 10 de junho quase R$59.500, tá? Esses dados, eles foram negados em nota oficial pela Confederação Brasileira de Futebol, CBF, e disse que essas despesas não foram custeadas pela entidade. A instituição declarou ainda que a atual gestão tem como pilares a transparência, a responsabilidade administrativa e o compromisso com a integridade. Por outro lado, todas essas informações, desde a hospedagem da Camila Andrade, a hospedagem também da esposa dele, que seguiu para o México, ainda segue em investigação. E tem outra polêmica que é vinculada ao Sami. Sami Chaudhry é o seguinte: ele teria dito recentemente uma declaração que deixou todo mundo da CBF, principalmente a seleção brasileira feminina de futebol. Ele disse que era difícil encontrar uma jogadora heterossexual na seleção brasileira feminina de futebol.
0: E o que ele tem a ver com isso?
1: Né? E aí foi bem difícil. Só lembrando que o Brasil vai ser sede da Copa do Mundo do futebol feminino. Exatamente. De 24 de junho a 25 de julho do ano que vem. Então, o presidente da entidade máxima de futebol de um país que será sede da Copa do Mundo da Seleção Feminina de Futebol traz essa fala que a gente pode até caracterizar como homofóbica, né? Dizendo que nenhuma das jogadoras difícil achar uma jogadora heterossexual. Polêmicas à parte, a gente segue aqui com a nossa com o nosso bomba futebolístico.
0: Bomba demais.
1: É, olha, em plena Copa.
0: E ele tá há um ano apenas no cargo.
1: Exatamente.
0: É um presidente recente. Eu até fui pesquisar aqui de onde sai o dinheiro que faz o custeio da CBF, dessas atividades. Por exemplo, a gente tá vendo agora fora do Brasil, na Copa do Mundo, não é? Toda uma cobertura pros atletas, enfim. E aí tem algumas fontes de renda. Por exemplo, patrocínios.
1: Uma boa parte
0: de patrocínios, que são acordos de marcas com a seleção brasileira, direitos de transmissão, e aí entra todos os campeonatos que rodam no Brasil,
1: isso,
0: eventos e bilheterias. Ah, tá certo, então é um dinheiro da CBF. É um dinheiro da CBF, mas cabe aqui a gente lembrar que a Confederação tem um histórico recente de casos envolvendo ex-presidentes que foram investigados por corrupção, teve gente presa, e agora um caso como esse, que envolve uma suposta traição, algo no ambiente matrimonial, mas que também se utiliza de recurso da CBF, em um momento de Copa do Mundo, é claro que a repercussão vai ser enorme, porque a gente está olhando para algo que envolve a Confederação e não está falando do futebol, que deveria ser a prioridade, o cuidado,
1: exatamente,
0: o foco nesse momento. O Brasil está bem, não está legal, não estreou legal na Copa do Mundo, né? Então ele precisa se explicar. E até agora não falou nada, o senhor Samir, caladinho.
1: Não falou. Até o momento, até esse exato momento, não. Apenas a nota oficial da CBF. É importante a gente deixar claro, Natália, que para trabalhadores, seja de segmento for, quando precisa realizar o seu trabalho fora do seu local natural, né, da sua cidade, da sua empresa, é direito do trabalhador e dever da empresa de custear estadia, alimentação diária.
0: Está indo lá para fazer aquele trabalho.
1: Fazendo trabalho, né? Diária financeira, alimentação e estadia. porque está tirando o trabalhador dentro do seu horário de trabalho habitual para fazer um trabalho extra. Algumas empresas, para aquelas que são CLT, é importante pagar hora extra, né? A gente está falando aqui de lei trabalhista, tá? Mas isso não dá direito, por exemplo, eu vou fazer um trabalho pela Rádio Jornal, eu e Natália, vamos até, sei lá, interior de Pernambuco, Natália leva o esposo dela, eu levo o meu esposo, e a gente a vai família. Lá, né? Filhos, leva a mãe, leva o pai.
0: Jantar leva em locais caros.
1: Caros, eu tô levando a minha família, peço lá a minha nota para a Rádio Jornal cochear. Gente, isso não existe, né? A pessoa tá indo trabalhar, ela sim precisa ser cocheada, mas não seus agregados. Eu acho que o bom senso já começa por aí. E como a CBF negou que esse valor de quase 60 mil reais não foi bancada pela instituição, a gente aguarda, então, isso, o pronunciamento do presidente.
0: Que ele faça essa manifestação, né? E o JC? Isso.
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0: Por quê?
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0: 7h47.
4: 7h47.
0: Mudança na conta de luz.
4: Saiba o que muda com a troca do nome, código do cliente, pelo número da unidade consumidora.
0: A nomenclatura fica no canto superior direito da fatura de energia elétrica.
5: A conta de luz vai ter uma mudança na identificação do consumidor. A partir de julho, o atual código do cliente que aparece na fatura da Neoenergia Pernambuco passa a ser chamado de número da unidade consumidora. A mudança não altera o valor da conta e não exige cadastro novo. O número vai aparecer no canto superior direito da fatura. A alteração segue a determinação nacional da ANEEL e vale para todas as distribuidoras do país. O objetivo é padronizar a identificação dos imóveis que recebem energia elétrica. Na prática, o número passa a ser vinculado ao imóvel e não mais ao consumidor. Ele vai ter 15 dígitos e será usado em consultas, pedidos de serviço, segunda via e atendimento. De acordo com a supervisora comercial da Neoenergia Pernambuco, Rafaela Salsa, a mudança será automática e haverá um período de adaptação para os clientes.
6: As mudanças seguem um padrão nacional definido pela ANEEL para todas as distribuidoras do país e será aplicada automaticamente, sem necessidade de ação por parte do consumidor. Durante o período de transição, os dois números poderão ser utilizados para acessar os serviços da distribuidora.
5: O período de transição vai durar 12 meses. No intervalo, o consumidor vai poder usar tanto o código antigo quanto o novo número da unidade consumidora. Depois desse prazo, o identificador oficial passa a ser apenas o novo código de 15 dígitos. Outra mudança é que o campo Código de Instalação deixa de existir na fatura. A ideia é reduzir confusões, evitar duplicidade de informações e facilitar o atendimento ao consumidor. A padronização também pode ajudar famílias de baixa renda, como explica Rafaela Salsa.
6: Entre as principais vantagens da padronização está a facilitação no processo de coleta e inserção do número da unidade consumidora no cadastro único pelas prefeituras municipais, o que auxiliará na concessão da tarifa social para famílias de baixa renda.
5: A Neoenergia reforça que o cliente não precisa procurar uma loja, enviar documentos ou fazer qualquer solicitação para receber o novo número.
0: 7h50.
4: 7h50, hein?
0: Vamos saber o que é notícia no mundo dos negócios com o economista Écio Costa. Bom dia, Écio.
7: Bom dia, Natália. Bom dia aos ouvintes da Rádio Jornal e do programa Supermanhã. Hoje eu vou falar sobre como

0: uma nova onda de prosperidade global, operando por comércio internacional. O primeiro e mais imediato impacto de uma resolução dessa magnitude vem no mercado de commodities, especificamente no petróleo. O Irã detém uma das maiores reservas provadas de óleo bruto do planeta, mas opera severamente estrangulado por sanções econômicas que limitam sua capacidade de exportação oficial. A reintegração plena do país ao mercado internacional vai injetar milhões de barris diários na oferta global. O aumento da disponibilidade do produto atua como uma força deflacionária forte sobre o preço do barril de petróleo no mundo. A energia mais barata funciona como um corte de impostos generalizado para o setor produtivo global. Para os Estados Unidos, maior economia do planeta, o recuo dos preços dos combustíveis e derivados alivia os custos de transporte e manufatura. Esse alívio na pressão inflacionária doméstica vai dar maior previsibilidade para a autoridade monetária americana, abrindo espaço para a consolidação de taxas de juros mais baixas. Juros americanos sob controle reduzem a pressão sobre o dólar, que por sua vez interrompe a drenagem de liquidez que frequentemente castiga os mercados emergentes. Nesse cenário de descompressão global, os países emergentes ganham um duplo fôlego. De um lado, o custo de importação de insumos energéticos despenca, de outro, o apetite por risco do investidor internacional é renovado, direcionando o capital produtivo para as economias em desenvolvimento. E onde o Brasil se posiciona nessa nova configuração? Pois é, embora o país tenha se consolidado como um importante exportador de petróleo graças ao pré-sal, os benefícios de um ambiente global mais estável e desinflacionado superam a perda nominal com a queda no preço da commodity bruta. Para o Brasil, o momento pode ser de capturar essa onda de liquidez internacional, traduzindo em custos menores e maior estabilidade cambial, com atração de investimentos e crescimento real. Então é isso, um abraço a todos e até a próxima.
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3: 7h55.
4: 7h55.
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3: Eduardo Scoff, bom dia.
5: Bom dia, Natália. Bom dia aos ouvintes da Rádio Jornal. Os destaques do JC desta terça-feira começam com mais um desdobramento do caso Daniel Bocaro. A PGR rejeitou a segunda proposta de delação premiada apresentada pelo banqueiro, reduzindo as chances de um acordo. Na Copa do Mundo, Cabo Verde empatou com a Espanha, com grande atuação do goleiro Vozinha. Outra reportagem da capa mostra que as obras da Orla do Recife seguem atrasadas e já ficaram 33% mais caras do que o previsto.

0: previsto inicialmente. Na política, após um pedido do ex-prefeito João Campos, presidente Lula reafirmou apoio ao PSB nas eleições. A edição também destaca o acordo firmado à distância entre Estados Unidos e Irã, enquanto o primeiro-ministro de Israel, Benjamin Netanyahu, garante que a guerra contra o país persa ainda não acabou. E por fim, em Pernambuco, governadora Raquel Lira entregou um hospital voltado à retaguarda do HR. Esses são os destaques do JC desta terça-feira. 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Tenham todos um ótimo dia.
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4: Recife, 7 horas e 57 minutos.
5: 7h57.
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5: 7h58, já tem Passando a Limpo. Igor Marcel já está aqui. Bom dia, Igor.
6: Muito bom dia, Natália. Muito bom dia aos ouvintes da Rádio Jornal. A gente está começando o programa hoje. Daqui a pouquinho falando sobre o... Vamos falar sobre questões políticas mesmo. A gente está aqui com questões políticas que a gente vai trazer aqui com Romualdo de Souza, com Edgar Mouri. Hoje a gente tem Irã e Estados Unidos também, a questão do Irã e Estados Unidos. A gente vai conversar aqui com o Monique Sohachevski, que é especialista em relações internacionais, é professora de relações internacionais e também especialista em Oriente Médio. Vai conversar com a gente sobre os efeitos disso. Sim. Esse acordo de paz, ele realmente assim, é para valer? É de verdade dessa vez que a gente já viu tanta conversa, né? É de verdade, qual é o efeito disso realmente? Vamos conversar com Adriano Oliveira também, cientista político. Sim. Falar sobre os últimos acontecimentos políticos aqui, porque a gente teve, tem um vídeo de Lula, que foi divulgado ontem, com apoio ao PSB e a João Campos. Vamos falar sobre esse vídeo, qual é o efeito que esse vídeo tem na campanha aqui em Pernambuco. Vamos falar da campanha em Pernambuco e de outras coisas também. Por exemplo, período junino, São João. Dá para aproveitar para fazer campanha política? O pessoal está circulando por aí em festa, tudo isso tem efeito realmente? Tem outra coisa também que nem está na pauta que eu vou perguntar. Copa do Mundo tem efeito na eleição? Em 94, o Fernando Henrique disse que só foi eleito porque o Brasil ganhou a Copa. Eu vou contar essa história aqui daqui a pouco.
5: Tá bem, tá certo. Bom? Obrigada, viu, Igor? Valeu. E um ótimo programa para você, para todos. Está chegando dinheiro com o Hernani Tavares.
7: O Ibovespa fechou o último pregão em queda de 0,42% aos 170.415 pontos. Nos Estados Unidos, Dow Jones teve alta de 0,92%, S&P 500 com alta de 1,65% e Nasdaq em alta de 3,07%. Na Europa, a Bolsa de Frankfurt, na Alemanha, registra alta de 0,76%, enquanto a Bolsa de Paris, na França, opera em alta de 0,82%. Na Ásia, o índice Nikkei tem alta de 0,13% e Xangai caiu 0,11%. O dólar comercial subiu 0,11%, está valendo R$ 5,07. Já o euro comercial subiu 0,20%, está valendo R$ 5,88. Nas casas de câmbio do Recife, o dólar turismo está sendo vendido a R$ 5,41, enquanto o euro turismo é vendido a R$ 5,86. A atual cotação da moeda criptografada Bitcoin é de R$ 336.846. A poupança rende hoje 0,67% ao mês e o grama do ouro é vendido a R$ 706,02. A Bolsa de Valores de São Paulo inicia as negociações às 10 horas da manhã.
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9: Começa agora o Passando a Limpo. Muito bom dia a todos. Para você que nos acompanha pelo rádio, pelo aplicativo JCPE, pelo portal jc.com.br e ainda pelo YouTube, nos canais JC Play, TV Jornal SBT e Rádio Jornal. Edgar Mouri e Romualdo de Souza conosco. Muito bom dia para vocês. A gente começa, eu vou começar contando aqui a história, que eu prometi aqui que ia contar a história, de 1994. O pessoal fica assim, Copa do Mundo, a gente viu o Flávio Bolsonaro, foi lá e fez um discurso dizendo, vistam a camisa do meu pai, né? A camisa do... tentando fazer ali uma relação na Copa do Mundo da seleção brasileira com o Jair Bolsonaro, aí ele fala na camisa do pai. O Lula botou a camisa da seleção brasileira e disse, olha, a camisa é do Brasil, é da seleção e tal, não é de política. Mas o que é um contrassenso imediato, né? Porque assim, é um político, um presidente da República vestindo uma camisa do Brasil, da seleção brasileira de futebol e dizendo que aquilo não é política, que aquilo é seleção. Enfim, lamentável. Ele é político, né? Mas temos aquilo ali, os dois ali tentando, de alguma forma, utilizar isso e dá certo. Olha, sempre depende do contexto. E daqui a pouquinho o professor Adriano Oliveira vai conversar com a gente sobre isso também. Mas só contando a história do Fernando Henrique foi o seguinte, ele deixou isso em livro, tem isso escrito num livro dele, chama-se, acho que é O Improvável Presidente do Brasil, o livro. E nesse livro ele conta que só ganhou a eleição de 1994 porque o Brasil ganhou aquela Copa do Mundo ali em 1994. E aí por quê? Porque naquela época ele era ministro da Fazenda e se afastou para ser candidato à presidência, mas antes, como ministro da Fazenda, ele lança ali o Plano Real. O Plano Real é lançado e, com o Plano Real lançado, você tem ali a vinculação dele ao Plano Real. Para o Plano Real dar certo, precisava que a população abraçasse o Plano Real, confiasse no Plano Real, abraçasse o Plano Real realmente. Naquela época ainda estava naquele período da URV e tudo, quando ele lançou a candidatura. E aí precisava realmente as pessoas apostarem naquilo. Para isso precisava de otimismo. E o Brasil estava num pessimismo danado. 24 anos sem ganhar a Copa do Mundo, tinha muito essa coisa também. Quando vai lá e o Brasil ganha a Copa do Mundo, o pessimismo acabou, o brasileiro ficou otimista e começou a olhar para o Plano Real como o futuro. Opa, o Brasil tem futuro por causa da Copa do Mundo. As pessoas começaram a pensar assim, o Brasil tem futuro. E isso teve um efeito na campanha do Fernando Henrique. No livro ele explica que as pesquisas mostravam ele bem atrás do Lula. Lula ganhava no primeiro turno a eleição.
10: Impressionante isso.
9: Lula, nas pesquisas, o Lula ganhava no primeiro turno em 1994. Contra o Fernando Henrique. E quando o Brasil ganha a Copa do Mundo e o Fernando Henrique tinha tomado a decisão de vestir a camisa e ficar ser filmado assistindo jogos e torcendo pelo Brasil, houve uma vinculação imediata. As pessoas vincularam Plano Real, seleção brasileira vencendo a Copa e o Fernando Henrique, que lançou o Plano Real, estava lá assistindo os jogos da Copa todo dia. Então, isso acabou fazendo com que ele virasse e ganhasse a eleição no primeiro turno. Fernando Henrique Cardoso ganha a eleição, aquela eleição em 94, no primeiro turno. E aí teve um efeito, sim. Depois, isso é sempre? Não, nem sempre. Uhum. Depende do contexto. 98, o Brasil perde e o Fernando Henrique é reeleito, normalmente. 2002, o Brasil ganha e o Fernando Henrique não consegue fazer o sucessor. E mesmo ali, sempre vestindo a camisa da seleção e tal, mas não teve esse efeito. Tudo depende muito do contexto. O contexto é que vai definir. E o contexto hoje, eu não sei se ajudaria alguém, não. Eu não sei nem se ajuda Lula. Se o Brasil ganhar a Copa, eu não sei se ajuda Lula ou Flávio Bolsonaro. talvez atrapalhe os dois. Porque os dois representam algo ou do passado, ou do, assim, não representam o futuro. Então,
10: o difícil é o Brasil ganhar a Copa com o futebol que está apresentando.
9: Né? Aí já é outra história. Aí você já quer complicar a coisa. Vamos torcer, Mori, vamos torcer. Romualdo de Souza, bom dia, Romualdo.
11: Bom dia. Olha, no último levantamento feito por institutos de pesquisas, apontam que Lula da Silva é pé frio. Pelo menos Lula vestiu a camisa antes do jogo do Brasil na abertura, ali no primeiro, naquele empate com o Marrocos. E Lula foi lá e disse que ia assistir ao jogo em casa, mandou um recado para a maioria dos ministros, ligou para Miriam Belchior, a chefe da Casa Civil, que é uma espécie de chefe dos demais ministros, para cobrar, o chefe está mandando você fazer isso, o chefe disse aquilo, o chefe disse que é para vestir camisa amarela e de preferência todo mundo aparecer torcendo pelo Brasil. A maioria não apareceu, ainda bem, mas aqueles que apareceram sentiram o peso da camisa da seleção canarinha. E aí as pesquisas apontam que Lula da Silva, fazendo esse tipo de estripulia, só atrasa. Já Flávio Bolsonaro chegou à conclusão de que ele é pé quente, porque, embora tenha dado empate, mas conseguiu fazer com que os brasileiros pintassem, olha só que coisa, pintassem as ruas para receber o time do professor Ancelotti. Na rua onde mora o ex-presidente Jair Bolsonaro, que está em prisão domiciliar, todo mundo, inclusive aqueles que não são amigos do vizinho, todo mundo pintou a rua, e isso aí foi motivo para Flávio Bolsonaro divulgar fotos. A rua do papai está pintada de verde e amarelo. Tem uma pessoa, uma conhecida minha, que é vizinha de Jair Bolsonaro, e escreveu, eu não posso dizer todo o palavrão que ela disse, é assim, a rua do papai, vou facilitar a vida. A rua do papai, coisa nenhuma. A rua dos brasileiros. Então fica nessa história. É rua do papai ou é rua dos brasileiros? Aqui perto, já na chegada para o Lago Sul, tem uma série de apartamentos. E aí algumas pessoas colocam a bandeira do Brasil e botam assim. É por causa da Copa, viu? Ou seja, nós estamos nesse nível. E eu nem vou contar a história de um vizinho meu que botou uma antena, que me deu uma antena de presente para botar no para-choque do meu carro. E eu sempre, sempre, sempre usei bandeira do Brasil no meu carro. E quando estou viajando para o exterior, isso é melhor ainda, porque abre muitas portas. E aí um vizinho parou e falou assim, é pelo Brasil ou é pelo capitão? Eu falei assim, meu amigo, passa lá em casa para tomar um café que eu lhe conto toda a história dessa bandeira. Então, só para o ouvinte saber, as pesquisas apontam que dependendo da pergunta, todo mundo sai ganhando ou todo mundo sai perdendo. É boa essa análise de vocês. Pode ser muito bom, como pode ser muito ruim para Lula e para Flávio Bolsonaro.
9: Porque, veja, assim, primeiro, se o Flávio Bolsonaro está se gabando porque conseguiu fazer com que pintassem a rua do pai, que é num condomínio, ele tem que se candidatar a síndico, não a presidente. Mas se ele está se gabando disso, pelo amor de Deus, né? Mas o que acontece é o seguinte, daqui a pouco o professor Adriano vai falar melhor sobre isso, mas o que acontece aí é a minha opinião, a forma como eu analiso a coisa. Vitória, geralmente a vitória faz com que você se encha de esperança para o futuro. Você começa a olhar para o futuro. E quando você começa a olhar para o futuro, você olha para o futuro, você enxerga Flávio Bolsonaro, que está ali representando o pai, que é Jair Bolsonaro. Ele não está ali como Flávio Bolsonaro, ele está representando o pai. E ou você olha para o futuro, você pensa em Lula? Não pensa. Então, você olha para o futuro, você pensa em quê? Não tem um candidato hoje que você pense dessa forma realmente, que represente isso. Então, se o Brasil ganha a Copa, talvez não seja bom para ninguém, para nenhum dos dois. Talvez não seja bom para nenhum dos dois. Pode ser bom para um terceiro que a gente nem sabe ainda quem seria. Daqui a pouquinho a gente vai falar sobre Irã e Estados Unidos. Daqui a pouquinho a gente vai conversar com Adriano Oliveira sobre isso. Eu quero falar, olha, duas coisas. Eu quero falar que ele fale sobre a Copa do Mundo, como é que afeta a eleição. Quero que ele fale como é que o período junino afeta a eleição, porque a gente está vendo candidato por aí, tudo que é festa junina está lá. Raquel Lira está numa festa, João Campos está em outra, e ficam ali o tempo todo circulando, e junta, está ali com milhares de pessoas aqui, milhares de pessoas ali. Isso tem efeito para a eleição? A gente vai conversar daqui a pouco com o Adriano Oliveira. Vamos falar também sobre esse vídeo de Lula, né, que Lula gravou. Esse vídeo parece que foi gravado, não foi nem aqui, né? Foi gravado quando o Lula desembarcou lá no G7, né, Romualdo?
11: Exatamente. Havia a expectativa do presidente adiar, ou seja, fazer a divulgação desse vídeo depois, não necessariamente agora. E aí a equipe e o próprio João Campos falou com o presidente que haveria um ato do PSB de... Eles não chamam de lançamento de candidatura, mas aquilo não era propriamente um encontro para falar de perspectivas de programa. Mas tudo bem, que haveria um ato em Gravatá ontem, e houve. Então, que seria maravilhoso que toda aquela turma do interior de Pernambuco que esteve em Gravatá já assistisse ao vídeo. Então, Lula se apressou, desceu lá em Paris, comeu um croissant recheado com queijo brie e gravou aquele vídeo de apoio a João Campos. E é importante destacar a repercussão, não do vídeo, do vídeo a gente fala depois, a repercussão do trânsito. A BR-232 simplesmente travou, o que é profundamente preocupante no país em que nós temos tantas dificuldades de transportes de pacientes do interior para a capital, com a única BR travada. É fundamental repensar esse aspecto.
9: Mas você fala por causa desse evento?
11: Por causa do evento. Teve muita gente, tanto vindo do interior para Gravatá, como saindo de Gravatá para a capital e para a parte norte do estado, né? Então, isso ocasionou problemas no trânsito na BR-232.
9: Tem que ser melhor estruturado, né? Melhor planejado. Todo evento político, seja de quem for, tem que ser melhor estruturado para não atrapalhar a vida de quem não tá querendo ir para o evento. Não está nem aí para aquele evento, está passando, está indo para um hospital, para alguma coisa. Isso vale tanto para os eventos da Raquel Lira quanto para os eventos do João Campos ou do Ivan Moraes, ou seja, quem for. Qualquer um que for fazer evento político... precisa realmente ter noção em relação a isso. O Edgar Mouri, tem outro assunto que eu quero falar aqui com você. Daqui a pouco a gente vai voltar a falar de política, de João Campos, de Raquel Lira, de Lula e de tudo mais. Vamos falar também sobre Irã e Estados Unidos daqui a pouco. Vamos falar daqui a pouco de Flávio Bolsonaro, que tem uma história de coordenação de programa econômico. Quem é o novo posto Ipiranga, né, do Flávio Bolsonaro? Não é o posto, é a posto. Né?
11: A posto.
9: Tá bom. Daqui a pouco a gente vai falar sobre isso. Mas, Edgar Mouri, seguinte, eu escrevi hoje na coluna Cena Política um texto sobre a decisão da Itália, dos juízes italianos, da Suprema Corte Italiana, em relação a Carla Zambelli. E, assim, deixando bem claro, não estou dizendo que a Carla Zambelli não cometeu crime, não. Cometeu crime, sim. Uhum. Cometeu crime e sério. Perfeito. E ela tinha que ser investigada, tinha que ser julgada, tinha que ser presa, realmente. Tá? Ela, o que foi feito ali, de contratar hacker para fazer, é negócio de meninice, achando que está num colégio, num filme, numa coisa, pelo amor de Deus.
10: É ridículo.
9: Sabe? Contratar hacker para inventar um mandado de prisão contra o Alexandre de Moraes e colocar dentro do sistema do CNJ para poder inventar uma mentira, para poder dizer que ele vai ser preso ou coisa do tipo. Então, foi isso que foi feito. Isso é crime. O fato de acessar um sistema, o sistema do CNJ, o sistema da justiça, é um crime seríssimo. Em qualquer lugar do mundo, ela tem que ser presa e ela seria punida de forma exemplar. Perfeito. Em qualquer lugar do mundo. Você consegue imaginar alguém que contrata um hacker? Imagine, Mori, a seguinte situação. Uma pessoa, política ou não, mas que contrata um hacker para invadir o sistema do Pentágono para colocar um documento lá dentro. Você tem ideia do que aqui acontece com essa pessoa?
10: É um crime contra o Estado, esse tipo de invasão, né?
9: Essa pessoa compromete nunca mais sai da cadeia.
10: Compromete segurança, compromete credibilidade, é complicado.
9: Essa pessoa nunca mais sai da cadeia.
10: Sim.
9: Ela vai ficar velhinha na cadeia.
10: É verdade.
9: Sabe, se isso acontece num país como os Estados Unidos. Uhum. Ok, aconteceu aqui, tem processo, vai, ela foge para a Itália e lá consegue que não ser extraditada. Essa decisão da Itália não significa que ela é inocente.
10: Eles não entraram no mérito.
9: Não entraram nesse mérito. Agora, o que é que diz a decisão da justiça italiana, da Suprema Corte italiana? Diz, ela cita que o Alexandre de Moraes, ele não tem a parcialidade necessária, ele não tem a parcialidade necessária, a imparcialidade, a imparcialidade necessária para julgar o caso. Mas aí depois, E a parte principal, a parte mais importante da decisão, que interessante que aqui no Brasil a imprensa ficou muito nessa de precisamos alimentar a polarização, né? Você precisa alimentar a polarização, e aí ficam querendo alimentar a polarização e fica, não, parcial, imparcial, parcial, imparcial. Herói ou bandido, herói ou vilão, fica essa história o tempo todo. E, na verdade, a corte italiana não fala sobre isso. O foco da corte italiana é dizer que existe um excesso de protagonismo dele em vários papéis que não deveriam ser dele, porque ele era vítima.
10: Sim.
9: Se ele é vítima, ele não pode ser juiz. E aqui ele agiu como juiz de primeira instância, de segunda instância, de tudo. O texto, inclusive, o texto da decisão, depois eu vou encontrar aqui, mas eu acho que ele cita 6 ou 7 funções, é um acúmulo de funções, e ele descreve aqui, ó, o mesmo ministro figurou no mesmo processo como vítima de um dos crimes, relator, integrante do colegiado que decidiu questões preliminares, integrante do colegiado que votou a condenação, autoridade que determinou a perda do mandato parlamentar da ré, atuou também como signatário do mandado de prisão contra ela e como redator do pedido de extradição enviado à Itália. 7 funções. Quando ele era vítima e não podia exercer as outras 6.
10: Pois é.
9: Se ele era vítima, ele não podia exercer as outras 6.
10: Absolutamente
9: funções.
10: Não.
9: E ele exerceu 7 funções. Sim. E isso é uma coisa que está na coluna Cena Política, jc.com.br, você pode acompanhar, lá pode ler o texto completo. Mas, no fundo, o que a justiça italiana disse foi, não se trata dele ser parcial ou imparcial. Está errado, ponto, acabou. E eu acho que a gente precisa aqui esquecer um pouquinho essa coisa de herói e vilão e começar a entender as coisas tecnicamente, né?
10: Juiz não é bandido, nem é herói, nem pode ser bandido, nem pode ser herói, nem pode ser protagonista. Juiz tem que ser equidistante. O que eu extraí dessa decisão é que a quebra da necessária imparcialidade dele não decorreu de um comprometimento subjetivo da parte dele, mas sim da quebra justamente desse impedimento que tem todo e qualquer juiz de participar de um julgamento que, de algum modo, se relacione com um interesse seu. E no caso do ministro Alexandre Moraes, nesse caso da ex-deputada Zambelli, e em outros tantos que ele vem comandando desde 2019, o papel de juiz que ele pode e deve exercer se contamina pelo fato dele ser vítima de alguns desses atos, dele funcionar como uma espécie de investigador, dele dirigir atos até mesmo de colaboração premiada com algumas pessoas para produzir prova para atingir um determinado objetivo que ele parece predeterminar antes dos fatos. Enfim, a corte italiana reconheceu que ele tem impedimento de funcionar neste processo, por essas razões todas, né? E também pelo fato dele ter exercido funções outras que não são acumuláveis, né? Porque o sistema acusatório divide o papel do juiz do papel do promotor e, naturalmente, quando há interesse do juiz na causa estrutural, por assim dizer, como foi nesse caso da deputada Zambelli, ele tem impedimento e isso é causa de nulidade da decisão. Quando o juiz é suspeito por uma razão subjetiva, a decisão que ele profere é anulável. Mas nesse caso é nula. E esse tipo de linha de raciocínio, ao meu ponto de vista, deve se aplicar em tantos outros casos, como por exemplo os do 8 de janeiro, que ele se coloca também nesse papel de vítima e, mal comparando, também cometeu esses vícios, por assim dizer, de procedimento.
9: Uhum. Não, e assim, me chamou a atenção essa lista aqui. Porque quando eu que é aquela história, gente. A gente fica ali procurando aquela coisa de... Não, vamos... não, é parcial, é imparcial. E a gente fica, às vezes, muito preso nas manchetes dos jornais. Fica muito preso na coisa. Eu gosto de ir. Eu sou da...
10: Primária,
9: eu sou das antigas. Castilha que fala muito nisso aqui. Esse jornalista tem que ir na fonte primária.
10: E é verdade.
9: Eu fui ler a decisão em italiano.
10: Uhum.
9: Eu fui ler a decisão. Eu não leio italiano, não. Eu tive que traduzir.
10: Uhum.
9: Mas eu fui ler a decisão. E aí, quando eu fui ler a decisão, eu comecei a ler a decisão, eu disse, rapaz, é o seguinte... É parcial e imparcial, é o mínimo aqui.
10: Porque divulgou-se essa questão da imparcialidade confundindo-se isso com a suspeição.
9: Isso.
10: É, relacionando a suspeição ao interesse pessoal dele apenas.
9: Uhum.
10: É mais do que isso.
9: É.
10: É um impedimento pela disfuncionalidade que isso representa para um sistema acusatório quando o juiz é vítima. Isso gera um impedimento absoluto. É diferente da suspeição. Por exemplo, um juiz é acusado de ser amigo ou inimigo da parte. Isso é causa de suspeição.
9: E é porque no direito também tem muita coisa, que tem muitos termos que a gente está acostumado a usar de outra forma.
10: Coloquialmente, que,
9: quando disseram, exatamente. Quando disseram, não, porque o Sérgio Moro, ele era incompetente para julgar.
10: É.
9: Todo mundo disse, ah, então é porque ele é burro. Não, não é porque ele é burro. Ele não é incompetente, burro. Incompetente porque a competência daquele julgamento não estava na vara de Curitiba. Era isso.
10: Quer outro exemplo disso, dessa confusão que entre os termos coloquiais e os técnicos?
9: É.
10: Culpa e dolo.
9: Sim.
10: Quando você diz, ah, ele é culpado, você está relacionando isso a um ato doloso, né? Um ato intencional de cometimento de ilícito.
9: É.
10: Quando, na verdade, a culpa está relacionada à negligência, imprudência e imperícia. Como ocorreu, por exemplo, que tudo indica no caso da moça que foi jogada lá naquele body jump lá. Né?
9: Aquilo ali,
10: se não houver um elemento externo que notabilize os atos daquelas pessoas como... intencional ou a assunção, digamos assim, de produzir um resultado, ou seja, vou fazer, custa o que custar, mesmo que ela vá morrer, vou fazer de qualquer jeito.
9: Uhum.
10: Isso é o dolo eventual.
9: Sim.
10: Mas nesse caso, tudo indica que eles agiram com negligência.
9: Sim.
10: Ao não tomar os deveres de cautela mínimos. Uhum. Necessários. Mas, assim, a população, e não tem obrigação de saber disso, confunde dolo com culpa,
9: é como,
10: muitas vezes.
9: Como,
10: né?
9: Às vezes, rapaz, a gente está acostumado, quando noticiário policial, na televisão, eu escutava isso o tempo todo, porque a gente dizia assim, não, porque, olha, o cara às vezes é pego ali em flagrante,
10: uhum.
9: Ele é pego em flagrante, cometendo um crime, tem a câmera mostrando, mas a gente é obrigado a dizer, a gente não pode dizer que ele é o culpado, por exemplo, a gente tem que dizer que ele é o suspeito. Então, eu disse, olha, o suspeito desse crime, e aí eu recebia mensagem, isso é um absurdo, você está vendo que ele cometeu o crime, você ainda está dizendo que ele é suspeito. Mas é porque, para a lei, enquanto
10: sim.
9: ele não for julgado e condenado,
10: por
9: ele
10: decisão
9: é suspeito, transitada
10: em julgado,
9: transitado,
10: ou seja,
9: julgado,
10: quando não haja mais recurso,
9: ele se você chamar ele de culpado antes, você pode até ser processado.
10: A presunção. Agora, eu acho que no campo coloquial, isso deve ser tolerado e bem compreendido, né?
9: Mas o Ministério vai começar isso com o Ministério Público.
10: Eles é que estão errados em não compreender que, né, que a voz do povo é a voz de Deus. E o artista tem de ir onde o povo está, né?
9: Está você para fazer uma palestra lá, porque o Ministério Público pegava no meu pé, que era uma... não era brincadeira, não.
11: O Ministério Público é o politicamente correto do direito brasileiro.
10: É isso mesmo.
11: Agora, tem um detalhe importante.
9: É necessário, mas... necessário.
10: Mas tem que se conter, né?
11: Não pode... Eu me mantenho na outra linha.
9: Oi,
11: eu sou da linha de que foi pego roubando, já é bandido e bandido é bandido. Mas, voltando à questão do direito internacional, é importante destacar que todas, absolutamente todas as academias da área de direito, e o professor Edgar Mori há de corroborar com essa tese, de que o direito internacional italiano é uma das principais referências do mundo.
10: Verdade.
11: Tanto é que quando Sua Excelência Alexandre de Moraes apresentou o pré-projeto, era um pré-projeto, para se candidatar a uma banca numa universidade em São Paulo, ele cita o direito internacional italiano como uma das principais referências. Ou seja, sim, aquele mesmo direito que ele considera uma referência na sua formação, pegou ele no contrapé.
10: A base do direito brasileiro é o italiano. Né?
9: Isso. Exatamente.
10: Direito romano, né?
9: Direito romano, sistema latino, direito romano é que é a base do direito brasileiro. Aí tem o direito anglo-saxão,
10: que é o da common law, né, que é dos países como os Estados Unidos, o Reino Unido, que é o direito fundado nos precedentes, né? As causas subsequentes são julgadas com base naquilo que as cortes anteriormente decidiram.
9: Que tinha uma...
10: E o nosso é o common law.
9: Na Lava Jato tinha uma discussão muito grande, porque dizem que o Sérgio Moro usava muito, muito o sistema de common law, dentro da lei brasileira.
10: Ele não pode
9: fazer. Do sistema latino, que é a lei brasileira. Aí não tinha como. É. Que é a coisa de... Você não precisa ter prova concreta. Basta que você tenha um indício da prova. Se você tiver um indício, você já pode chegar àquele... aquele resultado. E aí, que é na common law.
10: O civil law nosso e o common law é dos países, né? Como Inglaterra e tal.
9: O Romualdo de Souza. Flávio Bolsonaro escolheu quem é que vai ser, quem é que vai coordenar o programa econômico dele?
11: Escolhida a dedo, por recomendação de Sua Excelência, o ex-ministro da Economia, Paulo Guedes. Ou seja, Paulo Guedes trabalhou muito ao lado da economista Daniela Marques, que foi presidente da Caixa Econômica Federal. Formada na Universidade, na PUC, na Pontifícia Universidade Católica do Rio de Janeiro, ela chegou a Brasília como concursada e trabalhou na equipe de Paulo Guedes quando estava ainda naquela fase da transição. Logo depois, com o apoio político de Ciro Bezerra...
9: Ciro Nogueira.
11: Não é Ciro Bezerra. Ciro Bezerra tem outras vantagens. De Ciro Nogueira, então chefe da Casa Civil, ela foi para a Caixa Econômica Federal e esteve na Caixa Econômica Federal. Agora, Flávio Bolsonaro foi atrás dela, ela pede licença, ela se licencia da Caixa Econômica Federal e vai trabalhar exatamente numa área que Flávio considera importante, que é essa área de juntar programa econômico com programas sociais e o que é possível fazer com que os programas sociais alavanquem o crescimento da economia e tirem a população dos programas sociais. Não é para erradicar os programas sociais, é fazer com que os programas sociais sejam alavanca para que o cidadão deixe de integrar o Cade Único. Essa é a principal função de Daniela Marques agora, vai elaborar todo esse programa.
9: Ela vai elaborar agora o programa econômico e é apontada ali como, se o Flávio Bolsonaro for presidente e ganhar a eleição, seria a ministra da Economia, ministra da Fazenda, né?
10: Eu estava vendo uma notícia sobre essa escolha dele, diz que tem a ver com a rejeição dele no público feminino. E Lula teria uma vantagem muito grande sobre ele com as mulheres, enquanto entre os homens ele tem, digamos assim, um desempenho assemelhado. Então estaria supostamente relacionado à indicação dessa Cláudia, né? Dessa senhora.
9: Da Daniela.
10: É, Daniela,
9: então,
10: desculpa.
9: Teria essa...
10: Mas não sei se isso também está... fundo de verdade.
9: É interessante realmente, porque ele pode dizer, olha, o principal posto da minha campanha, que é a economia, o principal posto é...
10: Não é mais o Ipiranga, é uma mulher agora.
9: Exatamente. O principal posto, exatamente. Vamos para o intervalo e a gente volta rapidinho.
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3: De volta com o Passando a Limpo aqui na Rádio Jornal e já estamos conectados com Monique Sohachevski, que é professora de Relações Internacionais do Instituto Brasileiro de Ensino, Desenvolvimento e Pesquisa, o IDP. Professora, muito bom dia para a senhora, tudo bem?
4: Bom dia, Igor. Estou conectada aqui de Paraty com vocês.
3: Ah, coisa boa. Ô, professor, deixa eu lhe perguntar uma coisa. O Trump, eu estava vendo desde ontem, quando eu vi a notícia do Donald Trump anunciando o acordo de paz. Aí ele disse que via Hormuz permanentemente livre de pedágios e me chamou a atenção que ele elogia Xi Jinping e Putin. E entra muito naquela história dele querer dividir o mundo em três, né? E querer dividir o mundo entre ele, Xi e Putin. Ficou muito aquela história. Ele aproveita o momento ali do acordo de paz para dizer, olha, agradecer aqui a eles dois. Como se ele dissesse, estamos nos dando muito bem. O mundo está dividido entre nós três. Está maravilhoso, está tudo ótimo. Professora, queria que a senhora falasse sobre isso, mas queria que a senhora dissesse também para a gente o seguinte: esse acordo de paz é para valer?
4: Olha, por um lado, né, Igor, que bom que está saindo alguma coisa mais, que parece ser mais não, definitiva, né, com mais corpo do que a gente ficou aí 3 meses, né, nesse impasse do que foi, né, essa guerra, uma guerra por escolha, né, uma guerra que todo mundo que trabalha com Oriente Médio já há mais tempo sabia que, né, enfim, tinha muita, era claro que não ia resolver, né, as questões do Irã, muito pelo contrário, né, o que acabou acontecendo foi que deu ao Irã mais uma força, né? Quando a guerra começou, a questão era o programa nuclear iraniano, eram os proxies, era um programa de mísseis balísticos. Agora, o Irã deixou claro para todo mundo que ele tem uma força muito grande em relação ao Estreito de Hormuz e uma força, digamos, fraca, né? Porque é uma guerra assimétrica, não precisa de, né, de ter uma força armada tão competente e capaz quanto a dos Estados Unidos. Então, a primeira coisa que a gente tem que, né, deixar clara é que essa guerra. Enfim, a gente sabia que não ia dar certo, e o Trump, né, enfim, a princípio foi mal informado, ou acreditou demais, né, no, nos guts dele, né, no instinto dele de que talvez fosse algo parecido com o que aconteceu, na Venezuela, que seria algo rápido, que demoveria, né, o regime, ganharia uma resposta rápida e que seria alguma coisa forte, né, para contrapor em relação ao Obama, parece que ele compete com o Obama, e no final das contas foi uma coisa muito muito complicado. Parecia que o Oriente Médio, né, ainda era uma zona de influência fortemente dos Estados Unidos, né, enfim, por conta, né, de uma larga presença militar, o CENTCOM, né, uma larga presença de bases dos Estados Unidos no Golfo como um todo, e o Irã, justamente por saber que não conseguiria lutar de igual para igual, né, contra as forças armadas dos Estados Unidos, atacou, né, esses países do Golfo. Então, o que ficou claro ali, né, enfim, a força, uma força fraca, digamos, em termos militares, teve um peso econômico muito grande para o mundo e para os Estados Unidos em particular, e a linguagem que o Trump entende, né, é a linguagem econômica, os países do Golfo ali muito, muito impactados. Então, o Trump ficou tentando aí achar uma saída, né, enfim, uma guerra de narrativa, que é isso que ele faz, né? Então, tá falando que vai ter o cessar-fogo, tá falando que vai ter um acordo, agora aparentemente, né, temos esse acordo, e ao que tudo indica, ele está dizendo, eu nem tinha escutado, né, do Xi Jinping e do Putin, mas isso, enfim, tem mais a ver com talvez essa percepção dele de que ali ele não tem mais espaço e tem que se concentrar nas questões internas dos Estados Unidos e, enfim, Algo por aí. Eu não sei se eu fiz uma longa resposta, não sei se deu para entender.
3: Deu para entender, sim. Romualdo de Souza tem uma pergunta.
2: Professora, como vai a senhora? Bom dia. O problema é quando o aluno dá uma resposta longa, mas não consegue ser pragmático na resposta. E eu gostaria de ouvir do ponto de vista da sua análise, professora, por que Putin se diz com tanto poder e não consegue resolver o problema interno dele da guerra com a Ucrânia. Por que razão Vladimir Putin não se abraça agora a Donald Trump e resolvem o problema da guerra com a Ucrânia, mesmo que, como que é Trump, o presidente da Ucrânia seja escanteado nas próximas eleições?
4: Enfim, o Putin falou que a guerra da Ucrânia duraria 3 dias. A gente tem aí, né, mais 3 anos de guerra. Ficou claro também, né, que apesar de todo o poderio militar russo, a Ucrânia também, né, uma guerra assimétrica, né, desenvolveu inclusive uma expertise que está compartilhando com os países do Golfo, né, em relação a drones, né, tem uma questão de mercenários de ambos os lados. Essa guerra é muito complexa e eu acho que a guerra da Ucrânia, quer dizer, a invasão russa à Ucrânia, tem um impacto muito grande para o continente europeu, de uma maneira geral, né? Então, eu acho que tanto o Trump quanto o Putin, né, funcionam. A gente está falando aí de homens idosos, né, com muita autoestima, acreditando, né, que fariam quase que um passeio ali, quando na realidade do terreno e a realidade da guerra do século XXI, né, que também é uma guerra informacional, está se mostrando muito, muito complicada, né? Então, o que a gente está tendo no caso da Ucrânia e da Rússia nos últimos tempos é o contrário, né? Está tendo uma escalada, inclusive, né, um ataque a uma igreja histórica, né, enfim, na Ucrânia, mas que é importante para a religião, né, ortodoxa russa. Está muito, muito complicado. Então, a grande questão, quando a gente olha tanto para o fronte, digamos, do Oriente Médio, como para o fronte da Ucrânia, é um desejo muito grande, uma narrativa muito grande de ambos os líderes e uma realidade no terreno muito complicada, que eles não estão conseguindo lidar, mesmo com uma competência militar, né, digamos. Acho que fica claro também dessas guerras, né, que o fato de você ter, né, enfim, armamentos muito desenvolvidos e tudo mais, frente ali aos drones marítimos, né, aos drones de uma maneira geral, enfim, a guerra informacional, isso, enfim. Ou no caso do Irã, né, o uso da arma econômica, né, no caso de Hormuz. Então, a narrativa é uma e a realidade é outra. Vamos ver, porque a narrativa é importante. O que a gente precisa olhar agora, o que está acontecendo no Oriente Médio, é para onde vai, né? Porque está lá o Irã dizendo que ganhou e os Estados Unidos dizendo que ganhou, né? Vamos ver.
3: E afinal, professora, quem foi que ganhou? Dá para a gente, tem como a gente dizer, para além das narrativas, quem é que ganhou
4: Sim.
3: essa guerra? Tem como?
4: Olha, Igor, eu acho que o grande vencedor foi o Irã. Mais do que o Irã, o regime dos aiatolás, né, quer dizer, a República Islâmica do Irã, né, aparecia, né, enfim, e a gente mesmo olhando, acho que até conversei com vocês um pouco antes, né, as manifestações no Irã na virada do ano, né, uma crise econômica muito ruim, né, a gente tem 80% da população iraniana que não fecha com o regime, que tem um horror a esse regime, mais 20% que fecha com o regime, né, um regime que aparentemente estava se esgarçando e que era questão de tempo dele cair. Na realidade, ele está fortalecido, né? Seja pela questão da narrativa, como ele foi, né, usou com sagacidade, né? Já que não poderia encarar militarmente Israel e Estados Unidos, como eu falei, vai usar a arma da guerra, vai usar a questão, né, de atacar a arma de Hormuz, perdão, de atacar os países do Golfo. De uma maneira geral, e, né, quando tem um impacto global, um impacto em particular nos países do Oriente, né, que são os que mais dependem do petróleo ali, da circulação, né, do Estreito de Hormuz de uma maneira geral. E nesse momento das negociações, a gente tem aí mais de 20 bilhões de dólares, né, de recursos iranianos que devem ser liberados para que o regime, né, enfim, provavelmente vá usar, espero que use, né, para benesse da sua população, para melhorar a infraestrutura do petróleo de uma maneira geral, mas provavelmente vai continuar usando para reforçar os proxies, né, esses grupos como Hezbollah, os Houthis. Provavelmente sim vai, né, aprendeu muito em termos militares e deve fortalecer não só os seus mísseis balísticos, como criar provavelmente, né, uma força aérea que estava debilitada. passada. Então, na minha avaliação, o grande vencedor é não o Irã, mas a República Islâmica do Irã, que parece ganhar uma sobrevida. Os Estados Unidos são perdedores, não só, né, por conta da narrativa, está claro para todo mundo que o Trump, né, enfim, não soube lidar, avaliou muito mal. Como provavelmente os países do Golfo, né, com jeitinho, provavelmente vão se afastar dele. E Israel, do Bibi Netanyahu em particular, também me parece um grande perdedor. Acho que eu iria por aí.
3: Monique Sohachevski, que é professora de Relações Internacionais do IDP, Instituto Brasileiro de Ensino, Desenvolvimento e Pesquisa. Edgar Mouri.
5: Bom dia, professora. Eu queria saber da senhora sobre os efeitos no Oriente Médio desses ataques que o Irã promoveu contra, os países vizinhos. Há risco de retaliação, há risco de se instaurar, para além dos Estados Unidos e Israel, um conflito entre eles?
4: Não acredito. Eu acho que os países do Golfo, que eles criaram uma estratégia que parecia muito bem sucedida, tanto que a gente pensa, sei lá, em Emirados Árabes, a gente pensava em prosperidade e segurança, né, de terem as bases dos Estados Unidos ali como eventuais protetores, e foram criando também estratégias para pensar o pós-petróleo, né, usar recursos do petróleo, né, os casos dos Emirados, o Catar, né, para gerar turismo, grandes eventos, trazer esses museus e universidades, né, de ponta do Ocidente para terem filiais ali. Eles estavam sendo bastante inovadores, né, nesse sentido. Inclusive, antes da guerra, o Irã já estava avisando, né, de que retaliaria contra eles, porque eles têm bases nos Estados Unidos, e para o Irã isso seria uma ameaça. No decorrer da guerra, todos eles foram atacados, os 6 países do Conselho da Cooperação do Golfo. Não só as bases militares foram atacadas, mas também infraestruturas de energia, de navegação, de hospitalidade, né? Enfim, deixando aeroportos, deixando claro, né, que enfim, o Irã tinha muita facilidade em impactar esse projeto, em particular do Bahrein e dos Emirados. O Bahrein, que é um país, né, que tem uma maioria xiita, que é o mesmo tipo, né, de ramo do Islã que tem no Irã, e fez parte, né, do Império Persa no passado. Então, o Bahrein, em particular, os Emirados, porque os Emirados são muito grandes e também são aliados de Israel. Então, dos países, de uma maneira geral, esses foram atacados. O que fica claro é que eles também percebem, né, que eles têm que se repensar isso, né, estão ali se juntando com a Ucrânia para aprender como é que se protege de drones. Provavelmente cada qual está ali correndo, né, para se preparar militarmente. Estão buscando caminhos alternativos de escoamento de petróleo, né? Os Emirados criaram lá para Fujairah, a Arábia Saudita para o Mar Vermelho. Existe, está retomando uma ideia de um corredor para levar não só petróleo, como outros produtos, né, para a Síria. Então, a gente está tendo também uma corrida ali de conexões, né, enfim, para escoar, em particular, né, não só o petróleo, como outros produtos. Agora, eles sabem que o Irã está lá, o Irã é gigante, tem mais de 90 milhões de habitantes, e tem que contemporizar. Então, não acredito, de forma alguma. Parece que a Arábia Saudita e Emirados atacaram, sim, de uma maneira fortuita ali durante a guerra mais direta, mas eles estão buscando alternativas. E eu acho que, por um lado, a China provavelmente vai ocupar esse espaço, seja para reconstruir o que foi destruído, como também para mostrar que ela sim é um país, né? O Paquistão, que está mediando, ele não está sozinho, ele é um aliado da China, né? Então, a China, como aquela que traz mediação, né, busca por, a narrativa de direito internacional, alguma coisa assim. Então, não vejo os países, né, árabes, de uma maneira geral, retaliando, mas buscando alternativas, né? Enfim, não só em relação ao Irã, mas também em relação a Israel. A gente tem que ver, como eu disse, né, nesse exato momento, a gente tem que acompanhar para onde vão as conexões e articulações ali.
3: Ô, professora, para a gente encerrar, eu queria lhe perguntar sobre o Irã e Netanyahu. A impressão que passou foi que o Netanyahu, ele estava ali, não ficou muito satisfeito com o acordo de paz. Eu vi algumas manchetes dizendo que ele ficou furioso porque o Trump não consultou ele antes de fazer esse acordo e que ele não ia, para ele não acabava. Tem toda aquela história que se a guerra acabasse, acabarem os conflitos ali, o Netanyahu não se sustenta no cargo e talvez seja até preso. Então, tem toda essa preocupação dele. O Netanyahu vai parar?
4: Então, hoje eu estava acessando as mídias israelenses e o que muitos estão falando, né, sobretudo o Ben Kaspit, que é um jornalista israelense que escreve para o All Monitor, né, que tem muito acesso, é que o Bibi, ele tem um cálculo, né, ele é muito próximo do Trump, ele nunca vai peitar o Trump. O Trump falou para ele, né, acabou, você oficialmente, né, não pode nem atacar o Líbano. E aí ele está furioso, né? O próprio Trump usou palavras muito duras em relação ao Bibi. O que aparentemente ele está fazendo, ele está furioso, mas ele está usando pessoas próximas como o chanceler, o ministro Israel Katz, para ser aquele que fala as palavras duras contra o Trump. E a opinião pública israelense está muito revoltada, em particular sobre o Líbano, sobre o Hezbollah e os ataques que ainda seguem acontecendo no norte de Israel. Então, é um cálculo muito perigoso, mas o que eu acredito é que o Bibi Netanyahu vai peitar, vai continuar atacando o Líbano para ele não parecer fraco internamente dentro de Israel, porque ele precisa dessa aliança de extrema-direita que o sustenta, porque se essa aliança cair, ele vai preso, né? Ele está em vários processos por corrupção. E, além disso, ele ainda não prestou contas do 7 de outubro, né? Do fracasso de inteligência, no fracasso de toda a estratégia que ele dizia que estava preparado, né? Quase que Israel como uma potência, de fato, no Oriente Médio. Então, para o Bibi, o cálculo, na minha avaliação, é que ele está entre o Trump e a coalizão. Nesse exato momento, ele está indo para a coalizão, mas ele não é burro, ele não vai falar mal do Trump às claras, provavelmente ele vai terceirizar, mas acho que o jogo dele da sobrevivência política é tão forte que é capaz dele ir com isso adiante.
3: Tudo bem.
4: A ver.
3: Professora, obrigado. Monique Sorrachevski, que é professora de Relações Internacionais do Instituto Brasileiro de Ensino, Desenvolvimento e Pesquisa, o IDP. Obrigado. Volto sempre aqui ao Passando a Limpo.
4: Nada, um abraço.
3: Tchau. Um abraço. Vamos para mais um intervalo e a gente já volta.
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3: De volta com o Passando a Limpo, o Romualdo de Souza, entidades de policiais civis e delegados manifestaram repúdio às declarações de Lula ao afirmar que o brasileiro tem receio de ir à delegacia porque não sabe que tipo de policial vai encontrar. Lula disse isso onde?
4: Só achei que demorou muito. Lula, quando estava falando sobre a importância do cidadão brasileiro proteger o seu próprio celular, o presidente chegou a recomendar que os brasileiros fizessem um seguro do celular. E aí disse, nós vamos criar alternativas para você levar também o seu celular nos correios, porque às vezes...

0: Não, é melhor evitar, porque eles não são de confiança. No dia seguinte, a primeira-dama, Janja da Silva, estava dando uma palestra, acreditem, e ela disse o seguinte: porque nós precisamos acabar com essa história dos nossos filhos serem mortos pela bala do Estado. Ou seja, toda a política de ação para fazer com que o cidadão confie nas polícias. Ela é quebrada de um dia, com o presidente da República dizendo que o brasileiro tem medo de ir à delegacia, e no dia seguinte, a mulher do presidente da República dizer que as balas que matam são as balas do Estado.
1: É complicado, complicado. Ó, deixa eu ver aqui uma coisa. Rapaz, eu tava vendo aqui. Você tá o Edgar Mouri? Você tava dizendo ali que a seleção não tava. Você não tá confiante na seleção, não?
2: Eu assisti o último jogo e achei que o Brasil é muito desorganizado dentro do campo, além
1: Surreal.
2: da falta de qualidade, sobretudo no último trecho do campo. Um centroavante que não domina uma bola, eu que fui acostumado, e eu vou imitar Mestre Romualdo, com Ramon jogando no Santa Cruz,
0: Opa.
2: com Nunes, né? Com tantos outros jogadores, e no plano nacional, com Ronaldo, com Ronaldinho, com Rivaldo. Eu não posso me conformar com um ataque daquele, que é um ataque cardíaco.
1: Eu acho que vai mudar, né? Certo que vai
2: É.
1: mudar agora. É, eu não sei. Sabe onde é que os jogadores estão bem organizados? E Neymar tá jogando, inclusive. Neymar já tá jogando. Agora
2: Onde?
1: eles estão bem organizados, jogam bem com o Neymar. Mesa de pôquer, tô vendo imagens aqui agora da concentração da seleção brasileira. E onde o que é que eles vão fazer lá? Jogar pôquer. Eles estão jogando baralho lá. O Gabriel Magalhães, o Bruno Guimarães, o Neymar, para jogar o carteado lá, o Neymar tá tranquilo. Agora, para jogar realmente no campo, diz que não tá não, né? Porque se fizeram exames, rapaz, eu vou dizer uma coisa, a equipe médica do Santos, ela tem que ser recomendada para sei lá o quê, porque disse que ele tinha condição de jogo. Quando a CBF foi fazer exame, disse que não tem condição de jogo. E aí diz que não, ele vai estar pronto tal dia. Tal dia ele não estava pronto. Tá pronto tal dia. Tá complicado o negócio, tá difícil o negócio.
2: Mas
1: E a medicina
2: sinceramente,
1: avançou um bocado, mas parece que.
2: mas eu teria levado o Neymar até assim, como um trunfo, pela falta de qualidade que a gente tem. Então, se
1: É,
2: Neymar tiver.
1: mas aí você não convoca, né? Você chama ele como assessor, como
2: Não, não, mas eu
1: coordenador,
2: digo assim,
1: qualquer
2: mas se
1: coisa.
2: tiver chance de recuperação e o Brasil conseguir milagrosamente avançar. 30 minutos de Neymar em campo é melhor do que a eternidade desses que estão jogando aí, de Rafinha, aquele outro centroavante lá, que eu esqueci o nome, Thiago, alguma coisa, que não domina uma bola. E outra
1: Rapaz,
2: coisa inexplicável é Endrick não jogar.
1: mas eu vou dizer uma
2: Como é
1: coisa.
2: que Endrick não é escalado num time como esse,
1: Eu
2: Igor?
1: vou dizer uma coisa. Eu vi ontem uma frase que eu gostei muito e eu concordo plenamente. Se dá uma caneta emagrecedora, ele dá quatro canetas
2: É, muito boa.
1: emagrecedoras para o Ronaldo Fenômeno. Proíbe o Ronaldinho Gaúcho de ir para balada à noite. Romário já está pronto e Bebeto tá por lá também. É só pintar o cabelo,
2: E
1: pode botar em
2: Ricardo Rocha
1: campo.
2: também tá
1: E
2: lá.
1: Ricardo Rocha também tá lá. Pode botar em campo que tá tudo certo, tá resolvido o
2: Igor,
1: problema
2: você
1: do
2: viu
1: Brasil.
2: uma piada que foi atribuída a Rivelino? Não. Diz que
1: Não.
2: perguntaram a Rivelino, você viu o jogo do Brasil? Disse, rapaz, só aguentei 10 minutos. Aí disseram, mas se fosse jogar a seleção de 70 com a atual, quanto seria o jogo? Disse, eu acho que a gente ganharia por 1-0. Disse, mas só, disse, Pelé morreu. Nós estamos com quase 80 anos. Acho que dava para a gente ganhar de 1-0 só mesmo.
1: Ai, ai, ai. Ô, Romualdo, Lula chegou no G7, já desembarcou por lá e levou um discurso sobre fim dos ataques, tanto no Oriente Médio como especificamente na Palestina ali. Falou de Ucrânia também, nunca mais ele falou da Ucrânia, né? Ele gostava de se meter na Ucrânia, aí Zelensky disse para ele não se meter, que ele estava atrapalhando. E aí?
0: O presidente Lula, é bom lembrar, é convidado. Então, convidado, meu amigo, se um convidado chegar aqui na minha casa, dando palpite no jardim da minha casa, ele só abre a boca uma vez. Em seguida, eu abro a porta do carro dele e me despeço dele com a gentileza que me é própria. Ou seja, como convidado, Lula vai chegar no G7 e vai dizer, vai fazer um discurso sobre os ataques no Oriente Médio, inclusive falar na necessidade de ter uma política para a Palestina, o que é importante, mas o presidente Lula, que na última reunião do G7 no ano passado falou de tudo, inclusive da necessidade de pôr um fim...

0: No conflito lá em Kiev, lá na Ucrânia, agora Lula está preocupado com outro conflito, que é como reconstruir a Palestina, sabendo o presidente da República que o conflito ainda vai continuar, porque o conflito não é de Israel não é do povo de Israel com o povo palestino, é de tropas de Israel com os grupos que estão ali ainda amotinados na Palestina. E essa é uma análise que Lula não gosta de escutar.
1: É verdade, é verdade. O Edgar Mori, STF vai julgar Eduardo Bolsonaro por atuação nos Estados Unidos e tentativa de coagir magistrados. A expectativa é que ele vai ser condenado.
2: Vai.
1: Então, vai ser condenado, existe essa expectativa já para esse julgamento que deve acontecer hoje. A defesa ainda pediu que fosse adiado por alguns motivos, pediu suspeição do Alexandre de Moraes. A gente sabe que nada disso vai ser aceito. E é a primeira turma que está fazendo esse julgamento. O que é esse julgamento? Esse julgamento é por causa é uma acusação de coação no custo do processo. Então, seria o que exatamente
2: A
1: isso?
2: coação no custo-processo é quando há, por exemplo, ameaça a uma testemunha, quando uma parte
1: Interfere.
2: interfere justamente para impedir que uma determinada prova seja produzida, algo relacionado a isso, né? Mas esse julgamento vai pecar do mesmo vício do da Carla Zambelli. O Alexandre de Moraes, nesse caso, também está investido num papel que vai além do seu papel de juiz. Ele está
1: Ele também é vítima.
2: pois é, ele está impedido de dirigir e de participar desse julgamento. Então,
1: Só para explicar, por que é que o Alexandre de Moraes é vítima nesse caso? É por causa da Lei Magnitsky. Porque uma das acusações é de que o Eduardo Bolsonaro contribuiu para as sanções que foram aplicadas pelo governo dos Estados Unidos. Ele agiu pelas sanções dos Estados Unidos contra autoridades brasileiras. Uma dessas autoridades brasileiras é quem? Alexandre de
2: Alexandre de
1: Moraes,
2: Moraes.
1: que ficou ali na Lei Magnitsky, ficou amarrado ali na Lei Magnitsky, por conta disso. Então, o Alexandre de Moraes, que vai julgar o Eduardo Bolsonaro hoje, é vítima.
2: Para usar uma linguagem futebolística, Alexandre de Moraes bate o escanteio, corre para cabecear, marca a falta nele mesmo, bate o pênalti e corre para comemorar com a torcida. Ele não pode participar dessas todas funções, nem no campo futebolístico e muito menos no campo judiciário.
1: Seria o caso, tem que ser na primeira turma, ou seria o caso de, não, isso aqui vai para a segunda turma por conta dele, para não ficar com Alexandre de Moraes? Como é que funciona isso dentro do STF, Mori?
2: Veja, o regimento é que determina a distribuição dos processos internamente na corte. Alexandre de Moraes foi escolhido relator desse processo. Não por sorteio, mas por uma prevenção que haveria com outros processos que, por sua vez, foram dirigidos a ele sem base no princípio do juiz natural, que também é um outro vício de origem que tem nesse rol de ilegalidades que vem sendo cometidos pelo ministro Alexandre.
1: Sabe o que é que eu acho impressionante? É que, da mesma forma como aconteceu com a Lava Jato, em parte, você tem, dependendo dos ventos da política, você tem condições de, no futuro, reverter tudo o que o STF está fazendo hoje. Tudo. Porque quando chegar lá na frente é só dizer, não, não, tinha esse vício aqui, tinha esse vício ali, tinha esse vício aqui, então desfaz tudo. Vai ser a mesma coisa que aconteceu com a Lava Jato. A gente está vivendo assim, a gente está
2: Um
1: vendo
2: revival, uma espécie de
1: é um
2: revival, né?
1: revival, é um negócio bem. E é um judiciário de papelão, né? Você tem a decisão, é o judiciário de papelão. Você tem uma decisão ali, mas você já sabe que aquilo tem vício. E que lá na frente, se a política mudar, você muda a decisão também.
0: E aí?
1: Então, oi, Romualdo.
0: Não, e aí é importante dizer o seguinte: e onde está o Procurador-Geral da República, Paulo Gonet?
2: Boa,
0: Para
2: boa.
0: que serve o Procurador-Geral da República, em vez de chegar para a Sua Excelência, o ministro Flávio Dino, o presidente da primeira turma, no caso específico, e dizer: Excelência, nós temos um conflito de interesse. Nós temos cinco ministros nessa turma, uma dessas figuras, ou uma dessas pessoas que integra a primeira turma, tem ou estaria ou deveria estar sob suspeição, mas além de estar julgando, está relatando e já está dizendo o seguinte, porque no caso do Eduardo Bolsonaro, o Eduardo Bolsonaro não tem defesa, então é a Defensoria Pública que está defendendo o Eduardo Bolsonaro. E aí tem que esperar a Defensoria Pública se organizar. O ministro disse que não, tem que ser agora.
1: É, pois é. Aí fica difícil.
2: Isso é interessante, ele sequer foi citado regularmente, porque ele está nos Estados Unidos, em endereço conhecido, e o mecanismo para citar alguém que está no exterior é pela via da carta rogatória, que o ministro Alexandre se recusou a cumprir. Então, isso também é um outro vício, ele está indefeso, por isso que a defensoria está atuando, porque quando alguém está indefeso ou foi revel, é nomeada a Defensoria Pública. E no caso do PGR, o PGR exerce um dúplice papel. Além de acusador, ele é fiscal da lei. E antes de ser acusador,
1: regulamentador, né?
2: Ele precisa velar pela regularidade das coisas. É. E isso, Igor, é diferente de se defender. É sempre importante ressaltar isso para evitar que a política, enfim, a polarização contamine a percepção das pessoas. Não é porque é Flávio Bolsonaro, não é porque é Eduardo Bolsonaro, nem é porque é Lula. A garantia de um processo idôneo, de um sistema acusatório que funcione dentro das quatro linhas, né, para usar a expressão de Copa do Mundo também, é garantia do Estado, antes de mais nada, e do cidadão em geral. O cidadão em geral sofre das consequências de um sistema acusatório irregular, na medida em que isso se materializa como precedente. Nós não podemos deixar que isso aconteça, ao menos sem protestar.
1: Verdade. Adriano Oliveira, já está na linha conosco, cientista político. Professor, muito bom dia para o senhor, tudo bem?
3: Bom dia, e como vai? Bom dia também a toda a bancada, Edgar, Romualdo.
1: Eu tenho três assuntos aqui que eu quero tratar com o senhor, professor. O vídeo de Lula, o impacto do vídeo de Lula, mas campanha durante período junino, e também campanha durante Copa do Mundo. Vou começar pelo vídeo de Lula. Lula divulgou um vídeo, enviou um vídeo e foi divulgado num evento do João Campos ontem, um vídeo em que o Lula declara, ele não declara apoio, ele diz que está junto com o João Campos, está junto com o PSB e fala da relação histórica com o PSB, mas ele não pode pedir voto, porque nesse período se pedir voto dá problema. É contra a lei, dá problema com a justiça eleitoral. Mas ele não pede voto nem nada. Mas ele está ali e esse vídeo tem um impacto. Qual é o impacto que esse vídeo tem nesse momento da pré-campanha em Pernambuco, professor?
3: Igor, eleitoralmente não tem nenhum impacto. O ex-prefeito do Recife, João Campos, não irá crescer nas pesquisas em razão da declaração do apoio de Lula. Todavia, mostra a força política de João Campos. João Campos, ele é o presidente nacional do PSB. Ele tem vários estados que têm aliança entre PSB e PT. Ele tem Geraldo Alckmin na vice-presidência da República. Portanto, o presidente Lula atendeu um pedido do ex-prefeito do Recife, João Campos. Deste modo, João Campos, ele mostra a sua ascendência, ele mostra o seu poder político. Consequentemente, isso fortalece politicamente a sua candidatura. Todavia, não terá nenhum tipo de efeito eleitoral. A governadora Raquel Lira, ela segue favorita, e é importante destacar três pontos. O primeiro ponto é, o vídeo de Lula, ele consolida a candidatura de João Campos no âmbito da esquerda. Consequentemente, isso fará com que João Campos, ele tenha perda eleitoral, ele não consiga conquistar os eleitores de 30% a 35% de votos que existem em Pernambuco que rejeitam o lulismo. Portanto, João Campos hoje é o candidato de Lula em Pernambuco e, consequentemente, ele não terá esses 30%, 35% de votos dos eleitores que rejeitam o lulismo. Então, esse é o primeiro ponto. Segundo ponto, o vídeo de Lula fortalece a candidatura, a estratégia sábia da governadora Raquel Lira em relação à neutralidade, por duas razões. Primeira razão é de que Raquel Lira irá garantir os 30% a 35% dos votos dos que rejeitam Lula em Pernambuco. Então, esse eleitorado está com ela. Outro ponto importante a destacar é que a governadora, ela segue aprovada, ela segue com alto índice de aprovação antes da campanha eleitoral começar. É importante salientar isso. antes da campanha eleitoral começar, a governadora recuperou de maneira muito cedo a sua popularidade. Portanto, independente se o eleitor vota em Lula para presidente da República, independente se não vota em Lula para presidente da República, o eleitorado que aprova a governadora Raquel Lira, que hoje está em torno, de acordo com as minhas pesquisas, entre 60% a 65%, tende a votar na governadora Raquel Lira. Consequentemente, poderá existir, já existe esse voto, mais uma vez, repito, isso a partir das minhas pesquisas qualitativas, que o eleitor vota em Lula para presidente, rejeita Flávio Bolsonaro e vota em Raquel para governadora, simplesmente porque aprova o governo Raquel. Então, não é a variável nacionalização, volto a dizer isto mais uma vez, que determina, que permite, que faz com que o eleitor vote para o governador. A variável principal é a boa avaliação do governo, o sentimento de continuidade e também o sentimento de quê? De que ele, o governador, ela, a governadora, tem mais tempo para fazer algo. Outro ponto importante, aí é a questão política. Eu vejo, Igor, que esse vídeo do presidente Lula ele foi muito ruim para os senadores de João Campos, em particular para o senador Humberto Costa e para o PT. Por quê? Vamos falar de política. Nós precisamos analisar pesquisas falando de política. Não adianta você falar de comunicação, sem falar de estratégia, sem falar de política. Por quê? Porque o senador Humberto Costa, ele tem chances reais de ser eleito senador de Pernambuco por dois motivos. Primeiro, ele é PT. Ele tem um eleitorado convicto. Segundo lugar, ele é aliado histórico do presidente Lula. Então, é possível, ele tem chances de ser eleito senador. Todavia, o que que leva, o que que possibilita, o que que permite, o que que orienta o voto do eleitor para o senador? O apoio do governador. Como a governadora Raquel Lira, ela tem hoje chances reais de vencer no primeiro turno, ela também tem condições de eleger os seus dois senadores escolhidos. Consequentemente, a disputa para o Senado hoje, ela está entre três candidatos. Os dois candidatos da governadora Raquel Lira e um candidato de João Campos, que chama-se Humberto Costa, por ele ser do PT e historicamente ligado ao presidente Lula. Mas no momento em que o presidente Lula ele faz campanha, ele faz esse vídeo, isso pode fazer com que a governadora Raquel Lira, com a sua força estrutural que qualquer governo tem candidato à reeleição, iniba os prefeitos que declaram o voto em Humberto Costa a votarem em Humberto Costa e, consequentemente, pedirem voto para os seus dois senadores. Se o presidente Lula não tivesse se intrometido na eleição em Pernambuco, e que, ao meu ver, é uma intromissão ainda muito fraca, não significa uma intromissão fraca, era possível que pudesse ocorrer uma neutralidade da governadora Raquel Lira em relação a uma vaga do Senado, ou seja, uma neutralidade, sendo bem objetivo, em relação ao senador Humberto Costa. Mas no momento em que o Lula tende e faz aquele vídeo a fazer uma campanha para João Campos, isso poderá fazer com que a governadora Raquel Lira peça intensamente aos seus prefeitos e também ao eleitor que vote nos dois senadores, consequentemente prejudicando a candidatura de Humberto Costa e também a candidatura de Marília Arraes. Há outro ponto também importante, por fim, Igor. A eleição presidencial ela tende a ser findada no primeiro turno. No segundo turno, corrijo, ao contrário da eleição pernambucana. A eleição pernambucana tende a se findar no primeiro turno. Daí, se o presidente Lula, como irá para o segundo turno, com um leve favoritismo, que esse leve favoritismo faz com que ele possa ser reeleito novamente numa margem muito estreita de votos, ele precisará de quem pedindo votos para ele em Pernambuco? Precisará da governadora Raquel Lira. Portanto, é muito melhor para o presidente Lula ser neutro intensamente nessa disputa em Pernambuco e ter a governadora Raquel Lira pedindo voto para ele no segundo turno do que fazer uma campanha intensa para o ex-prefeito do Recife, João Campos. Observe que eu estou trazendo elementos da comunicação, mas também, que é de fundamental importância, questões da conjuntura política.
1: Adriano Oliveira conversando com a gente aqui, cientista político, conversando com a gente aqui no Passando a Limpo. Romualdo de Souza.
0: Professor, como vai o senhor? Muito bom dia. Professor, eu queria ficar nesse vídeo. Imagine, professor, o final da Copa do Mundo, Brasil e Argentina, Messi vai bater o pênalti e o goleiro brasileiro, que não ocorre isso, o goleiro brasileiro defende o pênalti. Claro, todo mundo grita e o Brasil é hexacampeão. Quando o PSB lançou esse vídeo ontem lá em Gravatá, professor, foi como se fosse o Alisson defendendo o pênalti de Messi no final da Copa do Mundo. Todo mundo caiu em delírio político, professor. Delírio político é calcular, esse vídeo é bom ou não é bom? O que se ouviu foi, Lula é João, João é Lula. E aí eu lhe pergunto, professor, isso vira voto. Lá em Matolotagem, um sítiozinho no interior de Flores, na beira do Rio Pajeú, professor?
3: Então, Romualdo, bom dia, como vai? É o que eu frisei na minha primeira fala. Se um governador ele é aprovado, tem uma aprovação alta, como é o caso da governadora Raquel Lira, ninguém vai deixar de votar nela por conta de um pedido de Lula. O eleitor vota no governador em virtude da construção de um hospital, da chegada da água, da reforma de uma estrada, da percepção de melhoria da segurança pública e do sentimento de seguir em frente porque A ou B está trabalhando, o governo está trabalhando. Então é isso que explica a eleição. Não é a presença da força do lulismo, a força do presidente da República. Há um não está associada a eleição presidencial com a eleição de governador. Basta nós olharmos os diversos resultados eleitorais e também interpretarmos adequadamente as pesquisas qualitativas. Em segundo lugar, eu vi Igor falando em relação à Copa do Mundo e Fernando Henrique Cardoso. Uhum. Igor sempre com sua grande sabedoria abrindo o programa, que isso nos obriga a ouvi-lo diariamente. Por quê? Porque ele traz esses temas complexos. E daí ele traz aquela declaração do fenomenal Fernando Henrique Cardoso, onde Fernando Henrique Cardoso diz que ganhou a eleição de 1994 em virtude do título trazido por Carlos Alberto Parreira do Campeonato Mundial. É possível que sim, Igor, que tenha trazido uma emoção forte. Todavia, se não fosse o Plano Real, Fernando Henrique não teria sido eleito e nem reeleito. Ou seja, a variável principal não foi a Copa do Mundo. A Copa do Mundo foi uma variável de reforço do Plano Real da percepção de melhora de vida dos brasileiros. Aí eu volto para Romualdo. Romualdo, eu recentemente, a semana passada, eu estive no estado do norte do país apresentando um diagnóstico qualitativo para um candidato a governador. E esse candidato disse, é o professor Adriano, Flávio Bolsonaro tem mais de 25 pontos em relação ao presidente Lula. O senhor considera uma boa ideia nós trazermos o candidato Flávio Bolsonaro para fazer campanha aqui para nós, fazer um grande comício? Eu disse, olha, veja, o senhor é um governador aprovado, o seu candidato, a sua candidata está muito bem posicionada, os seus dois senadores estão muito bem posicionados, existe um sentimento de continuidade, embora também exista um sentimento de renovação política. Então, qual é a razão de o senhor trazer Flávio Bolsonaro e perder esse eleitor lulista que não está votando em Flávio Bolsonaro, mas que está votando no seu candidato? Então, qual é a razão do senhor nacionalizar a disputa eleitoral? Se é uma disputa que tem de ser apertada, não nacionalize, traga ela para o ambiente local. Portanto, mais uma vez afirmo, como eu estou colocando aqui em relação a Pernambuco, a nossa nacionalização é um grave erro. Aí podemos ir para São Paulo. São Paulo, o Haddad, ele tem uma campanha hoje fortemente nacionalizada, ele vai nacionalizar. Mas observem que as últimas pesquisas mostram Tarcísio à frente, Lula empatado com Flávio Bolsonaro no segundo turno e Haddad, com essa diferença de Haddad para Tarcísio é sempre cerca de 10 a 12 pontos. Isso mostra, mais uma vez, que a nacionalização não é a estratégia ótima. A estratégia ótima é discutir o Estado. Aí vocês podem perguntar, e se a governadora Raquel Lira ou outro governador estivesse reprovado, com baixo índice de popularidade? Aí sim, o apoio de Lula poderia surtir efeito.
1: Adriano Oliveira, vamos, Edgar Mori.
2: Bom dia, Adriano. Mais uma vez, prazer falar contigo. E, sob o ponto de vista de Lula, houve um erro de cálculo em ele produzir esse vídeo, na medida em que você acertadamente enxerga um potencial prejuízo a Humberto e, por tabela, ao partido dele, o PT, o que é que justificaria, já que Lula é assim, um bom estrategista político? O que é que está por trás disso aí?
3: Bom dia, Edgar. O prazer é meu e obrigado pelas excelentes aulas às terças-feiras de Direito Constitucional, principalmente envolvendo o Supremo Tribunal Federal.
2: Obrigado,
3: você, como sempre, de parabéns.
2: Obrigado.
3: Olha, Edgar, o Lula tinha que fazer esse vídeo. Por que ele tinha que fazer esse vídeo? Porque João Campos é um político forte, ele é presidente nacional do PSB. O PSB tem alianças políticas com o PT em vários estados do Brasil. Portanto, o presidente Lula tinha que dar uma resposta a João Campos para garantir as negociações políticas em outros estados. Então, o que Lula fez é absolutamente compreensível, totalmente compreensível. O que resta, o que nós temos que saber agora é quanto ao futuro. Veja, é o chamado apoio corpo mole. Então, o Lula dará um apoio corpo mole a João Campos, no sentido de que faz um vídeo, aparece no guia, mas depois não aparece mais. Ou Lula vem para cá caminhar com o João Campos, ir para o sertão com o João Campos, andar para o Pernambuco e dizer, ele é meu candidato, e fazer mais do que isso, tentar desconstruir a governadora Raquel Lira. Eu lhe digo muito categoricamente, o Lula não vai entrar nessa bola dividida. O Lula ele não vai para cima da governadora Raquel Lira. Ele tem sabedoria, a história dele mostra, ele tem sabedoria suficiente para não se meter intensamente lá na eleição de Pernambuco, porque Lula hoje ele está precisando de votos. E os votos de Pernambuco servirão muito para ele poder, e isso ele tem esse leve favoritismo, para vencer a eleição. Ele não pode desprezar votos, porque a eleição dele para presidente da República é muito dura. E aí vai uma questão fundamental. Qual é a prioridade do PT? Eleger governadores ou reeleger o presidente Lula?
1: Adriano Oliveira, deixa eu agora, já nessa parte final, deixa eu puxar aqui os outros assuntos. Vamos falar de, primeiro, Copa do Mundo, você falou, depende muito de contexto, depende de outras coisas, mas a Copa do Mundo em 2026, no contexto que a gente tem hoje, qual pode ser o efeito, se o Brasil ganhar, se o Brasil perder, tem algum efeito na política?
3: Então, Igor, boa observação e também a pergunta de Romualdo. Eu gostaria até de me intrometer e dar um conselho ao treinador do Brasil. Eu entraria com o goleiro do Grêmio, né, na próxima sexta-feira. Eu não mais manteria o Alisson como goleiro, eu traria o Everton para ser o principal goleiro da seleção. E, consequentemente, Brasil e Argentina decidem o título mundial, ou Brasil e França, e Everton pega o pênalti no último minuto de jogo, o Brasil ganhando de 1-0 com gol de Endrick. Consequentemente, qual o presidente, o candidato a presidente da República será beneficiado? Obviamente que o presidente Lula, pela simples questão de que o presidente Lula trará intensamente nessa sua campanha o debate sobre soberania. E a vitória da Copa do Mundo por parte do Brasil poderá fazer com que esse sentimento de país soberano, de país grande, de país independente, de país que no futebol e também na economia enfrenta os Estados Unidos e enfrenta outros países, poderá florescer e, consequentemente, beneficiar muito o presidente Lula. Mas eu volto a repetir, Copa do Mundo não elege presidente. Ela pode ser uma variável de reforço ao reforçar um sentimento que está presente em parcela do eleitorado. Como esse sentimento de soberania ele está presente no eleitorado em virtude da equivocada estratégia Eduardo e Flávio Bolsonaro de trombar com o Brasil, de trazer Donald Trump para a eleição brasileira, isso faz com que o tema soberania esteja presente na eleição nacional e, consequentemente, se o Brasil ganhar a Copa do Mundo com Ancelotti, certamente isso poderá criar um sentimento fortalecido de soberania nacional, beneficiando a reeleição do atual presidente da República.
1: É, muito bem, tá certo. E se, agora, me diga uma coisa, e se o me perguntaram aqui agora, Kelly Santana tá me perguntando aqui agora, uma coisa, rapidinho. E se o gol da vitória for de Neymar, aí Bolsonaro, aí é Flávio Bolsonaro que se beneficia ou não? Continua valendo a questão do discurso de soberania?
3: Olha, essa pergunta eu vou me abster de responder, mas certamente isso não terá nenhum tipo de influência. E que Neymar faça o gol, se conseguir entrar em campo, né? Que até agora eu não entendi qual foi, que opção foi essa de Ancelotti de deixar Pedro no Flamengo e não levá-lo para a Copa e levar Neymar. Até agora eu não entendi.
1: É verdade.
3: Mas vamos torcer. O Brasil merece esse título.
1: É verdade. Mas só para encerrar ainda, vamos lá. Festa junina, muda a eleição?
3: Não, a festa junina, Igor, ela é muito importante para você ver a agenda dos candidatos, tá certo? Isso é um dado fundamental. Principalmente os candidatos ao governo do Estado e ao Senado Federal. Aqueles candidatos que percorrem mais municípios,

0: tanto ser candidato ao Senado, ao governo, isso mostra que eles têm uma recepção calorosa, isso mostra que eles têm uma agenda, isso mostra que eles têm uma militância e atores políticos esperando ele na cidade. Quando você vai na rede social do candidato e vê que em período junino, onde a população está nas ruas, onde os pátios do povo estão lotados, onde as pessoas estão dançando o seu forró, e você não vê candidato, você vê na rede social outros vídeos e não o candidato dançando forró ou no meio da população, isto mostra que está faltando apoio ou faltando entusiasmo no eleitorado. Então é importante saber que a rede social nesse período junino, assim como o carnaval, é um grande termômetro para nós sabermos quanto a que a recepção dos candidatos e quanto de apoio político esses candidatos têm nas cidades, principalmente em polos juninos, né, como Caruaru, Petrolina, Surubim, Gravatá, Carpina, que tem São Joões tradicionais, e consequentemente, quem é candidato a senador e a governador precisa andar por esses polos. E daí, se não foi, ou se foi a recepção não foi calorosa, ou se foi a recepção foi muito calorosa, isso mostra, isso sugere o termômetro da campanha eleitoral e de como está o candidato em termos de apoio político e também no eleitorado.
1: É isso. Professor, obrigado. Adriano Oliveira, cientista político, conversando com a gente aqui no Passando a Limpo. Obrigado. Volto sempre aqui ao Passando a Limpo.
0: Prazer é meu, Igor. Um grande abraço e parabéns mais uma vez por esse grande programa.
1: Valeu, obrigado. Estava vendo aqui, rapaz, eu estou vendo ali os gols da Copa do Mundo de ontem e eu estava. Ontem eu fui dormir dizendo o seguinte: o Brasil está perdoado. Pelo menos por enquanto o Brasil está perdoado de ter empatado com o Marrocos. Porque a Espanha empatou com Cabo Verde, 0-0, não conseguiu fazer um gol. O Vozinha, que é um goleiro de Cabo Verde, já é o mais famoso dessa Copa, assim, não tem para ninguém. Ele começou a Copa com 50 mil seguidores, menos de 50 mil seguidores no Instagram. Ontem, a última vez que eu vi, estava quase 5 milhões já. A última vez que eu vi, ele já estava em quase 5 milhões de seguidores no Instagram. É um fenômeno, é simplesmente um fenômeno. O Vozinha, 7 milhões, já vai em 7 milhões de seguidores, o Vozinha. É o goleiro, tem 40 anos, goleiro do Cabo Verde, viu, Romualdo?
2: E você sabe por que Vozinha? Porque
1: Eu
2: ele era
1: soube
2: muito.
1: outro. Vá, diga.
2: Hã?
1: Mas conte aí, vá.
2: É porque ele era muito traquino. E aí, quando a mãe dele queria dar uma surra nele, ele corria para casa da avó, como faz a maioria dos netos. Corre para casa da avó e a avó acoberta Vozinha. Agora, um detalhe muito importante. No Brasil, isso mostra também a influência, das redes sociais, porque de fato Vozinha não era conhecido nem na terceira nem na segunda divisão, porque ele é um goleiro da terceira divisão lá em Cabo Verde. E aí ontem, falando com um importante diplomata brasileiro que já trabalhou em Cabo Verde, o Zé Marcelo, João Marcelo, que é filho do Marcelo Melo do Quinteto Violado, e ele me disse o seguinte: olha, lá é um país pequeno, então primeira, segunda, terceira, quarta divisão, tudo é praticamente a mesma coisa, porque não tem tanto jogador assim. Por sorte que estamos na Copa do Mundo.
1: Pois é, exatamente. O Vozinha é lá de Cabo Verde. Ele tem uma história, ele vive lá mesmo. Não é um desses jogadores, ah, porque é de Cabo Verde, mas joga no Milan da Itália, joga nesse. Não, ele é um goleiro de lá mesmo. É, de lá de Cabo Verde. Ele tem. Eu estava vendo no Instagram dele, tem as postagens com a cantora, a grande cantora Cesária Évora, que é uma grande cantora. Aliás, todo mundo que gosta de música precisa conhecer Cesária
2: É
1: Évora.
2: mesmo, não conheço.
1: É maravilhosa, maravilhosa. Eu conheci quando eu fui lá. Eu conheci lá em Cabo Verde. Conheci que todo mundo. Ela é uma grande estrela e é a grande referência cultural de Cabo Verde, a cantora Cesária Évora, já falecida, mas é a grande referência cultural deles. Maravilhosa, maravilhosa. Realmente precisa conhecer. Você conhece, Romualdo? Conhece, né?
2: Sim, eu tenho. Inclusive, eu tive a felicidade de entrevistá-la quando ela esteve no Haiti. Ela esteve no Haiti, naquele programa da ONU de recuperação do país. Foi exatamente no dia em que Lula da Silva estava por lá. E aí, um ano depois, mais ou menos, ela morreu.
1: É, exatamente. Cesária Évora, maravilhosa. É uma voz
2: É mesmo?
1: belíssima.
2: É.
1: E assim, ela canta na língua deles, né? Que eles têm uma língua. Eles falam português, mas eles falam o crioulo também, que é o crioulo, que é uma língua local.

0: É uma mistura do o crioulo é uma mistura de inglês, francês e português. É uma misturada. Você entende algumas coisas assim, que ela está falando francês, está falando isso, português, está falando o quê? Mas é uma mistura ali. O crioulo, eles falam mais crioulo, mas falam português também. O vozinha dá entrevistas em português. Estava dando entrevista em português ontem. Maravilhoso. Está com 7 milhões de seguidores já o homem.
1: Agora, Copa do Mundo é um torneio particular, né? Na Copa passada, a Argentina perdeu na estreia para a Arábia Saudita e aquilo ali fez com que a Argentina se reorganizasse para o segundo jogo e acabou campeã do mundo.
0: É.
1: Então, os times que se organizam e se fecham, né? Enfim, encontram um caminho tático, podem vencer a Copa.
0: Agora, para isso, precisa mudar. Exatamente. Precisa ter a consciência de que vai mudar. A Argentina... O Scaloni, né, que é o técnico argentino, quando a Argentina perdeu aquele jogo para a Arábia Saudita, sim, perdeu por 1-0 para a Arábia Saudita no primeiro jogo da Copa de 2022.
1: Exatamente.
0: Ele mudou 5 jogadores.
1: Exatamente, é isso que eu ia dizer.
0: Mudou 5 jogadores. É. Mudou 5 jogadores, mudou esquema de jogo, mudou tudo. É. Só não mudou o Messi, claro, mas mudou tudo, mudou o esquema de jogo. E a Argentina foi campeã mundial em 2022, depois de começar a Copa perdendo para a Arábia Saudita.
1: Né? Sendo ridicularizada e tudo, e aí foi campeã.
0: O que é que acontece? O Ancelotti vai fazer isso? Assim, vai mudar o time? Porque dizem que o Ancelotti é teimoso. Ele resolve que o estilo de jogo vai ser aquele e ele vai até o fim com aquele estilo, ganhando ou perdendo.
1: Só que isso funciona para um torneio de tiro longo. Um torneio de tiro curto, como é a Copa, isso não funciona.
0: Exatamente.
1: Cada jogo é um degrau acima. E se perder, um abraço.
0: É verdade. Romualdo de Souza, como é que vai ser essa semana em Brasília? Eu estou chegando por aí hoje à noite, viu?
2: A semana aqui em Brasília, do ponto de vista político, vai ser de embate. Hoje, os líderes partidários, quando eles tentam, conseguem uma conversa com o presidente do Senado, vão pressionar Davi Alcolumbre para que ele dê um passo mais largo com relação ao projeto, à PEC, à proposta de emenda constitucional, que trata do fim da escala 6-1. No PT, tem 3 senadores se engalfinhando para ser o relator, e Rodrigo Pacheco continua sendo o queridinho de Davi Alcolumbre. No entanto, Alcolumbre até aqui não tem demonstrado nenhuma vontade de votar esse projeto. Há uma intenção, da mesma forma que eu considero assim importante, que é o seguinte: a Comissão de Assuntos Econômicos, esse fato aqui é muito importante, a Comissão de Assuntos Econômicos do Senado vai votar hoje um projeto que trata de um benefício salarial para aquelas pessoas que compuseram uma força-tarefa chamada de Soldados da Borracha. Na Segunda Guerra Mundial, o Brasil era grande produtor de matéria-prima para silica, construção, né, de borracha, de borracha, de pneu e tudo mais. Então, foram mandados brasileiros para a Mata Amazônia, a maioria não voltou, mas as famílias não foram beneficiadas com nenhum recurso. Agora, finalmente, o Senado Federal vai tentar beneficiar esses recursos, esses familiares dos soldados da borracha.
0: Certo.
2: O problema é que o Ministério da Economia, na verdade, da Fazenda, está dizendo que o buraco é muito grande. Isso pode custar 17 milhões de reais por ano.
0: Tá bom, tá certo. Tem dinheiro para tanta coisa, né? É, beleza. Tem dinheiro para tanta coisa que para as coisas que precisa, às vezes falta.
1: Exatamente.
0: Né? É assim?
1: É isso mesmo.
0: É, quando a pessoa não faz conta direito, não é assim? Vamos embora. Romualdo de Souza, Edgar Mouri, muito obrigado. A gente vai chegando ao fim aqui do Passando a Limpo de hoje. Trabalhos técnicos de Evandro Chaves e Avanildo Cerqueira, a produção de Max Augusto. E na sequência está chegando já está aqui, Thiago Raposo, para o Tudo é Notícia. A gente volta amanhã às 8 da manhã. Tchau, tchau.
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5: 9:32.
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5: A gente segue com a Super Manhã. A partir de agora, tudo é notícia, a começar pelo trânsito. Vamos ao primeiro giro, região metropolitana do Recife, 9 horas 32 minutos. Eu começo com o João Carneiro. Fala, João, e o trânsito, bom dia.
6: Muito bom dia para você, Thiago. Bom dia também para quem nos acompanha nesta manhã. Vamos à zona sul do Recife. Pina, trânsito intenso na Avenida Antônio de Góes, nas duas pistas. Já na Avenida Herculano Bandeira, movimentação moderada de veículos. Em Boa Viagem, a situação de trânsito intenso se repete em diversas vias, como, por exemplo, Avenida Conselheiro Aguiar, Rua Ernesto de Paula Santos, Ribeiro de Brito e também na Félix de Brito e Melo. Já na Rua Barão de Souza Leão, a movimentação de veículos é moderada. E, por fim, fluxo tranquilo na Rua Capitão Zuzinha. 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
5: Muito obrigado, João, que falou da Zona Sul. Capitão Zuzinho ali para as bandas de Setúbal. Pois é. E aqui para você do YouTube, internauta, amigo, você que é inscrito no nosso canal, claro. Se inscreve no canal da Rádio Jornal. Ativa o sininho, dá o like para gente. Dá uma olhadinha aí no vídeo. Avenida Caxangá. Tá a pista molhada, tempo chuvoso. Mas o trânsito está tranquilo na Avenida Caxangá. Vamos a mais alguns pontos aqui da região metropolitana do Recife. 9 horas 34 minutos. Ernesto Pereira, agora é a sua vez. Bom dia.
7: Muito bom dia para você, Tiago. Bom dia também aos ouvintes ligados aqui na Rádio Jornal. E, Tiago, agora a gente vai dar uma volta pela área central do Recife. O trânsito está intenso na Rua do Príncipe, nas proximidades da Universidade Católica de Pernambuco, Unicap. E o mesmo cenário se repete na Avenida Governador Agamenon Magalhães, no sentido Pina e na Rua João Lira, tá certo? Trânsito moderado na Rua João Fernandes Vieira e na Rua Oswaldo Cruz. Trânsito moderado na Rua da Soledade e na Avenida João de Barros, nas proximidades da Faculdade de Ciências Humanas de Pernambuco. Agora o fluxo de carros está livre, Tiago, na Rua da Aurora, Avenida Manuel Borba e Rua Pedro Afonso. 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
5: Obrigado, Ernesto. Você volta já. 9 horas 34 minutos. O ouvinte participa. 991478520. Manda um zap para mim. Diz aí como é que tá o trânsito, por onde você passa. 991478520. Chegou o tricolor. Mazinho da buzina e o trânsito. Mazinho, bom dia.
8: Bom dia, Thiago Raposo. BR, sentido cabo. Tá engarrafada desde aqui da Poço Padre Cícero. Tá travada a BR aqui, sentido cabo. Uma obra que tá tendo na BR lá e comporta. Tá desse jeitinho, destravado tudo.
5: É, aí complica. Se tem obra, aí normalmente uma faixa fica bloqueada e o engarrafamento fica quilométrico. Obrigado, Mazinho. Mazinho tricolor. E agora tem outro tricolor aqui, João. João tricolor. Fala, João, bom dia.
9: Muito bom dia. Falando aqui da Avenida Bernardo Vieira de Melo, sentido Curva do S, Piedade, indo pro centro do Recife, o trânsito tá fluindo tranquilo, tranquilo, tranquilo nesse momento.
5: Maravilha, Jaboatão dos Guararapes. Obrigado, daqui a pouco tem mais ouvinte. 991478520. Agora é a vez de Petrolina. 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E o trânsito às margens do Rio São Francisco. Edijane Almeida, bom dia.
10: Bom dia, Tiago Raposo. Para você, bom dia para todos acompanhando o Tudo é Notícia. Trânsito fluindo tranquilamente pela Avenida Luiz de Souza, do Distrito Industrial. Segue tranquilo pela Clementino Coelho, na Ponte Presidente Dutra e no centro da cidade também. Tudo tranquilo, sem nenhuma alteração. Atenção para as mudanças no trânsito em Petrolina a partir de hoje, desta terça-feira, por conta da montagem das estruturas dos ambulantes que atuarão no São João. A partir de hoje e até o dia 27, essas mudanças ocorrerão. A rua paralela à Avenida 7 de Setembro será bloqueada no trecho entre as avenidas Nilo Coelho e Avenida das Nações. Os desvios sugeridos são: quem trafega no sentido Zona Leste deve acessar a Avenida Nilo Coelho ou utilizar o viaduto ao chegar nas proximidades da Bari. A recomendação da Ampla é que os motoristas fiquem atentos à sinalização local e, se possível, busquem rotas alternativas para evitar congestionamentos. 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
5: 9:37.
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9: 9:40.
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0: TV Jornal meio-dia, pois é, às 10h45 da 10h45 começa na TV Jornal SBT.
1: Agora são 9 horas e o quê?
0: Agora são 9h40 ainda. 40, rapaz. Então você tem 1 hora e 5 para deixar tudo pronto e começar com os seguintes destaques, hein? Ciro Bezerra, bom dia.
1: Hoje, bom dia, meu caro Thiago Raposo. Bom dia, redação linda e amiga querida. Eita, quantas... Ó, Chaveirinho tá ali. Chaveirinho, diz aí que eu tô mandando beijo pra todo mundo.
0: Chaveirinho sempre bem-humorado.
1: Alô, redação bonita! Cadê, pessoal? Alô, redação bonita, bom dia!
0: Aê!
1: Alavantua na rede.
0: Balancei.
1: Deixa eu te contar antes.
0: Conta.
1: Estávamos aqui, eu e Thiago e Avanito conversando, e Thiago... Eu também. Nós temos essa coisa de pigarrear.
0: É.
1: Mas segundo os especialistas, faz também mal. Agora que eu tô fazendo fono, a doutora especialista na voz, Estela Brandão.
0: Doutora Estela Brandão.
1: Disse a mim o seguinte: olha, é melhor você beber água, salivar, do que você fazer. Isso acaba com as pregas vocais.
0: Eu fico com a minha aguinha sempre aqui, mas essas viroses e esse tempo e a minha rinite e tosse alérgica, e acaba que eu fico meio agoniado. Aí eu tô sempre bebendo a aguinha, mas às vezes eu me sinto na necessidade para soltar mais a voz de dar um. Faz mal. Eu aprendi, aprendi também com minhas fonoaudiólogas.
1: 10h45, tem o TV Jornal Meu Dia. Idoso de 69 anos e assassinado com pancadas na cabeça dentro de casa no bairro do Passarinho. Limite ali entre as cidades Recife e Olinda. Nós conhecemos muito bem, né, Avanildo?
0: Eu conheço
1: você também, porque você trabalhou lá na Olinda no passado.
0: Eu estive lá uma vez só.
1: Soube pelas minhas fontes que encontraram por lá uma peça íntima feminina. Epa, polícia tá investigando o caso, hein, gente? Também falaremos, você já deu o tiro inicial, pontapé inicial, falaremos sobre as novas regras do Bolsa Família. Uma especialista que já falou também hoje no Primeiro Impacto, nós vamos repercutir ainda essa história também.
0: Orientando
1: com o doutor Rafael Gondim, não é isso?
0: Isso, doutor Rafael Gondim.
1: Logo mais às 10h45, perfeitamente. Então, prepare-se que tem essa e muito mais. Simone Oliveira passando por aqui, rapaz, sábado eu me deliciei.
0: É uma presença sempre muito agradável,
1: marcante,
0: né, Simone?
1: Marcante.
0: Demais. A gente conversa muito sobre isso. Sobre
1: certa vez ouviu...
0: O carinho que a gente tem um pelo outro.
1: Atenção,
0: o respeito.
1: Vamos dividir com o ouvinte que Simone Oliveira acabou de entrar no estúdio. Eu vi uma gravação de Simone, viu, Avanildo? Simone gravou um negócio, eu fui ouvir lá dentro fazendo blim, blim, na próxima estação, não sei o que. Rapaz, que voz extraordinária.
0: Elegância.
1: Se eu estivesse no aeroporto, no metrô, em qualquer lugar, em estação de ônibus, avisando qual é a partida e a chegada,
0: senhores,
1: eu queria todo dia viajar.
0: Última chamada.
1: Última chamada.
0: Aí, tá vendo? Estação Werneck.
1: Eu queria... Aí quebra o metrô.
0: Aí quebrou. Desçam todos.
1: Não vai que o metrô quebrou.
0: Atenção, saída de emergência.
1: Pra encerrar, já brincamos demais. Atenção, sábado tem conversa boa. É Arrastapé, direto do Caldinho do Neném, aqui no Sonzão da Rádio Jornal. Almir Rush, Cristina Amaral, Caju e Castanha, Rafinha do Acordeon e Trio Vilela.
0: Passa que lá. Maravilha. É sábado, começa às 11 da manhã, você chega mais cedo, claro, né? Pra curtir com a família, caldinho do neném e uma conversa boa. Sempre uma ótima opção pros sábados. E às 10h45, Ciro Bezerra e o TV Jornal Meio Dia na TV Jornal SBT. Valeu, Ciro. Acerta a hora, agora são 9h44.
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0: Agora em Pernambuco, destaque local com ela, Simone Oliveira. Bom dia.
3: Olá, Tiago. Bom dia para você e para todos do Tudo é Notícia. O Porto Digital inaugura o Núcleo de Empreendedorismo e Residência Digital NERD, voltado à formação de empreendedores, qualificação profissional e aceleração de negócios de base tecnológica. A expectativa para os próximos meses é que sejam formados 400 novos empreendedores e lideranças executivas, além de requalificação de 300 pessoas para o mercado de tecnologia e apoio a mais de 200 startups em estágio inicial, entre outras frentes de atuação. O NERD vai funcionar em um prédio histórico, localizado no bairro do Recife, e conta com investimentos de cerca de 18 milhões e meio de reais, vindos dos governos estadual e federal. 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
0: Muito obrigado, Simone. 9:45. O Brasil em destaque, João Carneiro.
4: A primeira turma do Supremo Tribunal Federal começa a julgar nesta terça-feira a ação penal contra o ex-deputado Eduardo Bolsonaro. Ele é acusado pela Procuradoria-Geral da República, a PGR, de tentar interferir no julgamento dos réus de tentativa de golpe de Estado. Segundo a PGR, Eduardo teria articulado nos Estados Unidos sanções contra autoridades brasileiras para pressionar ministros do Supremo. A defesa nega a coação e afirma que as declarações foram manifestações políticas sobre o judiciário e a política externa. O julgamento começa pela leitura do relatório do ministro Alexandre de Moraes. Depois, falam acusação e defesa. Em seguida, votam os ministros da primeira turma. A decisão vai ser tomada por maioria. Caso haja condenação, os ministros também vão definir a pena. Rádio Jornal, Rádio Notícia.
0: Obrigado, João. Rádio Jornal Pernambuco falando para o mundo. O destaque internacional agora com Ernesto Pereira.
5: O presidente dos Estados Unidos, Donald Trump, voltou hoje a fazer críticas ao aliado Benjamin Netanyahu, primeiro-ministro de Israel. Ao falar com jornalistas da cúpula do G7, Trump voltou a afirmar sua insatisfação com a ofensiva feita pelas forças armadas israelenses a Beirute durante as negociações finais com o Irã sobre o acordo de paz. Trump admitiu ter chamado Netanyahu de louco ao saber do ataque. Afirmou que os dois continuam aliados e têm uma ótima relação. Os Estados Unidos e o Irã já assinaram um acordo para o fim da guerra no Oriente Médio. No entanto, o texto final só deve ser divulgado após a sexta-feira 19, quando vai acontecer uma cerimônia formal de assinatura em Genebra, na Suíça. 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
0: 9:47.
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0: 9:50.
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0: Crateras pelo município de Paulista são as denúncias dos próprios moradores. Em quais locais exatamente, hein? É o Projeto Rádio do Povo com Bruno Araújo. Fala, Bruno.
18: Fala, Raposão. Bom dia a você, bom dia aos ouvintes aqui da Rádio Jornal. O Projeto Rádio do Povo parou aqui na Rua Araxá, na esquina com a Rua Valfrido Carneiro da Silva, no bairro de Pau Amarelo, em Paulista, na região metropolitana, porque aqui os moradores estão reclamando de vários buracos que estão nessa esquina. E nós encontramos o Wallace Guerra Costa, que trabalha com manutenção de piscina, e ele está em uma borracharia que fica bem perto, justamente com o pneu da moto furado. Ficou no prejuízo depois de passar por um desses buracos. Bom dia.
19: Bom dia, bom dia. É, com certeza, estou aqui ó, desde 6 horas da manhã, esperando a borracharia abrir o

0: Tem terminal de ônibus, tem tudo e tá uma bagunça, não tem como não. Muito perigo, a gente anda de moto aqui, mas com todo cuidado é pouco.
1: O seu Wallace, nesse local onde nós estamos, que é no cruzamento aqui da rua Araxá com a rua Valfrido Carneiro da Silva, o que eu estou percebendo é que tem vários buracos, várias crateras que estão encobertas pela água das últimas chuvas. Isso aumenta ainda mais o perigo?
0: Com certeza, porque, veja, a gente passa num dia, no outro o buraco já está maior. Então a gente não sabe, porque está coberto d'água. Aí quando a gente bota a cara, leva um estouro, cai com a moto e daí vai. Entendeu? Fora a manutenção de carro, que a gente também não sabe, que é só prejuízo, só prejuízo. Só prejuízo, como eu estou tendo prejuízo aqui hoje, ó. Que eu não sei se vou ter que trocar uma cama de ar, botar um pneu, porque é estrago.
1: Situação bastante complicada para todo mundo que trafega por essa área. E como o próprio Wallace Guerra Costa falou para a gente, outros pontos, outras vias aqui do bairro de Pau Amarelo, em Paulista, estão na mesma situação, com muitas crateras abertas. Bruno Araújo, o rádio tem de ir aonde o povo está.
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3: 9h54.
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3: O campus Petrolina do Instituto Federal do Sertão Pernambucano está com inscrições abertas para 120 vagas em cursos profissionalizantes de graça. Edijane Almeida tem os detalhes.
4: É isso mesmo, Tiago. O campus Petrolina do Instituto Federal do Sertão Pernambucano, IF Sertão Pernambuco, está com inscrições abertas para 120 vagas em 4 cursos profissionalizantes gratuitos, voltados ao setor de energias renováveis e eficiência energética. Os interessados têm até esta quarta-feira, dia 17, para garantir a participação. As vagas estão distribuídas entre as seguintes áreas de atuação: profissional de manutenção em sistemas energéticos e equipamentos industriais, instalador de sistemas fotovoltaicos, profissional de instalação e manutenção de infraestrutura de carregamento de veículos elétricos e instalador de sistemas de armazenamento para mini e microgeração de energia. Cada curso possui carga horária de 160 horas, com atividades realizadas de forma presencial no campus Petrolina, sempre de segunda a sexta-feira, das 19 às 22 horas. O processo de inscrição é realizado exclusivamente por meio de um formulário eletrônico. O link para a inscrição e o edital completo com todas as informações da seleção está disponível para consulta na página oficial do IF Sertão Pernambuco. Elijane Almeida, Rádio Jornal, Rádio Notícia.
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3: 9h55.
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3: E a hora 9:58.
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3: 9:59, mais um giro pela região metropolitana. Ernesto Pereira, o que tens para mim, Ernesto?
4: Tiago, agora a gente vai dar uma volta pela zona norte do Recife. O trânsito está intenso ali na Avenida Rui Barbosa, a partir do Colégio Damas, e segue intenso até o final da via, tá certo? O trânsito já é mais moderado na Rua do Futuro, Rua Barão de Itamaracá e na Estrada do Arraial, a partir do Parque Arraial do Bom Jesus. O trânsito segue intenso, Tiago, na Avenida Santos Dumont e na Rua 48, nas proximidades da Praça da FEB. Fluxo de carros livre na Rua da Hora, Rua da Elvira e na Rua Doutor Enéas Lucena. 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
3: Obrigado, Ernesto. Olha ali, pessoal do YouTube, atenção, olha só, Avenida Gamenon Magalhães, só não sei qual é a transversal ali. Consegue identificar, não?
5: Acho que é linda.
3: Hã? Será que é no comecinho ali da Gamenon? Tá tranquilo, tranquilo. Olha lá, Avenida Gamenon Magalhães, não sei qual o trecho específico, não tô conseguindo identificar, não tô de longe. Mas tá super tranquilo o trânsito, então maravilha, né? Coisa boa. Pra você ligado do nosso YouTube, se inscreve no canal da TV Jornal, da Rádio Jornal, da TV também. Até porque no canal da TV passa a programação da rádio. E aí você dá o like pra gente, assina e aciona o sininho. Vamos aos ouvintes. O ouvinte participa. 99147-8520. Manda um zap pra mim. Diz aí como é que tá o trânsito, por onde você passa. Olha, ele chegou, o Passarinho TX, bom dia.
6: Bom dia, Raposão. Tempo nublado, já começou a chover, caiu uma vinha pra cá. É na Zona Oeste, Avenida Recife. Sentido, boa viagem. Bastante lento ali, próximo ao Hospital do Idoso, a ponte do Caçote, quando desce. Lentidão também, naquela da Noel, quem vai pro Ibura. Chega no viaduto, Tranquedo Neve, à direita, Aeroporto Internacional dos Guararapes. À esquerda, a Marquinhos de Moraes, sentido cidade. Lentidão ali, próximo à UPA, cruzando a Conselheira Guiar. Chega ali, na Avenida, boa viagem. Atenção, e aquela obra com calçadão por ali.
3: Pois é, valeu, Passarinho. Agora, ó, Chaveirinho me filou aqui. Você tá vendo no YouTube, Avenida Gamenon Magalhães, no cruzamento com o Parque Amorim. Ou seja, esses carros que cruzam a Gamenon Magalhães, eles seguem para a Avenida Rosa e Silva, ali pertinho do Clube Português. Pois é. Obrigado, Passarinho. Obrigado, Chaveirinho, também. Vamos até o nosso amigo Andrade. Fala, Andrade, bom dia.
7: Bom dia, Tiago Raposo. Passando aqui em Abreu e Lima, na BR-101, meu amigo. Tudo, mas tudo parado. Imagina. Doido pra chegar em casa, pra dar uma descansada, porque eu não aguento trabalhar. Sou motorista de aplicativo, tá, mas infelizmente hoje eu não tô conseguindo. Será que o trânsito vai deixar? Paciência.
3: Sempre essa pergunta, né? Sempre essa incógnita. A gente sair de casa sem saber se volta por conta da violência e por conta do trânsito, né? BR-101, Abreu e Lima, centro comercial, muito engarrafamento e hoje pior. Seu Andrade, desde madrugada rodando, motorista de aplicativo, quer dar uma descansada pra voltar mais tarde, né, o batente, e não consegue chegar em casa, é fogo na roupa. E seu Getúlio, hein? Fala, seu Getúlio, bom dia.
8: Bom dia, Raposão. Trânsito intenso aqui na Avenida Bernardo Vieira de Melo, sentido Boa Viagem. Intenso. Totalmente parado, tá parado aqui, Raposão.
3: Ah, é, complica, né? Bernardo Vieira de Melo, Jaboatão dos Guararapes, segundo seu Getúlio, nosso ouvinte, nosso amigo, tá tudo parado, ó, complicado. E Petrolina, hein? Adjane Almeida.
9: Oi, Tiago, já de volta, vamos a mais um giro. Continua tranquilo o trânsito pelo centro da cidade e na ponte Presidente Dutra, dos dois sentidos e por toda a extensão da ponte. Está lento, sim, lento, complicado e devagar na Avenida da Integração e na Honorato Viana. Moderado na 7 de setembro, moderado na Avenida das Nações. 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
3: 10 horas 3 minutos.
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12: E a hora 10:09.
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12: Projeto Rádio do Povo, hoje em Paulista. E agora a denúncia é a seguinte. A primeira foi buraqueira, né? Aí essa é uma rua asfaltada. Mas segundo os moradores, o asfalto tá virando farelo. Que asfalto da gota serena é esse, hein? Bruno Araújo.
14: Raposão, os moradores da rua José Geraldo de Castro Paz, em Pau Amarelo, na região metropolitana, cobram o recapeamento dessa via. Aqui em frente ao número 209, o asfalto parece se esfarelar com a passagem constante de veículos e os buracos aumentam a cada dia. A situação ela piorou por causa das chuvas e tem preocupado motoristas, motociclistas e também as pessoas que trafegam por aqui de bicicleta. As pessoas temem que os veículos fiquem quebrados e também que ocorram acidentes. Nós vamos conversar com Delclécio José de Almeida, que é técnico em edificações, que passa sempre por aqui de moto. Seu Delclécio, como é ter que passar por toda essa buraqueira nesse trecho aqui de onde nós falamos? Bom dia.
15: Bom dia, amigos. Bom dia a todos aí que estejam nos ouvindo. Aqui sempre foi um caos, principalmente aqui neste local onde nós estamos. Ele fica alagado até demais, que até para passar o ônibus ficou difícil. Então nós estamos com esse problema aqui há muito tempo e estamos esperando quem vá dar essa solução para esse problema. Faz muito tempo que nós estamos com esse problema aqui, muito carro quebrado, moto.
14: Ô, seu Delclécio, então quando chove muito a via fica alagada e hoje o tempo está nublado, já vem a preocupação que essa área fica inundada, mas quando a água escoa, os buracos aparecem e ficam atrapalhando a passagem dos veículos, que reduzem a velocidade para tentar amenizar os danos nos veículos, não é? O senhor passa com cuidado, passa com medo por essa área até de cair?
15: Nesta área aqui eu já quebrei o carro umas duas vezes e de moto não tem nem condições de passar. E essa rua alaga a mais de uns 500 metros de lagoa quando chove. Agora mesmo enxugou, mas estava alagada esta rua.
14: Muito obrigado, viu, seu Delclécio, pela participação aqui na Rádio Jornal. E a população daqui pede uma providência da Prefeitura de Paulista para que esses problemas sejam resolvidos. São dois problemas que o Delclécio pontuou para a gente, né? O primeiro, alagamento quando chove e também os buracos que ficam aqui aparentes, atrapalhando a passagem dos veículos e colocando em risco a vida dos motoristas e também motociclistas. Bruno Araújo, o rádio tem de ir aonde o povo está.
12: Pois é, Bruno, nós estamos no aguardo das respostas à disposição aqui da assessoria de comunicação da Prefeitura do município do Paulista. Por exemplo, ontem no Rádio do Povo falamos sobre ciclistas que reclamam das condições da ciclovia localizada na rua General Abreu e Lima, no bairro do Rosarinho, conheço demais, nascido e crescido naquela região, pessoal da pracinha ali, alô Mona, alô Buiú, é pessoal que lava carro, faz, sabe, guarda carro, flanelinha, só nascido e crescido ali com aquela galera boa. Então é o seguinte, a Enlurb informa que vai encaminhar uma equipe técnica para realizar vistoria na ciclovia lá da General Abreu e Lima no Rosarinho. Após a avaliação das condições do trecho, vão ser programados os serviços necessários para a recuperação dos pontos que apresentarem necessidade de manutenção. O objetivo, segundo a Enlurb, é sempre garantir melhores condições de segurança e circulação para os ciclistas que utilizam a via. Tem mais. Ontem também, no projeto Rádio do Povo, falamos sobre buracos na Avenida Manuel Gonçalves da Luz, no bairro da Mostardinha, zona oeste do Recife, e, inclusive na altura do número 767. Então, a Compesa informa que não realizou nem está executando obras no trecho citado. Foi colocado que talvez uma obra da Compesa. Compesa disse que não, nada, sem nenhum serviço realizado lá. A Enlurb informou que vai programar uma ação de tapa-buracos na avenida. A autarquia esclarece que parte das ocorrências identificadas na via está relacionada a intervenções executadas pela Compesa. A Compesa disse que não fez nada. Nesses casos, a Enlurb já realizou notificações à concessionária e deve reiterar a solicitação, segundo a nota. Então, quer dizer, a Compesa disse que não fez nada lá. A Enlurb disse que vai fazer tapa-buraco, mas que tem sim buraco da Compesa. A Enlurb ainda destaca que, conforme previsto na legislação municipal, as concessionárias responsáveis por intervenções em via pública devem promover a recomposição do pavimento. Quer dizer, a Enlurb segue afirmando que tem buraco feito pela Compesa. E aí fica aquele jogo de empurra e empurra e é pior para o povo. Então, tem denúncias, Projeto Rádio do Povo vai em busca de respostas. 10h14.
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12: jc.com.br, para saber tem que ler o JC. Jornal do Comércio, a diferença é enorme. Olha ele, chegou, Cássio Oliveira. jornalista do seu Jornal do Comércio. Fala, Cássio, tudo bom?
16: Tudo bem, Tiago, muito bom dia a você, aos ouvintes da Rádio Jornal.
12: E aí, terça-feira, a gente engrena a semana.
16: Isso, Tiago, semana já correndo.
12: Né? É, e tem os destaques aqui. Internação forçada? Como é isso aqui?
16: É um alerta do Ministério Público.
12: Ah, já sei, tem a ver com o Estatuto do Idoso.
16: É, exatamente. É uma campanha, o Ministério Público de Pernambuco está reforçando, Tiago, que a internação forçada de pessoas idosas em instituições de longa permanência e clínicas de tratamento é uma violência, é um crime. Né? O Ministério Público está destacando o Dia Mundial de Combate à Violência contra o Idoso, contra a pessoa idosa, que foi ontem o dia, mas durante toda a semana, né? Estão tendo campanhas de conscientização. E o Ministério Público alerta para um número de WhatsApp e o próprio Disque MPPE, Tiago, que eu vou deixar aqui, para se a pessoa souber de alguma violência que estiver acontecendo, quiser denunciar. O WhatsApp do Ministério Público é 819-9679-0221. E você pode ligar no Disque MPPE 127. A violência comum contra o idoso está muito presente, né, Tiago? Ontem nós tivemos um número muito triste, um levantamento do Ministério Público do Rio de Janeiro, por exemplo, que reforça um dado de que a maioria das violências contra o idoso, infelizmente, é dentro das próprias casas.
12: Que pena, né? Que coisa tão triste. Eu tenho um carinho tão grande por pessoas idosas. Eu acho que é porque eu fui muito acolhido, bem tratado pelos idosos, né, da minha família. Minha avó, minha mãe de criação... infelizmente as duas já se foram, tem uma outra pessoa também que foi ali quase que uma mãe de criação para mim e tantas outras pessoas idosas, né, que participaram de minha criação com muito carinho. Então eu tenho esse olhar, sabe, para o idoso, com muito carinho, com muito cuidado, com muita atenção. E internação forçada, quer dizer, é o que a gente chama de asilo, né? É um asilo para velhinhos. Não, calma lá, você não pega: ah, minha mãe ficou idosa, vou jogar ela no asilo ou na casa de repouso. Não. Se for na massa, ela não quer.
16: É, exatamente. Né? O principal então, destaque aqui crime. É contra a vontade, com idosos que não querem.
12: Pois é. E tem vaga de emprego, é?
16: Tem, exatamente, Tiago. Vamos deixar um serviço aqui na Rádio Jornal a quem está procurando emprego. O Grupo Morada está com novas oportunidades de emprego abertas aqui na região metropolitana do Recife. A gente conhece, né, Tiago, o Grupo Morada, que atua no segmento funerário. A empresa está buscando funcionários aí na vaga de auxiliar administrativo, cerimonialista, tem vaga para pessoa com deficiência, operador de campo, vendedor externo, enfim... São diversas vagas aí no Grupo Morada.
12: Morada tem um escritório na Cuscabugá e é também proprietária do cemitério, né?
16: Morada da Paz. Exatamente. Quem tiver interesse nas vagas pode se candidatar por meio do site www.moradadapaz.com.br e lá tem uma seção, Tiago, Trabalhe Conosco.
12: Ah, que bom. Vagas de emprego. Então, oportunidade para você. Quer saber mais sobre vaga de emprego? Todo mundo quer, né? Ou pelo menos quem está em busca de um emprego. jc.com.br. Para saber...
16: Tem que ver o JC, Tiago. Um abraço.
12: E para quem quiser também ter oportunidade, tem que ler o JC. 10 e 18. Valeu, Cássio.
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12: Vamos falar de economia e negócios com quem entende do assunto, Écio Costa.
18: Hoje eu vou falar sobre como a trégua entre Estados Unidos e Irã que pode impulsionar a economia global. No complexo xadrez da geopolítica global, poucos cenários têm tanto poder de redirecionar os fluxos financeiros e o ritmo de crescimento mundial quanto o Oriente Médio. Diante disso, a perspectiva de um acordo estruturado para encerrar as hostilidades históricas entre Estados Unidos e Irã deixa de ser apenas um triunfo diplomático e passa a se configurar como um dos maiores catalisadores econômicos dessa década. O desenho de uma trégua duradoura carrega consigo o potencial de destravar uma nova onda de prosperidade global, operando por meio de canais de transmissão muito claros: energia, alívio inflacionário e comércio internacional. O primeiro e mais imediato impacto de uma resolução dessa magnitude bem no mercado de commodities, especificamente no petróleo. O Irã detém uma das maiores reservas provadas de óleo bruto do planeta, mas opera severamente estrangulado por sanções econômicas que limitam sua capacidade de exportação oficial. A reintegração plena do país ao mercado internacional vai injetar milhões de barris diários na oferta global. O aumento da disponibilidade do produto atua como uma força deflacionária forte sobre o preço do barril de petróleo no mundo. A energia mais barata funciona como um corte de impostos generalizado para o setor produtivo global. Para os Estados Unidos, maior economia do planeta, o recuo dos preços dos combustíveis e derivados alivia os custos de transporte e manufatura. Esse alívio na pressão inflacionária doméstica vai dar maior previsibilidade para a autoridade monetária americana, abrindo espaço para a consolidação de taxas de juros mais baixas. Juros americanos sob controle reduzem a pressão sobre o dólar, que por sua vez interrompe a drenagem de liquidez que frequentemente castiga os mercados emergentes. Nesse cenário de descompressão global, os países emergentes ganham um duplo fôlego. De um lado, o custo de importação de insumos energéticos despenca, de outro, o apetite por risco do investidor internacional é renovado, direcionando o capital produtivo para as economias em desenvolvimento. E onde o Brasil se posiciona nessa nova configuração? Pois é, embora o país tenha se consolidado como um importante exportador de petróleo graças ao pré-sal, os benefícios de um ambiente global mais estável e desinflacionado superam a perda nominal com a queda no preço da commodity bruta. Para o Brasil, o momento pode ser de capturar essa onda de liquidez internacional, traduzindo em custos menores e maior estabilidade cambial com atração de investimentos e crescimento real. Então é isso, um abraço a todos e até a próxima.
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12: 10 horas 21 minutos.
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0: Bombou! Chegou a Natália Ribeiro. Natália, terça-feira a gente engrena a semana, passou a segunda dia da preguiça. Hoje tá todo mundo com a gota. E as bombas também? Bom dia.
1: Bom dia pra você, Raposo, pra todo mundo. Há bombas estourando por aí, né? A mil pelo Brasil.
0: E com essa mundial aí e tal.
1: É, ixi, teria tanta bomba da Copa pra gente falar.
0: E é?
1: Bomba. E, aliás, a bomba que eu tô trazendo hoje, que é um dos assuntos mais procurados no Brasil nas últimas horas, é uma bomba de um atleta, de um jogador da seleção brasileira.
0: É nada.
1: Não é sobre campo.
0: Sei.
1: Não é,
0: piorou.
1: Sobre bola.
0: É extra-campo.
1: É sobre vida pessoal.
0: É extra-campo, sempre mexe com a produção em campo.
1: Mas então eu acho que vai, talvez vai poder ajudar.
0: É? Positivo?
1: É.
0: Vamos ver.
1: Porque ele, inclusive, não tá jogando, tá se recuperando.
0: Ah,
1: e
0: é?
1: Tal.
0: Ah, então eu acho que ele não vai nem jogar.
1: Não será? Neymar, tô falando do Neymar, rapaz.
0: Neymar, nem Rio, nem Lagoa, eu acho que não vai jogar, não.
1: Tô entendendo. Sabe qual é a bomba na vida pessoal dele? Vai ser papai.
0: De novo?
1: De novo.
0: Ele tem quantos filhos? Uns 18?
1: Olha.
0: É o quinto.
1: Gente,
0: exagerei.
1: Olha que interessante. A pergunta que Raposo faz: quantos filhos ele tem? Esse é o assunto mais pesquisado no Brasil na manhã de hoje. Quantos filhos Neymar tem?
0: Então eu sou um bom brasileiro.
1: Não é nem um anúncio. Como assim? Como vai ser? Não, é quantos filhos o Neymar tem? Bom, o Neymar e a sua esposa, Bruna Biancardi, influenciadora digital, publicaram um vídeo na tarde para a noite de ontem, divulgando que serão papais de novo.
0: Tá.
1: Nesse vídeo, eles contam a novidade e falam também sobre o sexo do bebê.
0: Legal.
1: Uma menina.
0: Pô, coisa boa.
1: Mas afinal, Natália, quantos filhos o Neymar tem? Vamos lá. Davi Luca, que é o primogênito, fruto do relacionamento com Carol Dantas. Depois, Mavi e Mel, com Bruna Biancardi. Helena, com a influenciadora e modelo Amanda Kimberly. E agora, a próxima filha, com também a Bruna Biancardi. Contou aí?
0: Contei aí.
1: Cinco!
0: Deixa eu contar os meus. É, Rafael Raposo,
1: certo,
0: com a advogada Mariana Lima Leite. Bruna Raposo com,
1: okay,
0: a advogada Mariana Lima Leite.
1: Tá por aí, tá já bom, parou, tá, né? Eu contar, posso contar os meus, então?
0: Conta.
1: Não tem.
0: Não tem. Posso contar o do meu avô?
1: Eu também, a gente não tem o salário do Neymar,
0: posso,
1: né?
0: Posso contar o do meu avô?
1: Pode.
0: São 11.
1: Ah, melhor não.
0: Né?
1: Não é que vai faltar tempo aqui. Mas, portanto, meu querido...
0: Meu pai tem 10 irmãos, todos vivos. A mais velha, tia Dilza, mais de 90, e a mais nova, tia Dó. São 11.
1: Nossa,
0: Eu acho que meu pai é o oitavo.
1: É, as famílias, a configuração foi mudando muito, né? Mas o Neymar tá aí batalhando pra ter família grande.
0: Você sabe que eu conheci
1: cinco
0: meu bisavô?
1: Filhos. É, conheci eu também.
0: Eu conheci meu bisavô.
1: O meu, no caso.
0: Ó, ele nasceu... Meu bisavô, Teo Pompa, nasceu em 1896.
1: Eita.
0: E morreu em 1997. A gente tinha uma esperança, morreu com 101 anos, que ele passasse do século XXI, né? Que ele entrasse.
1: Seria incrível.
0: Porque ele iria viver 3 séculos.
1: Incrível, né? Poxa, verdade.
0: Mas chegou a horinha dele descansar.
1: Bom, e aí esse vídeo que foi publicado lá no YouTube, no canal da Bruna Biancardi, a esposa do Neymar, tem 2,5 milhões de visualizações. Esse vídeo mostra esse momento com a família em que eles revelam a terceira gestação.
0: Ah,
1: com...
0: então hoje é uma bomba maravilhosa.
1: É claro.
0: Uma bomba da vida.
1: Terceiro filho com a Bruna, quinto filho no total, vale a gente lembrar isso. Os familiares ali participando desse momento, são cerca de 2 meses de gestação. Raposo, então, tá bem no comecinho.
0: Uhum.
1: E o Neymar, no vídeo, ele ainda fala assim, ó, eu quero menino ainda com a Bruna, porque ele tem, agora tem 4 meninas e um menino.
0: Ah, mas pra quem
1: ele
0: ganha como
1: mais.
0: Eles, é bom.
1: Mais,
0: se eu pudesse, eu tinha mais, eu adoro casa cheia.
1: É, então, agora, será que isso vai incentivar o Neymar a
0: pode ser.
1: Talvez voltar? Eu
0: pode
1: quero
0: ser.
1: Incentivar. Bora, Neymar, estamos precisando de você,
0: olha,
1: rapaz.
0: Meu pai me disse uma vez assim, cada filho que eu tive, Deus me deu algo a mais. E a minha irmã do meio, Catarina, engravidou com 16 anos de idade, foi aquele susto.
1: Claro.
0: E a minha avó, a mãe da minha mãe, disse assim, por que esse aperreio todo? Não é uma morte, é uma vida. Então, saúde para a família do Neymar.
1: É isso, é o que mais importa, né, Raposão?
0: E vamos, Catarina, então... hoje bem sucedidíssima, pós-doutora, cientista, Unicamp, chefe de diversas pesquisas. E vida que segue. E ela, médica,
1: assim,
0: a Rafa, que chegou na adolescência.
1: É isso aí. 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
0: E o que bomba?
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0: Natália volta às 11 com um debate importante.
1: Sim, a gente vai falar sobre o Pix, essa questão dos Estados Unidos.
0: Eu estava pensando já nisso.
1: Fazendo questionamentos ao Pix, como fica a moeda brasileira, né, Raposo?
0: Vamos explicar rapidamente para o ouvinte que é o seguinte: por que danado os Estados Unidos se agarraram contra o Pix? Não é bem contra, né? Mas questionam o Pix.
1: Fazendo questionamento.
0: Porque você não tem aquelas bandeirinhas de cartão de crédito?
1: Isso.
0: Cada vez que você paga naquela bandeirinha, aquela empresa ganha uma parte da compra. E aquelas empresas são dos Estados Unidos, as principais, né? Então,
1: se você deixa de comprar no cartão,
0: quando você compra no Pix, aí aquela empresinha não ganha, que é americana. E muitas vezes tem até o desconto no Pix.
1: Sim.
0: Né? Eu comprei
1: os
0: até
1: lojistas incentivam.
0: Muitas vezes. Recentemente eu fui comprar, né? Frango e tal, carne. Aí tinha o preço e o preço no Pix. Que no Pix tinha um descontinho.
1: Sim.
0: Então maravilha, até às
1: 11. Tá certo, te espero.
0: 10h28.
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4: 10 horas 31 minutos, vamos até Brasília.
3: A opinião de Romualdo de Souza.
5: Amigos da Rádio Jornal, muito bom dia, tudo bem? Eu continuo batendo na tecla. O presidente da República, Lula da Silva, tem uma mania de falar mal, ou no mínimo de desconfiar de agentes de segurança, e isso é muito ruim. Qual é a importância do soldado, do integrante do Corpo de Bombeiro, do integrante da Polícia Civil? A importância é vital para a segurança pública. Não tem segurança pública se esses agentes não forem competentes. E olha, daquilo que a gente conhece, os agentes da segurança pública são competentíssimos. E aí, digo mais, literalmente, eles estão na linha de frente do combate ao crime organizado, dos mais sofisticados esquemas criminosos, até aquele ladrão pé de chinelo que anda na garupa da moto e para na parada de ônibus e rouba o equipamento celular do trabalhador. Esse deveria levar, no mínimo, uma chibatada. Mas tá. O que fez Lula? Lula afirmou que as

0: vezes o cidadão brasileiro não vai numa delegacia, por exemplo, devolver um celular que foi roubado ou alguma coisa semelhante, justamente porque na delegacia, disse Lula, as pessoas têm até medo, porque as pessoas não sabem o tipo de delegado que vai encontrar ou o tipo do policial que estará de plantão. Ora, meus amigos, ora, trabalhadores da área de segurança, ora, operadores do direito. Isso é uma lamentável declaração. Um presidente da República não deveria dizer isso. Lula está dizendo o seguinte, em outras palavras, que o cidadão não deve confiar no agente público de segurança. Ao contrário, o cidadão deve confiar no agente público de segurança, muito mais do que no presidente da República. Pense nisso.
1: É, vamos pensar. 10h33.
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1: Homem assassinado a tiros no município de Lagoa dos Gatos, Cristiano Bassan.
3: O homem, identificado apenas como Delira Bauer, de idade não informada, foi assassinado a tiros na cidade de Lagoa dos Gatos, no agreste do estado. Até o momento, a autoria, a dinâmica e a motivação do crime são desconhecidas da polícia. Após cometerem o crime, os suspeitos fugiram sem ser identificados. Uma equipe da Força Tarefa de Homicídios esteve no local do crime, dando início às investigações do caso. A perícia foi realizada por uma equipe do Instituto de Criminalística UIC e, em seguida, o corpo do homem, identificado apenas como Delira Bauer, foi recolhido para o IML de Caruaru.
1: Casal morto a tiros no município de Dormentes, no sertão. Cristiano Bassan.
3: Josier Regis Coelho, de 45 anos de idade, e Maria Rosineide Souza Galdino, de 43, foram executados a bala em uma estrada de terra nas proximidades do sítio Curral Velho, na zona rural da cidade de Dormentes, no sertão de Pernambuco. De acordo com as informações, as vítimas estavam em uma motocicleta quando foram surpreendidas pelos criminosos, que já chegaram atirando. Até o momento, a autoria, a dinâmica e a motivação do crime são desconhecidas da polícia. Equipes da Polícia Civil e do Instituto de Criminalística estiveram no local do crime e já deram início às investigações do caso. Após o levantamento cadavérico, os corpos de Josier Regis Coelho, de 45 anos, e de Maria Rosineide Souza Galdino, de 43, foram encaminhados para o Instituto de Medicina Legal.
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1: 10h35.
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1: 10h36.
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1: Repúblicas Independentes do Arruda, Leonardo Boris.
12: E pela classificação da CBF, o Santa Cruz é o oitavo colocado. Explico. O Caxias é o sétimo com 15. O Caxias tem 4 vitórias, 3 empates, 3 derrotas. A mesma campanha do Santa Cruz. No saldo de gols, o Caxias empata com o Tricolor do Arruda em 2 gols. Mas, em gols marcados, o Caxias tem 10 contra 9 do Santa Cruz. Aí vamos para o Floresta, que é o 9º colocado, segundo a tábua de classificação da CBF. Por quê? O Floresta tem 12 gols marcados, mas tem um saldo de 1, enquanto o Santa Cruz tem um saldo de 2. Em relação a critérios, número de vitórias, saldo de gols, empatando gols marcados. Então o Santa Cruz, por ter um saldo melhor do que o Floresta, é o 8º colocado. 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
1: As notícias do Leão da Ilha, Leonardo Vasconcelos.
13: Daqui a pouquinho o Sport vai iniciar o seu segundo treino no CT José de Andrade Médicis, em Paratybe, visando o jogo contra o Atlético Goianiense, quinta às 9 da noite, na Ilha do Retiro. Os rubro-negros vão ter um desfalque certo por suspensão do lateral direito Madson, que recebeu o 3º cartão amarelo e deve ser substituído por Augusto Pucci. Atualmente, na 3ª colocação com 24 pontos, o Leão pode ser ultrapassado pelo Fortaleza, que recebe hoje à noite no Castelão o Lanterna América Mineiro. Caso ganhe, o time cearense chegaria aos mesmos 24 pontos do Sport, mas ficaria com uma vitória a mais e tomaria a 3ª colocação. Esses são os destaques do Sport aqui na Supermanhã, você sabendo de tudo.
1: E o Timbu com Letícia Carneiro.
14: O Náutico deixou escapar mais uma vitória nesta Série B, empatando no último domingo por 2-2 com o Novo Horizontino jogando fora de casa. Os gols alvirrubros foram marcados por Dodô, um deles sendo de pênalti. Com o resultado de igualdade, o Náutico se manteve no município de São José do Rio Preto, localizado no interior de São Paulo. E na tarde desta segunda-feira, seguiu em viagem com destino a Goiás, onde dará continuidade à sua preparação nesta próxima rodada. E já entrando no clima do duelo, o Náutico enfrentará o Vila Nova. E para a partida, contará com desfalques no seu setor ofensivo. Dentre eles, o centroavante Derek, que fica de fora cumprindo a suspensão pelo 3º amarelo. Já o centroavante Paulo Sérgio continua como dúvida. Ele, que desfalcou o Timbu nesses últimos 3 jogos, segue tratando uma lesão no anterior da sua coxa. E por fim, Júnior Todinho também fica de fora. Ele que acabou se lesionando neste último empate e sentindo o posterior da sua coxa. E agora segue em tratamento no Departamento Médico Alvirrubro. Bom, agora o Náutico treina na tarde desta terça-feira lá no CT do Atlético Goianiense, focado totalmente na sua preparação para a partida contra o Vila Nova, que acontece neste sábado às 7 horas da noite no estádio Oba. 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

0: Que beleza, eu fico todo arrupiado. Pois é. Ah, a Copa do Mundo mexe com a gente, né? E as notícias da seleção brasileira, atualizações agora. Igor Moura, direto dos Estados Unidos.
1: E a seleção brasileira volta a treinar hoje no CT Columbia Park, no condado de Morristown, em Nova Jersey, onde iremos observar mais alguns minutos de atividade, né? Ontem, pela primeira vez, depois do regenerativo de domingo, a seleção brasileira abriu por 15 minutos as atividades com os atletas para a imprensa nacional e internacional. Estivemos presentes observando toda a movimentação que não pôde contar com os preservados por desgaste físico, Rafinha, Bruno Guimarães e Gabriel Magalhães. O Neymar tinha a expectativa dele treinar pelo menos alguns minutos com bola com os demais atletas, com chuteira, o que seria a primeira vez de treinamento de Neymar com os jogadores desde o início da preparação na Granja Comari, ainda no Rio de Janeiro, mas não. Depois de uma reunião entre comissão técnica e o staff responsável por recondicionamento

0: treinamento físico do Neymar e recuperação da lesão na panturrilha, eles preferiram preservar o Neymar do treino de ontem, e a tendência é de que o Neymar volte a treinar ainda essa semana. Fica de fora do jogo contra o Haiti, treina mais alguns dias com os demais atletas para o duelo em Miami diante da Escócia, e pouco a pouco vai ganhando ritmo de jogo para que o Ancelotti possa voltar a contar com o Neymar no decorrer desse Mundial. São as últimas do Brasil, aqui direto de Nova Jersey, Estados Unidos, para a Supermanhã. 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
1: Pois é, e tem mais do Mundial. Curiosidades. Curiosidades sobre dois dos maiores atletas dos últimos tempos. Quem são eles? Quem seriam eles? Messi e Cristiano Ronaldo. Para falar sobre esses dois gigantes, eu convido o nosso querido colega Júlio Gomes.
2: Está chegando a hora da dupla. Está chegando a hora de Messi, está chegando a hora de Cristiano Ronaldo. Nesta terça-feira, às 10 da noite, quando a Argentina entrar em campo contra a Argélia, jogo marcado para Kansas City, para a cidade de Kansas City, Lionel Messi vai se transformar no primeiro jogador da história a disputar partidas de 6 Copas do Mundo diferentes. A Argentina, atual campeã do mundo, entra em campo, lógico, como uma das favoritas, mas fez amistosos contra seleções muito fracas no último ano e ficou o tempo inteiro pendente de Messi. Messi, como o próprio técnico Lionel Scaloni disse, é que decidiria se iria para a Copa, decidiria se iria jogar, e obviamente, e ainda bem, Messi decidiu que iria se ir para a Copa e vai jogar, deve ser titular da Argentina na partida das 10 da noite, para se transformar, repito, no primeiro jogador da história a entrar em campo em 6 Copas do Mundo diferentes. Lembrando, a primeira Copa do Messi foi em 2006, quando ele ainda era jovenzinho, estava apenas virando ainda titular do Barcelona naquela época. E amanhã, na quarta-feira, vai ser a vez de Cristiano Ronaldo repetir o feito. Eles estão sempre que nem gato e rato, né? Um faz uma coisa, o outro faz também. Um faz uma coisa, o outro faz também. E Cristiano Ronaldo vai se transformar, então, amanhã, no segundo jogador a chegar na sexta Copa do Mundo, mas ele tem uma possibilidade que Messi não tem. Cristiano Ronaldo pode ser o primeiro jogador da história a fazer gols em 6 Copas do Mundo, já que o Cristiano marcou em todas as que disputou. Em 2006, 2010, 14, 18 e 22, o Messi não. Numa das Copas, o Messi acabou não fazendo nenhum gol. Então, Cristiano Ronaldo tem essa possibilidade. O jogo de Portugal na quarta-feira será às 2 da tarde, na cidade de Houston, contra a República Democrática do Congo. Júlio Gomes, de Houston, para a Rádio Jornal.
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1: 10h45.
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2: E a hora, 10h48.
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2: Vamos lá com a dúvida da dona Vera Lúcia, lá de Dois Unidos, zona norte do Recife. Dores nas pernas podem ser trombose? Doutor Felipe Coelho, cirurgião vascular, responde.
4: A resposta é sim. Se você tem uma dor na perna, uma das possibilidades da gente descartar é a trombose. Felizmente, normalmente não é a causa mais comum. Dores na perna podem ter inúmeras possibilidades e a trombose é uma delas. Então esse já é um indício muito importante que a gente leva em consideração. Se a pessoa estava em risco de desenvolver uma trombose e começa a apresentar dor na perna, inchaço, coloração um pouquinho mais azulada da pele, a pele um pouquinho mais brilhosa e bem diferente quando comparado ao outro membro, se a pessoa de fato estava em risco de desenvolver uma trombose, aumenta muito a chance de fato ser uma trombose venosa. Aí a gente faz um exame de ultrassom que a gente consegue olhar às veias, a gente faz o eco Doppler para olhar como está a condição da veia e a gente consegue ver se tem trombo lá dentro da veia ou não, tá? Esses são os principais sintomas. A panturrilha fica um pouco endurecida, ela fica diferente a panturrilha quando comparado ao outro lado. Então esses são os fatores mais comuns: dor, edema e um azulamento um pouquinho mais evidente da pele. Se você estava em risco de desenvolver trombose, viagem longa, internado, uso de anticoncepcional recente, história de câncer, pessoas que têm doenças graves, idosos, pacientes que já tiveram uma trombose, esses fatores de risco, e começou a apresentar sintomas na perna, a possibilidade de ser trombose é muito grande. Se você experimentou alguns desses sintomas, vale a pena passar com o cirurgião vascular para saber se de fato é ou não. E se você está em dúvida, se você está em risco ou se você vai fazer uma viagem longa, vai se internar, vai fazer uma cirurgia, já teve uma trombose, qualquer um desses fatores, vale a pena conversar com o cirurgião vascular para ele explicar o que você deve fazer para evitar um possível quadro de trombose venosa.
2: Muito obrigado, doutor Felipe Coelho. E vamos à dúvida do seu Flávio, lá de Garanhuns. Alô, Terra das Flores, Garanhuns. Ele diz o seguinte, seu Flávio: fez a operação de hérnia inguinal. É aquela hérnia que sai pela virilha. Ele diz que o local ficou duro, rígido. E pergunta se é normal. Aí quem pode responder é um especialista. Doutor Flávio Kramer, ele é cirurgião do aparelho digestivo. Pois não, doutor Flávio?
5: Veja, Flávio, provavelmente não tem nada fora do habitual, não. É muito comum que, tanto nas hérnias inguinais, como nas hérnias umbilicais, como nas incisionais, a gente tenha um processo ali inflamatório que, inclusive, é bem-vindo, né? A grande maioria das hérnias que a gente opera, a gente usa o advento da tela, né? Então, é muito comum. O paciente, inclusive, já chega para a gente, vai botar aquela redezinha, né? Vai botar aquela tela. Então, é muito comum que a gente use essa tela. E tudo que a gente mais quer é que haja realmente um processo inflamatório ali. E daquele processo inflamatório, a gente tenha, posteriormente, o ganho de resistência daquela região. Então, é muito comum que os pacientes sintam realmente essa área mais endurecida. É muito comum que na região da virilha, ou um pouco mais abaixo, ou no caminho para a bolsa escrotal, também fique um pouco endurecido. Assim como no umbigo, é comum que a gente sinta também uma área mais endurecida. Inclusive, tem uma cristazinha que a gente tem ali, de cicatrização, que a gente chama de crista de cicatrização, que é uma coisa normal e bem-vinda. Isso é natural do organismo na recuperação dessas hérnias.
2: Pronto. Doutor Flávio orientando e tranquilizando o amigo ouvinte Flávio de Garanhuns. Agora, seu Pedro, lá do Janga Paulista. Ardência na boca pode ser câncer bucal? Doutor André Ricardo Matheus, otorrinolaringologista, responde.
6: Primeiramente, vale a pena tentar que lesões de boca ligadas ao câncer normalmente são indolores, contrariamente do que aquelas ocasionadas por doenças.

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4: 10h55.
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4: É a hora do comentário hoje. Haroldo Costa, bom dia.
8: Muito bom dia para você, Thiago. Bom dia para quem nos acompanha aqui na Rádio Jornal. Já estamos acompanhando a sequência dos times no Campeonato Brasileiro, dos times pernambucanos. O time do Santa Cruz volta a campo no próximo sábado e já está vendendo ingressos para a partida diante do Ipiranga. Ontem o Santa Cruz acabou perdendo uma posição na classificação do Campeonato Brasileiro Série C. O Ipiranga vem de um empate, né? Empatou com o Botafogo da Paraíba, mas o Santa Cruz acabou perdendo posição, saiu da oitava para a nona colocação. Mas isso não é problema. Santa Cruz está ali empatado com 15 pontos, está no bolo, está na briga. E o Tricolor vai enfrentar o Ipiranga no próximo sábado, às 7 horas da noite. Essa partida será disputada na Arena de Pernambuco. Expectativa de bom público mais uma vez. Afinal, o Santa Cruz enfrenta o Ipiranga jogando em casa e sempre tem colocado bons públicos no Campeonato Brasileiro, apesar de não estar utilizando o seu estádio, o estádio do Arruda, na Série C. A torcida Tricolor esperava que esse Arruda estivesse pronto aí para a sequência da competição. Destacar também o esporte, o Leão joga depois amanhã, enfrenta a equipe do Atlético Goianiense. A partida será disputada no estádio da Ilha do Retiro. O esporte vem de 2 empates no Campeonato Brasileiro. O esporte acabou empatando com o São Bernardo lá no ABC Paulista, um jogo que era possível vencer. Jogou com um a mais o segundo tempo inteiro e acabou não construindo uma vitória. Teve muitas chances, o goleiro teve um começo de tarde, né? O jogo foi de manhã. Realmente muito inspirada, né, a atuação do goleiro do time do São Bernardo, o Alex, mas o esporte acabou amargando um empate num jogo que poderia ter saído vencedor. Mas agora a chance em casa de vencer novamente no Campeonato Brasileiro Série B, e vai enfrentar a equipe do Atlético Goianiense, quinta-feira, 9 horas da noite. O Madson não vai jogar, mas ele tem ali o Pussi para a lateral direita. O técnico Márcio Goiano não tem tantos problemas assim para escalar o time, para enfrentar o Dragão.

0: de Goiânia. E o Náutico só volta a campo no sábado, mas decidiu não voltar para o Recife. O Náutico está em Goiânia, onde enfrenta no sábado o Vila Nova. O Náutico decidiu passar uma semana fora de casa. O jogo espaçado, né? O Náutico entrou em campo no sábado à noite, no domingo à noite, para enfrentar o Novo Horizontino, mas de São Paulo já seguiu para Goiás. Então o Náutico resolveu ficar treinando lá em Goiânia. O Hélio dos Anjos conhece Goiânia, o Guilherme também, eles têm muita história lá no futebol de Goiás, e aí na base da amizade ficam lá no CT do Atlético Goianiense treinando, se preparando para o jogo do sábado. Então o Náutico está fora de casa, está fora do Recife e vai ficar aí uma semana em Goiás se preparando para o jogo contra o Vila Nova no próximo sábado. Aí o Derek está fora da partida lá em Goiânia, o Derek tomou o terceiro cartão amarelo, e aí o técnico Hélio dos Anjos tem um problema, o Hélio e o Guilherme. Não tem outro centroavante, pelo menos nesse momento, à disposição, porque o Paulo Sérgio estava machucado. Vamos ver se o Paulo vai conseguir se recuperar para jogar contra o Vila Nova. Mas o Derek tá fora. Destaques aqui do futebol pernambucano nesta manhã de terça-feira. Ao longo da programação, a gente volta com outras notícias para vocês do futebol pernambucano. A partir das 12h30 tem o comentário do Edinaldo e depois tem o Assunto é Futebol aqui na Rádio Jornal. Bom dia, Thiago.
1: Produção Hernani Tavares e João Carneiro, trabalhos técnicos Avanildo Cerqueira e Evandro Chaves, coordenação de jornalismo Victor Tavares. Vem aí o debate, bom dia.
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5: Lançado em 2020 pelo Banco Central do Brasil, o Pix transformou a forma de realizar pagamentos e transferências. Porém, esse sucesso, a adesão do brasileiro, passou a despertar interesses, questionamentos e como, por exemplo, do governo dos Estados Unidos, que recentemente passou a tratar o sistema como uma possível barreira comercial para empresas americanas do setor financeiro. No programa de hoje, a gente vai aprofundar essa questão do Pix, entender por que os Estados Unidos estão de olho nesse modelo de pagamento brasileiro, o futuro desse sistema que é tão, mas tão utilizado pelo brasileiro e pela brasileira. E, gente, nós temos aqui participações, claro, pessoas que gostamos, que sabem muito, e eu quero com muita alegria saudar primeiro André Moraes, economista pernambucano, com atuação no mercado bancário norte-americano, está morando nos Estados Unidos, está aí na realidade do dia a dia, e para tudo para nos ajudar e nos fazer entender como esses temas também são discutidos por aí, nos Estados Unidos. André, seja bem-vindo, bom lhe ver de novo, mesmo que pela internet. Acho que a gente está com o áudio desligado. Deixa eu ver. O microfone acho que é do próprio André mesmo. Mas já vamos ouvi-lo. Agora, querido. Estou sem ouvir ele ainda. Então, vamos fazer o seguinte. A gente vai segurar um pouquinho, que eu vou primeiro dar oi para Marcel Mascarenhas, que é advogado especialista em direito público, ex-procurador-geral do Banco Central do Brasil e sócio do Ar de Advogados. Há tempos também que Marcel não estava com a gente. Marcel, muito bom também ele ver aqui no debate para a gente fazer esse programa especial sobre o Pix. Seja bem-vindo. Também não estou recebendo, Marcel. Gente, acho que o governo dos Estados Unidos está de olho aqui na gente, viu? Mas nós vamos resolver essas questões. Enquanto a gente vai resolvendo aqui o nosso áudio, deixa eu avisar a todos que ouviram a nossa chamada, que a doutora Ana Dolores Samalta, advogada especialista em direito tributário, que estaria aqui no debate com a gente, não pôde participar, teve um imprevisto de última hora, mas está aqui também a nossa solidariedade. Já já a doutora Ana volta em uma nova oportunidade. Agora sim, deixa eu primeiro dar oi a Marcel Mascarenhas. Marcel, agora vamos embora. Seja bem-vindo.
6: Vamos sim. Bom dia, Natália. Bom dia, ouvintes. Consegue ouvir agora?
5: Sim, perfeitamente.
6: Perfeitamente. Então, muito bom dia. É um prazer retornar na Rádio Jornal. Agora, primeira vez aqui debutando no debate da Supermanhã, com muita honra. Espero poder colaborar aqui com informações regulatórias, numa visão do PIX, de quem esteve no Banco Central, de quem está na advocacia privada acompanhando o mercado e comentando esse polêmico relatório do Escritório Comercial dos Estados Unidos a respeito, né, não só do PIX, mas de outras questões que impactam diretamente o Brasil e a atividade econômica no país.
5: Inclusive um relatório que pode trazer novas taxações, né? A gente tem que falar de tudo, né, minha gente? Agora deixa eu de novo aqui chamar André Moraes, pernambucano, que está nos Estados Unidos. Vamos embora, doutor André. Me ouve? Eita, que eu acho que travou a tela dele. Bom, a gente vai resolvendo aqui. Eu vou seguir com o doutor Marcel, porque, doutor, quando surgem esses questionamentos do PIX, e a gente já se encontrou aqui em outras oportunidades para falar sobre o PIX, muitas pessoas perguntam o seguinte: quem é o pai da criança? De onde veio o PIX? Por quê? Quando o governo norte-americano ele faz alguns questionamentos, e a gente vai explicando aqui ao longo do programa o que de fato está sendo tratado e questionado, gente, é importante entender de onde vem o PIX. Por que o PIX surge? Se tem um pai, se ele tem um criador, se existe um nome, uma pessoa por trás dessa tecnologia, ou se é o Banco Central de forma geral. Como o PIX surge na vida do brasileiro, doutor?
6: Então vamos lá, acho que é uma pergunta muito pertinente até para desmistificar um pouco a crítica que se faz à atuação do Banco Central como operador e instituidor, né, do controlador desse arranjo, né, que é um dos pontos que está no relatório, né, do escritório, né, comercial dos Estados Unidos. Tá. Se a gente for buscar as causas remotas do PIX, a gente pode destacar um documento que é o relatório de vigilância do sistema de pagamentos brasileiro de 2014, né, de 2013, publicado em 2014, que já destacava, é um documento do Banco Central, de análise do mercado de pagamentos, após a edição da Lei 12.865, que foi o marco legal desse sistema, em que se diz, em linha com o que vem sendo buscado internacionalmente, o Banco Central considera desejáveis modelos de pagamentos de varejo onde os recebedores, lojistas, pessoas físicas, né, como por exemplo os estabelecimentos comerciais, possam ter os valores pagos disponibilizados em tempo real em sua conta. Esse tipo de serviço precisaria funcionar ininterruptamente 24 horas, 7 dias por semana, 365 dias por ano. Isso é de 2014, já havia uma concertação internacional buscando aumentar a disponibilidade das formas de transferência de recursos entre pessoas e empresas e entre empresas. O Banco Central estava atuando ali com um perfil de indutor do mercado. Antes de atuar como regulador ou provedor, prestador de serviço, o Banco Central tem um papel importantíssimo que é tentar estimular, incentivar o mercado, os agentes privados, a caminharem numa direção desejável para atender à estabilidade do sistema e o interesse dos usuários, de modo geral, consumidores e empresas. De 2014 a 2018, não houve no mercado, seja por empresas nacionais ou por empresas americanas, estrangeiras, o desenvolvimento de nenhuma ferramenta, né, que possibilitasse esse pagamento instantâneo. Então, em março de 2018, né, a gente está falando ali, se a gente for pegar, por exemplo, no espectro político, essa primeira atuação do Banco Central ocorre ali ainda no governo Dilma, após a edição da Lei 12.865. Em 2018, já no governo Temer, né, há comunicados do Banco Central, em que ele inaugura um grupo de trabalho com o próprio mercado para tentar identificar quem poderia desenvolver essa ferramenta, dar todo o suporte tecnológico. Em dezembro de 2018, após praticamente ali 9 meses de conversas, há uma percepção muito clara de que o mercado não está preparado para oferecer nenhuma solução de pagamento instantâneo, espontaneamente, ainda que parcialmente por algumas instituições. Então, não há essa evolução, e o Banco Central, ali em dezembro de 2018, ele assume que ele desenvolverá a infraestrutura do pagamento,
5: Não teve
6: né,
5: interesse
6: para.
5: das empresas para desenvolver, aí chega fim de 2018, o Banco Central diz: Ó, a gente vai apostar nisso, nós vamos desenvolver esse
6: Exato.
5: sistema, certo?
6: Aí, já no terceiro governo presidencial, né, do presidente Bolsonaro, né, com a chegada do Roberto Campos à presidência do Banco Central, há uma aceleração, né, dos estudos internos e com o mercado para desenvolvimento, né? Então, há uma série de atos ali ao longo de 2019 e em 2020, em novembro, é oficialmente lançado o Pix, tendo o Banco Central como o instituidor do arranjo, né, como, digamos assim, o dono desse negócio, né, mas um negócio que é, na verdade, prestado pelas próprias instituições de forma indiscriminada. O ponto do Banco Central desde o início foi garantir universalidade e ganho de escala. E aí, como o Banco Central ele provê a infraestrutura de liquidação centralizada, né, e também o diretório das chaves PIX, né, o Banco Central passa a entender que o custo é minimizado para as entidades participantes, né? Então, por isso, por exemplo, que se oferece a gratuidade, que é um outro ponto atacado no relatório dos Estados Unidos. Mas se eu pudesse resumir, então, quem é o pai da criança, eu diria que o pai da criança é, a rigor, né, um grupo de servidores públicos engajados em oferecer uma solução que o mercado não tinha disponível, né, que recebeu o devido apoio de vários presidentes do Banco Central, de vários presidentes da República também, como uma política de Estado que visou ali garantir a universalidade do acesso do sistema de pagamentos a toda a população de uma forma mais barata, mais eficiente, mais rápida, né? Sem prejuízo, isso é importante, porque o Pix ele é uma plataforma aberta a qualquer instituição interessada em funcionar de acordo com as regras do sistema. Brasileiros, americanos, demais estrangeiros, não interessa a origem do capital. Todos podem aderir ao Pix desde que cumpram requisitos técnicos objetivos, conforme a avaliação do regulador. Enfim, tem outras questões, mas para não me alongar muito mais e permitir também a participação do André e outras perguntas suas, Natália, eu encerro essa primeira parte de contextualização aqui.
5: E tem algo bem interessante, porque comigo já aconteceu várias vezes. Eu imagino que com os ouvintes também. Então, eles podem participar, claro, sobre esse tema e outros, mas mandar sua participação no nosso WhatsApp, 991478520, 991478520, e também aqui no YouTube, gente. A gente está lá com imagens no YouTube. Manda por lá a tua mensagem também. Por exemplo, você chega num estabelecimento. Recentemente, eu fui a uma loja. Isso tem umas 2 semanas e eu deixei o celular em casa carregando, como eu estava praticamente sem bateria. E aí chego lá na loja com o meu cartão para fazer. Aí você escolhe, né? Crédito, débito, escolhe como vai fazer o pagamento. E a proprietária da loja, quando eu vou fazer o pagamento, apresentando o cartão, ela me diz: Não tem Pix, não? Uma carinha assim, sabe? Você não tem Pix. Eu digo: Ai, deixei o celular em casa carregando. Aí a pessoa olha para mim e fala: Da próxima vez você traga o Pix, viu? Porque para a gente é mais fácil, não paga a taxa, porque maquininha, porque tata. A gente sente um estímulo, inclusive, de quem está do outro lado do balcão, do proprietário do negócio. E no caso era a dona da loja falando isso: Na próxima você vem com o Pix. E claro, o brasileiro está aí usando, hoje é o meio de pagamento que tem mais adesão do brasileiro, já já vou trazer uns dados. Então, no meu caso, eu sinto isso. As pessoas querem, estimulam, o comerciante estimula que as pessoas que o brasileiro utilize. Mas, gente, nós vamos agora para os Estados Unidos porque a internet nos permite isso, não é? André Moraes, economista, pernambucano, brasileiro, que está atuando no mercado bancário americano e vai também nos trazer essas impressões do lado de lá. Seja bem-vindo.
7: Bom dia, Natália. Bom dia, ouvintes.
5: Bom dia.
7: Espero que agora estejam me ouvindo.
5: Perfeito.
7: Bom dia, colega Marcel. Então, primeiro, prazer enorme estar aqui de novo, né? E ainda mais para falar do nosso Pix. Quando a gente vive um pouco a realidade aqui do mercado bancário americano, por incrível que pareça, né?

0: Às vezes dá saudade do sistema bancário brasileiro, tá? Então,
1: Por quê? Nos
0: só para a gente.
1: explique. Por que dá saudade às
0: Então,
1: vezes?
0: porque o sistema bancário brasileiro, Natália, em alguns aspectos, assim, ele de fato está bem mais à frente, tá? Então, para você ter ideia aqui, o pessoal, enquanto a gente está debatendo aqui falando de Pix, aqui o pessoal ainda usa cheque, né? Então, isso é algo bem comum da gente ver aqui, né? Cheque administrativo, cheque, enfim, normal. Existe uma ferramenta, né, que, digamos assim, alguns brasileiros começaram a fazer uma certa comparação com o Pix, mas a gente não tem como comparar,
1: Que é a
0: que é o
1: Zelle.
0: Zelle,
1: Como
0: né?
1: chama Zelle? Isso, Zelle.
0: A gente chama de Zelle, né? O Zelle, na verdade, é existem várias limitações, se a gente for comparar com o Zelle, porque é do setor privado, né? Então, os bancos, eles aderem ao Zelle, mas nem, assim, está bem longe de ter as funcionalidades e como o Marcel bem disse, né? O que está por trás do Zelle é também uma política pública, né? Inclusive, até para o próprio Banco Central, em termos de política monetária, para o comerciante, como você também bem mencionou, Natália, porque uma coisa é você fazer uma venda de um produto e você passar ali 30, 40 dias para receber um valor, outra coisa é o comerciante receber ali na hora, né? Fora custos e etc., que a gente sabe que estão envolvidos. Então, no fundo, no fundo, por trás desse grande debate, de todas essas acusações, o que tem é a defesa de um sistema, né, de empresas privadas, que estão por trás aí, como o Marcel também bem mencionou, né, foi aberto aí essa possibilidade de participação, mas possivelmente não houve foi interesse, né? Porque se tivesse interesse em fazer a adesão, quem sabe essas empresas não poderiam ter criado algum tipo de tecnologia para estar participando aí, né? Mas o Pix, eu sou um suspeito para falar, porque não tem como a gente não ser fã do Pix, né? A inclusão que foi feita com essa ferramenta é algo extraordinário.
1: Sim, e aí deixa André traz aqui para a gente lembrando que André está nos Estados Unidos, e ele fala sobre o Zelle, que quando surgiu, quando esses questionamentos apareceram do governo norte-americano a partir de um relatório, que já já a gente vai explicar melhor também para todos, foi falado sobre isso. Espera aí, lá nos Estados Unidos existe também um modelo que é muito semelhante, algumas pessoas até questionaram se não haveria um interesse, né, do governo norte-americano de que o Brasil reproduzisse esse modelo aqui. Eu sei que André está fora, mas eu quero entender. André, é possível que a gente pense, por exemplo, em um modelo como o Zelle no Brasil, ou não vai pegar, na sua opinião, porque o Pix ele já é muito popularizado? Qual é a sua opinião?
0: Natália, além de eu achar que não pegar, o Pix seria muito mais evoluído em vários aspectos, né? A gente tem, por exemplo, o uso de QR Code, o comerciante consegue receber, você consegue fazer pessoa física para pessoa física, pagar uma compra pequena num comércio pequeno. Então, o acesso que o Pix teve é algo que ainda está bem longe de acontecer aqui. Então, seria um retrocesso a gente estar falando e implantar um Zelle num sistema como a gente já tem de Pix, né? O Zelle ainda é um sistema que ainda tem muitas limitações, inclusive de valores. Então, em muitos bancos, os bancos, eles criam, né, de acordo com suas estratégias comerciais, eles vão criando ali os limites de quanto é que o cliente ele pode fazer o Zelle. Isso é algo que a gente já não vê com o Pix, né? Então, é assim, a gente falar em. Não dá nem para comparar, Natália. Realmente não dá para comparar.
1: Eu estou recebendo umas mensagens
0: São
1: aqui,
0: produtos diferentes, né? São
1: produz
0: coisas diferentes.
1: objetivos diferentes, né? Olha, eu estou recebendo aqui umas mensagens no WhatsApp. O Milton Grego de Candeias, que é uma localidade aqui de Jaboatão dos Guararapes, né, no Grande Recife. O Milton está dizendo que o PagBank cobra 99 centavos no pagamento via Pix. Os demais ainda são gratuitos. Eu confesso, Milton, que eu não tinha essa informação. Então, obrigada por você nos ajudar. Outro ouvinte aqui que está participando com a gente, seu Severino, diz que usa dinheiro em espécie e cartão de crédito. Só vai usar o Pix quando não houver mais nenhuma outra forma de pagar. Ele não quer ser refém do celular. Tá bem, seu Severino. Bom também ter a sua opinião. E aqui nós temos o Paulo Santana, que é da cidade de Floresta, que fica no interior do estado. Ele quer saber, gente, se o recebimento do Pix é opcional ou obrigatório. Por quê? Muitas pessoas não andam mais com dinheiro. E o Paulo conhece estabelecimentos, eu não sei se é aí em Floresta, né, Paulo? Você pode dizer para a gente, mas dizer que tem lugares que não aceitam Pix. Eu acho que isso pode estar cada vez mais difícil. Mas aí eu quero perguntar a Marcel, no momento em que o Banco Central desenvolve um produto como esse, mas só explicou todo o passo a passo para a gente, como foi essa história. Os bancos aderem, começam a disponibilizar lá no aplicativo a ferramenta. Você tem a sua bandeira bancária aí, cada um faz no seu jeito. Mas peraí, eu tenho Pix, eu não tenho dinheiro. Chega lá no estabelecimento, lá em Floresta, o cidadão diz: eu não aceito Pix. Ele é obrigado a aceitar, Marcel, porque o Banco Central desenvolveu essa ferramenta. Como é essa lógica? Nos explica.
2: Bom, vamos lá. Pela regra, legal no país, o único meio de pagamento que, em tese, seria obrigatório, né, era o uso do dinheiro em espécie, né? Quando você trata, lá, eu tenho cédula e moeda, o estabelecimento, em tese, não pode recusar. Mesmo essa regra, ela vem sendo contemporizada, ela vem sendo adaptada com o tempo por conta do comércio eletrônico. Você não pode obrigar uma loja da internet a aceitar pagamento em dinheiro em espécie, né? E por questões de segurança também, né? Porque a interpretação que passou a ser aceita em grande medida é de que você só é obrigado quer dizer, que a obrigação legal é do real, ou seja, você é obrigado a aceitar pagamentos em reais, mas o lojista teria ali uma certa liberdade para decidir qual o melhor meio, né? O estabelecimento físico, ele provavelmente vai aceitar dinheiro em espécie, né? Mas assim como o uso do cheque, e talvez muitos ouvintes não tenham essa memória, porque a gente foi criado numa época que você chegava na loja e, não, aceita cheque, não aceita, e você. Né, e vários estabelecimentos até colocavam lá, não aceitamos cheque. Qual era a base legal disso? Artigo 5º, inciso 2 da Constituição. Ninguém será obrigado a fazer ou deixar de fazer algo senão em virtude de lei. Né? Porque não tinha uma lei impondo a aceitação de cheque, assim como não tem uma lei impondo a um lojista a receber em Pix, assim como ele não é obrigado a ter maquininha de cartão de crédito ou de débito. Tá? Então, existe um direito de escolha, e isso acaba sendo ali uma prática de mercado, como você falou, num horizonte, né, muito curto, a gente não verá mais comerciantes recusando o recebimento do Pix, né? Para o usuário pessoa física, isso é indiferente, porque o Pix, na verdade, é uma forma de transferência bancária. Você não precisa nem sequer ter chave Pix para receber um Pix de terceiro.
1: Pode ser no
2: Basta ele
1: e-mail,
2: saber os seus dados,
1: isso, por exemplo.
2: basta saber seus dados bancários, e é um direito
1: Ah,
2: do
1: entendi.
2: pagador escolher se ele vai pagar em Pix, né, se ele vai pagar em TED, se ele vai pagar por transferência entre bancos, a chamada TEV. A gente viu que até a DOC foi descontinuada pelos bancos porque não conseguiu oferecer vantagens em relação ao Pix. Mas acaba sendo um direito de escolha. O que se tem ali é que existe um certo entendimento que o lojista não deveria, em tese, cobrar um preço diferente para receber em Pix em relação ao pagamento em espécie, com dinheiro vivo, né?
1: Sim.
2: Isso, inclusive, constou de uma medida provisória que foi lançada naquela discussão sobre se o Pix seria tarifado, se o Pix deduraria os vencimentos das pessoas para fins de imposto de renda, aquela polêmica, né, que o deputado Nicolas Ferreira fez um vídeo que viralizou
1: Sim.
2: questionando. A gente já discutiu isso aqui também na Rádio Jornal algumas vezes, né, mas essa medida provisória acabou, inclusive, perdendo validade porque não chegou nem sequer a ser aprovada pelo Congresso. Tá, mas, de modo geral, é isso. Não há uma obrigatoriedade na aceitação do Pix. Nenhuma pessoa também é obrigada a cadastrar uma chave Pix. Ela tem liberdade de escolha. Mas a realidade do mercado, da facilitação da vida das pessoas, eu diria que é praticamente irreversível mesmo os mais teimosos, em algum momento reticentes ou receosos, um dia acabarão, né, se curvando pela facilidade e pela dominância que os próprios bancos também passaram a gostar muito do Pix e usá-lo como meio preferencial.
1: Eu vou trazer mais umas mensagens aqui rapidamente. Primeiro, aqui do nosso ouvinte participou, é o Emanuel, dizendo que ano passado foi pedalando até Gaibu. Praia linda, viu, doutor Marcelo? Tem que vir aí conhecer. É, ele foi até Gaibu pedalando, chegou numa padaria para fazer um lanche, aí no caixa tinha uma placa de aviso, dizendo: não aceito Pix. Imagina o cidadão lá pedalando, né? Gaibu, um lugar que é um pouquinho afastado, chega, não aceita Pix. Ele ficou surpreso e disse: se não fosse um amigo, eu não comprava nada, porque eu estava sem. É, eu só tinha o salário, não tinha dinheiro comigo. E ele até finaliza dizendo: como pode uma padaria não aceitar o Pix hoje em dia? Pois, às vezes a gente se faz esse questionamento, né? E ele diz: faz 4 anos que minha carteira não tem cédulas ou moedas. Eu só uso o Pix. Tem muita gente participando. Aristófanes, trabalha de motorista de aplicativo e nos lembra que tem pedágios que não recebem Pix. É verdade, você tem que passar o cartão lá, muitas vezes, ou dinheiro. E que tem mercados cobrando para receber Pix na maquineta. Eita, tá certo, meu amigo. Muitas mensagens. A gente vai fazer o seguinte: vai fazer um intervalo na volta. A gente vai entrar nessa resolução dos Estados Unidos para explicar para você que está nos acompanhando o que, de fato, o governo norte-americano está questionando. Por que esse questionamento com relação ao Pix e a outros temas? E mais, será que o Pix é seguro mesmo? Já já a gente responde.
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3: Voltamos com o debate aqui na Supermanhã da Rádio Jornal. Hoje o nosso tema é PIX. Sistema de pagamento no Brasil está em ameaça ou não está em ameaça? A partir desse relatório norte-americano que apontou vários questionamentos ao governo brasileiro. A gente vai entrar nisso agora, a gente explicar para você o que de fato está sendo questionado. Por isso eu vou para os Estados Unidos com o André Moraes, que é economista com atuação no mercado bancário norte-americano. É claro, André, que uma notícia como essa atinge o brasileiro, vira manchete aqui. Do outro lado, nem sempre vira, porque não interessa tanto ao morador, ao norte-americano, acompanhar aquilo que o governo dos Estados Unidos está questionando ao Brasil. Mas eu quero entender um pouco o que tem se falado aí nos Estados Unidos a respeito dessa forma, de o governo Donald Trump acabar fazendo alguns questionamentos, avaliar essas relações comerciais, e aí entra a taxação nesses relatórios, o governo norte-americano pesquisando como se dão essas relações comerciais nos países, como isso tem repercutido aí nos Estados Unidos, André?
4: Pois é, Natália, o governo Trump, na verdade, ele ataca de todos os lados, né? Começou com tarifas, começou criando tarifa para o mundo todo, depois com China, depois com Brasil, depois reduz aqui, aumenta dali, puxa daqui, e a gente está nesse caos que eles vão criando aí, né? Mas em relação à questão do PIX, né? O que a gente vê muito, Natália, assim, entre os americanos aqui, na mídia local, a gente, digamos assim, que nem vê tanta essa discussão. Sim. Né? É muito mais, vira uma discussão muito mais para o Brasil, né? Porque, querendo ou não, é mais um ataque, né? Mas o que a gente nota é que quando os Estados Unidos está ali criticando o PIX, né? Na verdade, ele está criticando também essa questão da tecnologia que está por trás, né? Então, é como uma espécie de disputa para ver quem é que está controlando essa infraestrutura financeira, né, do futuro, inclusive, né, porque o PIX, digamos assim, no Brasil ele já está mais consolidado, mas quem sabe essa tecnologia não pode avançar em outras frentes, em outros países, enfim, é algo que a gente ainda não sabe. Né? Mas o PIX ele se mostrou ser diferente do que é, por exemplo, a estrutura aqui do Zelle, né? Ele se mostrou ser um sistema que é público e ele é eficiente, né? E aí, além de tudo isso, ele é barato, ele foi amplamente adotado. Então, como a gente falou no começo, né? Foi muito mais do que um sistema de pagamento, ele é uma política pública, né? Que foi adotada, né? E isso, de certa maneira, dentro dessa narrativa americana, né? Que vem atacando aí, a gente sente que existe, de fato, um incômodo, porque existem alguns intermediários globais ali, né, que antes dominavam esse mercado, né, e que o PIX, de certa maneira, né, causou aí uma redução bastante significativa de receita para esses mercados específicos. E aí a gente está falando de cartão de crédito, cartão de débito, maquininha, as empresas que fazem os pagamentos online, das grandes big techs hoje, né? Fora as grandes marcas de cartão, né? Que para a gente não precisar mencionar.
3: Sim.
4: Mas existe uma questão de proteção aí desses mercados, porque são basicamente empresas grandes, gigantes no mundo todo e americanas. Então, existe essa proteção aí, de que a gente tem essa crença, né, de que existe que é um país mais liberal e etc., mas por trás de tudo isso sempre tem um grande protecionismo, né, porque quando começa a atacar ali o que a gente tem de potencial, né, é claro que o governante como o Trump aí, não dessa forma como ele faz, né, mas ele vai partir para tentar fazer a defesa aí desse segmento específico.
3: E o que André está falando agora responde ao que o nosso ouvinte Marcelino perguntava aqui no WhatsApp antes, porque ele dizia, como assim? Trump pode tentar interferir e questionar modelos de pagamento de outros países? Não tem um órgão que possa barrar isso, impedir? E é justamente essa a explicação. Quando interfere lá do outro lado, quando essas marcas, essas bandeiras de cartão, essas empresas norte-americanas, e aí, claro, de outros países também, mas não vem ao caso agora, quando elas podem ter algum prejuízo financeiro, vem o presidente lá do país dizer, opa, peraí, deixa eu ver por que isso está acontecendo, e aí esse relatório também é elaborado. Mas Marcel Mascarenhas, que é advogado especialista em direito público e também ex-procurador-geral do Banco Central e sócio do Ward Advogados, vai nos ajudar mais a entender o que está acontecendo. Os ouvintes vão continuar participando, a gente vai explicando já já. Mas que relatório é esse, Marcel? Porque a gente focou aí no Pix. Muita gente, meu Deus, o Pix vai acabar, o que vai acontecer? Esse relatório, de forma geral, quando o Donald Trump olha e pensa, epa, peraí, deixa eu ver o que está acontecendo, ele está falando do quê? Qual é o contexto geral?
5: Bom, vamos lá. É bem importante entender isso, porque a gente percebe o impacto imediato na cobertura jornalística no Brasil, de modo geral, na apreensão das pessoas por conta do Pix. Tá? Mas esse é um relatório, né, muito mais amplo, é um relatório da USTR, né, digamos assim, traduzindo livremente o escritório comercial, né, dos Estados Unidos, que faz avaliação de eventuais violações em regras de competição do comércio internacional que afetam empresas americanas. E ele olha o país, digamos assim, o Brasil como um todo. E a gente percebe pelos itens que compõem o relatório, né, uma tentativa mesmo de usar o mecanismo da tarifa como um instrumento de pressão política. Então, antes de tudo, ele é um relatório de natureza geopolítica, um relatório que busca posicionar os Estados Unidos como o centro do universo, ou pelo menos como o centro do Ocidente, né, em que ele precisa ter a respeitabilidade dos outros países a uma certa primazia ou preferência das empresas americanas no contexto global. Tá? Então a gente vê isso muito forte no mercado de pagamentos por conta das bandeiras, né, as três principais bandeiras do mundo, né, instituidores de arranjos de cartão são americanas, a gente está falando da Visa, da Mastercard e da American Express, a Amex. Temos bandeiras brasileiras, né, como a Elo, por exemplo, mas as três maiores do mundo são americanas, você não tem uma concorrência em nível global para elas. Sim. E um outro ponto também muito debatido, que afeta muito o interesse americano, e está muito presente no relatório, é a questão das restrições à atuação das big techs. Né? São as decisões judiciais, principalmente no âmbito do STF, né, impondo ali remoção de conteúdo, bloqueio de perfis, aplicando multas por descumprimento de decisões judiciais à Meta, que é a gestora de Facebook, Instagram, né, ao X, né, o antigo Twitter, né, por não cumprimento, por não remoção de conteúdos danosos, não só em crimes, digamos assim, de natureza política, mas também em crimes relacionados à pedofilia, enfim, à difusão, né, de outros tipos de agressão, preconceito racial, né, misoginia e outras questões que têm merecido, né, um enforcement, assim, uma atenção especial do governo brasileiro, né, em relação ao que é disseminado em redes sociais. Né? Além desses itens, tem questões relacionadas, por exemplo, a preferências tarifárias concedidas a México e Índia. Então a gente vê também uma preocupação em preservar as empresas americanas vendedoras de produtos ao Brasil, né, que os produtos americanos acabam chegando mais caros aqui. Você tem alegada insuficiência no combate à corrupção, deficiências na proteção de propriedade intelectual, tarifas aplicadas ao etanol importado, que o etanol brasileiro tem uma política de incentivo, né? A gente é um grande produtor de cana e de álcool vindo da cana. Né? Fiscalização considerada insuficiente contra o desmatamento ilegal. Chega até esse ponto de os Estados Unidos, conhecido amplamente por não priorizarem né, medidas de enfrentamento ao aquecimento global estarem criticando o Brasil por não cuidar do desmatamento. Então, assim, é um relatório de pressão em que coloca diversos pontos. O PIX isoladamente, a gente não sabe dizer qual é o peso,
3: Sim.
5: né, final, digamos assim, na decisão de impor ou não impor tarifas, porque é tudo utilizado. Sabe quando você não gosta de uma pessoa, ou você quer criar problema para uma pessoa e você elenca todos os defeitos dela? Ah, mas ela tem um joanete ali no pé esquerdo, no dedo. Ah, mas você nem está vendo o pé da pessoa, né? Mas tem esse componente, e é um relatório ainda preliminar, porque ele ainda precisa de aprovação final. Há uma sugestão de imposição a tarifas aos produtos brasileiros, com diversas exceções, né? O mercado americano é dependente de uma série de produtos vindo do Brasil, esses são excluídos da sugestão de aumento de tarifas, mas é um instrumento de pressão, e aí a gente tem que entender o contexto, como o André falou. Né, o governo Trump, ele tem várias frentes de ataque, né, para demonstrar o tempo todo que ele está em posição dominante, ou que ele quer afetar, ele quer remover barreiras que prejudicam empresas locais, empresas americanas, né, mas ele usa isso como instrumento de pressão para forçar negociações. Então a gente ainda não sabe o efeito final disso, né? Se realmente vai ter uma imposição de tarifas, se essas tarifas vão ser impostas ou não por conta especificamente do PIX, né? Mas num cenário em que você tem inclusive eleições à vista no
3: Isso.
5: Brasil, acaba sendo um componente político local aqui também importante, porque a gente sabe que existe um antagonismo entre as principais lideranças políticas que vão concorrer aí à eleição em 2026 no Brasil, a respeito do tema e a respeito dessa relação com os Estados Unidos. Então, esse é um impacto, talvez o André consiga até avaliar de uma forma mais precisa, estando lá e acompanhando, mas é esse instrumento de pressão para, no mínimo, dizer: Banco Central, ô, Brasil, melhor, Brasil, me dê alguma concessão para eu olhar aqui para você. Ah, é uma concessão em terras raras, minerais críticos, é uma concessão, né, de licença para empresas americanas atuarem de forma facilitada no Brasil, enfim, barganha comercial, barganha política.
3: Não saber de André, então, o que ele pode acrescentar sobre todo esse processo, André?
4: Pois é, Natália, eu acho que o Marcel trouxe muito bem aí, né, sobre o relatório, sobre essas questões das expressões, né? Mas claramente os Estados Unidos, ele tem uma visão um pouco, digamos que estruturalmente diferente do Brasil, né? E o fato de ter sido uma ferramenta de Estado, de ter sido criada pelo Banco Central, de ser regulada pelo Banco Central, eles inclusive alegam isso, né? Que isso tira, digamos assim, a vantagem competitiva desses outros players de mercado, né? Mas existe essa coisa realmente de aqui as empresas, digamos assim, elas que dominam esses segmentos, né? O Estado ele vai pouco lá, mas em compensação, quando precisa partir para brigar pelas empresas, o
3: Ele
4: Estado
3: compra a
4: vai
3: briga.
4: brigar pelas empresas, né? Então existe uma diferença aí de lógica, né, com o Brasil. Mas é aquela grande questão, né? Imagina se isso fosse criado, né? Digamos assim, uma espécie de consórcio privado americano, né, que tivesse criado uma ferramenta que fosse parecida com o PIX. Eu queria saber se os Estados Unidos teriam trazido esse tema como está trazendo agora, né? Dificilmente não, né? Principalmente quando a gente fala de Estados Unidos, como é um país que está em todo lugar, né? As grandes empresas do mundo estão aqui, mas vendem para todo lugar do mundo, né? Então, isso realmente impacta muito. A gente está falando de como já foi dito aí, os nomes das empresas, né? Para não precisar falar. Mas tem as Big Techs também, porque até o próprio
3: Sim.
4: WhatsApp você faz operações de envio de recursos, né? Então, quando você chega aqui, tem uma ferramenta como o Pix, se incomoda, né? Mas existe essa diferença aí estrutural de como, dessa visão mesmo, né, de atuação do Estado aqui. Então, ele vai sair em defesa e, como o Marcel também bem mencionou, né, isso pode ser mais um ponto, né, de pegar algo que a gente gosta tanto, que a gente tem tanto orgulho, para que isso vire um instrumento, né, de pressão, de fazer com que a gente vá ceder alguns pontos ali, né? Mas, enfim, como eu disse lá no começo, né, eu sou um suspeito para falar, o Pix é uma ferramenta sensacional. Inclusive, outros países vêm estudando, né, como fazer algo semelhante ao Pix, né? E eu acho que, assim, a pressão vai continuar existindo, mas é muito difícil, né, Natália? É algo que já está instituído aqui. Sim. Não, é muito difícil a gente voltar atrás de algo de uma magnitude dessa como é o Pix.
3: Já que a André falou sobre essa cultura, vou utilizar esse termo, cultura do Pix aqui no país, gente. A Confederação Nacional de Dirigentes Logistas, que é a CNDL, fez um estudo no final do ano passado sobre o comportamento do brasileiro na hora de pagar a conta, especialmente no varejo, de pagar a sua compra. 76% disseram usar Pix, 76% no varejo. Cartão de débito, 42%. E aí, claro, por que esses percentuais, gente? Porque um diz que usa Pix e também cartão, certo? Então vamos lá. Escolhe por qual? 76% Pix, 42% débito, 35% cartão de crédito e dinheiro é o último, 21%. Então isso mostra o comportamento do brasileiro. Agora, quando os Estados Unidos e o governo de Donald Trump encabeçam medidas como essa, e não só em relação ao Brasil, mas a outros países do mundo, André, a gente vê uma reação. E mais uma vez, aqui a gente recebe as informações de uma forma, você está aí nos Estados Unidos sentindo de outra. Temos acompanhado pesquisas que dão conta de que parte dos americanos não estão felizes com políticas adotadas pelo governo de Donald Trump, porque entendem que os produtos também aumentaram por lá, a partir da taxação. A gente tem visto eventos, por exemplo, final de campeonato de norte-americano de basquetebol, em que o presidente é vaiado. Então, a gente fica daqui recebendo essas informações. Eu espero que o nosso ouvinte também entenda que esse é o momento de ouvir André e a percepção dele que está nos Estados Unidos sobre como o norte-americano tem interpretado, tem recebido essas políticas de Donald Trump que, de certa forma, também nos influenciaram aqui no Brasil. Nos taxaram, trouxeram algumas preocupações para os brasileiros. Como tem sido esse sentimento por aí, André?
4: Natália, aqui, digamos que a gente está... digamos, a população ela é dividida, um pouco parecido com o que a gente chama aí no Brasil de direita e esquerda, né? Aqui, republicano e democrata. Então, esse ano, inclusive, vai ter eleição importante aqui, né? E caso o Trump ele perca, ele vai perder aí uma boa parte do poder que ele ainda tem, né? Em relação à questão de Senado, Congresso, enfim. Mas existem outros fatores aqui, por exemplo, inflação é algo que está chamando muita atenção, né? Preço de combustível aqui, só para ter uma noção, aqui não se vende o litro, né? Aqui se vende o galão, que é 3 ponto alguma coisa de litros. E quando eu cheguei aqui, estava 2,7, 2,70 dólares. Hoje é 5, né? Então... Para aquela população que tem uma renda mais baixa, semelhante ao Brasil, quando a gente tem aumentos assim, em coisas muito básicas, como alimento também cresceu muito, né? Depois que houve, inclusive, taxação com o Brasil em relação à carne, houve aumento no preço da carne, né? Mas combustível mexe muito no bolso aqui, né? Então, existe uma parte da população que ainda apoia e também as questões migratórias que continuam no radar, inclusive agora, com muita notícia de que está se aproveitando aí esse momento de Copa do Mundo, né, para uma atuação mais forte. Inclusive, foi algo que havia sido prometido previamente, né, de que, pelo menos ao redor dos estádios. Então, existe essa tensão, parece que faz parte do modus operandi, né, essa tensão, essa pressão. É algo que a gente costuma ver com bastante frequência no modo com o presidente aqui, ele age. Mas existe sim muitas críticas, Natália, em relação à questão, como a gente falou, inflação, custo de moradia, né? Então, não está sendo tão simples assim. Então, ele vai querer continuar botando pressão. Guerra do Irã também é algo muito dividido, né? O mundo todo critica, criou uma guerra que agora ele mesmo quer acabar, que ao mesmo tempo ele não chamou de guerra, chamou de uma missão, alguma coisa assim, né? E que agora ele ficou num beco sem saída, colocou o mundo num beco sem saída e agora está tentando encontrar formas de sair de uma situação que ele mesmo criou, né? Então, enfim, faz parte aí desse modo como ele costuma agir, né? Eu espero que se resolva aí para que o mundo volte a ter pelo menos um pouquinho de tranquilidade, pelo menos na Copa, né, Natália?
3: Ah, é o que a gente espera aí nos preços, né? Poder assistir
4: jogo da Copa, porque jogo da Copa aqui já basta o trânsito, né?
3: Porque o Miami tá complicado. Aqui,
4: região, o trânsito aqui é complicadíssimo.
3: Eita, será que eu nem sei se o Brasil vai jogar por Miami, depois o André conta pra gente aí se tem expectativa, viu?
4: Joga.
3: Joga? E aí você já tem, vai ser na primeira fase agora, André?
4: Vai ser próxima semana, né? Na primeira fase, eu acho que é Escócia, se eu não me engano.
3: É? Olha aí. Você vai olhar o jogo?
4: Eu vou olhar da televisão, Natália, porque o preço dos ingressos
3: tá muito caro.
4: Estão impagáveis.
3: A gente tem acompanhado.
4: A gente aqui, digamos, tinha uma opção de se colocar para um sorteio, mas assim, é muito, muito, muito caro.
3: É, vê só, a gente vai sabendo de tudo um pouco aqui no debate, não é? Porque o André está lá nos Estados Unidos, vai nos trazendo tudo o que está sentindo de lá. Doutor Marcel Mascarenhas, a gente prometeu, e aí antes de ir para esse próximo intervalo, preciso cumprir aqui a nossa promessa de falar da segurança do Pix. Essa disputa política que existe no Brasil faz com que muitas pessoas, por vezes, questionem, será que é seguro mesmo, né? Será que tem toda essa segurança? Será que meus dados estão protegidos? Inclusive, o nosso ouvinte Fábio perguntou um pouco sobre isso. Ele perguntou o seguinte: como o Pix funciona na prática, desde a iniciação de uma transferência até a liquidação em tempo real entre instituições financeiras? Se o cliente tiver várias chaves, pode ser hackeado, as informações podem ser furtadas. O Pix é seguro mesmo, utilizado com chaves como CPF, dados pessoais? O Fábio quer saber, doutor Marcel.
5: Não, bacana, né? Obviamente que o Pix, como um sistema gigantesco, né, que envolve praticamente hoje todos os brasileiros, mais milhões de empresas, ele precisa de um acompanhamento contínuo, monitoramento intenso e alto investimento na continuidade desses serviços, né? E é um trabalho conjunto. Tá? O Banco Central é um instituidor, o dono do arranjo, o Pix, mas a gente não pode esquecer que o prestador do serviço Pix, em verdade, é a instituição bancária ou a instituição de pagamento, a fintech, né, de cada pessoa. Né? Essas instituições são autorizadas a funcionar pelo Banco Central, precisam se habilitar, precisam cumprir regras específicas e o Banco Central acompanha. Né? O que o Banco Central faz é a parte mais crítica. Tá, e aí nem é uma novidade, né, o relatório da USTR traz essa crítica, mas nem é uma novidade o fato de o Banco Central ser o prestador de serviço da infraestrutura de liquidação de pagamentos. Isso já acontece desde praticamente sempre no sistema bancário e mais fortemente a partir do início dos anos 2000, quando o Banco Central estruturou o chamado sistema de transferência de reservas. É que isso não é visível para o usuário, porque quem usa o sistema de transferência de reservas, que também é obrigatório para todas as instituições reguladas, como o Pix é, são as instituições, são os bancos, né? Então o Banco Central ele cuida dessa infraestrutura mais crítica, que faz um encontro de contas entre o banco pagador e o banco recebedor, digamos assim, para apurar que existem recursos na conta de cada pessoa e fazer essa mudança, digamos assim, de recurso de uma conta para outra. Então o Banco Central ele gera essa infraestrutura crítica, né, com um suporte brutal, né, de tecnologia, de várias camadas anti-hacker, e ainda não tivemos nenhum incidente de segurança nessa rede do Banco Central. O Banco Central também faz a gestão do cadastro unificado das chaves Pix. Obviamente, quando uma instituição quer fazer o pagamento, uma cliente quer fazer o pagamento na sua instituição, ele informa a chave Pix, precisa ter uma conferência, né, pelo banco que está fazendo o pagamento, pelo banco que vai receber o pagamento, de que aquela chave Pix.
3: É, a gente perdeu aqui a explicação agora com o Marcel. Acredito que tenha sido alguma questão de sinal de internet. A gente vai rapidamente para o intervalo e volta já.

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12: Voltamos com o debate, gente, para dar tchau já. A gente perdeu antes a conexão, estávamos ouvindo aqui o doutor Marcel Mascarenhas, mas a gente vai finalizar com o doutor Marcel. E aí, claro, já vou para os agradecimentos. Doutor, por gentileza, fique à vontade para concluir o raciocínio.
13: Não, então, perfeito. Para ser bem sucinto, o Pix ele tem várias camadas de segurança. Do ponto de vista da infraestrutura do Banco Central, né, ele tem suportado todo o volume e todas as tentativas eventuais de hacker, não há notícias. Né. Agora, existem alguns pontos de fragilidade em instituições específicas por conta de falhas em sistema, por conta da conduta humana, que às vezes, no caso de maior repercussão, se deu porque um funcionário de uma instituição que estava plugada no Pix vendeu as credenciais de acesso e aí dentro da instituição eles comandaram o ataque, né? Mas, enfim, são fragilidades que acontecem. O Banco Central tem investido não só na segurança própria, mas exigindo autorizações mais robustas dos participantes do Pix, com mais capital para prevenir crises e eventuais perdas, e ampliando o esforço de supervisão bancária né, nos participantes para que possa

0: totalmente desplugado o Pix quem não tiver em condições de garantir a segurança ao usuário. É um processo contínuo, o Banco
1: Claro.
0: Central vai investindo nisso, precisa ter atenção do governo com orçamento, investir na autonomia técnica e no que puder conceder a melhor autonomia orçamentária ao Banco Central para garantir a permanência dessa política pública que hoje é essencial na vida dos brasileiros.
1: E rapidinho para a gente fechar, doutor, porque a nossa provocação era: o Pix está sob risco ou não está? O senhor acha que essa resolução norte-americana, ela pode provocar algum risco ao Pix no Brasil? Ou sim ou não? Doutor Marcel.
0: O risco existe, tá? Eu acho que não se pode negar. Eu não diria o risco ao Pix em si, mas ao risco de o Brasil ser retaliado pelos Estados Unidos com a imposição de tarifas. Eu não acredito que, ao menos, como assegurado pelo atual presidente da República, não haverá mudança, né, nenhum recuo em relação à utilização do Pix como política pública, como essa infraestrutura que faz com que as instituições do mercado possam oferecer serviços de pagamento instantâneos e cada vez mais rápidos, eficientes e seguros para o brasileiro.
1: Muito bem. Doutor, obrigada, viu? Até a próxima. Eu quero agradecer também a André Moraes, pernambucano, está nos Estados Unidos trabalhando no mercado bancário. Também bom receber o amigo aqui. Olha, a gente vai torcendo pelo Brasil daqui, você torce daí, viu? Corrente positiva pelo Brasil na Copa dos Estados Unidos. Um abraço, amigo. Até a próxima.
2: Com certeza, Natália. Eu que agradeço aí mais uma vez o convite. Um abraço a todos e um abraço aos ouvintes aí da Rádio Jornal. E contem comigo, eu podendo, estamos aqui sempre à disposição.
1: A gente que agradece. Um
2: Um
1: ótimo.
2: abraço ao colega Marcel também.
1: Sim, claro. Bom,
0: Um grande abraço, André, a todos os ouvintes.
1: ótimo dia para todos. Agradecer a todo mundo que participou no YouTube, muita gente aqui no WhatsApp também, seu Josafá do Cabo, Joás e Pietro, lá nos acompanhando da Mostardinha. Um abraço a todo mundo, gente. O programa vai ficar no YouTube para você ouvir quantas vezes quiser e assistir também. Até amanhã.
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1: Agora meio-dia, 4 minutos em Pernambuco. Muito boa tarde para você que está com a gente nesta terça-feira, dia 16 de junho. Já estamos ao vivo também na internet. Vamos aos destaques de hoje do edição do meio-dia. Pernambuco se despede do escritor Raimundo Carreiro. Governo prepara plano contra abusos de bancos e o chamado endividamento predatório. Olinda abre inscrições para o Festival de Quadrilhas Juninas. E ainda a Anvisa cria grupo para avaliar segurança da vacina do Butantan contra a dengue. Tudo isso e muito mais a partir de agora no Edição do Meio-Dia, que está no ar.
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1: Meio-dia, 4 minutos. A gente começa o programa de hoje trazendo a movimentação do trânsito no Recife, região metropolitana. Estúdio Volante da Rádio Jornal circulando, repórter Bruno Araújo. Boa tarde, Bruno.
2: Oi, Vitor. Boa tarde a você. Boa tarde também aos ouvintes aqui da Rádio Jornal. O Estúdio Volante está circulando pelo centro do Recife, no Cais de Santa Rita, no bairro de São José, ao lado do terminal de passageiros. O trânsito segue bastante lento no sentido Forte das Cinco Pontas. Já na Avenida Martins de Barros, no bairro de Santo Antônio, o fluxo é tranquilo, sem retenções registradas neste momento. Agora a gente vai para a Avenida Nossa Senhora do Carmo, ainda no bairro de Santo Antônio. O tráfego é intenso, porém, sem pontos de congestionamento, de retenções neste momento. E no Recife Antigo, a Avenida Alfredo Lisboa também está com o trânsito fluindo tranquilamente, sem registros de congestionamento. 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
1: Obrigado, Bruno. Meio-dia, 5 minutos. A gente segue falando que Pernambuco se despede do escritor Raimundo Carreiro. Autor de obras premiadas e referência da literatura, o jornalista também inspirou a criação da famosa Perna Cabeluda, que foi retratada no filme O Agente Secreto. Max Augusto tem as informações para a gente. Boa tarde, Max.
3: Muito boa tarde para você e para quem nos acompanha na edição do meio-dia. Pois é, o cenário cultural do nosso estado perdeu hoje uma de suas maiores e mais premiadas vozes. O escritor Raimundo Carreiro faleceu na madrugada de hoje, aos 78 anos, no Recife, em decorrência de um câncer. Nascido na cidade de Salgueiro, no sertão pernambucano, Carreiro dedicou décadas à valorização da cultura nordestina através do jornalismo e da literatura. Atuou por mais de 20 anos no Diário de Pernambuco e foi um dos integrantes do movimento Armorial. Em uma triste e poética coincidência do destino, o autor nos deixou exatamente no dia em que o seu grande mestre e amigo, Ariano Suassuna, completaria 99 anos. Dono de uma obra extensa, Carreiro colecionou os principais prêmios literários do país, como o Jabuti, o Prêmio São Paulo de Literatura e o Machado de Assis. Além de assinar clássicos como Sombra Severa, ele formou novas gerações de escritores em suas famosas oficinas de literatura e ajudou a moldar o imaginário recifense ao criar a célebre lenda urbana da Perna Cabeluda, ainda na década de 70. Desde 2004, o imortal ocupava a cadeira de número 3 da Academia Pernambucana de Letras. O peso desta perda gerou intensa comoção. A governadora Raquel Lira decretou luto oficial de 3 dias em todo o estado de Pernambuco, em reconhecimento ao legado do autor. Para os leitores, amigos e familiares que desejam prestar suas últimas homenagens, o velório será realizado às 12h30 na sede da Academia Pernambucana de Letras, localizada na Avenida Doutor Malaquias, no bairro das Graças. O enterro está programado para as 5 da tarde, no cemitério de Santo Amaro. É isso, volto com você.
1: Tá certo, Max, obrigado por suas informações. Agora meio-dia, 8 minutos, a gente muda de assunto para falar da Copa do Mundo e do São João. A combinação perfeita para quem gosta de futebol e de festa. E por isso a movimentação no comércio já é intensa, com torcedores e forrozeiros em busca de adereços e itens temáticos para o período. Bruno Araújo foi até o centro da cidade e conta para a gente como é que tá o clima por lá, Bruno.
2: Oi, Vitor. A Copa do Mundo e as festas juninas ajudam a aquecer a economia. Aqui no bairro de São José, no centro do Recife, o comércio está bastante movimentado. Os clientes encontram roupas nas cores da seleção brasileira com elementos do São João. E pesquisando, a equipe de reportagem da Rádio Jornal encontrou camisa junina infantil a partir de R$ 25, camisa masculina para adultos por R$ 35, vestido por R$ 75,00 e adereços para o cabelo por R$ 10,00. E aqui nós encontramos dona Ana Cláudia Leão Lira, que é comerciante. Hoje a senhora veio à procura de quê aqui no centro?
4: A blusa do Brasil, mas não estou encontrando nenhuma que me agrade.
2: E os preços, o que está achando?
4: É razoável. Logar um mais barato, um mais caro e assim vai. Bem diferente um preço do outro.
2: Tem que pesquisar.
4: Tem que pesquisar.
2: Agora aqui no centro tem várias lojas que estão vendendo adereços juninos e também camisas nas cores da seleção brasileira. Tenho certeza que a senhora vai encontrar.
4: Com certeza, eu espero, né?
2: Vai bater perna pelo centro ainda.
4: E após.
2: Apesar disso, a comerciante Isabel Cristina disse que o movimento surpreendeu. Ela atende um cliente atrás do outro e os produtos já estão quase acabando.
5: Vestidinho a partir de 75 e camisa a partir de 40. Camisa do Brasil, adulto, no momento a gente só a partir de 35. E infantil a partir de 25. Temos tiarinha também a partir de 13. Temos tic-tac de R$10 e tem diversos modelos, né? O lookzinho, couro fake também, a gente temos também a partir de 120.
2: E o que eu estou vendo é que aqui muitos comerciantes estão misturando elementos da tradição junina com as cores da seleção brasileira.
5: E justamente, a gente faz porque justamente as escolas pedem, né? E o povão quer também. Insiste, insiste, mas no último dia é só Brasil.
2: Tem saído muito, como é que estão as vendas?
5: As vendas, eu posso só dizer que eu já vendi as minhas que eu tinha, né? Do Brasil não posso reclamar não, só agradecer. O povo reclama e no final compra.
2: Então, expectativa com a proximidade do São João, como é que está?
5: Não, geralmente quando o São João junto com o Brasil vende mais. Geralmente vende mais, sempre vende mais.
2: E a expectativa da senhora para as vendas dos próximos dias? Vai ter jogo ainda, ainda vem o São João?
5: Posso falar a verdade? Todos os fornecedores esgotaram. Não tem mais peça para chegar.
2: E a expectativa de quem trabalha aqui no bairro de São José, no centro do Recife, é de que esse movimento aumente com a proximidade do São João. Bruno Araújo, Rádio Jornal, Rádio Notícia.
1: Tá certo, Bruno. Obrigado por suas informações. E com a chegada das festas juninas, cresce o alerta para os riscos de queimaduras provocadas por fogos de artifício. Dados do Hospital da Restauração, que referência no tratamento com queimados em Pernambuco, apontam para um crescimento de 25% no número de atendimentos desse tipo na unidade durante o mês. Emerson Pereira tem as informações. Oi, Emerson.
6: Olá, um abraço a você, uma ótima segunda-feira também aos nossos ouvintes. Nas barracas aqui na Avenida Beira Rio, na Madalena, tem todo tipo de fogos de artifício que você imaginar. Desde aqueles mais tradicionais, como o traque de massa, até fogos potentes, como um aqui que tem 300 tiros. Os vendedores estão animados com a movimentação nesse período. É época também da tradição de acender fogueiras. Eu conversei com o aposentado Severino Arthur. Ele disse que faz isso há muitos anos, nunca se envolveu em acidentes, e o segredo é que ele toma todo cuidado.
7: Há 50 anos, nunca tive um acidente comigo. Nunca fui acidentado, fogueira. A respeitar o fogo, acender e ficar longe do fogo.
8: O criança é que tem que ter o cuidado redobrado.
7: Criança fica longe do fogo.
6: É, seu Severino, toda a atenção é necessária mesmo. No Hospital da Restauração, que é referência no atendimento a queimados em Pernambuco, cerca de 250 pessoas dão entrada por mês vítimas de acidentes com fogo. Durante os festejos de junho, esse número aumenta aproximadamente 25%. O Corpo de Bombeiros alerta sobre o perigo de acender fogueira de qualquer jeito, como detalha o soldado da corporação, Lucas Cazé.
9: Muito comum a gente ver a população pegando materiais de fácil acesso, como pneus, plásticos, para acender as fogueiras. Só que esses materiais não são recomendáveis, tais quais como gasolina, querosene. A gente pede para que a população use materiais como madeiras não tão verdes, também não tão grandes. A gente pede a recomendação de que as fogueiras mantenham a altura mínima de 1,5 metro e que as crianças, elas, quando forem brincar diante da fogueira, sobre a fogueira, elas mantenham a distância de 10 a 15 metros para que não ocorra acidentes e que a festa se mantenha viva.
6: Em relação aos fogos de artifício, o Corpo de Bombeiros também tem algumas recomendações.
9: É importante lembrar que alguns desses fogos sempre vêm com materiais onde a gente possa apoiar como base. e acender essa base para que esse principal fogo, a ignição dos fogos, eles não causem queimadura nas mãos e também não explodam na mão, não façam o papel principal na mão da população e do indivíduo que estiver utilizando aquele fogo. Sempre lembrar de estourar esses fogos em locais abertos, sem fiação, e lembrar também de não estourar perto de vegetação, porque isso pode causar um princípio de incêndio, fazendo com que outras pessoas que não estão curtindo a festa possam ser afetadas.
6: Emerson Pereira, Rádio Jornal, Rádio Notícia.
1: Tá certo, Emerson. Obrigado por suas informações. E Olinda abre inscrições para o Festival de Quadrilhas Juninas com premiação. O evento será realizado na véspera do São João, na Vila Olímpica de Rio Doce. Ernesto Pereira tem os detalhes. Boa tarde, Ernesto.
10: Muito boa tarde para você, Vitor, e boa tarde também a quem está ligado na Rádio Jornal. E é isso mesmo, Olinda abriu as inscrições para o Festival de Quadrilhas Juninas 2026. As apresentações são realizadas na próxima terça-feira, dia 23, na Vila Olímpica de Rio Doce. E os grupos interessados podem se inscrever até amanhã, quarta-feira, 17, por meio de formulário online disponibilizado no link da biografia do Instagram da Prefeitura de Olinda, @prefeituradeolinda. Repetindo, @prefeituradeolinda. Com entrada gratuita, o evento promete reunir tradição, cultura popular e muita animação em uma noite dedicada às quadrilhas juninas. Os portões serão abertos às 6 da noite, Vitor, e as apresentações começam às 7 horas. Agora, além da competição dos grupos concorrentes, o público poderá aproveitar uma feirinha com comidas típicas, que reúne sabores tradicionais que fazem parte das celebrações de São João. O Festival de Quadrilhas Juninas integra a programação do São João de Olinda e tem o objetivo de valorizar uma das manifestações culturais mais tradicionais do Nordeste. Além do reconhecimento artístico, os grupos participantes disputarão uma premiação total de R$ 18 mil. A quadrilha campeã receberá R$ 10 mil. O segundo lugar será premiado com R$ 5 mil, enquanto a terceira colocada receberá R$ 3 mil. As três últimas vencedoras da competição já têm presença garantida no festival e serão inscritas automaticamente. São elas Raio de Sol, Lumiar e Raízes do Pinho. A expectativa é reunir quadrilhas de diferentes localidades em uma celebração marcada pela criatividade, pelas coreografias e pelo colorido característico dos festejos juninos. E lembrando, as inscrições são até amanhã e podem ser feitas pelo formulário online disponibilizado no link da biografia do Instagram da Prefeitura de Olinda, @prefeituradeolinda. É isso, volto com você.
1: Tá certo, Ernesto. Obrigado por suas informações. 12:16. A gente muda de assunto para falar de economia, porque o governo prepara um plano contra abusos de bancos e o chamado endividamento predatório. João Carneiro tem os detalhes. Boa tarde, João.
11: Oi, Vitor. Muito boa tarde para você. Boa tarde também para quem nos acompanha aqui no Edição do Meio Dia. Pois é, a proposta surge em meio ao recorde de 81,6% dos lares com algum tipo de dívida, e busca evitar que consumidores sejam levados a comprometer mais renda do que conseguem pagar. Elaborado pela Secretaria Nacional do Consumidor, Senacom, o Plano de Combate ao Endividamento Predatório amplia o foco além da educação financeira. A ideia é reforçar a fiscalização do setor e criar regras para impedir que instituições financeiras incentivem empréstimos incompatíveis com a capacidade de pagamento dos clientes. Entre as situações que motivaram a iniciativa estão descontos de empréstimos consignados não autorizados, retenção integral de salários para quitar débitos, cobranças automáticas difíceis de cancelar e até a exigência de pagamento de dívidas já prescritas. O documento também cita a expansão de modalidades como o Pix parcelado, que pode levar consumidores a assumir financiamentos sem perceber o custo dos juros. Na avaliação do governo, o objetivo é aumentar a transparência nas relações entre bancos e clientes e reduzir mecanismos que contribuem para o superendividamento, especialmente entre consumidores mais vulneráveis. Eu volto com você no estúdio, Vitor.
1: Obrigado, João. 12:18. Vamos a um rápido intervalo. Edição do Meio-Dia volta já.
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11: Um dos assuntos do Balanço de Notícias desta terça-feira às 16h. Trabalho infantil. Mais de 1,6 milhão de crianças e adolescentes brasileiros ainda trabalham para ajudar no sustento da família, segundo o IBGE. Uma realidade que compromete a educação, a saúde e o futuro de milhares de jovens. Sobre o assunto, vamos ouvir a procuradora e coordenadora regional de combate à exploração do trabalho da criança e do adolescente do Ministério Público do Trabalho em Pernambuco, Jailda Pinto. Participe pelo WhatsApp da Rádio Jornal 99147-8520.
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12: Agora 12h22.
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12: Vamos saber como está a movimentação do trânsito no Recife, região metropolitana. Quem chega com as informações é João Lubambo. Boa tarde, João.
13: Oi, Vitor. Boa tarde para você e para os ouvintes da Rádio Jornal. Eu começo falando da zona sul do Recife. Via Mangue com trânsito fluindo sem retenções nos dois sentidos. Mesmo cenário na Avenida Conselheiro Aguiar, Avenida Antônio de Góis e também na Ponte do Pina. Ou seja, quem vem da zona sul para a área central do Recife por essas vias não enfrenta dificuldade. Já aqui na área central, quem faz o caminho inverso encontra dificuldades no Cais de Santa Rita, como o nosso querido Bruno Araújo falou mais cedo, e também na Avenida Governador Agamenon Magalhães, ambas com trânsito intenso neste momento. Ainda no bairro da Boa Vista, Rua do Hospício e Rua Gervásio Pires,

0: com retenções na via. Vamos à Zona Norte, Avenida Conselheiro Rosa e Silva com congestionamento ao longo da via também, mesmo cenário na Estrada do Arraial, também com retenções à Rua Sebastião Alves na Tamarineira. Por fim, vamos a Olinda, Avenida Doutor José Augusto Moreira com trânsito moderado, enquanto a Avenida Governador Carlos de Lima Cavalcante tem fluxo intenso causando retenções na via. E na Avenida Ministro Marcos Freire, a orla de Olinda, o fluxo é livre. 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
1: Tá certo, João Lubambo, obrigado por suas informações. Agora 12h24. Agência Nacional de Vigilância Sanitária, Anvisa, cria grupo para avaliar a segurança da vacina do Butantan contra a dengue. Hernani Tavares é quem traz os detalhes do que será analisado. Boa tarde, Hernani.
2: É isso mesmo, Vitor. Boa tarde para você. Boa tarde também para quem nos acompanha aqui no Edição do Meio-Dia. A Agência Nacional de Vigilância Sanitária, Anvisa, instituiu hoje o grupo de trabalho para aprofundar a avaliação da segurança da vacina contra a dengue Butantan-DV. De acordo com a nova portaria, cabe ao colegiado coordenar e dar suporte técnico às atividades de um painel de especialistas responsável por analisar dados clínicos de eventos adversos notificados após a aplicação do imunizante. Segundo a norma, o grupo de trabalho atuará na avaliação de informações complementares apresentadas pelo detentor do registro da vacina e na consolidação de dados necessários para revisar o perfil de risco e benefício do produto. A iniciativa ocorre no contexto do monitoramento contínuo da segurança de vacinas, conhecido como farmacovigilância. O grupo será formado por representantes de diferentes áreas da Anvisa, incluindo os setores responsáveis por produtos biológicos, farmacovigilância, monitoramento de produtos e inspeção sanitária, além de diretorias da agência. Há ainda a previsão de participação do Programa Nacional de Imunizações do Ministério da Saúde como convidado nas atividades. O painel de especialistas terá caráter consultivo e será formado por profissionais externos à agência, escolhidos com base em critérios de qualificação técnica, experiência profissional e ausência de conflito de interesses. A participação será voluntária e não remunerada. A portaria estabelece que as conclusões do grupo de trabalho e do painel de especialistas servirão como uma espécie de subsídio técnico para decisões da diretoria colegiada da Anvisa, responsável pelas deliberações finais. O grupo terá duração indeterminada e poderá permanecer em atividade enquanto houver necessidade de acompanhamento e análise relacionados à segurança da vacina. É isso, eu volto com você, Vitor.
1: Valeu, Hernani, obrigado por suas informações. 12h26 agora. Tá aí, vamos falar agora de Copa do Mundo. O assunto é Copa, porque vamos falar do Irã na Copa. O presidente da FIFA foi até os vestiários da seleção iraniana depois da estreia do país no Mundial ontem. E quem traz os detalhes, todas as informações de mais um dia de Copa do Mundo é Júlio Gomes. Fala, Júlio.
3: Somos a seleção mais oprimida da história da Copa. A frase foi dita pelo técnico do Irã, Amir Galenoei, após o empate por 2-2 contra a Nova Zelândia. Foi o jogo que fechou a segunda-feira da Copa do Mundo, jogo disputado em Los Angeles, um jogo que teve uma conotação política muito forte. Afinal de contas, o Irã está em guerra, vem sendo constantemente bombardeado pelos Estados Unidos e é até uma espécie de milagre que o Irã esteja aqui em solo norte-americano, disputando a Copa do Mundo. O presidente da FIFA, Gianni Infantino, que disse que traria o Irã até de carro, traria todos de carro de Teerã até os Estados Unidos, se fosse necessário, ele realmente fazia questão que o Irã participasse da Copa, foi ao vestiário da seleção do Irã, depois do jogo contra a Nova Zelândia, meio que ignorou os problemas enfrentados pelos iranianos e fez um discurso ali, dizendo que com um pouco mais de sorte, os jogadores poderiam ter vencido o jogo, que eles mostraram para a torcida, para os amigos, para os familiares que eles estão na Copa do Mundo e que deveriam estar todos muito orgulhosos. Enfim, disse até obrigado por estarem aqui, foi a frase do Gianni Infantino. Mas o fato é que o Irã não pôde chegar duas noites antes da partida de Los Angeles contra a Nova Zelândia, sentiu fisicamente o jogo, isso foi bastante nítido e ainda teve problemas para sair de Los Angeles.

0: Angeles, de volta para Tijuana, cidade do México que fica ali na fronteira com os Estados Unidos, em que o Irã está baseado, já que não pôde ficar em solo norte-americano para como sua base de treinos. O atacante Taremi, capitão do time, e o auxiliar Saeed Aloei, eles foram retidos no aeroporto de Los Angeles, segundo um comunicado da Federação Iraniana de Futebol. Não ficou claro por quanto tempo eles ficaram retidos, mas ficaram retidos. Aliás, o técnico do Irã reclamou também que eles queriam ter dormido nos Estados Unidos para ir embora nesta terça-feira de volta para o México, mas não foi possível. Não permitiram que isso acontecesse e o Irã teve que voltar para o México na mesma noite do jogo. Aliás, tem mais um jogador, o atacante Torabi, que só tinha visto com entrada única para os Estados Unidos e agora vai precisar de um novo visto, de uma nova entrada para o próximo jogo do Irã. O próximo jogo do Irã está marcado para domingo, um jogo decisivo, 4 da tarde, horário de Brasília, contra a seleção da Bélgica, novamente em Los Angeles. Nas arquibancadas do estádio, o que se viu foi muita gente com a bandeira do Leão Dourado, a bandeira do Irã com o Leão Dourado no meio, o que é a bandeira do regime anterior, do regime do Shá, antes do regime dos Ayatollahs. A própria entrada dessa bandeira em campo já é uma manifestação política que a FIFA queria ter proibido, mas não conseguiu. Júlio Gomes, de Houston, nos Estados Unidos, para a Rádio Jornal.
1: Valeu, Júlio. E o Edição do Meio-Dia vai ficando por aqui. O programa teve produção de Elis Martins, trabalhos técnicos de Evandro Chaves, Big Alves e Edilson Lima. Você fica agora com o comentário de Edinaldo Santos e em seguida o assunto é futebol primeiro tempo com Haroldo Costa. Uma ótima tarde para você e até amanhã. Tchau.
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5: Boa tarde, amigos e amantes do futebol. A situação está cada vez mais constrangedora para o técnico da seleção brasileira, Carlo Ancelotti. Nesse caso, longo caso de Neymar. O treinador italiano não sabe o que mais dizer sobre Neymar. Desde a convocação dos jogadores que iriam para a Copa do Mundo, convocação que aconteceu ali em 18 de maio, desde aquela data que ele espera ter o principal jogador do Brasil, ao menos para treinar. E nada acontece, é adiamento após adiamento. Disseram que ele estaria pronto para a estreia, depois disseram que depois da estreia ele estaria pronto. A notícia agora é que ele não vai estar pronto nem para o jogo contra da sexta-feira contra o Haiti. E já falam também que provavelmente ele não estreará nem mesmo na próxima fase da Copa do Mundo. Então vejam que situação. Exames feitos ontem pela manhã nos Estados Unidos não recomendaram a liberação para colocar chuteira, para correr, para bater forte na bola, dividir com os companheiros. Inclusive, mais de 300 jornalistas do mundo todo ficaram frustrados por não verem Neymar entrando para treinar no gramado no dia de ontem. E também não estará em campo na sexta-feira, como já falei, contra o Haiti, na Filadélfia. E com isso, minha gente, a Copa do Mundo vai passando para o Brasil, vai passando para Neymar. A partida contra os haitianos terminou sendo uma partida fundamental agora para o futuro dessa seleção brasileira no Grupo C. Depois, evidentemente, do lastimável empate de Marrocos, há certeza agora que muita coisa está acontecendo com o Neymar. Ancelotti não iria colocar seu prestígio mundial, gente, em jogo, ao anunciar na convocação que Neymar estaria pronto para atuar ao longo da Copa do Mundo. Ele não diria isso à toa de jeito nenhum. A certeza é que Neymar se juntou à seleção com estiramento na panturrilha direita, muito mais grave do que foi anunciado. A previsão é que estaria treinando e que poderia até estrear com a seleção brasileira no Mundial. Nada disso aconteceu. E a cada dia nos Estados Unidos, a coisa fica mais incômoda para jogadores e para o técnico Ancelotti. eles se desdobram em respostas evasivas, sem sentido. O sério médico Rodrigo Lasmar não fala com a imprensa. Neymar não aparece nem mesmo para ver os companheiros treinarem. Então é muito mistério nessa história de Neymar. O tempo está passando e ele nunca está recuperado. Quando Ancelotti assumiu, havia a esperança, minha gente, que tudo seria mais às claras, mais transparente na CBF. Isso não está acontecendo nesse caso do Neymar. Já há desconfiança, como já falei, de que Neymar não terá condição sequer para jogar a próxima fase da Copa. E a pergunta que fica no ar é: quando esse rapaz estará pronto para jogar com a seleção brasileira? Olha, se fosse qualquer outro jogador, ele já estaria cortado há muito tempo. A dependência de Neymar com a seleção brasileira é muito grande, continua muito grande. Aliás, eu diria que a dependência dele não acabou com a chegada do técnico Ancelotti. Pelo contrário, se mostra até maior do que mesmo com Tite, que dava todos os privilégios ao jogador dentro e fora de campo. Podem observar que a dependência Neymar continua cada vez maior. O técnico Ancelotti age como se tivesse convocado Neymar de 15 anos atrás. E deixa também os jogadores uma expectativa enorme. Os jogadores que precisam mais do que nunca da estrela midiática de Neymar para se ver, inclusive, como escudo, como líder, capaz de absorver todas as cobranças da torcida e principalmente da imprensa. O técnico Ancelotti disse que ele voltaria a entrar no gramado no dia de ontem. Nada disso aconteceu. Terceira vez que anuncia uma coisa e não acontece. Agora estão falando que ele possivelmente entrará no jogo contra a Escócia. Mas já disseram também que não vai ser possível. A paranoia então continua com esse disse-me-disse. Amanhã a imprensa não poderá ver os treinamentos. Já hoje nas movimentações também não vai poder ver. Nem os atletas aquecendo vão poder ver. Outra vez o mesmo pulsar do coração daqueles que são adoradores e também aduladores do jogador Neymar. Isso é o alto preço, né, que essa seleção está pagando por levar um jogador sem condições físicas e técnicas para encarar uma Copa do Mundo. E não esqueça, estamos falando de um jogador que tem 34 anos, 45 lesões e 5 cirurgias na carreira. Está aí, sem jogar futebol já há mais de um mês e a situação se complica a cada momento que passa. Completamente sem ritmo para suas atividades, o Neymar, pelo menos num campo pessoal, estaria bem, né? Por que eu digo isso? Porque, em compensação por não estar bem na vida pessoal, Neymar tem tranquilidade agora para não reclamar da vida pessoal fora de campo. Porque a sua mulher, Bruna Biancardi, anunciou que terá a terceira filha do jogador. O meio atacante chega ao seu quinto filho. Essa notícia especial deve ser importante para Ancelotti, que tem a certeza que é verdadeira sobre Neymar. Pelo menos essa pode ser verdadeira. É isso aí, minha gente. Muito obrigado a todos. Sigam aqui na programação da Rádio Jornal. Vai começar agora o primeiro tempo do Assunto é Futebol. Comando Haroldo Costa, o maior gol do mundo.
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8: Em Pernambuco, 12:39.
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8: Boa tarde para você no ar pela Rádio Jornal. O Assunto é Futebol Primeiro Tempo. Hoje é terça-feira, 16 de junho de 2026. 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Você se conecta com a Rádio Jornal nos nossos canais digitais. O assunto é futebol primeiro tempo. E agora você vai ouvir os destaques, as manchetes do programa de hoje.
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8: Santa Cruz, Leonardo Boris.
11: Santa Cruz dormiu na oitava posição, mas acordou na nona. Jogadores retornam às atividades nesta terça-feira. O adversário empatou ontem com o Botafogo da Paraíba em Erechim, Ipiranga, e o jogo é na Arena de Pernambuco, às 19h.
8: Esporte, Leonardo Vasconcelos.
12: Um dia depois do empate contra o São Bernardo em São Paulo, o Esporte já se reapresentou ontem no CT de Paratybe, visando o jogo de quinta contra o Atlético Goianiense na Ilha do Retiro. Leão pode perder a terceira colocação hoje para o Fortaleza, que recebe no Castelão o Lanterna América Mineiro. Augusto Pucci tem nova chance na lateral direita com a suspensão de Madson pelo terceiro cartão amarelo.
8: Náutico, Letícia Carneiro.
13: Com o empate na última rodada, Náutico cai de posição e fica de fora do G6 da Série B. O Timbu segue preparação fora de casa, visando a próxima rodada. E para este duelo, o Náutico contará com desfalques importantes no setor ofensivo.
8: Seleção Brasileira, Igor Moura.
14: Terça-feira de treinamento fechado aqui em Nova Jersey para a Seleção Brasileira. Entrevista coletiva aconteceu hoje pela manhã no hotel da seleção, também em Nova Jersey, e foi com o ex-atleta do Náutico, Douglas Santos. Douglas deve permanecer como titular sexta contra o Haiti na Filadélfia. Falou que resultados provam que a Copa não tem facilidade, explicando o empate com o Marrocos, e falou sobre o Náutico, torcedores alvirrubros, dando força, e também sobre apoio de ídolo alvirrubro, Cuque.
8: Resultados de ontem no Campeonato Brasileiro Série B, um jogo fecha a rodada 13 hoje à noite. Destaque também para o Campeonato Brasileiro Série C, 3 jogos fecharam a rodada 10 ontem. Copa do Mundo, 4 empates na segunda-feira da Copa. Hoje tem a estreia da França e a estreia da Argentina. Edilson Lima, Big Alves, Evandro Chaves na produção técnica.
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4: Em Pernambuco, meio-dia, 48 minutos.
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4: 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E agora as notícias do nosso futebol. Santa Cruz, Leonardo Boris.
6: Boa tarde para você, amigo. Boa tarde para você que está ligado aqui no assunto é futebol primeiro tempo. Vamos explicar. O Santa Cruz dormiu ontem na oitava posição antes do jogo da Ferroviária contra o Barra. Por quê? O Santa Cruz tinha um saldo melhor do que o Floresta. Porque quando se tem dois ou mais times empatados com o mesmo número de pontos, o critério de desempate, número de vitórias, saldo de gols e gols marcados. O Santa Cruz tinha dois de saldo contra um do Floresta. Então o Santa Cruz era o oitavo colocado. Mas com a vitória da Ferroviária de Araraquara, a Ferroviária foi a 16 pontos, ficou na sétima posição. Empurrou o Caxias para a oitava com 15 e o Santa Cruz com 15 é o nono colocado. O Floresta com 15 é o décimo colocado. A diferença para o Caxias e Santa Cruz, o Caxias que tem o mesmo número de saldo do Santa Cruz, 2-2, mas no terceiro item ele marcou 10 gols contra 9 do tricolor do Arruda. Explicado? Santa Cruz é o nono colocado, 15 pontos ganhos e na briga pelo G8. Jogadores retornam às atividades nesta terça-feira, depois de uma grande vitória contra o Brusque no último domingo pela manhã em Santa Catarina, em Brusque, por 1-0, gol do zagueiro Edson Miranda. Para a partida contra o Ipiranga, de Erechim, Ipiranga que ontem empatou em 1-1 e é o 15º colocado com 11 pontos ganhos, técnico Christian de Souza não tem problemas, pelo menos por enquanto, no departamento médico, nem de suspensão pelo terceiro cartão amarelo. Os ingressos já estão sendo vendidos para o torcedor coral, que promete lotar a Arena de Pernambuco. Sábado, 19 horas. O técnico Christian de Souza fala: aqui no assunto é, primeiro tempo, o que foi o destaque da vitória contra o Brusque no último domingo?
5: Eu destaco a energia dos jogadores, eu destaco o comprometimento deles com a instituição, eu destaco o comprometimento deles com o trabalho da comissão técnica. Desde que chegamos aqui, eu e o Roberto, tudo, realmente tudo que passamos, eles estão cumprindo. Muitas vezes, alguns jogadores saindo da sua característica. Então, o mérito é desse grupo de jogadores que está imbuído, né, para honrar as cores, a grandeza da instituição. E, se Deus queira e que a gente mereça, né, tá entre os classificados, porque sabemos que depois o campeonato ele muda. O fator anímico vai ser muito importante, mas a briga pela classificação vai ser até o final. Mas volto a dizer para o nosso torcedor que me escuta através de vocês e me assiste que o Santa Cruz está no campeonato. Ele entra forte agora. E desde já convido, né, e peço que o nosso torcedor vá à arena no sábado, porque vai ser fundamental para a gente encaminhar essa segunda vitória seguida. É o histórico da competição, quem sofre menos defensivamente chega entre os candidatos para ter acesso. Não vai ser diferente com a gente. Mas ainda temos coisas a melhorar, temos que buscar um equilíbrio ainda e a gente vai, ao longo das semanas de trabalho e jogos, eu acredito que a gente vai estar nesse processo de evolução.
6: Aí a palavra do técnico Christian de Souza, falando aqui no Assunto é Futebol, primeiro tempo.
4: E agora eu destaco o Campeonato Brasileiro Série B. A rodada que terminou ontem, Campeonato Brasileiro Série B, com dois jogos. O Londrina derrotou o Avaí. Londrina 3, Avaí 2. 5 gols no jogo ontem em Londrina.

0: Esporte, Leonardo Vasconcelos.
1: Boa tarde para os amigos que estão ligados no Assunto é Futebol Primeiro Tempo. Vamos atualizar as notícias do esporte, que um dia depois do empate de 0-0 com São Bernardo, na manhã de domingo em São Paulo, já se reapresentou ontem no CT de Paratybe, visando o jogo da próxima quinta-feira, às 9 da noite, na Ilha do Retiro, pela abertura da 14ª rodada da Série B. Porém, a 13ª rodada só se encerra hoje e pode acabar com o time perdendo uma posição. Atualmente, o Leão aparece na terceira colocação com 24 pontos, mas hoje, às 8 horas no Castelão, o Fortaleza recebe o Lanterna América Mineiro, que em 12 jogos ainda não venceu, empatou 3 e perdeu 9. Caso ganhe, o time cearense chegaria aos mesmos 24 pontos do Sport, mas ficaria com uma vitória a mais e tomaria a terceira colocação. Para o jogo contra o Atlético Goianiense, que tem 17 pontos e nessa rodada empatou em 3-3 com o CRB em casa, os rubro-negros vão ter um desfalque certo por suspensão. O lateral direito, Madson, recebeu o terceiro cartão amarelo e deve ser substituído pelo prata da casa, Augusto Pucci, que inclusive começou essa Série B como titular. Apesar de ter perdido a segunda chance seguida de assumir a liderança da Série B, os rubro-negros estão procurando valorizar o empate sem gols com o São Bernardo, mesmo tendo jogado quase todo o segundo tempo com um a mais. Ao menos, a equipe pernambucana se manteve invicta fora de casa e foi o segundo jogo seguido em que não foi vazada longe do Recife. Números que foram defendidos pelo técnico Márcio Goiano.
2: São números, né? São números. Falei para os atletas até com relação aos últimos três jogos, né? Os últimos três jogos nós tínhamos um resultado positivo contra a equipe do Juventude. Nós tivemos o resultado contra a equipe do Náutico, que foi o clássico em casa. E depois um empate no último jogo. E esse confronto direto contra a equipe do São Bernardo, né? Aqui é uma equipe que tem ganhado pontos fora de casa também. O último jogo ganhou da equipe do CRB. E é uma equipe que vai somar pontos, aí você pode ter certeza disso, em função da equipe experiente, uma equipe que tem uma vivência dentro de campo. Então é valorizar realmente. Mais um jogo, como você falou, fora de casa, somando ponto, né? E mais agora o próximo jogo em casa, ter essa consciência da importância, né? Todos nós estamos buscando esse objetivo de estar, lógico, entre os seis primeiros, né? Mas no final lá, é aquele sprint final, né? Todo mundo vai estar buscando o primeiro, o segundo, para conseguir o grande objetivo, que é a Série A. O jogo de São Bernardo agora, ele se trata de um passado e vamos nos preparar agora para o próximo confronto, né? Falei isso para eles, é todo mundo saber da importância que é esse próximo jogo. O torcedor, ele está sempre presente na ilha e, mais uma vez, vamos para cima, sempre respeitando o próximo adversário, que é o Atlético. Mas nós temos que pontuar, porque nós sabemos que pontuando, só assim, que nós vamos alcançar nosso objetivo no final.
1: Tá aí as palavras do comandante rubro-negro, aqui no Assunto é Futebol Primeiro Tempo.
0: E agora o Campeonato Brasileiro Série C, 3 jogos. Encerraram a 10ª rodada ontem. Maringá e Maranhão empataram por 0-0. A Ferroviária de Araraquara derrotou Barra de Santa Catarina por 1-0, placar final. E o Ipiranga de Erechim empatou com o Botafogo da Paraíba. 1-1, o placar final na cidade de Erechim, no interior do Rio Grande do Sul. Esses são os resultados da rodada 10 do Campeonato Brasileiro Série C. Agora em Pernambuco, 1:02. Náutico, Letícia Carneiro.
3: Boa tarde, amigo. Muito boa tarde para você que está aqui ligado no Assunto é Futebol Primeiro Tempo. O Náutico deixou escapar mais uma vitória na Série B, empatando por 2-2 com o Novo Horizontino jogando fora de casa neste último domingo. E com este resultado, naquele mesmo dia, o Timbu acabou ficando na 6ª colocação com seus 20 pontos somados. Mas, com a 13ª rodada ainda em curso e com o empate entre o Criciúma e o Ceará, o Timbu acabou descendo algumas posições e estando agora na 7ª colocação com seus mesmos 20 pontos somados, ficando de fora do G6. E após o resultado de igualdade no marcador, o Timbu acabou preferindo se manter no município de São José do Rio Preto, localizado no interior de São Paulo, e viajar no início da tarde do dia seguinte, na tarde dessa segunda-feira, com destino a Goiás, onde dará prosseguimento a toda sua preparação visando o duelo contra o Vila Nova neste sábado.

0: resultado. E já pensando nessa partida, os comandantes Hélio e Guilherme dos Anjos terão mais um problema ou mais problemas com seu setor ofensivo. Isso porque o atacante Júnior Todinho acabou se machucando nesta partida contra o Novo Horizontino, lesionando a posterior da sua coxa e já é uma ausência confirmada no Timbu. Outro desfalque que já está confirmado é do centroavante Derek, que acabou tomando o terceiro cartão amarelo e vai cumprir suspensão nesta 14ª rodada da Série B. Uma dúvida para este confronto é a presença do centroavante Paulo Sérgio, ele que já desfalcou o Náutico há 2 jogos e pode desfalcar o terceiro, ele que ainda segue em tratamento de uma lesão no anterior da sua coxa. E com isso, o Timbu pode contar com outros atacantes do seu plantel, em destaque para a base. À sua disposição para esta partida, os técnicos do Náutico terão à sua disposição o atacante Vinícius, o Vitor Andrade, o Felipe Saraiva. Já falando sobre os atletas que são prata da casa, o Timbu terá o Kevin, o Rosa e o Luiz Cláudio à sua disposição. Mas falando de retornos à equipe, o zagueiro Matheus Silva volta a ficar disponível após cumprir suspensão nesta última partida contra o Novo Horizontino, podendo perfilar mais uma vez a sua titularidade nesse duelo contra o Vila Nova. Agora vamos ouvir as palavras do técnico Hélio dos Anjos falando sobre a sua expectativa para a partida contra o Vila.
1: Mais um embate grande, né? Mais um embate grande. Estamos tendo uma boa postura contra essas equipes. Dificílimo de se pontuar, como a gente pôde ver aqui hoje. Não tenho dúvida que o Vila tem uma ideia de jogo onde preconiza, sim, a manutenção da posse de bola. Eles são o segundo time com maior posse de bola do campeonato, o primeiro somos nós. É um time com poder ofensivo, também com um número de alternativas muito grande. Mas a gente vai, naturalmente, ter tempo para treinar, tempo para estudar esse adversário, criar algumas alternativas em função, naturalmente, da suspensão do Derek, né? Tomou o terceiro cartão e fez um grande, grande jogo, taticamente, belíssimo jogo. O Todinho, que sentiu a posterior, também está fora do jogo e tinha feito uma bela entrada. Mais uma vez, nós coletivamente fizemos um grande jogo hoje. A gente tem que ficar orgulhoso, sim, né, da reação. Cientes também de que ainda tem muito campeonato pela frente, mas muito feliz pelos atletas, pelo desempenho, né, individual e naturalmente coletivo. Porque você vê o nível de dedicação de um Vinícius, de um próprio Vitor Andrade, que se redobrou dentro do jogo, nas questões de alta intensidade, de correr mesmo, sendo muito sincero. Dodô sendo brilhante, sendo decisivo, sendo aquilo que a gente vem cobrando dele. Ele precisa ser decisivo, mais decisivo do que isso hoje, é realmente difícil. Então, parabenizar a equipe realmente e conscientes de que etapa a etapa a gente vai sim galgar o nosso respeito e o nosso posicionamento dentro desse campeonato.
0: Tá aí a palavra do Guilherme dos Anjos, técnico do Náutico. O Timbu está treinando nesta tarde no CT do Atlético Goianiense, focado totalmente na sua partida contra o Vila Nova neste sábado, às 7 horas da noite, no estádio Oba. E você ouviu as notícias do Náutico aqui no Assunto é Futebol, Primeiro Tempo.
2: 1:03 em Pernambuco, daqui a pouco a seleção brasileira, Copa do Mundo e outras notícias do nosso futebol.
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2: Somos a seleção mais oprimida da história da Copa. A frase foi dita pelo técnico do Irã, Amir Galenoei, após o empate por 2-2 contra a Nova Zelândia. Foi o jogo que fechou a segunda-feira da Copa do Mundo, jogo disputado em Los Angeles, um jogo que teve uma conotação política muito forte. Afinal de contas, o Irã está em guerra, vem sendo constantemente bombardeado pelos Estados Unidos, e é até uma espécie de milagre que o Irã esteja aqui em solo norte-americano disputando a Copa do Mundo. O presidente da FIFA, Gianni Infantino, que disse que traria o Irã até de carro, traria todos de carro de Teerã até os Estados Unidos, se fosse necessário, ele realmente fazia questão que o Irã participasse da Copa, foi ao vestiário da seleção do Irã depois do jogo contra a Nova Zelândia, meio que ignorou os problemas enfrentados pelos iranianos e fez um discurso ali, dizendo que com um pouco mais de sorte os jogadores poderiam ter vencido o jogo, que eles mostraram para a torcida, para os amigos, para os familiares que eles estão na Copa do Mundo e que deveriam estar todos muito orgulhosos. Enfim, disse até obrigado por estarem aqui, foi a frase do Gianni Infantino. Mas o fato é que o Irã não pôde chegar duas noites antes da partida de Los Angeles contra a Nova Zelândia, sentiu fisicamente o jogo, isso foi bastante nítido, e ainda teve problemas para sair de Los Angeles de volta para Tijuana, cidade do México que fica ali na fronteira com os Estados Unidos, em que o Irã está baseado, já que não pôde ficar em solo norte-americano como sua base de treinos. O atacante Taremi, capitão do time, e o auxiliar Saeed Aloei, eles foram retidos no aeroporto de Los Angeles, segundo um comunicado da Federação Iraniana de Futebol. Não ficou claro por quanto tempo eles ficaram retidos, mas ficaram retidos. Aliás, o técnico do Irã reclamou também que eles queriam ter dormido nos Estados Unidos para ir embora nesta terça-feira de volta para o México, mas não foi possível. Não permitiram que isso acontecesse e o Irã teve que voltar para o México na mesma noite do jogo. Aliás, tem mais um jogador, o atacante Torabi, que só tinha visto com entrada única para os Estados Unidos, e agora vai precisar de um novo visto, de uma nova entrada para o próximo jogo do Irã. O próximo jogo do Irã está marcado para domingo, um jogo decisivo, 4 da tarde, horário de Brasília, contra a seleção da Bélgica, novamente em Los Angeles. Nas arquibancadas do estádio, o que se viu foi muita gente com a bandeira do Leão Dourado, a bandeira do Irã com o Leão Dourado no meio, o que é a bandeira do regime anterior, do regime do Shah, antes do regime dos Ayatollahs. A própria entrada dessa bandeira em campo já é uma manifestação política que a FIFA queria ter proibido, mas não conseguiu. Júlio Gomes, de Houston, nos Estados Unidos, para a Rádio Jornal.
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2: Agora em Pernambuco, 1:09.
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2: Estamos de volta ao assunto é futebol, primeiro tempo aqui na Rádio Jornal. Copa do Mundo hoje, com as estreias de França e Argentina. A seleção francesa joga às 16h contra Senegal. A seleção francesa em campo na primeira rodada da Copa do Mundo de 2026. Às 19h, é a vez de Iraque e Noruega. A Noruega com a sua grande estrela, Haaland. Jogo marcado para as 19h, iraquianos e noruegueses se enfrentam. E às 22h, aí a estreia da atual campeã, a Argentina, enfrentando a seleção da Argélia. Argentina e Argélia, Lionel Messi, tentando conduzir a Argentina para mais um título mundial. Esses os três jogos de hoje da Copa do Mundo: França e Senegal, Iraque e Noruega, Argentina e Argélia. O Brasil joga na sexta contra o Haiti. As notícias da seleção brasileira direto de Nova Jersey, nos Estados Unidos, com Igor Moura.
4: Valeu, boa tarde, forte abraço para você e para todo mundo ligado aqui no Assunto é Futebol. Primeiro tempo, terça-feira de trabalho no período da tarde para a seleção brasileira, porém, diferentemente de todos os outros dias aqui nos Estados Unidos, na preparação para o Mundial 2026 e a preparação para a estreia, né, que aconteceu sábado passado no empate com a seleção marroquina também em Nova Jersey, o treino de hoje completamente fechado. Obviamente causou certa estranheza os 15 minutos habituais não serem abertos para a imprensa acompanhar o início da atividade e, óbvio, uma estranheza que leva a um pouco de suspeita. Que suspeita seria essa? De Neymar, pela primeira vez, calçar chuteiras e trabalhar com os demais atletas do elenco brasileiro. Ontem, Bruno Guimarães, Gabriel Magalhães e Rafinha foram poupados por desgaste físico. Hoje, devem treinar normalmente. E o Neymar, talvez, vai ficar sob segredo, né, da comissão técnica e de toda a Confederação Brasileira de Futebol. O Neymar, pela primeira vez, pode trabalhar com chuteiras, fazendo atividades técnicas ainda em meio à recuperação ao problema na panturrilha, a lesão que ele teve, que está completando um mês. Portanto, se a programação da comissão técnica e do staff for a que se está especulando, né, o Neymar, ele vai trabalhar nesses próximos dias, entre hoje e amanhã. O Brasil enfrenta o Haiti sexta na Filadélfia, 21h30, horário pernambucano, sem o Neymar como opção, porém, o Neymar continua trabalhando, fazendo atividades específicas e deve ficar à disposição no duelo do dia 24 em Miami contra a seleção da Escócia. Aí o Neymar poderia ganhar alguns minutos, quem sabe, já recuperado e já aprimorando a parte física para o mata-mata da Copa, o Brasil precisando aí de um bom resultado diante do Haiti e, claro, também diante da Escócia, para tentar garantir a liderança e seguir nos Estados Unidos, indo jogar em Houston contra o segundo colocado do Grupo F. É bom lembrar que Marrocos e Brasil, em tese, vão disputar a liderança e, se o Brasil terminar em segundo, por exemplo, vai jogar o mata-mata no México, que vai complicar a logística pré-estabelecida. Obviamente, o Brasil contava ou conta com a liderança do seu grupo. Hoje, na entrevista coletiva, o entrevistado da seleção brasileira foi Douglas Santos, paraibano de João Pessoa, cria da Guabiraba, atleta formado no Náutico, né? Entre 2012 e 2013, quando ainda pelo Náutico recebeu a primeira convocação do Scolari naquela temporada, num jogo contra a Bolívia, no amistoso, e o Douglas Santos falou sobre diversos assuntos, explicou o dia de ontem como um exemplo de que a Copa não tem facilidades. É bom lembrar que o Brasil empatou com o Marrocos, ok, mas a Espanha empatou com Cabo Verde, a Bélgica empatou com o Egito, o Uruguai empatou com a Arábia Saudita, e ele também falou que sabe que o Brasil precisa melhorar para enfrentar um time que abusa muito do aspecto físico, né? Um time que corre muito, que briga muito, que é a seleção haitiana que vendeu caro a derrota para a seleção escocesa. E perguntamos para o Douglas Santos sobre esse momento de pressão, o apoio que ele recebe principalmente de torcidas que o respeitam demais. A do Náutico, já que ele é cria do Náutico, fez uma grande Série A em 2012 pelo Náutico, e a torcida do Atlético, onde ele foi campeão da Copa do Brasil. Vamos ouvir a resposta de Douglas Santos.

0: Falando sobre esse apoio, esse carinho do povo pernambucano, mais precisamente o povo alvirrubro, e claro, uma atenção especial com o ídolo baixinho goleador do Náutico, Cuque.
1: Douglas, Igor Moura, do Sistema Jornal do Comércio de Comunicação Pernambuco, terra que você conhece bem, e é mais ou menos sobre isso que eu queria te perguntar. Em momentos como esse, em que a pressão ela é tão grande para colher bons resultados para um país inteiro, é importante ter um afago de alguns torcedores, de alguma torcida que te tem como ídolo, que te tem como um grande marco na história do clube. A gente sabe que você é assim no Atlético. E a torcida do Náutico, eu tô vendo muito orgulho da torcida do Náutico te vendo com a camisa da seleção brasileira. Pessoal do Náutico, lá de Recife, tá dando força, chega para você dando moral para que você tenha o psicológico mais forte possível em um momento de tanta pressão na sua carreira e na carreira de todos vocês que estão jogando a Copa?
2: Tem várias pessoas ali de Pernambuco, né, de BH, que tem falado comigo, tem torcido, tem orado, né, especialmente o Cuque, que foi um cara que me ajudou bastante ali para mim chegar ao profissional no Náutico. Então, é um cara que eu converso bastante, é um cara que sempre procurou ali me dar boas instruções para que eu pudesse chegar ao profissional e pudesse se manter, que era o mais difícil, né, na época. Então, esse tipo de conversa, esse tipo de conselho tem me ajudado bastante ali desde o começo e com certeza também está me ajudando hoje aqui na seleção.
0: Tá aí, portanto, palavras de Douglas Santos aqui conosco, direto de Nova Jersey, no Hotel da Seleção, para o Assunto é Futebol Primeiro Tempo.
3: Olha, o goleiro herói de Cabo Verde, o goleiro vozinha do time de Cabo Verde, está sem clube atualmente. O jogador anunciou o fim do vínculo com o Chaves de Portugal. O Chaves disputa lá a segunda divisão do Campeonato Português. Aos 40 anos, vozinha defendeu o Chaves da segunda divisão de Portugal até o fim da temporada. Foram 2 anos no clube português. No começo deste mês, ele se despediu. O experiente goleiro, 40 anos, aí não anunciou o novo destino. O considerado por muitos aí o jogador mais querido do país, vozinha só deixou Cabo Verde aos 25 anos, quando se profissionalizou no Progresso do Sambizanga, de Angola. 6 meses depois, estreou pela seleção cabo-verdiana em uma vitória por 2-0 contra Camarões, que ajudou o país a se classificar para a sua primeira Copa Africana de Nações em 2013. E aí ele rodou, né, no mercado europeu. Teve na Moldávia, no Gil Vicente de Portugal, jogou no Chipre, na Eslováquia e estava lá na segunda divisão portuguesa vestindo a camisa do Chaves. Jogou 51 jogos. O apelido Vozinha foi porque quando ele era menino, né, ele foi criado pelos avós. E aí ele voltava para casa bravo, depois de uma pancada ou outra, aí os amigos brincavam que ele ia correndo pedir socorro aos avós. Foi quando nasceu o apelido Vozinha e agora tá todo mundo inteiro conhecendo. Vozinha parou a Espanha nesse empate por 0-0 ontem entre Espanha e Cabo Verde na Copa do Mundo. O próximo jogo de Cabo Verde vai ser domingo, 19h, enfrenta o Uruguai em Miami. Girando os repórteres do Scratch. Leonardo Boris.
4: Diretoria Coral se esforçando para pagar mais uma parcela de salários. Ou uma CLT ou uma imagem. Ingressos já estão sendo vendidos para o torcedor Coral para o jogo de sábado.
3: Leonardo Vasconcelos.
5: Daqui a pouquinho o Sport vai iniciar o seu segundo treino no CT José de Andrade Médicis em Paratybe, visando o jogo contra o Atlético Goianiense, quinta, às 21h, na Ilha do Retiro.
3: Letícia Carneiro.
6: Com ausências importantes no seu setor ofensivo, os comandantes do Náutico, Hélio e Guilherme dos Anjos, podem utilizar joias da casa no duelo contra o Vila Nova. Dentre eles estão Kevin, Rosa e Luiz Cláudio.
3: Igor Moura.
0: Isso, voltando para dizer que o Brasil, depois de ter treinado hoje, aí volta a treinar amanhã, reta final de preparação, porque sexta, na Filadélfia, tem a seleção do Haiti.
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4: Minha gente, deu zebra na Copa. Quem diria que a cotadíssima Espanha iria esbarrar na estreia contra uma seleção modesta, uma seleção de Cabo Verde? Pois é, o futebol às vezes é imprevisível. 0-0 foi placar cruel para a mais cotada seleção ao título desta Copa do Mundo. A seleção espanhola parou no goleiro Vozinha, nome curioso, que fez 8 defesas espetaculares. O goleiro garantiu o primeiro ponto da sua seleção e terminou eleito pela FIFA como o melhor em campo. Nesse jogo, estreou o grande nome da nova geração espanhola, Lamine Yamal, que fez sua primeira partida na Copa do Mundo. Recuperado de lesão na coxa, Yamal ficou no banco de reservas e foi acionado aos 25 minutos do segundo tempo. Jogou mais pela direita e terminou a partida sem finalizações. A Espanha ralou. Começou a finalizar desde os 20 minutos do primeiro tempo com o Cavi, com Ferran Torres, que meteu uma bola no travessão, foi a mais perigosa bola chutada pela Espanha, porque ao bater no travessão, entende-se que é uma bola de gol. No segundo tempo, o Vozinha segurou todas de Fabián Ruiz e Oyarzábal, que chutaram muito. No segundo tempo, a seleção da Espanha chegou a ser lenta, mas com todo o domínio do jogo. Os minutos finais do jogo mostraram que a Espanha pressionou até o limite, mas a decepção veio com a manutenção do 0-0 no placar em jogo de estreia contra a seleção de Cabo Verde. Esse resultado da Espanha fez parecer que o empate do Brasil com o Marrocos foi normal. Outra seleção favorita ao título dessa Copa, a França, estreia hoje contra a seleção do Senegal, às 16h em Nova Jersey. Os franceses já colocaram a barba de molho depois da zebra espanhola. Resta ver, gente, agora é o que vai fazer o Carlo Ancelotti, a solução que ele vai encontrar para melhorar o futebol do Brasil, que joga sexta-feira contra o Haiti. O jogo é às 21h30 na Filadélfia. Há pouco eu estava ouvindo aí o Igor Moura, que está colado na seleção, informando que Neymar não treinou ontem. Tirou o dia para fazer tratamento médico, fez uma ressonância magnética, mas não treinou. E, posteriormente a isso, hoje, não foi feita nenhuma sinalização quanto a ele ser usado no jogo contra o Haiti. O empate com o Marrocos deixou a seleção brasileira com mau humor. Ancelotti fez hoje treino fechado pela primeira vez para a partida contra o Haiti, a seleção mais fraca do grupo. Aguarda-se mudanças, especialmente no ataque. Mas o que se diz é que Ancelotti tem na cabeça uma fila de jogadores e que Endrick está no fim dessa fila. Na hierarquia do treinador, o primeiro da fila é Luiz Henrique e depois Matheus Cunha. E aí vem Endrick como terceira opção. Mas haverá mudança. Quanto a isso, a gente tem quase certeza de que o técnico vai mudar o time. Ele também não gostou da seleção, do fraco desempenho contra o Marrocos. Ele saiu do estádio mostrando esse descontentamento pela sua fisionomia carregada e preocupada. E também na coletiva ele deixou claro de que o Brasil precisa de uma sacudida, de uma mudança. Mas deixando a Copa lá nos Estados Unidos, aqui no Recife, nós estamos acompanhando as dificuldades de Náutico e Sport para os próximos jogos. O Náutico sem centroavante, Derek suspenso e Paulo Sérgio ainda no departamento médico. E para complicar, Júnior Todinho, que seria a opção para a camisa 9, se machucou no jogo contra o Novo Horizontino, a ponto de ser substituído por Felipe Saraiva após ele substituir Vinícius. Isso complica a qualidade para o jogo contra o Vila Nova, que vai acontecer sábado. O Sport também tem problemas, mas bem menores do que os problemas do Náutico. O único problema direto é que o lateral direito, Madison, não joga porque está suspenso. Mas não há complicação. O substituto natural é Augusto Pucci, que era antes titular. Perdeu a titularidade para o Madison, mas ele vem entrando nos últimos jogos, sempre no segundo tempo, e joga bem. Chama atenção para o seu futebol. Numa dessas partidas, chegou a fazer gol. Então, Augusto Pucci é o substituto natural de Madison e creio que a equipe não vai ter nenhuma queda técnica. Agora, há também a informação que o meia Max está deixando o Sport e indo para a Chapecoense. Na verdade, o Sport está aliviando a sua folha de pagamentos para contratar de novo em julho. Max não emplacou na ilha. Não só ele. Depena, que está aí, também não emplacou. Ele não conseguiu segurar a titularidade até agora. Isso sinaliza que na lista de contratações do Sport deve ser colocado um meia como prioridade. O Sport sinaliza contratar um volante, contratar agora um meia. Há uma necessidade premente de um meia, mas de qualidade. Tem que ser superior aos que o Sport teve até agora. E tem que contratar pontas e também, possivelmente, até um centroavante, porque o Perotti está sozinho na posição. A felicidade do Sport é que esse cara, ele não se quebra. Ele é bom de saúde e está ativo como artilheiro do Sport ao lado de Barleta. Minha gente, uma boa tarde para todo mundo. E agora volta Haroldo Costa para comandar o segundo tempo do Assunto é Futebol.
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4: Boa tarde, agora o assunto é futebol, Segundo Tempo, aqui na Rádio Jornal. 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
4: O assunto é futebol Segundo Tempo com o Alex Santos e Thiago Wagner aqui comigo. E eu queria começar falando do Náutico, né, que apostou mais uma vez numa preparação diferente para esse jogo contra o Vila Nova no próximo sábado, às 19h, esse confronto do Náutico diante da equipe do Vila Nova lá no Onésio Brasileiro Alvarenga, em Goiânia. Uma semana em Goiás. Saiu de Novo Horizonte, foi para... ficou ali no interior, né, de São Paulo, e hoje está seguindo agora para Goiânia e vai fazer a preparação lá no CT do Atlético Goianiense. Achou válido, Alex, essa ideia do Hélio? Tirou o time mais uma semana do Recife, ficar só treinando lá em Goiás para o jogo de sábado, hoje é terça-feira? Boa tarde.
6: Boa tarde, Haroldo, Thiago, boa tarde para todo mundo. Eu queria entender um pouco melhor essa logística, né, do Hélio referente a essa preparação. É praticamente uma semana para o próximo jogo. E normalmente o que a gente vê quando a equipe sai assim da sua cidade, quando tem alguma pressão, né, quando sofreu uma pressão a mais da torcida, de todo mundo, aí ele, ó, a gente vai sair um pouco, vai mudar um pouco os ares pra dar uma renovada. Agora, uma semana, são dias que tem que ser levado em consideração. Eu não consegui entender qual é o objetivo dessa logística do Hélio, e cabe uma pergunta, né? A questão financeira, quem é que vai arcar com a questão de estadia, alimentação, tudo isso? É o clube? É porque é muito tempo fora do Recife, dava pra voltar pra cá pra depois seguir pro jogo do próximo final de semana. Eu não consegui entender bem essa questão da logística, mas vamos tentar compreender qual é o objetivo do Hélio. Eu não consegui, não.
4: Thiago Wagner, muito tempo fora de casa, né? Saiu na sexta, no, né, pra Novo Horizonte. Acho que foi na sexta a viagem pra São Paulo. E resolveu ficar por Goiás, lá treinando. A gente sabe que Hélio e Guilherme têm uma história lá no futebol goiano, né? E evidentemente na base da amizade devem ter conquistado lá o espaço que é o CT do Atlético Goianiense em termos de preparação. O Atlético Goianiense que está aqui, né, vem para cá para jogar com o Sport na quinta-feira, mas não é uma decisão, mas um adversário é forte, um adversário pesado que está fazendo uma boa campanha, o Vila Nova de Guto Ferreira. É válida essa logística aí, ficar tanto tempo fora de casa, ficar lá em Goiás mesmo? Thiago, boa tarde.
7: Boa tarde, Haroldo, Alex, ouvinte da Rádio Jornal. Tem que analisar sobre alguns aspectos, né? Primeiro, claro, existe, claro, um ganho mínimo aí de logística, porque você evita dois voos, né? O de volta para Recife e o de retorno para Goiás, né? Mas, ainda assim, parece um pouco demais, como o Alex falou. Tem uma semana ainda para você se preparar, treinar. E fica aquele questionamento também. Valia a pena ficar nesse regime de concentração? Porque vai ser o regime de concentração completa. Os jogadores vão ficar do hotel para o treino, do treino para o hotel, quase similar à seleção brasileira, né? Por exemplo. Não valeria fazer ter esse regime de preparação na semana, na rotina natural dos jogadores? Não é uma decisão. Eu sei que é um jogo importante, lógico. É um jogo que vai de 6 pontos. O Náutico não venceu nenhuma equipe do G6 ainda. Isso é importante destacar. E acho que Guilherme e Hélio querem isso. Mas será que vale a pena esse... eu vou usar um termo aqui que não entendo mal, torcedor. Vale a pena esse estresse a mais de deixar o jogador preso numa concentração para esse tipo de jogo, quando ele poderia estar com a família, tendo uma preparação mais rotineira, é de se questionar, né? Mas também entendo que existe uma pressão no Náutico nesse momento. O Náutico vem de 3 jogos sem vencer, vem com um desempenho oscilante e aquilo que eu acabei de falar, né? O Náutico não venceu nenhuma equipe do G6. E aí começa a gerar uma pressão. É mais uma equipe que... O Vila Nova lidera a competição, inclusive, né? É um dos líderes da competição. E aí vira uma bola de neve, né? Você pegou o Sport, perdeu. Pega o Fortaleza, perde. Pega o Novo Horizontino, empata. Vem agora o Vila Nova, vem de novo aquela pergunta. E aí, vai perder de novo? Então, acho que tentando entender o Hélio e o Guilherme, acho que eles pensaram muito isso, né? Vamos tentar blindar o elenco nessa semana para focar totalmente nesse jogo, né? Se vencer, ninguém vai lembrar disso, né?
4: É verdade. É, mas pode ter sido isso também, né? Os 3 jogos sem vitória, 9 pontos disputados, ganhou só 1 nas últimas rodadas, teve derrota no Clássico, derrota em casa pro Fortaleza. De repente, a preparação ficou mais intensificada lá realmente em Goiás, já pensando no jogo contra o Vila Nova. Então, o Náutico fica aí longe de casa. O Alex, não
6: poderia
4: tem...
6: aparecer uma faixa aqui, de repente, né, com 10 torcedores toda lá, semana, né?
4: Fora L de novo, né? O Alex, não tem o Derek. Em princípio, não tem o Paulo Sérgio. Vamos ver como é que ele vai
6: se recuperar.
4: Se apresentar, né? Até sábado. A gente vai ficar tentando entender se ele está participando dos treinamentos também.
7: Ele viajou com o grupo. Ainda tem isso, né? Boa esse pergunta, grupo, né? Foi para São Paulo.
4: É. Esse grupo estava em São Paulo, ficou por lá. Não sei se ele vai se juntar ao grupo lá. E o Todinho saiu machucado. Entrou e depois saiu machucado. Então, essa é a posição 9, né? O centroavante aí, acho que vai ser um problema a mais na formação do time para o jogo do sábado, né?
6: É, vai ter que recorrer à base, né? Vai ter que recorrer para encontrar opções na base do Náutico.
4: Letícia até falou, né, no Assunto é Futebol Primeiro Tempo, Rosa isso. E outros garotos podem
6: Luiz
4: aparecer.
6: Luiz Cláudio pode aparecer por aí também, eu estava acompanhando o noticiário dela. Não tem alternativas, né? Agora, o que prevalece é muito essa questão. Será que o Paulo Sérgio viajou? Né? Também estou com essa dúvida, Thiago. E o Todinho, será que vai ter tempo hábil de se recuperar? É porque a questão da contusão dele, a gente precisa saber exatamente o que foi que aconteceu, né? Para saber se ele vai reunir condições ou não de entrar em campo no próximo final de semana. Mas essa questão do Paulo Sérgio ela é uma questão tá inexplicável, como diria um amigo meu. É o inexplicável explicável, né? Porque você não consegue... Você tenta entender o que é que acontece tanto tempo no DM, não consegue se recuperar. Será que é a carga excessiva de trabalhos, já que ele não é nenhum garoto? Eu não consigo entender, né? Mas, olha aí, fazendo falta nesse momento, é um jogador que faz falta, é um jogador que a torcida esperava contar com ele. Agora eu não sei se o Hélio espera contar com ele, né? Porque nas entrelinhas a gente fica até nessa dúvida, porque são tantas contusões, não consegue se recuperar a tempo, eu não consigo entender. E agora o reflexo está aí, né? Precisando de alguém, e não tem esse alguém para ajudar no jogo tão importante como esse é com o Vila Nova.
4: A relação custo-benefício, Thiago, poderia até ser questionada com essa situação do Paulo Sérgio. A questão é que quando ele entra no time, resolve. Aí não se contesta a relação custo-benefício, a quantidade de jogos, joga menos que os outros, tem menos minutagem. Mas fica claro para mim, não sei a sua opinião, que o Náutico na abertura da janela pode ter que ir atrás um 9, porque o Derek é o cara da vez, e aí tem suspensão, tem possibilidade de contusão. Você vai ficar sem um jogador ali para a função, né?
7: E no momento mais exigente da Série B, que é normalmente agosto e setembro, que é quando tem ali a arrancada das equipes que vão em busca do acesso. Com relação ao Paulo Sérgio, eu acho que já... Para a Série B, eu acho que vale questionar realmente esse custo-benefício. Eu entendo que ele é o decisor, a pessoa que foi um dos artilheiros do Pernambucano. No ano passado salvou o time na Série C no acesso, né? Ele fez os 2 gols que deram acesso para o Náutico, o do Guarani e o do Brusque também aqui nos aflitos. Mas na Série B, essa ausência dele começa a ser questionada realmente. Eu entendo que teve também aquela questão da proposta que teve no começo da competição, que o Hélio não gostou muito.
4: Aí foi punição mesmo, ficou fora porque o Hélio não queria vê-lo no time.
7: Isso, deixou ele fora, ele não estava naquele momento lesionado. Depois, de fato, ele lesionou. E aí vem essa série de questionamentos, né? Eu lembro que no Pernambucano, tanto o Guilherme como o Hélio elogiaram muito o Paulo Sérgio pela dedicação física, que ele estava se dedicando bem, treinando, fazendo toda a orientação de preparação física para estar em campo. Não sei se aquela rusga que teve com o Hélio no começo da Série B desmotivou um pouco o Paulo Sérgio. Não estou dizendo que ele está fazendo corpo mole, tá? Não estou dizendo isso. Estou acreditando, inclusive, que ele está lesionado. Não estou em momento falando isso. Mas uma desmotivação também provoca uma preparação mal feita, digamos assim. E isso, lógico, pode provocar uma lesão, né? Então, o Náutico realmente, na minha opinião, tem que ir ao mercado para buscar não só um 9, mas outras peças também, né? Porque, por exemplo, no jogo contra o Novo Horizontino, improvisou na lateral. Né? Acabou ali, usou mais de uma improvisação, inclusive. No meio também, quando afastaram o Luiz Felipe, entrou o Leonay, que também não foi tão bem, né? E aí, como você falou, tem lesão, suspensão, mau rendimento do jogador, que é natural. O Náutico vai ter que rechear esse elenco aí para poder seguir nesse ritmo, né, de briga pelo acesso.
4: Quem é o artilheiro do Náutico na temporada?
7: Eu acho que ainda é o Paulo Sérgio.
4: Ainda é o Paulo?
7: Eu suspeito, posso estar errado. Posso pesquisar aqui rapidinho
4: o retorno. Isso mostra que ele ainda é importante, né? Então, isso mostra a importância ainda do Paulo Sérgio para o time. Mas essa relação com o Hélio realmente tem sido mais complicada, né? Ele já foi afastado. Lá atrás o Hélio reclamou dele, demorou para se apresentar.
6: Olha aqui, aparece aqui, tá mostrando que é o Paulo Sérgio ainda. O grande destaque do clube, tem 8 gols marcados. Olha. Então,
4: ele ainda é importante. É importante.
7: Agora são todos no Pernambucano?
6: Deixa eu ver aqui no total, né?
4: Não, tem um na Série B,
6: tem
4: né?
6: Tem na Série B. Ah,
4: tem no jogo contra o Operário. Isso mesmo. Ele entra no segundo tempo e faz um gol lá.
6: Vê, o jogador não atua, o jogador tá afastado há algum tempo, se recuperando, e é o artilheiro do clube.
4: Já pensou?
6: Isso mostra a importância dele.
7: Estamos em junho, né?
4: Mas
6: estamos em junho.
4: Já ficou fora contra o Novo Horizontino, vamos ver aí contra o Vila Nova qual é a situação de Paulo Sérgio. No momento que era muito importante tê-lo, né? Porque o Derek, que é o titular, que eles disputam lá a posição, o Derek tá fora. Aliás, o Derek tá fora num amarelo bobo demais, né? E puxou o goleiro. Puxou o goleiro ali, tomou um amarelo de graça e... parece que eu não queria ir para Goiás.
7: Não acho que é o caso, lógico. sem exageros, não merece ser punido, evidentemente. Mas é o caso da comissão chegar nele, cara,
6: tem
7: amarelos, um amarelo besta.
6: Tem amarelos e amarelos,
7: isso,
6: né?
7: Isso,
6: esse aí não.
4: É porque aquele juiz gosta de amarelo, né? O Gustavo Ervino Bauerman, né, que apitou o jogo. Quando ele viu o atacante puxando o goleiro, deu um amarelo nele na hora e foi o terceiro. Bom, aí o Náutico em Goiás, se preparando a semana inteira para o jogo contra o Tigrão lá, o Tigre, o Vila Nova, no próximo sábado. Deixa eu fazer um intervalo e a gente volta já já.
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4: Uma e 48.
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4: De volta aqui na Rádio Jornal, o assunto é futebol, segundo tempo. Para destacar o Santa Cruz, que já está vendendo ingressos para a partida contra o Ipiranga. Aliás, ontem o Ipiranga empatou em casa, né? 1-1 com o Botafogo de João Pessoa pela Série C. O Santa Cruz acabou perdendo uma posição com os resultados da rodada. Saiu do G8, ficou no G9. O G9 não classifica, classifica o G8. Perdeu uma posição, mas está embolado ali, né? Com 15 pontos, aí tem um monte ali embolado nessa classificação do Brasileiro Série C. Então o Santa Cruz está na briga. Está na briga, aliás, o técnico Christian de Souza falou sobre isso, né? Estamos chegando e quando a gente chegar, o Santa Cruz vai brigar por algo mais nessa competição. Porque até aqui, Santa Cruz tem ficado ali naquele meio, né? Que não vai para lugar nenhum. Lembrando que só caem dois para Série D. Então, Santa Cruz é o nono com 15. O oitavo é o Caxias com 15. Sétimo, Ferroviária, 16. Sexto, Amazonas, 16. Só um ponto. O Ituano é o quinto com 17. Só dois pontos. O quarto é o Paysandu com 17. Dois pontos. O Brusque é o vice-líder com 18.
6: Três pontos,
4: uma vitória.
7: E o Santa venceu fora de casa.
4: Uma vitória. Então, é bolo. Isso aqui é embolado demais. É muito embolado a Série C. Os que estão abaixo do Santa Cruz aqui, ó. Maringá, Volta Redonda, Figueirense. Um ponto só. É o 13º, o Figueirense. O Maranhão é o 14º com 13. E o Ipiranga, que é o adversário do Santa Cruz, está a uma vitória. É o 15º com 11. Está a uma vitória do nono. Então é muito embolada a Série C, ela é muito equilibrada. Mas, Thiago, aqui segue o Santa Cruz e o Christian de Souza invicto. O Santa Cruz tem uma jornada com altos e baixos, mas nos últimos 6 jogos está aí sem perder.
7: O Santa está ainda em nono por conta do mau começo, né? com o Claudinei ainda, né? Chegou a emendar uma sequência de 3 derrotas.
4: Três derrotas, sim.
7: que foi o que provocou, inclusive, a demissão dele. É, então, se reagiu na competição, que era muito importante, chegou ali perto do G8, tá ali a 3 pontos do vice-líder, que é o Brusque.
4: Se tem um ponto a mais, aí seria ou sexto ou sétimo.
7: É, um ponto até um gol a mais, dependendo do saldo.
4: Também,
7: aí,
4: é verdade.
7: E isso é que é importante, porque agora passamos da metade da competição, né? Não é ir de volta, a Série C é só ida. Então, o Santa Cruz vai ter aí o tiro curto de mais nove jogos para realmente entrar e se consolidar no G8. E aí se posicionar bem para ficar num grupo bom também, que isso também é importante, né? Não é somente classificar entre os 8 primeiros, é se posicionar bem para ter uma boa tabela, ter bons adversários, que foi o caso do Náutico no ano passado, né? Tem uma arrancada muito boa na reta final, ficou, se não me engano, em segundo ou foi terceiro, ficou bem posicionado e teve vantagem, tanto é que decidiu em casa o último jogo contra o Brusque, né?
4: Tá aí o Santa Cruz com um treinador invicto, o Alex.
6: Que coisa, né?
4: Tem estrela, né?
6: Estrela dele é muito forte.
4: Olha que passou por uma semana que teve até greve, mas ganhou o jogo lá em Brusque, né?
6: E o cenário era totalmente desfavorável para o Santa, antes do jogo, né? Semana complicada, greve de jogadores, se você ia pegar o vice-líder jogando fora de casa, e eis que a estrela do Christian, mais uma vez, realmente fez prevalecer. Ganhou um jogo, para mim o jogo mais importante até o presente momento do Santa, jogando fora de casa, foi essa vitória contra o Brusque, numa semana complicada, e realmente faz com que a equipe já comece a repensar muitas situações. O torcedor do Santa começa a acreditar novamente, né, por uma coisa que ele estava meio que temeroso, referindo, pelo menos não vai cair. Essa era a argumentação deles, agora não, agora já pensa em classificação, como você falou agora há pouco, está muito embolado ali. E a gente fica nessa torcida para que realmente as coisas aconteçam, né? A gente não adianta falar mais daquela tecla de voltar a jogar no Arruda, porque aí vai ficar saturado já, chateando até a própria torcida coral. O jogo vai ser na arena, é um motivo a mais para que o torcedor se faça presente. O torcedor tem que colocar na cabeça o seguinte: eu tenho a percepção que, infelizmente, esse ano esqueçam o Arruda, né? Foquem realmente em ajudar o Santa jogando na arena de Pernambuco. Não adianta, o cenário é totalmente contrário ao que muita gente acha que vai acontecer, não vai. Então é o momento de vencer dentro de casa, fazer prevalecer 3 pontos que podem ajudar e vai ajudar bastante, e acreditar muito ainda nessa estrela do Christian, né? O cara chegou totalmente na dele, calado, aquele jeitão dele, e o time não perdeu ainda.
4: E tem algo forte, o Thiago e o Alex, no Santa Cruz, que é a bola parada, né? O ataque não funciona, se a gente não vê gols de atacantes, né? De vez em quando vem ali o Ronald, mas os centroavantes realmente não aparecem, não marcam. E aí a bola parada é a arma do Santa Cruz. Escanteios, faltas na lateral do campo, é perigo sempre para o adversário.
7: Mas Série C...
4: Gol de Eurico, gol de Edson Miranda nos 2 últimos jogos, né?
7: Série C é isso. O torcedor não espera um espetáculo. Desde o começo da Série C que a gente vem falando aqui. O torcedor ele não espera um espetáculo, um futebol super vistoso. Isso não vai acontecer, acho que com nenhum time da Série C, inclusive. Mas essa disciplina tática, não tomar gols, que é muito importante, e ter o diferencial da bola parada é muito bom, inclusive já pensando em mata-mata, né? Já pensando no quadrangular do acesso, porque é quando faz uma diferença grande, né? E o Santa Cruz está com esse perfil, não sei se está antecipando muito, né? O perfil, o momento de ter esse perfil é lá no quadrangular, mas tá com a cara de time que vai brigar e que vai ser, assim, aquele time bem ruim de você ganhar o jogo.
4: Muito bem.
6: Boa.
4: Os centroavantes deveriam aparecer mais, né?
6: Mas é aquela coisa, que vale é bola na rede,
7: que
6: né?
7: Vale
6: é
7: ganhar, né?
6: Quem vai marcar assim, não interessa aí, porque você fazer um gol,

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2: Agora 2 minutos para as duas.
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2: Bom, voltando aqui na reta final, o assunto é futebol, segundo tempo. O Sport vai entrar em campo depois de amanhã, né? Tem jogo na Ilha do Retiro, a abertura da rodada 14 aí do Brasileiro Série B. Confronto contra o Atlético Goianiense. E a gente espera um jogo interessante, né? O Sport, ele vai ter a chance em casa, de novo, Thiago, de chegar na liderança. Parece que toda vez que tem chance de liderar, as coisas não dão certo.
4: Debatemos isso ontem, né? É. O Sport já teve 2 ou 3 chances de liderar a Série B com um jogo em casa e decepcionou. O CRB, o Atlético. Vamos ver se mais uma vez
2: e o São Bernardo, né?
4: Fora o Fortaleza, né? Que na Copa do Nordeste, que perdeu a classificação em casa. Tá passando da hora do Sport em casa se impor, né? Tá com uma boa campanha, tá conseguindo bons resultados fora de casa, que é dificílimo na Série B, mas em casa tá devendo. Tá na hora de a equipe se impor. Entendo que tiveram alguns desfalques, né, durante essa jornada, mas o torcedor não quer saber, não. Ele quer saber de, não só de um bom resultado, do bom futebol, mas também de um resultado convincente, né? Um resultado que seja de vitória, 3 pontos. E não é também por falta da torcida chegar junto. O torcedor tá chegando junto. Com um horário até complicado em alguns momentos, né? Como sábado, 8 da noite, domingo.

0: 8 da noite, tá chegando junto. Então, tem que voltar aquele futebol que foi o jogo do Clássico contra o Náutico, que o Sport também com dificuldades, mas foi lá e se impôs e venceu por 2-0.
1: Pode perder uma posição hoje, é isso,
2: Wallace? Pode sim. E eu acredito que vai, né? Porque o Fortaleza vai
1: recebe
2: jogar em casa.
1: O América Mineiro.
2: Não ganhou de ninguém, 9 derrotas. Então, o Sport pode terminar essa rodada na quarta posição. Aí vai a pressão justamente para a vitória da quinta-feira. Porque é o seguinte, ele abre a 14ª rodada, né? Você abre a 14ª rodada, então para ele é fundamental vencer.
1: Ele pode abrir a rodada como líder, ali, né? Ali esperando líder, os resultados.
2: É mais fácil, fica até numa posição mais confortável, né? Podemos
0: assim ele falar. Que vai pressionar.
2: Ele que vai pressionar, exatamente. Mas já começa pressionando, vai para a quarta posição, né? A não ser que aconteça um desastre lá no Castelão hoje.
0: É Cabo Verde aí.
2: Que o América Mineiro, que tem a cor verde, né?
1: Depois do Cabo Verde.
2: É, meu amigo.
1: Depois de Vozinha e o Cabo Verde, né?
2: Mas eu acho que... Mas independente disso tudo, tem que vencer. Botar a pressão pra quem vem depois. E você abrir a jornada nessa posição do Sport, é só lutar. Contanto que ele vença, né? Porque se ele não vencer, aí não adianta.
1: Muito bem. Olha... Você quer ouvir debate da seleção brasileira, né? O Neymar parece que deu uma volta hoje, né?
0: Foi a campo.
1: Foi a campo.
0: Foi.
1: E as possíveis...
0: Em treino secreto, né? Mas foi a campo.
1: Olha aí. Possíveis ideias de escalação para o jogo contra o Haiti na sexta. O Na Cola da Seleção, às 5h30 da tarde, debate tudo aqui de seleção brasileira com a apresentação do Edinaldo Santos. 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Então... Você tem um debate aqui sobre a seleção brasileira e a Copa do Mundo que segue. Hoje tem estreia da França, né, contra Senegal.
0: Começando agora, né?
1: E mais tarde, 4 horas, né? França e Senegal. E mais tarde, às 10 horas, a estreia da Argentina.
0: E tem a Noruega também hoje, né? A Noruega de Haaland, que pode cruzar com o Brasil nas oitavas, né? Possivelmente. E de 1 da manhã tem aquele jogo imperdível, né?
2: Imperdível.
0: O Alex vai ver.
2: vou.
0: O Alex vai separar a pipoca dele, o salgadinho.
2: Amigo. 1 da manhã, né?
0: 1 da manhã.
2: Pode esperar que não.
0: Jordânia e Áustria, né? Pode isso. Cancelar aí a cobertura do esporte que o Alex vai ver Jordânia e Áustria, viu, Arudo?
1: Na madrugada.
0: Na madrugada, é
1: isso. Que legal.
2: Não, será? Segundo aquele amigo nosso que é escala ou castigo, né?
0: Pronto, quem vai ver, veja, uma pessoa vai ver, com certeza. Igor Moura.
2: Ele vai ver.
1: Tá ligado.
2: Digo bem tudo, impressionante.
1: Muito bem. Um abraço, Thiago.
0: Um abraço,
1: Ale.
2: Valeu, Arão,
1: a gente se encontra junto aqui na programação esportiva da Rádio Jornal. Muito bem, então Na Cola da Seleção, debate tudo sobre seleção brasileira pra você aqui na Rádio Jornal às 5h30. E agora tá chegando aqui Anne Barreto, ela vai comandar o Rádio Livre na Rádio Jornal nesta tarde de terça-feira, chegando com os destaques da terça. Eu não sei o que tem hoje no consultório. Confesso
3: não,
1: que eu passei
3: acredito.
1: Batido.
3: Não acredito.
1: Hoje eu passei batido. Boa tarde, Anne. Acontece. Tá tentando lembrar aqui. Me dá uma dica aí que eu lembro.
3: Você tá cansado hoje?
1: Realmente eu não sei, não. Diga aí, Anne.
3: Boa tarde, Haroldo. Boa tarde pra todo mundo que tá ouvindo a gente. Boa tarde, pessoas bonitas, né? Hoje vamos falar sobre cansaço.
1: Ah, tá. É por isso que eu tô cansado aqui e não lembrei.
3: E não lembrou, acho que você realmente tá... Tô brincando. Então, vê, a gente vai falar hoje sobre cansaço, quando esse cansaço vira um caso clínico. Se eu perguntar pra você, Haroldo, você tá cansado? Muito provavelmente você vai dizer assim, tô. Né?
1: É sempre alguém tá cansado, né? De alguma coisa, né?
3: De alguma coisa, assim. Às vezes a gente já acorda cansado. Às vezes a gente começa a fazer alguma coisa no dia e fala, meu Deus do céu, que cansado. Mas por quê, né? Acabei de começar o dia e tudo. E a gente meio que tá normalizando isso, porque tá todo mundo assim, tá todo mundo cansado. Cansado de tudo.
1: Certo.
3: Né? Tudo. Não só do trabalho físico, mas também cansaço mental, também tem as coisinhas do mundo que a gente tá cansado, das chatices do mundo. Enfim, a gente tá cansado, né? E aí, a gente vai trazer hoje quando esse cansaço ele passa do limite. Por quê? Claro que se eu vou fazer, sei lá, se eu vou passar o dia inteiro estudando para uma prova, fazendo uma prova, eu vou estar mentalmente cansada quando eu acabar.
1: Sim.
3: Mas isso é esperado e é até normal. Mas eu passar 2, 3 dias assim, 4 dias, ou viver isso numa rotina de cansaço... Isso já, na minha cabeça, né, gente? Isso já passa um pouquinho do normal. Só que hoje tá todo mundo assim. Você pergunta, você diz assim, menino, eu tô tão cansada, a pessoa fala, eu também. Menino, eu acordo, já parece que eu trabalhei

0: aqui só, é ou não é? E é muito difícil alguém dizer assim, eu não, tô tão bem, tô tão ótima, tô tão maravilhosa. É difícil hoje em dia. Então, a gente recebeu esse pedido de um ouvinte para entender, assim, quando é que passa do limite, quando é que vira um caso clínico e o que que pode ser esse cansaço, essa exaustão que todo mundo tá, assim, já acorda desse jeito, ou então acordou bem, uma hora depois, tô morto de cansado. Tô morta de cansado.
1: Uhum.
0: Então, hoje, no consultório, a gente vai falar sobre isso. E aí, eu quero também ouvir as pessoas que estão com a gente, nossos ouvintes, claro. Vocês se sentem cansados, assim, ou não? Acham que, não, eu só fico cansado quando eu trabalho muito, ou quando eu passo o dia resolvendo um monte de coisa, porque, às vezes, não é só o trabalho. Você está resolvendo um monte de coisa, e, claro, que quando acaba o dia, você está acabado de cansado. Sim. Mas eu acho até que, quando você tem uma rotina bem frenética, é até esperado. Se você estiver cansado, menino, então realmente você é uma pessoa, né, diferenciada. Mas hoje em dia eu vejo, Haroldo, eu não sei, acho que você também, que não precisa a gente fazer muita coisa, a gente já está cansado. Nesse momento, estou cansada. Eu estou cansada.
1: Você está cansada?
0: Sim, mas eu já fiz muita coisa.
1: Você acordou cedo.
0: Não, eu já fiz muita coisa.
1: Não, era isso que eu ia dizer. Se você acorda cedo e tem um dia cheio de atividades e no fim do dia você está cansado, está normal.
0: Está normal.
1: Mas a questão é, você dorme, vai dormir, acorda, começa a fazer alguma atividade e já sente o cansaço.
0: Isso,
1: né?
0: E assim, todo dia desse jeito,
1: isso
0: mesmo
1: é um problema,
0: que você,
1: né,
0: durma. E aí, é claro que os médicos sempre falam assim, às vezes a gente pensa que dormiu e descansou, mas a gente não teve uma boa noite de sono, então a gente não descansou.
1: É, eu acho que a questão aí é, onde é que está o problema, né? Não houve...
0: Não houve
1: descanso,
0: ou
1: o teu organismo realmente não está aguentando o que você faz.
0: Esse ritmo que,
1: né,
0: você tem, exatamente. Então, a gente precisa entender isso. Quando passa do normal e por que passa do normal? Para a gente poder ir para a causa. Por exemplo, se for a noite de sono que não está boa, então vai ter que resolver isso. Se for,
1: sim,
0: eu não estou aguentando essa rotina, e agora, como é que eu resolvo? Porque, às vezes, você não tem como sair daquela rotina, né? Então, o que é que você faz? E o que também esse cansaço todo, ele pode trazer para o seu organismo, para o seu corpo, para a sua mente, assim, de malefício mesmo, de consequência. Às vezes as pessoas estão estressadas, às vezes as pessoas estão esquecidas, assim,
1: também.
0: Feito Haroldo Costa, que não lembrava o tema. Brincadeira, brincadeira.
1: Foi. Fiquei aqui, esforço.
0: Não, mas assim,
1: apertando
0: a
1: mente,
0: gente tem que entender
1: não
0: os sinais de alerta, né? Se eu estiver muito cansada, eu não lembro das coisas, não. Assim, para mim já é um sinal. Não lembro das coisas. Ou vai me dando logo uma dor de cabeça. E eu já sei que é tipo, meu irmão, eu preciso descansar um pouquinho. Então, em mim, eu consigo identificar algumas coisas. Mas vocês que estão nos ouvindo, conseguem identificar isso? Ou não consigo, mas sinto só meu corpo muito cansado? Veja, eu digo que eu sou cansada de vida. Porque eu sempre fui a pessoa que entrava no ônibus, encostava, dormia. Qualquer hora, gente, qualquer hora. Eu acho que meu cansaço é de vida. Mas assim, a gente brinca, só que é sério. A gente
1: um
0: pode
1: amigo
0: ficar
1: meu,
0: doente, né?
1: Um amigo meu disse que dormiu em pé no ônibus.
0: Eu já dormi. Mas eu tinha acordado muito cedo de madrugada. E não era só, era sono, né? Mas eu dormi, encostei ali, ó, segurando.
1: É mesmo.
0: Quando eu vi, eu tava dormindo.
1: Então, quebra-mola, freada, não...
0: Foi na freada que eu vi que eu tava dormindo, que eu ia levando a queda.
1: Caiu?
0: Não, eu ia levando a queda.
1: Ah, tá.
0: Né?
1: Eu não tô rindo,
0: a gente brinca,
1: não tô rindo da sua queda, não.
0: Claro.
1: Mas a situação de dormir em pé, né?
0: Ei, mas a gente brinca.
1: Isso
0: mas
1: é um cansaço
0: sério.
1: Extremo, olha
0: é
1: aí.
0: É, o extremo. Mas nesse dia eu tinha dormido assim umas 3 horas, aí precisei pegar um ônibus e foi assim.
1: Eu acho que o organismo, ele gosta de rotina, né? Toda vez que a gente tira ele da rotina, aí ele reage de alguma forma.
0: Isso.
1: Acordou mais cedo, trabalhou mais, dormiu menos.
0: Mas
1: aí...
0: e quando a rotina é muito exaustiva? Porque tem isso, é
1: aí
0: o que eu estou dizendo.
1: Aí é uma questão interessante
0: então,
1: de falar.
0: Então, é essa rotina exaustiva que a gente precisa ver, assim. Talvez
1: até
0: a sua
1: onde
0: rotina...
1: o corpo aguenta, né?
0: Exatamente. Como é que eu sei se meu corpo está aguentando? Assim, quais são os sinais de alerta, né?
1: Sim.
0: Eu trouxe aqui alguns que, para mim, fazem sentido. Mas talvez tenham outros sinais que nem eu tenha percebido em mim, assim. Mas tem esses que fazem muito sentido para mim, fazem muito sentido. Enfim, hoje o consultório vai falar sobre esse cansaço extremo que vira um caso clínico, vira patológico, para a gente entender e saber os sinais de alerta, saber até onde o corpo vai e o que, que a gente pode fazer. Porque vamos combinar que tem gente que acorda muito cedo, pega 2, 3 ônibus, vai trabalhar, passa o dia trabalhando 2, 3 ônibus para voltar para casa, chega em casa tarde, tem que resolver as coisas em casa para no outro dia acordar cedo. Então, assim, é exaustivo. Só de pensar, só de falar, a gente já está cansado.
1: É verdade.
0: E é exaustivo mesmo.
1: Tem gente então, que sai do trabalho 6 horas, vai chegar em casa 8 horas, 8:30 da noite. Imagina, né?
0: Aí imagina, quebra o metrô, quebra um ônibus, vai chegar 10. É difícil,
1: triste.
0: É
1: chove.
0: Difícil. Chove, alaga,
1: protesto.
0: Você fica... Exatamente.
1: É complicado.
0: Bem, 99147-8520 é o número do nosso WhatsApp. Para você que quer participar com a gente, falar como é que está a sua rotina.

0: Se você acha que está muito, muito, muito cansado, passando do limite, se você acha que não, que para você tá ok, que você consegue lidar, e é até bom que você diga como você consegue lidar, porque vai dar uma ideia aí para a galera também que está nos ouvindo. Então, estamos aqui, 99147-8520, número do nosso WhatsApp.
1: Muito bem, o cansaço extremo no consultório.
0: Isso.
1: Você não vai se cansar de ouvir esse
0: Eu
1: Rádio
0: espero que
1: Livre de
0: não, eu
1: hoje. Não
0: espero que
1: vai,
0: não.
1: não vai, não vai. O tema é bom e rende.
0: Rende,
1: Tá
0: rende.
1: certo, Anny? Bom programa para você. Boa tarde.
0: Obrigada, Haroldo. Uma ótima tarde para você.
1: Muito bem, fechamos aqui o assunto é futebol, segundo tempo, que teve o oferecimento.
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5: O ministro do Supremo Tribunal Federal, STF, Alexandre de Moraes, determinou nesta terça-feira que a defesa do ex-presidente Jair Messias Bolsonaro preste esclarecimentos no prazo de 24 horas sobre uma arma de fogo de propriedade de Bolsonaro apreendida em uma blitz da Polícia Militar do Distrito Federal. O ex-presidente está em prisão domiciliar desde o dia 24 de março, quando deixou o Hospital DF estar em Brasília após ser internado para tratar um quadro de pneumonia bacteriana. De acordo com a decisão de Moraes, a arma foi apreendida quando um Honda Civic foi parado em um ponto de bloqueio no Pistão Norte, em Taguatinga. Na abordagem, o motorista se identificou como servidor do Gabinete de Segurança Institucional da Presidência da República, GSI, e disse que a arma pertencia ao ex-presidente. Na decisão, Moraes pede que a defesa de Bolsonaro esclareça a razão pela qual o ex-presidente mantinha uma arma de fogo em casa com carregador sobressalente e porque, às vésperas do encerramento do período de 90 dias concedido a título de prisão domiciliar humanitária, o condenado solicitou a realização de reparo no armamento. E a seleção do Irã enfrentou dificuldades para deixar os Estados Unidos após a partida de estreia da Copa do Mundo de 2026, na qual empatou em 2-2 com a Nova Zelândia. Procedimentos burocráticos causados pela imigração do aeroporto de Los Angeles teriam causado transtorno e atraso no retorno da delegação ao México. De acordo com a IRNA, a agência estatal iraniana, o atraso injustificável acabou prejudicando a preparação da equipe, que só pôde chegar de madrugada em Tijuana, no México. Os problemas impostos pelos Estados Unidos aos iranianos tiveram início meses antes da Copa do Mundo, com as dificuldades dos integrantes da delegação para a obtenção de visto, o que só foi possível às vésperas do torneio. Alguns chegaram a ser impedidos de viajar aos Estados Unidos. Kevin Paes, Rádio Jornal, Rádio Notícia.
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0: Comigo, muito boa tarde para todo mundo. Boa tarde, Pernambuco. Agora são 2 horas, 14 minutos. Está começando o Rádio Livre desta terça-feira, 16 de junho. E a gente chega com informações para todo o estado. 4 mulheres são resgatadas em Pernambuco durante a operação contra tráfico humano interestadual. No sertão, depois da seleção final, 200 famílias se preparam para receber moradia no Dom Avelar 1, na cidade de Petrolina. No Agreste, empresa afirma que ônibus tombou na BR-232 depois de um motorista tentar desviar de objetos na pista. E no nosso consultório, você vai entender quando o cansaço vira um caso clínico. Todo mundo parece estar cansado demais hoje em dia, né, minha gente? A gente já acorda dizendo, tô cansado, tô cansada. Por que isso? Quando é que a nossa rotina tá exaustiva demais? O que fazer para melhorar? Você sabe? Tem dúvidas? Manda tua pergunta para o nosso WhatsApp e participa do consultório do Rádio Livre, que hoje vai falar sobre cansaço. O número do WhatsApp da Rádio Jornal é o 991-47-8520. E toda terça-feira é dia de vaga de emprego aqui no Rádio Livre. Fique com a gente para não perder nenhuma oportunidade. Vamos juntos até as 16h? O Rádio Livre está no ar.
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0: Operação contra tráfico humano encontra vítimas aqui em Pernambuco, também na Paraíba e no Rio Grande do Norte. Em Goiânia, na região metropolitana do Recife, 4 vítimas foram resgatadas durante essa ação. João Lubambo é quem chega com os detalhes pra gente. Boa tarde, Lubambo.
6: Oi, Anne, boa tarde. Pois é, 22 mulheres foram resgatadas em condições análogas à escravidão durante uma operação que investiga tráfico de pessoas e exploração sexual no Nordeste. Como você falou, Anne, as vítimas foram encontradas em estabelecimentos localizados na Paraíba, Pernambuco e no Rio Grande do Norte. A ação fez parte da Operação Donos da Noite, coordenada pela Polícia Federal, com apoio da Auditoria Fiscal do Trabalho. As investigações apontam a atuação de uma organização criminosa que explorava mulheres em casas de prostituição administradas pela mesma família. Segundo os auditores, as vítimas eram submetidas a um sistema de dívidas por gastos com alimentação, roupas, produtos de higiene e outros serviços. Os valores eram definidos pelos responsáveis pelos estabelecimentos, sem transparência, e muitas mulheres terminavam a semana sem receber qualquer pagamento. A Polícia Federal informou ainda que as trabalhadoras eram obrigadas a cumprir metas de consumo de bebidas alcoólicas e de programas sexuais. Quem não alcançava os números exigidos sofreu multas que aumentavam essas dívidas. As investigações também identificaram jornadas exaustivas, vigilância por câmeras, restrição de circulação e condições precárias de moradia. Há relatos de estupros, abusos sexuais e uso excessivo de álcool e outras substâncias relacionadas à exploração. A Auditoria Fiscal do Trabalho determinou a interrupção das atividades dos estabelecimentos, o pagamento dos direitos trabalhistas e o custeio do retorno das vítimas às cidades de origem. As investigações continuam e novas vítimas podem ser identificadas ao longo dos trabalhos.
0: Meu Deus, parece coisa de filme de terror, né?
6: É, rapaz, novela, né? Coisa que a gente não vê
0: terrível.
6: Na vida real.
0: E a gente tá aqui acompanhando na vida real. Tava acontecendo aqui em Pernambuco, pertinho da gente, no nosso estado, como em outros também próximos, né? Rio Grande do Norte. Enfim, meu Deus, ainda bem que essas vítimas foram encontradas, viu? Ainda bem, porque sabe-se lá o que elas sofreram e o que elas ainda iriam sofrer, né?
6: Pois é, exato.
0: Obrigada pelas informações, João Lubambo, atualizando a gente sobre esse caso. Fazer um intervalo? A gente volta já. 2h18.
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0: 2h23.
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0: Rádio Livre está de volta e a gente vai falar agora sobre toda a polêmica envolvendo a vacina contra a dengue do Butantan. Inclusive, a Anvisa, a Agência Nacional de Vigilância Sanitária, criou um grupo para avaliar a segurança dessa vacina específica, a do Butantan. Ingrid Santos está com a gente para trazer esses detalhes. Boa tarde, Ingrid.
19: Oi, Anne, muito boa tarde para você e para todo mundo que acompanha a gente aqui no Rádio Livre. Pois é, após a notificação de mortes e eventos adversos relacionados ao imunizante, a Agência Nacional de Vigilância Sanitária instituiu hoje um grupo de trabalho para aprofundar a avaliação da segurança da vacina do Butantan contra a dengue. Ao novo colegiado, cabe coordenar e dar suporte técnico às atividades de um painel de especialistas. Na prática, o grupo de trabalho vai atuar na avaliação de informações complementares apresentadas pelo detentor do registro da vacina e também na consolidação de dados necessários para revisar o perfil de risco e benefício do imunizante. As conclusões vão servir como subsídio técnico para decisões da diretoria colegiada da Anvisa, que é a responsável pelas deliberações finais. Vale lembrar que esse grupo de trabalho tem duração indeterminada e pode permanecer em atividade enquanto houver necessidade de monitorar a segurança da vacina. Por fim, Anne, é importante a gente ressaltar aqui que, apesar da recomendação do Ministério da Saúde para suspender a aplicação do imunizante do Butantan, a vacinação contra a dengue continua em Pernambuco para crianças e adolescentes de 10 a 14 anos, porque a vacina é produzida por outro laboratório. Anne.
12: Tá certíssimo. E tem que investigar mesmo, né? Se tem essa suspeita de que pode ter sido uma reação à vacina, tem que ser investigado de fato para não ter mais problemas. Obrigada, Ingrid Santos, pelas informações.
19: Eu quem agradeço, Anne.
12: Gente, fazer um intervalo. Ainda hoje aqui no Rádio Livre tem informações sobre atualização no Bolsa Família. E também vai ter boca no trombone, viu? Para quem quer participar, 99147-8520, número do nosso WhatsApp, para você participar com a gente do Boca no Trombone. Manda aquela dúvida, aquela cobrança. O que você quiser falar é o espaço do nosso ouvinte. Coloque a boca no trombone. Já manda o seu áudio ou a sua mensagem de texto pelo nosso WhatsApp. 99147-8520. Fazer um intervalo e volto já. 2h26.
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2: 2:30.
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2: Gente, vamos pro sertão, porque em Petrolina, 200 famílias se preparam para receber a sua moradia no Dom Avelar 1. Saiba como consultar o resultado agora com a Adjane Almeida. Boa tarde, Adjane.
3: Boa tarde, Anne Barreto, para você e para todos acompanhando o Rádio Livre. Uma ótima terça-feira. Vamos falar agora sobre os contemplados no programa residencial Minha Casa Minha Vida, no bairro Dom Avelar, é o residencial Dom Avelar 1. E a gente vai falar sobre isso agora com o secretário de Desenvolvimento Urbano e Habitação, Pedro Granja. 200 contemplados, qual a próxima etapa? Boa tarde.
4: Boa tarde. A gente teve aí a divulgação da lista final dos beneficiários do Dom Avelar 1, 200 unidades do Minha Casa Minha Vida, após o processo de inscrição e de hierarquização com a participação da Caixa, Ministério da Cidade. Finalmente, os contemplados definitivos foram divulgados ontem, na segunda-feira dessa semana. E aí a nossa perspectiva agora é de fazer a entrega final para os contemplados, após as vistorias técnicas nos imóveis, que vão atestar a habitabilidade. É uma burocracia que é normal do programa, né? Vai a Prefeitura, a Caixa Econômica Federal, junto com a construtora, atesta a conclusão das obras. Definitivamente a obra já está concluída e, após essa verificação, a gente vai fazer a entrega definitiva.
3: Bacana, viu? Pedro, nesta etapa não cabe mais recurso, é o resultado final. Confirma para mim.
4: Isso. Agora, com a divulgação, a gente tem as pessoas que foram hierarquizadas, né, os 200, e a próxima etapa é realmente, em relação às pessoas, a Caixa Econômica Federal assinar contrato com elas e entrega da chave.
3: Perfeito. Onde é que está essa lista completa?
4: Essa lista ela foi divulgada no Diário Oficial do município, na data de ontem. Aqueles que tenham dúvida, eles podem entrar em contato com a secretaria através tanto do WhatsApp como do telefone. O telefone é 87-3983-7106 e o WhatsApp 87-3983-6577. Assim como pode tirar suas dúvidas aqui na Secretaria de Desenvolvimento Urbano, ali na Executiva de Habitação. Nós temos pessoal preparado, temos o setor que vai orientar as pessoas, esclarecer dúvidas. Mas qualquer interessado, ele pode ir ali no Google, lista final, Diário Oficial de Petrolina, identificar ali se seu nome foi contemplado ou não.
3: Certo, agora vamos a um assunto que interessa bastante, que já é o próximo residencial. Já se fala bastante nisso e as pessoas ficam ansiosas, né? Quem não conseguiu ser contemplado nesta etapa, nesta edição, no caso, já fica ansioso para a próxima. Já tem uma data aproximada, um local?
4: Já sim, Adjane. A gente tem 300 unidades ali para o João de Deus, Nova Vida 1. As obras estão avançadas. Nossa expectativa é que a gente já realize a publicação do edital da nova seletiva entre o mês de julho e agosto.
3: Muito bem, gente. Todas as informações aí muitíssimo bem repassadas por Pedro Granja. E é isso. Vão se preparando, vão deixando tudo organizado para não estar aquela correria em cima da hora, ok? Obrigada mais uma vez. Edjane Almeida para a Rádio Jornal, Rádio Notícia.
2: Obrigada, Edjane. Ainda falando das notícias do interior, no Agreste houve um acidente de ônibus, né, na BR-232. Grave. E esse acidente, que deixou aí 16 pessoas feridas, ele teria sido causado por um material reciclável na via. É isso mesmo, João Lubambo?
5: Oi, Anne. Pois é, o motorista do ônibus que tombou na BR-232 tentou desviar de materiais espalhados na pista antes do acidente que deixou 16 pessoas feridas. A informação foi divulgada pela empresa Autoviação Progresso. Segundo a empresa, um caminhão que transportava materiais para reciclagem teria deixado parte da carga cair na rodovia durante a madrugada e aí, ao se deparar com os objetos na pista, o condutor do ônibus realizou uma manobra para evitar a colisão, mas acabou perdendo o controle do veículo. O acidente aconteceu por volta das 5 horas da manhã, no quilômetro 133 da BR-232, no sentido Recife. De acordo com o SAMU, entre os feridos estão duas crianças, um adolescente, 8 adultos e 2 idosos. As vítimas apresentavam lesões diferentes, incluindo cortes, escoriações, dores pelo corpo, suspeita de fratura e um caso de estado de choque. 12 pessoas foram encaminhadas para a UPAE de Caruaru e outras 4 para o Hospital Regional do Agreste. Segundo a unidade hospitalar, uma mulher de 62 anos recebeu alta médica. Outras 3 vítimas permanecem internadas, conscientes e com quadro estável. A empresa Progresso lamentou o ocorrido e destacou que seus motoristas recebem treinamento constante em segurança. As circunstâncias do acidente seguem sendo investigadas pela Polícia Civil, Anny.
2: Meu Deus do céu. Esses acidentes, né, deixam a gente assim bem preocupados, porque
5: nessa época do ano, muita gente, né, também.
2: E muita gente circulando nas rodovias o tempo inteiro e agora, né, a BR-232 está sendo muito mais utilizada por causa das festas juninas, tantos eventos no interior do estado, no Agreste, no Sertão. Então, todo cuidado é pouco, e para quem ficou ferido aí, né, e quem precisa ainda se recuperar, porque a gente torce muito para que se recupere o mais rápido possível.
5: Sim.
2: Obrigada, João Lubango.
5: Valeu, Anny.
2: Valeu. Gente, fazer um intervalo, daqui a pouquinho a gente está de volta. 2h36.
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2: Agora 2h42.
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2: O Rádio Livre está de volta hoje falando sobre Bolsa Família, porque teve a atualização do Bolsa Família para alguns grupos e tem muita gente com dúvida, principalmente sobre essas exigências que vão te ajudar a manter o benefício. Se a pessoa não segue as exigências, aí pode perder o benefício, ter o benefício suspenso e tudo mais. Então, que atualizações são essas? O que você deve fazer? Você que recebe Bolsa Família. Suelen Breiner tem as informações. Boa tarde, Suelen.
3: Boa tarde para você, boa tarde para todos. Quem recebe o Bolsa Família precisa ficar atento aí com relação a essas novas atualizações. Quais são? Quem responde para a gente é o doutor Rafael Gondim, advogado previdenciário, vai trazer as principais informações envolvendo aí o Bolsa Família, porque está sempre em constante atualização, já saiu uma atualização recente. Quais são as principais modificações com relação ao Bolsa Família, doutor?
4: Fala, Suelen. A principal modificação em relação à gestante. O governo federal fez um convênio para que as informações daquela gestante que está fazendo pré-natal e com a carteira de vacinação atualizada, migre as informações direto para o Ministério do Desenvolvimento Social, para que a gestante comece a receber aquele benefício variável mais rápido.
3: E se ela não informa, por exemplo, ela acaba não recebendo esse benefício?
4: Exatamente. O governo federal, o SUS, ele não vai saber, o Ministério, ele não vai saber que aquela pessoa está gestante, está fazendo o pré-natal e está com a carteira de vacinação atualizada.
3: Agora, doutor, quem tem criança em casa, mesmo a mulher não gestante, ela precisa também manter a carteira de vacinação em dia dessa criança?
4: Perfeito. Ela precisa manter a carteira de vacinação da criança atualizada e também a criança precisa estar inscrita, matriculada na escola, para que ela mantenha aquele Bolsa Família ativo.
3: Com relação à entrevista domiciliar, que agora está sendo muito levantada essa questão, essa entrevista, como é que você marca, como é que você recebe a visita do CRAS na sua casa? E caso você não receba, você tem um benefício suspenso?
4: Essa visita, o que acontece? Quando você vai atualizar o seu Cade Único lá no CRAS, se for uma família unipessoal, ou seja, uma pessoa só na família, o CRAS vai recomendar que um assistente vá à sua casa para confirmar se aquelas informações prestadas são verídicas, são verdadeiras. Então, realmente, tem que aguardar aquela visita do assistente social.
3: Liz, com terminal 1, começa amanhã o pagamento?
4: Começa amanhã. Inclusive, se aquela cidade que você mora está ainda com a declaração de urgência em relação às chuvas que tivemos nos últimos meses, aquele

0: aquele município vai receber o Bolsa Família no primeiro dia do calendário. Então, todo mundo recebe no primeiro dia do calendário.
1: Independentemente do número terminal. Obrigada, viu, doutor, pelas informações. Eu volto com você ao estúdio.
2: Obrigada, viu, Suelen? Obrigada também ao doutor por ter explicado aí nessas atualizações. Quando tem alguma atualização em benefícios como Bolsa Família, né, que atende muita gente, a preocupação sempre é enorme. Então, se você continuar tendo dúvidas, você pode também mandar para a gente, que a gente vai atrás das respostas direitinho para vocês, tá? Daqui a pouco tem Boca no Trombone. 99147-8520 é o número do nosso WhatsApp. Até já. 2h45.
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6: Agora 2h49.
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6: Rádio Livre está de volta agora também no clima da Copa do Mundo. Gente, a camisa 10 da seleção brasileira ou de qualquer time, mas quando a gente falar de Copa, lógico que a gente vai lembrar da seleção. A camisa 10, ela se tornou um dos maiores símbolos do futebol e passou a ser associada aos grandes craques do esporte, não é verdade? Mas você sabia que nem sempre foi assim? É. O que o número na camisa da seleção revela sobre cada posição? Você sabe?
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8: Pelé, Rivelino, Zico, Rivaldo, Ronaldinho Gaúcho, Kaká e Neymar. Vários são os craques da seleção brasileira que vestiram a camisa 10 numa Copa do Mundo e venceram títulos que marcaram a história da equipe canarinha. Mas, por que a camisa 10 virou símbolo dos craques do futebol? Quais outros números também têm história com alguma seleção? A gente explica. Atualmente, vestir a camisa 10 da seleção brasileira é sinônimo de protagonismo e alta performance. Isso porque a peça foi vestida pelo rei do futebol, Edson Arantes do Nascimento, o Pelé, que foi o único jogador da história a conquistar 3 Copas do Mundo. Em 1958, quando ele marcou 2 gols numa final contra a Suécia com apenas 17 anos, em 1962 e também no Esquadrão de 1970. Pelé também vestia a 10 no Santos, conquistando 2 Libertadores, 2 Mundiais de Clubes e 6 Campeonatos Brasileiros. Nesse contexto, inspirados no rei do futebol, seleções nacionais e times passaram a reservar o número aos melhores atletas. Entre eles estão Diego Maradona e Lionel Messi, da Argentina, Michel Platini e Zinedine Zidane, da França, Roberto Baggio, da Itália, além dos brasileiros Zico, Raí, Ronaldinho Gaúcho e Kaká. Vale destacar que, por azar, a seleção brasileira de 1958 cometeu um escorregão burocrático e não enviou com antecedência os nomes e os números dos jogadores ao comitê organizador da Copa na Suécia. O incidente fez com que o adolescente Pelé, que era reserva no início da Copa, ficasse com a camisa 10 naquele ano. Na primeira Copa do pós-Segunda Guerra, a de 1950, aqui no Brasil, a numeração começou a ser adotada, mas os critérios variavam de país para país. Nos 6 jogos da seleção brasileira no Mundial, a única sequência de jogadores e números repetida foi a da semifinal e final. A numeração fixa dos 22 jogadores titulares e reservas só passou a valer na Copa seguinte, a de 1954 na Suíça, quando o 10 ficou com o José Lázaro Robles, o Pinga. Contudo, em outros países, a história pode ser distinta. O holandês pode dizer que bom mesmo é quem usa a 14, de Johan Cruyff. Atualmente, o meio-campo holandês que joga no Manchester City, Heidenes, é quem usa a 14 da seleção holandesa. Vale destacar a superstição do campeão como jogador e técnico de futebol, Mário Jorge Lobo Zagallo, com o número 13. Dia 13 de junho é dia de Santo Antônio, de quem a esposa de Zagallo era devota. Foi em um dia 13, mais de janeiro, lá em 1955, em que se casou com Alcina, que também fazia aniversário em um dia 13. Se fosse vivo, Zagallo não esqueceria de ressaltar que Estados Unidos tem 13 letras e a bandeira do país norte-americano tem 13 listras. 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Kevin Paes para o Rádio Livre.
6: E se você que está nos ouvindo também tiver alguma dúvida sobre qualquer assunto, é só mandar para a gente. 99147-8520 é o número do nosso WhatsApp para você mandar sua dúvida, sua pergunta. Pode enviar que a gente explica.
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6: Boca no Trombone de hoje está começando com o seu Antônio, da UR3, no Ibura.
10: Boa tarde, Rádio Jornal. Antônio, da UR3, no Ibura. Boa tarde, Anne. Parabéns pelo programa. Anne, já foi feito o pedido e até agora vieram, mas até agora não resolveram nada. Esgoto. O cano estourado, esgoto, na rua Engenho Bondade, na UR3, no Ibura, próximo ao Colégio Tiradentes. Já vieram, mas até agora não retornaram e continua do mesmo jeito. Bora, governadora, botar esse pessoal para trabalhar. Tá chegando aí as eleições, bora mostrar o serviço. Hein, Anne? Já agradeço aí de antemão, viu? Um parabéns aí para o Esqueleto de Ouro aí, o time que nunca perdeu. Raldinei, Igor Moura. Igor, todo mundo aí da Rádio Jornal, um grande abraço, uma boa tarde.
6: Obrigada também, seu Antônio, está sofrendo com esgoto, né, na rua Engenho Bondade, lá na UR3, no Ibura. Obrigada, a gente vai atrás da resposta, sim, com a prefeitura, tá certo? Agora, seu Severino da Tamarineira.

0: Acertei o resultado e o placar do Brasil. Acertei o resultado, empate, e o placar 1-1. Sou vitorioso do bolão, pé quente. Excelente trabalho, Anne, para todos vocês que fazem a Rádio Jornal.
1: Tá certo, olha ele, lembrou, eu não acertei não. Eu apostei 3-1 aqui, não foi? Acertei não, eu podia ter acertado, era melhor. Mas, Andrade, você tá correto. Acertou, obrigada pela participação. Muita gente participou, inclusive Kevin Paes também disse esse placar de 1-1. Eu só lembrei também dele falando que ia ser 1-1. E sexta-feira, próximo jogo do Brasil, a gente vai fazer um outro bolão aqui. Combinado? Já fica pensando no teu placar, Vice Andrade. E todo mundo também, que sexta-feira a gente faz o bolão aqui para ver quem vai acertar. Bem, tem resposta também pro nosso ouvinte. Nosso ouvinte Josué, falando sobre a falta de abastecimento de água. E ele disse que na rua Professor Teódulo Miranda, no bairro da Iputinga, estava há mais de 15 dias sem receber água. Ele disse que já tinha chamado a Compesa, mas que não tinha dado em nada. Aí a Compesa mandou uma nota para a gente, disse que vai ao local ainda esta semana para avaliar a situação relatada pelo seu Josué. Disse também que o abastecimento na localidade está ocorrendo normalmente conforme o calendário e que essa questão pode ser pontual, mas que será verificada durante a vistoria. Então, seu Josué, fique esperando aí, porque vai chegar com pesa para ver o que está acontecendo e a gente espera que resolva logo. Tem uma resposta também para o nosso ouvinte Passarinho, que reclamou de um buraco também associado a um serviço da Compesa. Foi o que ele disse, foi a denúncia dele, lá na rua São Miguel, em frente ao número 1247, bairro de Afogados. Ele disse que o buraco na via está lá, depois dessa obra, já está cheio de água o buraco, que está causando transtornos e tudo mais. E aí a Compesa disse que a situação não tem relação com os serviços prestados pela companhia, uma vez que a empresa não é responsável pela operação de sistemas de drenagem, é o que diz a nota. A nota também fala que a recomposição do trecho onde foi realizado o reparo de um vazamento já foi concluído na última semana e disse que uma equipe técnica realizou uma nova vistoria e constatou que o acúmulo de água observado decorre da ausência de manutenção na rede de drenagem. Então a gente vai atrás agora de quem é responsável por essa rede de drenagem, tá certo? Passarinho, vamos embora, vamos cobrar para isso ser resolvido o mais rápido possível. Bem, gente, esse é o Boca no Trombone de hoje. Amanhã tem mais. Agora tem vaga de emprego aqui no Rádio Livre. Hernani Tavares, boa tarde.
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3: Oi, Anne, boa tarde para você. Boa tarde também para quem nos acompanha aqui no Rádio Livre. As inscrições para o processo seletivo simplificado do IBGE para o 12º Censo Agropecuário Florestal e Aquícola estão abertas até o dia 1º de julho. Ao todo, são mais de 8 mil vagas temporárias para candidatos com ensino médio em 5 funções diferentes. Os salários variam de R$ 2.128 a R$ 4.008. Isso além de benefícios como auxílio alimentação, transporte e 13º proporcional. A taxa de inscrição é de R$ 53,00, com possibilidade de isenção para inscritos no CadÚnico e doadores de medula óssea. As inscrições devem ser feitas pela internet no site do IBFC. A prova objetiva está marcada para o dia 27 de setembro e o resultado final deve ser divulgado em dezembro. O programa Autonomia e Renda Petrobras prorrogou as inscrições para até 17 de junho, amanhã. Isso para qualificações profissionais gratuitas de auxiliar de serviços diversos no campus Cabo Santo Agostinho, também de eletricista industrial no campus Igaraçu e Ipojuca, e ainda para caldeireiro, montador de andaimes e soldador no campus Ipojuca. A iniciativa é uma parceria entre a Petrobras e o Instituto Federal de Educação, Ciência e Tecnologia de Pernambuco, IFPE. São 254 vagas ao todo. As inscrições são realizadas por formulário eletrônico e o link está disponível junto aos editais no site autonomiaerenda.com.br/editais. Repetindo, autonomiaerenda.com.br/editais. E nesta terça, a Agência do Trabalho de Pernambuco reserva vaga em Igaraçu, na região metropolitana. Há uma vaga para marceneiro. Para concorrer, é preciso ter ensino médio completo e 6 meses de experiência. O salário é de R$ 2.200. O horário para consulta presencial é de acordo com a agência de cada região. Para outras

0: Informações, acesse o site da Secretaria de Desenvolvimento Profissional e Empreendedorismo, sedep.pe.gov.br. Repetindo, sedep.pe.gov.br. Hernani Tavares, Rádio Jornal, Rádio Notícia.
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2: Vamos para o nosso giro de notícias com o doutor da notícia, Kevin Paes. Boa tarde.
3: Olá, Anne. Boa tarde para você. Boa tarde também aos ouvintes. A primeira turma do Supremo Tribunal Federal, STF, abriu há pouco a sessão que vai decidir se o ex-deputado federal Eduardo Bolsonaro será condenado pelo crime de coação no curso do processo. O colegiado julga uma ação penal na qual Eduardo é réu pela acusação de incentivar os Estados Unidos a decretarem no ano passado tarifaço contra as exportações brasileiras para pressionar a corte a não condenar o ex-presidente Jair Bolsonaro no processo da trama golpista. O primeiro a falar será o relator, o ministro Alexandre de Moraes, que fará a leitura do relatório do processo, que é um resumo de todas as etapas percorridas. Em seguida, a acusação será lida pelo representante da Procuradoria-Geral da República, PGR. A defesa de Eduardo Bolsonaro será feita pela Defensoria Pública da União, DPU. Após as sustentações, a palavra será concedida a Moraes, que votará pela condenação ou absolvição do filho do ex-presidente Bolsonaro. Os demais votos serão proferidos pelos ministros Cristiano Zanin, Carmen Lúcia e pelo presidente do colegiado, Flávio Dino. Kevin Paes, Rádio Jornal, Rádio Notícia.
2: Obrigada, Kevin. Gente, fazer um intervalo, na volta tem o consultório do Rádio Livre hoje falando sobre cansaço. Quando esse cansaço todo, que todo mundo está dizendo, tô cansada, quando é que esse cansaço vira realmente uma preocupação, vira patológico, precisa de uma investigação médica? Vocês vão entender já, depois do intervalo. 3 e 2.
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2: 3 e 6.
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2: Gente, você aí, já acorda cansado? E não sabe o motivo? Olha, tem tanta gente assim, né? Que já tá acordando cansado, ou passando o dia todo cansado. Na verdade, já está assim há algum tempo também. Tem muita gente que já tá assim. Não, eu já nem ligo mais. Já é meu normal. Mesmo que eu durma a noite toda, eu me acordo cansado. Não é assim que a gente escuta? Então, parece que esse cansaço não tem fim, né? Se sentir cansado é normal, claro. Mas quando passa do limite? Quais são os sinais? Quando é que isso pode virar algo clínico que mereça uma investigação médica? É o que a gente vai descobrir agora no consultório de hoje. A gente vai conversar aqui com o psicólogo Carol Costa Júnior, psicólogo clínico, neuropsicólogo, neurocientista, docente em neurociência. Boa tarde, doutor Carol, seja bem-vindo.
13: Boa tarde, prazer. Mais uma vez estar aqui e um tema tão importante, né?
2: Pois é, tão atual, tão, pois é, tão rotineiro, né? Cansaço. Quem não tá cansado, gente? Tá todo mundo cansado. Eu já digo que tá todo mundo assim. Mas vamos entender, né? A gente está normalizando muito cansaço também. E temos para conversar com a gente também a médica endocrinologista, a doutora Renata Bussuan, mestre em Ciências da Saúde, coordenadora da pós-graduação em Endocrinologia da AFIA Educação Médica Recife e membro titular da Sociedade Brasileira de Endocrinologia e Metabologia. Boa tarde, doutora Renata. Seja muito bem-vinda. Doutora, a gente não está lhe ouvindo. A senhora pode ativar seu microfonezinho?
14: Melhorou?
2: Agora, muito boa tarde.
14: Boa tarde, pessoal. Obrigada pelo convite. É um tema muito relevante. Eu acho que a gente vai ter bastante coisa para conversar.
2: Vamos embora. Obrigada também por topar, conversar com a gente aqui no consultório. Quem quiser participar, pode mandar suas perguntas, viu? 991478520 é o número do nosso WhatsApp para você participar. Pode mandar um áudio ou uma mensagem, tá? É o WhatsApp. Este consultório ele foi pedido pelo nosso ouvinte Ernesto. E ele quer saber, assim, quando é que o cansaço vira um caso clínico? Eu vou começar com a senhora, doutora Renata. Quando é que o cansaço passa do limite, já que é esperado que você se canse, né, em atividades, enfim, e vire algo clínico, patológico, que mereça uma investigação?
14: Então, pessoal, pontualmente, todo mundo vai ter um nível de cansaço. Né? Tá numa semana de prova, tá numa semana de maior entrega no trabalho, tá com criança pequena em casa, você vai ter pontualmente situações de maior cansaço. O que não dá é para você normalizar o cansaço. E de repente você, normalizando o cansaço, você acabar escondendo determinadas doenças achando que tá tudo bem. Então eu acho que quando o cansaço começa a ficar ali muito frequente, vale a pena você ter um clínico, né, uma pessoa para fazer uma parte investigativa nesse cansaço. Pode ser tanta coisa, gente. Pode ser uma anemia, pode ser uma diabetes descompensada, pode ser um hipotireoidismo, pode ser uma baixa de vitamina B12, pode ser uma apneia do sono, que a pessoa dorme, mas não respira direito. Então, assim, tem um mundo para o clínico geral, ou para o endocrinologista, ou para o geriatra investigar.
2: Quando a senhora
14: que não dá para todo mundo achar que cansaço é tudo bem, entendeu? Tudo ok.
2: E a gente tá muito assim, né? Porque tá todo mundo cansado, né? A gente vai conversando, sabe? Eu tô tão cansada. Aí eu falo, eu também, eu só vivo assim. Então parece que é super normal, tá todo mundo, todos os dias, muito cansado. Mas a senhora falou uma coisa, um ponto importante também, nessa questão do tempo, né? Claro. Se a gente está numa semana mais atribulada no trabalho, se a gente está, para os estudantes, semana de prova, para quem estuda e trabalha, que está nessa agonia toda, obviamente você vai estar ali se sentindo muito cansado. E isso é esperado. Sim. Mas aí a senhora falou assim, olha, mas não dá para ficar cansado sempre, né? Então, até que ponto, ou até quantos dias, não sei, semanas, como é que a gente vai contabilizar esse tempo de que está dentro do normal ou não está dentro do normal?
14: Então, está se sentindo cansada. Vai dormir, dorme uma noite, duas, dorme bem e não melhora o cansaço. Está se alimentando direito, não melhora o cansaço. Está sentindo que, de repente, não está passando por um período do ciclo menstrual, que normalmente a gente fica um pouquinho mais cansada, com a TPM, não, também não está coincidindo. Entendeu? Aí eu acho que está na hora de investigar.
2: Uhum.
14: Boa alimentação, um bom sono, nada que grite que seja o causador, tem que investigar.
2: Já fica aqui essa orientação para todos nós, tá, gente? Mas eu quero também conversar com o doutor Carol, que é psicólogo. Doutora Renata, ela trouxe alguns pontos. Anemia, diabetes, falta de vitaminas B12, por exemplo, né? Isso, um hipotireoidismo, isso um problema na tireoide, pode ser aí o motivo desse cansaço. Mas existem outros também. Aí, questões emocionais, sei lá, ansiedade, né? Tem gente que é super ansioso por tudo e a gente sabe que tem gente que acaba desenvolvendo esse transtorno da ansiedade, tem gente que tem depressão. Esses problemas de saúde mental também podem levar a esse cansaço, doutor?
13: Na maioria das vezes, sim. Tem, sim, as questões biológicas, que aí é fato, como a doutora bem colocou, mas também, sei lá, a procrastinação, de repente uma má relação, até na questão afetiva mesmo. Se você tem uma relação que é disfuncional, isso também pode levar a essa fadiga que pode se tornar clínica também. Então, são vários fatores, principalmente emocionais. Inclusive nas atividades laborais, por exemplo, no trabalho, aí tem o famoso burnout, né? Que também é um dos sintomas, é você também, sinais e sintomas, seria esse cansaço excessivo. Que você, numa noite de sono, você dormiu aquelas horas suficientes e você não, simplesmente você não descansou. Normalmente isso leva assim, um cansaço que de 1 a 3 dias. Que ele não está passando, tem algo aí. Então, uhum. É daí que ele começa a se tornar patológico. Então, tem várias questões emocionais, dependendo do seu ritmo, seja na questão do relacionamento, da forma afetuosa que você lida com todos, né? Talvez a família. A família também adoece você nessa situação. Depende muito dos relacionamentos. E também de como você vai levando a vida. Uhum. Pode também desencadear.
2: Como é que a família pode prejudicar ainda mais?
13: Dependendo do ambiente que você está coexistindo. Às vezes é uma família extremamente tóxica, onde você chega em casa e você não descansa. Imagine que você passa o dia trabalhando, sendo cobrado, metas, números, indicadores. Você já está a mil ali, extremamente fadigado, cansado. E quando você chega em casa, você tem uma outra jornada, que é uma outra história, porém você não descansa. Imagine que pode ser por cobrança ou pode ser até a dona de casa mesmo, no dia a dia, que ela já saiu para o mercado de trabalho, trabalha o dia inteiro, seja lá no que for. E ainda chega, tem que cuidar de sei lá, 3, 4 filhos e ainda o marido exigindo, cobrando. Chega às 11 da noite, ela está acabada. E dependendo do ritmo, isso pode causar assim, um estado crítico, assim, clínico e crítico de fadiga, de esgotamento, que ela pode aí passar por toda essa situação emocional que pode desencadear um futuro acompanhamento psicoterápico.
2: Então, ou seja, a pessoa que já tem o transtorno de ansiedade e a depressão, vou colocar esses dois aqui, né? Ela pode ter essa fadiga intensa, mas aí a pessoa que já está numa rotina muito extensa, como o senhor trouxe aí, de uma pessoa que trabalha o dia todo, chega em casa, tem que trabalhar em casa, também pode ficar com cansaço extremo e ainda desenvolver problemas emocionais, seria isso?
13: Pois é, imagina que não tem descanso. Simplesmente você precisa de um momento até para não fazer nada, uhum. Que é extremamente produtivo. Mas por uma razão ou outra, simplesmente não há essa pausa. E aí, o que é que você faz? Além de guardar a frustração para você, que vai te adoecer emocionalmente, né? Psicologicamente, você começa aí a ter uma porta aberta para ansiedade, depressão. Se você já não tem, né? No caso, porque hoje em dia é um mal que afeta o mundo todo, a grande população. E imagina ainda ter que lidar com isso. Aí entra, claro, dependendo de cada caso, entra intervenção medicamentosa, a doutora sabe muito bem, e onde a gente precisa se unir e levar essa informação, onde ele tem que ter ciência de que está passando por esse processo e que a família agora entra como coadjuvante do processo de cura.
2: Uhum. Doutora, por que diabetes, quem tem diabetes, pode também ter, por causa dessa doença, mais cansaço?
14: Então, Quando você tem a diabetes, ela está mal compensada, você pode ter picos de hiper e hipoglicemia. É o que a gente chama de picos e vales. E tanto a hiperglicemia, aquele estado, o sangue cheio de açúcar, o sangue mais hiperosmolar, como a gente chama, ele dá uma sensação de fadiga, quanto a hipoglicemia, dá uma sensação de fraqueza, uma sensação de desmaio iminente.
2: Uhum.
14: Então, essas oscilações causam o cansaço, além de que, quando você tem a diabetes compensada, o seu risco cardiovascular aumenta muito. Então, você começa a ter placas nas carótidas, placas nas coronárias, locais, placas de gordura que fazem com que o sangue vascularize menos aquelas áreas. Então, você sente um cansaço maior até por menos oxigenação.
2: Nossa senhora, tá vendo, gente? Tanta gente com diabetes.
14: É muita coisa, né?
2: E pode nem associar a uma diabetes descompensada esse cansaço todo. São Sim. muitos fatores, né?
14: Sim.
2: Pelo que vocês estão trazendo Sim. aqui.
14: Dentro da endocrinologia, inclusive, né, na área da clínica médica, quando você olha para o lado da endocrinologia, você tem muitas queixas de cansaço, por exemplo, esses casos que o doutor falou, né? Essas mulheres super sobrecarregadas, que é o mundo feminino hoje em dia. Você imagina quando ela passando por tudo isso que ele falou, ela ainda entra na menopausa. É um nível de cansaço, entendeu? Ela não consegue se recuperar e aquilo vai virando uma bola de neve.
2: Uhum.
14: Aí quando ela realmente vai parar na saúde mental, no psiquiatra, no psicólogo, porque o burnout já está super aflorado.
2: É difícil, mas como lidar com isso, né, minha gente? Porque tem gente que não vai poder mudar a rotina. Doutor Carol, o senhor trouxe aí o caso da mulher, e aí eu vou expandir aqui para todo mundo, porque você pode trabalhar o dia todo e aí à noite, por exemplo, você vai estudar. Você pode trabalhar o dia todo e à noite tem o seu terceiro tempo em casa, né, com filhos, casa, marido. Ou pode ser só a pessoa mesmo, não precisa ser a mãe exatamente, mas ela pode ter a casa, ter as coisas dela para fazer, ter o estudo também. Homens, Sim. mulheres, está todo mundo junto no mesmo bolo. Quando a pessoa não consegue mudar a rotina? Porque aquela rotina dela é trabalho, e é estudo, e é casa, enfim. Quando não dá para mudar a rotina, como é que a gente lida com esse cansaço todo?
13: Muito bem colocado, porque há uma cobrança, porque também tem atividades que eu desenvolvo com extremo prazer. Eu tô contando as horas para sair daqui do trabalho, para poder pegar o outro trabalho, uhum. que aquilo me deixa, revigora as minhas energias. Seja lá qual for a atividade, mas tem gente que tem um verdadeiro apreço por uma outra atividade. Depende muito da cobrança do que está sendo pedido. Porque se eu tenho que dar uma resposta num trabalho, mas se eu estou levando o trabalho para casa, aí é diferente. Uhum. Ou seja, a minha jornada se estendeu. Isso dependendo de cada caso, né? Que cada um é um universo. Aí isso é realmente a extensão do trabalho, isso vai causar essa fadiga. O ambiente que eu estou chegando lá é um ambiente sadio, vai ter silêncio, é propício para que eu desenvolva isso. Porque imagina você querendo fazer algo e, de repente, uma barulheira ou coisa do tipo, aquilo vai eliminando as suas energias, né? De repente, você está... Muitas vezes, você reseta, o corpo reseta e você acaba dormindo no meio da atividade. Às vezes, no trabalho, você vê que pessoas estão dormindo ali. Olha, preguiça. Cansaço, nem sempre é preguiça. Uhum. Depende muito da situação, porque aquilo ali muitas vezes é o corpo resetando, porque não está dando mais conta dessa pressão toda. Então, há satisfação naquilo que é feito. Quando eu não posso mudar tudo isso, aí você vai ter que ou frear ou fazer escolhas, depende de cada caso, né? Eu não posso, é porque eu não posso, ele é muito abrangente, né? E cada caso é um caso, mas assim, o que é que a gente pode melhorar nisso ou otimizar? Às vezes tem ferramentas de trabalho que te dão uma ajuda muito grande. E você, às vezes, trabalha, na época medieval, com coisas muito antigas, uhum. que não vão te dar o aparato que hoje você pode ter, né? A assistência que você pode ter de forma tecnológica, né? Então, muitas vezes, as pessoas fazem um trabalho quase braçal, artesanal, onde se podia otimizar o tempo, dependendo dos recursos e ferramentas que você tenha.
2: A gente precisa se cobrar menos?
13: É necessário. Veja, existem muitas pessoas que estão no mercado de trabalho e não se acham suficientes. Né? Aquela coisa da... o transtorno do protagonista ou do aquele da... Que ele não se acha capaz daquilo. Né?
2: Uhum.
13: É quase como se fosse uma fraude. E isso está crescendo muito. Né? A gente tem que se cobrar, sim. Mas não de forma demasiada. Dentro do que é pedido. Para que muitas vezes fazer algo além, que na maioria das vezes não vai ser reconhecido por isso. Às vezes você só tem que simplesmente fazer. Mas tem pessoas perfeccionistas que querem fazer de um jeito diferenciado. de uma maneira onde aquela atividade saia até além do que foi pedido, e isso pode custar caro na tua saúde, né, nesse caso.
2: Bem, é muito que a gente tem para conversar aqui hoje sobre cansaço, já tem ouvinte participando e você também pode participar. O número do nosso WhatsApp é o 99147-8520. Eu vou para o intervalo rapidinho, daqui a pouco a gente volta com a doutora Renata Bussuan e também com o doutor Carol Costa Júnior, hoje no consultório, falando sobre cansaço. Até já. 3h20.
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5: Um dos assuntos do Balanço de Notícias desta terça-feira às 16h. Trabalho infantil. Mais de 1,6 milhão de crianças e adolescentes brasileiros ainda trabalham para ajudar no sustento da família, segundo o IBGE. Uma realidade que compromete a educação, a saúde e o futuro de milhares de jovens. Sobre o assunto, vamos ouvir a procuradora e coordenadora regional de combate à exploração do trabalho da criança e do adolescente do Ministério Público do Trabalho em Pernambuco, Jailda Pinto. Participe pelo WhatsApp da Rádio Jornal 99147 8520.
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1: 3:25.
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1: O consultório do Rádio Livre hoje está falando sobre o cansaço extremo, aquele que foge do limite, foge do que é considerado esperado, né, normal, para uma rotina muito extensa, vamos dizer assim, e aí já vira algo clínico, algo patológico, que precisa ser investigado. Nós estamos conversando aqui com o psicólogo clínico, Dr. Carol Costa Júnior. Também estamos conversando com a médica endocrinologista, doutora Renata Bussuan. Doutor Carol, tem uma mensagem aqui de uma ouvinte, ela preferiu não se identificar, mas eu vou começar pelo senhor e o senhor vai entender quando o senhor falou da família.
2: Sim.
1: Depois eu passo aqui para a doutora Renata também. Ela diz assim, ó, eu tenho um cansaço extremo, tenho problema de saúde, ela colocou, tenho um problema na tireoide, sou diabética, mas eu sou muito cobrada pelo meu marido. Não posso falar nada, não posso conversar nada, que ele já fica me corrigindo. Eu vivo na vida um verdadeiro aperreio de estresse. Não falo meu nome, sou de Pesqueira, não vou falar, pode ficar tranquila. E ela diz assim, porque não é para dizer a ninguém que eu tenho uma doença, que ele já fica reclamando. Eu acho que quando ela fala assim que tem um problema na tireoide, tem diabetes, ele deve ficar falando, reclamando, e ela quer desabafar, ela quer contar isso. Pelo que ela diz aqui, ela fica ainda mais estressada e ela diz que tem um cansaço extremo. Eu acredito que ela não saiba se esse cansaço extremo seja da diabetes, da tireoide ou do que ela vivencia em casa. Mas começando pela família.
2: Ela tem aí várias opções, né? Várias
1: Porque
2: opções.
1: Ela trouxe aqui três problemas, né?
2: Ou pode ter um quarto problema que ela ainda também não sabe do que
1: não
2: se trata.
1: Não identificou, né?
2: Bem, depende muito. Porque se ela está falando na questão da família, ela focou muito na questão do marido, do
1: Isso.
2: companheiro. E me parece, pelo discurso dela, que o sobrecarregado aí, no caso, é o marido, porque se torna dependente dela. A ponto de tentar controlar, porque caso ela fale, pode ser para ele um atestado de mau marido. Se ela ficar falando que está doente, talvez, eu estou tentando fazer a leitura básica nesse sentido. Eu estou doente, então mostrar sofrimento para o grande público afeta ele. Afeta no sentido, será que eu estou cumprindo com a minha jornada como pai de família? Será que é isso mesmo? Só que talvez ele não esteja sabendo como chegar lá. No caso, um bom diálogo, uma conversa muito aberta, você veja que ela tem muito receio, a questão de se identificar.
1: Isso.
2: Porque isso já mostra que ela está retraída com isso.
1: Sim.
2: É claro que fica disfuncional a vida a dois, mas aí, no caso, a vida a dois tem que ser conversado, tem que ser acordado. O que é que eu sugiro, é claro, eu sou suspeito de falar, mas existem aí uma metodologia psicológica que é o atendimento do casal, né? O tratamento do casal, no caso. E aí poderia ser uma forma, uma maneira de tentar amenizar ou até solucionar esse fato.
1: Mas o fato é que ela precisa falar, né? Ela vai, se não vai falar para todo mundo, vai dizer para ele, eu preciso falar porque...
2: Sim, e superar o possível medo, essa barreira, porque talvez ela tenha receio até de falar com o próprio.
1: Eu fico pensando assim, ela está falando de cansaço, né? E a gente vê muito cansaço, aquele cansaço, ah, eu quero dormir, eu quero descansar e tal. Mas talvez também essa coisa dela não poder conversar com ele, nem com ninguém, sobre essa questão da doença,
2: agrava.
1: Deixe aquele peso que a gente diz assim, nossa, eu falei agora ter um peso nas minhas costas. Pode ser nesse sentido também,
2: pode,
1: né?
2: Pode sim, às vezes falar do problema já ajuda muito. Tem paciente que vai no consultório e começa, aí você vai, nossa, o senhor me ajudou muito, muito obrigado. Pô, não falei nada, mas ela só falou.
1: Ela então, só precisava ser ouvida.
2: Exatamente, descarregar.
1: E isso pode ajudar também.
2: Demais. Se ela não tem com quem descarregar ou falar, ou um profissional adequado, diário. Né, guardar esse diário, e aí pode ser bem interessante. Inclusive, também relatar, né, descrever e anotar os sonhos. Porque o sonho é reflexo do inconsciente. Talvez a grande chave esteja escondida aí nos próprios sonhos dela. Então, à noite, deixa um caderninho do lado para anotar os sonhos. E, ao longo do dia, vai colocando essa
1: vai
2: experiência.
1: Vai desabafar ali
2: exatamente com o diário.
1: No diário, né? Bem, aí, doutora Renata, ela também diz assim que tem problema na tireoide e é diabética. Nesses dois casos, esses dois problemas podem também estar contribuindo, não podem? Doutora, a senhora ativa o seu microfone.
3: Ele desativou, não tinha nem percebido.
1: Tranquilo.
3: Principalmente o hipotiroidismo, Anne. O hipotiroidismo, ele dá um cansaço, uma sensação de sonolência. E aí ele vem acompanhado de uma unha mais quebradiça, um cabelo caindo mais, uma retenção de líquido, e aquilo tudo vai mexendo muito com a cabeça da paciente. Mas o cansaço do hipotireoidismo é uma coisa muito gritante.
1: Bem, tem um ouvinte aqui, o Gilvan, que ele mandou um áudio para a gente. Vamos ouvir então o que Gilvan pergunta.
4: Boa tarde, Anne Barreto. Meu nome é Gilvan Freire. Eu queria saber quais os exames que eu faço para detectar ou não a hipoglicemia e a hiperglicemia, certo? Quando se fala em diabetes descompensada, que eu sou diabético e eu vivo cansado o tempo todo. Durmo mal, me acordo, parece que trabalhei a noite toda, é o dia todo cansado, aquele cansaço, aquela fadiga. Aí eu queria saber que exames específicos eu poderia fazer para detectar se é alguma coisa relacionada a diabetes. Por favor, muitíssimo obrigado, uma boa tarde.
1: Obrigada também, seu Gilvan. Doutora Renata, vamos então dar orientação aqui para quem tem diabetes, está sentindo cansaço, né? O que essa pessoa deve fazer?
3: Então, o ideal é que o Gilvan procure um endocrinologista, que o endocrinologista solicite uma glicose de jejum, uma hemoglobina glicada, que vai mostrar ali a média da glicose dele nos últimos 3 meses. Se ele puder fazer um monitoramento contínuo da glicose, que é um aparelhinho que você coloca no braço, esse aparelhinho mostra a sua glicemia a cada 15 minutos, então a gente vai ver se ele faz oscilações, se ele às vezes faz algum pico ou alguma queda assintomático. Isso é uma coisa que ajudaria muito na investigação da parte glicêmica. Mas o paciente diabético, ele tem um mundo de complicações que não podem ser desprezadas. O médico tem que ver como está a parte cardiovascular. Diabetes é uma doença que tem alto risco de doença cardíaca. Então, ele pode estar com insuficiência cardíaca. Insuficiência cardíaca é um fator de cansaço. Uhum. Ele pode estar também, de repente, com uma má vascularização cerebral. Como eu falei para vocês, às vezes a diabetes facilita placas, né, pelas artérias. Então, está com o cérebro irrigando mal. Ele precisava de uma investigação bem completa. E sendo homem, a gente não pode deixar de investigar a testosterona. Não é só a mulher que tem a menopausa, né? O hipogonadismo do homem, a queda da testosterona do homem tem que ser investigada, porque muitas vezes você vai precisar, sim, de uma terapia hormonal para corrigir aquele quadro.
1: Responderia, então, diabetes, está se sentindo cansaço, não sabe aí o que pode ser, tem que investigar essa diabetes. Tem outro ouvinte conosco, é o Rogério, né? Irã? Irã mandou um áudio para a gente, vamos ouvir.
5: Adriane Barreto, sou ouvinte, tenho 58 anos de idade, né? Regional. Eu durmo, o fato mais inusitante que aconteceu comigo e vem acontecendo várias vezes. Eu durmo, já dormi na moto, pilotando moto. Já escapei já três vezes eu cochilei. Durmo mesmo assim na moto, é um apagão que dá em mim, é uma coisa estranha, que até hoje não consegui descobrir.
1: Nossa senhora, que perigo, muito perigoso isso, assim, eu já dormi no ônibus, mas não era eu que estava dirigindo, né? Então, assim, quantas pessoas não dormem no ônibus também, porque estão cansados o dia todo, né?
2: Não, claro, sem dúvida. Ele estava num estado aí de esgotamento físico, talvez até o próprio estresse, por conta de dar conta, de entrega que tem que fazer. E quando você está no trânsito, eu imagino que ele deveria estar na BR, imagino, né? Uhum. Porque, por exemplo, sinal, buzina, é um pouquinho mais complicado. Mas se ele estiver quase que naquele estado de transe, quase como uma pré-hipnose, você seguindo a BR, muita gente dorme nesse sentido.
1: E, assim, agradeço a Deus, viu? Porque foi seu anjo da guarda ali protegendo. E moto tem uma coisa também, né, gente? Moto, o ventinho tá ali batendo. Mesmo uma pessoa de capacete, mas é um ventinho batendo no corpo, mais frio. Já deixa a gente mais relaxado, se não tiver um trânsito muito complicado, claro.
2: Exatamente.
1: Agora, doutora Renata, ele falou isso de dormir e a gente associa muito assim, por exemplo, tô cansado demais, por isso que eu tô dormindo em todos os lugares. Mas tem gente que diz que dorme muito e mesmo assim não consegue vencer o cansaço. Foi uma mensagem que a gente

0: recebeu também da Bela. Ela diz que tem muita sonolência o dia todo. Ela diz que dorme bem, cerca de 8 a 10 horas por dia. Ela diz, se deixar, eu durmo 12, tranquilamente, 12 horas. Mas, quanto mais eu durmo, mais sono eu sinto. Ela diz também, fiz vários exames de sangue sobre vitaminas e tudo mais e não deu nenhuma anormalidade. Ela diz, o que é que eu faço agora?
1: Ela tem que investigar se esse sono dela é reparador, porque ela pode ter uma apneia do sono. Ela pode ter pólipos nasais que não deixam o ar entrar e oxigenar. Ela pode ter uma amígdala muito grande que não deixa o ar entrar. Ela pode ter um quadro de obesidade que tem a região cervical, o pescoço, né, com mais gordura. Então, você para de respirar à noite. E essas pequenas paradinhas da apneia, muitas vezes você não nota. Você só vai pegar isso num exame de polissonografia. E que você passa a noite numa clínica toda monitorada, e aí lá vai ser avaliado se você faz picozinhos de apneia e quantos picos você faz em uma quantidade X de tempo. E aí ali é avaliado se é uma apneia moderada, média, grave, e se é uma apneia obstrutiva, se tem alguma coisa obstruindo o ar, para o ar não entrar no seu pulmão e oxigenar novamente.
0: Então, para você...
1: Pode estar acontecendo isso com ela. Como pode estar acontecendo isso com o rapaz da moto também.
0: Uhum. Ele pode,
1: né,
0: dormir...
1: Fica virando à noite, isso, fazendo plantão.
0: Se você dorme, acha que dorme bem, mesmo assim, ainda está cansado, já fez diversos exames, já procurou o médico e não tinha nada de anormal, vai investigar o sono, porque o sono também pode ser a chave de tudo isso, como disse aqui a doutora Renata. Tem mais gente participando do consultório. O número para você mandar sua mensagem por áudio ou escrita para o nosso WhatsApp é o 99147-8520. Pode mandar que daqui a pouco eu volto com outros ouvintes. Até já. 3h37.
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6: Agora 3h42.
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6: Consultório do Rádio Livre, hoje falando sobre cansaço. E quando o cansaço vira algo que deve ser investigado, porque passou do limite da normalidade, vamos dizer assim, né? Nós estamos conversando com a médica endocrinologista, doutora Renata Bussuan. Também com o psicólogo Carol Costa Júnior. A gente fala muito do cansaço físico e existe o cansaço mental também. Tem gente que não tem um trabalho ou uma atividade que lhe exija muito do físico, né? Mas lhe exige muito da mente. E chega em casa, no final do dia, enfim, muito cansado, como se tivesse passado um caminhão por cima da pessoa, sabe? A gente diz assim, menino, parece, tô todo quebrado, parece que um caminhão passou por cima de mim. Doutor, o cansaço mental, ele pode ser pior do que o físico?
7: Ele muitas vezes, eu diria até que é pior que o físico. Imagina roteiristas, pessoas que lidam com a criatividade, tudo bem, que é uma predisposição, já é um dom da pessoa, mas você ser cobrado o tempo todo, Chegou demasiadamente, ou seja, tu tem que produzir tanto disso aqui. A pessoa fica esgotada. E tem dias, como você falou, que parece que a pessoa correu uma maratona. Você isso. Chega e faz, meu Deus do céu, tô todo quebrado aqui. Porque a mente, ela entende dessa forma. Houve um desgaste. E o cérebro, esse órgão tão importante, ele cansa a ponto até de você ter não conseguir nem falar. Olha, não tenho força nem para falar, não tenho ânimo para falar, verbalizar aqui. O que é que vai reparar isso? O sono. E esse sono, assim, de 6 a 8 horas já é revigorante. Mas vamos lá, vamos colocar 12 horas, né? Vamos exagerar um pouquinho. Cada pessoa responde ao seu ritmo. Tanto que os adolescentes, eles dormem muito mais tarde e acordam praticamente na hora do almoço. E muitos pais ficam, nossa, não pode fazer um negócio desse, tem que acordar às 5 da manhã. Quase como um crime para um adolescente. Porque no processo de estruturação do sistema nervoso, esse é o ritmo dele, né, naquele momento. Então, todo adolescente, ele vai acordar mais tarde. O sono, ele faz parte da nossa vida, vai nos revigorar, vem uma energia que nem a NASA sabe como aquilo acontece, né, que revigora, ainda é um mistério da neurociência, como é que faz essa reenergiza, mas ele é fundamental. Então, imagina você dormindo mal, sendo cobrado, tendo que dar conta da vida, das atividades laborais, e às vezes da relação em família, e ainda com o sono prejudicado, aí, imagina o tanto de doença que isso não vai gerar. Psicossomatizar, no caso.
6: Isso, e pode ter sinais no corpo, por exemplo, uma dor no corpo, que não é do aquele trabalho braçal que a pessoa nem tem, por exemplo, mas é de tanto que a mente já está esgotada. Seria
7: isso é muito comum, porque chega no consultório, mas eu estou com a dor no braço, mas eu já fiz todos os exames possíveis, já tomo as medicações e simplesmente não passa. Tu está psicossomatizando, ou seja, quando a cabeça não aguenta, o corpo começa a reagir.
6: Como é que descansa a mente?
7: Pois é. Ou você faz uma atividade, né, muitas vezes como tratamento, uma atividade prazerosa, algo que você queira, uma noite de sono, uma boa alimentação, a própria terapia, né, sou suspeito de falar, mas a terapia ajuda bastante nisso, né, onde você ressignificar. Então, uma forma também de descansar a mente, sair um pouco do ambiente estressor, né, ter momentos de folga, né, cumprir o teu horário laboral, mas deu aquela hora, esquece, agora tu é uma outra pessoa, né? O que é muito difícil hoje em dia de acontecer.
6: É verdade. E aí, vamos botar para rede social, celular, que é isso que faz também com que a gente, né?
7: É verdade.
6: Fique o tempo inteiro, a gente se cobrando até para resolver tudo o tempo inteiro. Agora, a doutora Renata, tem mensagem aqui do Pedro. Vamos ouvir.
8: Boa tarde, me chamo Pedro. Eu queria tirar uma dúvida. Muitas pessoas tomam Monjaro para emagrecer, mas ele é indicado para diabetes. Eu tenho diabetes tipo 2, tomo insulina, mas parece que não dá jeito. É indicado tomar esse medicamento?
6: Doutora Renata.
9: Então, Anne, o Monjaro, que é a tirzepatida, ele é uma droga com aprovação para diabetes e para obesidade.
6: Uhum.
9: Até porque a diabetes e a obesidade têm em comum a hiperinsulinemia, né, a síndrome metabólica. No caso, a diabetes tipo 2, não a diabetes tipo 1, que é insulino dependente, né?
6: Uhum.
9: Mas a diabetes, vamos dizer assim, do que o paciente toma comprimido, que está difícil de controlar e que o paciente está concomitantemente aumentando de peso, a tirzepatida é uma droga excelente. Então, realmente, ela já entrou no Brasil com aprovação dupla. Já entrou no Brasil com aprovação tanto para diabetes quanto para obesidade.
6: Agora, é verdade que quem faz o uso de Monjaro ou das populares canetas emagrecedoras, né? A gente sabe que tem outras. É verdade que também pode gerar um cansaço, um arremesso?
9: Verdade. O que que acontece? O que que é o Monjaro? O que que é a tirzepatida? O que que é a semaglutida, que é o Ozempic, que é o Wegovy? O que que são essas substâncias? Elas são análogos, cópias de substâncias que a gente produz no nosso intestino depois que a gente se alimenta. Então, quando você come, você libera no seu intestino GLP-1 e GIP. Aí você tem a semaglutida, que é um análogo do GLP-1, e você tem a tirzepatida, que é uma substância que se liga no receptor do GLP-1 e do GIP, e imita a ação deles no corpo da gente. Então, quando você aplica essas injeções, você tem a sensação que você acabou de comer. Só que uma sensação que dura uma semana. Então, você tem uma sensação de pós-prandial, de pós-alimentação, por uma semana. E também acontece uma outra coisa muito interessante com as canetas. Elas diminuem a sensação de sede, não só a sensação de fome. Então, você faz uma leve desidratação se você não ficar muito atento. Então, você esquece de tomar água. E aí, você desidratado também tem uma sensação maior de cansaço. Então, você tem aquela sensação de pós-alimentação, parece que você comeu uma feijoada. Uhum. Você tem a sensação de sede, mas que você não nota que você está com sede.
6: Uhum.
9: E aí dá essa sensação de cansaço.
6: Então, até para quem está fazendo uso dessas medicações, que são hoje grandes ferramentas aí no combate à obesidade, quando é bem indicada, claro. Também, para quem tem diabetes, você pode também sentir esse cansaço e tem que ver se também pode estar relacionado ao uso dessas medicações. Deixa eu fazer mais uma pausa rapidinha aqui no consultório. A gente volta já já. 3h48.
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3: 3h53.
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3: O consultório do Rádio Livre hoje está falando sobre cansaço, aquele cansaço patológico, né, minha gente? Que já passa do limite. Então, você já precisa fazer essa investigação. Vários são os sinais. Por exemplo, você que dorme e já acorda cansado, você que não consegue mais descansar, esse é clássico. Mas você não conseguir fazer o que você tem para fazer, você fica estressado também, não fica, doutor Carol?
4: Exatamente.
3: Quem não consegue cumprir o que tem que fazer, né?
4: Exato. O próprio ócio também gera cansaço.
3: É difícil, mas isso pode ter várias causas, como a gente discutiu aqui em todo consultório. Inclusive diabetes controlada, inclusive problema na tireoide, anemia. Tem muita coisa que precisa ser investigada. Mas o Rodrigo mandou uma mensagem para a gente. Vamos ouvir o que ele disse.
5: Olá, Ana Barreto. Muito boa tarde a você, aos doutores aí presentes e aos demais ouvintes. Aqui é o Rodrigo, falo do Janga Paulista. Ana, eu gostaria de tirar uma dúvida aí com os doutores. É o seguinte, eu quando largo do trabalho, ou simplesmente quando vou circular até o centro do Recife e pego um desses ônibus da região metropolitana, Eu não cochilo, eu durmo valendo. E por muitas vezes precisei pegar ônibus de volta para poder retornar para casa. Porém, quando eu faço uma viagem mais longa, no interior, por exemplo, e pego um desses ônibus intermunicipais, que oferecem uma condição de conforto melhor, ar-condicionado, acolchoado, eu não consigo sequer cochilar. Então eu gostaria de saber dos doutores por que isso acontece, tendo em vista que o ônibus intermunicipal, que ele é mais propício a um cochilo do que os metropolitanos. Um abraço, boa tarde.
3: Obrigada também, Rodrigo. Quem nunca não passou da parada, né, gente? Que atira a primeira pedra. Então, doutor Carol, por que isso acontece?
4: Isso é bastante curioso, né? Seria uma coisa incomum, mas, assim, é verdade. É justamente por conta do balanço e também do barulho, porque remete ao

0: Nem sempre. Quando a gente está com uma demanda muito grande, outra coisa também que é bem importante no caso dos diabéticos é que algumas drogas, as pessoas às vezes esquecem, algumas drogas para controlar o açúcar abaixam a vitamina B12, que é uma vitamina muito importante para o cansaço. Então, às vezes, a diabetes está controladinha, mas ela está com a B12 super consumida porque usa uma droga ou outra que abaixa a vitamina B12. Agora, eu acho que a vida da gente é muito cíclica, né? Tem hora que a gente está com demanda de trabalho, estudo, a gente está muito cansado. Tem hora que a gente vai para umas férias e é que a gente anda o dia inteiro para não ficar descansando porque pagou aquela viagem, quer aproveitar, a gente volta mais cansado. Aí a gente fala, é mais um cansaço do corpo, né? Tem o cansaço do corpo, o cansaço da mente, tem o cansaço da preocupação, né? A preocupação dá uma baqueada, né? É importante. Aí eu acho que a gente sempre vai estar lidando com períodos de maior ou menor cansaço, né? Dificilmente vai ter alguém totalmente flare, totalmente bem.
1: É verdade, mas se está te atrapalhando muito, vai investigar porque você pode melhorar a
0: Tem que
1: sua
0: investigar.
1: vida de fato. Doutora Renata Bussuan, obrigada por estar com a gente nesse consultório. Hoje, doutora Renata, médica endocrinologista, seja sempre muito bem-vinda aqui no consultório
0: Muito
1: da Rádio Livre.
0: obrigada pelo convite, Anne. Muito obrigada. Olha, adorei meu companheiro de tela.
1: Eu
0: Muito bom.
1: também, muito obrigado.
0: Obrigada, gente.
1: A gente também. Obrigada também, doutor Carol Costa Júnior, por estar com a gente nesse consultório.
2: Eu que agradeço, é sempre um prazer.
1: Prazer todo meu. Obrigada aos ouvintes. Obrigada ao Ernesto, nosso ouvinte, que pediu esse consultório. Foi massa poder descobrir um pouquinho mais sobre esse cansaço, né? Esse foi o consultório do Rádio Livre. A produção foi de Gabriela Bento. Trabalhos técnicos de Edilson Lima, Big House e Daniel Lira. Na coordenação de jornalismo, Vitor Tavares. Vem aí o Balanço de Notícias com Edinaldo Santos. Para quem está no interior, o Forró na Jornal. Uma ótima tarde, gente. Até amanhã.
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1: A Polícia Federal afirmou em documento enviado ao Supremo Tribunal Federal, STF, que o ex-banqueiro preso Daniel Forcaro, dono do Banco Master, dava um tratamento privilegiado e diferenciado ao senador e ex-ministro da Casa Civil do governo Bolsonaro, Ciro Nogueira, inclusive com o custeio de viagens internacionais de luxo. A relação de Forcaro com o parlamentar do Piauí chamou a atenção dos investigadores pelo pagamento de acomodações de elevado padrão, inclusive em hotéis de luxo no exterior. As conclusões constam de um documento da PF enviado ao ministro André Mendonça do STF, cujo sigilo foi retirado nesta terça-feira. Esse relatório embasou decisões tomadas pelo magistrado no inquérito do caso Master. Conforme a representação da PF, o relacionamento entre os dois ia além da proximidade pessoal e foi descrito pelos investigadores como uma relação funcional e instrumental voltada ao benefício mútuo. E Pernambuco registrou a maior alta do comércio varejista ampliado do país nos quatro primeiros meses do ano. De janeiro a abril, o estado cresceu 9,4% no setor e ficou 5 vezes acima da média nacional, que teve 1,8%. Os dados são da Pesquisa Mensal do Comércio, divulgada pelo IBGE nesta terça-feira. Entre os setores que impulsionam o resultado estão hipermercados e supermercados, com alta acumulada de 56%. O resultado no ano representa o fortalecimento da atividade econômica pernambucana no setor. Quando comparado abril de 2026 ao mesmo mês do ano passado, o comércio em Pernambuco cresceu 5,4%, chegando a alcançar a terceira maior alta do país.
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1: Pois é, vamos saber como é que está o trânsito agora no Recife e região metropolitana. Na Zona Norte, trânsito intenso nas ruas Padre Lemos e Nova Descoberta. Na Zona Oeste, movimentação intensa de veículos na Avenida Caxangá, sentido Camaragibe, nas imediações do Hospital Barão de Lucena. Em Olinda, as retenções são moderadas na Avenida Presidente Getúlio Vargas. E em Jaboatão dos Guararapes, o fluxo de veículos também é moderado na Avenida Ayrton Senna. Kevin Paes, Rádio Jornal. 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
2: Agora são 4:07.
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2: Boa tarde, Recife. Boa tarde, Brasil. Chegamos para mais um programa. Chegamos para ficar ao lado de todos vocês. Muito obrigado. Hoje é dia 16 de junho de 2026 e a gente agradece a todo mundo que nos acompanha. É isso aí. Chegou a hora. O Balanço de Notícias começa agora.
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2: Mais uma vez, muito obrigado pela sua companhia, audiência e participação aqui no programa. Tenha certeza, se você está no rádio ou em qualquer outra plataforma ouvindo o programa, tenha absoluta convicção que nós vamos colocar para você ao longo desta tarde tudo de Pernambuco, do Brasil e do mundo.
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2: Olha, minhas amigas e meus amigos, hoje eu gostaria de ouvir vocês sobre esse lamentável e trágico episódio que envolveu a jovem Maria Eduarda Rodrigues, de 21 anos de idade. Garota formada em educação física, caiu de uma altura, gente, de 40 metros no último fim de semana. Durante um salto de rope jump, chamado rope jump, sem estar conectada ao equipamento de proteção. Isso aconteceu na ponte que é conhecida como Ponte do Esqueleto, na zona rural de Limeira, São Paulo. Os instrutores, gente, que lançaram a jovem e foram presos em flagrante após o incidente, afirmaram à polícia que sofreram um apagão durante o procedimento e esqueceram de colocar os equipamentos de proteção. Não botaram nada e jogaram a menina a 40 metros de altura. Deu um apagão? Não dá para assimilar uma resposta dessa. Deu um apagão logo nos três. Três caras estavam lá e deu um apagão em todos eles. E a menina, né? Que perdeu a vida, coitada. Ela não percebeu que estava sem os equipamentos? Tem muitas perguntas para serem respondidas. A grande verdade é que os instrutores que lançaram a jovem foram presos em flagrante após o incidente. Informaram a polícia, isso eu acabei de dizer aqui, que tinham sofrido um apagão durante o procedimento. Esqueceram de colocar as cordas, gente. A tragédia ocorrida no sábado pela manhã foi gravada em vídeo por pessoas que estavam no local, incluindo a cliente que pularia em seguida. Maria Eduarda era a primeira a ser lançada naquele dia. Imagens que circulam nas redes sociais mostram o momento em que os três homens a carregam nos braços até a plataforma de salto e a lançam numa modalidade conhecida como aviãozinho. Na sequência, é possível ouvir no vídeo testemunhas em pânico gritando: gente, cadê a corda? Cadê a corda? Ela está sem a corda. Pessoas que estavam no local tentaram prestar os primeiros socorros, mas as equipes do SAMU e do Corpo de Bombeiros constataram a morte por múltiplas fraturas ainda na trilha. O trio que jogou a vítima foi preso em flagrante por homicídio de dolo eventual, por assumir o risco de produzir a morte ao negligenciar checagens primárias, gente, antes do salto. O cara que está comandando uma responsabilidade dessa, ele tem que pelo menos checar se está tudo ok. Uma, duas, três, 10 vezes se possível. Porque é um esporte muito perigoso. E você esquece de botar os equipamentos de segurança na garota? Pois é, gente. A pena prevista varia de 6 a 30 anos de prisão. A prisão deles foi convertida em preventiva na tarde do último domingo. E para a delegada do caso, Andréa Dantas, o trio assumiu o risco da morte por não verificar adequadamente o equipamento. Eram duas cordas que deveriam ter sido colocadas e não foi colocado nenhuma. Em um esporte de risco desses, era para terem checado, como eu falei agora há pouco, 3 vezes, 4, 5, 8, 10, se fosse possível. A apuração aponta que Maria Eduarda pagou R$ 180 pelo salto e arcou com mais R$ 150 extras para ter a experiência filmada com uma câmera 360 graus. No vídeo da morte, a jovem segurava a câmera com as duas mãos, mas o equipamento não foi localizado pelos investigadores, pelo menos até agora. Então, minha gente, é lamentável um acontecimento como esse. Como é que esses instrutores, tão experientes, segundo informaram, né, que estão atuando com isso já há alguns anos, vai lançar uma pessoa a 40 metros de altura e não coloca um equipamento de proteção sequer. É uma coisa que é inaceitável, um negócio desse, gente. É inaceitável. E a jovem terminou perdendo a vida. A minha pergunta para vocês, que eu queria ouvir a população, como reagiu a esse caso. A minha pergunta é o seguinte: você acha que os instrutores que ameaçaram a jovem Maria Eduarda, que arremessaram, perdão, a jovem Maria Eduarda Rodrigues, de uma altura de 40 metros, sem nenhum equipamento de proteção, eles cometeram um crime doloso ou culposo? Vocês sabem que o crime doloso é aquele em que a pessoa tem intenção de matar. Esse é o crime doloso. E quando acontece o crime culposo, é quando não há a intenção de matar. Aí vamos debater isso, né? Será que os caras não tinham a noção que soltando essa garota a 40 metros de altura, sem nenhum equipamento de proteção, eles não tinham noção de que iriam matar essa jovem? Difícil acreditar. Difícil principalmente acreditar na conversa deles. Deu um apagão na cabeça da gente. A gente não viu que ela estava sem nenhuma proteção. Gente, isso não existe, gente. Ele tem que ser indiciado exatamente por homicídio doloso, quando tem a intenção de matar. Porque se eu vou jogar alguém a 40 metros sem nenhuma proteção, claro que eu estou achando que eu vou matar. Não é verdade? Não tem como fugir disso. Então eu estou perguntando a vocês, os instrutores que arremessaram a jovem Maria Eduarda Rodrigues, de uma altura de 40 metros, sem equipamento de proteção, na sua opinião, cometeram um crime doloso quando há intenção de matar? Ou um crime culposo quando não há intenção de matar? E mais, para você, os instrutores assumiram o risco de produzir a morte da jovem ao negligenciar checagens primárias, gente, antes do salto. Checagem do tipo, protetor tá colocado, a corda já foi conectada. Como é que o cara vai lançar alguém a 40 metros de altura sem consultar os equipamentos de segurança? E por que fizeram isso? E a jovem não deu conta que estava sem nenhum equipamento ao ser lançada? Que você vê claramente que ela está lá soltinha, nas mãos dos caras, nos braços dos caras. Eles levantam as mãos, seguram ela, são três pessoas, até o local do arremesso. Olha, muita resposta para ser colocada nas perguntas que certamente a justiça vai fazer a esses caras. Mande para cá sua opinião, no máximo um minuto de tempo, viu, pessoal? Mande seu áudio aqui para o nosso WhatsApp. Ligue agora.
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2: Pois é, além da opinião que eu vou colher de vocês, daqui a pouco eu vou ouvir a advogada criminalista Laura Gatto. Ela vai conversar com a gente daqui a pouquinho. São 4h16.
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2: Hora de chamarmos nossos redatores produtores com as notícias da tarde. Moraes dá 24 horas para Bolsonaro explicar por que mantinha arma de fogo em casa durante prisão domiciliar. Quem vai dar os detalhes disso aqui tudo é a nossa Gabriela Bento. Alô, Gabi, boa tarde.
3: Oi, Ed, boa tarde para você e para os ouvintes da Rádio Jornal. Exatamente. O ministro Alexandre de Moraes, do Supremo Tribunal Federal, determinou que a defesa de Jair Bolsonaro explique em até 24 horas porque uma arma registrada em nome do ex-presidente estava sendo mantida na residência dele durante o período de prisão domiciliar. A determinação ocorreu após uma abordagem da Polícia Militar do Distrito Federal na noite desta segunda-feira, que encontrou uma pistola Glock calibre 9mm dentro de um carro conduzido por um militar que atua na segurança de Bolsonaro. Segundo o boletim de ocorrência, o armamento seria levado para manutenção e depois seria devolvido à casa do ex-presidente. Moraes também pediu informações sobre as revistas feitas nos veículos que saem da residência de Bolsonaro e sobre os procedimentos adotados com os celulares dos agentes de segurança. Bolsonaro cumpre pena de 27 anos e 3 meses de prisão e está atualmente em prisão domiciliar humanitária desde março, por conta de problemas de saúde. A defesa ainda não se manifestou sobre a decisão, Ed.
2: 24 horas foram dadas para ele responder?
3: Exatamente.
2: Vai até que horas isso?
3: É, como foi ontem à noite, acredito que a decisão tenha saído hoje, então até amanhã.
2: Até amanhã, ok. Vamos aguardar para ver a
3: justificativa.
2: Pois é,
3: e o que coloca ele em uma situação mais delicada é que ele estava às vésperas de terminar essa prisão domiciliar, né? Que começou em 24 de março.
2: Foram 90 dias, né?
3: Isso, 90 dias, né? E aí se encerraria em 24 de junho. Mas aí é uma situação que a gente vai acompanhar porque... É, a gente parte do pressuposto que uma pessoa que está presa não pode ter uma arma em casa, né? E é isso que ele quer entender. Fazer uma manutenção em uma arma às vésperas do fim de uma domiciliar se torna um pouco suspeito.
2: É, difícil acreditar nisso, né? Ok?
3: Até amanhã, Ed.
2: Gabi, um grande abraço. Agora são 4 da tarde, 19 minutos. Trabalhadores já solicitaram quase 4 bilhões de reais do FGTS para abatimento de dívidas. Alô, João Lubambo, me dê detalhes dessa notícia. Boa tarde.
4: Oi, Edinaldo. Boa tarde. Pois é, cerca de 3 milhões e 300 mil trabalhadores já autorizaram instituições financeiras a consultar o saldo do Fundo de Garantia por Tempo de Serviço, o FGTS, para renegociar dívidas por meio do programa Desenrola 2.0. O valor potencial para abatimento chega a 3 bilhões e 880 milhões de reais. Segundo o Ministério do Trabalho, até o dia 12 de junho foram aprovadas mais de 17 mil operações, totalizando 10 milhões de reais. Os recursos serão transferidos aos bancos credores no próximo dia 25 de junho. Pelas regras do programa, o trabalhador pode utilizar até 20% do saldo disponível no FGTS ou até mil reais, prevalecendo o maior valor para reduzir débitos bancários. A expectativa do governo é liberar até 8 bilhões e 200 milhões de reais para essa finalidade. A autorização para consulta do saldo não significa que a negociação será realizada automaticamente. Após a autorização, o trabalhador precisa negociar diretamente com a instituição financeira. Os bancos terão prazo de até 30 dias para formalizar os contratos e registrar as informações junto à Caixa Econômica Federal, que fará o repasse dos recursos diretamente ao credor. Lançado em maio, Desenrola 2.0 é voltado para pessoas com renda de até 5 salários mínimos e permite a renegociação de dívidas bancárias contratadas até janeiro deste ano, com atraso entre 90 dias e 2 anos. Os descontos podem variar de 30% a 90% sobre o valor da dívida, com juros limitados a 1,99% ao mês. Um balanço divulgado pelo governo mostra que até o início de junho já haviam sido renegociados 20 bilhões de reais em dívidas. O desconto médio alcançou 85%, reduzindo o saldo devedor total para 2 bilhões e 700 milhões de reais, Ed.
2: Rapaz, quer dizer que

0: já foram movimentados via FGTS mais de 4 bilhões de reais.
1: Pois é.
0: Que coisa, né?
1: Muita gente endividada e resolvendo nessas situações.
0: Isso prova, né, João, que o Desenrola foi uma boa ideia, né? Porque o povo está aproveitando, né?
1: É, tá mexendo no dinheiro...
0: Para corrigir as dívidas, né?
1: É, tá mexendo no dinheiro que é do povo, né? O nosso FGTS a gente contribui mensalmente, enfim, dependendo do caso, e tá sendo usado para uma coisa boa, né? E uma coisa com controle também, porque são dívidas bancárias, não adianta a gente sacar o dinheiro, porque tem gente que saca o FGTS e faz outra coisa, aqui não, aqui vai... diretamente para pagar
0: tiveram a dívida. A preocupação de tomar essa providência.
1: Isso,
0: né? Poderia acontecer muito disso que você estava falando. O cara vai lá, tira o dinheiro do FGTS e vai destinar para outra coisa.
1: É, não é verdade? Às vezes para criar mais dívida, né?
0: Exatamente. Valeu, João.
1: Valeu.
0: Agora 4h22. No cenário internacional, Lula defende soberania no combate ao crime organizado diante de Donald Trump. Vamos ouvir o Gabriel Brum.
2: O combate ao crime organizado internacional deve estar na agenda dos países, mas com respeito à soberania, defendeu o presidente Lula na reunião ampliada do G7 na França nesta terça-feira. Lula representou o Brasil como país convidado. No discurso, disse que o crime organizado aterroriza comunidades e desvia recursos públicos, mas esse esforço no enfrentamento deve levar em conta o respeito à soberania dos estados. Além disso, o combate ao narcotráfico não pode ser feito separado de outros crimes, como a lavagem de dinheiro e o tráfico de armas. A fala do presidente no G7 ocorre após os Estados Unidos classificarem PCC e Comando Vermelho como organizações terroristas, o que poderia permitir ações militares dos americanos no Brasil. Lula também afirmou que o protecionismo e o unilateralismo ressurgem como respostas falaciosas para os problemas mundiais. Alertou que a desigualdade entre países ricos e pobres está aumentando. Sem citar nomes, lembrou que Elon Musk, o primeiro trilionário do mundo, é mais rico que os 46% mais pobres da população mundial. O presidente também afirmou que a solidariedade internacional está encolhendo, com redução na ajuda a países vulneráveis e quedas no orçamento de programas da ONU para alimentos, saúde e infância. Enquanto isso, gastos militares somam quase 3 trilhões de dólares por ano. Ainda defendeu acesso a tecnologias de ponta, como inteligência artificial, e que os países donos de reservas de minerais críticos sejam industrializados e recebam tecnologia e capacitação.
0: 4h23.
3: Brasília.
0: Direto de Brasília, Romualdo de Souza. Alô, Romualdo, boa tarde.
4: Muito boa tarde, Edinaldo. Boa tarde a você, boa tarde, meu querido ouvinte, você que está conosco aqui no Balanço de Notícias. Muito boa tarde. E o presidente Lula da Silva chega na França e já faz beicinho para o lado de Donald Trump. Conversa com quase todo mundo, menos com o presidente norte-americano. O brasileiro chegou lá para dizer que não quer conversa com Donald Trump. Ou seja, Edinaldo, aquele clima de harmonia, de uma química que teria rolado, não existe mais. Agora, por falar em química, café. Sabia que tem café naturalmente com baixa intensidade de cafeína? Eu volto já já.
0: Valeu, Romualdo. Estamos à sua espera, amigo. Um abraço. 4h25.
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0: Vamos ouvir o que é que a população está entendendo desse trágico episódio em que essa jovem de 21 anos de idade foi arremessada de uma altura de 40 metros sem estar conectada a nenhum equipamento de proteção. Não tinha nenhum equipamento de proteção. E sabe qual foi a resposta que os caras deram à polícia? Que deu um apagão na cabeça deles. Você vai jogar uma pessoa de 40 metros de altura sem nenhum equipamento? Que apagão é esse, gente? A não ser que os caras tivessem tomado drogas, né? Muitas drogas. E a menina também, coitada, não percebeu que não estava conectada? Por que ela não percebeu? Então, há muita coisa misteriosa nesse caso. E aí eu perguntei, você acha que os instrutores que arremessaram a jovem Maria Eduarda Rodrigues de uma altura de 40 metros sem equipamento de proteção cometeram um crime doloso ou culposo? O crime doloso é quando você tem intenção de matar. O culposo é quando você não tem a intenção de matar. Acontece o caso, acontece...

0: início, o crime, mas não houve intenção de matar. É uma tipo fatalidade. Você vê fatalidade nisso? Para você, os instrutores assumiram o risco de produzir a morte da jovem? Porque os caras não consultaram nada. Bota a jovem no braço e joga lá de cima sem segurança nenhuma. É o que aconteceu. Deixa eu ver aqui a população para ver o que, é que ela está dizendo. Alô, boa tarde.
1: Boa tarde, Edmão. Aqui é Ederaldo da Ipotinga.
0: Pois
1: isso
0: não.
1: Aí foi assassinato. Eles sabem, nem de a moça não falou nada, não gritou. O pessoal avisou, mas isso foi assassinato. Isso depois vai ter uma reviravolta. Alguma coisa, quando depois das investigações percorrerem mais tempo, vão descobrir coisas aí, viu? Tem muita coisa a descobrir ainda. Valeu. Boa tarde para todos da Rádio Jornal.
0: Obrigado, meu amigo. Volto sempre. Alô, boa tarde.
2: Saudações a todos. José Maria, filho da cidade de Carpina, Pernambuco, Brasil.
0: Seja bem-vindo, Zé.
2: Todos distraídos, um esperando pelo outro. Nesse caso, eu vejo dessa forma. Esperar mais um pouco para que as autoridades investiguem mais a fundo o caso. Agora, um esperando pelo outro, portanto, crime doloso. Eles têm que pagar, sabe? Agora, um esperando pelo outro, até o presente momento eu vejo eles sem intenção de matar. Agora tem que ser investigado mais a fundo e eles serem severamente punidos, o que eu acho muito difícil. Abraço a todos.
0: Obrigado, Zé. Um abraço para você, os amigos aí de Carpina, né? Um abraço. Vamos aqui para mais opiniões. Alô, boa tarde.
3: Boa tarde, Edinaldo Santos. Meu ídolo, aqui é Ricardo de Piedade, motorista do aplicativo. É sobre a enquete aí dessa jovem aí que foi assassinada por esses instrutores. Na minha opinião, isso aí devia ser pena de morte. Pegava cada um e jogava também, do mesmo jeito que jogaram ela. Isso é um absurdo. Irresponsabilidade tamanha. Tamanha, gigante.
0: Muito obrigado. Deixa eu ver quem fala mais. Alô, boa tarde.
4: Olá, grande mestre. Boa tarde.
0: Aqui é o Rodrigo, amigo.
4: Do Jango Paulista. Edinaldo, nesse episódio com o fator morte, infelizmente, podemos destacar uma sequência de erros, né? Imperícia, imprudência, negligência, crime. Sei que posso ser criticado devido exteriorizar essa minha opinião, mas a grande negligência foi da vítima, porque a vida é um bem comum de cada um de nós, cabendo a cada um preservar e cuidar dela, não confiando em mãos de terceiros. Sabemos que esse tipo de esporte é muito perigoso, com ou sem corda. Mas respondendo a sua questão, eu acredito que ali houve um crime com dolo eventual. Ninguém ali tinha a intenção de arremessar uma pessoa justamente para matá-la, porém assumiram o risco de tal ato, né? Então acredito que ali foi um crime com dolo eventual. Um abraço, boa tarde.
0: Obrigado, meu irmão, volto sempre, um grande abraço. Alô, boa tarde.
5: Boa tarde, Edinaldo, boa tarde a todos. Aqui quem fala é Ivan Lima.
0: Fala,
5: eu
0: Ivan.
5: Acho que foi um crime doloso, por pura maldade, porque eu pergunto, os dois caras que estavam na frente lançando ela, a menina, eles não esqueceram a corda deles. Eles não esqueceram de botar a corda neles, porque eles, quando vão lançar as pessoas, eles vão presos por uma corda. Pergunto se eles esqueceram a corda neles e colocar a corda na cintura deles. Não, eles não esqueceram. Então, eu acho que foi um crime doloso e foi pura maldade. É isso que eu acho. Ok, Edinaldo, um abraço.
0: Obrigado, meu irmão. O que ele levanta aí é interessante, mas no vídeo não dá para perceber se os caras também estão amarrados na corda, né? Porque se eles estiveram amarrados na corda, aí é que a suspeição vai ser bem maior. Eles pensaram neles, mas não pensaram na menina, né? E a menina, me estranha que a menina, coitada, que faleceu, não tenha percebido que não havia conexão entre ela e os equipamentos de segurança. Muito triste isso. Daqui a pouco a gente vai ouvir outra rodada de ouvintes aqui na Rádio Jornal sobre esse assunto. São 4h31.
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0: Nós estamos, minha gente, com a participação agora no programa da Procuradora e Coordenadora Regional de Combate à Exploração do Trabalho da Criança e do Adolescente do Ministério Público do Trabalho aqui em Pernambuco,

0: a doutora Jailda Pinto. Doutora Jailda, muito boa tarde.
1: Boa tarde.
0: Doutora Jailda, eu queria ouvi-la sobre essa questão do trabalho infantil, porque parece que o Brasil continua ainda convivendo e muito com esse insidioso e perverso trabalho infantil. Estudos mais recentes estão apontando que 1 milhão e 600 meninos e meninas entre 5 e 17 anos precisam trabalhar para ajudar ou prover o sustento de suas famílias. São crianças e adolescentes sujeitas às formas mais graves, inseguras e insalubres de trabalho, subremuneradas e alheias ao direito trabalhista. Qual a sua opinião a respeito, doutora Jailda?
1: Exatamente, essa é uma realidade vergonhosa e é uma realidade que persiste. Desse quantitativo que você mencionou, que ainda é subnotificado, apesar de ser um número muito elevado, mais de 600 mil crianças e adolescentes estão nas piores formas de trabalho infantil. E isso acontece porque existe uma naturalização do trabalho infantil da criança pobre como solução para essa situação, quando na realidade o que é necessário é a garantia dos direitos. E isso passa pela determinação no orçamento, pela priorização no orçamento das políticas públicas de proteção à infância, que incluem a qualificação profissional, a geração de renda, a transferência de renda para o adulto, que deve ser sempre responsável pelo sustento. E o Estado e a sociedade nunca podem admitir essa inversão da lógica de proteção, que é o que acontece no trabalho infantil.
0: Muito bem. Doutora Jailda, o tempo, isso é claro, né? O tempo que essas crianças dedicam ao trabalho termina sendo retirado do tempo que elas deveriam estar estudando, é isso?
1: Exatamente. Isso é o que nós chamamos do ciclo intergeracional da pobreza. A criança pobre não consegue terminar a sua escolarização, a sua educação, porque precisa começar a trabalhar. Quando ela consegue estudar e trabalhar, ela tem um baixo rendimento escolar. Muitas vezes acontece a repetência e a evasão escolar, e a escola sempre como espaço de proteção. A escola, o contraturno escolar, uma instituição que receba crianças e adolescentes para ensinar artes e cultura e esportes, enquanto o adulto que precisa sustentar seus filhos possa trabalhar. Então, o Brasil estabeleceu uma idade mínima para o trabalho. A idade para o trabalho no Brasil é 16 anos, com uma única exceção a partir dos 14 anos na aprendizagem profissional. E porque até 18 anos ainda são seres em condição peculiar de desenvolvimento, essa atividade não pode ser noturna, perigosa, penosa, insalubre e não pode estar incluída nas piores formas de trabalho infantil, não pode dificultar a frequência escolar. E qual é o trabalho que não dificulta essa frequência escolar? E ainda que quando a criança comparece à escola, ela está cansada para aprender o conteúdo e tem o seu rendimento escolar prejudicado. Então, o trabalho infantil é nocivo de todas as formas, não é solução para a criança pobre, não é solução para a sociedade, e todos nós devemos contribuir para eliminar essa gravíssima violação de direitos.
0: O doutora Jailda, tem aqui uma informação, um estudo, na verdade, da Universidade de São Paulo, uma pesquisa que eles fizeram também em termos nacionais, mostrando que alunas da quinta série que trabalham e estudam têm uma queda de até 10% nas avaliações em língua portuguesa, e meninos têm uma queda de 8,3%. Quer dizer, para onde a gente se vira, algo vai estar atrapalhando a vida dessa criança e desse adolescente, né, doutora Jailda?
1: Exatamente, nós falamos na tríplice exclusão. A exclusão na infância, porque a criança não tem garantidos os direitos da educação, a prática de esportes, acesso à cultura, à arte, às artes, não consegue conviver com as pessoas de suas idades, com os valores próprios da sua idade. A exclusão na idade adulta, porque ao não estudar, isso prejudica a qualificação para o trabalho, e aí concorre aos piores trabalhos, os trabalhos mais precarizados, com baixa remuneração, com maior chance de acidente de trabalho, e a exclusão quando é idoso, porque não tem acesso aos benefícios previdenciários. Então, é um ciclo de exclusão e de violência que nós precisamos, enquanto Estado, sociedade e família, é nossa missão garantir com absoluta prioridade os direitos de crianças e adolescentes.
0: Houve algum avanço no nosso país para evitar esse tipo de trabalho, doutora Jailda?
1: Houve avanços porque a série histórica de registro, do trabalho infantil já nos mostrou que tivemos no Brasil mais de 3 milhões de crianças.

0: mais de 2 milhões de crianças. Hoje nós falamos de menos de 2 milhões, mas veja, cada número é uma vida, cada número é uma trajetória que tem, sofre violência, negligência, exploração. E isso precisa ser evitado. Então, os progressos existem, sim, mas enquanto estamos falando nesse quantitativo tão grande de crianças e adolescentes com seus direitos violados, isso é muito grave. E o mais importante também, mais de 80% de quem está no trabalho infantil hoje tem idade apta para estar na aprendizagem profissional. Então, se as empresas cumprirem a cota de aprendizagem a qual estão obrigadas, elas precisam cumprir de 5 a 15% do seu quantitativo de trabalhadores. Né? E isso se transforma num cálculo, né, para identificar quantos aprendizes precisam estar nessa empresa. Nós teríamos 80%, mais de 80% do trabalho infantil resolvido. Isso seria muito impactante. Então, a sociedade, né, as empresas, por sua função social, precisam cumprir essa cota de aprendizagem, principalmente para atender os adolescentes em situação de vulnerabilidade, aqueles que precisam trabalhar, que precisam, muitas vezes, saem da escola para trabalhar, e aí, quando começa essa saída da escola, tantas outras violações podem surgir desse ato, que nós precisamos evitar. Criança e adolescente precisa estar na escola concluindo seus estudos.
1: Doutora Jailda, só para a gente encerrar, a gente pode dizer que esse pouco dinheiro que entra para crianças e adolescentes, isso pode significar que no futuro irão receber menos do que aqueles que estudaram. Isso é óbvio, né?
0: É óbvio, já existem estudos, diversos estudos, mostrando o impacto na remuneração. Quanto mais cedo uma pessoa começa a trabalhar, ela tem baixa remuneração pela vida adulta inteira. Então, assim, é um impacto que não se encerra nesse período de violação de direitos, mas que ele persiste, como você bem falou. Não tem como, quanto mais uma pessoa tenha a educação, a escolarização, continua seus estudos, qualificação profissional, ela vai ter melhores trabalhos com menos risco de acidente, com melhores remunerações. Então, é uma violação que começa na infância, mas não se encerra na infância. Continua aí por toda a idade adulta e também quando uma pessoa é idosa.
1: Essas pessoas precisam despertar, né, doutora Jailda, que uma política pública que venha romantizar a ideia de trabalhar cedo termina roubando renda e o próprio desenvolvimento dessas crianças no país, né?
0: Exatamente, uma gravíssima violação de direitos. Então, qualquer pessoa que compra produto ou serviço ofertado por crianças e adolescentes também é cúmplice nessa violação de direitos e mantém a situação desse ciclo geracional de pobreza. Porque quando uma pessoa compra um produto ou serviço de uma criança ou adolescente, ele ou ela não vão para casa estudar e se preparar para as provas. Eles vão voltar no dia seguinte com mais produto, com mais serviço. E quanto mais isso acontecer, mais o rendimento escolar é prejudicado. Muitos desanimam com a escola, começam a trabalhar nas suas piores formas, e aí mais risco de acidentes, de mortes, de adoecimentos, porque existem também muitos estudos associando o alcoolismo muito cedo, o uso de drogas para suportar uma realidade que é direcionada para adultos, que é o trabalho na idade que é permitida no direito.
1: Doutora Jailda, foi um prazer enorme poder ouvi-la. Muito obrigado. Gostamos muito de tudo que a senhora falou, colocou aqui para a gente para ficarmos cada vez mais atualizados com essa grande problemática do Brasil. E espero contactá-la em outras oportunidades. Muito obrigado, doutora Jailda.
0: Muito obrigada também.
1: Pronto, nós acabamos de ouvir a procuradora e coordenadora regional de combate à exploração do trabalho da criança e do adolescente do Ministério Público do Trabalho, aqui em Pernambuco, a doutora Jailda Pinto. São 4h41.
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13: 4h45.
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13: Hoje é terça-feira, é dia do nosso momento econômico com o economista Sandro Prado, que está com a gente já aqui para bater um papo com a gente. Alô, professor, boa tarde, tudo bem?
14: Olá, Edinaldo, é um prazer estar aqui com você, tudo ótimo.
13: Tudo ótimo. Parece que o famoso trabalho que o governo começou na possibilidade que ele abriu para os trabalhadores pagarem um pouco das suas dívidas, parece que realmente vem dando bons resultados, né, professor? Porque já são 3 milhões de trabalhadores que autorizaram instituições financeiras a consultar o saldo no Fundo de Garantia por Tempo de Serviço, o nosso FGTS, para o abatimento de mais de 3 bilhões em dívidas dentro do Desenrola 2.0. Está dando certo mesmo, professor?
14: Pois é, Edinaldo. Deixa eu só, se me permite, falar um pouquinho sobre o Fundo de Garantia do Tempo de Serviço, que eu acho bastante importante as pessoas sempre relembrarem para que é que ele foi criado e para que, que ele serve, antes de tomar qualquer atitude, como é o caso do saque aniversário. Bem, ele foi criado, por incrível que pareça, durante o regime militar, o FGTS. Mas, na verdade, ele veio substituir o que acontecia antes. Todo trabalhador da iniciativa privada que completava 10 anos na mesma empresa, a partir daí, ele teria uma segurança no trabalho, ele não poderia mais ser demitido. Eu acho que poucas pessoas sabem dessa história. Se você passaria como se fosse um funcionário público, não poder ser demitido da empresa. Aí, o governo militar criou o FGTS, que é essa conta vinculada ao trabalhador e à empresa na qual ele trabalha, e a partir daí você podia optar por ter esse tempo, a partir de 10 anos, se você quisesse, não poder ser demitido da empresa ou optar pelo FGTS. Com o passar do tempo, acabou essa segurança do trabalhador, o trabalhador passou a poder ser demitido e todo trabalhador seletista tem direito ao FGTS, que é um dinheiro que não é um tributo, não é uma contribuição social, mas é um valor que não é descontado do trabalhador em hipótese alguma, de 8% sobre a remuneração que a empresa deposita na tua conta. Ou seja, se você ganha R$2.000, todos os meses aproximadamente R$160 são depositados na sua conta. E você poderia sacar esse dinheiro? Não, porque esse dinheiro era para ser sacado em apenas algumas ocasiões que você tivesse alguma dificuldade, que, por exemplo, seria quando você foi demitido sem justa causa, quando tem uma doença muito grave na família, quando você está aposentado, quando você aposenta, você pode sacar, para a compra da sua primeira residência, da sua casa própria, e aí inventar o tal do saque aniversário, onde o trabalhador começou a poder pegar essa poupança, aí em momentos de dificuldade ele não teria mais esse dinheiro. E agora, não é bem que isso voltou, mas o que, que acontece? O trabalhador ele pode pegar uma parte do dinheiro que ele tem no FGTS, ou R$1.000, ou até 20% do valor. Por exemplo, se você tiver R$10.000 no FGTS, você pode tirar R$2.000. Mas se você tiver R$4.000, você pode tirar R$1.000. Mas não é que você pode tirar. Você está com uma dívida com uma instituição, aquela instituição pode tirar esse dinheiro para abater a dívida, desde que o trabalhador autorize. Primeiro você entra em contato com a instituição, ela vai ver quanto de dinheiro que você tem para poder sacar, vai lhe fazer uma proposta de desconto desses juros absurdos que se cobra. A partir daí, você pode fazer a quitação da sua dívida e ficar tranquilo. E está tendo muita adesão para consulta, né? Esses dados são aí do dia 12, e até o dia 12 muitos trabalhadores já consultaram, muitos trabalhadores já autorizaram, já estão se livrando da dívida, porque você pode parcelar essa dívida também várias vezes. Muitos estudantes também estão aproveitando para quitar dívidas do ProUni, ou seja, essa segunda versão do Desenrola, o Desenrola 2.0, está trazendo efeitos positivos para a sociedade, já que uma parte significativa dos trabalhadores estão com algum tipo de dívida. Então, podemos falar que, a princípio, esse primeiro recorte é, sim, digamos assim, um sucesso a partir do momento que algumas pessoas estão conseguindo renegociar e se livrar aí, pelo menos, de parte da sua dívida, que é algo que tira o sono de muito brasileiro aí no ano 2026.
13: Muito bem, ótima explicação. Acho que agora as pessoas ficaram mais sincronizadas com esses números importantes. E é muita gente que continua buscando essa grana, né, professor?
14: É, muita gente. Por quê? Quando você consulta, né, quando você pede para o banco consultar, e ele vê o valor, você pode negociar. Porque o mais importante também para a gente entender é o seguinte: os juros bancários, eles são abusivos, são extremamente elevados, são fora da realidade, né? Não dá para ficar passando a mão na cabeça desses bancos safados que cobram juros exorbitantes da população brasileira. Então, o que, que acontece? Se você entra aí no cheque especial, aí vai para o famoso crédito rotativo, você está pagando juros de cerca de 15% ao mês. Se você tem uma conta corrente e tem cheque especial, você paga às vezes 10, 12% ao mês quando você precisa desse dinheiro. Também tem empréstimos que não os consignados, que a taxa de juros são muito altas, muito elevadas. Então, o trabalhador começa a dever, às vezes, R$300, dali a pouco ele está devendo 1.500. Então, nessa renegociação, esses juros abusivos, eles são minimizados e o desconto sobre esses juros chega até 95%, ou seja, você paga um valor mais real do que realmente você pediu emprestado. Então, se você pediu 300, claro que você não vai poder pagar 1.500. Você tem que pagar 330, 320, é uma coisa mais baixa. Então, além dessa negociação para redução, também você pode parcelar e agora com juros máximo de 1,99% ao mês. Ou seja, vai para uma realidade mais justa que dentro do seu orçamento o trabalhador consegue, então, se livrar da dívida que tem causado muitos problemas, principalmente porque o trabalhador que se torna inadimplente, ou seja, tem a dívida e não consegue pagar, ele vai estar com o nome negativado. E estar com o nome negativado, embora muitas pessoas digam que não, as empresas conseguem consultar e aí na hora de arrumar um emprego, muitas pessoas que estão negativadas não conseguem, então prestem atenção nisso, não consegue crédito na praça, ou seja, atrapalha muita coisa você estar aí no serviço de proteção ao crédito com nome sujo. Então, uma forma para limpar é essa oportunidade que está tendo agora, que é o Desenrola 2.0.
13: Que maravilha. Professor, muito obrigado mais uma vez. A gente fica muito feliz com as suas explicações e a sua presença aqui todas as terças-feiras. Muito obrigado, um grande abraço.
14: Eu que agradeço, tenho um grande abraço aí. Olha, quem fizer aí negociação de dívida, pelo amor de Deus, não entre novamente na dívida. Vamos mudar aí, né, o disco e vamos ficar aí livre de dívida, que é assim que tem que ser. Um abraço a todos, um abraço, Edinaldo, e tenha uma ótima terça-feira.
13: Obrigado, professor. Um grande abraço. Próxima terça a gente está junto de novo aqui no nosso Momento Econômico. Agora são 16h, mais 54 minutos.
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3: Agora 4h58.
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3: Vamos voltar a ouvir os nossos ouvintes, porque a gente está querendo ouvir a população para entender o que é que ela está pensando desse trágico acontecimento do final de semana, que foi exatamente a jovem que foi arremessada a 40 metros exatamente ali no sábado, sem estar conectada a nenhum equipamento de proteção, numa ponte chamada Ponte do Esqueleto, na zona rural de Limeira, São Paulo. Eu estou perguntando aqui se você considera que esses instrutores que arremessaram a jovem Maria Eduarda Rodrigues de uma altura de 40 metros, sem nenhum equipamento de proteção, eles cometeram um crime doloso ou culposo? O crime doloso é quando tem intenção de matar. O crime culposo é quando ele não tem intenção de matar. Para você, eles tiveram a intenção de matar? Eles assumiram o risco de produzir a morte dessa jovem? Vamos rodar aqui de novo com os nossos ouvintes. Alô, boa tarde.
4: Boa tarde, Adinaldo. Queimou os taxistas. A pergunta, com toda a humildade, não era para ser se eles tiveram a intenção. Acredito que não tiveram. Porque a pessoa que não... Tanto eles quanto ela também, quem vai lá e paga R$150, R$300... para fazer aquilo ali, tenha certeza que até a própria corda pode quebrar e a pessoa cair lá e morrer. Se a corda torar, tá entendendo? Isso aí não vai deixar de acontecer, nunca deixou de acontecer, né? É só pedir a Deus para quem vai que não aconteça com ele, mas pode acontecer. Intenção de matar eles não tiveram. O que aconteceu ali foi um lapso, uma falha de checklist ali, uma falha de não checar o procedimento, de não checar os protocolos pro salto. Mas intenção de matar, aquilo ali foi somente uma falha, um lapso de memória, uma falha de protocolo. De cada um saber sua função e checar, e cada um corrigir e questionar a função do outro, né? Os equipamentos. Valeu aí.
3: Valeu, amigo. Muito obrigado. O problema não é o risco de se jogar lá de cima. O problema é você jogar uma pessoa lá de cima sem, no entanto, oferecer nenhum equipamento de segurança, gente. Esse é que é o problema. O cara vai dizer, deu um apagão na cabeça da gente. Mas três caras, o mesmo apagão. Três instrutores estavam lá e joga a menina sem nenhum equipamento de segurança. É uma tragédia isso, gente, pelo amor de Deus. Deixa eu ouvir quem mais agora. Alô, boa tarde.
5: Adinaldo, boa tarde. Aqui é Inaldo Camaratibe.
3: Pois não. Adinaldo,
5: esse treinamento aí é um treinamento praticamente de bombeiro. Esses instrutores que fizeram isso foi pura maldade mesmo, uma pura intenção de matar a menina. Porque isso não tem cabimento, rapaz. Isso aí tem que ser uma vistoria muito rigorosa

0: para praticar um esporte desse. Todo mundo sabe disso. Isso não existe, esse negócio da apagão. Isso é conversa, rapaz. Isso aí foi, isso se trata de um assassinato e acabou. Ok, meu velho? Boa tarde para você. Obrigado.
1: Obrigado, meu amigo. Obrigado. Tem mais três participações para a gente encerrar o assunto. Alô, boa tarde.
2: Edinaldo Santos, muito boa tarde. Geraldo Magela, de Lagoa Encantada.
1: Abraço, amigo.
2: Edinaldo, não foi uma fatalidade, foi um assassinato mesmo. Porque essa empresa que fazia esse evento, essa diversão, ela teria que ter um checklist, né? Teria que ter os conhecimentos de trabalho em altura, né? Com aqueles, todos os suportes de IPI, seja corda, seja talabarte, cintos e tudo. O que houve realmente, Edinaldo Santos, foi um assassinato. Infelizmente, a menina perdeu a vida e essa empresa e essas pessoas, infelizmente, devem pagar por este acidente que vitimou essa jovem de 21 anos. Né? E outra, vai ficar um alerta aqui para as pessoas que gostam de descer de tobogã, de fazer esses digamos assim, esses esportes radicais, né? Gente, vamos observar as normas de segurança, vamos observar os EPIs, se estão em boa qualidade de funcionamento, tudo. Pois é isso, Edinaldo. O que falta é um checklist e treinamento para essas pessoas.
1: Ok, meu amigo, muito obrigado. Você coloca as coisas aí bem, uma consistência muito boa. Só que eu queria chamar a atenção dos amigos que sempre que gravarem os seus áudios, por favor, façam em no máximo um minuto. Passou de um minuto, já atrapalha a entrada de outros ouvintes. Mas muito obrigado, volto sempre. Alô, boa tarde.
3: Boa tarde, Edinaldo. É dó de vão, né? Piedade.
1: Um abraço, amigo.
3: Olha, Edinaldo, sobre esse problema que aconteceu lá no. Jogaram a menina lá no buraco. Aí tem várias pessoas. Tem culpa, infelizmente. A menina que foi jogada lá embaixo não questionou cadê o equipamento, mudaram o equipamento. Era para ela ter questionado. Segundo, as três pessoas que estavam com ela, foi jogar ela, era para ter fiscalizado se o equipamento estava nela ou não, se mudar. Terceiro, a próxima menina que ia ser jogada, tudo lá olhando. Olhando como é as coisas, não viram nada, que estava faltando alguma coisa. E outras pessoas que estavam lá, olhando, todo mundo estava olhando e não falou nada. A pessoa, três pessoas com uma pessoa lá no ar, agarrado com a menina para jogar lá embaixo, ninguém viu nada, que estava com corda não, sem equipamento. É complicado. Será que ninguém viu, percebeu nada? Meu Deus.
1: Na verdade, existiram algumas pessoas que presenciaram o arremessamento dessa jovem, né, que foi arremessada numa altura de 40 metros, gritaram, quando eles estavam preparando para lançar a menina, gritaram, pessoal, cadê a corda? Ela está sem a corda, está sem o equipamento. E os caras jogaram de qualquer maneira, impressionante isso. Quantos mais? Mais um para encerrar. Alô, boa tarde.
4: Meu caro Edinaldo, Givaldo aqui da Boa Vista, tudo bem contigo?
1: Tudo bom, querido?
4: Meu amigo, veja só, desde esse acidente que eu me pergunto, né? Se isso não foi realmente um crime, digamos assim, culposo, né? Que eles não tinham intenção ali, foi um apagão. Ou se não foi até, sei lá, uma morte encomendada, né? Hoje em dia, com tantas coisas que a gente tá tendo aí, principalmente muita violência contra as mulheres e tudo mais, é muito, muito, muito suspeito, né? Uma pessoa, né, pular, né, ser lançada sem nenhuma proteção, né? Pessoas que estavam lançando extremamente experientes, como dizem aí que eram experientes. Na minha opinião, eu acredito que isso tenha sido um crime premeditado.
1: Pois é, rapaz, é revoltante, né? Como o nosso ouvinte que acabou de falar com a gente está dizendo, é revoltante de deixar todo mundo indignado e a polícia tem que fazer uma investigação competente para detectar o que realmente houve. Agora são 5 horas e 6 minutos.
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1: Alô, Kevin Paz.
5: Olá, Edinaldo. O presidente Luiz Inácio Lula da Silva se reuniu nesta terça-feira com a presidente da Comissão Europeia, Ursula von der Leyen, e com o presidente do Conselho Europeu, António Costa, para pedir a revisão das restrições a produtos brasileiros, incluindo carne e materiais siderúrgicos. O encontro ocorreu em Evian, na França, onde o presidente do Brasil participa como convidado da cúpula do G7, grupo formado por Estados Unidos, Japão, Alemanha, França, Reino Unido, Itália, Canadá e União Europeia. Segundo Lula, em postagem nas redes sociais, o Itamaraty vai trabalhar em conjunto com funcionários da Comissão Europeia para identificar as dificuldades em relação aos produtos. E a primeira turma do Supremo Tribunal Federal, STF, formou maioria para condenar o ex-deputado federal Eduardo Bolsonaro. Ele é acusado de coação no curso da ação que terminou na condenação de Jair Bolsonaro e de outros 7 réus por tentativa de golpe de Estado. Votaram a favor da condenação os ministros Alexandre de Moraes, que é o relator do caso, Cristiano Zanin e também Carmen Lúcia. O presidente do colegiado, Flávio Dino, é o último a votar.
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5: Pois é, vamos saber como é que está o trânsito agora no Recife, região metropolitana. Neste momento, trânsito intenso na rua José Osório. Na Zona Norte, movimentação intensa de veículos na rua Bomba do Emetério. Em Camaragibe, as retenções são moderadas na Avenida Doutor Belmino Corrêa. 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
1: Agora 5:09.
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1: 5:00 PM, mais 9 minutos na capital pernambucana. Vamos conversar agora com a advogada criminalista Laura Gatto, que está com a gente, para a gente conversar sobre o tema de hoje, dentro do assunto do dia. Um abraço, doutora Laura, seja bem-vinda.
7: Olá, Edinaldo, boa tarde, tudo bem? Boa tarde aos ouvintes.
1: Tudo ótimo, querida. Muito obrigado por estar aqui atendendo o nosso convite. A gente resolveu hoje comentar esse episódio lamentável, né? Muito triste, dessa jovem Maria Eduarda Rodrigues, garota de 21 anos, que foi arremessada de uma altura de 40 metros no último fim de semana. O que impressiona, doutora Laura, é o fato de não terem conectado à garota nenhum equipamento de segurança. 3 instrutores estavam juntos ali com ela e arremessaram a garota sem nenhum equipamento e depois justificaram dizendo que foi um apagão que deu na cabeça deles. Tem algum sentido essa desculpa deles, doutora? Por favor.
7: Então, Edinaldo, eu estava ouvindo o depoimento deles, do Maicon, do Luiz Felipe, do Vitor, que estão presos, inclusive. E o que eles disseram é que ali na hora não tem uma pessoa certa para fazer a conferência da corda. Cada hora um fazia a conferência. E que naquele dia já tinham saltado mais de 10 pessoas. E ela foi ali a 11ª pessoa. E eles simplesmente não viram. Provavelmente um achou que o outro tinha conferido. E acabaram lançando ela aí daquela altura. Uhum. Causando a morte, né, da jovem. E eu ouvi agora o áudio dos ouvintes, a opinião deles. Mas aqui a gente precisa tomar muito cuidado para tomar conclusões precipitadas, né, Edinaldo?
1: Exato.
7: Eu não acredito que a empresa, os instrutores estavam ali na intenção de matar alguém, tá? Eu não acredito que eles estavam ali na intenção. Eu acredito mesmo que seja uma questão de um homicídio culposo, quando não há a intenção de matar, né? E eles vão ser responsabilizados criminalmente, mas pelo artigo correto, né? Ali quando não há intenção de matar.
1: Agora, doutora Laura, não fica, o que a senhora coloca é verdadeiramente o que deve ser feito. Ter muito cuidado com as interpretações e não fazer pré-julgamento no caso. Mas, ao mesmo tempo, é difícil imaginar que essas 3 pessoas tão experientes não tenham se dado conta de amarrar aquela corda, que é enorme, corda grossa, enorme. Quer dizer, os três levam a garota e saltam, e jogam a garota lá de cima. O que me impressiona é esse apagão ter acontecido coincidentemente com os três. Isso não leva a uma certa estranheza, algo que pode se suspeitar ou não, doutora Laura?
7: Claro, é por isso que a polícia ainda não concluiu as investigações. Eles estão em busca da câmera da GoPro que sumiu. Um dos depoentes, inclusive, mencionou que existiam não uma, mas duas câmeras que estavam operantes ali. Então, eles estão em busca das investigações e é justamente por isso que a gente não pode tomar conclusões precipitadas. As investigações ainda não foram concluídas. Hoje a delegada ela deu uma entrevista sobre o caso, ela mencionou sobre as câmeras, mencionou que as investigações ainda não tinham sido concluídas, eles vão permanecer presos, mas ainda há um desdobramento pela frente.
1: Essa opinião, doutora Laura, da delegada, delegada Andréa Dantas, na verdade o nome dela é Andréa Dantas, quando ela diz que os instrutores assumiram o risco de produzir a morte ao negligenciar checagens primárias antes do salto, ela tem alguma razão no que está dizendo?
7: O que a polícia está tentando imputar aí é a intenção de matar. Por isso que eles foram presos em flagrante, por isso que eles passaram por uma audiência de custódia, porque eles estão tentando imputar aí uma intenção deles. Justamente porque era dever profissional colocar a corda, né, e não fizeram, causando a morte de uma pessoa. Eu acredito que tanto a delegada quanto o Ministério Público vão seguir nessa linha da intenção.
1: E outra coisa que deixa os ouvintes aqui surpresos, só para a gente encerrar, doutora Laura, é o fato da garota que lamentavelmente perdeu a vida não ter se dado conta de que não havia nenhum equipamento conectado ao corpo dela. Isso também é surpreendente, né, doutora Laura?
7: Muito. Na verdade, esse caso é uma sequência de erros que levaram a um resultado fatal, né? Infelizmente, ninguém ali percebeu que não tinha uma corda prendendo ela. Eu, por exemplo, se eu fosse saltar de um lugar, a primeira coisa que eu veria era isso, né? Se existe uma corda me segurando.
1: É verdade.
7: Mas, infelizmente, foi uma sequência de erros que levou a um resultado fatal.
1: Que coisa.
7: De uma menina, né? 21 anos.
1: Episódio realmente lamentável. Só para encerrar definitivamente, que eu fico dizendo que vou encerrar e faço sempre mais uma pergunta, mas essa é para valer. Doutora Laura, é possível considerar esse caso como um ato doloso?
7: Eu acredito que não. Eu acredito que não, Edinaldo. É assim, a gente não pode confundir a gravidade do resultado, que foi a morte de uma menina, com o elemento subjetivo, que é a intenção desses instrutores. O caso, ele aponta para uma culpa, que é decorrente de uma negligência, de uma imperícia. Então, é por isso que eu digo, a gente não pode tomar conclusões precipitadas. Ainda existe uma investigação. E a gente precisa tomar muito cuidado com casos midiáticos, porque o que é divulgado na mídia não necessariamente é tudo que está no inquérito. O inquérito, ele corre de forma sigilosa. Então, a gente precisa aguardar as autoridades que estão conduzindo esse inquérito policial divulgar informações oficiais.
1: Muito bom. Prazer grande poder ouvi-la, doutora Laura. A gente agradece a sua participação no programa de hoje. Espero voltar a contactá-la aqui na Rádio Jornal. Grande abraço.
7: Prazer é meu. Muito obrigada. Boa tarde.
1: Pronto, nós acabamos de falar com a doutora Laura Gatto, que é advogada criminalista e abordou aqui pra gente o tema do dia de hoje. Ok, agora são 5h17.
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9: 5:21.
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9: 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Alô, Leonardo Vasconcelos.
11: Muito boa tarde para você e para todo mundo que está acompanhando a gente aqui no Balanço de Notícias. O Santa Cruz se reapresentou na tarde de hoje no Arruda e iniciou os preparativos para enfrentar o Ipiranga de Erechim sábado na Arena de Pernambuco em São Lourenço da Mata pela 11ª rodada da Série C. Ontem, com o fechamento da 10ª rodada, a Cobra Coral saiu do G8 e caiu para a 9ª colocação.

0: Daqui a pouco, no Bola Rolando, eu conto os detalhes e volto com todas as informações do Santa Cruz, aqui na Rádio Jornal, Rádio Notícia.
1: Olha o Leão, olha aí Santos.
2: Olá, Edinaldo, boa tarde para você, boa tarde para todo mundo que acompanha o Balanço de Notícias. E daqui a pouco, no Bola Rolando, nós vamos trazer os últimos detalhes referentes ao penúltimo dia de treinamento do Sport antes do compromisso da quinta-noite contra o Atlético Goianiense. Detalhe, hein? Esse jogo que pode colocar o Sport, mesmo que de forma momentânea, na liderança da Série B. E o técnico Márcio Goiano deve repetir o mesmo time que começou o jogo contra o São Bernardo, com exceção, é claro, do lateral direito Madison, que está suspenso pelo terceiro cartão amarelo. Daqui a pouco eu trago tudo do esporte aqui na Rádio Jornal, Rádio Notícia.
1: Letícia Carneiro.
3: Boa tarde, Edinaldo Santos. Muito boa tarde para você que está aqui ligado no Balanço de Notícias. O Náutico acabou saindo do G6, estando na sétima colocação com 20 pontos somados ainda com essa 13ª rodada da Série B em curso. O Timbu, que já se encontra em Goiás, treinando no CT do Atlético Goianiense em preparação para a partida contra o Vila Nova neste sábado no estádio Oba. O Timbu, que contará com ausências importantes no seu setor ofensivo. E daqui a pouco, outros destaques do Náutico aqui na Rádio Jornal, Rádio Notícia.
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1: 5:24. Manchetes que estão chegando de todo o Brasil, de todo o mundo, para você acompanhar aqui na Rádio Jornal. Senegal acertou a trave agora há pouco, quase sai na frente da França. Já estamos com 15 minutos de bola rolando no segundo tempo. Placar de 0-0, França e Senegal. A poderosa França está tendo dificuldade. Será que esse jogo vai ser empate? Será que Senegal vai aguentar? Ou vai abrir a guarda daqui a pouco? Vamos esperar. Estados Unidos repetem que não permitirão terroristas após reterem dupla da seleção do Irã. Neymar pisa no campo pela primeira vez nos Estados Unidos, mas ainda está longe do retorno. Vorcaro ordenou o pagamento de R$350 mil em dinheiro vivo a Ciro Nogueira, diz Polícia Federal. Esse Ciro Nogueira está totalmente enrolado, cara, totalmente enrolado. Diante de Trump, Lula cobra respeito à soberania e critica a fortuna de Musk no G7. Moraes e Zanin votam para condenar Eduardo Bolsonaro por coação à justiça. Segurança diz que pistola 9mm apreendida em blitz da PM no Distrito Federal pertence a Bolsonaro. E o ministro Alexandre de Moraes deu 24 horas para Bolsonaro explicar os motivos de ter uma arma em casa enquanto está em prisão domiciliar. Vereador do PL é alvo de ataques a tiros em UPA no Rio Grande do Norte. Assessor é morto. Deixa eu ver aqui o que é que Pernambuco tem para nos mostrar hoje. Tem essa notícia aqui, lamentável, né, cara? Motorista bêbada, atropela grávida, foge e é perseguida por moradores até ser presa. Até ser presa. Isso aconteceu, esse atropelamento aconteceu, deixa eu ver qual foi o local. No bairro do Ibura, na zona sul do Recife. Bairro do Ibura, zona sul do Recife. E tem um vídeo aqui, rapaz, mostrando a morte de um motociclista. Ele foi atropelado pelo caminhão após cair na pista. Ele caiu na pista e o caminhão atropelou o rapaz. Que coisa, né? Muita tristeza, rapaz. Essa notícia pegou realmente Pernambuco e deixou muita gente triste. O grande escritor pernambucano Raimundo Carreiro morreu aos 78 anos no Recife. Ele foi o criador famoso da lenda urbana que ele criou, chamada A Perna Cabeluda. Pegando aqui mais algumas manchetes rapidamente, para você que está acompanhando a gente, sempre manchetes importantes que acabam de chegar. Governo avalia demolir Ponte do Esqueleto, onde jovem morreu em salto sem corda em São Paulo. Brasil abriu 1 milhão e 590 mil de mês de janeiro a abril deste ano. Ok, fim do nosso balanço de notícias de hoje. Como vocês sabem, programa terminando mais cedo até o fim da Copa do Mundo, sempre terminando às 5h30 e não às 18 horas, como de costume, porque nós estamos acompanhando a seleção brasileira com o nosso programa que você conhece já de perto, que é o Na Cola da Seleção. Na Cola da Seleção é mais uma produção do seu Escrete de Ouro e daqui a pouco a gente está começando este programa. O Balanço das Notícias teve produção de Ingrid Santos. Trabalhos técnicos de Big Alves e Adilson Lima. Coordenação de jornalismo na Rádio Jornal é de Vitor Tavares. Voltamos já!
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0: 5:33.
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Até o final da Copa do Mundo estaremos lado a lado com a seleção brasileira. Hoje contamos com as participações de Igor Moura, direto dos Estados Unidos, aqui nos estúdios Haroldo Costa e o Alex Santos. E é claro, você também vai estar presente mais uma vez no programa, falando sobre seleção brasileira, dando suas opiniões e você também dando a sua impressão sobre o que a gente vai comentar aqui no nosso Na Cola da Seleção. E novamente, Neymar volta a ser o nome das discussões, das expectativas, porque foi prometido pela terceira vez que ele já voltaria para os treinos e pela terceira vez tudo sendo adiado, né, gente? Mais uma vez, tudo foi adiado. Esperava-se primeiro, lá atrás, que Neymar poderia estrear na Copa do Mundo, já estaria praticamente pronto. Não aconteceu. Adiaram mais uma vez. Ele estaria entrando nos treinamentos uma semana depois do jogo de estreia da seleção brasileira. Também não aconteceu, não houve liberação por parte do departamento médico. Depois tivemos essa mais recente. Neymar volta logo após o jogo contra o Marrocos. Também não aconteceu, houve um novo adiamento. E eu estava vendo, Haroldo, Igor e o Alex, como isso tem deixado o próprio treinador Ancelotti constrangido, né? Porque ele já não tem mais como falar sobre Neymar. Não tem mais como falar sobre Neymar, porque toda vez que ele fala, e logicamente é uma recomendação que vem do departamento médico, olha, agora não, agora ele vai voltar já aos treinos na próxima semana, isso não tem acontecido. Isso gera realmente um transtorno para o técnico da seleção, porque não passa pela cabeça de ninguém que ele iria comprometer a fama de um grande treinador mundial para estar passando informações que não convêm com a verdade. Eu acho que ele não faria isso. O chefe da comissão técnica da seleção brasileira, o Rodrigo Lasmar, que é considerado um homem sério, tanto quanto o pai, né, que já foi médico da seleção brasileira durante muito tempo, ele não costuma passar informações para a imprensa. Hoje, Neymar até que apareceu lá no gramado, mas sem autorização nem para chutar bola, nem para dar drible, nem para correr, nem fazer arranque, porque a situação ainda é muito grave. Há quem diga já

0: essas alturas, que Neymar não estará pronto nem mesmo para o jogo contra a Escócia, que vem depois do jogo contra o Haiti. E já quem acha também que ele nem começaria as oitavas de final, caso o Brasil se classifique para as oitavas de final. Então, na minha opinião, é aquela história que eu venho colocando aqui nas nossas discussões. Isso é o preço pesado de levar um jogador sem nenhuma condição física, sem nenhuma condição técnica. E isso vem acontecendo com o Neymar há muito tempo. E agora, mais uma vez, temos que esperar. Eu imaginava que ele, pelo menos nesse jogo contra o Haiti, pudesse participar. Esse jogo ganhou uma importância muito grande depois do resultado contra Marrocos, o empate contra Marrocos. O Brasil vai ter o jogo contra o Haiti de forma muito decisiva. Tem que vencer e, se possível, com bom saldo de gol para pensar numa boa classificação. Deixa aí, primeiramente, para Igor Moura, já que está nos Estados Unidos, como é que ele tem acompanhado essa história do Neymar. Muito mistério nessa lesão do Neymar. Alô, meu caro Igor Moura, muito boa tarde. Vamos ver se o nosso Igor chega. Tá vendo a nossa conexão. Oi, Igor. Ainda não. Então vou começar aqui com Haroldo Costa. Daqui a pouco a gente tenta conectar os Estados Unidos com o nosso na cola da seleção. Toda essa problemática, esse mistério. Será que Neymar, a essas alturas, vai ter condição ainda de jogar a Copa do Mundo, Haroldo Costa? Muito boa tarde.
1: Boa tarde para você, Edinaldo, Alex, Igor, quem nos acompanha aqui na Rádio Jornal. Quinto dia, né, de Copa do Mundo. É, está terminando a primeira fase, a primeira rodada amanhã da primeira fase, e o Neymar pisa pela primeira vez para um treino um pouco mais intenso, um treino de campo de jogo, um treino que não é puxado, um treino que não é um coletivo, um treino que não é algo mais exigente para o atleta. Então a gente mostra aí, a gente vê, né? E a CBF acaba mostrando a condição do atleta. É um jogador que só tocou em bola no mês passado, né, que foi para a Copa do Mundo realmente com um problema, né, ficou constatado isso. O médico da seleção foi meio curto e grosso com essa situação do Neymar, depois saiu lá uma postagem, né, Edinaldo, falando que havia a evolução, a tal da evolução, mas a gente olha e vê que o Neymar, ele tem um problema, e durante uma Copa do Mundo, isso é muito complicado. A Copa, ela é um evento curto, né, com intervalos até razoáveis entre um jogo e outro, mas é muito difícil para uma recuperação para um problema maior. Então, eu já tenho as minhas dúvidas também. Eu acho que a convocação de Ancelotti foi muito baseada num problema talvez menor. E aí ficou aquela dúvida. Corta, não corta? Vamos deixar. Vamos deixar aí porque ele tem história, porque ele motiva, porque ele tem qualidade, ele está acima na qualidade técnica realmente desse grupo brasileiro. Eu não tenho a menor dúvida disso. Não vejo ali nenhum jogador que se aproxime com a qualidade técnica do Neymar. Não é o Paquetá, não é o Igor Thiago, não é o Matheus Cunha, não, nem o Vini Júnior. Eles são bons jogadores, de reconhecida qualidade técnica, mas o Neymar é e sempre será tratado como fora de série. Então, fica lá. Fica aí esperando. Talvez apareça na nova fase aí, né? 16avos de final. Pode ser que apareça nessa fase. Mas eu acho que para a primeira fase eu já tenho minhas dúvidas. O jogo contra a Escócia também, Edinaldo. Tô com você. E se entrar, entra o quê? 10 minutos, 15 minutos? E aí a condição física tá boa? Veja que só hoje a gente viu lá o Neymar correndo num treino ali não tão intenso. Mas eu acho que para o jogo da sexta, sem chance. Talvez na quarta-feira, dia 24, né? De amanhã, 8 dias, Brasil e Escócia, ele seja relacionado e possa aparecer ali 10 ou 15 minutos. Mas me parece que é uma Copa realmente bem sofrida do Neymar. Pode ajudar a gente mais na frente? Pode. Agora só o tempo é quem vai dizer.
0: Ok, já estou recebendo aqui várias mensagens. Daqui a pouco a gente lê as mensagens, os pitacos do nosso torcedor, analisando se ainda acreditam que Neymar vai jogar a Copa do Mundo. Você ainda acredita nisso? Mande para cá sua mensagem. É, em texto, viu, meu caro torcedor? Como sempre, em textos, por favor, não em áudio, mas em texto.
1: Agora, depois dessa imagem de hoje, Edinaldo, tem gente até achando que ele possa entrar contra o Haiti também. Não sei, acho que seria difícil, né?
0: O problema é essa indefinição, né? E a CBF está sendo muito criticada por causa disso, viu, Haroldo? Sim. Que ela tem escondido muito a real situação de Neymar e vai segurando, vai ampliando, como você disse ainda há pouco. A Copa está passando, o Neymar também.

0: Bem, daqui a pouco a gente não vai ver Neymar dentro de campo nenhuma vez.
1: Agora, o treino de hoje também não deixa a sensação que já está correndo, já está se mexendo, né? Pode ser.
0: É, eles disseram também que ele entrou hoje, mas não estaria liberado para jogadas mais contundentes, né? Porque a lesão continua. Vamos ver o que é que vai dar. O Alex Santos, na minha opinião, o que é que você
2: Oi.
0: pensa disso?
2: Opa,
0: Ah,
2: chamado.
0: chegou Igor? Oi, Igor.
2: Não, sou eu, tô aqui, João Vitor.
0: Pronto,
2: Tô por
0: João
2: aqui em
0: Vitor
2: Orlando,
0: chegou.
2: também em deslocamento nos Estados Unidos.
0: A
2: Eu
0: gente.
2: tava achando interessante aqui o debate, Edinaldo.
0: Yeah.
2: É, primeiro, boa tarde para você,
0: Um
2: para o Alex,
0: abraço.
2: para Haroldo, para Igor. É, só me preocupa o fato dessa. Assim, existem algumas pessoas no Brasil, principalmente, tentando forçar a entrada do Neymar para esse jogo. Eu acho que é um desespero desnecessário ainda. Porque veja, se o Brasil. Veja, se o mundo acabar, se o mundo estiver perto de acabar, se o Brasil perder para o Haiti, o mundo está perto de acabar. Se o mundo estiver perto de acabar e o Brasil perder para o Haiti, aí vai ter que Neymar jogar de todo jeito nesse último jogo, porque se não ganhar o último jogo, fica de fora da Copa. Mas para esse jogo contra o Haiti, o Brasil não precisa de Neymar com esse desespero todo. Eu acho que é hora da seleção ter prudência, o Rodrigo Lasmar, o Ancelotti. Ter prudência, não colocar o jogador de toda forma para jogar, para que ele não machuque e perca de vez a Copa. Ele já perdeu uma grande parte aí da preparação para a Copa. E perder os próximos jogos também, aí é mais difícil. Então, é melhor que ele fique preservado, de fato, nesse jogo do Haiti, né? E depois ele fica à disposição. Não sei se contra a Escócia ou se na fase seguinte, mas para agora eu não faria não acelerava o processo dessa forma desesperada, não.
0: Bom, boa colocação que o João fez agora, porque realmente não adianta pegar um jogador como Neymar a meio pau para entrar numa Copa tão competitiva como essa. Porque, meu amigo, em
2: E
0: termos.
2: Edinaldo, o Neymar teve um azar, entre aspas. Não, não é Neymar teve azar, não. Vou retirar o que eu disse. O futebol moderno é assim hoje. Se você está percebendo, você está acompanhando os jogos. Ontem eu tive o prazer de acompanhar no estádio o jogo do Uruguai contra a Arábia. Edinaldo, eu fiz a Copa da Rússia, Haroldo esteve lá na Copa do Catar. Tá muito mais rápida essa Copa. Muito mais rápida. E assim, é um
0: Muito.
2: motivo para a gente parabenizar de fato a FIFA. Porque essas mudanças, esse combate à cera, tem acelerado o jogo. O jogo tá muito mais rápido. Então, se Neymar não estiver minimamente bem, ele não vai aguentar entrar em campo nessa Copa.
0: Pois é, é o que eu falei ainda há pouco, Haroldo. A Copa é muito competitiva, impõe uma velocidade absurda pelos jogos que eu tenho acompanhado, o que os caras correm, o que os caras conseguem agilizar a bola dentro de campo é impressionante. Agora, a gente já esperava que com essas novas regras da FIFA o jogo tivesse melhor andamento, né? Tivéssemos mais tempo de bola correndo no gramado. Isso já era esperado e está acontecendo, né?
1: É, qual a porcentagem hoje do Neymar para jogar? 60%?
0: Acho
1: Né?
0: que não chega a isso, não.
1: Se
0: Talvez
1: chega.
0: 50, talvez.
1: Vai ser atropelado pelos outros, é como o João está falando aí. Não tem, ele não vai acompanhar o ritmo, ele não vai conseguir jogar o melhor dele. Pode ser que numa bola parada, algo assim, mas para aguentar esse ritmo aí, como o João falou, a Copa realmente está com uma velocidade enorme. A FIFA conseguiu resolver um pouco a questão da cera, né? A gente está vendo
0: Sem
1: muito
0: dúvida,
1: jogo, muito
0: sem
1: mais bola
0: dúvida.
1: rolando.
0: Sem dúvida. É essencial essa nova regra para
2: Ontem o
0: agilizar o
2: goleiro da Arábia
0: futebol.
2: tentou fazer cera. É, o juiz já ameaçou dar escanteio, ameaçou dar cartão, que agora está tudo dentro da regra. Ele bateu logo tiro de meta. Ou seja, o jogo não para mais, né? Tem aquele momento, porque veja, um jogador que está muito tempo sem jogar como o Neymar, vai ter momento que ele vai ter que dar uma esfriada no campo, esperar alguém ficar com a bola em determinado local. Não, meu amigo, tá naquele pique de futsal. A bola não para, né?
0: Pois é, João. Deixa eu chamar aqui o nosso Alex para dar sua opinião. Antes eu lembro que estão correndo atrás da bola ainda no segundo tempo. França e Senegal. A França acaba de fazer o segundo gol. Não deu para Senegal segurar a zebra que seria um empate, né? Sem dúvida nenhuma seria um empate, porque a França é considerada a grande favorita para levantar o título desta Copa do Mundo.
3: Seria mais uma, né, Ed?
0: Seria mais uma.
3: Seria mais
0: Alex, me
3: uma.
0: diga uma coisa. Você acha que se fosse outro jogador, a seleção estaria esperando o Neymar?
3: Não, não. Tudo isso que acontece agora é justamente pela carência que essa seleção tem de jogadores diferenciados. É como o Haroldo falou, o Vini Júnior é um bom jogador. É apenas isso. A nível técnico, a gente sabe que Neymar é inquestionável. Mas até que ponto você colocar um jogador de, com 60, 70% de condições, isso vai gerar, vai beirar quase que, entre aspas, o desespero. Primeiro que ele foi colocado, foi convocado por uma pressão. Houve uma pressão popular para ele ser convocado, ele foi convocado. Agora também está existindo uma outra pressão para ele ser escalado. Então o Ancelotti, ele sabe que ele, quando convocou, ele não imaginava a dimensão do problema que ele teria hoje. Essa é o que eu, a minha linha de raciocínio. E cortá-lo a essa altura do campeonato seria praticamente reconhecer que errou convocando o Neymar. Então tem que deixar. Eu não acredito que ele vá ser utilizado nessa primeira fase. Não acredito. Eu acredito que o Brasil se classificando, talvez para a próxima fase ele receba essa oportunidade, até entrando no decorrer do jogo e não como titular. Mas acredito que nessa primeira fase, Haiti e Escócia podem deixar o Neymar de fora, porque aí é onde entra o que o João falou. Talvez não haja essa necessidade toda, esse desespero todo contra uma Escócia ou contra o Haiti. Oi, João.
2: Não, e o Edinaldo até perguntou a você se alguém faria isso com outro jogador. Eu acho que não tinha que fazer mesmo com outro jogador, não, porque não temos um outro jogador, como não você tem. Disse aí, é diferenciado. O único jogador que foi gênio nessa última geração foi o Neymar. É, não dá pra, por exemplo, o Wesley machucou. Você vai ficar esperando a Copa inteira por Wesley? Não, convoca outro. Agora o Neymar é diferente. Neymar, ele já mostrou que é um gênio. Tá fora de forma, tudinho, enfim. Mas é o único atleta que pode ter um certo privilégio, porque ele é o diferente. Mas os outros não, né?
3: Há uma carência de atletas, de craques. Eu não me recordo. Depois de Neymar, quem surgiu?
0: Tem não. A gente tem repetido isso várias vezes, né?
3: Não tem, né?
0: A minha bronca com o Neymar, que eu sempre admirei o cara como um gênio do futebol mundial, é que há 4 anos, se você fizer um levantamento dos últimos 4 anos, Neymar não vem bem há 4 anos, cara. Ele não consegue dar sequência à carreira. São 45 lesões, cara. 45 lesões. São 5 cirurgias gravíssimas. Então, eu acho que Neymar foi tudo de bom que a gente pode imaginar, mas não está sendo de 4 anos para cá.
1: É, quando ele foi para...
2: É verdade.
1: Quando ele foi para a Arábia Saudita, já ficava aquela imagem, né? Puxa, já é um Neymar que está indo jogar na Arábia. Mas lá tem grandes jogadores, né? Benzema, Cristiano Ronaldo. Acontece que o pouco tempo que ele vestiu lá a camisa do time saudita, ele já sofreu uma lesão gravíssima.
0: Gravíssima.
1: Gravíssima. Ficou muito tempo
0: fora. E diga-se de passagem, Haroldo, o Jorge Jesus tomou a iniciativa de dizer: Neymar não tem condição de voltar para o time. Alguns ficaram até chateados com isso, mas é o que deu, né? Ele não voltou mais pro time.
1: Pois é, então falta sequência, então. É o que você está falando aí, é verdade. Para um ciclo de Copa do Mundo, faltou sequência, faltou ao Neymar essa sequência. Agora, o Ancelotti já tinha dito, é um jogador que eu conheço, um jogador que o mundo conhece, um jogador que o mundo quer ver. Mas, realmente, até agora é uma Copa do Mundo só da promessa, né? Vamos esperar. Será que o Neymar entra e decide jogo pra gente? A nossa torcida é grande por isso. Mas, pelo menos nesse momento aqui, a gente tá vendo realmente muito mais esforço do que qualquer outra coisa aí do Neymar. Ele não tá se constituindo nesse momento como opção pra seleção brasileira. Pode ser que ele entre mais à frente. Eu até espero que isso aconteça, porque olhando pro grupo brasileiro e o que a gente fez no primeiro jogo, aliás, que me decepcionou muito, me frustrou ver a seleção marroquina comandando a partida, né?
0: Dominou,
1: sendo a dona das ações, saindo com mais finalizações, o Neymar é um diferenciado, né? Nesse grupo aí que a gente tá vendo, o Neymar é mesmo o diferenciado.
0: Deixa eu ir aqui pro primeiro intervalo, a gente volta com o nosso ouvinte, dando o pitaco aqui sobre os assuntos que a gente tá abordando. Continue mandando sua mensagem, que depois do bloco comercial a gente vai ler aqui as mensagens que vocês estão mandando. É o horário em que a gente recebe o pitaco dos torcedores. Na cola da seleção, 5h51, voltamos já.
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3: Agora 5h54.
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3: Uma passada no pitaco do torcedor. Tem aqui a primeira mensagem chegando e está dizendo o seguinte: boa tarde, quem fala é Hugo de Rio Doce. Eu sou um ouvinte fanático da Rádio Jornal, fanático por vocês. E vocês falando de novo em Neymar, mas fazer o quê? O Neymar está sempre sendo notícia, mesmo que a gente não queira. Ele não gosta dessa intensificação de debates em torno do Neymar, mas... A gente roda.
5: É o tema do dia, né, Edinaldo?
6: Não é só a gente não, viu?
7: Todo mundo,
3: né? É verdade.
6: Aliás, eu estava ontem entrevistando colombianos, árabes, franceses, e sempre que a gente pergunta uma referência da seleção brasileira, Neymar, tem alguma outra? Não, Neymar.
3: É verdade. Deixa eu pegar aqui Isaías Gomes de Vitória de Santo Antão, dando o seu pitaco, dizendo que a seleção está muito fraca, não tem lateral de ofício, lateral esquerda sem apoiar, os volantes fracos, sem falar que Casemiro, todo jogo, leva cartão. Essa seleção vai ser um fiasco, na minha opinião, tá dizendo ele aqui. Deixa eu pegar mais uma.
6: Um desastre o futebol de Casemiro contra o Marrocos.
3: Horrível, horrível. Boa noite, Rinaldo. Na minha opinião, no lugar de Paquetá, tem que ser levado aquele Matheus do Cruzeiro, Matheus Pereira do Cruzeiro, mas não dá para convocar mais, né? Ele realmente é um jogador que faz falta nessa seleção, na minha opinião. Quem mandou isso aqui foi a Rosana, aliás, lá de Sapucaia.
5: Não levou o melhor meia do futebol brasileiro hoje, né?
3: Exatamente. Somente. O cara tá numa forma extraordinária.
5: Que é um meia mesmo, né, Edinaldo? Aquele meia à moda antiga, Zico,
3: moda antiga,
5: né? Um jogador para criar, para...
3: Que o Brasil sempre teve.
6: Mas se levou o pior, para que levar o melhor, né?
5: Aí é brincadeira, João.
3: Deixa eu ver aqui o nosso Hugo de Rio Doce. Já falei aqui da mensagem dele, Deixa eu pular aqui rapidamente para essa aqui. Pronto, chegou agora.

0: Impressionante. A gente falou disso ainda há pouco também.
1: Sim, Edinaldinho, eu não quero ser contraditório, tá? Eu disse aqui várias vezes, com você, em outros programas, que eu levaria o Neymar. Mas levaria aquele Neymar que estava jogando no Santos.
0: Sim, sim.
1: Fez partidas... chegou a jogar partidas inteiras. Foi. Né?
0: Mas, poucas, mas jogou.
1: Mas depois, agora na reta final, ele se
0: machucou. Viu,
2: eu não acho, não, Arudo,
0: chegou,
2: que o pessoal tá enganando ninguém na CBF, não. O tempo de recuperação é esse mesmo. Eles quiseram comprar essa briga, né?
0: Eu não concordo, não, viu, João? Eu acho que a CBF passava informações para o técnico falar das entrevistas e quando a gente via, não acontecia. Vai voltar
2: até
0: o dia, não voltava.
2: Você acha que antes ela ia se submeter
0: a isso? Adiaram umas 4 vezes essa volta de Neymar. Eu acho que teria que ser uma... O máximo, o que, é que a gente esperava dessa mudança na CBF? Um pouco mais de transparência. Eu acho que não houve. Isso é uma opinião pessoal, mas eu acho que não houve. Igor Moura, seja bem-vindo, Igor! Cadê o Igor?
2: Enquanto o Igor não vem, Edinaldo.
0: Pois não, João.
2: Parabenizar o Igor, né? Porque ele fez uma pergunta interessantíssima hoje para o Douglas. Tá repercutindo o Brasil inteiro aí, né? O Douglas falando do Náutico, do Atlético Mineiro.
3: Oi, Ed.
2: De Cook, né?
0: Chegou o Igor? Chegou o Igor? Alô, Igor,
3: isso,
0: seja bem-vindo.
3: Peço até desculpa para você, para João, para Haroldo, para o nosso ouvinte. É que no momento em que a gente ia conectar, a gente entrou no metrô aqui de Nova York para chegar no Central Park. Porque hoje tem um encontro de torcedores brasileiros aqui em Nova York, no Central Park. Claro que a gente vem aqui entrevistar a galera, fazer todo o conteúdo para o Sistema Jornal do Comércio e Comunicação, mas de fato, hoje o treinamento foi fechado, não se sabe ainda por qual polêmica, se é o Neymar que começou a treinar hoje fisicamente, ou se é a polêmica envolvendo o presidente da CBF, né? Aí é questão conjugal, aí não vou me meter. Agora o treinamento foi fechado agora à tarde, e pela manhã a gente teve acesso à entrevista coletiva e foi legal porque foi com o Douglas Santos, né, Ed? Jogador que a gente viu crescer no Náutico,
0: sem
3: paraibano.
0: Dúvida. Verdade.
3: Chamou atenção em 2012, 2013 foi vendido e falou com muito carinho do Náutico, da torcida, mas principalmente do Cook na resposta para a nossa pergunta e repercutiu bastante, como o João bem mencionou. Eu achei legal a humildade do Douglas Santos de dizer que o Cook até hoje ajuda para ele manter sempre cabeça fria na carreira e até por conta disso hoje jogador titular de seleção numa Copa, né, Edinaldo?
0: Rapaz, que golaço, hein? Meu Deus do céu. Mbappé. Longe, gente.
2: Sobre
0: fora
2: essa
0: da
2: questão
0: área,
2: do...
0: um chute certeiro, fulminante. Não tinha como o goleiro pegar. Agora,
2: sobre essa questão do Douglas.
0: 3 pra França, 1 pra Senegal. Diga, João.
2: Ele casou no Recife, né? Inclusive, eu lembro. E ele levou o Cook pro casamento dele. É uma relação muito legal. Eu só fiquei curioso quando o Igor disse que entrou no metrô. Se na estação Largo da Paz aí de Nova Jersey, Igor Moura, se entrou gente no metrô vendendo bugiganga também.
3: Oi, João. Não entrou não. Mas deixa eu aproveitar que você falou. Edinaldo vai me dar um minutinho só. Porque eu encontrei 4 anjos da guarda aqui no trem. No trem vindo de Nova Jersey pra cá, pra Nova York. Porque não tem bolso que aguente transporte aplicativo... Nova Jersey, Nova York o tempo todo. Vou só perguntar o nome dessa rapaziada pernambucana, todos os 4 rubro-negros, e eu tô aqui o dia todo com eles, indo pra esse encontro, torcedores. Seu nome, o bairro de onde você tá falando?
4: Luiz Inaldo.
3: Desculpa, o bairro que você tá falando não, de onde você é?
4: Luiz Inaldo, de Olinda, Jardim Atlântico.
5: Agnes, de Jardim Atlântico, Olinda. Atlântico
6: de Olinda. João Cláudio, da Encruzilhada, diretamente aqui do Central Park.
5: Janaína, também da Encruzilhada.
3: Exato, eu até disse, João, pô, terra de João Vitor, Olinda, Edinaldo também é de Olinda, então, tô aqui com esses 4 pernambucanos, Ed, João, Haroldo, os 4 torcedores do esporte, eles fazem parte daquele grupo de torcedores que visitam países, vão torcer pro Brasil na Copa, muito legal, galera muito boa, e a gente vai ter o melhor conteúdo possível no Sistema Jornal do Comércio e Comunicação nas nossas redes, com essa galera aqui ao lado, pernambucanos em Nova York, viu, Edinaldo? Só podiam ser de Olinda, você, Haroldo já foi morador de Olinda, João Vitor é cidadão de Olinda, eu, como nunca morei em Olinda, não tenho esse cacife não, viu?
0: É isso, Igor, afinal de contas, Olinda é patrimônio mundial, patrimônio da humanidade, isso é que é importante. Cara, tem uma pergunta aqui para você, João, para a gente encerrar, porque já estamos estourando o nosso horário. O nosso Carlos Moraes está dizendo, pergunta para o João se ele viu o Mister gaguejar no dia da convocação, quando perguntado sobre o menino Ney. O cara vai se passar por isso? Se vai, é muito amor envolvido. Você entendeu isso aqui, João? É uma pergunta direcionada.

0: Nada para você.
1: Não, não gaguejou, não. Ele demorou para responder, porque realmente é uma pergunta complexa. Explicar por quê. Eu, se fosse ele no lugar do Ancelotti, eu teria dito, tô levando, porque não tem nenhum cara diferenciado como o Neymar aqui. Eu acho que vale a pena, já que tem 26, ter pelo menos um que não esteja à minha boca, mas que é um gênio, que vai me entregar algo se ele tiver à disposição. Agora, ele não quis falar isso para não colocar os outros numa prateleira de baixo. Não vi nada demais, não. É porque tem gente também que está misturando as coisas em relação ao Neymar, né? Eu olho só o campo.
0: Ok. Gente, o tempo se esgotou. Haroldo, muito obrigado. Um abraço.
2: Valeu, Edinaldo. Um abraço. Até mais.
0: O Alex, um abraço.
3: Valeu, Ed.
0: João, obrigado, João.
1: Edinaldo, um abraço para você. E quero convidar todo mundo. Hoje estou com o Haroldo Costa no Escrete na Rede. 7h15 da noite, na TV Jornal. Ao vivo também aqui com uma parte do programa direto de Orlando. E Haroldo aí direto do Recife também com o Escrete na Rede.
0: Alô, Igor, até amanhã.
4: Até amanhã, Edinaldo. Fica o convite também, tá? Estarei com o Haroldo Costa, com o João Vitor Amorim, mandando já um abraço pro Alex, rapaz. Não cheguei a escutar o Alex. Estaremos aqui com a torcida brasileira no Escrete na Rede com o Haroldo, com o João, direto de Nova York. Um abraço.
1: Dentro Ed. Do trem não, né, Igor?
4: Não. O trem, meu amigo, não tem internet não, viu? Mais fácil tem avião.
0: Vamos embora, gente, que a Ave Maria tá chamando. Obrigado a todos, encerramos aqui o programa Na Cola da Seleção, a gente volta amanhã e daqui a pouco tem um Bola Rolando. E agora vai chegando a oração da Ave Maria.
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É a hora do Angelus, a hora da Anunciação. A humanidade esquece por um momento a sua luta em glória. Deixa de lado os pensamentos pecaminosos, a perseguição desenfreada dos homens contra os próprios homens e contempla, na paz da natureza, uma sombra pálida do olhar de Maria. Nos templos, nas ruas e nos campos, as preces brotam espontâneas de todos os lábios. Esta é a hora do Ângelus, a hora da Anunciação. Nós vos suplicamos, Maria, que olheis por nós, vossos filhos ingratos. Dai-nos a graça do arrependimento e a vossa bênção materna. Porém, mais do que nós, Maria, outros necessitam do vosso apoio nesta hora. Os que morrem de necessidade, os que blasfemam, os que não creem. Iluminai-os, Virgem Santíssima. Vós que fizestes os homens semelhantes a Deus, porque foste mãe de Jesus, olhai para os que perderam a fé. Protegei-os. Deslumbrai-os como um relâmpago aos olhos de Paulo. Lembrai-vos deles nesta hora, Maria, e sede para todo sempre louvada e bendita. Ave Maria, cheia de graças, o Senhor é convosco. Bendita sois vós entre as mulheres, bendito é o fruto do vosso ventre, Jesus.

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0: 18 horas 9 minutos.
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0: Já é noite na capital pernambucana. E o Bola Rolando está no ar. Bola Rolando, a mais completa resenha esportiva do Rádio de Pernambuco. Atenção para as principais manchetes do programa de hoje.
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0: Esporte, o Alex Santos.
3: E o esporte de olho no resultado do Fortaleza hoje à noite, porque o Leão pode perder mais uma posição na tabela de classificação. Porém, tem um detalhe: na quinta-feira, se vencer o Atlético Goianiense, o esporte retoma a liderança da Série B.
0: Clube Náutico Capibaribe, Letícia Carneiro.
4: Náutico sai do G6 da Série B. Em busca por reforço, faz proposta para atleta da primeira divisão do brasileiro. Delegação Alvirrubra segue em preparação visando a próxima partida.
0: Santa Cruz, Leonardo Vasconcelos.
5: Depois da segunda de folga, os jogadores se reapresentaram hoje no Arruda, visando o jogo de sábado contra o Ipiranga de Erechim. Com o fechamento ontem da décima rodada, a Cobra Coral saiu do G8 e caiu para a nona colocação. Com apenas 7 gols sofridos em 10 jogos, Santa se estabelece como a melhor defesa da Série C.
0: 18 horas, 11 minutos, vai começar o show!
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3: Alô, alô, Edinaldo Santos. Boa noite para você, boa noite para todo mundo que acompanha o Bola Rolando. Os trabalhos realizados agora há pouco lá no CT Rubro Negro, viu, Ed? Terminaram a questão de minutos. É o penúltimo dia de trabalho antes do jogo do Sport contra o Atlético de Goiás na quinta-feira que vem. Quinta-feira que vem e não amanhã, como muita gente estava perguntando. O jogo, 9 horas da noite na Ilha do Retiro, e hoje o Sport vive naquele dilema, Ed. Ao final do fechamento da 13ª rodada, caso o Fortaleza vença o América Mineiro hoje à noite, lá no Castelão, deve acontecer, né? Porque o América Mineiro
2: tá mal,
3: não ganhou,
2: caramba,
3: de ninguém, né? Só lapada, não venceu ninguém, 9 derrotas, o Fortaleza tá brigando aí pelas primeiras colocações. Então, o Fortaleza vencendo hoje o América Mineiro vai empatar em número de pontos com o Sport, 24, leva vantagem no critério de desempate, tem uma vitória a mais, então serão 7 vitórias contra 6. Consequentemente, o Sport, que nesse momento ocupa a terceira posição, cai para quarto.
2: E o Fortaleza vai para terceira?
3: Vai para terceira. Mas, contudo, porém, todavia, na quinta-feira, também conhecido como depois de amanhã, o Sport vencendo o Atlético Goianiense na Ilha do Retiro, volta à liderança da Série B. É o côncavo e o convexo, né?
2: E tem tudo, né? Porque vai jogar em casa, com apoio da torcida. Se bem que ele tá ganhando mais fora do que dentro, e ganhando e empatando lá fora, né?
3: É, parece que o retrospecto do Sport fora é melhor, né? Tanto não que é invicto até o presente momento, não perdeu para ninguém. E para essa partida, o técnico Márcio Goiano só perdeu o Madison, suspenso pelo terceiro cartão amarelo, não joga. O Augusto Pucci deve assumir a posição. Outro jogador que depois contra o São Bernardo ficou, eu fiquei meio que ligado porque ele saiu reclamando de dores, foi o volante Thiago Felipe, mas foi reavaliado pelo departamento médico, nenhum problema com o atleta, à disposição sim do técnico Márcio Goiano. Isso significa dizer que caso ele queira entrar contra o Atlético Goianiense, mantendo a mesma base que empatou contra o São Bernardo, com exceção, é claro, do Madison, ele pode repetir a escalação. Né? O Augusto Pucci na lateral direita e o Yuri Castilho no ataque. E tem gente que está prestes a deixar a Ilha do Retiro, viu?
2: É o Max, né?
3: O Max. Não foi aproveitado, entrou nas oportunidades que teve a chance de mostrar alguma coisa, não mostrou. Deve estar seguindo para Chapecoense. Inclusive, ele não deve nem pintar entre os relacionados no jogo de quinta-feira, já justamente para adiantar essa negociação. Ele vai emprestar
2: isso
3: até o final.
2: Isso também tem a ver com a necessidade de contratar, e você vai aliviando a folha também, né?
3: É, porque foi dito, para chegar, alguns atletas vão sair. Isso já ficou subentendido, inclusive, em algumas palavras do técnico e da diretoria do Sport. Então, o Max é o primeiro nessa leva que não vai continuar vestindo a camisa do Sport. Lembrando que mês que vem tem a famosa janela de negociação, né? Então, muita coisa deve e pode acontecer. E falando em janela de negociação, eu mandei até uma mensagem para o executivo de futebol do esporte, para sabermos de se procede ou não procede algumas informações que nós estamos recebendo. Por exemplo, o esporte teria interesse em Dadá Belmonte, que está no CRB. Só que a equipe alagoana só quer vender o atleta. O esporte
2: jogou no
3: queria,
2: Santa Cruz, né?
3: É, o esporte queria ele por empréstimo. Tem esse entrave. E surgiu uma outra informação que também nós estamos apurando, é que o esporte demonstrou interesse em Jean Carlos, aquele que jogou no Náutico. Também seria uma possibilidade, o jogador
2: tá
3: tem mercado.
2: Está lá no time do Rio Grande do Sul.
3: É, mas ele só quer atuar na Série A. Essas informações foram repassadas pelo empresário, mas o esporte não fez nenhuma proposta oficial para ele. As informações que chegaram para a gente aqui...
2: Juventude, né?
3: Foi apenas sondado. Ele foi apenas sondado. E há informações também, que daqui a pouco a gente vai até ver se a Letícia vai trazer para a gente, que o Náutico tem interesse nele também. Então ficaria nesse entrave, esporte e Náutico, mas até o presente momento, esperando aqui alguma resposta, não teve. Mas está Dadá Belmonte e o Jean Carlos na lista de negociações do esporte.
2: Mesmo com a proximidade da abertura da janela, Wallace, a direção do esporte tem mantido muito sigilo nesses contatos, né?
3: É, não falam absolutamente nada, né? Nem posições. Eu fiquei sabendo que o esporte vai contratar dois atacantes, dois meias, um volante e até um goleiro. Então, um goleiro, então, vai muito em cima daquilo que o Márcio falou, de 5 a 6 contratações para dar continuidade desse trabalho do esporte na Série B.
2: Na era Márcio Goiano não houve nenhuma contratação, né?
3: Não. E é bom a gente até... É muito importante isso que você falou, porque sobre esse time que ele tem hoje em mãos, ele não teve participação na contratação de ninguém. Né? Foi contratado e caiu no colo dele justamente essa questão. E um outro detalhe que chamou muita atenção, eu escutei atentamente ontem no Fórum Esportivo, comandado aí pelo João Vitor Amorim, lá dos States, conversando com o CEO do esporte, o Felipe Ximenes. Ele levantou algumas questões que eu até separei e gostaria que você, que eu sei que você gosta do assunto. Dois pontos. O primeiro, da necessidade da venda do volante Zé Lucas. Ele disse que realmente é preciso vender o Zé Lucas para que o esporte consiga pagar tudo que foi acordado para respirar de forma mais tranquila. E com outro detalhe, ele falou que, baseando-se no que foi dito ano passado, a negociação envolvendo o Zé Lucas para esse ano é 20 milhões de reais a menos do que foi especulado no ano passado. É uma queda gritante.
2: É porque o ano passado chutavam muito também, né, amigo? Aquela diretoria era mentira em cima de mentira, pelo amor de Deus.
3: Por isso que essa transparência do Felipe achei legal. E o outro ponto que eu achei bem interessante, você sabe por mês quanto é que o esporte paga na recuperação judicial?
2: E tá pagando?
3: Tá pagando, segundo o CEO do esporte, tá pagando.
2: Vamos dizer que ele esteja pagando por mês, deve dar o quê? Uns 100 mil reais?
3: Um milhão de reais. Por mês. Foi dito. Caramba. Isso, está gravado.
2: Está sendo pago isso.
3: E está sendo pago. Diz que não tem nenhuma pendência financeira. Eu achei muito interessante esse detalhe levantado aí pelo Felipe Ximenes. Inclusive, vamos até repercutir.
2: Isso é muito bom, né? Porque os clubes fazem a assembleia com os credores, o juiz aprova a assembleia e a gente não sabe se o clube está pagando, né? Essa notícia foi importante que você acabou de trazer. Porque a gente não sabe se o Náutico, por exemplo, está pagando. Santa Cruz, né? Nem pensar, né? Santa Cruz, na situação que se encontra, ele não tem nem como tirar um real, quanto mais um valor maior para a recuperação judicial. Mas boa notícia essa, boa notícia.
3: Eu achei interessante, é que o João, na hora que o Felipe respondeu, o João até brincou e disse, ué, o esporte achou uma árvore de fazer dinheiro, porque aí ele disse, não, se chama responsabilidade, reajuste, tudo isso a gente está fazendo, cumprindo com o que foi acordado. Então, eu fiquei impressionado com o valor, viu? Um milhão por mês, referente à recuperação judicial, é um valor
2: considerável. Para quem está na situação que o esporte está, que é uma situação caótica, a nível do que já foi informado, né? De antecipação de receita, de muitas dívidas para serem pagas. Falar em dívidas, estou me lembrando aqui que saiu alguma coisa do volante do esporte, pagamento dele,
3: está
2: sendo
3: Gabriel,
2: cobrado, Zé Gabriel,
3: do Portimonense.
2: O empréstimo não foi pago, parece, não pagou.
3: Mas o clube já se pronunciou a respeito, dizendo que foi um problema apenas de comunicação. Por exemplo, uma conta que não foi repassada de forma correta e gerou realmente esse ruído.
2: Ficou em aberto.
3: Mas eles disseram que não tem problema nenhum, tudo resolvido, não deve absolutamente mais nada referente ao Zé Gabriel. Eu estou tentando obter informações ainda da questão do Matheus Alexandre, da parcela que era para ter sido paga de $500 mil, né, que inclusive o Cuiabá cobrou. Né,
2: se mas pagaram até ou não pagaram.
3: Se pagaram ou não pagaram, mas eu ainda não tive resposta, é porque realmente aí a gente vai ficar só nessa expectativa, aguardando outras informações sobre pagamento ou não. Mas eu me lembro que o Matheus Sotomayor havia dito numa entrevista que começaria a pagar a partir de junho. Então, acredito que deve estar no período, no tempo necessário, né? Vamos fazer o seguinte, vamos ouvir o Felipe Ximenes, o CEO do Sport, falando desse momento que vive o Leão da Ilha do Retiro, né? Empatando fora de casa, mais uma vez, contra o líder.
4: Difícil da gente avaliar esse jogo, tirando todo o contexto dele, né? Porque se há duas rodadas atrás a gente fala assim, vamos fazer um jogo em casa e um jogo fora e vamos garantir uma vitória em casa e um empate fora, todo mundo ia querer e fechava ali. Só que com o empate que a gente tomou e depois com a expulsão do jogador de São Bernardo no início do segundo tempo, ficou aquele gostinho de que a gente podia ter feito mais. Então assim, a gente podia estar na liderança do campeonato, só que a gente completou um terço do campeonato, 3 rodadas, né? Nós temos mais 6, nós temos mais 18 pontos para disputar, estamos com 24 pontos e a gente segue com aquele objetivo de estar acima de 30, acima de 32 pontos, que a gente fazendo isso, eu tenho certeza que a gente vai se credenciar para ser uma das 6, 7 equipes que vão brigar até a última rodada para lutar pelo acesso. Uma coisa que eu tenho gostado do nosso time é que assim, a gente tem revertido muito bem atuações não tão boas na próxima partida. Você vê que a gente perdeu do Fortaleza e ganhamos do Náutico. A gente empatou quarta-feira, que eu sei que foi doído, mas a gente fez um empate com plenas condições de ganhar o jogo com uma grande equipe, que era o São Bernardo, que também lutava pela liderança. Então eu sempre falo que o futebol, a Série B, é uma maratona. São 38 rodadas. E este ponto, eu tenho certeza, vai ser muito útil para a gente lá no futuro.
3: Pronto, tá aí o Felipe Ximenes, CEO do Sport, falando dos resultados, dos números que o Leão da Ilha tem pela frente, que são números positivos. E lembrando, hein, hoje o Sport pode perder uma posição, mas na quinta-feira ele pode retomar a liderança da Série B.
2: Valeu, Wallace.
3: Valeu, Ed.
2: Você acaba de acompanhar as notícias do Sport com o repórter Wallace Santos. Aqui no Bola Rolando, esta foi a terça-feira rubro-negra, 18h27.
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8: Está chegando a hora da dupla. Está chegando a hora de Messi, está chegando a hora de Cristiano Ronaldo. Nesta terça-feira, às 10 da noite, quando a Argentina entrar em campo contra a Argélia, jogo marcado para Kansas City, para a cidade de Kansas City, Lionel Messi vai se transformar no primeiro jogador da história a disputar partidas de 6 Copas do Mundo diferentes. A Argentina, atual campeã do mundo, entra em campo, lógico, como uma das favoritas, mas fez amistosos contra seleções muito fracas no último ano e ficou o tempo inteiro pendente de Messi, né? Messi, como o próprio técnico Lionel Scaloni disse, é que decidiria se iria para a Copa, decidiria se iria jogar e, obviamente, e ainda bem, Messi decidiu que iria se ir vir para a Copa e vai jogar. Deve ser titular da Argentina na partida das 10 da noite para se transformar, repito, no primeiro jogador da história a entrar em campo em 6 Copas do Mundo diferentes. Lembrando, a primeira Copa do Messi foi em 2006, quando ele ainda era jovenzinho, estava apenas virando ainda titular do Barcelona naquela época. E amanhã, na quarta-feira, vai ser a vez de Cristiano Ronaldo repetir o feito. Eles estão sempre que nem gato e rato, né? Um faz uma coisa, o outro faz também. Um faz uma coisa, o outro faz também. E Cristiano Ronaldo vai se transformar, então, amanhã, no segundo jogador a chegar na sexta Copa do Mundo, mas ele tem uma possibilidade que Messi não tem. Cristiano Ronaldo pode ser o primeiro jogador da história a fazer gols em 6 Copas do Mundo, já que o Cristiano marcou em todas as que disputou. Em 2006, 2010, 14, 18 e 22, o Messi não. Numa das Copas, o Messi acabou não fazendo nenhum gol. Então, Cristiano Ronaldo tem essa possibilidade. O jogo de Portugal na quarta-feira será às 14h na cidade de Houston contra a República Democrática do Congo. Júlio Gomes, de Houston, para a Rádio Jornal.
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2: Às 18h32.
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2: Tem bola rolando para o Clube Náutico Capibaribe. Alô, alô, Letícia Carneiro.
4: Alô, alô, Edinaldo Santos, boa noite para você, para os amigos que já estão ligados aqui no Bola Rolando. O Náutico que treinou nesta tarde de terça-feira lá no CT do Atlético Goianiense. O Timbu, como eu vim adiantando para você nessa segunda-feira, Ed, ele se manteve em São José do Rio Preto após um empate no domingo e deu início à sua viagem com destino a Goiás, onde irá se manter por toda essa semana já em preparação para enfrentar o Vila Nova. E como eu vinha falando, né, o Náutico vai ter desfalques importantes no seu setor de ataque. Dentre eles, o Derek, que fica suspenso, o Júnior Todinho, que inclusive foi submetido a exames, né, ele que saiu sentindo a posterior da sua coxa na última partida e já é uma ausência confirmada pelo Guilherme dos Anjos. O destaque aqui é para o Paulo Sérgio. A gente estava na dúvida se ele ia ou não ser titular ou estar disponível nessa partida. Ele tampouco viajou com a delegação alvirrubra. Exatamente, não foi nem relacionado. Ele que ainda está tratando uma lesão no anterior da sua coxa e agora, né, vai desfalcar o Náutico pelo terceiro jogo seguido.
2: A gente tem falado muito, né, nessa sequência de lesões do Paulo Sérgio, principalmente nessa temporada. E a coisa vai se agravando, né? Essa lesão dele agora já o deixa fora do terceiro jogo, né?
4: Terceiro jogo seguido. Verdade. Exatamente. E fica algo já complicado, né? O Náutico, que tem essa urgência no seu setor ofensivo, agora conta com essa tríplice de desfalques nesse setor. Contando com retornos, os técnicos do Náutico contarão com a volta do zagueiro Matheus Silva, ele que acabou cumprindo suspensão na última partida. Inclusive, Ed, eu por pouco ia deixar de falar dele, mas no plantel que eu lhe passei ontem, dos atletas que estão disponíveis do elenco do Náutico no setor do ataque, tem o Rosa, né? Ele que é um atacante que veio da base alvirrubra, teve algumas participações com o Náutico, inclusive já jogando no profissional, também não viajou para a partida. Então, ele não vai estar disponível, né? Não pode ser um dos que vai perfilar pelo Náutico. O que dá a entender hoje que muito provavelmente vão improvisar um falso 9, né? A gente estava aqui lembrando da utilização do Vinícius, que já chegou a fazer essa posição pelo Náutico em alguns momentos
2: nessa temporada. Teve oportunidades em que o Hélio dos Anjos colocou o Vinícius como falso 9, e eu não sei se ele vai recorrer de novo a essa alternativa, né?
4: Pois é, eles também têm na sua disposição uma joia da base, que é o Luiz Cláudio, que foi relacionado na última partida, naquele empate contra o Novo Horizontino.
2: Mas não entrou em campo, né?
4: Não entrou em campo. Então, ainda é algo que precisa se confirmar ou não. Eu acredito, a minha aposta é que vai utilizar o Vinícius como falso 9 e usar o Vitor Andrade e o Felipe Saraiva pelas pontas. Não vai colocar essa prata da casa assim logo de cara, né? Em um momento que o Náutico chega não tão pressionado, mas urge uma vitória nesse momento onde o Timba, inclusive, fica
2: inclusive
4: de fora.
2: Inclusive jogando em casa,
4: do G6.
2: Inclusive
4: não, esse jogo vai ser fora de casa.
2: É fora. Exato,
4: isso, vai
2: exato.
4: Ser lá no Oba, lá contra o Vila Nova, pela 14ª rodada.
2: E o Náutico tem saído muito bem nos jogos fora de casa também, né?
4: Tem o Náutico, e é algo até que a gente fala muito aqui, né? O Náutico que consegue se sair bem nos jogos fora de casa, mas que muitas vezes acaba deixando a desejar jogando aqui no Estádio dos Aflitos. Então vai ter.
2: É verdade. Algumas pessoas consideram isso um problema psicológico, pressão no jogador. Mas, gente, quem pega uma profissão de jogador de futebol, de técnico, tem que se acostumar com as pressões, né? Porque isso é constante dentro do futebol. Então, o Náutico tem que se recuperar diante da sua torcida mesmo, isso é um fato. Próximo jogo que ele tiver nos Aflitos, certamente vão cobrar muito essa vitória alvirrubra. Mas nesse jogo aí, se ele está mantendo uma boa performance nos jogos fora de casa, é possível que ele arranque um bom resultado lá, sem dúvida nenhuma, né?
4: É, O Vila Nova vem muito bem na competição, né? O liderança, segundo colocado, né? Segundo colocado atualmente.
2: Segundo colocado agora, mas ainda assim é uma boa posição, né?
4: Isso. Vem de uma derrota também. O Vila Nova que acabou sendo superado pelo Cuiabá, jogando fora de casa por 1-0. O próprio Guto Ferreira, comandante do Vila, disse, né, afirmou que a atuação acabou deixando a desejar. Mas, Ed, vamos agora ouvir o Dodô falando sobre esse seu gol na Série B, né, o que ajudou o Náutico a empatar essa partida, também a sua projeção para enfrentar o Vila Nova e essa semana de preparação.
2: Vamos lá.
5: O gol foi muito importante, contra um adversário muito qualificado. Fiquei muito feliz em poder ajudar o Náutico com os dois gols. Saímos com um ponto, não era o que nós queríamos a vitória, mas o mais importante foi um empate ali. Cara, que nem eu sempre falei, nós colocamos em prática tudo aquilo que o professor Hélio, o professor Guilherme fala para nós no meio da semana. Nós estamos muito focados, nós vamos jogar contra uma equipe muito qualificada, mas nós vamos dar o nosso melhor e, se Deus quiser, nós vamos em busca dos três pontos, que é o mais importante.
4: Tá aí as palavras do Dodô. E, Ed, essa semana o Náutico decidiu, já estava, né, olhando para o mercado do futebol, em busca dos seus novos reforços para esse setor ofensivo, que é uma prioridade hoje no Timba, e já deu suas cartas. Fez uma proposta ao Jean Carlos, aquele mesmo que tem todo aquele carinho, né, com a torcida alvirrubra, ele que hoje está defendendo as cores da Chapecoense na Série A. Mas, de acordo com o seu empresário, o Davidson, o acordo não chegou a encantar o atleta, né? Ele que tem esse desejo de continuar na primeira divisão do Campeonato Brasileiro. Inclusive, estava acompanhando aqui, o Alex até falou, né, que o Sport também está sondando o atleta.
2: Os dois clubes, né? Sport e Náutico, atrás do jogador,
4: Jean Carlos. Pelo que eu pude apurar, mesmo a proposta não encantando, né, não enchendo os olhos do Jean Carlos hoje, ainda não foi deixada de lado. Ainda estão negociando, então a gente ainda vai ter algumas cenas desses próximos capítulos dessa novela entre o Jean Carlos e Náutico. Inclusive, ele que passou pelo Náutico em 2019, a 22, com 151 jogos, 35 gols marcados e 25 assistências pelo Náutico. Então, foi um atleta marcante.
2: Um ótimo retrospecto.
4: Exatamente. Nessa temporada já conta com 34 jogos, 5 gols e 3 assistências. Um bom atleta, né? Consegue fazer ali um meio de campo mais ofensivo, um meio atacante. Outro atleta que vem chamando a atenção do Náutico, eu destaco aqui ele que trabalhou com o Hélio e também com o Guilherme dos Anjos na sua passagem pelo Paysandu em 2024. É o Benjamin Borassi, ele que está atualmente na Argentina.
2: Jogador argentino, né?
4: Exatamente. Hoje ele está na Argentina, defendendo as cores do San Martín de Tucumán na primeira divisão. Conta com 14 jogos e um gol marcado e 2 assistências. Está aí na mira do Náutico, atleta de 28 anos, atua pelas pontas, especialmente a ponta direita, e também faz o meio de campo.
2: Muito bem. Então, nós estamos na expectativa dessa escalação do Náutico, que passa a ser realmente uma cobrança de praticamente todo mundo, né? Porque não é fácil você ficar sem um atacante, sem... O Todinho também tá com problema.
4: O Todinho também fica de fora.
2: Derek, Todinho e tem outro, né?
4: O Derek, o Todinho e também o Paulo Sérgio e Paulo o Rosa, Sérgio. Querendo ou não, né, que poderia ser uma das opções, também não viajou.
2: Tem convidado?
4: Tem convidado?
2: Já saiu, né?
4: Já saiu.
2: Ok.
4: Ed, enfim, o Náutico fica aí um pouco apertado com essa questão do seu ataque, agora que tem grandes desfalques e dos seus principais jogadores, né, da temporada.
2: Exatamente. Então, vamos esperar o Náutico solucionando essas vagas que ficaram em aberto, e no momento que ele não tem atacante, né? Impressionante. A gente sempre fala, né? O Cauã poderia estar aí quebrando galho, né? Poderia estar aí já atuando com muita personalidade. Ele está fazendo isso no futebol piauiense. A gente sempre lembra isso. Mas o menino foi emprestado e o término do empréstimo só no final do ano, né?
4: Exatamente. Foi emprestado ao Piauí, que atualmente está na segunda fase da Série D. Inclusive, enfrenta o Maguari nessa segunda parte. O Cauã Maranhão, que atualmente tem 27 jogos nessa temporada, contando com 15 gols marcados. De fato, né? Poderia ser uma saída para o Náutico nesse momento. Talvez resgatar o atleta desse empréstimo com o Piauí. Quem sabe, né, ver essa possibilidade, ele que tá voando na Série D.
2: Ok. Valeu!
4: Valeu, Edinaldo Santos.
2: Aí, Letícia.
4: Até amanhã.
2: Letícia Carneiro acaba de destacar o Clube Náutico Capibaribe. Esta foi a terça-feira alvirrubra, aqui no Bola Rolando, 18h43.
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2: 18h46.
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2: Vem aí o completo noticiário do Tricolor das Repúblicas Independentes, o Arruda. Um dos destaques, o Santa, para daqui a pouquinho, meu caro Leonardo Vasconcelos.
13: Com apenas 7 gols sofridos em 10 jogos, Santa se estabelece como a melhor defesa da Série C.
2: Maravilha, esse é apenas um dos destaques para daqui a pouquinho. Dentro de 3 minutos a gente volta. São 18h47.
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2: Tem bola rolando para o Tricolor do Arruda.
3: Tricolor Santa.
2: Alô, alô, Leonardo Vasconcelos.
13: Alô, alô, Ed, boa noite pra você, boa noite pra todo mundo. Vamos falar do Santa Cruz, que depois da folga de ontem, se reapresentou na tarde de hoje no Arruda e iniciou os preparativos para enfrentar o Ipiranga de Erechim, sábado na Arena de Pernambuco, em São Lourenço da Mata, pela 11ª rodada da Série C. Eu tô fazendo referência à 11ª rodada, mas vamos atualizar, porque ontem, com o fechamento da 10ª rodada, né, Ed, a Cobra Coral saiu do G8 e caiu para a 9ª colocação, com os mesmos 15 pontos do agora 8º colocado Caxias, que ficou acima, como a gente está vendo, por ter um gol a mais no quesito gols pró. Já o Ipiranga, próximo adversário, que ontem empatou em 1-1 com o Botafogo da Paraíba, no estádio Colosso da Lagoa, chegou aos 11 pontos e agora é o 15º colocado. O Canário, como é chamado lá, ele não sabe o que é vencer há 5 jogos e vinha de 4 derrotas seguidas. O paralelo oposto é o Santa Cruz, né, que está embalado e justamente não sabe o que é perder nos últimos 5 jogos, né? Curiosamente, esse é justamente o período, né, que Christian de Souza assumiu o time e conquistou até agora 3 vitórias e 2 empates. Porém, para esse próximo jogo, além dessa atmosfera positiva, né, de tentar embalar a segunda vitória, o técnico Christian de Souza não vai ter nenhum problema vindo do departamento médico, nenhum desfalque por suspensão. Então, se a gente pode falar do Santa Cruz, que há pouco tempo atrás, né, tinha poucos motivos para comemorar, agora a gente vê um Santa Cruz mais encaixado, embalado até, e tem tudo, né, para conseguir mais um resultado positivo, embalar o segundo resultado positivo e, quem sabe, entrar aí nesse G8 da Série C, que, como eu falei, ele estava momentaneamente com esse resultado do final da rodada, acabou saindo, mas está em 9º colocado, com a mesma pontuação do Caxias, que é o 8º, e também a mesma pontuação do Floresta, só que aí no Floresta ele tem um saldo de gol maior.
2: No jogo contra o Brusque, essa última partida do Santa Cruz, que ganhou de 1-0 ali, aos 53 minutos, último minuto dos acréscimos, né?
13: Dos acréscimos. Era o último minuto acréscimos do jogo, ele já tinha sinalizado, né?
2: Você vê o seguinte, é o que está acontecendo normalmente com o Santa Cruz nessa temporada. Ele está alcançando resultados, mas sem jogar um futebol convincente. Está longe disso.
13: Muito longe.
2: Contra o Brusque, o que eu gostei de Santa Cruz foi exatamente o sistema de marcação dele. Funcionou o tempo todo. Agora, para atacar, para mostrar um jogo mais rápido, uma boa saída de bola ali da defesa para o ataque, você não tem isso faz tempo no Santa Cruz.
13: Faz muito tempo. E eu acho que, do ponto de vista de, para além do adversário que era o vice-líder, era um adversário que tinha 100% de aproveitamento em casa. Então, assim, do ponto de vista moral, essa vitória, para além da subida na tabela, tem um componente de confiança muito importante. A bem da verdade, como você falou, foi um lance isolado. A gente não vai falar que o Santa Cruz amassou o Brusque, que jogou parada, muito, né, melhor. Fugiu, foi uma bola parada. Mas aí sim a gente tem que dar os devidos méritos para o time e para o técnico. Porque desde quando ele chegou, ele vem treinando bastante. E todos os últimos gols do Santa Cruz foram exatamente dessa forma.
2: Ele,
13: né,
2: tem reforçado que o foco inicial até agora foi a defesa, que o Santa Cruz estava levando muitos gols.
13: Isso, exato.
2: E aí ele passaria a focar daqui para frente o ataque. Eu já esperava alguma melhoria no ataque do Santa Cruz, mas foi inoperante, totalmente inoperante.
13: Que segue devendo, né? É como você falou, eu acho que ele foi inteligente, né? Para primeiro vamos arrumar a casinha aqui atrás, deu uma organizada na defesa, e o fez muito bem, aprovação esses números, né? Como eu falei na manchete agora há pouco. Só que agora, Ed, vem o calo no ataque. E aí você depende de material humano, e a gente sabe o quanto que é escasso, o quanto que é limitado, vamos muito usar limitado, esse termo, muito limitado as opções de ataque. E precisa realmente, você não pode depender sempre de uma bola parada, de um escanteio, de uma falta, precisa realmente dessa melhoria no ataque. Como ele vai fazer, a gente não sabe, né, mas a gente sabe que o time realmente precisa
2: esperar
13: acertar.
2: Esperar reforço, claro, é difícil com a situação financeira que o time está. Né?
13: Aí você esbarra na questão financeira. Questão financeira que o próprio Christian, ele ressaltou mais de uma oportunidade na coletiva pós-jogo, do comprometimento desse grupo. É importante a gente ressaltar. Levando em conta que há uma semana atrás, oito dias antes do jogo, os jogadores fizeram uma paralisação, não treinaram por conta de questão salarial. Se você vê a disposição e o comprometimento dentro de campo, é outra história. Mas, já que eu falei do Christian de Souza, vamos destacar nessa solidez defensiva, apenas 7 gols sofridos em 10 jogos, mas ele vai falar agora há pouco, dizendo que esses números e, sobretudo, essa escalada do Santa Cruz na tabela de classificação não pode iludir ninguém.
0: Eu acho que não tem nada encaminhado, tenho certeza. É um campeonato muito duro, muito difícil. Ainda existe uma pontuação muito alta para ser disputada por todas as equipes. Nós vemos algumas equipes crescendo ao longo da competição. Nós estamos dentro desse crescimento. Então, por baixo, aí podemos dizer que temos 14, 15 equipes em condição de classificar. E a classificação ela vai ser definida lá nas últimas rodadas. Então, o mérito é desse grupo de jogadores que está imbuído, né, para honrar as cores, a grandeza da instituição. E, se Deus queira e que a gente mereça, né, tá entre os classificados, porque sabemos que depois o campeonato ele muda. O fator anímico vai ser muito importante, mas a briga pela classificação vai ser até o final. Mas volto a dizer para o nosso torcedor que me escuta através de vocês e me assiste que o Santa Cruz está no campeonato. Ele entra forte agora. E desde já convido, né, e peço que o nosso torcedor vá à arena no sábado, porque vai ser fundamental para a gente encaminhar essa segunda vitória seguida.

0: Gente, muito obrigado a todos. Na sequência tem um movimento e sob o comando do nosso Marcelo Araújo e a participação de grande equipe.
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1: Boa noite, estamos juntos a partir de agora com o Movimento Esportivo Debate nesta terça-feira, dia 16 de junho de 2026. E aí, como vai você? Tudo bem? Abraçando os amigos, o nosso querido Eduardo Silva e também Elivelto Henrique nos trabalhos técnicos, Gabriela Bento na redação e aqui ao meu lado, o Alex Santos e Leonardo Vasconcelos. Boa noite, Alex.
2: Boa noite, Marcelo, Léo, Eduardo, meu amigo Polemiquinho. Alô, Polemiquinho, tá ouvindo a gente aí?
1: Tá. Ah, rapaz, João Lubambo ali também.
2: João Lubambo, é. Lubambo. Alô, Gabi.
1: Ele fica ali, sabe? É, exatamente, olha só. E Léo Vasconcelos, boa noite, Léo.
3: Boa noite a todos. Rapaz, estou me sentindo aquele jogador convocado, rapaz. Simplesmente
1: não, tá sempre,
3: o técnico Haroldo Costa disse, Léo, vai lá me substituir. Eu falei, não sou digno, mas estou aqui tentando não atrapalhar vocês e a gente conversar sobre o que a gente gosta.
1: Você é mais um dos craques do Escrete de Ouro, não é isso? Você dá que camisa para Léo Vasconcelos, amigo?
2: A camisa 12.
1: Você sabe que a 10 já tem.
2: Não, camisa tem, né? 12.
3: Ou seja, a reserva, 12. Né?
2: Não é questão. Não, hoje em dia não tem mais
1: torcedor?
2: Isso. Não,
1: torcedor?
2: Não, absolutamente. Torcedor. Porque antigamente a gente localizava os atletas pela numeração, sim, né?
1: É.
2: 2 lateral, 6 lateral esquerdo. Isso. Mas você é o camisa 12, meu
1: e
2: amigo.
1: E temos também é Letícia Carneiro, tá? Letícia Carneiro, porque a base vem super forte,
2: muito
1: a base
2: forte.
1: Feminina nem se fala. Boa noite, Letícia.
2: Muito forte.
4: Boa noite, Marcelo. Boa noite, amigos. E a todos que já estão atentos aqui no nosso Movimento Debate.
1: Vocês sabem que todos os dias nós temos um programa chamado Na Cola da Seleção, né? Às 17h30. Hoje nós tivemos Edinaldo Santos, João Vitor, Igor Moura e também o nosso querido Wallace.
2: Foi até aprender, meu amigo.
1: Foi, né? Foi. É, você começou lá no assunto, né? Pois é, não, aí é o seguinte, velho. Olha, o jogador bom, ele começa e vai até o fôlego acabar. E o seu não acabou ainda.
2: É, meu, né, amigo, mas é, vamos seguindo.
1: Não acaba até às 8, não, tá certo? Pelo amor de Deus. Então, eu estou falando do Na Cola da Seleção, porque é óbvio que é um programa específico para falar das coisas da Copa do Mundo, mas não tem como. Eu postei lá nas minhas redes, Letícia, Léo e Wallace, que...
2: Instagram?
1: Não, fugi. Tô na caverna.
2: Ah, tá.
1: Tô
2: bom.
1: Na caverna, dando um tempinho. Não,
2: eu pego no Instagram para saber se ele... Mas ele não tem, não.
1: Não. Tô lá no
2: você
1: X. O antigo X. Ah, eu volto. Eu tinha um e depois eu volto lá. Deixa eu...
2: Volta, estamos sentindo essa falta.
1: Fica tranquilo. Eu volto aos meus 12 anos de idade quando eu volto a ver outra nova Copa do Mundo. O combo é bom. Diga pra gente, Léo, você que tá aqui. Meu passe de Léo é muito caro.
2: É muito.
1: Você sabe disso, é caro. Né? Então ele não tá aqui todo dia.
2: Aí, você falar em Copa do Mundo, tem que ter craque de Copa do Mundo aqui, né?
1: Deixa eu ver. Leonardo Vasconcelos, o que significa pra você esse período de Copa do Mundo? Ele mexe com você ou é mais um campeonato?
3: Antes de tudo, deixa eu registrar o quanto que vocês são bondosos comigo, amo vocês, tá, pessoal?
1: Tamo junto.
3: Mas, voltando para sua resposta, eu acho que não tem como a gente falar, professor, da parte afetiva. Até uma pessoa que não é ligada em futebol, que não acompanha com tanta atenção, não tem como ela não ser impactada. Isso eu digo em gerações e gerações. Então, você gosta ou não gosta de futebol, a Copa do Mundo está na tua vida. Agora, a forma como você se relaciona com ela, obviamente, é uma opção sua e pelos ídolos que você tem. Mas eu acho que todo mundo que tem, ouve falar em Copa do Mundo, pensa primeiro em passado. Pensa até, acho que a gente não assistiu e os nossos pais e os nossos avós rememoram e falam, ah, naquele tempo, enfim. Eu acho que não tem como a gente não falar com carinho, com afeto. E quando a gente vê, para além de uma competição, um sentimento de nacionalidade, e aí você vê os jogadores cantando hino, batendo no peito, e de fato jogando eu não vou falar a visão mercantilista ou não dessa competição, mas batendo no peito dizendo, olha, o meu país, eu represento o meu país, eu acho que não tem como uma pessoa passar incólume a uma Copa do Mundo por tudo isso, todo esse ambiente.
1: Uhum. Hoje nós temos três grandes estreias. Nos últimos tempos, o quanto eu torci para Egito chegar na Copa do Mundo e para Noruega chegar na Copa do Mundo. Não tenho nenhum sentimento afetivo por essas seleções, mas admiro demais dois caras que eu acho bem merecido eles estarem lá. Um é Salah, sim, no Egito, e o outro é o Haaland, que está estreando agora. Eu nem vi se ele... Mas está escalado, deve estar escalado. A não ser que tenha gripado, alguma coisa assim. Né? Mas deve estar. Estou abrindo aqui meu monitor agora. Vou observar. Mas deve estar em campo, sim. Não sei se é por aí, Letícia. Leva a gente a ver grandes ídolos do futebol mundial que às vezes estão em seleções que não estão à sua altura. E esse ano a gente teve essa felicidade de ver o Egito com Salah e a Noruega com o Haaland,
4: né? Sim, muito por conta também dessa expansão, né, que teve a Copa do Mundo. O Léo falou muito bem, a gente não tem essa parte mercantilista, né, a parte mais capitalista dessa expansão, sim, mas trouxe também coisas boas.
1: Já localizei, viu? Ele está lá, estou
4: está
1: tranquilo.
4: Lá,
1: estou
3: 19.
2: Ele ainda está lá.
1: Está lá.
4: Então, sim, tem esse lado mais... mercantilista da Copa do Mundo, é claro, mas também trouxe coisas boas, como, por exemplo, seleções que não tinham essa oportunidade de estar jogando uma Copa do Mundo e, principalmente, seleções que têm grandes destaques por aí no futebol afora, mas que não teve essa oportunidade ainda de perfilarem, né, defendendo suas seleções. Então, a gente está vendo um pouco disso, né? Uhum. O Haaland, o Salah, é um pouco desse exemplo. São grandes jogadores que fizeram grandes temporadas. O Salah, que tem uma história incrível com o Liverpool, acabou saindo recentemente, e o Haaland, que vem voando aí no futebol internacional. Então a gente vendo um pouco desses craques e se enfrentando, né? Isso que é o mais interessante.
1: Interessante. Estava vendo aqui os grupos, a gente vai falar um pouquinho sobre eles também. Algo que te chamou a atenção hoje, Wallace, hoje nós tivemos a França, uhum, né, vencendo o jogo da Noruega agora, tem a Argentina que estreia. Aliás, foi só a França até agora, né? 3-1 do Senegal, né?
2: A gente fica na expectativa da estreia das grandes seleções, né? Candidatas ao título. Uhum. E a França é uma dessas. E que chamou a atenção no começo do jogo, eu acompanhei a partida quase que por completo, a França e Senegal, uhum, é que o Senegal quase abriu o marcador no lance totalmente inusitado, né?
1: Chute no primeiro tempo.
2: No primeiro tempo. 0-0 o placar. A bola bateu na trave, uhum, voltou no goleiro francês, bateu no calcanhar e poderia ter entrado. A bola saiu. Já dando a entender que os deuses do futebol não iriam ajudar.
1: Finalzinho do primeiro tempo, foi, eles perdem um gol incrível.
2: Incrível,
1: né?
2: Incrível, incrível. Aí quando você vai para o segundo tempo, aí prevalece a França, né? O futebol francês, a questão técnica, Mbappé. Você viu o terceiro gol dele? Que golaço, né? Tá, terceiro gol, 3-1 o placar.
1: Não, eu
2: final,
1: vi no,
2: né?
1: 2-1, antes do 3-1.
2: Mas o 3-1, golaço no meio da rua. Aquele tipo de gol que você aplaude mesmo de pé, porque foi um golaço, uma coisa maravilhosa. E de todas as seleções grandes que estrearam até o presente momento, a única que apresentou o tipo, eu esperava isso mesmo, foi a França. Porque a Espanha decepcionou. Sim. A seleção brasileira decepcionou. E estamos aguardando aí agora a França, a Argentina e a Inglaterra também, né? São outras seleções que eu quero muito acompanhar os jogos para saber o comportamento delas, porque algumas grandes acabaram se enrolando aí no caminho.
1: Amigo Léo Vasconcelos, eu estou contando aqui, eu sou de humanas, viu, amigo? Estou tentando contar, nunca dá
3: somos
1: certo
3: todos,
1: quando eu vou contar.
3: Ou seja, um problema.
1: Exato. Mas nenhum sul-americano venceu ainda. Temos a estreia da Argentina daqui a 10 da noite, né?
2: Incrível, né? É verdade.
1: Uruguai empatou com a Arábia. Vamos lá, encontrei aqui o Equador, que perdeu para a Costa do Marfim. Paraguai, a grande decepção.
2: Grande
1: Paraguai.
2: Decepção, Paraguai.
1: 4-1.
2: Grande decepção, Paraguai.
1: Se fosse há um tempo atrás, seria um resultado considerado talvez até normal. Mas o Paraguai cresceu muito durante as eliminatórias, né? A que você acredita essa nossa não vitória? E o Brasil, que pra gente foi uma decepção. A maior, talvez. Tirando, não fomos goleados. Mas, do ponto de vista da nossa cobrança, o Brasil acabou sendo a decepção.
3: Né? Eu acho que tudo é questão de perspectiva, né? E eu estava até falando com o Ed agora há pouco, no intervalo do programa, que, por exemplo, um resultado como o da Espanha, por exemplo, né?
1: Sim.
3: Que tem uma encara um Cabo Verde, que é infinitamente inferior e não consegue, para além de não vencer, nem vazar o adversário. Eu acho que é questão de perspectiva. Talvez, assim, o pessoal do Brasil, olhe, a Espanha teve tal ocasião.
1: Sim.
3: Mas, por outro lado, também tantas e outras seleções estão confirmando favoritismo. A própria França hoje, a Alemanha nem se fala, né? Enfim, o quanto que ela confirmou o favoritismo. Mas é difícil você fazer uma análise, assim como você fez, pelo nosso continente. Porque acho que, afora o Paraguai, claro, o Brasil, que se esperava... Aliás, já se imaginava que seria um jogo muito difícil, e o foi. Aí eu acho que a grande chance, digamos, de um sul-americano largar com vitória nessa primeira partida, com certeza, é da Argentina, de logo mais, diante da Argélia. Obviamente, a gente está vendo quanto que as seleções africanas, que não é nenhuma novidade, que dão trabalho, só que antes se notabilizavam, sobretudo pelo porte físico e marcação. Isso. Mas agora, pelo menos do Marrocos e o pouco que eu vi também do jogo de hoje contra o Senegal, é uma disciplina técnica.
2: Impressionante,
3: muito,
2: né?
3: Muito impressionante.
2: Senegal jogou
3: muito.
2: Bem.
1: Costa do Marfim também deixou uma boa impressão.
3: Perdão, Costa do Marfim. Então, assim, sempre foi notabilizado, o vigor físico, como se fosse até algo pejorativo. Isso. São fortes. E não
1: E rápidos,
3: não é.
1: Né?
3: Rápidos e fortes. Só que agora você ali, assim, velocidade que existe, vigor físico sempre existiu e está prevalecendo, só que agora eles estão, para além de uma técnica, uma disciplina tática invejável. Eu acho que o que a gente viu contra o Brasil é um esboço que não é novidade, obviamente, vise o vice-campeonato entre os quatro, né, que ficou na última Copa, mas a gente está vendo uma amostra de como as seleções africanas estão dando muito trabalho. Confesso que não sei se a Argélia vai ter condições de frear uma Argentina atual campeã e com o nível de estrelato que tem, mas eu acho que cada vez mais são jogos mais parelhos, né?
2: Ô, Marcelo, eu tenho uma rápida observação. Sim. Aliás, duas. Essa disciplina que o Léo citou, a gente consegue identificar também nas seleções asiáticas.
4: Sim. Né?
2: Japão, Coreia, eu fiquei impressionado com a postura, a disciplina tática, né? Mas voltando a falar desse jogo da Espanha contra
3: Cabo Verde,
2: o que chamou a atenção é porque quando você imagina o resultado, imagina um jogo faltoso, imagina uma dificuldade maior. Mas eu, observando o scout, uma única falta para a seleção do Cabo Verde. Eles só cometeram uma falta durante todo o jogo. Vê que coisa impressionante. Você, diante de uma Espanha, sendo pressionado o tempo todo, numa Copa do Mundo, fazendo aquela pressão toda, só cometeram uma falta, gente. Isso num jogo completo e num jogo que acabou 0-0. Então você imagina a importância desse resultado em si. Não apenas pelo empate, pela disciplina, pelo fair play, porque...
4: Chama atenção.
2: Você já viu, Marcelo? Uma única falta em todo o jogo.
1: Sim.
2: É incrível. Eu fiquei
1: porque geralmente...
2: surpreso tanto pelo placar, tanto pela postura e principalmente por esses números.
3: Você pensa logo no antijogo,
2: antijogo,
3: né?
2: Exato.
3: Exato. Mas não foi. Eu confesso, Wallace, eu não sabia desse dado.
2: Eu
3: realmente... Porque a gente assistiu e tal. Mas, caramba, só uma foto, isso é impressionante.
2: Eu comecei
3: isso,
2: até com o Thiago Wagner hoje, nosso tour, segundo tempo. E realmente é uma coisa impressionante isso.
1: Mas isso que você levantou, Wallace, é bem interessante. Eu tenho uma visão, vocês podem chamar de utópica ou romântica do futebol. Eu tenho essa visão de que, na minha opinião, tudo bem, a falta faz parte do jogo, mas tem momento que ela é desnecessária, tem momento que ela é catimbeira, tem momento que ela é chata, tem momento que ela acaba com o jogo. Para você, Letícia, que paga um ingresso para ver o jogo e você vê falta, vê o cara gastando tempo quando tá ganhando, e aí depois quando leva o gol, ele é que corre atrás. Eu acho isso tão pequeno. Muita gente vai dizer assim, o futebol é resultado. Para mim, é o resultado também, não é só o resultado. Não sei o que você pensa, e queria que você falasse também sobre os sul-americanos, Letícia.
4: A gente vinha falando sobre essa questão, né, dessa parada de jogo para essa catimba aqui no Na Cola da Seleção, que deu um debate bem quente, né, fervoroso entre o Edinaldo,
1: né?
4: E também o João Vitor. Veja, eu acho que tudo em excesso
1: o
4: é
1: quê?
4: Ruim.
1: Isso aconteceu? O Edinaldo e o João Vitor, não acredito.
2: Você tem certeza disso?
1: Pois é.
3: Será?
1: Pois é.
4: Veja, eu acho que tudo em excesso é ruim. E esse é o grande problema hoje. A catimba, né, essa paralisação, essa tentativa de esfriamento de jogo vem vem sendo usada em excesso. E aí a gente não consegue mais ver a bola rolando de fato. A gente vê somente aquela tentativa de esfriar o adversário, parar esse ímpeto do seu adversário e não vê de fato a bola rolando. E fica algo muito chato, né, da gente acompanhar. Para quem vai ao estádio e vê apenas o jogo parado, uma tentativa de parar o adversário somente com a catimba, fica algo, um espetáculo pobre. Eu acho que essa é a palavra. A gente não vê o futebol, a gente não vê a tática, nada disso, né? Fica algo pobre somente utilizando a catimba. Mas falando sobre as seleções sul-americanas na Copa, eu acho que o Brasil foi a grande decepção. Apesar de ter um Marrocos que é muito forte, já se sabia, né, dessa força do Marrocos. Sim. E que é o adversário mais difícil do Brasil no seu grupo, mas o Brasil deixou muito a desejar. O Brasil se mostrou dominado pelo seu adversário e é um futebol que a gente não costuma ver da seleção brasileira. Deixa é uma perda de identidade, né, Marcelo?
1: Eu acho que é assim, vê só, a gente espera, nesse aspecto que você está falando, a gente esperava um Marrocos que resistisse ao futebol brasileiro. Sim. Mas o que a gente viu foi o contrário. Foi o Brasil resistindo ao Marrocos.
3: Ou não resistindo.
1: Ou não resistindo, até tomar o gol, depois vai lá e empata.
2: É,
1: mas
2: porque foi dominado, né?
1: Foi dominado, exatamente.
4: Exatamente isso. A gente esperava um Marrocos que resistisse ao Brasil. Mas o Marrocos se mostrou diferente. O Marrocos se mostrou tentando dominar ali toda a partida. E tudo bem. É um Marrocos que é muito forte. Mas o que eu, Letícia, não gostei de ver na seleção foi a seleção se impor totalmente nesse domínio, né? Ficar totalmente submissa ao Marrocos, como a gente viu. E isso vai sobre diferentes funcionalidades do que foi a seleção nessa partida. Uhum. Na minha opinião, eu estava conversando isso com alguém aqui da rádio, não me lembro agora. Mas o que atestou para mim foi que o Ancelotti não tinha a escalação já na sua cabeça, né? Foi um Paquetá muito, mas muito mal no jogo. Não sabia o que fazer com a bola. Foi ruim com a posse de bola e ruim sem a bola. Ele somente chutava a bola para os lados, fazia de tudo para se livrar de fato. Uhum. Eu já falei aqui em outras oportunidades, eu não colocaria o Paquetá de frente, tampouco convocaria ele, mas a gente vem num momento de escassez tão grande na seleção que vem atrapalhando, né, nessas escalações. Mas enfim, foi um Brasil muito ruim, um Brasil muito espaçado, errando muito passes dentro de campo, o que só facilitava o jogo do seu adversário. A marcação também não encaixou e o Brasil ficou refém somente do Vini Júnior, que brilhou naquela noite não somente pelo gol, mas era realmente o ponto de saída, né? A válvula de escape da seleção para sair jogando. O Brasil deixou muito a desejar. Mas falando aqui do Paraguai também, se tinha uma grande expectativa, né? Eu, pelo menos, eu lembro que o Alex também tinha uma expectativa. Para mim, sim, o Paraguai era favorito a vencer os Estados Unidos, mas a gente teve uma grande surpresa. E uma grata surpresa, de toda forma. Os Estados Unidos jogando futebol muito bem envolvente, sabendo dominar o Paraguai, que também acabou ficando refém, né, da equipe que cedia a Copa do Mundo. E foi uma partida muito interessante. Eu concordo com o Léo quando fala que a grande expectativa dessa primeira rodada, dessa estreia das seleções, é a Argentina diante da Argélia, que estreia logo mais.
1: Olha, eu tenho uma...
2: Eu para mim, depois do futebol da França que eu vi hoje, do segundo tempo, os Estados Unidos foi a melhor seleção que eu vi jogar nessa Copa.
1: Eu ia falar sobre ela agora e sobre outra também, que inclusive me assustou para adiante. Eu tô trabalhando como enxada, aquela que come já na frente, tá lá na frente a enxada. Que é o seguinte, vê só, nós vamos cruzar com o grupo F. Então a gente pensa logo em Japão e Holanda, né? Uhum. Ou Holanda e Japão, talvez a ordem seja essa. Mas, amigos, o que eu vi da Suécia, com a defesa bem postada, um trabalho de transição para dois caras chamados Isaac e Gyökeres. Meus amigos...
2: Já é tradição na Suécia ter essa formação de defensiva, né?
1: Isso, é deles já, isso. Né? E assim, uma equipe compacta e que me chama a atenção, porque na minha opinião anterior, a Suécia ia brigar ali pelo segundo lugar. Hoje não. Hoje é Japão e Holanda que vão brigar por isso. Ela pode, a não ser que ela perca para os dois. Aí pode acontecer. Mas hoje ela sai na frente, ela tem 3 pontos. Japão e Holanda tem 1. E apesar de que, principalmente no segundo tempo, Japão e Holanda arrebentaram, né? E meus dois destaques seriam esses. Apesar de todos os outros. Alguém falou aqui... Deixa eu passar a marcha aqui para sair do carro. Então, primeira, segunda. Eu queria ir da primeira para quinta.
3: Está esquentando o motor ainda.
1: Está esquentando. É a Copa do Mundo faz isso com a gente.
2: Debré.
1: Vai devagar, bicho. Pisa macio. É óbvio que as grandes chamam a atenção da gente. Mas naquela prateleira lá embaixo me chamaram a atenção. Estados Unidos e principalmente o cara, o Balogun. Que jogou muito demais, gente. Não só pelos dois gols, mas pelo que ele ofereceu durante o jogo. E a Suécia com essa dupla, Isaac e Guiocchi.
2: Eu não vi a Suécia jogar, não vou mentir pra você.
1: Você perdeu metade da sua vida, tô brincando, você é amigo meu. Você perdeu metade da sua
2: agora,
1: vida.
2: Agora, me preocupou esse cruzamento que você falou agora, hein?
1: É.
2: Me preocupou muito.
1: E aí,
2: com
1: o seguinte,
2: esse futebol que a seleção tá apresentando... alguns bolões aí que apostavam em quartas de final não vai chegar, não.
1: A gente vai terminar em primeiro lugar do grupo.
2: Tenho lá minhas dúvidas. Segundo um amigo meu, seremos classificados como um dos terceiros melhores. Espera aí, também é demais.
1: Não, aí também é demais, né?
2: Espera aí, calma.
3: Mas é bom saber que vai ter, né? A gente não quer usar.
1: Da classificação, acho que ninguém tem dúvida, não.
2: Não, brincadeiras à parte,
1: não é possível, né?
4: Não.
1: Agora, um vacilo contra o Haiti. Imagina.
2: Inadmissível.
1: Não, porque a gente vai dizer, é inadmissível. Mas a Espanha parou no Cabo Verde. E a Espanha foi no primeiro jogo. Nosso é o segundo. Verdade. Seria o segundo tropeço. Uhum. Imagine. Não pode.
2: Um empate já é um tropeço.
1: Sim. Gigante. Porque seriam dois pontos. A gente vai para a última rodada precisando de três para lutar pelo terceiro lugar.
2: E a Escócia já, com uma vitória, vai pegar a seleção brasileira jogando pelo empate.
1: Exatamente. Então,
2: três empates.
1: Não, agora é obrigação. É como aquelas faixas que os caras botam lá, né? É obrigação. Não, Léo?
3: Exatamente. Agora, professor Marcelo, veja. Eu sei o quanto que você é um intelectual, filósofo.
1: Não, eu sou...
3: Você usou um termo que eu queria trazer para o debate.
1: Eu admiro as mentes brilhantes como as suas.
3: Eu queria trazer um termo para o debate. Você usou o termo seleção grande.
1: Sim.
3: Aí eu lhe pergunto, o que é grande e o que é se mostrar grande?
1: Ótima pergunta.
3: Entendeu o que eu quis dizer?
1: Sim, perfeito.
3: Eu vou usar Espanha e Cabo Verde.
1: Vamos lá.
3: As grandes seleções. Você, a grande seleção, todo mundo sabia de que lado estava.
1: Sim.
3: Mas quem se mostrou grande?
1: Cabo Verde.
3: Eu acho que a Copa do Mundo é e sempre será isso, só que eu acho que agora está mais evidente. Porque você tem a condição de colocar uma seleção que tecnicamente, meu Deus do céu, não tem nem o que comentar, mas você tem valores individuais, e aí todo mundo falou no Vozinha e tal, explodiu de seguidores e de tudo, mas veja, a pessoa pode
2: jogo,
3: se
2: né?
3: tornar grande. Sim. Então esse
4: conjunto,
3: termo...
4: Conjunto, né, Léo?
3: Isso, esse termo que ele usou, que acho que é um debate filosófico, né?
1: Você
3: ser
1: foi
3: grande
1: gigante.
3: E se mostrar grande. Então, trazendo um paralelo para o de... o nosso compromisso que a gente vai ter diante do Haiti, a gente sabe que o Brasil é grande, mas será que o Haiti, assim como o Cabo Verde, assim como tantas outras seleções, também não, Estados Unidos, como você muito bem falou, não pode se mostrar grande?
1: Já cabe no primeiro jogo, Léo. Já cabe no primeiro jogo. O Brasil é o grande da história, mas quem se mostrou grande foi Marrocos. É tanto que Marrocos sufocou o Brasil. Vamos lá. Por que é que o Brasil é grande? Porque construiu uma história ao longo do seu tempo. E isso traz para nós brasileiros. Ora, quem nasceu... Pronto, eu nasci em 70. Eu nasci já com o Brasil tri. Quando chega em 73, eu pequenininho com meus 3 anos, eu já sabia, meu pai já dizia para mim que o Brasil era o maior de todos, porque tinha 3 títulos. Tá? Ó, ninguém segura a gente. Depois a gente conquista, aí passou, chegou a demorou, né? Foi a 94.
2: 94.
1: Conquistamos isso. O Tetra quando ninguém tinha. Conquistamos o Penta quando ninguém tem ainda. Isso traz para nós um referencial de cobrança muito grande. E o que é que a gente vê ao longo dos últimos anos?
3: Cobrança é um privilégio,
1: anos?
3: Né?
1: Exatamente. O que é que a gente vê? Uma cobrança de seleção grande e time que não está chegando a ser grande já há um bom tempo. Né? A gente tem valores de destaque
2: individuais.
1: Esse
2: é o cenário... Da atual, seleção brasileira.
1: Atual.
2: É.
1: E eu tenho certeza que Ancelotti já... Não é possível que ele não tenha tomado a dimensão
4: Sim.
1: disso aí.
2: É, só para se ter uma ideia, hoje tudo gira em torno de Neymar.
1: É.
2: Que não está jogando, que ninguém sabe se vai jogar, que não tem um bom rendimento há anos.
3: Ele no banco é assunto?
2: É. Sim. Aí você...
3: Em todas as narrações, né, que a gente viu, todas. Eu tive até o cuidado de, claro, todo mundo vê, escutou Galvão Bueno no SBT, mas eu tive o cuidado. Eu tô aqui com o celular,
2: deixa eu ver as narrações. Certo,
3: E as muitas narradores comentando, não, mas é porque o Neymar no banco tá dando orientação. O Neymar no banco, rapaz,
2: incrível,
3: ele reserva,
2: isso. Foi isso que Léo levantou agora. Faz sentido. Todo mundo, ele tava lá, sim, mas o que a gente precisa... É dentro das quatro linhas ali.
1: Eu levantei isso com o Boris aqui no dia do jogo, que é o seguinte: a partir dessa exibição em que todos ficaram devendo, todos, Vini Júnior fez um belo gol, fez uma jogada que a gente sabe que ele é capaz, Fabinho entrou bem no jogo do segundo tempo, Alisson não teve culpa no gol, enfim, a gente salva alguns, né? Mas no geral não foi legal. Mas essa expectativa tornou a gerar uma grande expectativa em torno de Neymar. Aquela pergunta fica lá no inconsciente. Será que se ele entrasse ali nos 15 minutos finais, poderia fazer alguma coisa? E voltou com mais força, né?
4: Pois é, voltou com muito mais força, e eu falo isso por mim. Eu era contra essa convocação de Neymar, porque eu não também achava que ele merecia essa convocação, e ele foi convocado. Critiquei no início, critiquei no momento que ele... fica lesionado, né? Acaba se lesionando e ainda continua nesse trabalho com a seleção, na preparação, e ainda está aí no meio, seguindo a expectativa de estrear na Copa. Mas no momento que a gente vê um Brasil que não funciona, um Brasil que não tinha criatividade, que em muitos momentos a única válvula de escape era lançamentos, umas bolas mais alongadas para fazer com que chegue no ataque, aí a gente pensa, caramba, Neymar poderia ser que ajudasse de alguma forma, poderia ser que surtisse uma criatividade nesse meio de campo nulo, totalmente cinzento, sem ideia. E a gente fica naquela expectativa. E eu volto a dizer, é a gente sonhar com o Neymar hipotético mais uma vez.
1: Gol da Noruega, tá? Adivinha quem fez o gol?
2: Quem?
1: Quem? Quem fez o gol?
2: Quem?
1: O monstro, o... E o pessoal usava besta enjaulada com o Cristiano Ronaldo, né? Essa é outra besta enjaulada, Haaland. 28 do primeiro tempo, Noruega 1, Iraque 0.
2: Tudo isso que Letícia falou se resume numa palavra para todo mundo: carência. Nós, brasileiros, estamos carentes de jogadores midiáticos, né? Porque o Neymar foi, o Neymar não é mais. Hoje ele vive mais com o nome. Então essa carência faz com que a gente meio que, pelo amor de Deus, volte logo. Escale logo, jogue logo, porque não tem como mais. Só que antecipar essa escalação, eu acho que o treino hoje foi de portões fechados, né? Mas disseram que ele já deu um trotezinho lá.
1: Deu, eu vi. Tocou bola, fez as embaixadas.
2: Mas parece que a contusão dele não é pior do que foi divulgada, né?
1: Isso, porque tinha uma perspectiva dele entrar durante o jogo contra o Haiti. Hoje já não tem mais essa expectativa, né?
2: Mas... eu vou ser sincero, Marcelo.
1: Sim.
2: Se vencer o Haiti e conseguir, deixa ele
1: para umas oitavas. Você já pensou? A gente vai entrar em outro assunto, viu, pessoal? Vamos entrar. Mas já pensou se o Brasil volta sem Neymar entrar em campo e a gente não ter, por exemplo, um João Pedro lá na seleção?
4: Isso que eu estava pensando viu, Marcelo? Porque a gente tem o Wesley, que é cortado da seleção por conta da sua lesão. E tudo bem, não haveria mais tempo dele se recuperar para jogar de fato. Mas a gente tem o Neymar, que é conservado desde o início da sua convocação.
1: Sim.
4: É o Neymar que... Eita, o Neymar tava com edema. A história foi do edema.
2: Ele foi convocado machucado,
4: com,
2: né?
4: Com o edema. Já foi convocado machucado.
1: Isso.
4: E aí o edema evolui para uma lesão de grau 2. E agora a gente já vai vendo que o problema vai se agravando, porque Neymar tão pouco pode estrear contra o Haiti. Já é uma possibilidade. Então a gente vê que o buraco é muito mais embaixo. Então imagina você ficar com um jogador a menos, podendo desconvocá-lo e convocar alguma peça que surja, né? Consiga surtir mais efeito nessa seleção. Então é uma manutenção de um Neymar que a gente não sabe se vai conseguir entrar em campo, e também aquilo que eu vinha falando, um Neymar hipotético, porque o Neymar vai ser uma caixinha de surpresa. Ou ele vai dar muito certo, ou talvez não dê tão certo assim. E outra coisa que eu ia acrescentar: além de sonhar com essa volta do Neymar, eu vi também muitos brasileiros apegados ao Endrick.
1: Sim.
4: Que é uma peça, uma prata, né, que vai surgindo e muita revolta assim, nas redes sociais. Ah, mas por que, que ele não colocou o Endrick? Talvez se o Endrick tivesse entrado, esse jogo poderia ter sido diferente. Então vai surgindo aí outro jogador que vai nascendo, né, no coração dos brasileiros e vai criando uma expectativa sobre ele também.
1: E aí o seguinte, eu tenho uma mensagem aqui para ler, agora aí é o seguinte, o Ancelotti que está deixando isso crescer. Quando o Endrick não foi nem acionado na partida. O Endrick tem mostrado que a cada partida que ele entra, ele decide. Cada jogador tem uma função dentro de campo. Uhum. A função principal da posição de Endrick é fazer gol. E quando ele entra com 15 ou 20 minutos, ele faz. Então, qual o critério que se utiliza para não colocar o Endrick?
2: E eu tenho um medo grande disso, de jogar toda a responsabilidade pra cima dele, né?
1: Isso aí também. Mas é o Ancelotti que tá deixando isso crescer. Amigo,
2: mas tu é pra fazer isso.
1: Você tem direito a 5 substituições. O cara que entra e faz gol, ele não entra nessas 5. O que é que há? O que é que houve?
3: Um resumo, eu escutando o Leitice falar, e claro, esse é o debate do Brasil inteiro. O que me veio à mente foi apenas uma imagem. E eu acho que isso resume talvez o que o Ancelotti tá fazendo. O Ancelotti, nada menos, nos deu ao Brasil um cartão vermelho. Exatamente isso. Porque o Brasil está inferiorizado numericamente por conta de Neymar. Ao convocar Neymar, eu dei a pausa dramática para quem...
1: Não, eu gosto disso aí.
2: Eu esperei
1: Você vê que eu poderia falar alguma coisa.
3: O silêncio.
1: Me preocuparia com um buraco no áudio, mas não.
3: Silêncio no rádio, às vezes, é emblemático. Exato, isso mesmo. Mas eu quis explicar depois.
1: Tem gente que estava cochilando, acordou agora.
3: Ao convocar Neymar...
2: Alguém, cuscuz, aí passou.
3: Ele deu um cartão vermelho para a seleção brasileira. E quero que os amigos e os ouvintes entendam.
1: Entendi.
3: Porque ele levou 25. Está bem, deixando... O Brasil inferior numericamente. Isso é um fato.
1: Ele levou 25
3: atos. Eu escutei a Letícia falando, não, eu ainda não defendo. Como é, muita gente até defende. Eu acho que ele só vai se tornar defensável, primeiro, quando ele entrar em campo, e segundo, fizer alguma coisa que vale a pena ele ter deixado. Não estou falando nem João Pedro, qualquer outro jogador.
1: Sim.
3: Uma promessa, como muita gente falou, como foi Ronaldo em 94, ela não tem nenhum grande valor. Cara, qualquer pessoa... Ele deu um cartão vermelho para a seleção. A seleção está jogando, enquanto grupo, enquanto elenco, com um a menos por conta de Neymar. Até que ponto vale a pena? Até que ponto vale a pena tudo isso?
1: Pode valer uma Copa do Mundo.
3: Então é isso. E aí, fazendo um paralelo desse cartão vermelho e a questão de Endrick, eu acho assim que a expectativa está grande. Mas por que está grande? Pela ausência de pessoas que resolvam. A gente cita o Vini Júnior. Claro, ele teve um lampejo de brilho que salvou o Brasil. Mas será que uma seleção brasileira, com o tempo, com a história, com a expectativa que tem, vai tentar vencer mais uma Copa do Mundo com lampejos?
2: Ele vai viver de lampejos?
3: E de apenas um jogador? Porque se você fala de Vini Júnior, ninguém citou ainda aqui, mas pra mim, Rafinha... Cara, enfim, eu tenho muitas restrições ao jogador, ao que ele é na seleção. No Barcelona eu não vou discutir. Mas eu acho que Rafinha precisa realmente, assim... Era uma substituição tão natural colocar Endrick no jogo lá pra tentar, até pra ele tirar a responsabilidade dele. Ah, faltando 10 minutos. Vou botar o garoto que todo mundo quer pra, ó, pelo menos eu tentei.
1: Isso.
3: Mas... Eu não vejo que leitura de jogo ele pôde ter tido na hora para não colocar Endrick, sabe? Mesmo ele sendo, eu acho que não é super valorizado, que ele tem muito valor. Ele tá com pressão acima, mas ele tá querendo jogar. É diferente, uma pessoa que tem muita responsabilidade se esconde. É como ele dissesse, ó, joga aqui pra mim.
4: E a torcida tava pedindo no estádio, né?
3: A imagem, vocês devem ter visto, a imagem dele depois quando ele sobe... Cara, aquela imagem é como que diz, cara, eu quero, manda pra mim, eu faço. Me dê uma oportunidade, vamos ver, né?
1: Deixa eu dar uma passada aqui nos amigos da internet. Tem um amigo aqui que não se identifica, fui no perfil, mas não tem o nome dele. Mas ele diz o seguinte, tenho 77 anos, nasci em 48, assisti várias Copas do Mundo, nos rádios e depois televisão. Mas com certeza nunca mais o Brasil será campeão, porque está tudo errado. É bagunça total. Aí ele complementa dizendo, vocês esqueceram que a Alemanha ganhou de 7-1. Não, esquecemos não, amigo. É porque isso aí é o óbvio, né? Não é normal a Alemanha golear o Brasil por 7-1. É, Deus queira que não normalize, mas golear a Curaçao por 7-1.
2: É, normal não é a Espanha empatar.
1: Um abraço ao amigo e muito obrigado pela audiência, meu amigo. Vamos trabalhando, vamos trabalhando. Alvimar da UR7, ele diz: pelo que estou vendo dos jogos, a seleção brasileira é a mais fraca do top 10. Eu estou utilizando agora a pausa de Léo também. Eu gostei da pausa, viu, Léo? Gostei
2: top
1: da pausa.
2: 10?
1: É, a mais fraca do top 10. A mais fraca.
2: Ah, tá.
1: Entende? Tá no top 10, mas é a décima.
2: Entendi.
1: É isso que ele está dizendo. É
2: que tem que ter o suspense, né?
1: Tem que ter. Léo lançou o suspense.
2: Léo, o suspense de Léo.
1: Depois eu tá aquela música do...
3: O mero aprendiz.
1: Aquela música do Arnaldo Antunes, O Silêncio. Foi a primeira coisa que se ouviu. Então é...

0: É outra história, é outra história. É um time que não empolga, nem passa confiança e tem jogadores que não têm por que estar como titulares. Uhum. Aí ele tem uma lista aqui. É, ele botou como último, eu vou colocar como primeiro, que foi a lista do Léo. Ele diz: Rafinha, Marquinhos, Paquetá, não. Casimiro, por exemplo. Eles ainda estão lá. Ancelotti está escalando um time forçado por empresários, deixando no banco jogadores como Endrick, Luiz Henrique e Rayan. Vai ser mais do mesmo. Deixa eu ver outro aqui. Alguém quer falar?
1: Não, ô, Léo, fica... se me permita, eu lembro que quando o Ancelotti chegou à seleção brasileira, a promessa era por uma renovação. E, para mim, ele acabou se chocando, né, suas ideias desde o momento que ele faz essa convocação cheia de remanescentes da última Copa.
2: Muito bem lembrado.
1: 11 jogadores. E ainda mais. E ainda mais.
0: Muito bem lembrado.
1: Quando tem essa estreia, o Brasil não estava bem em campo e as peças que seriam a renovação na seleção brasileira não entram. Então aí a gente vai vendo o choque de ideias, a falsa promessa, né, do Ancelotti na seleção até aqui.
2: É por isso que eu queria entender como é que é feita essa escalação, sabe?
0: Sim.
2: Como é que é feita, como é que são feitas as escolhas.
0: Olha, o presidente disse que não interfere, tá? O presidente da CBF.
2: Tá.
0: Você acredita ou não?
2: Podemos
0: tá
2: usar o silêncio do Léo agora?
0: Pode. À vontade.
3: Eu vou registrar, viu? Vou registrar. Silêncio.
0: Exato, direito autoral. Júlio César diz: boa noite, amigos. Como destaque até agora, gostei dos Estados Unidos e também do Senegal, mesmo perdendo. Para mim, o Brasil fica na próxima fase, infelizmente. Júlio Gomes de Cavaleiro.
2: Gostei do Senegal também.
0: Senegal. Tem outro amigo aqui, é o Jademil. Ele diz: o futebol brasileiro é muito lento. Eles só jogam nos clubes europeus porque tem muitos craques. Eu tinha 9 anos, eu já entendia. Flávio Roberto, boa noite, amigos. Ele discorda de mim. Ele diz que Alisson falhou feio. Flávio Roberto de Garanhões. Quem também está com a gente? Boa noite, amigos. Paulo de Picep. Boa noite a toda a equipe da Rádio Jornal. O que falta ao Brasil é um preparo físico melhor. Vamos chegar lá. Faltou o Zé Lucas. Agora, não, mas vem cá. Eu queria falar isso aqui. Pelo seguinte. Vamos lá. O Iraque empatou, hein? Enquanto estávamos
3: era
0: conversando...
3: Era isso que eu ia falar. Eu já
0: boa, Léo. Boa, Léo.
3: Eu já ia dizer, ó...
0: Então, por favor. Vocês não escutaram nada. Fale aí, Léo. Fale, Léo. Por favor, Léo.
2: Com silêncio, sem silêncio. Por favor.
3: Trazendo a discussão de grandeza, eu ia falar. O Iraque acabou de empatar.
0: Bom,
3: entendeu?
0: Muito
3: não
0: bom.
3: Me atrevo a falar o nome do jogador, ainda estou esperando sair aqui. Mas... saiba todo mundo que empatou 1-1.
2: A questão da representatividade, o jogo do Irã, né? Do empate 2-2.
0: Sim.
2: Que acabou, é aquela coisa, não foi simplesmente uma partida de futebol.
0: Não.
2: Por tudo que está acontecendo no país.
0: Foi, né? Além, foi além.
2: Foi além, foi muito além. Achei muito legal isso também.
0: Exatamente. O Irã está em qual grupo?
2: Copa do Mundo, é impressionante.
0: Pronto, Irã e Nova Zelândia, 2-2. Foi o jogo de ontem à noite, né?
2: Sim, sim.
0: Muito disputado, E aí você tem o seguinte, você não tem as táticas, as organizações que você vê nas outras seleções.
2: Mas foi na mesma prateleira.
0: Isso, agora muita disputa. Muita disputa, né?
3: Professor, muito corre-corre. Não que vá meu mudar a vida de alguém, mas o nome do jogador foi Ayman Hussein. Tá?
0: Ayman Hussein.
3: Empatou para o Iraque. É como importante. Era um sobrenome...
2: Ayman Hussein.
3: Conhecido?
2: Verdade.
3: Me arrisquei a falar, tá? Mas só para deixar todo mundo informado.
0: O Paulo do IPCEP diz que falta o Brasil preparo físico melhor. Vamos chegar lá. Faltou Zé Lucas do Esporte ali no meio campo. Se fosse o ano passado, eu concordaria com você, Paulo. Esse ano o Zé Lucas está devendo também. Está devendo também e a gente cobra de quem tem potencial. Zé Lucas tem um potencial extraordinário. Não sei se os amigos concordam ou discordam.
2: Sim, sim.
1: Concordo.
0: Zé Lucas esse ano... Sim. É tanto que o meio campo do Esporte ainda não se arrumou esse ano.
2: Mas porque os parceiros não ajudam também, né?
3: E por falar em dever, o Esporte está devendo tanto que vai ter que vender, né?
0: Exatamente. E aí é hora de começar a voltar para nossos clubes, aproveitando o que o amigo trouxe.
3: O programa também fala disso?
0: Também.
3: É porque eu lembro
0: previsão...
3: que no início ele falou, não, vamos só dar uma pincelada em Copa do Mundo.
0: Deixa eu falar o seguinte, pessoal. A previsão era, gente, assim, expectativa e realidade. A expectativa era 15 minutos de Copa do Mundo e o restante do nosso futebol. Realidade. 42 minutos de Copa do Mundo. Eu falei pra vocês que eu fiz. Olha, se alguém der esporro aqui no Zap, tá dando esporro num menino de 12 anos, tá? Eu falei pra vocês no começo,
1: Foi.
0: Tá?

0: Veio para 12 anos. Leonardo Vasconcelos trouxe um destaque bem interessante, uma leitura bem interessante sobre o Santa Cruz. O quanto oscila essa situação do Santa Cruz da Série C, né? De time que estava ali com dificuldade para ganhar jogo, com dificuldade para somar pontos, todo mundo com medo dele despencar e parar na Série C. Hoje ele apresenta a melhor defesa da
1: Melhor
0: competição.
1: defesa da
0: Assim,
1: competição.
0: tranquilamente, Léo.
1: Não vou dizer
0: Não, não tão
1: tranquilamente.
0: tranquilo, é.
1: Absolutamente de forma nada tranquila, mas como eu tô com o noticiário do Santa Cruz, né? Sempre busca alguma novidade, foi lá para a tabela, tava lá.
0: Sim.
1: Está cravado. A melhor defesa da Série C é o do Santa Cruz. Em 10 jogos sofreu apenas 7 gols. Óbvio que a gente sabe, né, que tem todo um contexto, né? O quanto que o Christian de Souza realmente.
0: Desculpa, para tudo, para as
1: Opa!
0: máquinas.
2: Opa!
0: Novamente o cara faz o segundo gol da Noruega.
1: Ele!
0: Haaland.
1: Ele, o
0: O
1: cara.
0: trator, o trovão. Enfim, Haaland. 2-1 Noruega no primeiro tempo.
1: Você imaginaria o Haaland com a camisa de Santa Cruz?
0: Como é? Oi? Oi? Peraí. Olha o silêncio, olha o
2: Olha o
0: silêncio,
2: silêncio de novo, o silêncio do
0: Para.
1: Léo. Não, uma pergunta direta. Você imagina?
0: Não, eu não imagino
1: Não
0: ele nem com a
1: imagina.
0: camisa de um Flamengo, de um Palmeiras. Agora, quem sabe, né?
1: Entendi.
0: Veja, eu
1: Não
0: vou
1: só para
0: arrumar.
1: animar os tricolores que estão escutando aí,
0: Não,
1: cara.
0: vamos lá.
3: Bichinho, Léo, tão,
1: Não,
3: tão
1: porque ele
3: carente
1: custa sonhar,
3: de
1: deixa
0: Não, pera, pera, tem uma
3: centroavante.
0: resposta. Rivaldo já vestiu. Pronto, pode seguir.
2: Mancuso
0: Pronto.
2: não
0: Tá?
2: vestiu?
0: Mancuso.
1: Mancuso.
0: Mas enfim,
1: E tantos
0: vamos lá.
1: outros, e tantos outros. Voltando à
0: Alguém
1: realidade.
0: vai dizer assim: "Ei, é só o Santa Cruz?" Não, Douglas Santos está vestindo a da seleção,
1: E
0: foi do
1: tantos
0: Náutico, Juninho
1: outros.
0: Pernambucano arrebentou com a camisa da seleção. Antes que a galera fale em clubismo, tá?
1: Calma, calma. É que eu.
0: Não,
1: Torcedores, eu
0: foi
1: estava com o
0: ótimo.
1: noticiário de Santa Cruz,
0: Esse
1: vi o
0: Léo
1: gol e eu
0: primeiro,
1: apenas
0: não.
1: falei.
0: Primeiro ele lança a lei do silêncio, depois ele lança a lei do oi, como é?
1: Acho
0: Oi?
1: que não vão me convidar mais para o programa, então eu estou aproveitando,
0: Eu
1: viu?
0: já
1: Há
0: acho que vão
1: tempo,
0: te chamar
1: enfim.
0: todo dia, eu já acho.
1: Mas enfim, voltando
0: E eu
1: à realidade.
0: concordo, eu concordo.
1: Voltando à realidade do tricolor do Arruda, essa é a notícia positiva, né? De uma rearrumação melhor na defesa. A gente sabe que o quanto que esse resultado foi importante. Afinal, era o vice-líder Brusque, era o time que tinha 100% de aproveitamento em casa e conquistou a vitória. Claro, se a gente for analisar a partida como aconteceu, foi no exato último lance da partida.
0: Isso.
1: O Santa Cruz não dominou, mas o que importa é o resultado, sobretudo para essa trajetória de Santa Cruz, né, que já está invicto a 5 jogos, 3 vitórias e 2 empates. E vai ter uma oportunidade em casa de voltar, né, ao G8 da Série C e, quem sabe, sim, sonhar com mais efetividade com acesso.
2: Que
0: Oi,
2: estrela do Christian, hein? Só isso.
0: Pois é.
2: Que estrela
0: Pois
2: do
0: é. E aí, mais uma vez, né?
2: Invicto.
0: Expectativa de arena com um bom público. Será que sobe de 20 mil? A última chegou a 20 mil.
2: Olha, você.
0: Porque, assim, vai chegando a uma fase decisiva da competição, né?
2: Sim.
0: E a
2: Você
0: expectativa desse ano.
2: teve uma semana de greve de jogadores, né? Atraso
0: Isso,
2: salarial,
0: pois é.
2: tudo adverso. Aí o Santa vai lá e ganha. É o Santa Cruz.
0: É o Santa
2: É o
0: Cruz, é
2: futebol.
0: assim, é exato.
2: Agora, antes de você chamar o intervalo, eu quero dizer à torcida do Santa Cruz o seguinte: pessoal, relaxa com essa história do Arruda. Não acredito que vai voltar nem tão cedo.
0: Tá.
2: Então, foca na arena. 20 mil torcedores, no mínimo. No mínimo no sábado.
0: Eu quero ouvir a opinião de Letícia, mas antes nós temos, eu tenho ali meu querido Elivelton tocando na percussão do Bole-Bole, pedindo o velho break. 19h47 agora.
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0: Tudo de bom.
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3: Agora 19 horas e 50 minutos.
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4: Marcelo Araújo.
3: 7 horas e 51. Eu só ouvi a palavra aqui ao lado. Problemão. A gente vai falar do Náutico e vai falar dos seus problemas do ataque. Letícia Carneiro está acompanhando o dia a dia. Qual é esse problemão, Letícia?
5: O problemão do Náutico é que tem as suas principais peças de ataque ausente. Dentre eles, o Derek, que acabou suspenso pelo terceiro cartão amarelo. Aquele cartão amarelo que ele tomou na partida contra o Novo Horizontino, né? Sim. Um cartão amarelo bobo que ele vai ali e comete a falta em cima do seu adversário. Também o Júnior Todinho, que nesta mesma partida acabou se lesionando, foi submetido a exames hoje, mas o que se sabe é que ele já é uma ausência confirmada, ele que acabou machucando a posterior da sua coxa, e mais pra frente a gente vai ter noção um pouco da gravidade dessa lesão do Todinho. E outro fator, o Paulo Sérgio volta a ser ausência no Náutico. Ele que também lesionou a anterior da sua coxa e não viajou com a delegação para Goiás nessa preparação diante o jogo contra o Vila Nova. Outro atleta que poderia pintar no Náutico, isso porque ele já perfilou em alguns momentos, é o Rosa. Ele que é uma jovem peça da casa, também não viajou. Não tenho ainda o motivo certo do porquê ele não viajou, mas poderia ser uma opção. O que eu acredito hoje para o Náutico visando essa partida contra o Vila Nova. Apesar de gostarem muito, estão relacionando, né, o Luiz Cláudio também da base, eu acho que não vão entrar com ele de frente. Vão fazer mais uma vez uma improvisação. O Vinícius como um falso 9 e o Vitor Andrade e também o Saraiva pelos corredores do campo para fazer esse trio de ataque ao Alvirrubro. O Náutico que atualmente está com esse problemão no ataque, com muitos desfalques.
3: O Alex, como é que você vê esse problemão do Náutico? Porque é o Vila, é simplesmente o vice-líder e um time que vem muito bem na competição, né?
6: É, muito bem. E outro detalhe que chama a atenção é que o Náutico não voltou para Recife, né?
5: Não.
6: Ficou lá mesmo em Goiás, né?
5: Na verdade, o Náutico, após o empate, ficou em São José do Rio Preto, interior de São Paulo, e de lá mesmo seguiu para Goiás na segunda-feira.
6: Pois é, pronto. Então, é um problema que o Hélio e o Guilherme vão ter que administrar, né? É, justamente para saber quem vai ocupar. Já tem a confirmação do Todinho fora ou ainda não?
5: Já. O próprio Guilherme confirmou na entrevista de coletiva após o jogo contra o Novo Horizontino. Ele sentiu a posterior da coxa e já é uma certeza que ele fica de fora.
6: Então, e o Paulo também.
5: E o Paulo não viajou. Não chegou a viajar.
6: Pois é, meu amigo. Veja,
5: vai
6: só
5: aí para a sequência do terceiro jogo da ausência do Paulo Sérgio, né? Ele que, querendo ou não, é um dos grandes nomes dessa temporada do Náutico, principalmente pelo pernambucano.
6: Isso já sinaliza a necessidade de contratações, né? De reforços.
3: Próxima janela.
6: No mínimo,
3: né?
6: Dois atacantes aí.
3: E aí, Léo vem se juntar aos jogos passados, principalmente quando o Náutico não fez gol nos aflitos, e o Guilherme já trouxe essa parada, essa ideia que o Alex falou agora. A preocupação com a janela, né?
7: Isso. E engraçado, para não falar trágico, ou enfim, colocar dúvida, essa questão física do Paulo Sérgio, coincidência ou não, veio logo depois daquela tentativa de negociação frustrada. Eu estou falando tentativa, enfim.
6: O negócio desandou, né?
7: Sim. Desandou do ponto de vista físico, do espaço dele no grupo, do entendimento dele, da importância dele para o grupo e, o que é pior, do grupo para com ele. Eu acho que é uma questão até, enfim, para a gente discutir. Azedou muito, né? Então acho que com
3: caiu
7: certeza...
3: Caiu no campo moral também, né?
7: Exato. Pronto, acho que aí ainda pega ainda mais. Então eu acho que com certeza o Náutico vai se movimentar, porque é uma peça que não tá, que era tábua de salvação em todas as outras temporadas. Paulo Sérgio foi o artilheiro isolado com sobra.
6: E ainda é um dos principais ainda.
7: Líder, e agora de repente a peça que resolvia tá, enfim, inutilizada, digamos.
3: É, eu fiquei devendo aqui o ouvinte, a opinião de Letícia ainda sobre o Santa Cruz. O comercial Sim. passou, a gente fez um outro programa aqui no intervalo e acabou voando. Mas a sua opinião em relação a esse momento, o Santa Cruz e o jogo que vem pela frente, Letícia?
5: É um jogo importante, o Santa Cruz que está aí sem derrotas na competição, e isso fala muito sobre o momento do Christian, né, no Santa Cruz, e que, de fato, vem sendo o salvador. Ele que ajusta essa defesa, ainda tem esse probleminha com o meio de campo e também com o ataque, né? Essa de trás, tá ó, tudo resolvido, tá tudo bem, mas do meio pra frente Santa Cruz não anda, mas os resultados estão chegando, é um Santa Cruz que no finalzinho consegue ali um gol que dá o resultado de vitória e mantém o Santa Cruz em uma boa perspectiva na tabela pra se perfilar ali pelo G8. No sábado tem um duelo importantíssimo diante do Ipiranga, o Ipiranga que é um adversário, querendo ou não, que vai trazer uma dificuldade para o Santa Cruz, mas o Santa Cruz vai estar jogando em casa com a sua torcida. E fica até o apelo aqui, meu, como jornalista, de chamar a torcida para apoiar o Santa Cruz nesse momento. Como você disse, Marcelo, é um momento que a competição vai se afunilando e daqui a pouquinho o Santa pode estar nessa fase mais decisiva da competição. A gente viu que no ano passado, né, na luta ali na Série D, a torcida foi muito importante para o Santa Cruz.
3: Demais.
5: Então, pode fazer diferença mais uma vez, e o Santa aí contando com o jogo dentro de casa para pontuar e, quem sabe, buscar uma vitória mais uma vez consecutiva e ficar mais ficar melhor, né, na tabela, em questão de entrar de fato no G8 e estar em uma posição mais confortável.
3: Exato. O quadrangular passa a ser outro campeonato, né?
5: Exatamente.
3: Passa a ser outro campeonato. E a camisa pesada volta a ser do Santa Cruz. Amigos, amigo Wallace, geralmente quando um dos nossos clubes joga fora de casa, joga como visitante e conquista um empate, a gente diz assim, puxa vida, temos a comemorar. Só que o contexto de São Bernardo e Sport durante grande parte do segundo tempo com um a mais e não conseguiu essa vitória. Dois pontos perdidos ou um conquistado mesmo, Wallace?
6: Poderíamos comemorar se no jogo anterior ele tivesse vencido o Atlético.
3: Em casa.
6: Em casa. Aí sim seria um resultado positivo você encarar o líder, né? Que o São Bernardo era um dos líderes.
3: Isso.
6: Jogando lá, no campo 1º de maio. Mas diante do contexto, do cenário, tudo bem que não tem nada perdido. O Sport só está a um ponto dos líderes, né? Isso. 24 contra 25.
3: É.
6: Mas poderia estar no cenário bem mais favorável, numa situação mais confortável, se tivesse vencido, como você falou. O jogador Jamerson foi expulso aos 7 minutos do segundo tempo. É. Então o Sport teve mais de 45 minutos para poder sair com a vitória e não conseguiu, né? Faltou competência.
3: Lembrei do nosso amigo Matheus Suca. Jamerson chora para um tornozelo, né? Grande Tedeu.
6: E no lance que gerou

0: que essa o fato de você não alcançar, claro, já gera uma frustração, mas pelo fato de ser seguido deixa com que a torcida fique ainda mais na bronca, né? Uhum. Naquele empate contra o Atlético também, todo mundo pensava, ah, vai ser líder, e agora de novo. Então acho que não pode de forma nenhuma ser comemorada. E eu até critico aquele trecho da coletiva de Márcio Goiano, quando ele fala, ah, nós não omitimos. Mas óbvio que não ia se omitir, porque o Sport estava produzindo melhor, tinha todo um segundo tempo para sufocar, e sufocou, só que não foi eficiente. É como eu estava comentando, o que levou Márcio Goiano a se tornar o técnico do time principal foi o resultado. Uhum. A partir do momento que os resultados não estão vindo, então você passa a olhar desempenho, que de certa forma, em várias vitórias, não teve. O Sport sempre dependeu de Barleta e Perotti. A partir do momento que eles, por algum motivo, não performaram tão bem, as deficiências do time se mostraram mais evidentes, e é o que todo mundo está encarando agora.
1: Letícia Carneiro, e para você, o Sport perde 2 pontos ou ganhou 1 ponto?
2: Perdeu 2 pontos. É um Sport que não vem conseguindo encontrar bons resultados e, como o Léo disse, é uma equipe muito resultadista e isso é que vinha se sobressaindo no Sport nesses últimos jogos. Então é um Sport que empata em casa contra o Atlético, que apesar de estar bem no campeonato, mas era um adversário que você tinha que vencer em sua casa. E jogando fora, tenho todo o segundo tempo para marcar, visando ter um jogador a mais em campo, não consegue. Então é um Sport que, ao meu ver, já chegou ao seu limite, e aí vai se enrolando nessas últimas partidas e precisa do resultado no próximo duelo para se confirmar, né? Se trazer uma esperança também para o torcedor. É um Sport que perde 2 pontos e a gente vai vendo aí o declínio na tabela.
1: Vai acompanhar a Argentina e a Argélia?
2: Com certeza.
1: Quer arriscar? Vamos fazer um bolãozinho nosso aqui. Bora lá. Você quer começar? Não, o dele é bom. Ninguém, não. Tô bem distante desse aí do de Léo, poxa.
3: Eu só quero que saia 4 gols.
1: Pronto. Mas o meu placar.
3: Quem tava aqui no intervalo entende o porquê.
4: Mais 4 gols no contexto do jogo ou da Argentina?
3: Não, no jogo total. Quantidade de gols, 4.
1: O meu placar serve para ele. 3-1 Argentina. Esse é o meu placar.
3: Obrigado, professor.
1: 3-1.
3: Obrigado.
1: Viu? Ia ser 2-1, mas eu. Vamos lá. E aí, Letícia?
2: Vou ficar com 3-1
1: também. 3-1
2: também.
1: O Alex.
4: Obrigado, de Léo. 2-2.
1: 2-2, né?
3: Obrigado, amigo. Obrigado.
1: 2-2. E aí, Léo? 1-0. Diga 1-0.
3: Quem tem amigos como você?
1: Diga 1-0 o seu placar, Léo.
3: Olha, 4-0 para qualquer lado. Tendo 4 gols, eu vou ficar muito feliz. E talvez o ouvinte saiba o que esse humilde jornalista fez em alguma aposta.
1: Grande abraço, Léo.
3: Valeu, pessoal. Espero que me chamem de novo.
1: Ah, mas com certeza. Vai chamar todo dia. Abraço, Letícia.
2: Abraço, Marcelo e amigos.
1: Valeu. Abraço, Alex.
4: Valeu, Marcelão.
1: 9 da noite, tem Movimento Cultural. Fique com a gente. Aliás, tem muita mensagem aqui para eu ler no Movimento Cultural, tá? Fica com a gente. Abração, nosso grande amigo alvirrubro, Joel, do aplicativo. Grande Joel! Grande abraço. Vem a Agência Nacional Voz do Brasil, 9 da noite. Eu, o Eduardo e o Elivelton, também o João Lubambo, estaremos no Movimento Cultural. Um abraço.
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6: Está no ar a Voz do Brasil. As notícias do governo federal que movimentaram o país no dia de hoje.
7: Olá, boa noite.
8: Boa noite para você que nos acompanha em todo o país.
7: Terça-feira, 16 de junho de 2026.
8: Vamos ao destaque do dia. Presidente Lula se reúne com países mais desenvolvidos do Ocidente.
7: Em reunião do G7 na França, o presidente defendeu que dívidas de países pobres sejam convertidas em serviços ambientais.
8: Destacou ações brasileiras para conter o aquecimento global e a redução da pobreza. Luana Castro.
9: Lula também falou de segurança. Defendeu que o combate ao narcotráfico seja feito junto ao combate de ilícitos, como lavagem de dinheiro e tráfico de armas.
7: E ainda, na nossa última reportagem sobre o Move Brasil, vamos falar das condições facilitadas para motoristas de táxi e aplicativos trocarem os carros.
8: Os profissionais poderão comprar carros de até R$150 mil, pagando a metade dos juros de mercado. Luciana Colares de Holanda.
10: A partir de de 19 de junho, os motoristas

0: motoristas habilitados poderão escolher veículos e procurar uma instituição financeira credenciada para solicitar o financiamento.
1: E a gente vai falar também de educação.
2: Termina amanhã o prazo para pagar as inscrições do Enem para os alunos que não estão isentos da taxa.
1: E os dados mais recentes divulgados pelo governo do Brasil mostram que o número de crianças dependentes do BPC na escola é o maior já registrado.
2: Hoje, na apresentação da Voz do Brasil, eu, Mariana Jungmann e Luciano Seixas.
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2: O presidente Lula segue na França, onde participou hoje da reunião de cúpula do G7, o grupo que reúne as nações mais desenvolvidas do Ocidente.
1: Em seu discurso, o presidente defendeu que os países ricos destinem mais recursos para os países em desenvolvimento.
2: Lula também manteve reuniões bilaterais com a Comissão Europeia e a primeira-ministra do Japão.
3: Na primeira intervenção na cúpula do G7 em Evian, na França, o presidente Lula alertou os líderes do grupo, que reúne algumas das maiores economias do mundo, que a desigualdade entre nações ricas e pobres aumentou nos últimos anos. A sessão foi fechada à imprensa e teve apenas o discurso escrito divulgado. De acordo com o presidente, ano passado, houve uma queda histórica de 23% na ajuda oficial ao desenvolvimento. Segundo Lula, a falta de recursos tem deixado milhões de pessoas ao redor do mundo sem alimentação, sem escola e vulneráveis a doenças que poderiam ser prevenidas. Por outro lado, o brasileiro afirmou que os gastos militares somam quase 3 trilhões de dólares por ano. Ainda no discurso, o presidente Lula defendeu soluções, como a troca de dívidas dos países pobres por ações climáticas ou investimentos sociais. E destacou medidas adotadas pelo Brasil, como o Fundo Florestas Tropicais para Sempre, criado para financiar a manutenção desse bioma, e a Aliança Global contra a Fome e a Pobreza, que permite o compartilhamento de experiências eficazes na redução de desigualdades. Lula também falou de segurança. Defendeu que o combate ao narcotráfico seja feito junto ao combate de ilícitos, como lavagem de dinheiro e tráfico de armas. Pela manhã, o presidente Lula se reuniu com a primeira-ministra do Japão, Sanae Takaichi. Eles trataram do possível início das negociações para um acordo de comércio entre Mercosul e Japão.
4: E eu fico muito feliz com essa perspectiva virtuosa de um acordo Japão-Mercosul. E além dessa boa notícia do Mercosul, eu espero que possamos produzir boas notícias na relação bilateral Brasil-Japão.
3: No fim da tarde, o presidente Lula se reuniu com a presidente da Comissão Europeia, Ursula von der Leyen, e com o presidente do Conselho Europeu, António Costa. Eles trataram de medidas restritivas adotadas por países da Europa contra produtos brasileiros e acertaram a criação de uma comissão entre o Itamaraty e os representantes do Bloco Europeu para identificar as dificuldades e buscar soluções. Também nesta terça-feira, o presidente Lula participou de um jantar com todos os chefes de Estado e de governo que estão em Evian para as reuniões do G7. De Evian-Leban, na França, Luana Karen.
1: E ainda durante os trabalhos do G7, o presidente Lula e o diretor-geral da Organização Mundial da Saúde, Tedros Adhanom, divulgaram uma carta pedindo que os líderes das maiores economias do mundo apoiem a conclusão do Acordo Global sobre Pandemias.
2: O acordo foi aprovado em 2025, mas um ponto extra ainda precisa ser discutido para ele entrar em vigor.
1: O Brasil preside essas negociações que tratam da adoção do anexo de acesso a patógenos e partilha de benefícios.
2: O foco é garantir a troca de informações sobre vírus, bactérias e outros agentes com potencial para se tornarem novas pandemias.
1: Além disso, é preciso garantir que países em desenvolvimento tenham acesso a vacinas e tratamentos de forma justa do que ocorreu com a pandemia de Covid-19.
2: Garantir mobilidade e proteger áreas ambientais são desafios das obras de pavimentação da BR-319, que atravessa uma das regiões mais sensíveis da Amazônia.
1: A rodovia conecta Manaus a Porto Velho e é a única via terrestre que liga a capital do Amazonas com o restante do país.
2: Com investimento de 20 bilhões de reais, o governo do Brasil vem adotando um modelo inédito, que deve servir de referência.
1: São medidas especiais para assegurar proteção ambiental e reduzir o isolamento logístico da região.
5: Uma rodovia que representa um dos maiores desafios de infraestrutura do país. A BR-319, responsável por conectar o Amazonas ao restante do Brasil por via terrestre, recebe um novo modelo de gestão. A ideia é unir mobilidade, desenvolvimento e preservação da floresta. Em Brasília, representantes do governo do Brasil apresentaram as medidas especiais previstas. O plano prevê ações de proteção ambiental, monitoramento territorial, reforço da fiscalização e regularização de terras na área de influência da rodovia. A secretária executiva do Ministério do Meio Ambiente e Mudança do Clima, Ana Flávia de Sena Franco, explica que todo o trabalho feito pelo governo vai transformar a BR-319 em um modelo de desenvolvimento e preservação ambiental.
6: Nosso objetivo é fazer do processo de repavimentação da rodovia um modelo de gestão e controle ambiental com participação das comunidades, respeito aos saberes tradicionais, recuperação de área degradada, geração de emprego e renda para a população por meio do fortalecimento das cadeias da bioeconomia.
5: O plano prevê melhorias nos 877 quilômetros da BR-319. As medidas de proteção ambiental incluem a ampliação de áreas protegidas, ações de resgate da fauna e criação de estruturas de passagem para animais, além do reconhecimento e demarcação de terras indígenas e ações de regularização fundiária. Entre as medidas de infraestrutura estão a substituição de 52 pontes de madeira e a manutenção permanente da rodovia. A previsão é implantar também sistemas de monitoramento com implantação de portais de fiscalização, brigadas de combate a incêndios e bases integradas de órgãos públicos. Para o diretor-presidente da InfraSA, Jorge Bastos, trata-se de um modelo inovador e único no mundo.
7: É uma coisa inovadora, não tem nada igual no mundo. É de suma importância, não só para o Brasil, mas para o mundo inteiro, a gente mostrar como pode ser sustentável uma rodovia dentro da selva amazônica.
5: O modelo prevê um contrato único de 20 anos, renovável por mais 15. A assinatura do contrato deve acontecer em dezembro de 2027. A expectativa é transformar a BR-319 em referência de integração regional com proteção da Amazônia e presença permanente do poder público na região. Reportagem Pablo Mundim.
2: Move Brasil foi criado pelo governo federal para estimular a troca da frota brasileira por veículos mais modernos, eficientes, seguros e menos poluentes.
1: Inicialmente, o programa teve foco em caminhões e ônibus, que nós falamos aqui na Voz do Brasil.
2: Na última sexta-feira, foi lançada a versão voltada para ajudar entregadores a comprarem novas motos, bicicletas elétricas e veículos semelhantes.
1: Hoje nós vamos falar do Move Brasil voltado para taxistas e motoristas de aplicativos.
2: A partir dessa sexta-feira, eles poderão solicitar o financiamento de novos veículos junto a instituições financeiras. Luciana Colares de Holanda explica.
8: Juros abaixo da metade dos valores encontrados no mercado e melhores prazos para pagar. Esses são os benefícios que o programa Move Aplicativos oferece para taxistas e motoristas de aplicativos adquirirem veículos novos. As condições especiais de financiamento valem para carros de até R$ 150 mil reais e que atendam critérios de sustentabilidade, como os flex, híbridos e elétricos. O Wallace Moreira, secretário de Desenvolvimento Industrial, Inovação, Comércio e Serviços, detalha as vantagens do programa.
9: Para além de proporcionar a possibilidade de renovação de frota, de descarbonização, ela também dá ao trabalhador melhores condições de trabalho, de vida e de adquirir uma propriedade a uma taxa de juros que está abaixo da metade do mercado. A taxa de juros hoje de mercado gira em torno entre 24% e 28%, dependendo do perfil. Hoje, essa taxa de juros é de 12,5% para homem e 11,5% para as mulheres.
8: Uma pesquisa do IBGE, divulgada no ano passado, mostra que quase 2 milhões de pessoas trabalhavam como motoristas de automóvel no Brasil em 2024. Para Simone Almeida, motorista de aplicativo há quase 10 anos, não fosse por essas condições facilitadas de pagamento, seria impossível trocar de carro.
10: Hoje, nas condições atuais, sem o programa Move Brasil, a gente não consegue adquirir esse veículo para ter um rendimento melhor. E é conforto também do passageiro. O passageiro entra ali e quanto mais estrelas você tem, quanto mais bem avaliado você é, mas você recebe corridas pelas plataformas.
8: Em maio, o presidente Lula assinou uma medida provisória que destina até 30 bilhões de reais para o programa. Podem participar motoristas de aplicativos com cadastro ativo há pelo menos 12 meses que tenham realizado ao menos 100 corridas nesse período na mesma plataforma, além de taxistas em atividade. Para participar, é só acessar a plataforma oficial gov.br/movebrasil e autorizar o uso dos dados necessários para análise de elegibilidade. E ainda esta semana, a partir de 19 de junho, os motoristas habilitados poderão escolher veículos e procurar uma instituição financeira credenciada para solicitar o financiamento. Reportagem Luciana Colares de Holanda.
1: Doenças do pulmão, do coração, maior incidência de câncer.
2: A lista de prejuízos na saúde é grande para quem fuma.
1: Segundo a Organização Mundial da Saúde, o tabaco mata mais de 8 milhões de pessoas no mundo por ano.
2: O SUS oferece todo o tratamento de graça para quem deseja parar de fumar. E a busca por ele tem crescido nos últimos anos.
11: O servidor público Frederico Pereira fuma há mais de 30 anos. Ele está em tratamento no Hospital Universitário de Brasília por causa da bronquite e do início de um enfisema pulmonar. E fala sobre a dificuldade que é abandonar o cigarro.
12: Não desisti ainda dessa luta e dessa tarefa, até porque é uma necessidade de saúde.
11: Parar de fumar vai muito além de abandonar um hábito. A dependência da nicotina provoca sintomas físicos e emocionais que podem dificultar o processo. Por isso, muitas vezes é necessário acompanhamento médico. O Sistema Único de Saúde oferece tratamento completo para quem deseja parar de fumar. A chefe de controle do tabagismo do Instituto Nacional de Câncer, INCA, Maria José Giongo, detalha esse atendimento.
13: Então, essa pessoa ela vai ser acolhida na unidade de saúde, né? Esse tratamento ele pode ser individual ou em grupo. Caso seja necessário que essa pessoa, que esse cidadão, se utilize de medicamentos para auxiliá-lo no processo de cessação, então ele vai receber esse medicamento também de forma gratuita. Então, as equipes das unidades de saúde dispõe de uma equipe ali multiprofissional que vai dar toda assistência para a pessoa que deseja parar de fumar.
11: E a procura por tratamento tem crescido. A distribuição de remédios no SUS aumentou 138% entre 2022 e 2025. Foram 19 milhões de medicamentos entregues em 2022, número que saltou para 46 milhões no ano passado. Além do medicamento bupropiona, o SUS oferece também outras opções que ajudam a parar de fumar, como goma de mascar e adesivos de nicotina. Um apoio importante para combater um hábito que traz consequências sérias para a saúde. No Brasil, 477 pessoas morrem a cada dia por causa do tabagismo. O professor e pneumologista do Hospital Universitário de Brasília, Ricardo Martins, fala sobre os malefícios do cigarro.
14: O cigarro é a principal causa evitável de doença no mundo. No campo das doenças respiratórias, são as doenças do tipo bronquite, enfisema, câncer de pulmão, que nos preocupa bastante, né? E doenças também da área do coração, né?
11: Quem deseja parar de fumar pode procurar uma unidade básica de saúde e verificar onde o tratamento é oferecido em seu município. Reportagem Márcia Fernandes.
1: Atenção, estudantes que já se inscreveram no Exame Nacional do Ensino Médio e ainda não realizaram o pagamento da taxa de inscrição.
2: Os candidatos não isentos devem pagar o valor de R$ 85,00 até amanhã. Sem ela, a inscrição não é válida.
1: O Enem é a principal porta de entrada para o ensino superior no Brasil.
2: O exame é válido para ingresso em universidades por meio do Sisu, ProUni e Fies e também em faculdades no exterior.
15: Termina nesta quarta-feira, 17 de junho, o prazo para pagamento da taxa de inscrição do exame. O valor é de R$ 85,00 e pode ser pago por boleto, Pix, cartão de crédito ou débito em conta, conforme a instituição financeira. Não precisam pagar a taxa os estudantes que tiveram a isenção aprovada pelo Instituto Nacional de Estudos e Pesquisas Educacionais, Anísio Teixeira, o INEP, como alunos do terceiro ano do ensino médio da rede pública, participantes do programa PED Meia e pessoas inscritas no cadastro único que atendam aos critérios do edital. Os candidatos que solicitaram atendimento especializado vão poder consultar o resultado do pedido a partir de 26 de junho na página do participante. Acesse em enem.inep.gov.br/participante. Com redação de Lucília Araújo, Dilson Santa Fé, para a Voz do Brasil.
1: Avanço na inclusão educacional de estudantes com deficiência beneficiários do benefício de prestação continuada.
2: O BPC registrou o maior índice de sua história de crianças e adolescentes entre 0 e 18 anos matriculados, 83% em 2024.
1: Em 2008, apenas 21% dos beneficiários estavam matriculados.
16: Mãe de dois filhos, a Raimunda de Oliveira Souza, conta que trabalhava como doméstica para pagar as contas de casa, até que em 2018 viu sua vida mudar após o filho mais novo, Davi, com então 7 anos, ser diagnosticado com transtorno do espectro autista.
17: Ele, quando na idade de criança, né, de creche, né, que ele foi de creche, eu comecei a perceber alguns detalhes que eu achava diferente, assim, diferenciado das outras crianças, né? Aí, quando chegou no período dele ir para a escola normal, no ensino fundamental, né? Logo no primeiro ano, a professora já me chamou para conversar. Falou só, o Davi, ele é assim, é dessa forma, então é melhor você procurar um médico, né, fazer uns testes, né, uma consulta. Né?
16: O diagnóstico significou apenas o início de uma batalha solitária para Raimunda, que passou a dedicar todo o seu tempo ao tratamento do filho. Sem muita escolha, ela conta que teve que deixar o emprego remunerado e recorreu ao benefício de prestação continuada. Desde 2022, o BPC, no valor de um salário mínimo por mês, serve para cobrir gastos com medicamentos, alimentação e escola. O estudo, ela garante, é um item indispensável na rotina.
17: Tira notas razoáveis, mais para boa, né? Porque tem a mãe aqui que fica no pé, me ensinando da maneira que eu posso, que eu também não tenho também laço, estudo, mas eu faço o que eu posso, né? E educadora social, que também eu sempre corro atrás, eu cobro na escola, eu sou aquela mãe mesmo que cobra. Se eu estou vendo que está alguma coisa errada, eu vou lá na escola, converso. Eu sei das minhas obrigações, eu sei dos direitos que ele tem, então eu vou atrás.
16: E não é só a Raimunda que se preocupa com a educação do filho. Em 2024, o benefício de prestação continuada registrou o maior índice da história de crianças e adolescentes beneficiários matriculados. Dos mais de 870 mil beneficiários, 83% estavam na escola. Em 2008, eram apenas 21%. Os dados são do Ministério do Desenvolvimento e Assistência Social, Família e Combate à Fome. Para João Paulo Santos, consultor jurídico do Ministério, o resultado mostra o compromisso do governo em ampliar o acesso à educação e reforçar o acompanhamento permanente da política pública.
18: O BPC na escola é um serviço específico do SUAS, do Sistema Único de Assistência Social, que passa a auxiliar, a tentar colocar todos os beneficiários do BPC em idade escolar, ou seja, pessoas com deficiência, né? Não são idosos, são pessoas com deficiência, jovens, crianças, na escola, frequência escolar para essas pessoas, que é um processo de inclusão que não é fácil, né? Um processo de inclusão que precisa ser realizado no cotidiano.
16: Mais de 6 milhões e 500 mil pessoas recebem hoje o benefício de prestação continuada. Desse total, aproximadamente 58% são pessoas com deficiência. E 42% são idosos. São beneficiários aqueles em famílias com renda igual ou menor que 1/4 do salário mínimo por pessoa, ou R$ 379,50 por mês. Reportagem Gabriela Noronha.
2: Junho é o mês das festas juninas e as autoridades acendem um alerta para uma prática que, além de perigosa, é ilegal.
1: Soltar balão é crime ambiental no Brasil, com pena de até 3 anos de prisão, além de multas.
2: A prática é um perigo real. Provoca incêndios em florestas e casas e causa apagões nas redes elétricas. E pode prejudicar também o voo de aviões.
3: Nesta época do ano, a soltura ilegal de balões triplica, segundo a Força Aérea Brasileira. Entre 2019 e 2024, foram quase 4.500 ocorrências em todo o país. E para identificar os culpados, o tenente Tauan faz um apelo para a população.
19: A gente acredita que por meio da conscientização da população e a partir da não soltura e nenhum incentivo e a divulgação dessa prática na internet, o compartilhamento dessas atividades também por WhatsApp. A gente imagina que com a contribuição da população, a gente reduzirá o risco dessa recorrência e preservará, portanto, a segurança de todos.
3: Esta prática é crime, previsto na Lei 9.605 de 1998, com pena de 1 a 3 anos de detenção e multa, além de crime ambiental, pelo potencial de causar incêndios e destruição. Ana Gabriela Salles, para a Voz do Brasil.
1: A Caixa Econômica Federal começa amanhã a fazer os pagamentos do Bolsa Família deste mês.
2: Essa semana serão pagos os beneficiários com o NIS final 1, 2 e 3, na quarta, quinta e sexta-feira.
1: Ao longo da semana que vem, serão feitos os pagamentos para os beneficiários com os números finais de 4 a 8.
2: E nos dias 29 e 30 de junho, os pagamentos para quem tem NIS final 9 e 0.
1: Para beneficiários de municípios que tiveram situação de emergência ou calamidade declarada, o pagamento será feito integralmente amanhã, independente do número do NIS.
2: Ao todo, cerca de 19 milhões e 300 mil famílias recebem o Bolsa Família.
1: O comércio varejista do país continua em ritmo de crescimento no mês de abril na comparação anual.
2: Segundo dados do IBGE, as vendas registraram alta de 1% em relação ao mesmo período do ano passado.
1: E o resultado positivo se estende para o acumulado do ano, que soma avanço de 2%.
20: O comércio varejista brasileiro mantém trajetória positiva em 2026, com crescimento de 2% no acumulado do ano e alta de 1,5% nos últimos 12 meses. Os dados do Instituto Brasileiro de Geografia e Estatística, o IBGE, mostram que, apesar de uma redução de 1,5% nas vendas em abril, na comparação com março, o setor avançou 1% frente a abril de 2025. Entre os destaques positivos estão os segmentos de equipamentos e materiais para escritório, informática e comunicação, que cresceram 6,5% em relação a abril do ano passado. Artigos farmacêuticos, médicos, ortopédicos e de perfumaria, com alta de 4,5%. Móveis e eletrodomésticos, com aumento de 2,6%. Combustíveis e lubrificantes, com 1,6%. E supermercados, alimentos, bebidas e fumo, com crescimento de 0,9%. O comércio varejista ampliado, que inclui veículos, materiais de construção e atacado especializado de alimentos, também apresentou resultado positivo na comparação anual, com alta de 1,4% em abril. No acumulado de 2026, o segmento registra crescimento de 1,8%. O desempenho positivo alcançou diversas regiões do país. Na comparação com abril de 2025, 20 das 27 unidades da federação registraram um aumento nas vendas do varejo, com destaque para Pernambuco, Tocantins e Distrito Federal. Os números indicam avanço em áreas importantes da economia, com setores de consumo essencial e de bens duráveis contribuindo para a manutenção do crescimento do comércio brasileiro. Claudimário Carvalho, para a Voz do Brasil.
2: Essas foram as notícias do governo do Brasil.
1: Uma realização da Secretaria de Comunicação Social da Presidência da República.
2: Com produção da empresa Brasil de Comunicação.
1: Fique agora com as notícias do Poder Judiciário e do Congresso Nacional. Boa noite.
2: Boa noite para você e até amanhã.
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23: Primeira turma do STF condena Eduardo Bolsonaro por tentativa de interferência em julgamento sobre golpe de Estado. STJ decide que espólio e herdeiros de aposentado com doença grave podem pedir restituição do imposto de renda pago indevidamente. Justiça do Trabalho e órgãos parceiros organizam atendimento a comunidades indígenas no Amapá. Boa noite, eu sou Walter Lima. Ouro unanimidade, a primeira turma do STF condenou Eduardo Bolsonaro pelo crime de coação no curso do processo. A acusação sustentou que ele teria atuado junto a autoridades norte-americanas para pressionar ministros do STF e influenciar o julgamento de ações envolvendo o pai dele, o ex-presidente Jair Bolsonaro. O relator do caso, ministro Alexandre de Moraes, entendeu que houve tentativa de constranger a atuação da corte por meio de sanções e pressões internacionais. Eduardo Bolsonaro foi condenado a 40 anos e dois, ou seja, foi condenado a 4 anos e 2 meses de prisão no semiaberto, mais 50 dias multa. Se aposentado com doença grave não foi isento de imposto de renda e pagou mais do que deveria após a morte dele, tanto o espólio como os herdeiros podem pedir na justiça a devolução do valor pago indevidamente. Esse entendimento é do STJ. Fátima Uchoa.
0: O espólio de uma aposentada com câncer de mama buscou o reconhecimento da isenção de imposto de renda prevista em lei e a restituição dos valores descontados indevidamente da aposentadoria dela. A Justiça do Rio Grande do Sul extinguiu o processo sem resolução do mérito. Já o relator na segunda turma do STJ, ministro Teodoro Silva Santos, considerou que, embora a isenção por doença grave tenha natureza pessoal, a restituição possui caráter patrimonial e pode ser transmitida aos herdeiros. Assim, um colegiado determinou que os autos retornassem ao Tribunal Estadual para prosseguimento do julgamento da apelação sobre o pedido de restituição.
23: Justiça do Trabalho e órgãos parceiros organizam últimos detalhes para começar o atendimento a comunidades indígenas no Amapá. Rafael Silva.
4: Começam amanhã os serviços levados pela 4ª Itinerância Cidadania aqui com você, a aldeia Manga, no município de Oiapoque, extremo norte do estado. Desde domingo, equipes da Justiça do Trabalho e de órgãos parceiros se organizam na região. Hoje estão sendo montadas as estruturas e revisados os últimos detalhes para atendimentos sobre questões trabalhistas e previdenciárias, serviços de saúde, regularização de documentos e muito mais. E tudo isso de graça para os moradores da região.
23: O TSE recebeu representantes da Confederação Nacional do Comércio de Bens, Serviços e Turismo para inspecionar os códigos-fonte da urna eletrônica e dos sistemas eleitorais. É a terceira instituição fiscalizadora a visitar o TSE. Fábio Ruas.
6: O representante da Confederação Nacional do Comércio foi recebido pela equipe da Secretaria de Tecnologia da Informação do TSE. Os técnicos do tribunal tiraram dúvidas e abriram o código-fonte para a vistoria. Yuri Cavalcante, especialista em tecnologia da informação da CNC, elogiou a iniciativa do TSE de realizar o ciclo de transparência das eleições 2026. Já fizeram a vistoria o Partido União Brasil e o Senado Federal.
23: Ministérios Públicos Federal e de São Paulo pedem a anulação de nova licença do pré-sal por risco de agravamento da crise climática. Estima-se que a extração e o uso dos combustíveis fósseis resultem no lançamento de mais de 3 bilhões e 800 milhões de toneladas de gás carbônico na atmosfera. Vanessa Pereira.
7: A nova licença corresponde à etapa 4 do pré-sal, a nova fase de exploração de óleo e gás natural na Bacia de Santos, em São Paulo, prevista para começar entre 2026 e 2032. O objetivo da ação é que a licença seja definitivamente anulada e que o IBAMA seja proibido de conceder novos avais até que a Petrobras cumpra os diversos requisitos que estão em aberto, como a complementação dos estudos ambientais e a comprovação da compatibilidade da etapa 4 com compromissos assumidos pelo Brasil e pela empresa na redução de emissão de gases do efeito estufa.
23: 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Boa noite.
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5: Eu sou Paula Groba.
8: E eu sou Humberto Pinheiro.
5: E estes são os destaques de hoje do Jornal do Senado, que começa agora.
8: Senado aprova projeto que reconhece pós-graduação como formação continuada de professores.
5: Avança a proposta que acaba com soltura automática de presos por atraso na revisão de prisões preventivas.
8: Aprovada a criação da Universidade Federal do Esporte.
5: Boa noite.
8: Boa noite.
5: Cursos de especialização, mestrado e doutorado poderão passar a contar oficialmente como formação continuada dos professores da educação básica pública.
8: O plenário aprovou um projeto que atualiza a Lei de Diretrizes e Bases da Educação para reconhecer essas qualificações como parte do aperfeiçoamento profissional dos educadores. Repórter Douglas Castilho.
9: Estão amparados pela proposta as especializações e também as pós-graduações, como mestrado e de doutorado, inclusive com a garantia de licença remunerada já prevista na Lei de Diretrizes e Bases da Educação, sem a criação de novos gastos para o Estado. A relatora da proposta, a senadora professora Dorinha Seabra, do União do Tocantins, ressaltou a importância da proposta.
10: Trata-se de reconhecer que o professor não é apenas receptor de conhecimento produzido pela academia, mas ele também é agente capaz de produzir saberes a partir da sua experiência profissional.
9: A pesquisadora Flávia Monteiro, professora da Faculdade de Educação da Universidade Federal Fluminense, reforçou o papel e a necessidade da formação continuada na área da educação.
24: Isso representa um avanço e fortalece também a compreensão de que a formação de professores ela deve ocorrer ao longo de toda a carreira.
9: O Plano Nacional de Educação, que é o principal instrumento de planejamento estratégico da educação no Brasil, estabeleceu a meta de que até 2034, 70% dos professores da rede pública tenham alcançado o nível de pós-graduação. A proposta vai à sanção presidencial.
5: O presidente do Senado Federal, Davi Alcolumbre, negou ter recebido 30 milhões de dólares do dono do Banco Master, Daniel Vorcaro, por meio de uma conta no exterior, ao repudiar a informação publicada em reportagem na última semana pela revista Veja. O parlamentar disse que as acusações são falsas e declarou que a situação representa não apenas um ataque pessoal, mas atinge também a imagem institucional do Poder Legislativo.
8: Davi Alcolumbre ainda defendeu a apuração da origem das informações divulgadas e afirmou que adotará todas as medidas legais e judiciais para esclarecer o caso. O senador enfatizou que não aceitará tentativas de intimidação ou constrangimento e criticou a divulgação de acusações sem provas.
25: Não podemos permitir que isso se torne uma prática normal no nosso país. Não podemos admitir que autoridades públicas, instituições ou qualquer cidadão sejam desmoralizados com base em fatos inventados e acusações absolutamente sem nenhuma prova.
5: Um atraso da justiça deve ser suficiente para colocar um preso em liberdade? Essa é a discussão por trás de um projeto aprovado pela Comissão de Segurança Pública do Senado.
8: A proposta acaba com a possibilidade de soltura automática quando houver demora na revisão periódica da prisão preventiva. O texto, que segue o entendimento dos tribunais superiores, ainda será analisado pela Comissão de Constituição e Justiça. Repórter Bruno Lourenço.
26: A Comissão de Segurança Pública analisou três projetos de lei que tratavam de regra que considerava ilegal a prisão preventiva caso o juiz não revisasse a necessidade da medida a cada 90 dias. A redação aprovada determina que o atraso na revisão não gera liberdade automática. Antes de qualquer decisão, o Ministério Público deverá ser obrigatoriamente ouvido e o ônus de pedir a reavaliação passará a ser da parte interessada, como explicou o relator, senador Fabiano Contarato, do PT do Espírito Santo.
27: Concordamos que, uma vez decorrido o prazo para a reavaliação da prisão, se mostra adequada e necessária a prévia oitiva do Ministério Público sobre a manutenção da medida ou a soltura do preso, uma vez que essa previsão prestigia o princípio acusatório que orienta o processo penal.
26: O senador Sérgio Moro, do PL do Paraná, lembrou que a soltura automática não constava no texto original do pacote anticrime enviado por ele quando era ministro da Justiça, tendo sido incluída durante a votação na Câmara dos Deputados.
28: Aí isso foi enxertado para o lobby pró-crime, infelizmente, de alguns parlamentares lá na Câmara dos Deputados. E foi aprovada essa. aberração que sugere que a prisão cai automaticamente, que é o sonho dos vorcaros da vida, inclusive.
26: O projeto aprovado também amplia para 180 dias o prazo de revisão nos casos em que o preso já tenha sido condenado em primeira instância. O relator justificou que a medida é razoável diante da estrutura enxuta e da falta de capilaridade dos tribunais de segunda instância.
5: E o senador Sérgio Moro, do PL do Paraná, defendeu o endurecimento das leis de combate ao crime organizado ao afirmar que propostas nessa área têm enfrentado resistência.

0: assistência do governo federal. Segundo ele, medidas como o fim das saídas temporárias de presos e o projeto antifacção avançaram graças à atuação da oposição no Congresso.
1: Moro também comentou a decisão dos Estados Unidos de classificar o PCC e o Comando Vermelho como organizações terroristas. Na avaliação do senador, a medida pode dificultar a lavagem de dinheiro e o financiamento internacional das facções.
2: É claro que essa designação feita pelos Estados Unidos não resolve todos os problemas. É claro que a tarefa de combater essas organizações é do Brasil, mas é evidente que essa ação do governo norte-americano facilita o nosso trabalho a nível internacional.
0: Já o senador Camilo Santana, do PT do Ceará, defendeu a aprovação da PEC da Segurança Pública pelo Senado. A proposta prevê maior integração entre União, Estados, Municípios e Distrito Federal no combate à criminalidade, com o compartilhamento de informações, uso de tecnologia e ações conjuntas contra o crime organizado.
1: Segundo o parlamentar, a medida fortalece o Sistema Único de Segurança Pública e a cooperação entre as forças policiais. O texto já foi aprovado pela Câmara dos Deputados e aguarda análise do Senado.
3: Porque o crime ele ultrapassou as fronteiras dos estados, portanto precisa ter uma coordenação nacional integrada nas informações, na inteligência, na cooperação. E essa PEC da segurança vai permitir que a gente possa dar o avanço necessário que o Brasil precisa em relação a esse tema que aflige a população, que aterroriza a população brasileira.
0: O esporte pode ganhar uma universidade dedicada à formação de profissionais e ao desenvolvimento de políticas públicas para o setor.
1: Os senadores aprovaram uma proposta que cria a Universidade Federal do Esporte. A nova instituição terá como missão produzir conhecimento, qualificar gestores e profissionais e contribuir para o fortalecimento das ações esportivas no país. Os detalhes com Pedro Pincer.
4: Com futura sede em Brasília, a Universidade Federal do Esporte terá entre as finalidades a formação de recursos humanos de excelência, com competências e habilidades para a gestão de políticas públicas de esporte e o incentivo à produção de conhecimento científico e tecnológico aplicado à gestão do esporte e ao treinamento de alto rendimento. Ex-ministro da Educação, o senador Camilo Santana, do PT do Ceará, ressaltou a importância da criação da instituição.
3: O Brasil é uma potência esportiva. Somos um país de talentos extraordinários, mas ainda convivemos com a carência de profissionais qualificados na ciência do esporte, na gestão esportiva, no treinamento de atletas, no paradesporto e nas políticas públicas voltadas à inclusão pelo esporte. A Universidade Federal do Esporte nasce com o potencial de ajudar a preencher esse vazio histórico.
4: Os recursos financeiros para a implantação e manutenção da universidade virão do Orçamento Geral da União, com a possibilidade de auxílios e subvenções por entidades públicas e particulares. O texto segue agora para a sanção presidencial.
0: E o Senado homenageou 3 pessoas e instituições dedicadas ao cuidado dos mais vulneráveis. Na segunda edição da Comenda Santa Dulce dos Pobres, foram reconhecidos o Instituto da Primeira Infância e PRED de Fortaleza, que atende mais de 4 mil crianças, a religiosa Maria Nilda Cavalcante Rangel e Jorge Eduardo Deister, coordenador da Vila do Pequenino Jesus, em Brasília.
1: Autor da proposta que criou a premiação, o senador Eduardo Girão, do Novo do Ceará, afirmou que a comenda dá visibilidade a exemplos concretos de solidariedade e serviço ao próximo. A comenda Santa Dulce dos Pobres foi criada em 2020 e é concedida anualmente a pessoas e instituições que prestam serviços relevantes na área social da saúde. Com edição de Paula Groba e trabalhos técnicos de Eliseu Caires, o Jornal do Senado fica por aqui. Acompanhe agora as notícias da Câmara dos Deputados. Boa noite.
0: Boa noite e até amanhã.
5: Jornal Câmara dos Deputados. Plenário pode aumentar proteção de mulheres contra violência política.
6: Câmara aprova punição para má-fé em processos de violência doméstica.
5: Parlamentares analisam políticas públicas de apoio para a população idosa.
6: Boa noite. Maria do Rosário, do PT do Rio Grande do Sul, elogia o lançamento da Rede Nacional de Proteção e Defesa dos Direitos Humanos da Pessoa Idosa. Segundo a deputada, a medida busca ampliar a dignidade e combater a violência exercida contra a parcela da população que mais cresce no país.
7: Maria do Rosário reforça ainda a necessidade de o Parlamento aprovar medidas focadas no fortalecimento da Política Nacional de Cuidados, na criação de um auxílio financeiro para cuidadores de idosos do BPC e na aprovação da Convenção Internacional sobre o envelhecimento humano.
6: Ranieri Paulino, do Republicanos da Paraíba, chama atenção para o crescimento dos casos de violência contra idosos e defende o fortalecimento das políticas de proteção e cuidado. Ele pede garantia de dignidade e segurança às pessoas em situação de maior vulnerabilidade.
7: Ranieri Paulino ainda destaca a necessidade de ampliar o acesso aos serviços destinados às pessoas com deficiência no interior da Paraíba. Para ele, a descentralização desses atendimentos é fundamental para promover inclusão e assegurar direitos à população que vive fora dos grandes centros.
6: José Ayrton Félix Cirilo, do PT do Ceará, defende mais investimentos em políticas de cuidado e proteção para crianças e adolescentes. O deputado afirma que a falta de atenção, presença e apoio familiar pode comprometer o desenvolvimento integral desde a infância.
7: José Ayrton Félix Cirilo aponta que o orçamento federal ampliou a participação dos recursos destinados a crianças e adolescentes nos últimos anos, mas ainda precisa avançar em áreas como educação, saúde, assistência social, segurança alimentar e proteção de direitos.
5: Votação.
6: Punição para quem agir de má fé durante processos de violência doméstica ou familiar contra a mulher é aprovada na Câmara. Confira os detalhes na reportagem de Sofia Peçanha.
8: A Câmara dos Deputados aprovou o projeto que autoriza os juizados de violência doméstica e familiar contra a mulher a aplicar punições para quem agir de má fé. A proposta de autoria da deputada Flávia Moraes foi aprovada pelas Comissões de Defesa dos Direitos da Mulher e de Constituição e Justiça. A medida altera a Lei Maria da Penha, com o objetivo de aplicar sanções para quem agir com deslealdade no curso do processo. Invenção ou distorção de fatos propositalmente e tentativa de prejudicar outra pessoa injustamente são algumas condutas ilegais. A deputada Laura Carneiro, do PSD do Rio de Janeiro, relatora na Comissão de Constituição e Justiça, explicou.
9: A má-fé não ocorre pela simples inexistência de condenação ou falta de prova, mas é caracterizada quando a parte ofensora ou ofendida deliberadamente tenta desrespeitar a justiça, utilizando-se de instrumentos ilegais.
8: Pelo texto aprovado, se o juiz entender que alguém agiu de má-fé, essa pessoa pode ser punida com multa de até 10 salários mínimos. Durante a votação na Comissão da Mulher, a relatora da proposta, a deputada Silvia Cristina, do PP de Rondônia, concordou que a medida contribui para o bom andamento dos processos e da proteção às mulheres.
10: Consideramos, pois, que tais aperfeiçoamentos ajudarão a evitar excessos e abusos das partes, conferindo maior credibilidade à Lei Maria da Penha e maior prestígio à verdade real, ampliando a proteção de todas nós, mulheres brasileiras.
8: Os danos processuais já estão previstos no Código de Processo Civil e ocorrem quando uma das partes, autor ou réu, não age de forma correta. Para essas condutas, o Código prevê penas como multa e indenização à parte contrária pelos prejuízos que sofreu. Agora, o projeto que aplica punições para quem agir de má fé em casos de violência doméstica e familiar contra a mulher segue para análise do Senado. Da Rádio Câmara de Brasília, Sofia Peçanha.
5: Agricultura.
7: Heitor Chu, do PSD do Rio Grande do Sul, comemora a formatura da primeira turma do projeto Conexão Mulher em Santa Cruz do Sul. A iniciativa reuniu 48 agricultores familiares em atividades voltadas à formação de lideranças femininas e ao fortalecimento da atuação das mulheres no meio rural.
6: Segundo Heitor Chu, o projeto ofereceu capacitação em áreas como cooperativismo, educação financeira e políticas públicas. Para ele, a qualificação e o incentivo à participação feminina contribuem para o desenvolvimento das propriedades rurais, das famílias e das comunidades.
7: Anderson Pinto, do União do Pará, critica operações de fiscalização ambiental realizadas por órgãos federais no estado. De acordo com o parlamentar, pendências fundiárias e burocracia atrapalham os produtores rurais, que, segundo ele, sofrem com a insegurança jurídica.
6: Anderson Pinto defende a ampliação das ações de regularização fundiária e ambiental na Amazônia. Ele argumenta que a definição das propriedades pode reduzir conflitos, garantir segurança jurídica e contribuir para a preservação ambiental e o desenvolvimento da região.
5: Desenvolvimento regional.
11: Ricardo Maia, do MDB, destaca a assinatura de mais de 2 bilhões de reais em convênios entre o governo da Bahia e os municípios para execução de obras. Segundo ele, os recursos serão destinados a áreas como pavimentação, saúde, educação e recuperação de estradas.
12: Ricardo Maia afirma que a transferência de recursos e a realização de convênios fortalecem o municipalismo e ampliam a capacidade de investimento das prefeituras. Ele sustenta que a execução de obras contribui para levar desenvolvimento à população do interior baiano.
11: Pompeu de Matos, do PDT, defende o avanço de investimentos da indústria da celulose no Rio Grande do Sul, com previsão de 27 bilhões de reais. Ele afirma que o empreendimento pode gerar 12 mil empregos, fortalecendo a economia de Barra do Ribeiro, Guaíba, Tapes, Camaquã e Charqueadas.
12: Pompeu de Matos cobra equilíbrio no licenciamento ambiental para que exigências técnicas não impeçam a realização da obra. Ele acredita que o desenvolvimento econômico e proteção ambiental podem caminhar juntos, desde que os órgãos responsáveis adotem critérios razoáveis.
11: Eduardo Veloso, do Solidariedade, lamenta que, em vez de comemorar os 64 anos de emancipação do Acre, seu discurso seja para denunciar o isolamento e o descaso do governo federal com o Estado. Ele cita as estradas intransitáveis e a pobreza da população, que segue sem apoio para crescer.
12: Segundo Eduardo Veloso, o Estado já respondeu por 30% do PIB nacional durante o ciclo da borracha e hoje sofre com as restrições ambientais. Ele defende a abertura de uma rota ligando o Acre ao Peru para encurtar o caminho das exportações brasileiras rumo ao mercado asiático.
11: Homero Rodrigues, do Podemos, homenageia os 100 anos de nascimento de José Carlos da Silva Júnior, apontado como referência empresarial e pública na Paraíba. Ele afirma que o legado do empresário inspira novas gerações pelo compromisso com o desenvolvimento do Estado.
5: Habitação.
12: Charles Fernandes, do PSD da Bahia, comemora a destinação de moradias do programa Minha Casa Minha Vida para Guanambi e cidades vizinhas. Entre os municípios atendidos, ele destaca Pindaí, Malhada, Piripá, Feira da Mata, Ibiaçucê, Sebastião Laranjeiras e Condeúba.
11: Charles Fernandes ressalta que levou ao governo federal a demanda por unidades habitacionais em cidades que ainda não tinham sido contempladas. O deputado assinala que a expansão do programa para cidades do interior contribui para a redução das desigualdades regionais.
5: Economia.
12: Luiz Lima, do Novo do Rio de Janeiro, alega que o Brasil atravessa uma crise econômica marcada pelo aumento do custo de vida, pela alta dos juros e pelo crescimento do endividamento das famílias. Ele afirma que a perda do poder de compra tem afetado diretamente o cotidiano dos brasileiros.
11: Luiz Lima também critica medidas relacionadas às mudanças na jornada de trabalho e argumenta que elas podem ampliar a informalidade. Para ele, o debate econômico deve priorizar ações voltadas à geração de empregos e à recuperação da atividade produtiva.
12: Paulo Guedes, do PT de Minas Gerais, rebate críticas da oposição à política econômica do governo federal. O deputado explica que a taxa básica de juros é definida pelo Banco Central e reforça que o Executivo defende a redução dos juros.
11: Paulo Guedes cita indicadores econômicos e sociais para sustentar a avaliação positiva do governo. Segundo ele, o país registra queda do desemprego, retomada de obras públicas, ampliação de programas sociais e aumento dos investimentos em educação e infraestrutura.
5: Meio ambiente.
12: Os deputados aprovaram proposta que inclui abrigos de animais entre os locais de cumprimento da pena de serviços comunitários. O repórter José Carlos Oliveira explica como será a medida.
13: A Câmara dos Deputados aprovou o projeto de lei que inclui os abrigos de proteção animal entre os locais onde poderá ser cumprida a pena de prestação de serviços à comunidade. Esse tipo de punição é previsto no Código Penal como alternativa à prisão para condenações inferiores a 4 anos em crimes de menor impacto, como explica a relatora do texto na Comissão de Constituição e Justiça, deputada Júlia Zanatta, do PL de Santa Catarina.
14: O Código Penal, né, que fala de prestação em hospitais, escolas, orfanatos e outros estabelecimentos, então essa lei ela vem para alterar e colocar também os abrigos de animais, que são uma realidade da nossa sociedade, inclusive uma realidade de falta de apoio, de mão de obra, porque não é somente uma questão de defesa da proteção animal, é uma questão também de saúde pública, esse cuidado com os animais, né? Foram abandonados, animais de rua.
13: Júlia Zanatta prevê dupla vantagem na medida.
14: Isso vai contribuir com a defesa animal, mas também com a ressocialização dessas pessoas que cometeram crimes de menor potencial ofensivo.
13: A proposta original é do deputado Célio Studart, do PSD do Ceará. Da Rádio Câmara de Brasília, José Carlos Oliveira.
15: Segurança Pública.
16: Aloysio Mendes, do Republicanos do Maranhão, registra a prisão de 3 suspeitos de envolvimento no homicídio de um empresário em Imperatriz. O deputado elogia a atuação das forças de segurança do Maranhão, com o apoio de órgãos federais, no avanço das investigações.
17: Aloysio Mendes manifesta solidariedade à família da vítima e afirma que a resposta policial ajuda a enfrentar a sensação de impunidade na cidade. Ele espera que as circunstâncias do crime sejam esclarecidas e que os investigados respondam perante a justiça.
15: Justiça.
16: Marcelo Nilo, do Republicanos, critica a condução da compra de respiradores realizada pelo governo da Bahia durante a pandemia. O deputado cobra ainda esclarecimentos sobre os recursos empregados na aquisição desses equipamentos.
17: Marcelo Nilo levanta questionamentos sobre a evolução patrimonial de agentes públicos e faz críticas à condução política do grupo que administra o Estado. Ele defende que as suspeitas sejam apuradas com transparência e responsabilização, caso sejam confirmadas irregularidades.
16: Diante das dificuldades para instaurar a CPMI do Banco Master no Congresso, Carlos Jordi, do PL do Rio de Janeiro, defende a abertura de uma CPI municipal para investigar contratos firmados pelo governo local sem licitações e o envolvimento entre as lideranças políticas e executivos da instituição financeira.
17: Na avaliação do parlamentar, haveria um esquema destinado a encobrir supostos pagamentos de propinas. Carlos Jordi afirma ainda que as fraudes envolvendo empréstimos consignados começaram na Bahia, seguindo para o Rio de Janeiro. Ele defende investigações imediatas e a responsabilização dos envolvidos.
15: Relações Exteriores.
16: Sérgio Turra, do PP do Rio Grande do Sul, manifesta preocupação com a segurança jurídica no país. O deputado observa que a parcialidade do judiciário fere o princípio fundamental do Estado Democrático de Direito.
17: Sérgio Turra cita a decisão da justiça italiana relacionada à extradição da ex-deputada Carla Zambelli para apontar possíveis julgamentos parciais. O parlamentar ressalta que a confiança nas instituições é essencial para a garantia da justiça e da democracia.
16: A Câmara pode votar projeto que aumenta a proteção de mulheres contra a violência política. A ideia é combater a violência quando praticada também contra mulheres que exercem liderança social e política fora de cargos eletivos. Confira na reportagem de Antônio Vital.
18: Está pronto para ser votado no plenário da Câmara projeto que amplia a proteção às mulheres contra a violência política. A proposta inclui na lei que combate a violência política contra a mulher aquelas que exercem liderança social e política fora dos cargos eletivos. De acordo com a proposta, passam a ser abrangidas pela lei mulheres que atuam como defensoras de direitos humanos, líderes comunitárias, dirigentes partidárias, líderes sindicais e integrantes de movimentos sociais. O objetivo é reconhecer que a violência política contra mulheres também ocorre fora do ambiente eleitoral e do exercício de mandatos. O projeto, apresentado pela deputada Dayana Santos, do PCdoB do Rio Grande do Sul, recebeu parecer favorável da relatora, deputada Natália Bonavides, do PT do Rio Grande do Norte, para quem a violência política também atinge mulheres que atuam como lideranças, mesmo sem cargos eletivos. A proposta também altera o Código Eleitoral para considerar crime a prática de assédio, humilhação, perseguição ou ameaça voltadas para impedir ou dificultar campanha eleitoral ou mandato de mulheres. Serão considerados crimes atitudes que configurem menosprezo ou discriminação relacionada à condição da mulher, à cor, raça, etnia, orientação sexual ou identidade de gênero. O projeto ganhou um regime de urgência, o que permite que seja votado diretamente no plenário, sem passar pela análise das comissões permanentes da Câmara. Mas foi criticado pelo deputado Kim Kataguiri, do Missão de São Paulo, que considerou as medidas protetivas um privilégio.
19: Você vê que, na realidade, tem alguns jabutis ali de inclusão para proteção especial e privilégios de realidade de lideranças que vão ser colocadas acima de cidadãos comuns. Então, líderes de ONGs de direitos humanos, dirigentes partidários, vão ter um atendimento especial da polícia, né? Muitas vezes garantido escolta policial e atenção do Ministério Público mais do que um cidadão comum.
18: O texto também altera a lei dos partidos políticos para obrigar as legendas a adotarem medidas de prevenção e combate à violência política contra a mulher. Entre essas medidas estão a criação de canais de denúncia e a aplicação de sanções a filiados que praticarem esse tipo de violência. O regime de urgência foi defendido pela deputada Laura Carneiro, do PSD do Rio de Janeiro.
20: O projeto trata apenas de auxiliar nós, mulheres políticas, na nossa luta diária, para que não soframos violência política como sofremos. Talvez os homens não consigam perceber a importância disso para as políticas brasileiras.
18: Ainda não há data para votação no plenário da Câmara do projeto que amplia a proteção às mulheres contra a violência política. Da Rádio Câmara de Brasília, Antônio Vital.
12: General Girão, do PL do Rio Grande do Norte, defende o endurecimento da legislação para crimes com motivação política. Para ele, é necessário fortalecer as ações de combate ao crime organizado e garantir mais segurança à população e aos agentes públicos.
16: O deputado manifesta preocupação com o avanço da violência no Rio Grande do Norte e destaca o atentado.

0: parcialidade necessária ao julgamento. O deputado defende que é preciso assegurar segurança jurídica e respeito às regras previstas na Constituição.
1: Cultura. Benedita da Silva, do PT do Rio de Janeiro, exalta a participação das mulheres na construção da cultura brasileira. A deputada cita relatório do ECAD, que aponta crescimento no número de mulheres cadastradas e no valor distribuído em direitos autorais.
0: Benedita da Silva observa, no entanto, que a desigualdade de gênero ainda persiste no setor musical. A parlamentar defende políticas públicas voltadas à ampliação da participação feminina e à garantia de mais transparência e justiça na distribuição dos direitos autorais.
2: Educação.
1: Inácio Arruda, do PCdoB do Ceará, apresentou o projeto que autoriza o uso de veículos do transporte escolar por estudantes da educação profissional, tecnológica e superior. Ele afirma que a proposta busca reduzir a evasão de alunos que têm que percorrer longas distâncias diariamente.
0: Inácio Arruda sustenta que o custo diário do transporte prejudica a permanência de estudantes em cursos superiores nos estados do Nordeste. Ele pede apoio dos parlamentares para acelerar a tramitação e informa que a matéria já foi discutida com entidades estudantis.
2: Trabalho.
1: Luiz Carlos Raul, do Podemos do Paraná, defende que a redução da jornada semanal de trabalho seja acompanhada de regras específicas para micro e pequenas empresas. Ele acredita que o segmento precisa de apoio para se adaptar às mudanças.
0: Luiz Carlos Raul propõe, então, mecanismos de compensação como redução de encargos e acesso facilitado ao crédito para minimizar os impactos financeiros da medida. Para ele, a adoção dessas iniciativas é fundamental para preservar empresas e manter postos de trabalho.
1: Luiz Couto, do PT da Paraíba, defende gratificação de atividades de combate e controle de endemias para servidores da FUNASA, admitidos antes da descentralização das ações do órgão. O parlamentar afirma que a medida reconhece profissionais que atuam em áreas de difícil acesso.
0: Luiz Couto argumenta que o combate a endemias depende também de equipes técnicas, administrativas, laboratoriais, de transporte e de logística. Ele considera que a ampliação da gratificação corrige uma distorção histórica em favor desses servidores.
2: Saúde.
1: Júlio César Ribeiro, do Republicanos do Distrito Federal, destaca a importância de lei que garante às mulheres o direito de ter a de sua autoria, com o objetivo de ampliar a proteção nos atendimentos.
0: Júlio César Ribeiro avalia que a presença de uma pessoa de confiança torna o acolhimento mais transparente em situações de vulnerabilidade física ou emocional. Ele sustenta que a defesa das mulheres deve resultar em medidas concretas de segurança, respeito e dignidade.
1: Welter, do PT do Paraná, quer que o SUS use mais plantas medicinais produzidas no país para tratar da saúde da população. A ideia é criar cadeias produtivas locais para fortalecer pequenos produtores e diminuir a importação de insumos, que hoje ultrapassa os 98%.
0: Welter reforça que o uso de plantas medicinais faz parte da cultura popular e conta com a validação científica da Anvisa, a exemplo do que ocorre no Paraná, onde em mais de 30 municípios são prescritos fitoterápicos a pacientes do SUS.
1: Termina agora o Jornal Câmara dos Deputados, produzido pela Rádio Câmara, com trabalhos técnicos de Everson Urani e apresentação de José Carlos Andrade e Márcio Aquilissardi. Uma boa noite para você.
0: Ótima noite. A Voz do Brasil está de volta amanhã.
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0: por muito tempo.
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0: Por muito tempo, o câncer de pâncreas foi considerado um dos tipos mais agressivos e difíceis de tratar. Mas a ciência evoluiu. No consultório desta quarta-feira, Pílula contra o Câncer de Pâncreas marca novo avanço na medicina. Sobre o assunto, Anne Barreto entrevista os oncologistas Irã Costa Júnior e Antônio Douglas. 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